de aguardar que os outros resolvam, mesmo que seja espiritualidade. E às vezes nada fazemos, não operamos retamente e queremos transformar da nossa existência. Enquanto que o operar retamente é técnica de terapia, tanto preventiva quanto curadora para o sofrimento. E decidindo-se por operar retamente, chegamos ao quinto passo: viver retamente. As ações que se sucedem transformam-se no modus operandi de cada indivíduo, que aí passa a ter o seu modus vivendi. Quem age retamente, vive retamente. Viver de maneira correta, viver colocando os nossos objetivos existenciais em tudo aquilo que possa realizar a nossa alma. Viver anelando metas saudáveis. E muitas vezes quando falamos do viver, e Joana estabelece uma boa ponte em vida, desafios e soluções, todos, ou a maioria de nós, deseja viver bem. E aí perguntamos às pessoas, o que é viver bem? Ah, é ter uma vida tranquila, é ter um bom salário, é ter uma boa casa, uma família boa, é ter um bom carro, um status que possa garantir que eu pague minhas contas no final do mês e ainda sobre um pouco para o mês seguinte. É dar uma boa escola para os meus filhos, garantir uma herança que dê para minha família uma condição satisfatória de vida. E muitas vezes vamos elencando esse viver bem como uma vida pautada muito na consciência do ego. Uma vida que pode ser até mesmo uma vida condizente, uma vida ética, mas perguntamos, é uma vida profunda? É uma vida de ideais profundos que possa me transformar? Por isso Joana faz a ponte. O ideal não é somente buscar viver bem, no sentido de usufruir bens, no sentido egóico da palavra, mas bem viver. Bem viver que passa a ser uma meta existencial, passa a ser uma conduta de vida perante qualquer desafio. Eu passo a bem viver. Bem viver é saber que a vida tem um significado profundo, é saber que cada experiência traz uma lição para mim. Mesmo que seja uma experiência dolorosa, e muitos passamos por experiências dolorosas, fazem parte da vida, fazem parte das pessoas, faz parte do caminho existencial de cada um de nós, porque o ego precisa muitas vezes ser estimulado para saber sair da situação cômoda na qual se encontra. Muitas vezes esse viver bem traduz-se numa comodidade que vai levando à inação, que vai levando muitas vezes a pessoa a ficar estagnada, enquanto a vida é uma dinâmica profunda de mudanças, como já dizia o filósofo Heráclito de Éfeso. O pensamento de Heráclito de Éfeso é traduzido muitas vezes da seguinte forma. Ele dizia, em outras palavras, que seria impossível um homem tomar banho no mesmo rio duas vezes. Por quê? Perguntaram a ele. Bem, porque quando pela segunda vez o homem for mergulhar no rio, esse homem não será mais o mesmo. Ele terá se transformado. E também o rio já não terá as mesmas águas, já terá modificado o seu volume, as margens desse rio serão diferentes e toda a sua contextura. Porque o nosso corpo vai se transformando numa dinâmica que mal percebemos. Vamos modificando as células do corpo numa velocidade impressionante. Para nos tornarmos adolescentes, o corpo infantil morre, entre aspas. Morre a criança que existe entre nós. E do jovem morre também para que nasça o adulto e assim sucessivamente na vida, porque a vida é essa eterna dinâmica, a dinâmica de mudança. Então, viver bem tem que se adaptar a essa dinâmica de mudança constante, existencial. Esse bem viver deve fazer parte do nosso cardápio do dia a dia,
para tudo o que enfrentemos, todas as coisas, todas as situações. Ter em mente sempre que a vida nos traz lições, desafios, propostas. A questão muitas vezes não é o que a vida me traz, mas a forma que eu respondo para a vida. A resposta emocional, a resposta espiritual, a forma como irei viver as experiências que a vida me traz, que são únicas, que são singulares, que são um presente de Deus para cada um de nós. Presentes às vezes dolorosos, mas é a forma que a vida encontra de nos despertar. Por isso, o viver retamente se transforma num modo de viver ou modus vivendi, como traz Joana de Ângeles. Passa a ser a nossa forma de encarar a vida que vai nos conduzindo à libertação do sofrimento. E aí chegamos num sexto ponto: esforçar-se retamente. Esforçar-se retamente é saber aplicar a capacidade dos seus recursos naquilo que propicia felicidade real, duradoura, sem as aflições dos prazeres fugídios que necessitam de repetir-se sem cessar, não lhes aplacando a sede, antes aumentando-a perturbadoramente. Esforçar-se retamente. Muitas vezes eu quero me esforçar para me libertar de um sofrimento. Utilizo todas as minhas forças, mas se essas forças não são canalizadas de maneira correta, de maneira ideal, será um dispêndio de forças que me trará ainda mais sofrimento. Esforçar-se retamente, por isso, é buscar aplicar os recursos naquilo que traz a felicidade real. O que é que me traz a felicidade real? Certa feita eu conversava com uma amiga que me dizia que fizeram com ela uma brincadeira de muito mau gosto. Ela havia jogado na loteria e havia sido feito um bolão no trabalho. E aí chega, quando ela chega no trabalho, a notícia: ganhamos no bolão. E aí aquela algazarra, aquela festa que se fez, porque eles tinham acertado os números, e todos eles ganhariam uma boa quantidade de dinheiro. Mas depois de feita toda a festa, disseram que teria sido uma brincadeira. Não, é brincadeira, não ganhamos no bolão. E aí a frustração de não ter acertado aqueles números que muitas pessoas pensam que irão conduzir à felicidade plena. Alguns até fazem alguns objetivos meritórios. Ah, se eu ganhar na loteria, irei ajudar o centro. Irei dar muitas cestas básicas para as pessoas. Metade desse dinheiro, aí pensam melhor, bem, metade não. 40%, 30% e vão diminuindo até ficar uma quantidade bem exígua daquilo. Mas eu perguntei para essa minha amiga: mas quando você soube, num primeiro momento, que tinha ganho na loto, o que você sentiu? Alegria? Ela parou para pensar e disse: não, não foi alegria, foi euforia. Porque no mesmo tempo que eu fiquei ansiosa, eufórica, eu comecei a pensar também: ah, meu Deus, meus parentes agora vão querer tudo, todos vão querer se aproximar de mim para pedir dinheiro, minha vida vai ser um inferno, vai ser uma dificuldade tremenda para lidar com essas pessoas e eu vou ser muito dura. E aí começou a pensar o que ela faria com o dinheiro, mas ela se deu conta que aquilo que pensava que ia ser a salvação, na verdade, ia trazer outros transtornos. Não que não se possa ganhar dinheiro e continuar uma pessoa nobre e feliz, mas é que antes é preciso ter sabedoria para lidar com os recursos que a vida coloca ao meu dispor. Isso que é o mais importante. Mesmo porque, à medida que nós nos capacitamos, a divindade vai colocando mais recursos às nossas mãos para que saibamos distribuí-los, para que saibamos bem aplicá-los, para que utilizemos não somente para o nosso bem, mas para um bem coletivo também. Porque a humanidade cresce não somente individualmente,
mas coletivamente. Então, todos esses recursos também são transitórios. E aquilo que a gente pensa que irá se transformar na felicidade existencial, muitas vezes, é o motivo de transtorno. Por isso que mais importante do que essa felicidade da ilusão é esforçar-se retamente. Para onde eu canalizo a minha energia? O meu esforço de vencer na vida, para onde mesmo que ele está sendo canalizado? O meu querer, a minha vontade, a minha força, para onde ela está sendo destinada? Porque esse objetivo tem que ser nobre, tem que ser belo, tem que ser bom, para que possa trazer para a alma a sensação de que vale a pena todo o esforço, vale a pena. Vale a pena me dedicar, me esforçar, utilizar minhas forças, gastar tempo, o que chamamos de sacrifício. E a palavra sacrifício vem de sacro, ofício, um ofício santo. E esse sacrifício tem que ser nobre para que essas energias sejam utilizadas no esforçar-se retamente, que também é um dos passos para a libertação do sofrimento. E nesse caminho todo nós somos chamados a uma sétima proposta de pensar retamente. Pensar retamente faculta harmonia psicológica e sintonia com os benfeitores da humanidade, em cuja convivência psíquica se aurem energias benéficas propiciadoras da saúde, que vão atuar nas causas dos sofrimentos, alterando-lhes a vigência e os efeitos. E aí nós perguntamos: como andam os seus pensamentos? Para onde eles te levam no dia a dia? Porque muitas vezes não somos nós que conduzimos os pensamentos, mas eles que nos conduzem. E como muitas vezes eles estão envolvidos nas teias dos nossos complexos, dos nossos conflitos, das nossas dores, esse pensamento negativo vai se imiscuindo nas nossas células. Como já dizia o médico indiano radicado nos Estados Unidos, Deepak Chopra: somos as únicas criaturas na Terra que podemos mudar a nossa fisiologia a partir do que nós pensamos. Complementa ele: as nossas células estão a todo momento bisbilhotando os nossos pensamentos. Se as nossas células estão bisbilhotando os nossos pensamentos, o que essas células encontram quando vasculham a nossa energia mental? Que tipo de pensamento é um pensamento voltado de forma positiva, de forma harmônica? Ou esses pensamentos estão cheios também de energias deletérias, das nossas viciações mentais que levam adiante a doença, que levam à desarmonia, ao desequilíbrio, consequentemente ao pensamento, ao sofrimento. Conduzem ao sofrimento, porque pensar de maneira desequilibrada nos conduz a sofrer muito. Quantas vezes nós sofremos por antecipação por conta do pensamento? Temos o desafio, um encontro, uma prova que iremos fazer, algo que irá decidir algo importante para nós, uma reunião, e aí já começamos a pensar de forma negativa: não vai dar certo. Ah, isso não vai dar certo, eu não vou conseguir. Eu, se fosse em outro tempo, se fosse em outras condições, e aí começamos a série de lamentações e queixas, pautadas numa baixa autoestima, pautadas nos nossos complexos, nas nossas dificuldades, quando o pensamento pode ser harmônico: eu irei fazer o melhor que posso. Cheguei até aqui, irei dar conta, bem ou mal, irei tranquilo, de peito aberto, de mente aberta, porque o meu objetivo é nobre. E aí, a importância de ter os passos, todos aqueles passos já falados, para concretizar também no pensamento reto, no pensamento positivo, na postura de enfrentar os desafios. Bem, se a vida me coloca nessa situação, é porque eu posso enfrentá-la.
Se a vida me traz isso, é porque eu posso conduzir da melhor maneira possível. Ir adiante com pensamento confiante, com pensamento trazendo uma conexão com a alma, o que muitas vezes não acontece. E aí a moderna psicologia já traz os ensinamentos, dizendo que nós temos em média 95 mil pensamentos por dia. Olha a quantidade absurda de conexões que nós fazemos, e a maioria desses pensamentos é um pensamento doentio. Por isso propõe Joana de Ângeles: quando sentir que o seu pensamento caminha pelas trilhas do negativismo, da desarmonia, da doença, substitua por uma onda saudável do pensamento. Substitua, e para isso é necessário estar vigilante. Não é à toa que Jesus já propunha: vigiai e orai. Vigiar é estar atento à onda da nossa emissão mental, para onde ela está sendo canalizada. Ele estar atento aos nossos pensamentos, porque pensamento é força que constrói ou que destrói. Se está destruindo, eu tenho que transformar. Se está construindo, prosseguir nessa linha para que harmonize emoção, sentimento, a alma em torno de um pensamento saudável. E por fim, a oitava proposta: meditar retamente. Se o indivíduo permitir-se olhar para dentro, todo ele se torna uma só ideia visual ao captar a luz divina. Igualmente, todo ele se fará luminoso e nenhum sofrimento perturbará, graças à aquisição da saúde integral. Somos acostumados a olhar para fora, a sermos almejados pelos nossos sentidos externos. Por isso, já dizia Carl Gustav Jung: quem olha para fora, sonha. Quem olha para dentro, desperta. Aprender a olhar para dentro de si mesmo, observando todo esse mundo radiante que existe dentro de nós e muitas vezes nos passa despercebido. Nessa vida que se torna uma vida cada vez mais intensa na nossa civilização atual, é necessário, cada vez mais urgente, reservar alguns momentos para reflexão, para meditação, para autoanálise, que possa envolver todos esses postulados e nos fazer reverter o caminho existencial que trilhamos. Reverter o sofrimento que se abate sobre nós e não perguntamos o significado dele. E isso existe dentro de nós, esse mundo radiante, esse significado profundo que deve ser buscado através desse olhar mais profundo. A civilização constrói cada vez mais sondas poderosas que viajam na Terra, que viajam na Lua, viajam pelos orbes, pelas galáxias, nos trazem imagens de países, continentes distantes, nos trazem imagens do outro lado do universo, dos buracos negros, dos quasars e de tantas outras maravilhas que existem. Isso é muito importante para o desenvolvimento da humanidade. Mas se esse mesmo homem não consegue voltar-se para olhar para dentro e perceber a maravilha de que é feito, perceber que o seu próprio corpo é também partícula do universo, permaneceremos perdidos na teia do sofrimento. Por isso, conclui Joana de Ângeles: quem medita, crê, quer, fala, opera, vive, esforça-se e pensa com retidão, adquire os valores indispensáveis à salvação. Nesse estágio, a pessoa doa-se e já não mais vive, sendo Cristo quem vive nela. Liberta-se, por fim, do sofrimento. Esses passos são algumas dicas, são algumas luzes trazidas da espiritualidade, dos ensinamentos milenares de Siddhartha Gautama, o Buda que trilhou o caminho da iluminação
ou da individuação. E esse é um convite para que cada um de nós também trilhe a sua busca. Qual é o sofrimento que se abate em minha vida nos dias atuais? Qual é o significado que esse sofrimento me traz? Quais são suas causas? Não somente o porquê, mas o para quê ele existe em minha existência? De que forma eu posso minorá-lo, transformá-lo, vivê-lo de forma mais profunda para que não mais precise dessas lições? E trilhando todos esses passos de uma crença, de uma meditação, de um pensar, de um agir e todas as outras propostas aneladas na consciência do Espírito, certamente estarei dando o rumo correto, certo, para que me liberte, enfim, do sofrimento, descobrindo nele um profundo significado existencial. Aguardamos vocês até o nosso próximo encontro e abaixo fica o nosso e-mail com o convite. Mande as suas perguntas, as suas questões e oportunamente teremos um programa para esclarecer todas as suas dúvidas. Uma semana de muita paz.

0: Boa noite, queridos amigos, queridos irmãos. Aqui estamos mais uma vez reunidos para o nosso Evangelho no Lar. É uma alegria. Eu sou Douglas Galeno, falando aqui de Pernambuco. E comigo no estúdio, a querida Janete da Rosa, que está lá no Rio Grande do Sul. O Valdir, que também está lá no Rio Grande do Sul, lá em São Borja. E a nossa querida Ariane Rabelo, que está lá em São Paulo, a nossa intérprete de Libras. É sempre uma alegria a gente fazer o Evangelho, convidar Jesus para os nossos lares. E o nosso Evangelho, exatamente com essa interpretação em Libras, vai facilitar, vai trazer essa acessibilidade do Evangelho para os nossos irmãos com a nossa querida Ariane. E nós aproveitamos e começamos fazendo a descrição da nossa tela. E aí vamos convidar a nossa querida Ariane Rabelo para fazer essa descrição, que é um recurso para facilitar para os nossos irmãos que têm algum déficit na visão, algum déficit cognitivo, e assim facilita para que eles possam compreender que imagem é essa. Está com você, querida Ariane.
1: Olá, boa noite a todos. Então, vou começar a audiodescrição da nossa tela. A nossa tela está dividida em 4 quadros, 2 superiores e 2 inferiores. Eu sou a Ariane, eu sou uma mulher morena, da pele clara. Eu uso óculos e meu cabelo está amarrado hoje. Uso um batom bem discreto e uma blusa de cor preta para facilitar a visualização dos sinais. E o meu fundo, uma parede branca. Ao meu lado, também, no superior, está a Janete da Rosa. Ela é uma mulher branca, de cabelos castanhos até os ombros. Ela usa óculos, um fone de ouvido. Ela está sentada numa poltroninha marrom. Ela veste uma blusa branca e no fundo também uma parede branca. Abaixo dela está o Douglas. É um homem moreno, de cabelos grisalhos. Ele usa óculos, uma armação preta, uma camiseta vermelha. E no fundo tem a imagem de uma paisagem de um pôr do sol. Bem bonito. Ao lado do Douglas está o Valdir. Ele é um homem moreno, ele usa óculos, ele tem o cabelo bem raspadinho, ele usa uma camiseta azul escuro e no fundo uma parede branca. Na nossa tela, no canto superior, nós temos o logo da Web Rádio Amiga Espiritual. Com essa é a autodescrição da nossa tela.
0: Gratidão, querida Ariane, gratidão. E nós vamos iniciar, mas gostaríamos de saudar também algumas pessoas queridas que logo cedinho estão aqui conosco. E aqui só para a gente começar trazendo essa turma querida, que é a nossa querida Gisela Beltrame. E ela escreve para a gente: boa noite a todos de Porto Alegre. Que maravilha. Gratidão, querida, pela sua presença, pela sua boa companhia. E a nossa querida Gisele, olha, também aqui a Selma Albeck. Olha, manda uma boa noite para ela aí, querida Janete. Traz a mensagem dela.
2: Boa noite, amigos, diz a Selma. Gratidão por mais uma noite com vocês. Ela está em Porto Alegre. Gratidão, Gisele. Que bom estar conosco essa noite.
0: Aí está a Sussa Rodrigues. Isso, vai lá.
2: É nossa amiga aqui perto, ela é de Santo Antônio das Missões. Que linda, querida. Boa noite, queridos amigos. Peço irradiação para Arneu Rodrigues, da Rosa, e Nelly Terezinha Bueno, da Rosa. Gratidão por este evangelho, Santo Antônio das Missões. Que assim seja. Estaremos fazendo essa irradiação durante o nosso evangelho, que eles possam receber onde encontrar a paz e a harmonia de Jesus. A Encarnação Moreno, boa noite, vamos ao Evangelho. Vamos ao Evangelho, sim, Encarnação.
0: Isso. Valdir, amigo, manda uma boa noite aqui para o querido Teofir. Traz a mensagem dele.
3: Eu não tenho acesso aqui à mensagem, mas eu estou deixando de coração o boa noite a todos que estão nos acompanhando. Um grande abraço a todos.
0: Que maravilha. O Teofi escreveu para a gente, Valdir. Opa. Boa noite e muita paz a todos. E o Teofi está lá no Rio de Janeiro. Olha que maravilha. E acompanhando o Evangelho conosco. Seja bem-vindo. Conosco também o querido Severino Bento. Boa noite a todos. Ele está lá em Aracaju, em Sergipe. Isso é uma alegria, né? Essa turma toda conosco aqui. A Denilza Bezerra, boa noite, paz e luz. Em Abreu e Lima, aqui em Pernambuco, região metropolitana do Recife. E Aninha Carvalho, boa noite a todos. Que tenhamos o Evangelho abençoado. E ela manda essas bênçãos lá de São Paulo. E é isso aí. Janete, querida, tá com o texto na mão?
2: Então, contexto, você pode fazer a prece de radiação de abertura do nosso evangelho hoje, Douglas.
0: Ah, gratidão. Vamos nesse instante buscar a sintonia com o alto, rogando o amparo ao Mestre Jesus, que ele esteja conosco, nos nossos lares, nos visitando nesse instante. Jesus, nosso irmão, nosso mestre, nosso amigo. Aqui estamos para estudar o teu evangelho, para assimilar, para refletir, para colocar em nossos corações essa boa mensagem. Nós te convidamos, Jesus, para tu estar nos nossos lares nesse instante, visitando a todos nós que aqui estamos, encarnados ou desencarnados, visitando cada cômodo do nosso lar, harmonizando, trazendo energias que sejam benéficas para todos nós. E que esse evangelho, Senhor, possa trazer luz para o nosso lar e luz para toda esta comunidade. A tua paz, a tua luz, o teu amor, hoje e sempre. Vamos ao nosso evangelho, Janete.
2: Vamos ao nosso evangelho. Então, estamos no capítulo 10, bem-aventurados que são misericordiosos. E hoje vamos encerrar com o 3, o tema, perdoai para que Deus vos perdoe. A misericórdia é o complemento da doçura, pois aquele que não é misericordioso não poderia ser dócil e pacífico. Ela consiste no esquecimento e no perdão das ofensas. O ódio e o rancor denotam uma alma sem elevação nem grandeza. O esquecimento das ofensas é próprio da alma elevada que está acima dos golpes que poderiam ser desferidos contra ela. Uma é sempre ansiosa, de uma suscetibilidade desconfiada e cheia de fé. A outra é calma, cheia de mansuetude e caridade. Infelizmente, diz, eu nunca perdoarei, pois, se não for condenado pelos homens, certamente o será por Deus. Com que direito reclamaria o perdão de suas próprias faltas se ele mesmo não perdoa as dos outros? Jesus nos ensina que a misericórdia não deve ter limite. Quando diz que se perdoe a seu irmão, não 7 vezes, mas 70 vezes 7. Mas há duas maneiras bem diferentes de perdoar. Uma grande, nobre, verdadeiramente generosa, sem segunda intenção, que delicadamente poupa o amor próprio e a suscetibilidade do adversário, mesmo sendo ele quem está de todo errado. A segunda, pela qual o ofendido ou aquele que julga sê-lo impõe ao outro condições humilhantes, ele faz sentir o peso de um perdão que irrita em vez de acalmar. Se ele estende a mão, não é com benevolência, mas com ostentação, para poder dizer a todo mundo, vede quando sou generoso. Em tais circunstâncias, é impossível que a reconciliação seja sincera de ambas as partes. Não, não é aí que está a generosidade. Está é uma maneira de satisfazer o orgulho. Em toda coisa, aquele que se mostra mais conciliador, que prova maior em desinteresse, caridade e verdadeira grandeza de alma. Este sempre contará com a simpatia das pessoas imparciais. Assim seja. Está fechado o seu microfone, Douglas.
0: Obrigado, querida. Uma linda mensagem para a nossa reflexão na noite de hoje. E nós estamos ainda aprendendo, estudando, mas o nosso esforço e o nosso desejo é justamente o que vai nos mover para conquistarmos essa plenitude de alma. Essa é uma reflexão que a gente precisa sempre trazer. A questão da misericórdia, a questão do perdão. E são tantas as lições que nos convidam a refletir, a pensar acerca da mensagem que foi trazida por Jesus. Nós temos a bênção do Espiritismo. Nós sabemos das inúmeras existências que já tivemos e outras que iremos ter. E isso é suficiente para percebermos que nós estamos aprendendo, estamos evoluindo. E a lei é a lei de progresso, é a lei de amor. E nós precisamos exercitar muitas, muitas virtudes que nós temos, todos nós temos essas virtudes. E é um exercício diário. E a gente sabe que até na hora de ensinar a prece, Jesus teve o cuidado de colocar a palavra perdoai as nossas ofensas, assim como nós perdoamos a quem nos tenham ofendido. Até na hora de ensinar a orar, Jesus fez essa lembrança. Olha, você será perdoado na mesma medida com que você perdoar. Jesus teve a oportunidade de trazer parábolas, trazendo um aprendizado mais fácil, contando historinhas, para que a gente entendesse como é importante desenvolvermos esses bons sentimentos. E aqui nós estamos exatamente, olha, no capítulo 10 do Evangelho, e o título desse capítulo é Bem-aventurados aqueles que são misericordiosos. Já está dizendo, olha, ventura, vamos semear boas ações, boas práticas, boas atitudes. Essa é a nossa semeadura. A semeadura é livre. E na hora da colheita, como será boa essa colheita? Então, queridos irmãos, essa lição nos convida mais uma vez a perceber que o caminho que nos conduz ao amor é feito uma montanha para a gente subir. E assim a gente vai aprendendo a ser tolerante, a respeitar, a compreender. A gente vai crescendo. E não dá para a gente dizer que ama. Ah, eu amo, mas eu não perdoo. Será que existe uma pessoa que ama e que não perdoa? Não. Precisamos aprender a perdoar, compreendendo o outro na imperfeição dele, porque nós também temos as nossas imperfeições. E esse é o exercício diário, porque é a vida que nos convida, essa vida de relação com a família, é no trabalho, é no trânsito, é quando a gente está dentro de um mercado, em qualquer situação da vida. Essas nossas relações vão nos convidar a conviver, aprender, interagir e nos tornarmos cada vez pessoas melhores. Mas eu quero ouvir os comentários do Valdir, do querido Valdir também, depois da Janete, sobre essa passagem tão bonita, que é a passagem que Jesus nos convida a refletir na noite de hoje, né, Valdir?
3: Com certeza, meu irmão, com certeza. O Evangelho, né, ele se constitui nessa bússola que norteia para nós aqui na Terra a nossa caminhada. Essa caminhada em busca de evolução e principalmente aperfeiçoamento. E nós sabemos, como o nosso irmão Douglas falou, da questão dessa ascensão, de subir a montanha, vencendo as dificuldades que estão dentro de nós, nas nossas imperfeições, e entendendo pela própria compreensão do Evangelho que todos nós que estamos reencarnados nesse planeta escola que é a Terra, para aprendermos a soletrar o ABC do amor. Toda a lição do nosso mestre amado, quando esteve na Terra, como grande educador de almas, também foi a exemplificação do amor como um roteiro seguro para que possamos realmente evoluir e progredir no contato, na vida de relação com os nossos semelhantes, com aquelas criaturas, nossos irmãos, que são trazidos ao nosso convívio. E a vida, então, se constitui numa grande oportunidade para nós, que somos espíritos imortais, né, de aprendizado constante na aceitação do próximo, na aceitação do nosso irmão, nas suas realidades, nas suas limitações, compreendendo também que nós nos devemos uns aos outros, que nós nos completamos com os outros. E daí a necessidade do perdão. Porque todos nós, de alguma forma, somos grandes devedores perante a lei divina, né? Quando Jesus diz para nós, não saireis daí enquanto não pagardes os últimos centil das vossas dívidas, ele está nos afirmando para nós que todos nós somos devedores. E não tem como conviver aqui na Terra de uma forma até um pouco mais produtiva e feliz, sem ser o caminho da tolerância, sem ser o caminho da busca do exercício real do perdão para com os nossos irmãos e também do auto-perdão para com as nossas falhas, que nós precisamos também nos perdoar. Nós não podemos ficarmos também remoendo o nosso passado, o que foi feito de errado. Temos que compreender as nossas falhas e buscar acertar os nossos passos.

0: para aquele que perdoa, pois desprende de sentimentos ruins que estacionam em nossa evolução. Seremos responsáveis pelos nossos atos. Pois é um convite, a gente precisa compreender que determinados sentimentos, eles trazem uma carga de energia que não é uma energia boa. A gente sabe uma energia boa, como ela traz paz, calma, como ela relaxa, e tem aquelas energias que apertam o peito, apertam o coração. Então, olha, nós precisamos pensar, pensar e pensar a respeito de todas essas questões. Porque na hora que estamos conversando sobre o perdão, sobre a misericórdia, é algo que precisamos ter para com o outro? Sim. No exercício de enxergar o outro como aprendiz, no exercício de enxergar o outro como um irmão que não é perfeito, porque se fosse perfeito já seria um anjo, não estaria aqui nessa escola, porque aqui é uma escola de anjos. Então só vai para a escola quem precisa aprender. E nós estamos nesse esforço. Lembrando que os benfeitores falaram para Kardec que reconhecerás o verdadeiro espírita como o verdadeiro cristão pelo esforço que ele faz para se melhorar a todo instante. E o exercício do perdão é um exercício que nós precisamos, em muitos momentos, termos conosco, não ficarmos presos a um passado, a um erro, a uma falta, a uma queda. Ah, eu fiz coisa errada, eu não sirvo, eu não presto, eu caí, eu errei. Olha, reconhecer o erro é importante, mas caminhar é preciso. É perceber antes, lá atrás, a gente fazia coisas erradas e achava bom. Eu faço e faço mesmo e acabou-se. Se hoje eu fico com vergonha, meu Deus, na hora que eu fico com vergonha, na hora que eu me arrependo, na hora que eu fico triste, na hora que eu fico pensativo da besteira que eu fiz, eu avancei. A gente pode lembrar muito bem das palavras de Paulo: Senhor, porque é que o bem que eu quero fazer, eu não faço? E por que, Senhor, eu me pego fazendo coisas desagradáveis que eu não queria fazer? Olha que dilema. Então, é o dilema de todos que somos aprendizes. Olha só. Valdir, o querido Severino Bento traz aqui um comentário. Olha, todos necessitamos de perdão, mas também perdoar. Comenta um pouquinho aí, ó. Ele diz aqui, ó, Jesus deixou essa dádiva divina. Comenta um pouquinho essa questão da gente perdoar o outro e se perdoar.
1: Com certeza, meu irmão. Ah, é uma necessidade premente para todos nós. A busca do auto-perdão e também de perdoar os nossos semelhantes que estão na nossa vida de relação. E como nosso irmão Douglas também falou, a questão do perdão ser libertador, e realmente ele é libertador. É uma questão de inteligência para nós perdoar. Porque quando nós não perdoamos, nós criamos grilhões que nos ligam àquelas criaturas, nossos desafetos, e quem sabe quanto tempo nós vamos levar para nos reerguer, né, na esteira do tempo, das encarnações sucessivas que se seguem. Então, o perdão, meus irmãos, é uma questão de inteligência para nós. É de pensar o melhor para o nosso futuro. Sabemos que é muito difícil, muitas vezes, aceitar aquela criatura que errou em relação a nós, como a gente, é como você tinha aquela confiança anterior, fica difícil, né? Mas se nós não devolvermos o mal com o mal, e que esse desejo de perdão nosso, que ele seja sincero e verdadeiro, certamente, né, que tudo isso será levado em conta, porque essa vivência do perdão é uma construção dentro de nós. É. E essa construção ela está se dando graças à doutrina espírita, que nos está dando o entendimento do porquê que nós devemos perdoar, porque ela nos mostra um norte para nós, do porquê que aqui nós nos encontramos, qual a real necessidade da

0: nossa encarnação, né? Da necessidade do nosso reerguimento. Então, com esse aprendizado do entendimento da continuidade da vida, o entendimento da reencarnação, da lei de causa e efeito que nos guia, nós vamos entendendo, então, por que realmente que nós devemos perdoar os nossos semelhantes. Mas, acima de tudo, meu irmão Douglas, o perdão é um gesto de amor. É um gesto de amor. Esse amor que todos nós estamos trabalhando, pouco a pouco, como um pequeno foco que se expande para se tornar um dia um sol maravilhoso, né? Que possa acalentar todos aqueles que cheguem próximo de nós.
1: Isso mesmo, a nossa querida Juscelia Aquino, ela trazendo aqui o comentário dela: o perdão é libertador. Se não trabalhamos esse perdão, só adoecemos. Gente, é verdade, adoece sim, não é isso? O que dizer da pessoa que perdoa, mas trata com indiferença? Olha só para a gente conversar um pouquinho. A gente pode trazer a seguinte reflexão: será que esse perdão. Opa, nossa intérprete teve um probleminha com a conexão, gente. Essa internet é apronta com a gente. Vamos aguardar um pouquinho para ver se a nossa querida retorna. Mas, bem, enquanto ela está voltando, olha, quando a gente está estudando aqui o Evangelho, são tantas as lições que falam de perdoar de coração. Não é o perdão dos lábios. Não foi por acaso que Jesus falou: olha, se tens alguma coisa com teu irmão, vai primeiro se reconciliar com ele, depois tu vem trazer a tua oferenda, porque não vai ser a tua oferenda agradável a Deus se o teu coração está magoado. Então vai lá, volta lá, conversa com ele. A gente tem conversado a respeito de ligações que são criadas, essas ligações. Esses laços que são criados entre as criaturas. Nós temos laços afetivos, laços de carinho, laços de amor. Mas, infelizmente, também tem aquele nó cego, né, Valdir? O nó cego, quando acontece alguma encrenca entre duas pessoas, e eles ficam amarrados. E aí é preciso desatar esse nó. A gente precisa entender o seguinte: estamos na sala de aula. Meu coleguinha me machucou, me magoou. Eu tenho duas opções. Eu posso perdoá-lo, continuar estudando, passei de ano, vou para outra turma. Olha só que maravilha. Ou eu fico de mal com ele, começo a brigar com ele, tiro uma nota baixa, sou reprovado, a turma avança e eu fico com ele. Fui reprovado com ele. Olha só. Criei um laço, fiquei preso ali, um nó cego. Então, quem perdoa entende que o outro estava na infância, estava chateado, estava com N questões. Ele assumiu uma dívida. Se ele fez algo muito grave comigo, eu perdoando, eu estou tranquilo, eu entendi, eu sigo. Mas seja o que for que ele tenha feito, se ele feriu a lei de Deus, opa, se ele feriu aqueles princípios que são exatamente trazidos da maneira que a gente deve se comportar, ele é um devedor da lei divina. E com certeza, se ele continuar com esse comportamento, não se preocupe, olha, os benfeitores, Jesus, com todo carinho, com todo amor. Opa, nossa querida intérprete voltou. Que bom, querida. Para não deixar os nossos colegas tanto tempo parado, a gente conversou um pouquinho, mas nós estávamos falando a respeito de como é saudável, como é importante para a saúde perdoarmos, continuarmos caminhando, construindo exatamente o anjo que existe em nós. Mas aí eu vou deixar aqui um pouco para o Valdir comentar também, amigo, essa questão da pessoa que está perdoando, né? Porque é o comentário aqui para a gente. O que dizer da pessoa que perdoa, mas trata com indiferença? Valdir, querido, será que esse perdão é um perdão do coração mesmo?
0: Com certeza que não, meu irmão. Com certeza que não, né? É, quem sabe, os primeiros degraus da busca do perdão. Mas nós sabemos que o perdão verdadeiro, ele deve ser de coração, né? Deve ser sincero, buscando o esquecimento daquela falha, daquela falta que aquele irmão cometeu em relação a nós, né? E se não vamos conseguir amar a esse irmão da mesma maneira que nós conseguimos amar um amigo, pelo menos não desejar o mal para aquele irmão, né? Desejar o bem para ele e trabalhar dentro de nós todo e qualquer resquício que fique de animosidade em relação àquele companheiro. Porque se alguma coisa aconteceu, se alguma ofensa, uma mágoa me atingiu, é porque eu também, de alguma forma, perante a lei divina, precisei dessa lição, desse aprendizado, né? Para testarmos realmente a nossa real evolução, o nosso real patamar evolutivo. A vida é uma escola. E essas provações chegarão para nós. Chegarão porque visam o nosso progresso, visam a nossa ascensão. Devemos sim perdoar e buscar esquecer aquele mal que nos fizeram. E quando nós errarmos, como nos disse nosso irmão Douglas, buscar reconciliação, pedir perdão àquele irmão, né? Se ele não nos perdoar, o problema já não é mais nosso, né? Quem está infringindo a lei de amor agora é ele. Nós somos necessitados do perdão uns dos outros para vivermos, né, relativamente felizes aqui nesse planeta.
1: Ó, Valdir, o comentário da nossa querida Encarnação Moreno, ela escreve aqui para a gente: creio que estarmos com a dor do arrependimento é um grande avanço, como disse Douglas. É porque saímos do endurecimento, pedimos então a misericórdia divina e estamos aptos para perdoar. Fala um pouquinho aí, é um processo isso, né? É uma caminhada.
0: Sim, não é, com certeza. É toda uma construção, né, meu irmão? É toda uma construção. E é uma construção lenta, né? É uma coisa que me vem muito à mente, assim, ó, que se tem uma coisa que a doutrina espírita está nos concedendo nesse momento de evolução, é a questão da consciência educada. Porque antigamente nós errávamos e continuávamos errando, né? Seja o que for, seja o que der, não me importa, eu continuo errando. Mas no momento que nós temos esse entendimento da doutrina espírita, nós vamos errar. Mas a nossa consciência imediatamente vai acusar, né? Vai acusar que nós devemos nos reconciliar, devemos, né, nos reerguer perante a lei divina e buscar, né, o perdão, buscar o perdão. Não existe um outro caminho para nós, né? É uma construção lenta que nós só vamos chegar ao perdão pleno à medida que nós fomos desenvolvendo entre nós realmente o sentimento de amor aos nossos irmãos, né? Amar o nosso irmão. Quando Jesus, né, do alto do madeiro, crucificado, olhou para nós e disse: Pai, perdoa-os porque eles não sabem o que fazem, né? Imagina, né, como mensurar o amor de Jesus em relação a nós, na dor extrema, o seu olhar voltado para nós, ainda pedindo: Pai, perdoa-os porque eles não sabem o que fazem. E assim também somos nós, aqueles que erram conosco. Muitas vezes nós não conhecemos a história deles, os motivos que erraram, levaram, quem sabe, a errar em relação a nós. E nós? Quantas faltas cometemos todos os dias? Quantas coisas, palavras que são jogadas, que magoam as criaturas e muitas vezes nós não percebemos. Então, nós somos extremamente necessitados do exercício do perdão em nossas vidas.
1: E o nosso querido Severino Bento trazendo aqui, ó, a mágoa é uma má água. Isso, exatamente, olha. Quem perdoa se liberta e ganha saúde. Não vai ficar com a má água, vai ficar com a água boa. E a gente aproveita para lembrar a turma aí, olha, Quem não pegou ainda sua garrafinha com água, é isso? Seu copinho, sua jarrinha, coloca aí. A nossa querida Juscelia Aquino trazendo isso mesmo, Encarnação e Douglas. Enquanto fiquei no endurecimento e não me abria para me perdoar e a perdoar quem me feriu, sofri. Mas quando me libertei, foi uma paz. E aí caminhei. Olha só, que coisa linda. Isso aí, ó. E ela continua. Verdade, Severino, má água. Escutei um dia que o não perdoar é como se estivéssemos bebendo um veneno todos os dias. Olha só, o primeiro a sofrer o mal somos nós mesmos. E a gente tem conversado tanto, né, recentemente a respeito deste momento que a gente está vivendo, que é um momento tão marcante para a história do nosso planeta, não é verdade? Algo que a gente não imaginava vivenciar e estamos aqui. E nós, graças a essa mensagem que nos acalma o coração, porque sabemos que Jesus está no comando de tudo isso. E a gente falando também de estamos, todos nós estamos, olha, aprendendo e crescendo cada vez mais. E nesse mundo, esse mundo que está mudando, Janete, esse mundo em transformação, a gente está caminhando agora para uma situação onde, olha, aqueles endurecidos, embrutecidos, assim dizem os benfeitores, né? Serão convidados, digamos assim, para irem para outros planetas mais atrasados. Porque, olha, aqui ficarão aqueles que querem aprender, que se esforçam, né? Então, olha, no movimento espírita a gente tem falado muito dessa transição. E essa transição não é a transição do planeta, não é o planeta que vai mudar de cor, não, gente. Somos nós, os habitantes, que vamos mudar os nossos sentimentos, o nosso coração. Janete, querida, fala um pouquinho. Será que alguém consegue ser anjo se não aprender a perdoar, querida? Como é que vai ser nesse mundo de regeneração? Quem não quiser perdoar, eu não perdoo de jeito nenhum. Como é que fica nessa situação?
2: Não tem outro caminho. Não tem outro caminho. Jesus já disse que a gente não devemos perdoar 7 vezes, mas 70 vezes 7. Isso quer dizer, mesmo assim, resumindo o que você falou e o Valdir falou, é com calma, é com esse processo lento que nós vamos aplicando todos os dias, né? Tentando, aos pouquinhos, perdoar, começando com nós mesmos, com as nossas atitudes e aqueles que nos fazem também. Essa citação nos mal entendido, digamos assim, né? O não sentir o amor pelo próximo. Então, essa oportunidade, Jesus disse que se nós perdoar nosso irmão, praticar essa lição de estudo diariamente, com certeza, quando chegar os 70 vezes 7, nós já teremos aprendido essa lição. É o que se espera de nós, porque dessa maneira, se nós nos colocarmos a esse aprendizado, vamos chegar lá, sim, com certeza, porque temos fé, porque temos esperança e temos Jesus no coração. E toda essa situação da pandemia que passamos, que todo o planeta está passando, são todos os nossos irmãos, não é um, não é outro, né? Mas aprende, né, aquele que se coloca ao aprendizado, que se coloca a aprender o amor, que se coloca a aprender a perdoar aquele que está em nossa caminhada. Tenhamos fé, Deus está no comando.
1: Hoje e sempre, gente querida, chegou a nossa hora. Mais um evangelho. Esperamos de coração que tenha sido rico, que tenha sido de boas reflexões e que Jesus tenha abençoado todos os lares. Convidamos a nossa querida Janete para fazer essa prece de encerramento para que possamos, olha, fechar a noite com a chave de ouro e termos o repouso merecido. Um cheiro na alma, pessoas Bem. Queridas. Janete, tá com você, minha irmã.
2: E nessa noite, né? Contentes com a participação do Valdir, Vou pedir para ele fazer esse encerramento para nós, né? Com a paz de Jesus. Faz para nós ouvir essa irradiação.
0: Com certeza. Nós vamos então elevarmos os nossos pensamentos ao coração generoso do nosso amado Mestre Jesus. Elevar as nossas súplicas ao nosso Pai Criador, colocando diante desse Pai as nossas necessidades, as nossas aspirações, na certeza de que esse Pai, que é um Deus de amor e bondade, certamente nos alcançará a todos seus filhos os recursos que nós necessitamos para a nossa caminhada nesse planeta escola. A ajuda espiritual, a ajuda fluidoterápica para as nossas necessidades físicas e espirituais. Senhor, que o teu olhar de amor se estenda sobre toda a humanidade. Toque os corações dos nossos governantes. Chegue, Senhor, àquelas nações que se encontram em guerra. Chegue, Senhor, o teu amor, Senhor, a todas as regiões do plano físico e do plano espiritual, aonde haja sofrimento, dor, informa-o, Senhor, de consolo e esperança. Pai de amor e bondade infinita, seja a nossa luz, seja o nosso caminho, esteja conosco, Senhor, hoje e para todo sempre. Que assim seja, Senhor.
2: Que assim seja.
1: Gratidão, tchau, amigos. Queridos. Tchau e até o próximo
2: até
1: Evangelho.
0: Boa noite para todos.
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1: 21 horas e 2 minutos.
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0: Olá, ouvintes, internautas, muito boa noite a vocês espalhados pelo Brasil e pelo mundo, vocês que acompanham a edição número 73, deixa eu aumentar meu retorno aqui, edição número 73 do programa Pinga Fogo. É uma alegria a gente estar aqui juntinho para juntos aprender com esse cara aqui, ó. Boa noite!
1: Boa noite, Rubens! Boa noite para todos os companheiros do Brasil e do mundo, ligados em mais uma edição do Pinga Fogo pela Web Rádio Fraternidade, a emissora do bem na internet, construindo um mundo melhor. Sejamos todos muito bem-vindos em mais uma oportunidade de podermos conversar sobre doutrina espírita e assim podermos mergulhar um pouco mais nesse conhecimento que os espíritos nos trouxeram.
0: É verdade. A Divina deve chegar daqui a pouquinho aqui para ajudar a gente a fazer o programa. E hoje eu já vou adiantar aqui, o Jorge nem sabe, nós vamos ter por volta a cara dele. Olha a sua cara, você não sabe o que, que a gente vai ter hoje, uma surpresa. Porque você sabe assim, né? Eu tenho umas ideias assim que o povo coloca, me manda as ideias, aí eu vou e escrevo, e aí o negócio dá certo. Então nós vamos ter uma participação especial por volta de 10 horas aí. Ela tá chegando, ela tava se produzindo. Ô Jorge, nós estamos num calor que você nem imagina.
1: Eu imagino.
0: Eu tive que ligar o ar-condicionado, não tem jeito.
1: Mas não era você que estava outro dia dizendo que estava muito frio em Uberlândia?
0: Estava frio.
1: Estava todo empacotado.
0: Pois é, tudo isso. Boa noite, Divina.
2: Boa noite. Tive que tomar um banho, porque senão eu não aguentava, gente. Tá muito quente aqui em Uberlândia, meu Deus.
0: E eu lembrei de você ontem, porque eu estava em Goiânia ontem, ali eu contando o segredo. E eu, quando eu olhei no termômetro, assim, eu falei, Deus a Deus, como é que o Jorge aguenta Porto Velho?
1: Tava quanto?
0: Tava 37, se eu não me engano. É, 37. E ó, não ventava.
1: Porto Velho dá mais.
2: Acho que estava com 37, a sensação de 45.
0: Pois mais. É, mais.
1: É, mas aqui também sobe mais e a sensação vai junto também. Porto Velho também dá uma subida. Lá em Porto Velho é bem puxado também.
0: Tá bom. Então vamos lá, a gente está fazendo isso aqui enquanto o pessoal está chegando. O pessoal vai chegando para a gente acompanhar o Pinga Fogo de hoje. Então vamos fazer a nossa prece, agradecendo a Deus esse momento que nós temos de conexão com Ele. E, Senhor, mais uma vez aqui nos encontramos para servir de instrumento Teu, para levar a Tua mensagem de boa nova, de consolo, de esclarecimento e também de esperança. Como temos feito todas as segundas-feiras, fica aqui a nossa rogativa para que o Senhor permita que o nosso querido irmão Jorge possa ser o Teu instrumento, Senhor, falando fundo aos corações de cada um de nós. Que a Tua equipe, a equipe que, espiritual que atua nessa tarefa, nessa singela tarefa, aproveite o nosso irmão e possa auxiliá-lo nas palavras que serão trazidas e no conforto que será levado aos nossos irmãos do outro lado, não só aqueles que estiverem acompanhando ao vivo, mas todos aqueles que em algum momento acompanharem este nosso programa. Que o Senhor também, aproveitando a nossa conexão nesse momento, permita que a Tua equipe de tarefeiros possa visitar os nossos irmãos espalhados pelo mundo, levando o auxílio de que cada um tiver necessidade. E é em Teu nome, Senhor, em Teu nome, que nós iniciamos essa tarefa na noite de hoje. Ô Jorge, estava aqui também lembrando que a gente precisa agradecer os nossos parceiros, né? Os nossos companheiros que ajudam a gente a propagar essa mensagem. Então tá aí a FEB TV, a Rede Amigo Espírita, TV 7, a Web Rádio Amigo Espiritual, pessoal do Espiritismo.net, Portal da Luz, TV CECAL, a Ede Luz e o Instituto IDEAC. A todos vocês, o nosso carinho, a nossa gratidão. E o senhor preparou o que para falar para a gente hoje?
1: Quero falar sobre um momento muito singular do nosso ano, o início da primavera.
0: Maravilha.
1: Esta semana nós vamos ter um momento mágico, que é a chegada da primavera nas nossas vidas. Pelo menos no hemisfério sul. As nossas árvores se encherão de flores, nossas cidades ficarão mais floridas, haverá muito mais poesia no ar. Haverá toda uma movimentação da natureza para nos dizer que tudo recomeça. Depois dos dias sombrios, frios do inverno, das árvores perdendo suas folhas, da tristeza dos ventos gelados, vai ser o momento do recomeço da vida. Das árvores novamente se enchendo de folhas, para o recomeço de mais uma etapa na história da natureza. Nós precisamos aprender a ler os sinais que a natureza nos dá e levarmos isso para as nossas existências, para que o peso e o frio gelado do inverno não roube de nós as certezas e as esperanças de que uma nova primavera virá. Quando nós vivemos os dias frios do inverno, nós temos a sensação de que aquilo nunca vai acabar. Parece que a primavera está tão distante e que nós teremos que enfrentar uma longa jornada de dias cinzentos, mas tudo passa. E a natureza se renova para dizer para nós que nós aprendamos com ela, que as nossas dificuldades, as nossas tristezas, os nossos momentos de solidão e a sensação de que a dor não vai passar, elas também têm término. Sim, a natureza nos manda sinais de que ela se enche de flores para comentar a todos nós sobre a importância do aproveitamento da experiência terrena. Quantos espíritos invejam de nós a possibilidade de estar entre os homens nesse momento tão singular da nossa história. Estar encarnado num período de transição planetária, nos desafios imensos que a nossa sociedade hoje enfrenta, a borrasca das dificuldades do materialismo, os convites licenciosos da loucura e, ao mesmo tempo, o sopro da flauta patética do poder querendo nos levar em direções equivocadas, acabam produzindo em nós convites que para muitos são irrecusáveis. Mas para aqueles que estão despertos, esses chamamentos não são suficientes para arrastar as nossas almas a vivermos experiências desnecessárias em virtude do amadurecimento que já conseguimos. Portanto, precisamos perceber o que significa estar encarnado na Terra nesses dias tão difíceis e empreender todo o esforço que nos seja possível para darmos a resposta à vida pelo investimento que faz em nos oferecer uma encarnação num país como o Brasil, com todas essas liberdades que nós possuímos do ponto de vista religioso, com a abundância de literatura espírita ao nosso dispor, com a possibilidade franca de reuniões sem nenhum tipo de vigilância, nenhuma peia, e nós podermos ser livres para exercer as nossas opções, nossas decisões religiosas, comportamentais, como nós bem quisermos. Olhemos em torno de nós a festa que a natureza prepara para os dias que se avizinham da primavera. E da mesma forma, façamos esforço para encher as nossas almas das flores da esperança. Flores são esperanças de frutos. Então, se as flores são as esperanças dos frutos, Enchamos os galhos das nossas vidas, das flores que são as esperanças dos dias que virão. E devolvamos à vida a certeza de que o investimento feito está valendo a pena. Estamos sabendo aproveitar a existência terrena, trabalhando os nossos sentimentos, nos reconciliando com aqueles que temos dificuldade, favorecendo as nossas relações familiares, cicatrizando feridas profundas que trazemos em nossas almas e, fundamentalmente, promovendo a conexão verdadeira das nossas almas com o divino e com o sagrado. Lembremos que as árvores, quando se enchem de flores, estendem os seus braços para os céus, dando graças a Deus pela oportunidade da vida. Copiemos a natureza e façamos a nossa parte no agradecimento pela experiência terrena.
0: Muito bem, Jorge, muito bem, ouvintes, os nossos internautas espalhados pelo Brasil e pelo mundo. Vamos lá, a nossa irmã Mércia, acompanhando a gente de São Paulo, ela pergunta o seguinte, São Paulo capital, como se processa, Jorge, o desligamento dos animais? Eles são assistidos?
1: Segundo aquilo que está colocado na obra Obreiros da Vida Eterna sobre o fenômeno do processo desencarnatório, a desencarnação e a reencarnação são fenômenos sob a gestão do Criador. Então, existem mecanismos na própria lei da natureza que estabelece o fenômeno de conexão e desconexão das vidas. Nós não podemos imaginar que os mentores precisam agir diretamente em todos os processos desencarnatórios e em todos os fenômenos reencarnatórios. Não. Porque a lei de Deus já tem seus mecanismos simples e naturais, através dos quais os espíritos se desconectam e retornam ao mundo espiritual, ou eles retornam do mundo espiritual para o mundo físico. Os animais, portanto, eles encarnam e desencarnam debaixo da lei. Essa é a expressão que está na obra de André Luiz. Encarnam e desencarnam debaixo da lei, sem uma necessidade direta de uma assistência espiritual. E alguns humanos também encarnam e desencarnam debaixo da lei. Isso está na obra do André Luiz. Mas aqueles outros que já possuem uma certa evolução e que já desenvolveram vínculos de mérito, esses são assistidos durante a desencarnação e a sua reencarnação como espíritos que são. Para animais, embora não seja necessário, não é impossível que alguns mentores se aproximem em virtude dos vínculos que possam ter com determinados animais para realizar o processo desencarnatório. Mas não há obrigatoriedade que seja assim, porque Deus gere o universo de maneira absoluta, sem a necessidade imperiosa dos espíritos agirem. Os espíritos agem porque eles querem colaborar. Mas se eles não agissem, Deus dá conta sozinho de tomar conta de tudo.
0: Muito bem, Jorge, ouvintes, é o nosso Pinga Fogo. Vamos pedir a Divina para fazer a pergunta de hoje. Próxima pergunta.
2: A próxima pergunta, deixa eu pegar aqui, porque tinha fechado aqui, Rubens.
0: Então, enquanto a Divina pega lá, nós vamos dizer aos nossos ouvintes, ao Jorge também, que vai ser uma surpresa daqui a pouquinho, a presença de um amigo nosso, e vai vir participar aqui, rapidinho. O Jorge está pensando ali, o que será? Eu pedi para ele fazer um negócio, ele falou, tá, vou ver aqui. Aí, quando ele
1: Está encarnado ele?
0: Encarnado. Melhor ainda, né? Divina, pode fazer.
1: É uma dica, né?
0: É uma dica.
2: A pergunta é da Marlene Smith, lá de Lajeado, Rio Grande do Sul. A nossa colaboradora aqui na Web Rádio Fraternidade. Um abraço, viu, Marlene? Ela gostaria de saber sobre o Jardim do Éden, ou Jardim das Delícias. O que, que você teria para falar sobre esse tema, sobre esse assunto? Sobre a existência desse jardim.
1: Sim. O Jardim do Éden, ele é uma figura mitológica presente nos capítulos 1 e 2 do livro do Gênesis, a obra primeira da sequência do Pentateuco Mosaico. Do ponto de vista físico, o Jardim do Éden fica na confluência entre dois rios. Rio Eufrates e Rio Tigre se juntam, se fundem, e aí na confluência dos dois, segundo o texto bíblico, seria nesse lugar que estaria a presença do Jardim do Éden, que era o local onde, segundo essa leitura, viviam Adão e Eva no paraíso terrestre, que era o Éden, o Jardim do Éden, até que acontecesse aquela famosa desobediência, no qual eles foram expulsos do Éden na direção do mundo, não podendo mais penetrar nesse local de delícias. Na ótica que o Espiritismo nos apresenta, e encontramos isso no livro A Gênese, de Allan Kardec, analisando o paraíso perdido, é o capítulo da chamada Gênese Espiritual, tem um trecho lá chamado Paraíso Perdido, ou a Perda do Paraíso. Acho que é Perda do Paraíso. Lá possui uma descrição informando para nós que toda essa história não passa de uma grande parábola. Adão, um ser mitológico, do ponto de vista de ser um arquétipo, ou seja, uma criação de uma determinada pessoa que representa um conjunto de pensamentos, Eva, um outro arquétipo. Esses dois arquétipos vivendo num local considerado como que perfeito e que, por desobediência, eles são retirados de lá. O Jardim do Éden, segundo essa lógica, apontada por Allan Kardec e confirmada na obra A Caminho da Luz, é, na verdade, o mundo onde os espíritos que migraram viviam antes de virem para a Terra. Nós tivemos uma migração muito intensa, várias migrações, na verdade, várias ondas migratórias na formação da civilização terrena, e espíritos saíram de uma região, de um planeta onde havia uma sociedade bem mais avançada e, por desobediência, abandonaram seus mundos e tiveram que vir para encarnar na Terra. A representação mítica desse movimento de migração interplanetária é apontado por Allan Kardec como essa história de um jardim maravilhoso, que representa o mundo de origem, e Adão e Eva, as almas que partiram desses locais, vindo para habitar a Terra, na expectativa de contribuir com o orbe e, ao mesmo tempo, se transformarem. Por desobediência, deixaram o Jardim do Éden, abandonaram, portanto, o mundo de origem, que era um mundo que eles consideravam maravilhoso, mas ainda não era um mundo perfeito. É que, na mente deles, era uma coisa extraordinária, de ótima, o mundo em que eles viviam. Era um mundo semelhante ao que nós temos hoje. Muita dificuldade, mas muitos confortos tecnológicos. Então, respondendo à sua pergunta, o que é o Jardim do Éden? O mundo de origem aonde viviam os espíritos capelinos antes da migração para a Terra. A migração é a expulsão do paraíso pela desobediência do espírito.
0: Muito bem, vamos seguindo aqui com as perguntas do Pinga Fogo. Nós temos o nosso ouvinte, Pedro. Boa noite, Jorge e Pedro. O Pedro é o nosso amigo aí da Fera, né? Acho que ele mandou essa pergunta para você. Que você respondeu essa aqui já, ó. A FEB tem uma série de livros chamados O Evangelho por Emmanuel. Gostaria de saber mais sobre essas obras. Elas foram psicografadas por Chico?
1: Eu já respondi.
0: Respondeu lá na Fera, não foi? É que o pessoal não sabe. Aí eles mandam a pergunta pra gente aqui também.
1: Se quiser, eu respondo de novo.
0: Mas vamos responder, porque às vezes pode ser diferente, né?
1: É um pouco diferente, né? Existe uma coletânea apresentada pela Federação Espírita Brasileira com o nome de O Evangelho por Emmanuel. E o que é isso? Eles pegaram as mensagens que já existiam, então não são mensagens inéditas, nenhuma delas é inédita. Eles foram nas diversas obras que Emmanuel produziu através de Chico e reuniram organizado por versículo. Por quê? Se tem caminho, verdade e vida, fonte viva, pão nosso, vinha de luz, segue-me, palavras de vida eterna e outros livros, aonde estão interpretações de passagens evangélicas. Então eles pegaram essas passagens e organizaram. O que, é que tem de Mateus capítulo 1, versículo 1? Essas, então, junta tudo. E do versículo 2, essas. É um trabalho magistral, porque eles reorganizaram o que existia e é excelente para quem tem que fazer um estudo de um determinado ponto do Evangelho. Puxa, o que será que a gente pode ter de interpretação para o capítulo 5, versículo 26? Ah, pega lá aquele livro, o Evangelho segundo Emmanuel, que deve ter alguma mensagem que ele falou desse versículo. Você vai na sequência e acha. As mensagens não são inéditas, mas é um trabalho excepcional que foi feito. E agora eles estão trabalhando além dos evangelhos. Estão trabalhando Atos dos Apóstolos, estão trabalhando as epístolas e o Apocalipse. Eu até brinquei com o pessoal da FEBS. Puxa, podia ser o Novo Testamento, o Novo Testamento por Emmanuel e não o Evangelho. Agora a gente vai estudar as cartas, então é escrito o Evangelho. Mas realmente é um estudo voltado para aquilo que já existia. Não tem nada de inédito, é só reorganizar as coisas para ficar muito mais fácil para quem gosta de estudar.
0: É isso que eu ia falar, fica mais fácil encontrar o conteúdo, né? Porque você imagina, né?
1: Ah, não acha.
0: Você não acharia, né? Então, acha. Assim,
1: difícil.
0: Ali o trabalho, para quem gosta, para quem
1: quer, genial essa ideia. Né?
0: Acaba auxiliando muito. Divina, a próxima pergunta é com você. Vai.
2: A próxima pergunta é da Isis Medeiros. Ela diz o seguinte: todos os espíritos encarnados e desencarnados já passaram pelo reino mineral, vegetal e animal? Ou algum foram criados já como hominais? E eu complemento a pergunta dela dizendo, por exemplo, um animal, ele evolui como animal ou ele vai um dia se transformar em hominal?
1: Entendi.
0: Você.
1: As obras espíritas dizem que todos tiveram o mesmo princípio e terão o mesmo destino. Então, dentro dessa ótica, o que, que a gente tem de informação? Que aqueles que hoje estão como hominais, no caso nós, se a gente for recuando no tempo, nós vamos perceber que a gente viveu experiências animais. E você vai recuando no tempo e vai encontrando cada vez espécies mais remotas da nossa manifestação. E atrás das manifestações animais, existirão as manifestações vegetais, que não têm determinadas expressões que o mundo animal possui, como o deslocamento, a caça de alimento, defesa, fuga do predador, que são inteligências que o vegetal ainda não desenvolveu. E atrás do vegetal, as experiências do ponto de vista mineral. Como é que a gente vai viver numa pedra se a pedra não morre nunca? Então, não é encarnar no animal, é experimentar junto com uma estrutura cristalográfica, de uma estrutura de uma molécula, o princípio inteligente, ele se vincula ali e ele experimenta com aquela estrutura ainda que não orgânica ainda. Então, todos possuem essa mesma característica. Eu diria para a gente buscar a questão 540 de O Livro dos Espíritos, que é uma pergunta que tem uma resposta longa, mas o parágrafo final dela é assim que tudo serve, que tudo se encadeia na natureza, desde o átomo primitivo até o arcanjo, que um dia também começou por ser átomo. Maravilhosa lei de harmonia que o vosso acanhado espírito não pode entender em seu conjunto. Então, se o espírito que hoje está na condição hominal também foi átomo e está indo para o arcanjo, todos indistintamente passamos por essa mesma experiência. E respondendo à sua pergunta, Divina, há uma obra de Herculano Pires em que ele diz que o animal ele evolui dentro da espécie. Então, nós evoluímos dentro da linhagem da nossa espécie. A gente veio e aí foram saindo ramificações outras e uma natural evolução foi acontecendo da nossa espécie até chegarmos onde estamos. a expectativa nessa obra que ele apresenta é que outras espécies no futuro também se tornem conscientes na Terra. Hoje nós temos apenas uma única espécie consciente. As outras ainda não alcançaram a condição de compreensão de si próprias. Mas por essa lógica, os animais vão evoluir naturalmente dentro de sua própria espécie, promovendo uma evolução lenta e gradual, mas alcançando cada vez uma melhor condição de expressividade, até que eles começarão a apresentar rudimentos de inteligência que depois se tornarão numa inteligência rudimentar e depois serão espíritos. Então, essa condição de evolução, ela se dá dentro da própria espécie. Nós somos o primeiro modelo que deu certo, né, em termos de autopercepção, mas, segundo essa leitura, outros viriam depois de nós também se tornando espíritos.
0: Muito bem, esse é o nosso Pinga Fogo, edição número 73. A gente vai seguindo aqui.
1: Não tínhamos dito o número ainda, hein?
0: Tinha dito.
1: Ai, eu nem vi.
0: Eu também. Eu quase que direto tenho falado, para ficar bem claro, que é edição número 73. Talvez eu não tenha falado dia, viu? 20. Eu acho que foi isso. Dia 20 de setembro de 2021. Tem uma pergunta aqui, Jorge, da nossa irmã, do nosso irmão Edson, perdão. O Edson diz assim, olha, está lá em Pouso Alegre. A consciência humana tem níveis, certo? Pois às vezes estamos mais conscientes que em outras. Nesse contexto, há as implicações de humor, a gente tem as influências espirituais, além das concentrações, etc. Ele queria que você pudesse falar um pouquinho mais sobre esse tema. A questão dos níveis da nossa consciência, a questão do humor, né, das influências espirituais e a questão de concentração e etc.
1: Na obra de André Luiz, ele faz uma comparação com um lago. Os mentores dizem que a consciência humana é como se fosse um lago. E às vezes o lago está sereno e nós temos a sensação de que está tudo resolvido. Mas quando vem um momento que agita as águas do lago, nós oscilamos para baixo e podemos oscilar para cima. Então, nosso nível de consciência oscila. Nós não somos o tempo todo equilibrados. A gente, quando está lendo uma obra espírita, fica mais sensível e chora com mais facilidade. Aí o filho vem e fala uma coisa, você diz, não, meu filho, que Deus te abençoe. Você fica envolvido na leitura e mexe a sua compreensão de vida. Sobe a sua percepção do que seja o mundo. Em outros momentos você se aborrece, aí você desce. Então a gente vive esse mecanismo de oscilação porque as nossas condições emocionais, elas não são estáveis. Nós somos instáveis. Alguns de nós oscilamos menos em torno daquilo que seria o esperado. Outros oscilam mais, fazemos uma oscilação muito mais profunda das nossas condições, tornando às vezes difícil saber em que nível de consciência nós estamos num dado dia. Num dado dia, assim, não, eu não quero mais, não quero machucar mais ninguém, eu aprendi que eu não posso ser assim. No dia seguinte, eu não quero mais saber de ninguém. Então, nós temos uma oscilação maior. E na obra de André Luiz diz, quando as águas do lago, que aparentemente estão serenas, sofrem a oscilação, elas demonstram essa dificuldade do homem de manter o equilíbrio. Mas se a oscilação for muito profunda, nós iremos descobrir o lodo que resiste no fundo do lago. E determinadas espécies que vivem na intimidade das nossas profundezas espirituais podem vir à tona. E nós dizemos, meu Deus, eu não sabia que eu tinha tantos monstros dentro de mim. É porque o nosso lago ainda não está saneado. Ele está com as águas tranquilas, mas na intimidade profunda do nosso ser, ainda existem seres monstruosos que habitam na intimidade das nossas vidas. Quando nós verdadeiramente sanearmos a profundidade, os nossos porões psicológicos, mesmo que as nossas águas oscilem, não haverá a vinda de seres monstruosos da escuridão, porque nós já teremos feito o natural processo de tratamento das nossas intimidades sem evocar determinadas condutas que não fazem mais sentido que se tenha. Se o julgamento do homem é dado pela sua consciência, quando nós estamos numa condição muito mais baixa, nós acabamos nos sendo muito mais permissivos. É isso mesmo, tem que fazer. E no oscilar, numa outra hora, a gente sobe. E essa oscilação pode nos levar, sim, a leituras distintas. As pessoas dizem, não estou entendendo fulano. É a oscilação que ocorre em nós. Nós ainda não temos as virtudes solidificadas em nós. Por isso que as nossas águas oscilam tanto.
0: Muito bem, seu Jorge Alahá. Tem água para tomar? Já acabou o copo, hein? Eu nem vi você tomando, tá certo.
1: Foi a live anterior.
0: Muito bem, vamos seguindo aqui que a Divina já preparou a pergunta para ser feita para você. Divina.
2: A pergunta é da Silvia Souza. Por que os médiuns precisam auxiliar os espíritos desencarnados nas reuniões espíritas, uma vez que poderiam ser orientados pelos seus mentores e espíritos elevados?
1: Exato. Você sabe que isso é uma coisa bem curiosa. Os espíritos benfeitores não precisam de nós para fazer o trabalho que fazem. Na verdade, são três camadas. Deus não precisa dos espíritos para exercer a sua vontade. Ele reina soberanamente só. Não precisa dos homens. Por que os espíritos ajudam na consecução da vontade de Deus? Para que eles sejam copartícipes na harmonia do universo, como está previsto na questão número 76 de O Livro dos Espíritos. Os espíritos são os seres inteligentes que habitam o universo e que colaboram na harmonia da vida. Então, nós estamos aí contribuindo nesse processo. Mas se não existissem os espíritos, Deus exerceria a sua vontade soberana sozinho. Os espíritos, então, agem. E por que que nós participamos com eles? Para que nós possamos ser úteis também. Para que a gente consiga, através do exercício da nossa boa vontade, oferecer um pouco de nós no trabalho de socorro ao semelhante. E, ao mesmo tempo, aprender com as experiências dos outros. Sendo mais claro no que quero dizer. Em uma reunião mediúnica que se faz numa casa espírita, onde uma entidade se manifesta e o grupo socorre alguém que está numa condição de dor, de sofrimento, muitas vezes os médiuns, o doutrinador, ele acha que ele foi o grande agente do atendimento dessa entidade. Não foi. Os verdadeiros atendentes desse indivíduo que se manifesta são os mentores da casa. Eles poderiam ter feito sem nós. Nós é que não conseguiríamos agir sem eles. Mas eles agem sem a nossa necessária presença nos trabalhos de socorro. E por que que eles deixam que nós participemos? Para que, além de eu colaborar e ser útil, oferecer a minha parte de colaboração nesse trabalho, eu também diga, não posso fazer isso, viu só? Esse espírito que se manifestou, ele disse que ele tinha brigado com o irmão durante a partilha. O pai morreu e deixou uma herança, e os irmãos enlouqueceram em cima disso e se odiaram e se destruíram. Ele veio contar essa história. Nossa! E eu estou vivendo um momento de partilha. Ó! A experiência do Espírito eu aproprio para mim, para que eu reajuste a minha bússola íntima e diga para mim mesmo, eu não posso fazer o que eu estou fazendo, porque eu vi o que acontece com quem age da maneira como eu estava agindo. Então, serve como elemento norteador das nossas condutas e, ao mesmo tempo, um instrumento de serviço para os encarnados. Mas os espíritos poderiam muito facilmente agir sem nós, como fizeram durante todo o tempo da pandemia em que os centros espíritas estiveram fechados. E também, antes do surgimento

0: Brasil e pelo mundo. Nosso convidado já chegou aqui, ele está nos bastidores. Nem falei quem ia participar ainda, viu, meu convidado? O Jorge não consegue ver. E a Divina está olhando assim, mas ela não está boa da vista, então ela também não está sabendo. Brincadeirinha à parte, vamos. Eu combinei com ele para ele entrar mais daqui a pouquinho. Vamos fazer uma próxima pergunta e depois eu vou, para facilitar a vida dele, por causa do fuso horário. Aí, ó, calma, Jorge. Ele precisa acordar cedo, então aí ele vai fazer a participação dele. Mas a próxima pergunta, Jorge, que a gente queria apresentar, ela foi feita pela Luciana. Achei muito bacana, que eu acho que representa um pouco mesmo. Ela, por que quando estamos no plano espiritual, a gente não quer reencarnar, não queremos reencarnar? E por que quando estamos aqui, temos medo da morte?
1: Você respondeu na sua pergunta.
0: É, vamos lá.
1: É o medo.
0: É o medo, né?
1: É o medo. Quando eu estou lá, por que que eu não quero vir? Porque eu tenho medo de esquecer. Porque quando eu estou lá, eu tenho consciência de tudo, eu sei tudo. E encarnar é apagar-se para a vida. Enfrentar uma infância, uma família nova, uma nova perspectiva orgânica. Eu só vou conseguir estar em condições de realmente retomar o carro da minha vida lá pelos 20, 20 e poucos anos, quando eu de fato vou voltar a exercer uma função efetiva na sociedade. Então, eu ficarei em silêncio espiritual durante 20 anos. O espírito tem medo do esquecimento. Quando eu despertar, terei eu lembrança de tudo que eu sei hoje? Eu vou realmente ter condição de fazer? Eu dou até um exemplo. Quando a gente diz assim, olha, na próxima existência nós vamos ser espalhados pelo mundo para levar essa mensagem do Espiritismo intuitivamente em nós, as pessoas dizem, ai meu Deus do céu, aí eu não quero. Eu quero renascer aqui no Brasil de novo, numa família espírita que eu não quero esquecer. Não, mas isso está fora da nossa governança. Muitos de nós nasceremos longe e a gente sente um medo. Meu Deus, o que vai ser de mim? Então, eu estou no mundo espiritual, eu tenho medo de esquecer. E quando eu estou do lado de cá, eu tenho medo de lembrar. Quando eu voltar para o mundo espiritual, eu digo, meu Deus, o que eu fiz? Ué, mas não dá para ter essa compreensão do lado de cá? O que a doutrina espírita faz conosco é nos revelar a realidade do mundo espiritual ainda do lado de cá. Então a gente acaba tendo uma percepção do que pode, de alguma forma, ocorrer conosco após a morte. Nós temos uma certa antevisão da nossa história no mundo espiritual. Mas nós temos medo de nos defrontarmos com a realidade absoluta daquilo que verdadeiramente somos. Respondendo, portanto, sua pergunta, o que faz não querer vir? O medo de esquecer. E o que faz não querer voltar? O medo de lembrar o que deixamos de fazer. Em síntese, medo, medo, medo. E como que se corrige o medo? O medo, ele é filho do desconhecimento. Como que se corrige o desconhecimento? Estudando, aprendendo, investigando, aprofundando, realizando o trabalho de conquista do saber, tanto da vida como de nós próprios, quebrando essas algemas da ignorância e nos fazendo olhar sem temor tanto a vida corporal como aquela oportunidade de volta. Observemos a reencarnação de Alcíone, de Quinto Varro, que diz, eu quero vir, mas é perigoso. Eu quero vir. Não tenho medo de vir, porque amo demais. Então, quando a gente conhece muito, viveu muito intensamente o que sabe, o medo desaparece. E quando do lado de cá vivemos intensamente o que sabemos, oferecemos as nossas vidas em favor daquilo que compreendemos, o medo também desaparece, porque estamos mais convictos de que não estamos sós e que Deus está a nos guiar em todos os momentos da nossa vida.
0: Muito bem, esse é o nosso amigo Jorge Larrá. Vamos trazer para cá, para a roda. Seja bem-vindo, Charles Medeiros.
1: Ah, Que legal.

0: Não!
1: Aí, boa noite, meu amigo.
0: Tá fechado, Charles.
1: Seu microfone tá fechado, Charles. Deixa eu ver se eu consigo. Aí, ativou, vai.
2: Pronto. Boa noite, Rubens. Boa noite, Divina. Boa noite, Jorge Elahá. Que prazer
0: Meu
2: estar aqui.
0: Deus, que
2: Que
0: legal!
2: maravilha.
1: Olha,
0: Nossa!
1: é muito legal, porque esse aqui, não sei se foi nem quinta, foi quinta, se foi sexta, que a gente trocou mensagem, porque eu pedi pro Charles pensar alguma coisa a partir de um material, Jorge, acho que eu nem te passei, que a gente recebeu a partir daquela palestra Fica que você fez no dia 10, que foi o Dia Mundial de Prevenção ao Suicídio. E aí eu falei assim, vamos aproveitar o pinga-fogo para a gente poder ter alguma coisa para ficar esse registro, porque foi um carinho tão grande as palavras que foram ditas, porque deixa eu ver se eu consigo compartilhar a tela aqui com a mensagem que nos chegou. Deixa eu ver aqui. Vamos ver se vai aparecer lá. Tá aí, ó. A palestra Fica já salvou vidas. Aí a pessoa que nos escreveu diz assim, olha. Domingo, uma menina conhecida me ligou, dizendo-se depressiva. Eu tinha acabado de ver a palestra. Conversamos e passei a palestra. Ela ligou a TV para ver. Começou. Ouvi um barulho no portão, foi ver. Era um primo que entra calado e triste. Ela percebe que ele está estranho e continua com a TV ligada na palestra. Ele começa a prestar atenção e cai num choro compulsivo. E fala que foi lá para vê-la pela última vez. Ia suicidar à noite. Mas se sentiu tocado e sentiu esperança. Na segunda de manhã, ela me ligou novamente. Choramos de emoção e gratidão a Deus. Irmãos, vocês têm sido como lanterna que Jesus tem colocado na direção dos que choram e sofrem. Aí, depois que eu vi isso, gente. Eu fiquei tão assim, tão emocionado, que eu falei, Charles, você tem alguma coisa aí? Aí ele falou, vou ver. Aí você mostra pra gente o que você tem, Charles, é com você.
2: Tá bom, mais uma vez eu fico muito honrado em participar de um programa tão maravilhoso, tão importante para a divulgação da doutrina. Jorge, você faz com tanto carinho, Rubens, a Divina, e é muito importante participar, perguntar, esclarecer. Não é? E como o Rubens falou, né, ele me pediu uma música que de alguma forma falasse da valorização da vida. Especialmente nesse setembro amarelo, que a gente faz tantas informações para combater o suicídio, para trazer esperança e fé para os corações, para que as pessoas possam realmente prosseguir na vida, valorizar a vida. E eu disse, pô, meu irmão, eu não tenho nenhuma música, mas seu pedido para mim é uma ordem. Então eu fiz uma música especialmente para o programa, para o evento, para vocês aí. O nome da música chama-se A Vida é o Bem Maior. Tá bom? Para vocês. Tá bom? A Vida é o Bem Maior.

0: para vocês, meus irmãos, para todos que estão ouvindo, a vida é o bem maior.
1: Cara, que música linda, de verdade, ficou muito, muito boa, Charles, gostei de verdade, olha, muito mesmo. A gente tem que aproveitar essa música nas lives, a gente vai ter ainda o mês de setembro, metade ainda para, pelo menos uma boa parte aí para trabalhar, usar essa música.
2: Isso mesmo, a gente vai
1: Depois
2: fazer.
1: você recorta,
2: É, vou recortar.
1: que aí eu vou usar.
0: Tá bom,
2: Vamos
0: tá
2: usar,
0: mesmo.
2: vamos usar.
0: Mais uma vez, muito obrigado por tudo que vocês fazem, por toda essa programação de muito amor, de muita bondade, todo esclarecimento. Isso é muito importante e lembrar que a vida é o bem maior, né? Vem de Deus e é o bem maior.
3: Charles, é assim, eu faço das minhas palavras a do Jorge, muito linda mesmo.
1: Nossa.
3: E como a gente pode fazer, né, algo em prol dos nossos irmãos, né? Olha para você ver, né? Uma pessoa que escreveu.
2: Eu acho que eu não te mostrei primeiro.
3: Não,
2: Não
3: não,
2: deu tempo.
3: você tinha
2: Tinha
3: mostrado
2: mostrado?
3: a dela, mas aí
2: A
3: depois.
2: música não falei, não, né? Que era
3: Não.
2: surpresa.
3: E aí, a gente fica imaginando o quanto a gente pode fazer a diferença, né?
2: Na vida
3: No,
2: do outro.
3: na vida das pessoas, né? Com as nossas palavras, com as nossas atitudes, com os nossos exemplos. Parabéns, continue aí, tá no caminho,
2: Tamo
3: sabe?
2: junto, né?
3: Sua voz é
0: Tamo
3: muito bonita
0: junto.
3: e assim, toca nos corações das pessoas,
2: É verdade.
3: tá?
0: Pois é, mas o
3: Muito.
0: culpado aí, ó, foi o Rubens que me deu a ordem
2: Eu.
0: e a inspiração veio, graças a Deus, porque muitas pessoas precisam ouvir que a vida vem de Deus,
1: Sim.
0: é o bem maior, vale a pena viver, vale a pena.
2: Sabe, eu costumo dizer que a gente é só instrumento, né?
0: É
2: Eles
0: verdade.
2: cutucam aqui, vai ali. Eu acho que já está tudo planejado lá.
0: É
2: Né,
0: verdade.
2: doutor engenheiro lá? Já faz o planejamento, tudo. Aí vamos executar a obra, né? Aí aciona um, aciona o outro, né? Pode acontecer algum problema ali. E aí sai
0: Sim,
2: essa coisa
0: muito
2: maravilhosa.
0: que bom. Meus
2: Charles,
0: queridos, muito
2: obrigado. Vai
0: obrigado.
2: descansar
0: Boa
2: amanhã.
0: noite. Eu realmente tenho que acordar muito cedo para trabalhar. E mais uma vez, fico muito feliz. Meu coração tá transbordando de alegria.
2: Vai com Deus, então.
0: Tá
2: Vou
0: bom?
2: dizer que essa música vai estar disponível depois. A
0: Se
2: gente vai
0: Deus quiser.
2: recortar, vai disponibilizar ela no YouTube, vai estar no, na plataforma do Spotify. É só depois entrar em contato com a gente. Vai com Deus, meu amigo.
0: Grande
2: Obrigadão,
0: abraço,
2: gratidão, viu?
0: queridos. Tudo de bom,
3: Boa
0: Jorge,
3: noite.
0: Divina, boa noite, tudo de bom para vocês.
2: Tchau, tchau.
1: Amei a surpresa, tá?
2: Hã? Você gostou?
1: Amei a surpresa. Pensei que era alguém que ia fazer pergunta ao vivo.
2: Boa, gostei dessa ideia. Eu já tinha ela quando estava amadurecendo. Agora que eu já tinha essa e tinha uma outra, de poder fazer os ouvintes fazendo as perguntas ao vivo, tete a tete com a gente aqui. Mas essa também é boa, né? Vamos
1: Pediu
2: pegar.
1: mandar os videozinhos, né?
2: É,
1: A
2: gente,
1: pergunta em
2: vamos devagar.
1: videozinho.
2: Porque tem dia que funciona o negócio bonitinho, mas tem dia como hoje que foi corrido. Mas vamos seguir lá. A próxima pergunta é você que vai fazer, Divina. Vamos lá.
3: Então, a próxima pergunta é da Lúcia Helena. Jorge, a virgindade de Maria, narrativa criada pela Igreja Católica, é sustentada ainda hoje. Ramatiz desfaz esse mito na obra Fisiologia da Alma. O que você tem a dizer?
2: Ainda bem que é você.
1: O que eu tenho a dizer é que as únicas informações que a gente tem do ponto de vista de texto sobre esse assunto estão fundamentalmente calçadas nos evangelhos. E além dos evangelhos conhecidos, que são os evangelhos canônicos, Mateus, Marcos, Lucas e João, os próprios evangelhos, que são chamados de apócrifos, também trazem histórias, às vezes bem diferentes, mas que não negam esse fenômeno, essa característica de que tenha acontecido realmente um fenômeno extraordinário na concepção do Cristo. Então, assim, a gente quando pega o Evangelho de Lucas, de Mateus, pega o proto-evangelho de Tiago, ou outros que narram a sua trajetória, o proto-evangelho de Tiago, ele é um evangelho que ele termina quando deveria começar. Quando Jesus nasce, ele acaba. Então, ele se prende muito à história de Maria, de seus pais, sua gravidez, seu parto. Jesus nasce, acabou. Então, esse evangelho, ele tem uma história totalmente diferente de como é que tudo aconteceu. Mas, ainda aí, ele não leva para nós uma informação de que tenha acontecido uma gravidez dentro daquilo que a gente imagina que seja o natural de ocorrer. Ao contrário, ele mostra que José era mais velho, tinha 6 filhos e ficou com a tutela de Maria, que era ainda adolescente e tal. Ele entra em muitos detalhes, não assim como Lucas e Mateus, que apenas falam ampassando a história. Não, no próprio evangelho ele entra na história e não aparece nada nesse sentido. Então, do ponto de vista dos textos religiosos, nós não temos nenhuma base para dizer, olha, aqui não há nenhuma referência que possa servir de apoio. Se você for procurar os textos evangélicos, não vai achar nada nesse sentido. Elas todas convergem para uma coisa extraordinária em termos de concepção. Vamos encontrar alguns espíritos comentando sobre essa passagem? Sim, vamos. Mas nós temos que pensar na universalidade dos ensinos dos Espíritos. E como outros Espíritos não tratam dessa questão, nós ficamos carecendo de uma confirmação mais robusta para que você possa dizer, não, foi realmente isso que aconteceu, ainda mais quando você tem uma quantidade de textos que coloca de maneira distinta. Kardec, no livro A Gênese, coloca um asterisco e põe lá embaixo, assim, numa nota de rodapé, sobre a gravidez de Maria. Nos ocuparemos disso em obra ulterior. Só que a Gênesis foi a última obra que ele escreveu. Ele publica ela em 1868 e em 1869 ele desencarna. Nas obras póstumas não tem nenhum texto falando sobre isso, quer dizer, ele acabou não se ocupando. Então, nós não temos da parte de Kardec nenhuma observação nesse sentido. Então, vamos lá. Nos evangelhos, nenhuma referência. De Kardec, nenhuma referência. Quando vamos para os Espíritos, existem opiniões que aparecem, mas elas não são consolidadas em termos da universalidade dos ensinos. Como é que ficamos nós? Nós ficamos na seguinte circunstância. É possível que tenha acontecido a materialização de um espermatozoide? É possível. Os Espíritos podem materializar um espermatozoide? Pode. Se houver a materialização de espermatozoide, a gente pacifica todas as narrativas do Evangelho. Quer dizer, materializa e ele fecunda. Pronto. A grande pergunta é preciso materializar um espermatozoide para o renascimento, para o nascimento do Cristo? Precisa desse expediente para que ele nasça? Não poderia ter acontecido uma gravidez normal? Sabemos nós que a espiritualidade tem poder. A grande pergunta é a necessidade de utilizar esse expediente. Alguns poderiam aventar que, por ser ele um ser muito evoluído, não poderia vir de um espermatozoide comum. O que é que muda? Qual é a mudança que a gente vai ter se o espermatozoide for fluídico, condensado ou material? Não muda nada. E, nesse sentido, existem algumas informações que são muito preciosas. Indo para o judaísmo, nós encontramos essas informações. As profecias de Isaías dizem que o Messias nasceria, segundo se diz, de uma virgem. É porque o texto não fala virgem, ele fala de uma mulher jovem. Porque naquela época, ser uma mulher jovem, ser uma mulher solteira, ser uma donzela, era a mesma coisa que ser uma virgem. Naquele período, as palavras se encaixavam como sinônimos. O que ele queria dizer assim, é uma menina muito nova que vai dar origem a ele. Então, é uma adolescente que vai oferecer isso. E no hebraico, tudo se mistura como uma palavra só. Virgem, adolescente, solteira, donzela, vai tudo no mesmo sentido. Então, quando a gente lê o texto, a gente diz, não, então o que é? É uma menina nova que vai dar a luz a ele. Mas a gente, na tradução, imputou sobre essa tradução a leitura de que seria uma mulher virgem. O que é uma certa leitura que nos remete à ideia de que o sexo seja um pecado. Nós não podemos ter essa leitura de que o sexo seja um pecado, uma vez que ele nos foi concedido como um processo natural de Deus. Então, não é uma relação sexual que retira a pureza de ninguém. Até porque existem pessoas que não tiveram ainda nenhuma relação sexual, mas são profundamente impuras. Então, a relação sexual não corrompe a natureza espiritual de alguém. Portanto, a gente fica nesta gangorra mental. Nós temos, de um lado, argumentos a favor, nós temos outros argumentos contra essa mesma hipótese. E no centro dessa discussão, a ideia de que o que mais importa é a mensagem do Cristo. Entre as discussões que dizem respeito à vida íntima de Maria, a história sobre a sua sexualidade e o que aconteceu com ela no campo mais íntimo da sua história, nós temos que nos debruçar sobre o edifício doutrinário que o Cristo deixou. Então, nessas circunstâncias, o mais adequado é a gente estudar para conhecer, sim. Isso é válido. Mas a gente não deve considerar que isso deve ser a grande preocupação das nossas vidas, porque o maior objetivo nosso é interpretar o conhecimento do Cristo nas nossas vidas. Porque se Maria concebeu de maneira natural ou não, não irá mudar as nossas dificuldades no lar, os nossos conflitos domésticos, as nossas angústias profundas, os nossos dramas. O que pode trazer lenitivo para as nossas almas é o ensinamento deixado por Jesus, sua mensagem, seus conceitos, suas ideias. Ali sim eu encontro a efetiva solução para os meus dramas. Enquanto nós não chegamos a um ponto final sobre todas essas narrativas, a gente, na verdade, tem que aguardar por mais um tempo, imaginando que existem inúmeras hipóteses, algumas que eu nem citei por aqui, mas que também são aventadas dentro da discussão sobre essa questão e que fala a respeito também das histórias que poderiam ter acontecido com esses personagens. Então, dentro de todas essas leituras, leiamos, reflitamos, mas guardemos a serenidade nas nossas almas em busca do conhecimento do ensinamento do Cristo para a solução definitiva das nossas dores e das nossas angústias.
2: Muito bacana, gostei muito, viu, da forma como você abordou, viu? Eu estava aqui pensando assim na capa de um livro, né? A gente fica observando a capa, cria muitas perguntas na capa e esquece do conteúdo que está lá dentro, que precisa ser absorvido, que acho que é bem isso que você falou. E conforme a gente for amadurecendo, talvez a gente entenda novas informações.
1: Talvez venha isso, né?
2: Mas é preciso que a gente dê um foco especial ao conteúdo daquela mensagem, dessa mensagem, que é a mensagem da Boa Nova que veio, que ela foi um instrumento para ajudar a chegar, né, Jorge? Agora tem uma outra pergunta aqui. A Lourdes, ela quer saber o seguinte. Jorge, sou gêmea, somos muito diferentes emocionalmente, fisicamente idênticas. Olha, nossos espíritos são muito diferentes.
1: O fato de você ter uma estrutura biológica semelhante à de alguém, no seu caso, um DNA que se originou de um mesmo óvulo e de um mesmo espermatozoide, existem muitas pessoas que acham que os gêmeos teriam se formado de dois espermatozoides que entraram no óvulo. Não, não, não, não é isso. É um óvulo e um espermatozoide. Eles se juntam e formam um único ovo que vai se dividindo e, num certo momento, esse ovo já com várias células decide que são duas pessoas e ele começa a criar dois organismos inteiros. Então, o DNA que estrutura esses corpos, eles são o mesmo. Isso significa dizer que se a gente fizer um clone do Charles, ele não necessariamente vai ser um cantor, um compositor, vai ter essa voz, Ele pode ter uma característica profundamente diferente. Os gêmeos univitelinos, que parece ser o seu caso, eles possuem a mesma estrutura biológica, mas os espíritos são distintos. Por quê? Porque eles são clones naturais. Isso demonstra para nós que aquela ideia romântica de que você, clonando alguém, você vai ter essa mesma personalidade, ela não se sustenta. Os gêmeos univitelinos são a negação de que o DNA define tudo na nossa vida. Não, não define. Brincando um pouco com a ideia, olhemos a Rutinha e a Raquel, que são tão parecidas, mas têm personalidades tão distintas. A Rutinha e a Raquel, Rubens, é da novela Mulheres de Areia. Então elas são tão diferentes, embora sejam fisicamente idênticas. Não existe clonagem do ponto de vista espiritual. A prova está aí. Então, quando você pergunta se você e sua irmã são espíritos distintos, isso tanto faz. Você ser gêmea ou não ser gêmea de alguém, ter uma irmã de uma outra gravidez ou da mesma gravidez, não determina identidade do ponto de vista emocional. É claro que existem muitos gêmeos que possuem identidade de gostos, se gostam, se buscam, mas existe uma quantidade razoável de casos em que eles possuem comportamentos antagônicos, até nem se gostam, não possuem uma afinidade efetiva entre si, têm pendores distintos, gostos profissionais diferentes, gostos de comida que não conferem, têm histórias e sonhos completamente distintos. Então, não existe essa possibilidade de que, pelo fato de terem o mesmo DNA, nós vamos repetir a mesma história do ponto de vista moral. Você possui uma gêmea, mas os espíritos são absolutamente distintos. Um com uma história que encarnou neste corpo e outro com outra história que encarnou no outro corpo, semelhante fisicamente, mas originário de um espírito completamente distinto um do outro.
2: Muito bem, é o nosso Pinga Fogo, edição número 73, 20 de setembro de 2021. A gente vai caminhando para mais uma pergunta que a Divina está pegando ali. Queria dizer a vocês que nós estamos com um probleminha no WhatsApp, então não tem nem jeito de eu olhar, viu, gente? Então, o WhatsApp da rádio é a mensagem que a gente recebe. Então, se você mandou pergunta por lá, não vai ter jeito de a gente dar uma olhada hoje, não, tá? Mas vamos lá, Divina, a próxima pergunta é com você.
3: A próxima pergunta é da Luísa Campos. Jorge, gostaria de saber por que em determinado...
2: Pá.
3: Começa de novo.
2: Vamos lá, vai.
3: Jorge, gostaria de saber por que em determinado tempo da nossa vida tudo parece desmoronar. Percas de entes queridos, emprego, saúde, harmonia, por mais que você se esforce, seria alguma provação?
1: Pode ser que seja, mas nada determina que obrigatoriamente seja do passado. Às vezes os nossos mundos se desmoronam, as nossas vidas se desconstroem e nós temos a tendência de dizer: é o passado. Vem do ontem. Isso é um karma, é uma história que eu arrasto do ontem para o hoje. E Allan Kardec, no capítulo 5 do livro O Evangelho Segundo o Espiritismo, logo no começo, ele cria um item chamado causas atuais e causas anteriores das aflições. Nesse item, ele vai dizer que existem duas fontes de causas, do presente ou do passado. E que na investigação das nossas dores, primeiro nós temos que investigar as causas no presente. Quando não houverem causas no presente, aí a gente remete às causas do passado. Às vezes nós temos, por exemplo, um relacionamento afetivo, um casamento, que ele tem uma razoável estabilidade, a gente está indo bem. Mas nós damos um mau passo nessa relação. Eu decido tomar uma decisão que conspira contra o casamento. Eu, no meu momento presente, na circunstância atual desta existência, eu digo, eu vou tomar esta decisão. E eu tomo uma decisão equivocada na relação que eu estou mantendo com a outra pessoa. Em virtude da decisão equivocada que eu tomo, a outra pessoa diz, nosso casamento não vai poder continuar. E a partir dali, o casamento se desfaz. Ocorre uma separação. Essa separação conspira contra a condição econômica, porque o casal exercia uma função juntos. Então, eles têm que vender o negócio, cada um fica com metade, um vai prosperar com uma metade e o outro vai tentar prosperar com a outra. O que sai com uma metade, de repente, fracassa, dá errado, perde tudo e fracassa economicamente. Em virtude disso, ele começa a beber desesperado por conta da perda. Então, ele perde a condição econômica, ele perde a família, ele perde a presença dos filhos, ele se embriaga, cai no alcoolismo. E aí você diz, meu Deus, o que está acontecendo? A minha vida está toda desmoronando. Só pode ser do passado. Aí, vamos analisar se temos causas no presente. Se houver causas no presente, nós não podemos nos remeter ao passado. Nós nos remetemos ao ontem, quando o hoje não apresenta justificativas para o que aconteceu. Mas se eu observo hoje que eu contribuí para determinados fenômenos, pode até ser que exista uma componente do ontem promovendo uma ação muito mais intensa do meu cônjuge diante do acontecido. Mas eu dei causas no presente. Eu contribuí porque eu mexi a primeira pedra do dominó que saiu levando as outras. Não toque nos dominós. Não provoque determinadas ações que podem desmoronar, que desconstruam as nossas vidas. Então, tem vezes que o fenômeno se dá por causa de nós, às vezes do passado. Às vezes é um misto dessas coisas, do ontem com o hoje, misturado com processos obsessivos que fazem com que nós tomemos determinadas atitudes. É uma mescla do passado no hoje. Eu tenho obsessores do ontem que conspiram contra a minha felicidade. E essas entidades que rondam o meu lar ficam à espreita de uma oportunidade para me empurrar a uma determinada experiência que possa conspirar contra a minha felicidade. Eles estão do ontem, mas eles estão no hoje. Eles me estimulam, mas o livre-arbítrio é meu. Eles querem que eu cometa o erro, mas eu sou o senhor da minha vida. E eu ouço os conselhos deles. Eu cedo aos convites que eles me fazem e eu então decido no agora, por influência do ontem, a tomar uma atitude que desconstrói a minha vida. E aquele meu companheiro, a minha companheira, assistindo a minha queda, inspirado nas histórias do passado e estimulado pelos mesmos perturbadores do ontem que estão no hoje, fazem com que a decisão da ruptura aconteça e as nossas vidas se desconstroem. Então, portanto, ela pode ser fruto do ontem, do hoje, uma mescla dos dois. O que fazer? Evangelho no lar, disciplina na conduta e demonstrar amor à pessoa que está com a gente. Não deixe passar as oportunidades de dizer às pessoas que você a ama. Não deixe que o sol se deite quando a gente está ainda magoado. Nós temos que nos perdoar mutuamente a cada dia, porque não sabemos as provas que teremos no dia de amanhã. Se nós dormirmos com mágoa e amanhã acontecer um trauma em um relacionamento, eu não vou ter o lastro da harmonia de ontem para enfrentar os desafios do hoje. Então, a cada noite a gente se reconcilia. A cada noite a gente refaz os nossos compromissos de afeto para que as provas do dia seguinte nos encontrem unidos, fortalecidos no propósito do amor, de tal maneira que pode ser que balance a árvore, mas a certeza do amor do outro faz com que as possíveis rachaduras cicatrizem com muita rapidez, porque onde o amor se estabelece, não existe espaço para o ódio e para o desejo de ruptura dos nossos compromissos espirituais.
2: Muito bem, Jorge, ouvintes, internautas acompanhando conosco o programa Pinga Fogo, não só aqui pela Web Rádio Fraternidade, nos seus canais, mas também as nossas parceiras aí espalhadas aí e que colaboram conosco na divulgação da doutrina espírita. Queria aproveitar e dizer a você, independente de onde você estiver acompanhando, dê um joinha aí, compartilhe esse conteúdo para que ele possa ser divulgado para mais pessoas, certo? A minha pergunta é a seguinte, essa nossa irmã não quer se identificar. Ela diz assim, ó, como explicar uma criança que aos 10 anos entrou nas drogas? Na vida adulta teve uma AVC, ficando paralisado de um lado do corpo por vários anos e desencarnou aos 48 anos em decorrência de uma infecção generalizada. O pai foi alcoólatra e desencarnou por Covid do ano passado. A mãe é uma criatura boníssima e é resignada e tem muita fé. É uma informação importante, essa pessoa entrou nas drogas e não saiu mais, mesmo depois do AVC. Ficou sem tomar drogas apenas um mês antes do desencarne, pois estava hospitalizado. A grande pergunta que essa nossa ouvinte quer, a dúvida, é que é a seguinte, olha, gostaríamos de saber se essa encarnação foi de prova ou de expiação. Se você poderia falar alguma coisa para ela.
1: Os sofrimentos que esse espírito teve a oportunidade de vivenciar nessa existência não vêm da parte de Deus. A gente fala assim, olha, houve uma expiação, houve uma missão, que são os ordenamentos da lei. Então, qual é a minha expiação? Ah, um filho difícil, uma dificuldade para você lidar com determinadas pessoas no lar, então você teve a pobreza. Então, são circunstâncias que não estão dentro da minha capacidade de decidir, não estão dentro do meu livre-arbítrio. Elas acontecem a despeito da minha vontade. Assim que a gente enxerga as provas, as expiações, elas nos alcançam sem que nós façamos a nossa caminhada na direção a elas. Um fenômeno como esse que você cita, em que a pessoa vai aos 10 anos em busca da droga, não posso dizer que isso era uma expiação, porque senão a gente vai estar validando a conduta como se isso fosse o planejado. O planejamento nunca pode ser a questão da vivência do mal. Então, o que são as expiações e as provas? As doenças, as dificuldades, os instrumentos que a vida nos oferece para refrear os nossos impulsos. Isso são as expiações. Essas são as provas, as missões. Mas aquilo que eu deliberadamente faço, com o meu livre-arbítrio, caminhando numa direção que sabidamente não é a correta, não pode ser interpretado como uma expiação, porque não é um ordenamento da lei. É um uso equivocado do livre-arbítrio. Na circunstância que você conta, o garoto aos 10 anos se envolve com droga. O que demonstra que, salvo o melhor juízo, ele já deveria ser uma alma propensa a esse tipo de experiência. Estou colocando uma condição que imagino que seja... não que alguém tenha colocado droga, porque existe também a perversidade de alguém que tenta corromper outro alguém empurrando-o no grupo, no rumo das drogas. O indivíduo mesmo, ele não procurou essa vivência, mas alguém o empurrou para viver esse tipo de história, né? A proximidade com a droga. Então aí você vai encontrar uma circunstância na qual um espírito já demonstra de início uma tendência para determinado caminho, se é que foi ele que foi procurar. E aí você vê que ele vive essa experiência, mas ele não abandona mesmo depois do AVC. Eu conheço casos lá em Porto Velho, de pessoas que enveredaram pelo caminho das drogas e tiveram AVC. E o AVC foi o freio da natureza para impedir com que ele voltasse a se drogar. Ele ficou profundamente sequelado e aí ele não conseguia mais se drogar porque ele conseguia sair de casa, ficou preso não conseguia sair, ele se arrastava no chão. Não ficou preso no leito. Ele não conseguia mais ficar em pé, ele ficou todo enquirquilhado e ele só se arrastava pouco, não tinha como sair. Então fechava o portão, acabou, não tem como ir para a rua. E assim, portanto, você vai encontrar pessoas que a própria lei se encarrega de criar os embaraços para que a seu benefício ele não voltasse mais a se drogar. E você vê que mesmo com os freios que a natureza lhe pôs, ele decidiu continuar, o que demonstra a fragilidade desse espírito nessa direção. E aí você observa, né, nessa circunstância, a figura da mãe. Aí a figura da mãe vale a pena. No seguinte sentido, ela, por ser uma mulher que você define como sendo boníssima, é a alma que diz, me dá que eu quero cuidar. Meu Deus, mas por que vai pedir um espírito assim? Porque é assim que as almas superiores fazem. Elas se debruçam sobre a vida dos outros e dizem, eu quero resgatar. E você pode dizer, perdeu foi tempo. Porque gastou aí a vida dela inteira, o outro não aproveitou nada, ficou até os 48 anos e desencarnou, só trouxe sofrimento e preocupação. No fim, foi uma perda de tempo ter cuidado desse espírito. Lê do engano. Depois da desencarnação, em que o espírito se dá conta do benefício recebido e do pouco que ele retribuiu, isso mexe dentro da cabeça dele e ele diz, quanto amor recebi, quão pouco dei, que vergonha de mim mesmo. E aquilo que aparentemente era um benefício perdido, encontra a sua razão de ser, porque um benefício nunca se perde. E a alma então se reveste de um propósito duplo de tentar apaziguar a sua consciência de culpa através de uma existência na qual ela compense as dores que ela sente por não ter aproveitado a experiência. Então ela poderá, de repente, após o período de refazimento, voltar numa condição em que muito será exigido dela pelo constrangimento do amor. O amor do Cristo nos constrange, diz Paulo em uma de suas cartas. O amor da mãe dele o constrange a um processo de crescimento. Então, se você pergunta, a expiação foi, a vida foi de prova, foi de expiação, foi de livre-arbítrio. Ele assim decidiu, não era o desenho e ele escolheu, mas a da mãe, experiência de missão. Espírito dedicado a cuidar do outro que, mesmo o aparente fracasso, demonstra que ela entregou tudo o que ela tinha que fazer. O objetivo não era necessariamente que ele despertasse, mas que ele sentisse que alguém o ama para que isso o impulsionasse na direção do progresso.
2: Muito bem, Jorge. Vamos seguindo aqui com o Pinga Fogo, número 73. A Divina está com a próxima pergunta ali.
3: A próxima pergunta é do Reginaldo Paiva. Prezado Jorge, do ponto de vista espírita, como ela vê a ingestão de vinho bebido socialmente? Tipo, em casa, no restaurante, no jantar e assim sucessivamente.
1: Em princípio, a ingestão não traria nenhum tipo de dificuldade, até porque nós temos uma série de culturas no mundo que utilizam isso de maneira razoavelmente habitual. Nós temos, inclusive, vários médicos que apontam a vantagem do uso do vinho para a condição de melhora da própria saúde. Observa-se na dieta mediterrânea a presença desse componente. Então, tudo isso acaba nos apontando que, nesse sentido, não seria prejudicial. Mas nós não sabemos quem nós somos. Conheço diversas pessoas. Encheria minhas mãos muitas vezes para dizer a todos que ninguém que eu conheço, que hoje é alcoólatra, iniciou bebendo muito. A gente experimenta socialmente e acostuma-se no consumo do álcool. vai perdendo os freios daquilo que se poderia dizer que seria o razoável em termos de consumo. E como nós não sabemos quais são as provas que nos aguardam na esquina, nós precisamos nos preservar em virtude dos possíveis tropeços que a gente pode enfrentar na frente e se esconder dentro do álcool. Meu Deus, quantas pessoas conheço que beberam socialmente até um determinado momento de suas vidas, mas quando teve um revés, quando perdeu o emprego, quando teve a notícia do fim do casamento, quando houve a ruptura dos vínculos familiares, quando perdeu um filho, mergulhou no álcool de maneira enlouquecida e se desgraçou completamente. Como nós não temos noção do que se esconde na profundidade do nosso ser, nós temos que evitar todas as portas que possam nos conduzir a possíveis desequilíbrios futuros. Tomar um cálice de vinho é um pecado? Em princípio, não. Mas até onde nós conseguiremos manter o nosso freio social, a nossa lucidez diante do consumo do álcool, quando a vida nos apresenta um calabouço profundo no qual nós vamos nos defrontar com os monstros que existem na intimidade do nosso ser e no desespero das nossas vidas, sem compreender mais a nossa capacidade de lucidez, nós dizemos: a minha vida não vale mais, não tem mais sentido, não vale mais nada. Eu quero esquecer o que sou. E quantos eu conheço? Foram lúcidos até o dia que deram as mãos ao álcool e desceram dentro de um abismo que até hoje tem dificuldade para sair. Então, diante deste cenário, é muito mais razoável que nós tenhamos a nossa prudência com relação a esse tipo de consumo. É lógico que existirão pessoas que dirão ao que eu estou dizendo, mas isso não funciona comigo, não. Está aí, bebi a vida inteira e não me tornei um dependente. É assim, é possível. Mas se houver um único, não precisa ter dois. Um único caso que alguém conheça, que começou bebendo socialmente, e se lançou na loucura do desequilíbrio do alcoolismo, um caso já seria o suficiente para que nós tivéssemos toda a prudência diante do consumo do álcool.
2: Muito bem, Jorge. Você está acompanhando o nosso Pinga Fogo. Vamos lá para a próxima pergunta feita pela Maria, está acompanhando a gente da Itália. Ela pergunta assim, ó. Uma dúvida. No primeiro capítulo do livro Ave Cristo, não consegui entender a parte quando o quinto varro aparece para Tassiano, quando ele está olhando a estátua de Júpiter. Ele estava avisando que reencarnaria como filho de coração de Lívia. O Tassiano naquele momento estava em uma vida precedente e varro reencarnaria como seu pai na próxima vida?
1: Não, os dois estão desencarnados. Quinto Varro tem uma conversa com Clódio no mundo espiritual, em uma cidade do mundo espiritual, em que ele pede para reencarnar, para interceder em favor de Tassiano. Em seguida, ele sai procurando Tassiano e ele encontra Tassiano no circo, misturado com as pessoas. Mas eu confesso a você que realmente o texto, você fica confuso. Se Tassiano está encarnado ou não, você fica, meu Deus, está encarnado ou está desencarnado? E aí ele se mistura com a população que grita, que faz aquela ruaça toda. Ele sai do circo romano e Quinto Varro vai atrás dele. Ele anda pelas ruas e chega diante da estátua de Júpiter e se curva diante dela como se ele fosse realmente uma divindade, porque ali no circo está acontecendo massacres de cristãos. E ele é profundamente avesso ao cristianismo. E aí ele vai diante da estátua de Zeus e reafirma a sua relação de crença com relação aos deuses gregos, greco-romanos. E ali, portanto, ele faz toda aquela reverência. E você tem que ler o texto com atenção, que você vai ver que naquele primeiro capítulo, numa hora, vai dizer assim, estava desencarnado. Ah, está desencarnado. porque dá uma sensação de que ele está encarnado. Eles estão os dois desencarnados, e naquela hora que ele está envolvido é que Quinto Varro aparece e o envolve e tenta dulcificar a figura de Tassiano, que se sente tomado pelo pai. E aí ele diz assim: está desencarnado, e o outro está encarnado. Não, estão os dois desencarnados. E ele envolve o filho, e a partir daquele momento que ele irradia as energias, abranda a natureza mais violenta de Tassiano, e aí começa a se pensar no retorno dos dois ao mundo físico para começarem uma nova existência. Quinto Varro seria pai, e Tassiano depois renasceria como seu filho, quando ele casasse com Cíntia Júlia, que seria a sua mãe naquela existência.
2: Divino traz para a gente a próxima pergunta.
3: A próxima pergunta é de Cristiano Chagas. De que forma eu posso analisar o Antigo Testamento como referência histórica ou posso considerar sua atualidade? Ele só cabe aos hebreus ou é amplificado para a atualidade?
1: O mais importante na leitura do Antigo e do Novo Testamento é nós não esquecermos que as verdades espíritas se encontram nos livros espíritas. Não há obrigatoriedade dos espíritas de justificarem todos os fatos apresentados dentro do corpo do texto bíblico. Senão, a gente vai ter que dizer que o mundo foi criado em 6 dias, que Adão e Eva realmente existiram, que eles foram expulsos do paraíso, que existiu uma torre de Babel, que houve um dilúvio, que todas aquelas cenas apresentadas são todas literais, que Josué orou a Deus e o sol ficou parado por 12 horas para que ele chegasse de dia na batalha, que a trombeta de Josué derrubou os muros de Jericó. Existem muitas coisas que precisam ser vistas pelo lado de uma grande parábola. Então, como que a gente deve ler o Velho Testamento? Como uma grande parábola. Observando os aspectos, não da literalidade do texto, mas do aprendizado que aquilo dá. Como se tudo fosse parábolas. Então, olha, eu tenho esse personagem, esse, ele se encontra, acontece isso. Não leia na literalidade. Leia retirando a instrução moral que você pode depreender daquele texto. Fazendo sempre a apropriação do conteúdo espírita nas análises de todos os fenômenos. Se você encontrar alguma passagem onde a fúria de Deus determinou aos hebreus que exterminassem os povos vizinhos, que promovessem o extermínio de tudo que tivesse fôlego, os homens, as mulheres, os jovens, os animais, tudo que tivesse fôlego, você tem que dizer, não é possível que isso seja vontade de um Deus de amor. Então a gente vai dizer, isso aqui faz parte das características do próprio povo, mas não representa o pensamento divino. Porque eu tenho uma referência moral que me diz como que funciona a visão de Deus sobre a nossa conduta. A questão 615 de O Livro dos Espíritos nos afirma que a lei de Deus é eterna e imutável como o próprio Deus. Então não faz sentido que Deus tenha ordenado num tempo o que haja proibido em outro. Portanto, dentro desta visão que o mundo espírita nos oferece, nós podemos entender para diante dessas coisas que o texto do Velho Testamento deve ser observado como um repositório de sabedoria. Você pergunta se pode ser visto como um livro histórico. Pode, mas ele é mais do que um livro histórico. Ele é um livro de conhecimentos de sabedoria bastante interessante, mas sempre sujeitos ao pensamento que nós podemos encontrar dentro da doutrina espírita para dizer: este ponto colide com o pensamento espírita. Então, evidentemente, não pode ter sido como o texto coloca. Eu vou dar um exemplo do Novo Testamento. Há uma passagem que é a passagem da expulsão dos vendilhões do templo. Aí você diz, mas eu não consigo imaginar Chico Xavier com o chicote na mão expulsando. Não consigo ver Francisco de Assis expulsando. Deve ter alguma coisa aqui nesse texto que não faz sentido. Então não dá para dizer, não, se Jesus expulsou, está certo. Tem que expulsar mesmo, pegar o chicote, expulsar. O Evangelho de João diz que ele estava com um chicote na mão. Não diz que ele batia com o chicote, mas fala que ele estava com um chicote. Mas os outros evangelistas falam que ele teria falado aquelas coisas e virado a mesa dos cambistas. Aí você fica, puxa, mas será que ele fez isso? É importante observar que essa era a semana da Páscoa. Jerusalém estava cheia de peregrinos, inundada de gente. E os zelotes estavam todos andando junto com Jesus. É possível que ele tenha dito que ali era a casa de Deus e que não deveriam fazer dela covil de salteadores. E os outros em seu derredor, como aquela turba enfurecida, disse, é isso mesmo, vamos virar. E não custa com que os zelotes tenham virado as mesas e soltado as pombinhas, e não o próprio Cristo. Mas para quem coube a responsabilidade? Quem foi responsabilizado pelo ato? O próprio Cristo. Mas muito provavelmente os que estavam em derredor dele devem ter sido os agentes do fato que depois que ele termina, os sacerdotes decidem que ele não poderia sair de Jerusalém com vida. O trabalho de prisão do Cristo ocorre depois do incidente no templo que deixou os sacerdotes profundamente irritados por uma afronta ao poder do templo. Mas não dá para imaginar o Cristo planetário chutando as mesas dos cambistas e revirando os seus bancos e jogando as suas moedas e libertando os animais. Mas dá para pensar claramente a turba enlouquecida que quis Barrabás no dia anterior, visitando o templo e provocando a balbúrdia logo atrás de Jesus.
4: Muito bem, Jorge, ouvintes, internautas que estão conosco acompanhando mais essa edição do programa Pinga Fogo. Eu queria dizer que muitas perguntas vocês podem pesquisar nas edições anteriores. A gente tem aí na descrição do vídeo, por onde você estiver acompanhando, logo embaixo você vai observar na descrição assim, ó,

0: Mas tem uma aqui, Jorge, que a nossa ouvinte, a gente diz muito isso, que nem sempre aquelas pessoas que estão nos acompanhando são espíritas ou estão tendo alguns primeiros contatos com o espiritismo. Às vezes tem algumas que estudam escondido o espiritismo, porque a família tem outra crença. Eu gostaria que você me ajudasse a auxiliar uma prima que está há 1 ano, mais ou menos, estudando a doutrina espírita. Ela vem de um lar católico e há 4 meses o pai faleceu de Covid. Ela está desesperada para comunicar com ele, ou ao menos saber se ele não esteja percebendo as vibrações negativas que ela e suas duas irmãs estão passando, pois a mãe já está tendo outro relacionamento. As filhas estão sem falar com a mãe. Desde já agradeço. Muito obrigado. A pessoa pediu para não se identificar, viu, Jorge?
1: É, aí nós temos dois dramas, né? Nós temos um drama de desencarnação e temos um drama de uma retomada de um segundo relacionamento.
0: Exatamente.
1: Com relação ao drama da desencarnação, é muito importante perceber que a nossa comunicação com os nossos entes queridos não precisa obrigatoriamente ser acontecida através de um médium. Eu não preciso de ter um médium para que eu diga: me comuniquei com meu pai, falei com minha mãe, estou conversando com meu filho. Não. Não é necessário que isso aconteça para que a gente possa dizer: agora sim falei com ele. Esse fenômeno de comunicação, ele é permanente. Nós mantemos as nossas vinculações pelas nossas mentes. Então, quando você ora pelo seu pai, quando você busca seu pai, quando sua mente está conectada na dele, seu coração se liga ao dele. E o que que acontece? Você se liga a ele todas as vezes que você pensa nele. Quando você ora pensando no seu pai, você se liga nele, ele sente seu amor. Mas quando você fica com raiva de sua mãe por conta do segundo relacionamento, você pensa no seu pai e ele sente a vibração do seu desconforto com o que está acontecendo. O que o Espiritismo diz é que as nossas ondas, elas vão ao encontro dos nossos entes queridos. Se eu estou bem, ele sente o meu bem-estar. Mas se eu estou com ódio, com raiva, com mágoa, triste, desesperado, com raiva de Deus, ele sente essas vibrações e não os ajuda a se equilibrar. Os nossos sentimentos de inconformação com a desencarnação podem fazer com que o nosso ente querido lá fique muito angustiado, tipo: meu Deus, eu preciso voltar para ajudar, eles não estão bem, estão precisando de mim, se você não pode voltar. Mas eu tenho que ir, você não pode, você não está em condições, você está frágil. É como uma pessoa que está profundamente doente, querendo se levantar para ir ajudar os outros. Você não está em condições, você precisa melhorar para que você possa retornar. Você vai retornar para ajudar, mas primeiro você precisa estar melhor. Nossas energias boas, elas precisam chegar para facilitar com que ele melhore. E as nossas energias ruins conspiram contra isso. Então, o que é que a gente precisa fazer? Primeiro, fortalecer as nossas orações com mais frequência. Orar com mais intensidade pelo bem dele. Acomodar-se de maneira mais efetiva nos braços de Deus, sentindo o seu amor apesar das dores, mas compreendendo a vida imortal, entendendo a majestade do existir e retirando esses ranços da nossa tentativa de inaceitabilidade das determinações do Senhor. Isso a gente precisa fazer. E uma segunda coisa é reduzir a emissão dos pensamentos negativos na direção do nosso Pai. Porque se eu ficar emitindo esse pensamento de raiva, lembrando dele, isso vai alcançá-lo. E ele sente que você não está bem. Ele sente a vontade de levantar para sair, mas ele não pode. Então, esse segundo sentimento, o sentimento de desamor, precisa ser sustado. E como que a gente faz isso? Entendendo que nossa mãe precisa de ajuda. O que pode ter motivado minha mãe a tão cedo procurar outra pessoa? Que carência!

0: Que dores profundas, que solidão amarga ela deve ter sentido ao longo da existência para justificar tanta sede de afeto. Dentro dessas circunstâncias, nós precisamos enxergar os nossos pais como pessoas que são, carecentes assim como nós, frágeis assim como nós, e que precisam de paz. Que precisam de aceitação e acolhimento nas suas vidas. A história que você está vendo sua mãe vivenciar poderia ser a sua história. Você poderia, de repente, ter tido um relacionamento que não deu certo e estaria procurando uma outra pessoa para repor as condições de dor do passado. E sua mãe será a pessoa para dizer: minha filha, você tem direito de ser feliz. Nas circunstâncias que sua mãe está vivendo hoje, ela pode estar, de repente, experimentando um drama de solidão, de tristeza, uma lacuna na vida na busca de um companheiro. O que fazer, então? Trabalhar essa circunstância com pessoas adultas. Sentar para conversar com ela. E nessa estratégia de conversa, você vai usar o seguinte fenômeno de conversa. Quando a gente tratar de coisas polêmicas, você imagina uma boca sorrindo. Como é que uma boca sorrindo é? Ela começa lá em cima, aí ela desce e depois ela termina em cima de novo. É um sorriso. Começa em cima, desce e termina em cima. Então, para conversar com sua mãe, divida a conversa em três etapas. Começa em cima, fala o que você tem para dizer e volta para cima de novo. Começa dizendo: mãe, nós amamos demais a senhora. A senhora é uma pessoa muito importante para nós, sempre foi uma pessoa que nos ensinou muito. E aí você vai procurar instrumentos para que ela sinta que vocês a amam. Se possível, você conversar junto com outra irmã é bom, para não falar sozinho. E dar a ela a sensação de que vocês não vão vigiá-la, criticá-la, puni-la, mas tem que desconstruir a ideia de policiamento. Então, a primeira fala da conversa tem que ser essa. A senhora é muito importante para nós. A senhora é uma pessoa que tem muito nos ensinado. Começa em cima, aí você vai para baixo. Depois de você fazer isso e ela fazer assim, você tem que esperar que ela balance a cabeça afirmativamente, sentindo: elas são minhas parceiras. Elas não estão conversando comigo querendo me agredir. Quando ela começar a balançar a cabeça afirmativamente, está na hora de entrar com a fase 2 da conversa. A fase 2 começa você dizendo: mas a senhora tem preocupado a gente. Porque, mãe, aí ela já está desarmada do ponto de vista de achar que é uma crítica, mas, mãe, olha o que está havendo. Não use palavras agressivas. Diga assim: mãe, olha o que está acontecendo, nós somos muito preocupados com isso. Não diga assim: a senhora está fazendo um absurdo, eu tenho vergonha. Não ataque, não ataque, mas fale tentando acolher. Nós estamos preocupados, mãe. A gente não quer o seu mal, mas olha o que a senhora está fazendo. E aí você diz: e se essa pessoa não for uma boa pessoa? Se ela quiser apenas lhe enganar, o quanto a senhora vai sofrer se acontecer isso? Nós somos suas filhas, nós lhe amamos. Mas assistir a senhora fazer isso nos dói profundamente. E aí você vai entrando, falando com amor, mas dizendo o que tem que dizer. Não use adjetivos, não diga: isso é coisa de gente safada, isso é coisa de gente sem vergonha. Não faça isso. E aí você vai perder esse acesso a ela. Mas converse tentando acolhê-la. Depois que você passar dessa parte, você deixa ela falar. Ela vai falar. Ela vai dizer. Quando ela falar, não interrompa, deixa ela dizer. Balance você agora a cabeça afirmativamente para ela saber que você não está querendo ser contra. Não faça assim quando ela estiver falando. Negativo, não, não. Ouça, balançando a cabeça, ouvindo. Quando ela terminar, você diz: não, mãe, não, eu não entendo assim. Eu entendi que a senhora colocou. A senhora colocou. Você revisa o que ela disse. A senhora colocou isso, colocou assim, colocou isso, não é? A senhora sente solidão. Eu entendo, a senhora falou isso. Mas, mãe, e aí você contesta e termina a conversa em cima de novo, dizendo: mas eu tenho certeza que vai dar tudo certo. Porque o amor que une a gente é muito maior do que essas desavenças. E você reconstrói o fecho da conversa, puxando para cima, valorizando no fecho da sua fala a importância do amor. Começa no amor, desce para a verdade com amor e sobe para o amor de volta. Termina dando um abraço nela e dizendo: eu tenho certeza que a gente vai se entender. Isso vai fazer bem para você e vai fazer bem para ela também. É preciso que a família se una. Vocês estão vendo um momento de muitas feridas e é muito importante que essas coisas não aconteçam num momento de tanta dor para que a gente consiga se organizar de novo. Tá bom?
1: Pois é, Jorge. Eu tô sem câmera. Minha câmera pifou. Simplesmente sumiu. Deixa eu fazer um teste aqui. Aí, ó, não vai dar certo. Não vai dar certo esse aqui.
0: Por quê? Então,
1: vamos ver.
0: Tá certo?
1: Tá dando? Vamos lá. Então, vamos lá. Vamos seguindo aqui. Quer ver? Não vai...
0: Não, você tem que deixar outra. O áudio da outra. Isso, assim.
1: Vai, vamos seguindo. É, não vamos seguindo, não, porque já está na hora. Olha só. É, nós chegamos quase que no fim. Já é quase... Já são quase 23 horas. A gente vai caminhando para o final, para o Jorge fazer a prece final. Mas eu queria que na prece, Jorge, a gente pudesse mentalizar até uma pergunta que a Divina tinha separado aqui para fazer para a gente. Que a gente mentalizasse essa nossa irmã. Que ela, a dúvida que ela tinha era que é a seguinte, ó, que ela tem, né? Um ano e 9 meses que minha filha caçula tirou a vida, né, Divina? Estava no meu planejamento reencarnatório pedir para passar por essa dor. Eu sei que não é fácil, viu, Soraya? Soraya Siqueira que nos escreveu perguntando sobre isso. Então, que você pudesse falar rapidamente para a nossa irmã e fazer a prece para a gente. É com você.
0: Ok. Soraya, não, isso não era o programado. Isso era uma possibilidade, como se fosse assim. Sua filha é uma alma frágil, um pássaro caído do ninho, um espírito ainda fragilizado por uma série de histórias de outras existências, sequelado pelo processo do desamor, e você diz assim: essa moça, esse espírito me é muito caro. Admitamos que tenha sido um filho do passado, ou um irmão que você ama muito, alguém que é um amor muito grande. E você diz: eu quero recebê-la como minha filha. Ela é frágil, ela pode cometer o suicídio, isso eu sei. Mas o meu amor, eu vou despender o que eu puder para socorrê-la, para que isso não aconteça. Então prepare-se, porque pode ser que ela não suporte as provas. Se isso acontecer, você vai sofrer muito. Se eu vou sofrer. Mas eu sofrerei muito mais se eu souber que ela vai encarnar longe de mim. Porque talvez ela não encontre quem a ame tanto quanto eu. Então me deixa ir com ela. Mas você vai experimentar uma prova muito difícil. Porque se ela desencarnar pelas formas como ela tem a possibilidade de fazer, você como mãe vai sofrer demais. Se sofrerei mais se não puder dar meu amor a ela. Aí os espíritos reencarnam. Você entrega amor e ela entrega fragilidade. Você aumenta a dose de amor e ela se desconstrói diante de você. Você se debruça como pode para cobri-la de toda a sua proteção para impedir os golpes do mal. Mas ela se sente profundamente atacada, mesmo que as circunstâncias não sejam tão graves como ela assim desenha. E exatamente por esse desinteresse, por essas dores, pelas fragilidades do ontem e as dificuldades do hoje, tudo isso se soma e ela toma a decisão de partir. Você, mãe, sabia da possibilidade. E então, quando o golpe da desencarnação lhe chega, a dor é grande, a dor é muito intensa, mas os calços para que você conseguisse suportar essa dificuldade foram colocados a fim de que você não desistisse também. Seus calços, a mensagem espírita. O dom de compreender a imortalidade, a majestade da vida, o socorro espiritual e, fundamentalmente, que todos aqueles que partem pelo suicídio terão amanhã a possibilidade de se reconstruírem para um amanhã feliz, isso retira de nós o peso mais doloroso da perda dos nossos filhos. Saber que, a despeito dos equívocos, a partir da decisão de sair da vida pela porta do suicídio, essas almas terão lá na frente a possibilidade de reconstruírem suas histórias e avançarem. O dom consolador do Espiritismo é o bálsamo para você nessa hora. É a instrumentação espiritual que lhe chega para que você tenha as forças suficientes para prosseguir para a frente. É preciso lançar mão de todo esse material, como se fosse uma imensa caixa de ferramentas que você vai ter que lançar mão para se consertar por dentro. Você é como se fosse a máquina que, diante do golpe da vida, se desarranjou completamente. As engrenagens, as estruturas, as polias estão todas destrambelhadas, mas a caixa de ferramentas do Espiritismo precisa ser aberta e você precisa usar as peças para se autoconsertar. Outros poderão ajudar, abrindo, consertando, arrumando, reorganizando sentimentos, mas você também precisa fazer a sua parte, derramar o óleo da consciência na intimidade do seu ser, ter a possibilidade de um contato mais efetivo com a vida, rever os seus conceitos do existir, reconsiderar tudo o que seja a vida a partir da leitura que o Espiritismo nos oferece. São lições extraordinárias que a gente tem a chance de colher a partir dessa instrumentação. Agora, a tarefa sua é não deixar de usar nenhuma das ferramentas que a caixa possui. Não use só algumas, abra, conheça todas as ferramentas e use na reorganização sua, para que você também não fique sequelada pelas histórias dolorosas das partidas dos nossos filhos. Certamente, você sabe por que a doutrina espírita chegou na sua vida. Então use. Não deixe a caixa fechada. Use todas as ferramentas em você e nos outros filhos, o seu companheiro, sua mãe, seu pai, seus irmãos, nos amigos de sua filha. Você tem uma caixa imensa. Não deixe de exercer o papel de ser aquela pessoa que usa nos outros e em si mesmo. Cura os outros, curando a si mesmo, no grande trabalho de socorro mútuo que a gente precisa fazer dentro das nossas vidas. Reflitamos sobre tudo isso e aproveitemos as lições que o Espiritismo nos oferece, porque benditos são aqueles que sabem que não somente a vida continua, mas que os nossos filhos, independente da forma com que partem, tornarão aos nossos braços, lá na frente, nós os acalentaremos novamente, demonstraremos novamente o nosso amor e nossas histórias venturosas serão escritas no futuro, quando eles também se recuperarem das suas mazelas e puderem ter o merecimento de nos terem de volta em torno deles para o grande progresso na direção do amor. Vamos orar? Vamos, vamos. Senhor divino, dulce da expressão da misericórdia e da paz. Senhor de misericórdia infinita, que sabedor das nossas dores e das nossas fragilidades, compreendedor da imensidão das nossas dificuldades morais, desceste sobre as nossas almas. O conhecimento espírita, para que iluminasse o fosso profundo das nossas almas e conseguíssemos assim revermos os nossos conceitos, reconsiderarmos valores e decidirmos novos destinos para as nossas vidas. Senhor, o que seria de nós sem a tua misericórdia? Onde estaríamos nesse momento se o conhecimento espírita não nos tivesse alcançado? Que práticas, que palavras, que pensamentos povoariam as nossas mentes se nós vivêssemos à distância do conhecimento imortal que tu nos ofereceste? Nossas vidas, Senhor, estão profundamente vinculadas aos conhecimentos espirituais que tu nos concedeste, porque este saber ofereceu a nós o dom divino de reenxergarmos a vida pelos olhos do Espírito. Quantos enganos cometeríamos? Por que caminhos tortuosos já nos teríamos perdido? E por que sendas escuras nós não estaríamos hoje perdidos, ignorando a história da vida de maneira totalmente diferente? Senhor, nós te agradecemos profundamente essa oportunidade divina de travarmos o contato com essa mensagem que nos faz relembrar as nossas dores, que nos faz revisitar as horas mais amargas das nossas vidas, tendo a compreensão de que tu reinas a despeito de todas as nossas dificuldades. Nossas lágrimas quentes que desceram nos nossos rostos em momentos amargos foram enxugadas pelo bálsamo consolador da tua mensagem espírita. Sim. Sabedor que tu és da imensidão das nossas angústias, visitaste os nossos corações nas nossas horas de profunda dor, de supremo sofrimento, para descer na escuridão das nossas almas a luz saferina do saber espiritual, para que iluminasse o nosso entendimento da compreensão de que a vida continua. O que seria das nossas vidas se não soubéssemos que os nossos amores vivem para sempre? O que seria de nós se não tivéssemos a certeza de que os nossos anjos vivem e de que o teu amor, o teu supremo amor, concede a todas as almas a oportunidade do recomeço, que os teus espíritos benfacejos não se cansam de entoar nas regiões de sofrimento as tuas mensagens consoladoras, para que despertem as almas que padecem, a fim de que sintam a misericórdia da tua lei e se voltem para o mais alto, estendendo as mãos para o infinito, a fim de que as almas que socorrem os que mais padecem possam retirar as almas sofridas das condições de dor em que se encontram, acenando com as esperanças do amanhã extraordinário. Senhor, o que seria de nós se não compreendêssemos o majestoso mecanismo da reencarnação, as intrincadas relações da lei de causa e efeito, que nos reúne no mesmo lar a fim de que exercitemos o amor, a fim de que descubramos efetivamente nas vinculações de pai, de mãe, de filhos, os vínculos muito mais antigos do que imaginamos para a consolidação dos afetos, para que aprendamos a amar e a respeitar aqueles que tu nos concedeste na condição de pais, para que saibamos transcender as nossas dificuldades profundas e promovermos em nós um movimento de reaproximação, um movimento de perdão, de capacidade de entendimento da dor alheia e o dom divino de entendermos que tu esperas de nós não mais do que o amor nas nossas relações. Que seria de nós, Senhor, se não soubéssemos disso? Como os nossos lares andariam em desalinho se não entendêssemos a necessidade de superarmos os bloqueios de comportamento para abraçarmos de maneira resoluta e profunda as almas que tu nos concedeste na condição de filhos, de pais, de irmãos. Que os nossos vínculos de amor com os companheiros que nos brindam a existência, como se eles não estivessem ali por outro propósito, senão aquele de nós consolidarmos os afetos. Ó Senhor, graças te damos, porque essa lucidez que tu nos ofereces de dar a nós a compreensão da vida imortal transformou as nossas vidas, iluminou o nosso existir e ofereceu para nós perspectivas completamente diferentes. É por isso que nós não nos cansamos de te agradecer, porque foi uma mudança muito profunda que tu trouxeste para os nossos momentos de existência. Concede-nos assim o dom de te sermos sempre gratos, de sempre te agradecermos e não esquecermos a imensidão de luz que tudo isso representa nas nossas vidas. E por isso te pedimos que tu nos ajudes a nunca esquecermos a tua misericórdia deitada sobre os nossos dias, nos retirando do fosso escuro da nossa ignorância e nos apontando a mensagem consoladora para cicatrizar as feridas das nossas almas. Obrigado, Senhor, assim, por esta mensagem extraordinária, por esses saberes sem par que oferecem para nós a chance resoluta de mudarmos as nossas histórias. Ajuda-nos nesse propósito, Senhor. E abençoa-nos para que continuemos a merecer de ti tantas informações que nos ajudam a redefinir as nossas vidas e a nos aproximarmos cada vez mais dos teus propósitos divinos. Obrigado por tudo, Senhor. E abençoa as nossas vidas.
1: Muito bem. Nossa gratidão a Deus. Divino seu, boa noite.
2: Boa noite. Vocês não devem ter entendido, né? Eu estava com calor extremo, de repente apareci com a com o Charlesinho aqui. É porque o ar-condicionado da rádio aqui estava no extremo. Eu falei, nossa, e o cabelo molhado. Falei, mas deu para aguentar. Gente, meu boa noite a todos vocês. Que Jesus possa envolvê-los de muita paz, muito amor, e que nós consigamos, né, seguir caminhando neste processo evolutivo de sempre. Meu abraço e meu beijo fraterno a todos vocês, com muito carinho.
1: A você, Jorge.
0: Quero agradecer mais uma vez a oportunidade, agradecer a presença de todos no programa, as perguntas feitas, a paciência de estar conosco até essa hora. E o meu muito obrigado à Web Rádio Fraternidade por dar essa oportunidade para que a gente possa estar aqui. E ao meu companheiro Charles, pela música extraordinária que ele trouxe. Isso precisa ser divulgado.
1: Amanhã.
0: Vamos fazer.
1: Amanhã a gente vai disponibilizar. Já te passo para você multiplicar.
0: Ótimo.
1: Amanhã de manhã, tá?
0: Quero usar. Gente, uma boa noite para todos nós. Que Deus nos abençoe. E até a próxima. se Deus permitir que a gente tenha ainda merecimento de estar mais uma vez juntos.
1: Queria mais uma vez agradecer o pessoal que está aqui, ó, FEB TV, Rede Amigo Espírita, TV 7, TV Amigo Espiritual, Web Rádio Amigo Espiritual, o Espiritismo.net, pessoal do Portal da Luz, da TV Cercal, os nossos amigos da Ed Luz e também o pessoal da IDEAC, do Instituto IDEAC. Nosso carinho, nossa gratidão mais uma vez a cada um de vocês. A gente agradece. Fiquem com Deus, muita paz. E até mais. Tchau, tchau, gente. A gente vai disponibilizar a música do Charles também no Spotify amanhã, tudinho, tá, gente? Tchau, tchau.
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4: Esperança. Guarde a certeza que dias melhores virão. Ajuda. Aguarde no bem sempre. Tenha certeza de que as dores passarão, deixando as marcas para o Cristo de aprendizado e paz. Tendes esperanças. Deus não desampara, Jesus não nos abandona. Mãos amigas surgirão. Uma nova alvorada surgirá radiante. Guarde o amor e aguarde o labor do bem e a felicidade reinará. Afinal, devemos saber que não importa se a esperança é a última que morre, mas tem que ser a primeira que nasce. Alfredo Júlio.
5: 23 horas e 12 minutos.

Prosseguindo o nosso estudo reflexivo das obras de Allan Kardec do Evangelho de Jesus, estamos trabalhando o módulo 4, a influência dos Espíritos em nossas vidas. No encontro de hoje, nós trabalharemos a indução ao mal pelos Espíritos imperfeitos. O objetivo é refletir sobre as causas da indução ao mal que os Espíritos imperfeitos realizam sobre os encarnados. Vamos, inicialmente, meditar sobre o tema. Vamos fechar os olhos para meditar sobre a recepção de indução ao mal que recebemos dos Espíritos imperfeitos. Entre em contato com você mesmo em essência, buscando sentir-se um espírito imortal encarnado, interagindo com outros espíritos imortais, encarnados e desencarnados, muitos deles bons e outros imperfeitos. Qual o grau de consciência que você tem das induções mentais que recebe dos espíritos imperfeitos?

Você se deixa induzir ou resiste às induções malévolas? Deixe fluir os seus pensamentos e sentimentos, evitando qualquer mascaramento num processo de auto-engano. Seja verdadeiro, verdadeira com você, analisando-se com autenticidade.

Lentamente vamos retornando ao estado de vigília para as nossas reflexões doutrinárias. Vamos começar as nossas reflexões com a questão 465 de O Livro dos Espíritos. Allan Kardec pergunta: com que fim os espíritos imperfeitos nos induzem ao mal? Para que sofrais como eles sofrem. Vejamos que na questão 465, os benfeitores respondem que os espíritos imperfeitos que agem no mal, eles sofrem e, por sofrerem, eles querem que os outros também sofram. Então é tão sofredor aquele que é assediado por um processo obsessivo quanto o próprio obsessor. Isso fica muito claro nessa resposta aqui. E isso lhes diminui os sofrimentos? Gerar o sofrimento de alguém diminui o sofrimento daquele que gera? Não. Mas fazem-no por inveja, por não poderem suportar que haja seres felizes. Então vejamos o que os move é a inveja. Como eles sofrem, eles querem que todos sofram como eles. Quando vê alguém feliz, pela inveja, eles querem que essa pessoa que está feliz se torne infeliz. Então, por isso, essa indução ao mal por parte dos espíritos imperfeitos. Então, a pessoa que está de bem com a vida, está em paz, está em harmonia, elas, sem querer, estão fazendo com que muitos espíritos a invejem. Espíritos encarnados e desencarnados. Como os desencarnados são invisíveis a nós, eles têm mais possibilidades de agir para nos derrubar. Então, usando uma metáfora, eles se encontram sofrendo caídos. Aqueles que estão caminhando, eles querem derrubar para que estejam caídos junto com eles. Isso não diminui o sofrimento deles, mas é uma pessoa feliz a menos para que eles invejem. Esse é o grande objetivo dos espíritos inferiores, de um modo geral. Desde aqueles mais empedernidos no mal, até aqueles que são inimigos nossos do passado, por ter alguma querela, alguma coisa do passado em relação a nós. O objetivo é de produzir o máximo de infelicidade possível. Na questão B, Kardec pergunta: de que natureza é o sofrimento que procuram infligir aos outros? Os que resultam de ser de ordem inferior à criatura e de estar afastada de Deus. Então, o que eles vão fomentar em nós? Todos os meios, todas as situações que nos afastam de Deus, que nos afastam de tudo aquilo que nós vimos no primeiro módulo do nosso estudo reflexivo, que nos afastam dos atributos divinos e das próprias virtudes que nos conectam a Deus. Então, quanto mais eles conseguirem fazer isso, mais sofrimento nós teremos e aí eles se sentem, entre aspas, bem, né? Na verdade, não é um bem-estar, porque ninguém sentirá bem-estar com o sofrimento do outro, mas eles experimentam um prazer mórbido de produzir essa infelicidade. Vejamos em O Evangelho segundo o Espiritismo, no capítulo 5, item 23,
uma mensagem de Fénelon que fala sobre os tormentos voluntários. E aí ele fala de duas questões que geram os chamados tormentos voluntários. Haverá maiores tormentos do que os que derivam da inveja e do ciúme? Para o invejoso e o ciumento não há repouso. Estão perpetuamente febricitantes. O que não tem e os outros possuem lhes causa insônias. Dão-lhes vertigens os êxitos de seus rivais. Toda a emulação para eles se resume em eclipsar os que lhes estão próximos. Toda alegria em excitar nos que se lhes assemelham pela insensatez a raiva do ciúme que os devora. Pobres insensatos, com efeito que não imaginam sequer que amanhã talvez terão de largar todas essas frioleiras cuja cobiça lhes envenena a vida. Então vejamos, aqui ele está falando mais dos encarnados. Mas o fato do espírito desencarnar, ele continua tendo os mesmos sentimentos que nutria quando estava encarnado. Então a inveja, juntamente com o ciúme, que é a sua irmã gêmea, são esses sentimentos que, como Fénelon diz, não deixa que a pessoa repouse. Para o invejoso, o mínimo de felicidade, de alegria, de bem-estar que o outro tem e ele não tem, é motivo para que ele se sinta a pior das pessoas e deseje não o que é do outro, porque muita gente pensa que inveja é querer o do outro. Não é. Na verdade, inveja é querer que o outro não tenha, para que se iguale à própria pessoa que não tem. E aí tudo vai fazer com que todo esse movimento faz com que a pessoa busque derrubar o outro, fazer com que o outro não tenha, perca aquilo que ela não tem. No caso do espírito desencarnado, o sentimento de alegria, de bem-estar, de felicidade. Então, quanto mais a pessoa desenvolve esses sentimentos, mais assédio, inclusive, vai ter dos espíritos para que elas percam aquilo que eles não têm. Podemos perceber que o invejoso sofre muito, quer esteja encarnado ou desencarnado. Quando estamos sob a ação de um espírito imperfeito que nos induz ao mal para que sejamos infelizes como ele o é, quais leis divinas e que virtudes somos convidados a cumprir e praticar? É aí, pergunta para vocês. Vejamos, né? É por inveja que os espíritos fomentam, induzem ao mal, para que nós, praticando o mal, como eles, percamos a alegria de viver, percamos o interesse pela vida, percamos a felicidade já conquistada, a felicidade relativa já conquistada, que nós percamos tudo isso. Né? Quando nós estamos sob uma ação desse tipo, quais leis divinas e que virtudes somos convidados a cumprir e praticar? Discernimento. Discernimento é uma virtude que tem a ver com qual lei divina? Lei de liberdade. Não? Quem mais? Compaixão. Por quê? Realmente é um sentimento muito importante. Por quê? Nós vimos que o espírito que induz ao mal sofre tanto ou mais do que o próprio encarnado que eles induzem ao mal. Então, alguém que sofre deve merecer de nós que sentimento?
compaixão. Há uma tendência do encarnado na Terra, quando passa por processos obsessivos, começar a sentir ódio do obsessor, ou querer rejeitá-lo, pedindo para Deus tirar o espírito de próximo dela, né, que os benfeitores arranquem o espírito, levem ele embora. E são poucos aqueles que têm o movimento de sentir compaixão do espírito obsessor. Porque, como nós vimos agora há pouco, ele sofre muito e necessita da nossa compaixão. A compaixão, ela diz respeito a qual lei divina? Lei de amor, justiça e caridade, exatamente. Então vamos ver aqui as respostas que vocês já deram, né? As leis são de amor, justiça e caridade, de liberdade, de discernimento, também existe essa lei, tá, que também nós somos convidados a cumprir, de solidariedade e de compaixão. São as leis divinas e as virtudes, amor, caridade, discernimento, fé, também ninguém colocou, mas fé é importante, solidariedade, compaixão e gratidão. Por que fé e gratidão? Como ninguém colocou isso, fé serve para quê? A conexão profunda com Deus. Porque conectados com Deus, o que, que nós fazemos? O que, que acontece quando nós conectamos com Deus? Nós somos co-criadores e aí, o que, que acontece? Nós vamos nos beneficiar e beneficiar também o espírito que está sediando. Né? Ambos recebem os influxos salutares da nossa oração, né, dos nossos bons pensamentos e gratidão. Sermos gratos por um processo obsessivo. Não é esquisito isso? É esquisito? Ou é pertinente? Por que que é pertinente? É o que foi colocado. A gratidão, ela existe como um recurso que nós utilizamos de aprendizado. Então, o processo obsessivo serve para que nós nos tornemos pessoas mais experientes, mais amorosas, mais busquemos fazer esforços para nos equilibrar, para aprender a discernir. Acontece tudo isso, né? Então, é um convite, claro que ninguém faz isso por querer, só pelo desejo, mas por um esforço. Então, quando nós adquirimos tudo isso, nós estamos evoluindo. Então, sermos gratos àquela oportunidade evolutiva que o processo do assédio faculta. Isso é por isso que Allan Kardec fala no capítulo do Evangelho sobre a oração, que devemos orar pelos inimigos. Na verdade, não é Allan Kardec que disse isso, foi o próprio Cristo, né? Nós vamos ver um texto que ele recomenda isso, né? Mas por final do nosso encontro de hoje, nós vamos trabalhar diretamente esse amor aos inimigos, essa oração aos inimigos. E a gratidão tem a ver com isso, sim. Na questão 466, Kardec pergunta: por que permite Deus que espíritos nos excitem ao mal? É uma pergunta muito lógica, né? Se existe o assédio, é claro que esse assédio só vai acontecer pela permissão divina. Então, por que que permite Deus? Vejamos. Os espíritos imperfeitos são instrumentos próprios a pôr em prova a fé e a constância dos homens na prática do bem. Como espírito que és, tens que progredir na ciência do infinito. Daí o passares pelas provas do mal para chegares ao bem. A nossa missão consiste em te colocarmos no bom caminho. Então, a resposta é muito clara, né?
Por que que Deus permite? Porque esses espíritos acabam sendo instrumentos para que nós possamos desenvolver as virtudes que nós acabamos de refletir aqui agora. Então, com o assédio, né, nós passamos pelas provas do mal para chegar ao bem. Não que a gente precise do mal, mas como existe a lei de liberdade, o ser humano, quer encarnado, quer desencarnado, pode passar pelo mal. Ao passar pelo mal, ele passa por uma experiência e aprende que esse caminho não é o caminho ideal para ninguém, porque ele vai gerar para a pessoa todo as consequências do próprio mal. A constância, a pergunta é se a constância é a mesma coisa que perseverança. Exatamente, é a perseverança na prática do bem, porque só vamos nos libertar do processo da influência espiritual perseverando no bem, né? Então, fé e perseverança no bem, duas virtudes importantes. E aqui no final da resposta, os benfeitores colocam uma coisa muito importante. A nossa missão, de que ele está falando aqui? De quem eles estão falando? Estão falando deles próprios, dos espíritos superiores. Então, aquilo que nós estamos vendo desde o primeiro encontro. Existem os espíritos superiores o tempo todo fomentando o bem. Existem os espíritos imperfeitos também o tempo todo fomentando o mal. Cabe a nós discernir que caminho nós queremos seguir. Então, quando eles dizem a nossa missão consiste em te colocarmos no bom caminho, eles não vão, como nós vimos, nos induzir ao bom caminho. Eles vão sugerir o bom caminho. Então, quando nós vimos na questão 459, no nosso encontro passado, se os espíritos superiores dirigem a nossa vida, nós vimos o quê? Que não. Quem tem o movimento de dirigir e induzir são os espíritos imperfeitos. Os espíritos superiores, eles sempre sugerirão, orientarão. Agora, vai depender da nossa liberdade de escolha seguir esse caminho ou não. Desde que sobre ti atuam influências más, é que as atraís desejando o mal. Porquanto os espíritos inferiores correm até auxiliar no mal, logo que desejes praticá-lo. Só quando queiras o mal podem eles ajudar-te para a prática do mal. Se fores propenso ao assassínio, terás em torno de ti uma nuvem de espíritos a te alimentarem no íntimo esse pendor. Mas outros também te cercarão, esforçando-se por te influenciarem para o bem, o que restabelece o equilíbrio da balança e te deixa senhor dos teus atos. Então, o que nós acabamos de comentar, né? Existem as duas forças. Os espíritos superiores buscando nos orientar, nos influenciar para o bem. E os espíritos imperfeitos nos induzindo ao mal. Mas por que que eles induzem? Porque encontram em nós um desejo do mal, uma propensão ao mal. Se não houver, não poderão fazer nada. É assim, aqui é um comentário de Kardec, é assim que Deus confia à nossa consciência a escolha do caminho que devamos seguir e a liberdade de ceder a uma ou outra das influências contrárias que se exercem sobre nós. Então, muito claro, quando Kardec comenta a questão da consciência. É o esforço consciencial de seguir por um caminho ou pelo outro que só depende de nós, né, e não dos espíritos desencarnados, para que nós não entremos na autoilusão de que
eles é que são responsáveis por tudo. Na verdade, existe uma corresponsabilidade, uma parte nossa, uma parte deles. A maior parte, inclusive, é nossa, como Kardec comenta aqui. Na questão 467, Kardec pergunta: pode o homem eximir-se da influência dos espíritos que procuram arrastá-lo ao mal? Então tem a ver com o anterior, né? Podemos nos libertar dessa influência que nos arrasta ao mal? Pode, visto que tais espíritos só se apegam aos que, pelos seus desejos, os chamam, ou aos que, pelos seus pensamentos, os atraem. Então, somos nós é que damos todas as condições para que os espíritos nos assediem, né? Pelos nossos desejos e pelos nossos pensamentos. Na questão 468, renuncio às suas tentativas os espíritos cuja influência a vontade do homem repele? Então, se nós resistirmos sempre ao assédio, eles vão desistir de nos assediar? Vejamos. Que querias que fizesse? Quando nada conseguem, abandono o campo. Entretanto, ficam à espreita de um momento propício, como o gato que tocai o rato. Então, se fizermos os esforços, como foi colocado na questão anterior, constância na prática do bem, eles desistem. Mas eles não desistem de nos assediar. Eles desistem da ação direta, porque não está adiantando nada. E aí o que eles vão fazer? Vão ficar observando. Espreita como gato que tocai o rato. Deu sopa, bom, já foi. Né? Então, como que é isso do ponto de vista espiritual? Vamos aprofundar um pouco mais. Não é simplesmente um processo de lá para cá. Depende do que em nós. O discernimento é para que nós evitemos. E o que, quando temos a matriz em nós, o que vai acontecer? Quando eles nos pegam de alguma forma, o que eles vão aproveitar? As nossas propensões. Então, qualquer propensão, qualquer descuido, num processo de invigilância, porque por isso que Jesus diz, vigia e ora para não cair em tentação. Vigilância não é de vez em quando, é sempre. Por isso, eles colocam constância na prática do bem, né, na questão anterior. Então, essa constância na prática do bem, exatamente essa vigilância o tempo inteiro. Qualquer vacilo da nossa parte, nós caímos na tocaia. No caso do Máscara de Ferro, que é um espírito assediou Divaldo durante mais de 30 anos. Né? Existem muitos máscaras de ferro por aí. Né? Não é só Divaldo que tem o espírito que assedia. Todos nós, de modo geral, temos.

penetrar em nós como o gato tocar e o rato. Deu brecha, ele vai lá e bom. Né? Então, o tempo todo eles vão ficar à espreita, esperando uma brecha que seja para penetrar. Por isso, todo cuidado para a vigilância e a oração, como forma de orientação evangélica, é imprescindível. A pergunta se todas as ações que nós realizamos passa pelo nosso pensamento e é pelo pensamento que os espíritos nos assediam, exatamente. Por isso que Jesus coloca, vigia, ora para não cair em tentação. Vigilância em quê? Vigilância em torno dos nossos pensamentos, porque são os pensamentos que evocam sentimentos que vão produzir ações. Se nós vigiarmos no nascedouro o pensamento, nós vamos evitar as ações equivocadas lá na ponta. E aí, claro, eles não terão como nos assediar. Não quer dizer que a gente vá ter só pensamentos positivos, perfeitos, maravilhosos o tempo todo. Isso não é possível no nosso nível evolutivo. Agora, a vigilância, pensou de uma forma deturpada, desequilibrada, correção do pensamento, né? Quantas vezes forem necessárias. Na questão 469, Kardec pergunta: por que meio podemos neutralizar a influência dos maus espíritos? Vejamos que é uma pergunta aplicativa de cunho reflexivo. De que forma nós podemos neutralizar a influência dos maus espíritos? É o que Kardec está perguntando. Praticando o bem e pondo em Deus toda a vossa confiança, repelireis a influência dos espíritos inferiores e aniquilareis o império que desejam ter sobre vós. Guardai-vos de atender às sugestões dos espíritos que vos suscitam maus pensamentos, que sopram a discórdia entre vós outros e que vos insufram as paixões más. Desconfiai especialmente dos que vos exaltam o orgulho, pois que esses vos assaltam pelo lado fraco. E essa a razão porque Jesus, na oração dominical, vos ensinou a dizer: Senhor, não nos deixes cair em tentação, mas livra-nos do mal. Então, aqui os benfeitores colocam uma série de questões importantes. Vejamos. Primeira coisa, a prática do bem. É aquela constância, a perseverança na prática do bem, da fé e da prática do bem que nós acabamos de ver agora há pouco. Pondo em Deus toda a vossa confiança. Então, se Deus é o Criador de todos nós e nos criou a todos, sem exceção, para a felicidade, Ele quer tanto a nossa felicidade quanto dos espíritos imperfeitos que assediam. Então, quando nós fazemos isso, nós nos tornamos um dínamo de coisas boas, não apenas para nós, mas para os espíritos também, os espíritos que nos assediam. Então, por isso que eles dizem aqui: aniquilareis o império que desejam ter sobre vós. Porque se tivermos o tempo todo sendo vigilantes, essa energia da oração, da fé, da constância no bem, praticamente neutraliza todo e qualquer assédio para o mal. Aí depois eles dizem aqui, da desconfiança, especialmente dos que vos exaltam o orgulho. Todo sentimento egoico, especialmente orgulho, egoísmo, vão ser exaltados pelos espíritos imperfeitos. Para quê? Para que nós possamos entrar nesse movimento, que são as brechas que eles precisam para nos assediar com mais intensidade. E aqui, por último, eles falam sobre a oração do Pai Nosso, né, que tem a ver com a frase que falamos agora há pouco: vigia, ora para não cair em tentação. Então, solicitar de Deus ajuda para não cair em tentação, mas

0: essa solicitação não deve ser unilateral. Eu peço para Deus me livrar das tentações, mas eu mesmo não faço esforços para me libertar. É preciso que os esforços sejam coadjuvem à ajuda divina sempre. Se ele está falando da influenciação sutil, da fascinação, na verdade de todos os tipos de influência espirituais. O que vai variar é o grau dessas influências que nós vamos ver nos próximos encontros. E, claro, quanto mais intenso é esse processo, maior vai ser a necessidade da pessoa fazer esforços no bem para se libertar. Na questão 470, Kardec pergunta: os espíritos que ao mal procuram induzir-nos e que põem assim em prova nossa firmeza no bem, procedem desse modo cumprindo missão? E se assim é, cabe-lhes alguma responsabilidade? Vejamos, essa questão é muito significativa porque muita gente confunde a questão de que o mal, se o mal nos ajuda a chegar ao bem, então aqueles que fazem o mal estão cumprindo uma missão divina. É, muitos têm esse raciocínio. Tem gente que até no movimento espírita fala, se alguém foi assassinado, é porque pela lei de causa e efeito ele devia. Então alguém veio para assassiná-lo. Né? Como se esse tipo de questão existisse. Vejamos a resposta que eles dão aqui. A nenhum espírito é dada a missão de praticar o mal. Vejam, nenhum. Seja encarnado, seja desencarnado, ninguém tem a missão de praticar o mal. Aquele que o faz, fala por conta própria, sujeitando-se, portanto, às consequências. Pode Deus permitir-lhe que assim proceda para vos experimentar. Nunca, porém, lhe determina tal procedimento. Compete-vos, pois, repeli-lo. Então vejamos, a resposta é muito importante e significativa. Ninguém tem a missão de fazer o mal. Mas por que que Deus permite? Nós já vimos agora há pouco que é para que nós tenhamos a persistência, a perseverança no bem. Agora, se existe a permissão, é que existe uma lei. Que lei é essa? A lei de permissão. Juntamente com a qual lei? De liberdade. Então são duas leis regendo essa questão: a lei de liberdade e a lei de permissão. Então Deus permite porque no mal nós vamos aprender as experiências ligadas a esse assédio mal. Agora, qual é o nosso compromisso? Repelir o mal e nos envolver pelo bem. Então nós temos aqui nessa questão algumas reflexões para fazermos. Reflitamos sobre o mecanismo da lei de permissão na questão da indução ao mal por parte dos espíritos imperfeitos. Quando Deus permite que esses espíritos usem o seu livre-arbítrio para praticar o mal e atuem para nos experimentar, temos duas questões a serem refletidas: uma com relação ao espírito indutor e outra com relação ao espírito encarnado ou desencarnado que recebe a indução. Como nós estamos trabalhando a obsessão clássica, que é do desencarnado para o encarnado, nós vamos ater a essa questão. Então vejamos essas duas reflexões. Aquele que faz o mal, que não deveria fazê-lo, mas faz, existe uma lei, a lei de permissão, que permite que ele use outra lei, que é a lei de liberdade, para praticar esse mal, né? Como nós acabamos de ver. Então vejamos, quando o espírito toma a decisão de induzir outro ao mal, ele tenta se contrapor à lei de amor, justiça e caridade. Toda ação má, exatamente dentro de uma visão profunda, é uma ação contra essa lei. Lei de amor, justiça e caridade. Ao praticar essa ação má, entra em ação a lei de causa e efeito, que fará com que todo o mal que ele praticou retorne para ele, como um processo reeducativo doloroso, para proteger o espírito de suas próprias ações. Faz sentido isso, gente? Muitas vezes, muita gente diz que a lei de causa e efeito é uma lei punitiva. Fez, paga. Sofre. Como se ela tivesse ligada à lei de talião. Olho por olho, dente por dente. Na verdade, a lei de causa e efeito é uma lei eminentemente educativa e não punitiva. Vejamos, vamos refletir aqui juntos. Quando a pessoa pratica o mal, esse mal faz o outro sofrer, não faz? Não é o que nós vimos bem no início? O espírito que assedia o outro para o mal, ele o faz por inveja, porque ele não suporta ver pessoas felizes. Então, encontrando uma pessoa feliz, ele vai praticar o mal para que essa pessoa se torne infeliz, como ele também o é. Então, ele sabe que, ao praticar o mal, ele está gerando a infelicidade do outro. Existe a lei de permissão e a lei de liberdade. Ele é livre para fazer isso? É. Desde que a liberdade dele não ultrapasse certas questões. Que questões são essas? Interferir na liberdade do outro? Não, porque o processo obsessivo, ele, às vezes, chega a uma constrição do tipo da subjugação, que ele, praticamente, o outro fica quase anulado à sua vontade. Não é isso. Na verdade, tem a ver com a própria lei de causa e efeito e a lei de progresso. Tá? A lei de causa e efeito significa o quê? Que todo efeito tem uma causa. Quando um espírito nos assedia o mal, é porque dentro de uma da lei de causa e efeito, o que, que já aconteceu antes disso? Tem uma causa. E qual é a causa? O mal que aquele que hoje está recebendo o mal fez no passado. Seja para esse mesmo espírito, seja para um outro. Não importa. Nesse caso, não importa por quê. Quando nós praticamos o mal, nós ferimos o quê? Outra pessoa? Nós ferimos a nossa própria consciência. Então, se nós ferimos a nossa própria consciência, né, o que, que acontece? A lei de causa e efeito, como é uma lei educativa ou reeducativa, todo mal que nós praticamos em algum momento retorna para nós. E um outro espírito pode ser o instrumento desse mal. Né? Pode ser um outro espírito ou pode ser até as próprias conjunturas, por exemplo. Por exemplo, uma pessoa que assassinou alguém, ela pode ser assassinada ou ela pode, por exemplo, desencarnar num acidente e ter as ferragens do carro, por exemplo, de um carro penetrando no corpo dela. É semelhante à facada que ela pode ter dado em outras pessoas no passado. Ou surge uma doença que ela pode ter os mesmos efeitos do assassínio cometido. Ninguém precisa fazer o mal para alguém sofrer as consequências mediante a lei de causa e efeito. Agora, se há alguém fazendo o mal, o que, que acontece na outra ponta? Na outra ponta há um convite ao resgate. Um convite. Porque as leis divinas, elas não nos obrigam a cumpri-las. elas nos convidam. Elas nos convidam. Então, se a outra pessoa que está recebendo esse mal age com resignação, com amor, com compaixão, o que que ela fez? Resgata o débito. Daqui a pouco nós vamos pegar um texto evangélico e vamos aprofundar um pouco mais isso. Mas voltando a quem praticou. Então, no caso individual, é a lei de causa e efeito que é o fator que vai permitir ou não. As leis divinas, elas se somam. Então, nós temos a lei de permissão, a lei de causa e efeito. É possível que a lei de permissão seja acionada quando não há causa a ser resgatada? Não. Aí Deus não permite. No próprio livro dos Espíritos tem várias questões que os benfeitores dizem declaradamente. Deus não o permitiria. Então existe a lei de permissão. A lei de permissão está intimamente ligada à lei de causa e efeito. Havendo uma causa a ser resgatada, há permissão para que aquilo aconteça. Isso do ponto de vista individual. E do ponto de vista coletivo, qual lei que é acionada? Além da de causa e efeito, né, que também rege a coletividade, qual outra lei?
1: Progresso.
0: Lei de progresso. Por que que espíritos empedernidos no mal estão sendo exilados da Terra? Porque eles não podem impedir a lei do progresso. Deus não permite. Então chega um momento que eles são... O que que vai acontecer com o livre-arbítrio? Ele é absoluto? Vejamos que a lei de liberdade, como todas as leis são solidárias entre si, a lei de liberdade só vai poder se valer, né? Nós podemos nos valer dela, desde que ela não ultrapasse as causas e os efeitos e a lei do progresso coletivo. Ficou claro isso, gente? Isso é muito importante, porque muitas vezes as pessoas falam coisas no movimento espírita como se as leis competissem umas com as outras. As leis divinas são solidárias sempre. Quando uma vai interferir para que outra não aconteça, não é possível. Então a liberdade, ela não é, nunca será absoluta. O espírito é livre de agir no mal enquanto ele não ultrapassa outra lei. Na hora que ele for ultrapassar, entra em ação a lei de permissão. Deus não permitindo que aconteça aquilo que vai extrapolar as próprias leis. Pergunta no caso de, por exemplo, um acidente aéreo, e que pessoas que estavam para embarcar naquele avião, de repente acontece alguma coisa e a pessoa não embarca. Porque dentro da lei de causa e efeito, não havia uma causa para uma desencarnação daquele tipo. Deus, que é onisciente, onipresente e onipotente, não permite que ninguém passe por um efeito se não há uma causa determinando esse efeito. Nesse último avião que caiu da TAM, tinha uma pessoa que ela pediu para a secretária dela marcar no voo que caiu. A secretária errou e marcou no voo seguinte. Ela ficou até com raiva da secretária, porque ela queria chegar mais cedo na cidade. O que que aconteceu? Depois ela pediu perdão. Teve uma outra pessoa que o nome dele sumiu do sistema. Sumiu do sistema, não tinha o nome dele, e ele estava com a passagem marcada e tudo mais, e sumiu do sistema. Então são situações que acontecem, que parecem ser milagre. Na verdade, é a lei de permissão e a lei de causa e efeito. Se não há na conta da vida daquela pessoa uma desencarnação de um acidente aéreo, não vai acontecer. E quando há, não adianta nem entrar no avião. Tem gente que nunca viajou de avião porque morre de medo de um acidente aéreo, o avião cai em cima da casa dele. É, como aconteceu já várias aqui, teve aquele primeiro da TAM que caiu em cima de um bairro populoso lá em São Paulo e tudo mais. Muita gente desencarnou sem nunca ter entrado no avião. Se entra a questão da moratória, a moratória já é uma questão de acordo com a lei de misericórdia e a própria lei de progresso, uma ampliação, e são outros mecanismos que reagem, que nós vamos ver num outro módulo do nosso curso. É aí que a Emmanuel diz que há injustiças, mas não há injustiçados, sim. A injustiça é feita pelo egoísmo humano. Agora, aquele que passa por uma injustiça não é injustiçado, porque admitir que alguém seja injustiçado é admitir que Deus não é onisciente, onipotente, onipresente, né? Que Deus cochila e permite que pessoas inocentes sofram. Então, aquele que a gente pensa que é inocente, de inocente não tem nada. Ele está resgatando um débito. Então, voltemos aqui, né? A lei de causa e efeito é esse processo reeducativo. O que vai acontecer com o espírito que assediou o outro para praticar o mal? O que vai acontecer com esse mal? Cedo ou tarde, o mal volta para ele, né? O que nós vamos ver agora. Conforme a lei do progresso, cedo ou tarde, o espírito cai em si e percebe todo o mal que praticou e se submete à lei de reparação para que possa praticar todo o bem para anular o mal praticado. Então, por isso que Deus permite, né? O mal retorna para ele, ao sentir todo o sofrimento que ele quis causar ao outro, não apenas é ao outro, mas a ele também, cedo ou tarde ele cai em si e percebe que esse caminho do mal não vale a pena. Aí ele entra se submete à lei de reparação. Uma excelente pergunta. Como conciliar a questão da lei de causa e efeito com as experiências que nós temos na vida? Existem dois tipos de experiências: as experiências expiatórias e as experiências provacionais. As expiatórias são um resultado direto da lei de causa e efeito. Só que as expiatórias são efeito e não causa, tá? Então, por exemplo, uma pessoa nasce cega. Isso é o quê? Uma expiação. É uma expiação. Né? É um convite à expiação, porque se ela vai expiar ou não vai depender da docilidade frente àquela situação. Aquilo é uma experiência de desafio? Nascer cego? É ou não é? É. É uma experiência de desafio, extremamente desafiadora, inclusive. Mas ela é o quê? Efeito de uma causa. Que causa é essa? Anterior. Essa causa de nascer cega hoje é porque ela, em algum momento, ou ela cegou alguém, ou foi instrumento, mandou cegar, ou alguma coisa ela fez para subtrair a visão de alguém. Então, na expiação, ela é convidada a se reeducar pela dor, porque ela não soube se conduzir pelo amor, tá? No caso das provações, as provações, elas são experimentação para o espírito se conduzir em direção ao bem e ao amor, tá? Então ela entra no quê? No efeito ou na causa? Dentro da lei de causa e efeito. As provações são causa. São causa de quê? De efeitos benéficos quando nós nos movimentamos de uma forma equilibrada. Movimentou de uma forma equilibrada frente àquelas provações, agiu no bem, buscou praticar a lei de amor, justiça e caridade, o que vai acontecer com os efeitos? vão ser benéficos, né? Então, houve o que para o espírito? Ele precisa da dor para evoluir? Ele precisa de exercitar o amor. Então, aquele exercício que ele antes ignorava, mas que ele escolheu o caminho do bem, vai servir para quê? Para ele. Evoluir. Mas evoluir pelo amor. Se em vez de praticar o bem, ele vai lá e cega alguém numa encarnação que ele deveria praticar o bem, o que, que vai acontecer com ele? Ele vai ser convidado a uma encarnação que vai nascer cego. É o caso do Camilo Castelo Branco, né? E aí, naquela condição de cegueira, ele pode ou não expiar o débito. O Camilo Castelo Branco, que redigiu o livro Memórias de um Suicida, ele não expiou. Ele passou pela cegueira. Como ele se suicidou, ele vai necessitar reencarnar e ficar cego novamente. Isso ele diz textualmente lá na obra. Então, é exatamente assim que os mecanismos de causa e efeito vão se fazendo. Pelas provações ou pelas expiações. O primeiro mecanismo que Deus utiliza conosco é o amor. No segundo momento vem a dor. Tá? Então, por exemplo, um assunto que está muito em voga hoje, né? Questão sexual. Por que que existe inversão sexual? Porque se existe inversão sexual hoje, é porque houve um abuso ontem. É um processo eminentemente expiatório para o espírito, né? Abusou, usou mal. Se usou mal, vai faltar. Da mesma forma, abusou da visão, destruiu a visão do outro, numa outra existência, ele vai faltar aquilo que ele abusou. Na sexualidade é a mesma coisa. Né? Em qualquer área de atuação do ser humano, o que, que vai acontecer? Todas as vezes que nós abusamos, nós não deveríamos abusar, não é? Aí nós caímos no mecanismo expiatório, por efeito das causas que nós mesmos praticamos. Ficou claro? A diferença da lei de causa e efeito para olho por olho, dente por dente. A lei de Talião, que na verdade não é uma lei divina, é uma lei instituída por Moisés no tempo antigo, né? Ela tem lá na Bíblia, inclusive. Não leva em consideração uma outra lei, que é a lei de misericórdia. A lei de causa e efeito não é uma lei punitiva, é uma lei reeducativa. A lei de Talião, ela é punitiva e não há misericórdia. Se a pessoa, por exemplo, fez isso, tem que necessariamente sofrer aquilo, né? Na lei de causa e efeito, como as leis se somam, não se competem, existe uma outra lei que é a lei de misericórdia. Então, o que, que a lei de misericórdia faz? Jamais olho por olho, dente por dente. Não existe isso na lei divina. Por exemplo, o caso do Camilo Castelo Branco, que nós falamos agora há pouco. Ele ficou cego só aos 60 e poucos anos. E ele tinha cegado o rival dele na encarnação anterior como inquisidor católico porque ele apaixonou pela esposa, apesar de padre e tudo mais. Ele apaixonou pela esposa do rival, cegou esse rival devia ter uns 30 e poucos anos. E essa pessoa, não aguentando, acabou se suicidando. Então ele tinha tudo aquilo na conta da vida dele. Pela lei de Talião, o que que aconteceria? Na mesma idade que ele cegou, ele vai lá e ele sofre sem apelação nenhuma. Isso é a lei de Talião, que não é uma lei divina. Na lei de causa e efeito, como a lei de misericórdia, existem atenuantes e agravantes que vão fazer com que a pessoa passe tudo que é possível fazer para amenizar o sofrimento do espírito é feito. Isso no próprio livro de Memórias do Suicida, mesmo quando ele suicida, que ele comete o crime mais hediondo perante a lei divina, os benfeitores colocam lá que tudo que é possível fazer para amenizar o sofrimento do espírito é feito. Pela lei de Italião, tudo que é possível fazer para que ele sofra é feito. Essa é a grande diferença de uma lei para de uma lei divina para uma lei humana. A lei de Italião é humana. Levanta a fala de Jesus. Deus não quer a morte do pecador, mas a morte do pecado. Exatamente, que tem a ver com a lei de causa e efeito e a lei de misericórdia. Havendo a mudança do espírito, as atenuantes vão sempre acontecer na vida dele. Então, lei de Italião não existe dentro da evolução do espírito imortal. Continuemos aqui. Por isso, mesmo escolhendo o mal, o espírito, ao passar por essa experiência, aprende que esse caminho é equivocado. Como somos criados simples e ignorantes, ao utilizar a lei de liberdade para escolher fazer o mal, envereda pela fieira que não deveria, pois por consciência adentrar. Aquilo que nós vimos agora há pouco. O mal existe, mas nós devemos resistir por consciência, é o que Kardec comenta. Nesse momento, a lei de permissão é acionada, pois mesmo esse mal será utilizado mais tarde pelo espírito para chegar ao bem, pois já não ignorará que fazer o mal gera sofrimentos, não apenas para o outro, mas para ele também. Então, por que que Deus permite? Porque na ponta de cá tem alguém devedor da lei. Né, da lei de amor, justiça e caridade, e aí a lei de causa e efeito se faz para educar. Da ponta de cada, o que está fazendo mal, ele está, mesmo escolhendo o mal, ele está praticando uma ação que gera uma experiência. Porque esse mal que ele praticava vai voltar para ele. E quando voltar, ele aprende que não se deve fazer o mal. Por isso Deus permite. Vemos, portanto, na permissão divina a prática dos atributos da onipotência, da onipresença e da onisciência divina, que tudo conduz para o bem, mesmo quando o ser humano teima em afrontar a lei maior, a de amor, justiça e caridade. Então, no final, o que vai resultar de tudo isso é apenas o bem. Se fosse do mal produzir cada vez mais mal, não haveria permissão divina. Então há por causa desses acontecimentos posteriores ao processo todo. O mal é uma opção para o espírito que gerará para ele sofrimentos até que resolva por seguir o caminho do bem, como Jesus ensina na parábola dos dois filhos. Ao ir para terras longínquas, o filho pródigo produz o mal. Ao cair em si, ele percebe que deve voltar à casa do pai. Ao voltar, ele entra na expiação do mau uso do livre-arbítrio, já sabendo o caminho de volta. Isto é, já tendo passado por aquela senda, adquire a experiência de que aquele caminho é equivocado e somente o bem é que traz felicidade. Então, essa parábola, principalmente essa fase do filho pródigo, vai para terras longínquas, que simboliza essa escolha do caminho equivocado, do caminho do mal. Quando ele cai em si, que é o processo que vai acontecer com todos os espíritos, ele lembra que na casa do pai há abundância de amor. E aí, o que ele faz? Retorna para casa. Então, esse retorno é o próprio processo expiatório. Porque ele enveredou por um caminho que não deveria ter enveredado. Adquiriu uma experiência e aí retorna para reparar os débitos perante a própria consciência, expiando aquilo que não deveria ter feito. Mas tudo isso serve de experiência para o espírito imortal. Como as leis divinas não competem entre si, a lei de permissão está intimamente conectada à lei de liberdade e de progresso. Quando o espírito, pelo uso do livre-arbítrio, entra em um movimento de impedir a lei de progresso, Deus não o permite, e o livre-arbítrio é momentânea e parcialmente cerceado, fazendo com que o espírito experimente os efeitos das causas desamorosas que praticou. Exemplo de uma situação desse tipo são os exílios planetários que nós já comentamos, né? Então, não há nunca competição das leis. Então, qualquer ação que vá, por exemplo, colocar em xeque uma outra lei, o usufruto de uma lei, colocar em xeque outra lei, a lei de permissão entra em ação, não havendo a permissão para o espírito agir daquela maneira, seja individual, seja coletivo. Então, por exemplo, existe um processo obsessivo. O espírito vai às vias de fato para tentar, por exemplo, matar a pessoa, a partir do processo obsessivo. Se não houver, dentro da lei de causa e efeito, a causa que permita aquele efeito, o próprio processo obsessivo é cerceado. Ivone Pereira coloca um caso de um espírito que tinha sido uma freira e que se tornou obsessor de um outro espírito. E ela é pedido a ela que faça uma intercessão. E ela já tinha recebido uma orientação de Dr. Bezerra de Menezes para nunca frequentar o manicômio, pela característica da mediunidade dela. Só que ela tentou driblar a orientação do Dr. Bezerra. Ela falou o seguinte: bom, ele não falou que era para eu ir fora do corpo. Então ela desdobrou do corpo, como ela tinha uma facilidade de desdobramento consciente, ela desdobrou do corpo e foi até o manicômio. E a freira, percebendo, a freira inclusive tinha uma cara de caveira no lugar, segundo a Ivone Pereira, percebeu que ela era encarnada, médium, e que estava ali para auxiliar o enfermo. Saiu disparada para tentar pegá-la. E ela voltou correndo para o corpo. Felizmente, segundo ela, ela voltou a tempo e o espírito não a pegou. Depois, o Dr. Bezerra de Menezes disse que se ele tivesse pego, a coisa ia ser muito complicada para ela nessa situação. Por isso que ele tinha recomendado, tanto fora do corpo quanto no corpo, não era para ela ir, e ela foi. E aí o que ela disse? Ela disse o seguinte, que ela disse para a família que aquele espírito obsessor, daquele jeito, dificilmente haveria a cessação do processo obsessivo. Uma semana depois, a pessoa teve alta, completamente boa. E aí, ela, consultando o Dr. Bezerra Menezes também, ele disse que, na verdade, estava nos últimos momentos do débito que aquela pessoa tinha com ela. E na hora que cessaram os débitos, a providência divina interveio e cerceou parcialmente o livre-arbítrio do espírito. Por isso que nunca vai haver inocente verdadeiramente, né? Quando a conta está maior do que a dívida, isso não existe na lei divina. A lei de permissão entra em ação e o espírito é cerceado. É claro que parcialmente, porque ele vai poder fazer outras coisas, mas aquilo ele é impedido de fazer. Se a lei de misericórdia beneficia tanto o espírito que quitou a dívida quanto o obsessor, sim. Porque a lei de permissão, juntamente com a lei de misericórdia, vai impedir que o espírito contraia débitos muito graves perante a própria consciência. E aí está sendo protegido não apenas a suposta vítima de hoje, mas também o algoz. Se eleva a sua consciência, tem a possibilidade de ajudar o outro, sim. Às vezes o espírito obsessor, ele se percebe que estava praticando um erro e se torna um benfeitor da pessoa. No livro Sexo e Destino tem um caso muito interessante, é o caso do Moreira, que de obsessor ele passou a ser protetor da pessoa que ele obsidiava. Esse é o caso da mudança do obsessor. Mas a maioria das vezes não é o obsessor que muda, é o próprio encarnado que muda, que melhora, e aí quando ele melhora, se há afinidade, uma afinidade no sentido de que aquela pessoa, o espírito que está obsidiando, quer permanecer com ele, o outro necessita elevar-se também. Tá? Vamos ver agora o que, que acontece com a questão dos encarnados. Os encarnados que sofrem o assédio dos espíritos imperfeitos são convidados a seguir as orientações de Jesus para darmos a outra face. Está anotado em Mateus capítulo 5, versículos 39 a 47. Então, o que, que Jesus coloca? Que nós, quando sofremos algo de alguém, isso serve para encarnados e desencarnados, que nós demos a outra face. Vejamos as orientações dele diretamente. Eu, porém, vos digo que não resistais ao mal, mas se qualquer te bater na face direita, oferece-lhe também a outra. O que Jesus está ensinando aqui, gente? A gente tomar pancada dos outros? Hã? O que ele está ensinando? O que é dar a outra face? Aquele que está fazendo mal para nós, nós façamos o bem. Em se tratando de processo obsessivo, o que é fazer o bem ao obsessor? Orar por ele, que mais? Sentir compaixão por ele. Desejar que ele se torne uma pessoa cada vez melhor, mais equilibrada, mais harmonizada. Né? Então, é isso que nós devemos ter, esses sentimentos que devemos ter pelos espíritos obsessores. Que poucos que sofrem o assédio têm, porque a maioria se enche de ódio pelo espírito, deseja que ele seja levado, que ele suma da vida dela. Então, em vez de dar a outra face, a pessoa repete os mesmos erros praticados no passado. Porque se esse espírito está vinculado a ela de alguma maneira, porque no passado ela foi algoz dele, né, em outras existências. E agora ela continua energeticamente na mesma postura. Então, fundamental no processo obsessivo é dar a outra face. Não resistamos ao mal. Dar a outra face oferecendo todo o sentimento de amor, de afetividade pelo obsessor. Isso significa o quê? É orar por ele, sentir compaixão por ele, desejar coisas boas para ele. Que ele mude, que ele melhore, que ele se torne uma pessoa feliz. Com essa energia, nós vamos realmente atender a nossa necessidade e a necessidade dele. Tá? No versículo 40, Jesus diz: e ao que quiser pleitear contigo e tirar-te a vestimenta, larga-lhe também a capa. É uma continuidade do versículo anterior, né? Dar o melhor de nós para aquele que quer tirar alguma coisa de nós. Se ele quer nos tirar a felicidade, oremos para que ele seja feliz. E se qualquer te obrigar a caminhar uma milha, vai com ele duas. Nova questão que Jesus fala da concessão, no sentido de não é conceder ao espírito aquilo que ele quer fazer. Não é se entregar ao processo obsessivo isso aqui. É oferecer o melhor para o espírito. O melhor de nós mesmos para ele ou eles. Dá a quem te pedir e não te desvies daquele que quiser que lhe emprestes. Mesmo sentido. Ouviste que foi dito: amarás o teu próximo e aborrecerás o teu inimigo. Essa é a lei de Talião que foi colocada, né? Sempre fazer o mal para quem faz o mal para a gente. Agora, o que, que Jesus recomenda? Eu, porém, vos digo: amai a vossos inimigos, bendizei os que vos maldizem, Fazei bem aos que vos odeiam e orai pelos que vos maltratam e vos perseguem. Então, quer as pessoas estejam no corpo ou fora do corpo, é essa postura do cristão. É essa postura que realmente faz com que nós nos libertemos do assédio espiritual e auxiliemos o espírito a se melhorar. Bendizei os que vos maldizem, fazei bem os que vos odeiam, orai pelos que vos maltratam e vos perseguem. Quer estejam no corpo ou fora do corpo. Para que sejais filhos do Pai que está nos céus, porque faz com que o sol se levante sobre maus e bons, e a chuva desça sobre justos e injustos. Para Deus não há diferença entre os seus filhos. Todos, obsidiados e obsessores, têm o mesmo valor, têm o mesmo amor do Criador. Quer estejamos fazendo mal, quer estejamos fazendo bem. É o que Jesus diz aqui. O sol se levanta sobre maus e bons e a chuva desça sobre justos e injustos. Porque para Deus, que é onisciente, quem nós somos? Todos, sem exceção. Anjos, né? Porque Deus é onisciente, o estado angelical é o nosso futuro. É futuro para nós, mas para Deus já é presente. Pois se amardes os que vos amam, que galardão tereis? Não fazem os publicanos também o mesmo? Se a gente amar só os benfeitores espirituais, amar os anjos de guarda, qualquer pessoa faz isso. Agora, se amarmos os espíritos obsessores nesse sentido, de orar por eles, de desejar que eles sejam felizes e tudo mais, esse é o compromisso do cristão. E se saudades unicamente os vossos irmãos, que fazeis demais? Não fazem os publicanos também assim? Sede vós, pois, perfeitos, como é perfeito o vosso Pai que está nos céus. Então aqui Jesus recomenda, por que fazer tudo isso? O atributo que engloba todos os demais atributos do Criador é a perfeição. Jesus está recomendando que nós sejamos perfeitos igualzinho a Deus? Não, porque isso não é possível. Deus é absoluto, nós não podemos igualar ao absoluto. Mas o grande compromisso consciencial que nós temos é de desenvolver os atributos divinos em nossas vidas. Quando nós estudamos isso no nosso primeiro módulo, a presença amorosa de Deus em nossas vidas, nós estudamos os atributos divinos e o esforço que nós devemos fazer para trazer esses atributos para dentro das nossas vidas, baseado exatamente nesse versículo do Evangelho. Então, quando Jesus nos convida a isso, e a influência espiritual é um recurso que a vida nos oferece para desenvolver esses atributos divinos. Então, quando nós oramos pelo um espírito que nos quer mal, o que nós estamos fazendo? Que atributo divino nós estamos desenvolvendo em nós mesmos? Compaixão é a virtude. Qual o atributo divino que nós estamos desenvolvendo em nós mesmos? Soberanamente justo e bom. Deus é soberanamente justo e bom. Nós somos convidados a desenvolver de forma relativa a bondade e a justiça. Então é justo que nós sejamos amáveis e caridosos com os espíritos obsessores? Então, lei de amor, justiça e caridade que nós estamos cumprindo e desenvolvendo em nós o atributo da soberana justiça e bondade dentro das nossas possibilidades como aprendizes da vida, até nos tornarmos um espírito crístico que já tem essa virtude, esse atributo divino de forma relativa, como Jesus tem em relação à humanidade, que ele é o modelo e guia. Somos, portanto, convidados a exercitar as leis de cooperação e de compaixão para com os inimigos desencarnados. Única forma de nos libertarmos do assédio espiritual obsessivo, pois estaremos desenvolvendo virtudes muito significativas como a cooperação, a compaixão e o discernimento, trabalhando pela nossa individuação, praticando os atributos divinos em nós mesmos. Dessa forma, o processo obsessivo culminará com a evolução de todos os envolvidos. É por isso que Deus o permite. Então, todas as vezes que nós nos defrontarmos com uma permissão divina, nós vamos estar envolvidos exatamente pelo processo evolutivo de todos os envolvidos. Por isso que acontece todo esse mal, né, que a gente vê no mundo de hoje. Parece que não vai ter um paradeiro nisso, mas tudo isso que está acontecendo com o objetivo de um bem maior, porque o que está acontecendo é a humanidade como um todo, cansada de tudo isso que tem se vivido, né? Então, esse cansaço do mal, o próprio Cristo diz, né? Vinde a mim todos vós que estáis aflitos e sobrecarregados. Cansou coletivamente do mal, já que individualmente está todo mundo cansado, aí a humanidade vai desejar ansiosamente pelo bem, desejar ansiosamente pela regeneração do planeta. Por isso que Deus permite todo esse mal, que tanto da dimensão física quanto na dimensão espiritual. Tá? Levanta que esse mal já está impedindo a lei do progresso, ainda não está. Né? Porque se tivesse, Deus teria cochilado. Então, no momento de transição, Jesus coloca no Evangelho de Mateus que esses tempos seriam abreviados por causa dos escolhidos, porque senão nenhuma carne se salvaria. Significando que se for deixar do jeito como está, aí o ser humano vai destruir o planeta. E aí todo mundo vai desencarnar e aí sim vão ter inocentes. Né? Porque tem muita gente que não merece desencarnar de uma hecatombe nuclear ou de um processo assim. Então o que vai acontecer? Está sendo feito os exílios em massa dos espíritos que querem fomentar o mal, aí sim eles não poderão impedir o progresso da humanidade como um todo. Então, exílios em massa, outros missionários espirituais estão reencarnando do planeta, tudo isso para abreviar esses momentos de iniquidade que nós estamos vivendo, em que o mal está chegando ao seu auge. E segundo Jesus, nunca mais haverá esse mal no futuro. Se os exilados são semelhantes exilados de Capela, sim. Sim. São os exílios planetários que acontecem periodicamente nos mundos quando eles mudam de estágio evolutivo. O planeta é ligado à Capela, que é um sol, esteve há milhares de anos atrás nesse nível que a Terra está vivendo hoje. Expiações e provas para regeneração. Então, os espíritos vieram e se exilar aqui na Terra. Agora está acontecendo da Terra ser promovida para a regeneração. E aí os espíritos empedernidos, o mal daqui, vão para um planeta mais adequado. Se o mal maior entra essas manifestações, essa dos quebra-quebra que está tendo, de uma certa forma, tudo aquilo que a humanidade está vivendo de iniquidades, né, tem a ver com esse mal coletivo. Todos, os conflitos sejam conflitos civis dos países, conflitos entre nações, os ditadores que não querem ceder nem um pouquinho para que os países que eles governam, a mão de ferro, sejam libertados. Tudo isso faz parte. Mas é aquela questão. Só faz parte enquanto os efeitos não forem superiores às causas. Na hora que os efeitos forem superiores à causa, vai haver um basta. E na hora que também a lei do progresso for cerceada, não vai ser possível, aí há um basta. Isso está vindo no nível individual e, claro, a soma dos indivíduos forma o coletivo. Tá? São leis que ninguém pode impedir de serem de existir. Por isso os exílios, espíritos dos mais malévolos, muitos deles que fazem, praticam mal desde do instante que entraram no reino nominal e que estão sendo exilados. Não é pela vontade deles. Se fosse pelo livre arbítrio deles, eles nunca sairiam daqui. Como nunca teriam saído de Capela. Então, chega um momento que há um basta e o livre-arbítrio é cerceado momentaneamente e eles vão adquiri-lo depois num outro ambiente já propício a eles.
1: Bom,
0: se é possível espíritos que vieram de Capela serem exilados de novo no planeta primitivo, sim, depende do espírito. Porque a maioria, segundo Emmanuel, no livro A Caminho da Luz, já voltou, mas muitos permanecem aqui. E muitos permanecem ainda em pedernizos do mal. Vão ser exilados novamente. Né? E vão ser quantas vezes for necessário até que resolvam por fazer o bem. Vamos fazer a nossa avaliação reflexiva. Feche os olhos, entre em contato com você mesmo em essência, buscando sentir o conteúdo estudado neste encontro. O que você entendeu do conteúdo que se aplique à sua vida?

conteúdo estudado mudou a forma como você entende o processo obsessivo? Caso positivo, que mudança foi essa?

deste encontro, refletimos sobre como os espíritos imperfeitos nos induzem ao mal e as leis divinas que permitem este processo. A partir das leis, somos convidados a desenvolver o discernimento, a cooperação, a compaixão e outras virtudes. Como você se sente desenvolvendo essas virtudes? Como é para você realizar esforços para desenvolver?

traz em si mesmo a determinação divina de evoluir até a perfeição relativa, pelo conhecimento pleno e cumprimento das leis divinas, pela prática das virtudes e pela busca da unidade com Deus. Mergulhe profundamente nessa verdade espiritual. Sinta, veja-se desenvolvendo todas as virtudes essenciais da vida ao longo do tempo, buscando o poder real em si mesmo, sentindo a presença amorosa do seu mentor espiritual em sua vida.

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3: Bem, meus amigos, já estamos de volta, estudando hoje do livro Evangelho segundo o Espiritismo, o seu capítulo 7º, Bem-aventurados os pobres de espírito, nos itens 3 a 6, que tem como título Todo aquele que se eleva será rebaixado. E nós estamos aqui lendo e comentando as observações de Kardec sobre esse tema. E prossegue Kardec dizendo o seguinte: o Espiritismo vem confirmar a teoria pelo exemplo, mostrando-nos grandes no mundo dos espíritos aqueles que foram pequenos na Terra, e muitas vezes bem pequenos aqueles que nela eram importantes e poderosos. É que os primeiros, ao morrerem, levaram consigo o que realmente representa a verdadeira grandeza no céu e que nunca se perde, as virtudes, enquanto que os outros tiveram que deixar o que fazia sua grandeza sobre a terra e que não se leva ao morrer, a fortuna, os títulos, a glória, o nascimento ilustre. Nada mais possuindo, chegam ao outro mundo desprovidos de tudo, como náufragos que perderam todos os seus bens, até suas roupas. Eles só conservaram o orgulho, que torna sua nova posição mais humilhante ainda, porque vem acima deles e resplandecente de glória aqueles que na terra eles espezinharam. Então, vejam só uma outra coisa muito importante que a doutrina espírita nos traz, né? Exatamente a comprovação

0: dessa tese que muitas das religiões já pregavam, né, e pregam, continuam pregando há muito tempo, que é qual? É que nós, quando fazemos o bem, teremos uma recompensa por isso no mundo espiritual, que muitos vão chamar de céu, né, muitas dessas religiões, e que quando nós fazemos o mal, temos como recompensa uma posição num local ruim, que alguns chamam de inferno, né? Então, a doutrina espírita vem comprovar isso através do quê? Da comunicação dos espíritos com o mundo dos encarnados, onde nós nos encontramos. Então, é riquíssimo, gente, a gente recomenda aqui que vocês, quando puderem, leiam o livro O Céu e o Inferno, de Allan Kardec, na sua segunda parte, onde temos os exemplos de vários espíritos que, após o seu desencarne, vêm trazer para nós as informações de como eles se encontram no mundo espiritual. Então, nós temos a possibilidade de observar, através dos relatos desses companheiros, a forma como eles se encontram, moralmente falando, espiritualmente falando, no plano espiritual. Então, aqueles espíritos que fizeram o bem, aqueles que fizeram o mal, aqueles que se suicidaram, aqueles que não conseguem se conformar com o estado em que se encontram, aqueles que já estão arrependidos, e por aí vai. Então, a doutrina espírita traz para nós essa possibilidade de confirmarmos esse estado bom ou ruim que o espírito vai se encontrar após a sua morte, né? Então, é importante isso, e é como Kardec está dizendo aqui, né? Muitas vezes a gente se ilude, porque a gente não considera a situação espiritual em que nós nos encontramos. Infelizmente, muitos companheiros ainda não levam em consideração o fato de que nós somos espíritos, né? E que estamos apenas temporariamente encarnados num corpo físico para que possamos desenvolver o nosso ser na conquista de nossas virtudes, né? Então, com isso, a grande ilusão. A gente passa a valorizar cada vez mais as questões materiais, e isso inclui tudo isso aqui que Kardec falou, né? A fortuna, os títulos, a glória, o nascimento ilustre. E a gente pode acrescentar a beleza física, não é verdade? Quantas pessoas que passam a vida quase que toda se preocupando apenas com a sua beleza física, quando na realidade, não que isso não seja importante, mas é que às vezes a gente exagera, né, no tempo que a gente se dedica a esse tipo de cuidados, e a gente se esquece de buscar um outro tipo de beleza, né, que é a beleza espiritual, é a resplandecência do nosso espírito imortal. A gente deixa um pouquinho de lado. Então, é muito importante que nós analisemos isso em nós. Vamos parar para pensar? Quanto tempo eu estou dedicando às coisas espirituais? E quanto tempo eu venho dedicando às questões puramente materiais? E isso, gente, não é só em termos de raciocínio, não. Não é pura e simplesmente de eu parar e pensar assim, não, eu já entendo que as questões espirituais são importantes, eu devo buscá-las. Não, a gente está propondo aqui uma análise que todos possam fazer em cima do comportamento que colocam em suas próprias vidas. Então analisem, vamos fazer essa análise? Também vou fazer esse exercício. Eu sugiro para vocês, mas eu vou fazer também em relação a mim. Parem para analisar um dia de vocês e as ações que foram tomadas, né? Os atos praticados, eles tiveram como fundamento o quê? Eu ter o entendimento da vida espiritual ou eu ter um entendimento pura e simplesmente materialmente falando, né? Então, quando eu, de repente, vamos citar um exemplo, eu tenho a chance de poder, em um determinado momento da minha vida, eu poder dividir alguma coisa com um irmão. Mas eu vejo que se eu dividir aquilo com um irmão, eu não vou ter como me sustentar, vamos dizer, um alimento para as próximas horas, né? Mas eu sei que o irmão, de repente, não vai ter condição de ter esse alimento nos próximos 2 dias. Eu ajo de que forma? Eu cedo aquela parte para o irmão ou eu guardo para mim para eu me sustentar apenas, né? Então, essa é uma forma de ver se eu estou agindo de forma egoísta ou não. Mas em todas as situações da nossa vida, a gente pode parar para fazer uma reflexão. Eu estou valorizando o espírito imortal que sou, buscando conquistar as virtudes que são importantes para o meu desenvolvimento espiritual, ou a minha ação no dia a dia está calcada somente num raciocínio puramente material? E Kardec fecha esse item 6 com o seguinte texto. O Espiritismo nos mostra uma outra aplicação desse princípio nas encarnações sucessivas, onde aqueles que ocuparam os mais altos postos em uma encarnação descem às mais humildes condições na existência seguinte, se foram dominados pelo orgulho e pela ambição. Portanto, não procureis o primeiro lugar na terra, nem vos coloqueis acima dos outros, se não quiserdes ser obrigados a descer. Procurai, ao contrário, o mais humilde e o mais modesto, pois Deus saberá vos dar um lugar mais elevado no céu, se for do vosso merecimento. E aqui cabe uma reflexão muito interessante também, né, gente? Porque bendita seja a doutrina espírita que nos mostra que nada acontece por acaso. Então, aqui ele está dizendo, se eu abusei de certa condição, de certa autoridade, né? E eu espizinhei o outro, eu tratei mal o outro, eu posso, numa nova encarnação, acabar descendo bastante, né? Daquele meu pedestal, cair daquele meu pedestal de orgulho e viver uma existência mais humilde, né? Às vezes até miserável. Então a reflexão que nos cabe aqui, finalizando esse estudo, é exatamente que nós possamos observar também isso em nossas vidas. Porque quantas vezes nós reclamamos tanto da posição em que nos encontramos na vida, às vezes reclamando, sendo rebeldes, querendo causar muito tumulto, quando na realidade aquela situação que nós estamos vivenciando não é culpa de ninguém, gente. É nada mais, nada menos que o resultado dos meus próprios atos em vidas anteriores. E que é uma bênção que Deus nos proporciona para que nós possamos aprender com essa nova existência, com essa nova posição em que nós nos encontramos diante da vida. Então, em todos os momentos, que possamos agradecer a Deus a oportunidade que temos dessa encarnação em que estamos vivendo agora e da posição em que nos encontramos, qualquer que ela seja, a mais simples possível, a mais elevada possível, porque é aquela que nós precisamos para estabelecer o nosso crescimento espiritual. Então, meus amigos, nós agradecemos aí a atenção de vocês e convidamos a todos para que possam estar presentes na próxima semana na continuidade dos estudos do Evangelho segundo o Espiritismo. Um grande abraço a todos.
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2: Há homens que creem que, possuindo a nossa ascensão espiritual, terminaria por perder a existência para nos anular no Ser Supremo. Aí está um erro grave, pois, ao contrário, assim como a razão o indica e como o confirma todos os grandes espíritos, Quanto mais nos desenvolvemos em inteligência e em moralidade, mais se afirma a nossa personalidade. O ser pode estender-se e irradiar, pode crescer em percepção, em sensação, em sabedoria e em amor, sem, por isso, deixar de ser ele mesmo.
3: Eu acho até que nós lemos isso semana passada, mas não é demais a gente refletir um pouquinho sobre isso. Algumas correntes filosóficas, pensadores, né, até religiosas entendem que a evolução, que até a meta do espírito é perder o eu, deixar de ser ele mesmo, é mergulhar no infinito, integrar-se ao grande todo. Né, um tipo de ideia panteísta, assim, né, em que à medida em que o espírito vai evoluindo, ele vai se despersonalizando. Embora a gente esbarre aí em limitações nossas de entendimento do que se passa em esferas tão altas, né, você pegando o exemplo de Jesus, que é o exemplo máximo de evolução que a gente tem para observar, indiscutivelmente ele tinha uma personalidade. Ele tinha um jeito de ser, né? Se você pegar outros missionários, como Francisco de Assis, adiantadíssimo, evoluidíssimo, mas tinha o seu jeito de ser, tinha a sua personalidade, tinha os seus talentos. Então, embora a gente olhe assim, perfeição, não consiga vislumbrar muito bem o que seja isso, nem como é que a gente vai estar quando chegar lá, né? A gente entende que a evolução conduz a um aperfeiçoamento, a um aprimoramento da personalidade, não a anulação da personalidade. Não confundindo personalidade com egoísmo. Né? Uhum. Então, eu ser eu mesma, mas sem aquela falsa ideia que a gente tem que eu é que sei tudo, eu é que sei o que é certo, eu é que faço melhor, eu sou o rei da cocada preta. Né? Então, o desenvolvimento espiritual de maneira nenhuma vai fazer com que a gente perca a nossa individualidade. Pelo contrário, ele vai expandir e dar qualidade.
4: Com certeza. Não vemos através dos espíritos elevados que são personalidades poderosas? E nós mesmos não sentimos que quanto mais amamos, mais nos tornamos suscetíveis de amar, e que quanto melhor compreendemos, mais nos sentimos capazes de sentir e de compreender?
3: Pois é, então. Ele está justamente fazendo aí uma reflexão sobre o processo da evolução dentro do âmbito que nós podemos perceber. Então, olhemos para os espíritos mais elevados. Claro que nós não temos como medir qual está mais, qual está menos, mas eles são individualidade, né? Se você pegar missionários do espiritismo no Brasil, né? Caibachu, Teu Bezerra de Menezes, Eurípides de Barçanufo, né? Qual deles era mais evoluído? Não dá para saber, né? Almas evoluídas, bastante evoluídas, mas cada um com a sua característica, né? Cada um com seus interesses, com a sua forma de expressão, né? Dois médiuns, dois grandes médiuns, né, contemporâneos nossos, Chico Xavier e Divaldo Pereira Franco, né, fazem esse trabalho de certificação da vida espiritual, cada um no seu talento, na sua vibração, no seu clima, na sua ambiência. Então, evoluir não significa perder a individualidade, significa aperfeiçoar essa individualidade. E aí ele remete a pergunta para a gente, né? Você percebe que quanto mais você ama, mais você se torna suscetível de amar? Você percebe que quanto melhor você compreende, a sua compreensão aumenta? Você percebe isso?
2: A gente percebe, né? No nosso relacionamento, né?
3: É.
2: A gente percebe, né? Isso. Estando um lado um do outro, a gente percebe isso, né? Porque o estudo dá essa bagagem pra gente, né?
3: O estudo, a vida, as experiências, tudo que constitui a programação espiritual para a evolução, né? Ela nos proporciona isso. Então, quando a gente inicia a nossa jornada, o nosso círculo, né, de amor é restrito ali ao núcleo familiar. Né? Quando você mesmo vai criar o seu próprio núcleo familiar, você cria um outro círculo restrito. Mas quando você vai para uma casa espírita, por exemplo, e tem as oportunidades de trabalho no bem, e tem as oportunidades de fazer contato, conhecer os companheiros de jornada, de interagir com eles, e aí você tem que acessar a todas aquelas virtudes de compreensão, de tolerância, de benevolência, de generosidade, você sente que a sua capacidade de amar está se expandindo, a sua capacidade de compreender está se expandindo, mas você continua você não deixou de ser você, né? Você é um você melhor do que você é. Não tem que eu sou você amanhã, né? É você mesmo, só que é um você mais sábio, mais amoroso, mais generoso, mas continua sendo você. Mesmo pessoas que trabalham lado a lado, ombro a ombro, na mesma tarefa, anos a fio, cada uma vai ter o seu jeitão, né?
2: É.
3: Cada um vai ter a sua vibração.
2: É, cada um vai dar o seu toque no
3: pessoal, né? O seu jeitinho.
2: Trabalho,
3: é. Que uns gostam, outros não gostam, mas tem que harmonizar, né?
2: Exatamente. Para que o trabalho na divulgação seja, assim, muito legal, muito perfeito, muito bom para todos, né? Isso que é importante.
3: É.
2: Estar unido a Deus é experimentar de novo. É realizar o pensamento de Deus. Mas esse poder de sentir, essa possibilidade de ação do Espírito, não destrói, apenas pode engrandecê-lo. E quando chega a certos graus de ascensão, a alma se torna, por sua vez, uma das potências, uma das forças ativas do universo. Ela se torna um dos agentes de Deus na obra eterna, pois a sua colaboração estende-se incessantemente. O seu papel é o de transmitir as vontades divinas aos seres que estão abaixo dele, atrair para si e para a sua luz, para o seu amor, tudo que se agita, luta e sofre. Nos mundos inferiores, ela não se contenta nem mesmo com uma ação oculta. Às vezes, ela se encarna, toma um corpo e torna-se um desses missionários que passa como meteoros na noite dos séculos.
3: Então, esse pessoal que a gente está falando aqui, né?
2: É. Como Chico, né?
3: Então, estar unido a Deus não é deixar de ser indivíduo. Estar unido a Deus é realizar o próprio pensamento de Deus. O pensamento de Deus está expresso na lei divina natural. Os espíritos com menos evolução, no exercício do seu livre-arbítrio, muitas vezes eles escolhem contrariar esse pensamento divino, essa lei divina natural, assumindo lá as consequências dessa escolha. Mas quanto mais evoluído o espírito, mais as suas escolhas são harmônicas com a lei divina natural. Mais eles realizam o pensamento de Deus, né? Então tem lá aquele registro de Jesus, eu e o Pai somos um.
2: É.
3: Né? Quer dizer, daí gerou-se toda essa confusão de que Jesus estava dizendo que era Deus, né? Ele não estava dizendo que era Deus, ele estava dizendo que o pensamento dele era harmônico com o pensamento de Deus, né? Como se fosse Deus pensando, né? Através dele. Então, o missionário é aquele espírito mais evoluído, aquele que está mais em harmonia com o pensamento divino e que, às vezes, não se contenta em agir apenas no plano espiritual.
5: Uhum.
3: Né? Ele encarna.
5: Encarna. Então, você quer dizer que, dependendo das nossas escolhas, é que nós vamos estar harmonizados com Deus.
3: É. Pelo livre-arbítrio, eu posso escolher, por exemplo, né, a lei divina natural traça para mim um limite, esse é um exemplo que tem no livro dos Espíritos, traça para mim o limite da alimentação, por exemplo, né? Mas eu posso escolher comer um monte de coisa que vai acontecer o quê? Vou ficar doente, né? Vou ficar doente. Estou escolhendo ir contra a lei divina natural que traça para mim esses limites, né? Em que é necessário que a gente busque uma alimentação harmônica com as necessidades do corpo sem agredi-lo, né? Mas a gente tem livre-arbítrio, você pode escolher, mas vai ficar doente, né? A lei divina natural inclui o amor, né? O amor incondicional. Mas eu posso escolher não perdoar o sujeito, não perdoo, fico lá curtindo a minha mágoa, né? Um sofrimento danado, mas vou ficar naquele âmbito, tempo que eu achar necessário. Ou então, como tem lá no Evangelho, até a hora que a lei se ergue diante de mim e diz assim, daqui não passarás, né? Agora, o espírito, quanto mais elevado, menos conflitos entre as suas escolhas e a lei divina natural. As escolhas dele vão ficando cada vez mais harmônicas com a lei, né? Como a lei é de amor, ele vai querer trabalhar mais e mais por amor.
5: Exatamente.
3: Pode não precisar reencarnar mais, como a gente sabe aí de alguns, né, Bezerra de Menezes, não precisar reencarnar mais, mas escolhe encarnar. Escolhe encarnar por amor, né?
5: Para fazer avançar a humanidade, né?
3: E aí aí entra o Leon Denis com a sua linguagem poética, né? Torna-se um desses missionários que passam como meteoros na noite dos séculos. Né? Aí você está aqui no ano de 2013, né? E você fala assim, Albert Schweitzer, né? Camarada do século XIX, né? Como o próprio Leon Denis, Allan Kardec, né? E você fala Antônio de Aquino, né? Camarada lá dos primeiros anos do cristianismo, não sei ao certo, né? Você fala em Paulo de Tarso, né? Em Madre Teresa de Calcutá, você fala em Gandhi, você fala, como ele vai falar aqui, eu acredito, né? Joana d'Arc. Passam como Bezerra de Menezes, passam, né? Fica aquele rastro de luz. Aqui você pode, pela área de atuação daquele espírito, pela linguagem dele, você tem uma afinidade particular por aquele espírito e aquela luz que ele passou, traçou e deixou, fica sendo um roteiro para você, né? Quando você está querendo melhorar, você olha, mas Albert Schweitzer fez isso, mas Gandhi disse isso. Então, eu estava conversando com você, né, Gracinha, aqui em off, né? E as pessoas, às vezes, ficam presas num discurso de reclamação, né? Isso não está bom, aquilo não está bom, isso não está bem feito, isso não era para ser assim, blá, blá, blá, blá, blá, blá, blá, blá, blá, né? Aí me veio à mente uma coisa que o Gandhi falou. Quando foi que o Gandhi falou? Sei lá em 1900 e pouco, né? Seja a mudança que você quer ver no mundo... Para de ficar reclamando que não era para ser assim, que era para ser diferente. Então, faça você diferente.
5: Faça você diferente.
3: Então, eles passam e deixam essa luz a que você se remete sempre que você está com o seu próprio pensamento voltado para o progresso, né? Voltado para o crescimento espiritual. São então, meteoros.
5: Então, quando você faz essa diferença, né? que você põe nesse projeto de fazer essa diferença, aí seria quando você já vai estar ligado com essas forças divinas, né?
3: É.
5: Acaba se ligando.
3: Pensamento. Pensamento, né? Quer dizer, o missionário, ele tem uma ligação mais direta, aí ele vem, atua junto à humanidade e ele fica assim como sendo uma coisa mais acessível para a gente do que o pensamento divino, né?
5: Uhum.
3: Embora a gente não esteja impedido de acessar o pensamento divino.
5: Sim.
3: Quem estuda Leon Denis está convencido disso.
5: Com certeza,
3: pode parecer que a gente é metido, mas é o Leon Denis que fala e a gente acredita.
5: Exatamente.
3: Né? Mas esses missionários, eles meio que dão uma tradução, né, que nos facilitam, que nos iluminam. Por isso ele fala, né, o meteoro passa na noite e deixa aquele rastro de luz.
5: Exatamente. Há outras teorias que consistem em crer que quando, em consequência de suas peregrinações, a alma chegou à perfeição absoluta, a Deus, após uma longa estada no seio das beatitudes celestes. Lá, desce de novo ao abismo material, do mundo da forma, ao mais baixo degrau da escala dos seres, para recomeçar a lenta, penosa e dolorosa ascensão que acaba de efetuar.
3: É legal você continuar, porque...
5: Uhum.
3: É.
5: Essa teoria não é mais admissível do que outra. Para aceitá-la, seria preciso abstrar-se da noção do infinito. Ora, essa noção se impõe, embora ela escape a qualquer análise. Basta refletir um pouco para compreender que a alma pode prosseguir sua marcha ascendente, aproximar-se do apogeu, sem jamais atingi-lo. Deus é o infinito, é o absoluto, e nós não seremos jamais, com relação a ele, apenas dos nossos progressos, senão seres finitos, relativos e limitados.
3: Pois é. Então, a primeira teoria diz que você vai evoluindo, vai evoluindo, vai evoluindo, você chega a ficar igual a Deus, você perde a sua identidade, você mergulha em Deus e meio que se deixa de ser você, né?
5: Uhum.
3: E essa outra aí diz que você vai, quando chega num certo limiar, você volta para recomeçar tudo outra vez. Né? As duas teorias são inadmissíveis, né, no raciocínio de Leon Denis. No meu também. Essa segunda, então...
5: É.
3: Essa segunda, então... Então, imagina, depois de todas as lutas, depois de todas as canseiras, de todos os ajustes, você chega lá, aí volta lá para baixo de novo para começar tudo outra vez. Uhum. Realmente é muito doido, né?
5: É.
3: Tem até uma coisa da mitologia, né, do cara que foi condenado a empurrar aquela pedra até o alto da montanha, e quando ele chegava lá, a pedra rolava para baixo, ele tinha que subir a pedra de novo, né, e a gente usa essa descrição da mitologia para descrever aquelas pessoas que estão sempre tendo que repetir uma tarefa e nunca acabando, né. É inadmissível, como ele diz aí. Aí ele nos convida a refletir sobre a ideia de infinito.
5: É.
3: Que é assim, a ideia de infinito, para mim, é uma das grandes provas da nossa realidade espiritual. Porque enquanto ser encarnado, a gente nunca viu o infinito. Né? Então, como é que a gente concebe uma palavra e uma ideia para uma coisa que nunca, e nem nunca foi, nem nunca será vista, né? Nem nunca será abrangida, mas a gente tem a noção de infinito.
5: É, exatamente.
3: Então, quando eu penso que a minha evolução vai bater num teto, eu não estou conseguindo usar a noção de infinito. E ele está nos convidando a usar a noção de infinito quando a gente pensar na nossa evolução. Então, por mais que a gente se aperfeiçoe, por mais que a gente melhore, por mais que a gente ganhe sabedoria e a beleza, que as nossas asas se expandam e resplandam, a gente ainda vai ter mais alguma coisa para aprender, e mais alguma coisa para fazer, e mais, e mais, e mais, porque a evolução é infinita. É. Né? A ideia de esbarrar num teto, ó, você já chegou no teto, daqui você não passa, é uma ideia que nos contraria a centelha divina. Alguma coisa em nós fica incomodada. Não, não pode ser isso, não pode ser esse teto.
6: A gente não quer esse teto.
3: Exatamente.
6: Tem nem graça, né? Você
3: a gente não quer
6: para aqui e aí?
3: É, não, agora você já chegou, não tem mais nada para fazer, né? Vai lá, pega, escolhe uma nuvem, escolhe uma harpa e fica lá, né? É, me lembrei um filme muito interessante que chama O Show de Truman. Vocês viram esse filme?
6: Não.
3: O Show de Truman é o cara estava vivendo dentro de um reality show, tipo um Big Brother. Só que desde que ele nasceu. Então, ele não sabia que ele estava sendo assistido desde que nasceu pelas televisões do mundo inteiro. Até que começa a furar o esquema, né? Algumas coisas começam a aparecer e aí ele começa a ficar... Então ele resolve se lançar ao mar. Então, só que aquele mar era um cenário, né? E o cara lá, de lá de onde ele estava, controlava. O cara mandou um temporal, mandou um vento, ele não desistiu, ele queria sair dali, ir embora, né? Só que como era um cenário, uma hora ele esbarrou no fim do mar. Né? Ele esbarrou no fim do cenário e aí ele descobriu que estava no cenário, né? Então assim, não existe, a gente não está num cenário, né? A gente está no infinito, então a gente nunca vai esbarrar nesse limite daqui, ó, acabou, era só até aqui só que você tinha que vir, né? As possibilidades do universo, elas escapam completamente à nossa capacidade de visualização e de entendimento. Mas a ideia de infinito, o ser humano sempre teve. Infinito. É uma coisa que ele nunca viu, nem nunca vai ver.
6: E a gente está nesse infinito.
3: Está nesse infinito.
6: Isso é uma coisa muito interessante.
3: O desenvolvimento das potências da alma é infinito.
6: É.
3: Né? O universo material é infinito.
6: E a gente vive nesse infinito.
3: Vive nesse infinito. Só que a gente nunca viu. Uhum. Então, assim, vou criar um nome para esse negócio aqui. Copo. Estou vendo copo. Uhum. Você vai chamar copo. Né? Flor, animal, natureza, árvore, mar, né? Então eu estou vendo, eu crio nomes para nomear aquelas coisas, mas o infinito a gente nunca viu. Então, para mim, infinito é uma ideia que não nasceu, é uma ideia inata que mostra a nossa realidade espiritual, porque a gente nunca viu, nunca mediu, não tem como, né? E criamos até um símbolo, né?
6: É, exatamente.
3: Que é aquele oito deitado, né? Justamente porque você circula e não para nunca, né? Não tem um ponto aonde acaba, né?
6: Exatamente.
3: Ele decresce, volta a crescer, e volta a decrescer, e volta a crescer.
6: É. Interessante.
3: Nisso.
6: É profundo, hein? É profundo esse estudo, né? A gente puxar aí, tem coisa dessa,
3: pois
6: né?
3: Pois é.
6: O ser pode, portanto, evoluir, crescer incessantemente, sem nunca realizar a perfeição absoluta.
3: Eu, como Leon Denis, concordo com a gente?
6: Uhum.
3: Quando a gente estuda direitinho, ele diz pra gente, é isso mesmo, você tá entendendo. Você tá entendendo.
6: Isso parece difícil de compreender e, todavia, o que há de mais simples? O que há de mais simples? Deixei-nos escolher um exemplo ao alcance de todos, um exemplo matemático. Tomai uma unidade, e a unidade é um pouco a imagem do ser. Vós colocais a unidade e ela... E a ela acrescentais a maior fração que encontraste. Vós nos aproximareis do algarismo 2, porém nunca o atingireis.
3: É, aí ele está dando, como é que eu vou dizer, uma canja para o pessoal que não consegue abstrair, né? Uhum. Então, digamos que a maior fração seja 0,999. Ou 9999999999999. Se não passar do 9, não chega a 2. Né?
5: Uhum.
3: Então, realmente, ele é um professor, né? É um mestre. Ele vai pela área da abstração e até concede uma imagem mais concreta, né? Para quem precisa, né?
5: É. Nós, homens, encerrados na carne, temos dificuldade em fazer uma ideia do papel do Espírito, que leva consigo todas as potências, todas as forças do universo, todas as belezas ou os esplendores da vida celeste, e os faz irradiar sobre o mundo. Porém, o que podemos e devemos compreender é que esses Espíritos poderosos, esses missionários, esses agentes de Deus foram, como nós, homens de carne, cheios de fraquezas e de misérias. E se atingiram essas alturas é pelas suas pesquisas e seus estudos, pela aplicação da lei divina a todos os seus atos. Ora, o que eles fizeram, cada um de nós pode fazê-lo. Todos temos em nós germes de uma potência e de uma grandeza igual à sua potência e à sua grandeza. Todos temos os mesmos destinos esplêndidos, todos temos o mesmo futuro grandioso, e depende apenas de nós realizá-lo através de nossas existências inumeráveis.
3: É. Como diria Jesus, aí está toda a lei e os profetas. Uma das grandes contribuições da doutrina espírita para nós foi essa visão, não só de Jesus, como dos chamados santos, né?
5: Uhum.
3: Como espíritos como nós, né? Apenas num grau de evolução mais avançado, mas não seres à parte, né, da criação. Não seres Jesus sendo o próprio Deus, né? Então eu olho para o que Jesus fez e eu posso pensar assim, se Jesus era Deus, para ele era fácil. Para ele era fácil, né? Eu queria ver um homem. Ah, mas ele se fez homem. Ele se fez homem, mas era Deus, né? E ainda era o Espírito Santo também. Então é muita coisa, né? E aqueles seres, né, que pela sua bondade ou pela sua dedicação à divulgação do Evangelho foram martirizados, né? São santos. Santos. São santos. Para eles dava para fazer isso, porque eles eram santos. Agora eu não sou santo, como é que eu vou fazer isso, né? Então a doutrina espírita vem mostrar para a gente que Jesus, os chamados santos, os chamados missionários, são espíritos como nós, que passaram, como nós, pelos estágios que nós estamos agora e que alcançaram essas condições pelos seus trabalhos, pelos seus esforços, pelos seus estudos, pelas suas pesquisas, pelos seus esforços de melhoramento, de aquisição de virtude. Então a gente olha para eles não para adorá-los, não para venerá-los, não para pedir a eles que façam milagres por nós, mas para aprender como eles fizeram. Como é que o cara fez isso?
5: Como é que ele conseguiu?
3: Ele fez assim. Bom, assim ainda não dá para eu fazer. Então eu vou começar fazendo um décimo de assim, depois eu faço um centésimo de assim, né? Então eu vou aprendendo com os que fazem mais, né? Eu não sou capaz agora, por exemplo, de um desprendimento material como Francisco de Assis. Mas eu posso, olhando o desprendimento material de Francisco de Assis, ir me desprendendo um pouco, me desapegando um pouco, precisando de menos coisas, né? Não tendo tanto apego a isso ou aquilo, tantas necessidades, entre aspas, né? Vou ficando mais leve,
5: uhum,
3: né? O corpo fica mais leve, o espírito fica mais leve. Se não tiver que carregar um monte de bugiganga, né? Mas você vai fazer uma viagem e tu põe um malão lá, aquele malão é um transtorno. E botar aquela mala no avião, tem que pagar excesso de bagagem. Depois, para você achar alguma coisa naquela mala cheia de coisa, é um problema danado. A mala fica uma bagunça, você tem que carregar aquele malão. Porque se você conseguir viajar mais leve, saber o que, que é realmente necessário, indispensável, né? Você vai com a malinha ali, precisa nem depois ir lá esperar a mala chegar na esteira, você já está com ela, não é? Enfim, eu olho para Francisco de Assis, o que, que ele me ensina entre tantas coisas? Por exemplo, o desapego das coisas materiais. Não posso sair pelo mundo nu, que nem ele saiu, né? Ainda não dá para mim, né? Mas eu posso ir fazendo um movimento de desapego, de precisar de menos coisas, de caminhar mais leve, né?
5: A gente tem que fazer esse exercício mesmo, né, Luzia? Porque ela vem falando também dessa aplicação da lei divina em todos os nossos atos, que me chamou a atenção, né?
3: É isso aí. Tem que fazer. Então, um dia a gente vai conversar de igual para igual com Jesus, com Francisco Chico Xavier, com Francisco de Assis. Vamos conversar de igual para igual. Vamos poder agradecer os exemplos que eles deram. Não são criaturas à parte da criação, né? São espíritos como nós.
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8: Olá, queridos amigos. Agora, voltando no nosso intervalo, aquela pausa, né? Para a gente tomar fôlego, para então começarmos a apresentação da segunda parte do livro Céu e Inferno. E o que é a segunda parte do livro Céu e Inferno? São apresentações de 66 vidas reencarnatórias. Não é fofoca espírita, eu sempre falo isso. Porque às vezes, né, a gente adora uma fofoquinha espírita. Ah, então tem 66 casos no livro Céu e Inferno. Não, não é fofoca espírita. São espíritos que de forma humílima se colocam para nós de forma desnudada nas suas reencarnações para que a gente possa compreender de forma concreta, e a gente vai ver isso ao longo dos estudos, porque nós vamos estudar em separado, nesse estudo do livro Céu e Inferno, cada um desses 66 casos. E nós vamos perceber que fala-nos, cada história reencarnatória fala muito particularmente a cada momento da nossa existência. Não é a nós só, né? Na nossa reencarnação no global, mas a cada momento da nossa reencarnação. E muitas das vezes são as apresentações dessas almas de forma desnudada, das suas experiências, na vivência da lei de Deus, na vivência da compreensão das leis de causa e efeito, das leis divinas, né? Quando nós, das leis morais que a gente vem estudando lá desde o livro dos Espíritos, que fundamenta no livro O Evangelho Segundo o Espiritismo, que vai nos fortalecer nas nossas vivências da vida diária. Porque, como nós falamos antes do intervalo, a doutrina espírita, ela não é mais uma vã filosofia que fica somente no campo das ideias, mas sim traz a concretude da nossa vida diária. Por isso que nos encoraja, nos traz fortalecimento na fé para permanecermos de forma perseverante e decidida na nossa caminhada reencarnatória, para cumprirmos aquilo que viemos efetivamente realizar, e que nós não precisamos de nenhuma revelação, como nos fala o nosso querido irmão Leon Denis, na Lei dos Destinos, no livro O Problema do Ser e do Destino, que basta que silenciemos as nossas almas e corações e observemos as nossas existências, a nossa vida diária, que efetivamente saberemos o que viemos na reencarnação realizar, a virtude que viemos a desenvolver, as qualidades que viemos a conquistar. E então, nessa segunda parte, Logo de início, o nosso querido senhor Allan Kardec fala-nos sobre esse momento da passagem, do momento do desencarne, que é esse momento do desencarne que nós vamos também estar estudando de forma mais aprofundada. Temos livros findos na codificação que nos traz esses relatos, o próprio irmão André Luiz, que também será usado muito como um grande orientador para que a gente possa desnudar essas compreensões do momento do desencarne. E após essa introdução, nós vamos estudar efetivamente os 66 casos. E como foi separado? Nosso querido senhor Allan Kardec, ele categorizou esses 66 casos, ele criou categorias em que se vai se iniciar pela categoria espíritos felizes. Nessa categoria, nós vamos compreender quais almas que venham nos trazer os seus relatos, como que se chegou-se a essa compreensão para ser categorizado, como o senhor Allan Kardec assim efetivamente realizou, e o que esses espíritos efetivamente realizaram, não somente na reencarnação presente. Isso que é muito interessante nessa segunda parte do livro São Inferno, porque não se observa somente a reencarnação pontual, presente do relato, mas sim um histórico breve, obviamente, mas sucinto de forma educacional, instrutivo para nós, para compreendermos por que que hoje, por exemplo, Sansão, que inaugura a categoria, o senhor Sansão, que inaugura a categoria dos espíritos felizes, hoje ele pode ser considerado dentro dessa categoria de espíritos felizes. E logo depois vem os espíritos em uma condição mediana, em seguida os espíritos sofredores, logo após suicidas, seguindo a sequência, né? Criminosos arrependidos, espíritos endurecidos e, finalmente, expiações terrestres. Mas o mais interessante de todas essas categorias, que às vezes a gente pode se assustar, né? Espíritos sofredores, suicidas, criminosos arrependidos, espíritos endurecidos, como assim? Calma, não nos assustemos, apenas nos despojemos dos nossos preconceitos, das nossas ideias pré-concebidas, porque nós vamos aprender, na verdade, dentro dessas categorias de espíritos sofredores, suicidas, espíritos endurecidos, como é, na verdade, a relação nossa com a lei de causa e efeito. Porque o grande tesouro que nós podemos assim dizer, de forma metafórica, que temos em nossas existências, é a boa utilização do nosso livre-arbítrio. O que essas almas vêm, pela grande misericórdia de Deus, e por isso que eu digo que esse livro é um grande xodó, porque em qualquer tempo nós poderemos buscar fortalecimento dentro dos estudos, dos relatos dessas almas, para as nossas vivências da vida diária, para as dificuldades que estamos a realizar. Porque vamos compreender que se essas almas efetivamente conquistaram, superaram e trazem-nos os seus exemplos, nós também conseguiremos. E é essa grande fortaleza que a doutrina dá-nos na nossa vida. Após compreendermos que o nada não existe, que efetivamente somos espíritos imortais, cujo o caminhar final é de encontro com a felicidade inalterável, de estarmos uno com Deus, essas almas nos presenteiam com essa grande oportunidade de sermos arquitetos, construtores da nossa reencarnação, construtores da nossa felicidade, que a gente possa aproveitar, se deliciar. Existem almas que nós vamos simplesmente nos apaixonarmos pelas suas existências reencarnatórias, pelos seus relatos de vidas, pela compreensão do amor de Deus. Na verdade, quando vamos estudando a história desses espíritos que, pela grande misericórdia e amor a nós, se desnudam e nos traz, vamos conhecendo a história da nossa própria reencarnação, da nossa própria imortalidade. Mas com adendo, com esperança, com fortaleza de nossa fé, para permanecermos firmes, vamos iluminar a nossa esperança, vamos descobrir que aonde estamos, da forma que estamos evolutivamente enquanto espíritos, estamos com condições plenas e integrais para movermos o nosso progresso. Então, que a gente possa, ao longo desse estudo do livro Céu e Inferno, se permitir se apaixonar por si mesmo, se apaixonar pela sua própria trajetória reencarnatória, porque a trajetória reencarnatória de cada um de nós é singular. Nós não caminhamos solitários, mas caminharemos de forma singular. E cada um de nós, sem dúvida alguma, traça uma linda e magnânima história de amor com Deus, e a doutrina espírita permite nos dar plenas condições, de forma lógica, racional, através da emoção direcionada, sempre para o bem, para a construção do amor, apaixonarmos por nós mesmos, apaixonarmos pela nossa história de espíritos imortais. Se estaremos na categoria de espíritos sofredores, criminosos arrependidos, não importa. O que importa é a decisão efetiva que estamos fazendo hoje na nossa existência para concretizarmos de forma mais magnânima e salutar a ação do nosso livre-arbítrio. Que a gente possa se apaixonar pela nossa alma, pelo espírito que nós somos. E o livro Céu e Inferno nos dar essa condição, nos dar a condição de encontrarmos em cada um desses 66 relatos, não a história de espíritos distantes de nós, mas a história de cada um de nós, e descobrirmos que em nossa essência maior somos filhos de Deus e que Deus muito nos ama. Caminhando nesses 66 casos do livro Céu e Inferno, que vamos sentir a magnitude do amor de Deus, a magnitude de misericórdia, algo para nós imensurável, impossível de descrevermos na linguagem, ainda de encarnado muito limitada, mas impossível não sentirmos em nossas almas. Tenho certeza absoluta que após a concretização do livro, do estudo do livro Céu e Inferno, não seremos mais o mesmo, porque ouviremos sempre no ressoar de nossas almas, independente das escolhas equivocadas que fizemos na nossa caminhada de espíritos imortais, o que o nosso querido irmão Leon Denis nos fala. Ó alma, avante, o seu voo é sempre para o mais alto. Um grande beijo e abraço a todos os corações, e sejamos bem-vindos ao estudo do livro Céu e Inferno.

Prosseguindo com o nosso estudo reflexivo sistêmico das obras de Allan Kardec do Evangelho de Jesus, nosso módulo 1, a presença amorosa de Deus em nossas vidas, vamos ainda trabalhar os atributos amorosos de Deus. O objetivo deste encontro é refletir sobre os atributos amorosos de Deus em nossas vidas, de modo a que possamos manifestá-los em nós. Vamos meditar sobre os atributos amorosos de Deus, fechando os olhos, buscando o contato com a essência divina que somos. Busque, neste momento, sentir Deus dentro de si. Como você o sente? Qual o seu nível de percepção dos atributos amorosos de Deus em sua vida?

como você lida com o dever consciencial de buscar a verdade para que possa se libertar a partir dela? Deixe fluir os seus pensamentos e sentimentos, evitando qualquer mascaramento num processo de auto-engano. Seja verdadeiro, verdadeira com você, analisando-se com autenticidade.

Agora lentamente vamos retornando ao estado de vigília, buscando as reflexões doutrinárias sobre os atributos.

todo o poder, literalmente. Dentro da onipotência divina, como que nós vamos lidar com ela em nossas vidas? Como nós estamos vendo nos outros encontros, nós sempre teremos três opções para escolher, de acordo com o nosso livre-arbítrio, essa conexão com a onipotência divina ou não. Quando nós murmuramos, nós nos desconectamos. E quando nós aceitamos submissos à meta que nos é assinada na nossa consciência, nós nos conectamos com o atributo divino. Então nós teremos, diante da onipotência divina, as possibilidades de nutrir impotência, pseudonipotência e prepotência, que são os dois movimentos egóicos evidentes e mascarados que podemos nutrir com relação à onipotência divina. Vejamos a impotência. O que significa a impotência? Ela é gerada pela inércia e preguiça que produz acomodação em uma vã tentativa de desrespeitar as leis divinas. Então, quando o espírito ele fica acomodado numa inércia, numa preguiça de não realizar as ações que traz gravado na própria consciência, numa vã tentativa de desrespeitar as leis divinas, ele acaba criando em si mesmo a impotência. No extremo oposto, nós temos a pseudonipotência e a prepotência. Ambas são geradas pela competição com Deus, também uma vã tentativa de desrespeitar as leis divinas. O espírito entra nessa tentativa de desrespeitar, diferentemente do outro extremo, em que ele se acomoda, estagnando-se diante da vida. Na pseudonipotência, na prepotência, ele entra no movimento de querer ser mais do que Deus, de competir com Deus, como se Deus não fosse capaz de gerir o universo, e aí a pessoa quer gerir o universo por Deus. E claro que ele vai tentar gerir o universo à sua, o que está ao seu redor. Tenta gerir a si mesmo de uma forma onipotente, tenta gerir a vida dos outros que estão próximos dele de uma forma também onipotente. E é claro que como essa onipotência ela é falsa, pseudo-onipotência, como que ela se manifesta de fato? Ela se manifesta a partir da prepotência. A prepotência é o movimento de coerção, em que a pessoa age de uma forma coerciva, tanto consigo mesma quanto com os outros. Então, se ela não se mantém de determinadas posturas, ela se obriga a agir daquela forma. Todo esse movimento tem a ver com o personismo que nós já trabalhamos, né, com todo o movimento em que a pessoa cria uma postura falsa diante da vida. Então ela entra nesse movimento prepotente consigo. Tudo que nós fazemos conosco, nós vamos tender a fazer com os outros. Então o movimento personista, o movimento do perfeccionismo, da pseudociência, da pseudosabedoria, todo o movimento em que a pessoa se força a determinadas posturas que não se coadunam com a realidade. E ao se forçar, ela acaba por entrar nessa pseudo-onipotência, como se ela fosse todo-poderosa a ponto de, por exemplo, se autodecretar perfeição.
em vez de trabalhar pela individuação, pelo aperfeiçoamento.

0: Gradual, como nós estamos vendo nos outros encontros, ela se decreta a perfeição, ela se decreta que o mundo à sua volta tem que ser perfeito. E aí, nesse movimento falso de onipotência, o que vai acabar predominando é a prepotência, é o poder da força bruta, não do esforço que somos convidados a desenvolver, mas um movimento sempre de força bruta sobre si mesmo ou sobre o próximo. O equilíbrio está no meio, entre os extremos, sempre. Então, o equilíbrio é desenvolver a potência. Deus, só Deus é onipotente, todo poderoso. O ser humano, ele será sempre convidado a desenvolver a potência, o poder real. Que poder que nós temos? Enquanto nós somos espíritos em evolução, nós temos o poder de realizar ações de transformação da nossa vida para melhor. Quando nós falamos sobre a individuação, é exatamente esse movimento de buscar a verdade para que a verdade nos liberte, de buscar o contato com as leis divinas na nossa consciência, desenvolvendo as virtudes do coração. Então, esse é o poder que o espírito em evolução tem. O espírito puro que alcançou o nível de ser co-criador com Deus no seu potencial maior, ele já vai desenvolver a potência de uma outra forma. De uma forma, claro, que nunca onipotente como o Criador, porque o Criador é todo poderoso, mas dentro de uma onipotência relativa à capacidade que ele adquiriu. Por exemplo, Jesus, no livro A Caminho da Luz, de Emmanuel, é dito que Jesus construiu o planeta Terra. Como que a gente pode imaginar um espírito construindo um planeta, né? Claro que a construção de um planeta não é com as mãos, é com o psiquismo dele. Então, o poder chega nesse nível do espírito crístico, ele movimentar as leis divinas, porque ele adquire essa capacidade. Agora, é claro que essa movimentação é restrita, no caso de Jesus, a humanidade que ele foi convidado a gerir, enquanto que do Criador é a onipotência em todo o universo, né? O poder pensante em todo o universo. Então, a potência do Espírito Crístico é muito grande comparada à nossa potência. O que nós estamos sendo convidados é desenvolver gradualmente esse poder de realizar ações de transformação na nossa vida, até que nós sejamos espíritos puros e aí adquiramos um poder maior de co-criar com Deus. Por enquanto, nós somos aprendizes para co-criar, para que cheguemos um dia e nos tornemos co-criadores por excelência, como é o Espírito Crístico. Essa competição com Deus que o Espírito pseudonipotente mantém, ela é algo consciente, deliberado, ou ele realiza sem uma percepção do que está realizando? Ele realiza sem uma percepção total do que está realizando. É claro que, em sã consciência, ninguém iria competir com Deus. Mas é um processo subconsciente do espírito ainda extremamente atrasado, orgulhoso, né? Muito imaturo, orgulhoso. E aí, por orgulho, muitas vezes ele nega o Criador. Por esse orgulho e por essa rebeldia. Ao negar o Criador, ou mesmo admitindo a existência do Criador, ele quer determinar situações para que aconteça aquilo que ele pensa ser correto. Claro que ele faz isso não em plena consciência de si, porque o espírito em plena consciência de si, ele vai desenvolver o poder real. Ele, nesse movimento auto-enganoso, porque nós estamos vendo que todo movimento é ligado às máscaras do ego, ele é auto-enganoso. O tempo todo a pessoa entra no movimento de auto-engano, acreditando que ele é mais capaz do que é real. Então, por isso, o pseudo-sábio, o pseudo-virtuoso, né? Aquela pessoa que, em vez de cultivar a individuação, cultua o personismo. Então, ele cria uma persona, entre aspas, poderosa, né? Só que não é uma pessoa poderosa de fato, é uma persona pseudo-poderosa, né? Então, aquele falso poder que parece, mas não é. Parece positivo, mas não é, né? Então, é um movimento relativamente comum numa sociedade em que nós vivemos, nós cultuamos as máscaras em detrimento do ser real. Nós cultuamos ainda o parecer em detrimento do ser real que somos. É por causa dessa pseudonipotência, desse processo do personismo, que faz com que a pessoa, por exemplo, utilize do movimento espírita para se autopromover e não promover a realidade do espírito imortal, trabalhando pelo crescimento dentro do poder real, é exatamente isso, né? Porque a pessoa que se acha sábia, acredita que ela é sábia, mais do que os outros, ela vai enaltecer a sua própria persona para chamar atenção para, entre aspas, as mensagens grandiosas que ela tem a passar. Então, o que ela faz? Como ela acredita que é mais do que aquilo que ela é, ela quer chamar atenção para ela, não para a mensagem de Jesus. Porque qualquer divulgador da doutrina espírita, qualquer espírita que esteja num trabalho do bem, que verdadeiramente trabalhe em nome do Evangelho de Jesus, ele sempre irá se diminuir para diminuir no ponto de vista egóico do termo, né? Ele estará sempre se diminuindo para que a mensagem se engrandeça. Então, isso só é possível pelo poder real. Quando nós reconhecemos quem nós somos, a nossa incipiência, e que sem a mensagem de Jesus nós não somos nada. Então, quando nós reconhecemos isso e trabalhamos em função disso, nós vamos trabalhar em função da mensagem, não do mensageiro. Agora, quando minimamente nós queremos promover o mensageiro, o que nós entramos? Em maior ou menor grau, nós estaremos no culto à persona. Né? A persona que se enaltece acreditando que é um colega de Jesus e não um mensageiro de Jesus. Né? Nós somos mensageiros e ainda muito incipientes. Né? E não colega de Jesus no sentido de que somos tão sábios quanto ele ou próximo a ele. Né? Então, mas a pessoa que entra nesse movimento da persona, ela nem se apercebe assim. Ela acredita, né, sábia. Então é o pseudo-sábio. Nós trabalhamos no nosso encontro passado. É o pseudo-virtuoso. Aquela pessoa que se coloca como virtuosa e as virtudes não são reais. Ela pensa que é assim. É o farisaísmo. Lá da época de Jesus, que ainda existe dentro do movimento espírita. Existem todos os movimentos religiosos, e inclusive no movimento espírita. O fariseu moderno, que se coloca mais do que o mestre, né? Competindo com Deus, competindo com Jesus, né? Como se isso fosse possível. Se os espíritos crísticos, eles podem cocriar planetas, mas nunca espíritos, sim, claro. Por quê? O espírito crístico, por mais evoluído que ele seja, ele nunca vai criar, ele vai cocriar. Então, Jesus criou a Terra desde a sua formação, está lá no livro A Caminho da Luz. Mas ele não criou a Terra do nada, ele criou a partir de uma matéria já existente. Deus criou essa matéria primária e Jesus movimentou as leis para que todo o planeta fosse desenvolvido. Então, o co-criador, ele co-cria a partir de algo. O criador, sim, ele cria pela sua vontade, como está lá na Gênesis bíblica, que a vontade, quando não havia luz, foi pela vontade do Criador que se fez a luz, né? Fiat lux, e a luz foi feita. Então, a simples vontade do Criador cria. O espírito que chegou na condição crística, ele co-cria. Nós que estamos numa condição de aprendizes dos mestres, e o nosso mestre é Jesus, nós estamos aprendendo a co-criar. E qual é a maior co-criação que nós somos convidados a desenvolver? O reino do Deus dentro de nós. Exatamente, trabalhar o poder real, que é isso aqui, ó. A potência é gerada pela submissão do Espírito às leis de Deus, na qual realiza esforços de aprimoramento pela prática das virtudes. Então, esse é o grande compromisso, é o poder que nós temos a realizar aqui agora, né? Co-criando. Por quê? Deus cria as leis divinas. Quando nós fazemos esforços para conhecer, amar, respeitar e praticar as leis divinas, o que, que nós estamos fazendo? Co-criando, né? Desenvolvendo a nossa potência. Num primeiro momento, se submetendo à missão. Num segundo momento, sendo co-criador por excelência, quando alcançamos a condição de pureza, aí nós vamos movimentar as leis divinas pela nossa vontade. Por enquanto, nós cumprimos as leis. Esse é o compromisso que nós temos marcado na nossa consciência, como nós já vimos amplamente a respeito disso pela lei, pela resposta da questão 115. É o cumprimento das leis divinas, submetendo a missão de evoluir até a plenitude do ser. E essa evolução é feita por esse movimento de se aproximar de Deus pelos atributos. A partir do momento que nós vamos ao encontro das leis para compreendê-las, amá-las e respeitá-las. E é claro que para praticar as leis é necessário desenvolver as virtudes do coração, as virtudes essenciais da vida em nós. Quando nós percebermos os movimentos tanto da impotência quanto da pseudonipotência em conjunto com a prepotência, o que nós devemos realizar? Aliás, para qualquer polaridade, seja egóica evidente, seja egóica mascarada, o que nós devemos? O aprendiz aprende de que forma? Com seus acertos e com seus erros. O aprendiz que só acertasse não seria aprendiz, é mestre. Então, nós somos aprendizes. Jesus é o nosso grande mestre. Então, nós somos aprendizes desse poder real, poder de realizar ações de transformação da nossa vida. Ao perceber um movimento de impotência, por exemplo, de preguiça, de inércia, de não querer fazer esforços de autotransformação, que somos convidados, percebendo o problema, nós vamos aceitar que existe essa dificuldade em nós, refletir o que está acontecendo conosco, decidir e agir pela transmutação daquela dificuldade. Então, nós vamos realizar uma ação. Porque o que é potência? É você se colocar realizando uma ação. A ação no bem em si mesmo. Para que nós possamos, a partir desse bem em nós mesmos, trabalharmos pelo bem do nosso próximo. Todas as vezes que nós percebermos o movimento também dessa falsa onipotência e da prepotência, querendo nos obrigar a uma perfeição que nós ainda não podemos ter, querendo apressar a nossa própria evolução, querer evoluir sem esforço, sem trabalho, porque o movimento pendular é muito comum. Então, todas as vezes que nós percebermos um movimento desse outro lado, de mascaramento da realidade, nós somos convidados. Bom, eu posso continuar assim, mas isso não me convém. Então, que o dever de consciência, aquela virtude que nós já estudamos, nos pede? Então, o dever nos pede a trabalhar pela nossa individuação. Então, eu reconheço que eu tenho aquilo, aceito que eu tenho a tendência, reflito o que me leva a agir assim, decido e ajo, aprendendo com aquela dificuldade, trazendo as minhas escolhas para o centro, sempre. Sempre trazendo para o centro. No caso, a individuação, o poder real, a ciência, a presença divina dentro de nós, todo o movimento que nós estamos trabalhando em função daquilo que é essencial em nós mesmos. Então, não existe outra alternativa senão o esforço continuado, paciente e perseverante na direção do bem, do essencial em nós mesmos. Então, é no dia a dia que nós trabalhamos isso. Veio a tendência a querer ser mais do que é, nós nos coloquemos no nosso lugar. Veio a tendência de querer ser menos do que é, nós nos colocamos no nosso lugar. Eu posso mudar a minha vida. Eu não sou uma vítima do mundo, como é o caso da impotência, nem sou o dono do mundo capaz de mudar o mundo na pseudo-onipotência. Eu sou alguém capaz de mudar o meu mundo interno e, a partir da minha mudança interna, eu auxilio o outro a fazer o mesmo. Vejamos agora em O Livro dos Espíritos o que nós podemos refletir que corrobora essa ideia da questão da potência, da impotência e da onipotência. Começando com a questão 569 do Livro dos Espíritos, Kardec pergunta: em que consistem as missões de que podem ser encarregados os espíritos errantes? Então, os espíritos errantes são espíritos desencarnados, né? Muita gente acha que errante significa aquele que erra, porque pela associação e comparação com a palavra erro. Errante não é no sentido de erro. Errante é aquele que erra, aquele que ainda vaga, aquele que ainda está sujeito à reencarnação. Então, o espírito errante é todo espírito que não é puro. Um espírito superior é um espírito errante. Ele já adquiriu muita evolução, mas ele ainda precisa reencarnar para evoluir. Só o espírito puro, o espírito que alcança essa condição de pureza, eles não precisam mais reencarnar, só reencarna em missão específica, como é o caso de Jesus. Kardec pergunta, né, qual é a missão dos espíritos desencarnados que ainda precisam reencarnar? Seria a tradução da palavra errante. São tão variadas que impossível fora descrevê-las. Muitas há mesmo que não podeis compreender. Os espíritos executam as vontades de Deus e não vos é dado penetrar-lhe todos os desígnios. Então, o espírito ainda não puro, ele executa as vontades de Deus. Por isso nós estávamos falando. O Criador cria, os espíritos co-criam. Os espíritos puros cocriam plenamente com Deus. Os espíritos em evolução aprendem a cocriar, sempre executando as vontades de Deus. E como diz a resposta, de forma que ainda nós não podemos penetrar nos detalhes, porque não nos falta evolução para isso. Os espíritos superiores compreendem isso, os espíritos crísticos mais ainda. Nós que ainda estamos numa fase de evolução, ainda não conseguiríamos compreender na plenitude como se dá essa execução da vontade de Deus pelos espíritos. Mas todos somos convidados a, de alguma maneira, em graus maiores ou menores, a realizar isso. Vejamos a questão 573. Em que consiste a missão dos espíritos encarnados? Então, os errantes são os desencarnados. E nós, espíritos encarnados, qual é o grande compromisso que nós temos perante a vida? Em instruir os homens, em lhes auxiliar o progresso, em lhes melhorar as instituições por meios diretos e materiais. As missões, porém, são mais ou menos gerais e importantes. O que cultiva a terra desempenha tão nobre missão como o que governa ou o que instrui. Tudo em a natureza se encadeia. Ao mesmo tempo que o espírito se depura pela encarnação, concorre dessa forma para a execução dos desígnios da providência. Cada um tem neste mundo a sua missão, porque todos podem ter alguma utilidade. Então vejamos, isso é o poder real. Missão seria toda ocupação útil que nós estamos realizando. Percebamos que é um conceito mais amplo de missão, porque a gente acha que missionário são os espíritos já superiores que reencarnam na Terra. Isso também é no nível mais restrito, seria isso. No nível amplo, toda ocupação útil que o espírito encarnado realizar na Terra é uma missão. Então, nós estamos vendo aí, pelo exemplo, desde aquele que cultiva a terra, o lavrador, o mínimo lá com a enxada na mão, de sol a sol, ele está ocupando uma missão, assim como o presidente da República, todos estão sendo convidados a realizar algo útil. E o que é algo útil? Algo que está em harmonia com o bem. E o bem é o que está em harmonia com que lei divina? Lei de amor, justiça e caridade. Né? Lei de amor, justiça e caridade. Esse é o conceito de utilidade, de bem. Então é algo amoroso, justo e caridoso. Se eu, por exemplo, me candidato a um cargo público, e depois que eu tenho o cargo, eu começo a desviar dinheiro da população, recursos públicos, eu estou realizando algo útil?
1: Não.
0: Mesmo que não, mas quando eu estava lá, mandei fazer escola, fiz isso, fiz aquilo, como os nossos políticos fazem. Só que ele desviou a maior parte das verbas, das escolas, de tudo. É algo útil, porque o que é útil é aquilo que está dentro da lei de amor, justiça e caridade. Né? Se ele usou minimamente que seja recursos públicos para que não seja o salário dele, porque todos ganham salário para realizar o que, eleitos para realizar. Se ele faz isso, ele está agindo com desamor, injustiça e descaridade. Né? Então, vejamos que a questão 573 fala sobre o convite que a vida nos oferece, né? Para que nós aceitemos esse convite, o critério é utilidade. O bem para mim, o bem para o meu próximo, dentro da lei de amor, justiça e caridade. Então esse é o parâmetro, né? Tanto no mundo espiritual quanto no mundo físico. Na questão 574, qual pode ser na Terra a missão das criaturas voluntariamente inúteis? Então veja, uma pergunta muito, muito direta, né? A pessoa, não tem tanta gente inútil que não faz nada para o bem do seu próximo, que se torna um parasita social. Isso tanto em todas as classes sociais, tem os parasitas sociais. Aqueles que vivem do serviço dos outros, né? Vivem do trabalho dos outros. Desde pessoas que usam, por exemplo, recursos públicos e só vivem daquilo, na pobreza mesmo, na miséria, mas só sem realizar nada útil, até pessoas da alta sociedade, em todas as áreas, que têm uma vida voluntariamente inútil. Então vejamos a resposta. Há efetivamente pessoas que só para si mesmas vivem e que não sabem tornar-se úteis ao que quer que seja. São pobres seres dignos de compaixão, porquanto espiarão duramente sua voluntária inutilidade, começando-lhe muitas vezes já nesse mundo o castigo pelo aborrecimento e pelo desgosto que a vida lhes causa. Aqui o castigo no sentido de consequência, né? A consequência já começa aqui. Por quê? A pessoa inútil, ela não vê sentido na própria vida. Agora imagina você viver uma vida, por mais curta que seja, sem um sentido de vida, num planeta de expiações e provas, né? Que é um planeta que tem uma série de deficiências, de problemas. E aí a pessoa já, ela não se sente bem com a própria vida. Isso é consequência da forma como ela está se conduzindo. Então ela entra num movimento de impotência, como se ela não pudesse fazer nada útil. Não existe ninguém que não possa fazer nada útil, a não ser que a pessoa esteja numa expiação, né? Por exemplo, uma pessoa débil mental, uma síndrome genética muito grave. Aí a utilidade é apenas para ela, naquele momento, do espírito estar numa expiação para poder aprender a valorizar a inteligência, valorizar a saúde. Mas salvo nesses casos que realmente a pessoa, na verdade, a utilidade é para ela, não tem como ela ser útil à sociedade. Fora desses casos, todos podemos ser úteis. Mas há pessoas que realmente se colocam nessa condição de inúteis. Agora vamos adiante numa outra questão do Livro dos Espíritos, que vai falar por que que tem pessoas que vivem assim. A pessoa que está com uma limitação, ela pode ser útil? Sim. Né? Por exemplo, se a pessoa não tem a sua inteligência cerceada, ela pode, por exemplo, orar pelos outros, ela pode, um exemplo dela, servir de exemplo para outras pessoas. Um grande exemplo no movimento espírita é o Jerônimo Mendonça. Jerônimo Mendonça tinha uma dificuldade de locomoção extrema. Ele vivia paralisado numa cadeira. Ele só movimentava a boca, só alguns músculos aqui da face. E ele fazia palestra pelo Brasil afora, né? Era carregado, chegou de vir aqui em Cuiabá, era carregado para todos os lugares e lá ele fazia, tinha uma voz muito potente e falava do evangelho com uma maestria. Uma pessoa que poderia ficar até pedindo esmola na rua, né? Mas que se colocou como alguém útil. Se esses casos de pessoas que entram no processo de desgosto da vida têm a ver com a depressão, na verdade a depressão é consequência disso. A pessoa que entra nesse movimento de inutilidade, de impotência, elas acreditam que elas não podem fazer nada para mudar a própria vida. E aí o que, que acontece? Elas acabam bombardeando o próprio cérebro, diminuindo a produção de neurotransmissores, e aí desencadeiam processos depressivos, que estão muito ligados com os processos obsessivos. No nosso novo livro, o lançamento recente, Obsessão e Depressão e Obsessão, Duas Faces de uma Doença Espiritual, nós abordamos exatamente isso. É um sentimento de impotência que domina a pessoa e aí ela começa a ter o desgosto pela vida, podendo chegar até o suicídio, que nós vamos falar daqui a pouco. Já num outro atributo divino, a pessoa pode chegar no nível de impotência tal de ir até o suicídio, querer se auto-aniquilar. Na questão 574A, Kardec pergunta: pois que lhes era facultado a escolha, porque preferiram uma existência que nenhum proveito lhes traria? Então, se o espírito pode escolher entre impotência, pseudonipotência e prepotência, e poder real, a potência, por que que ele escolhe a impotência? É o que o Kardec pergunta aos benfeitores. Vejamos a resposta. Entre os espíritos também há preguiçosos, que recuam diante de uma vida de labor. Deus consente que assim procedam. Mais tarde compreenderão à própria custa os inconvenientes da inutilidade a que se votaram e serão os primeiros a pedir que se lhes conceda recuperar o tempo perdido. Então, quando a gente brinca da pré, né? E tem gente tão íntimo com a preguiça que já não chama mais a preguiça de preguiça, chama de pré, né? Porque dorme com a pré, acorda com a pré vive fazendo carinho nele ou nela, e carinhos recíprocos, e a pessoa cultua a preguiça como se fosse aquela virtude por excelência, né? Então, os espíritos estão falando claro aqui. É a preguiça que faz com que a pessoa entre nesse movimento de inutilidade. E é claro que existe desde a inutilidade extrema até outros níveis de inutilidade. Quando a pessoa diz assim: eu quero muito mudar a minha vida para melhor, mas eu não consigo, eu não dou conta, eu não sou capaz. Quem é que a incapacita? Ela não tem debilidade mental, né? Ela mesma, é a preguiça. É a preguiça que gera esse desculpismo, que é um movimento de impotência. É como se a pessoa: coitada de mim, eu quero muito melhorar, mas Deus não deu para mim a capacidade que deu para os outros, né? É um movimento que a pessoa nem se dá conta que ela está tendo, mas é exatamente isso. Como se ela não tivesse as possibilidades que os outros têm. Na verdade, ela não está querendo fazer os esforços que os outros estão fazendo. E acha que os outros conseguem sem esforço. E ela fica esperando as coisas acontecer. Novamente, um processo de impotência criada pela própria pessoa, pela preguiça. Continuemos aqui com os benfeitores, é continuidade da pergunta. Pode também acontecer que tenha escolhido uma vida útil e que haja um recuado diante da execução da obra, deixando-se levar pelas sugestões dos espíritos que os induzem a permanecer na ociosidade. Percebemos a extensão dessa continuidade da resposta? A pessoa, quando encarnou, ninguém reencarna para ser inútil, concorda? Porque ninguém no mundo espiritual, em sã consciência, não vou reencarnar para ficar, para passear na Terra, né? Todos encarnamos para serem úteis. Então ela traz um compromisso. Mas aí o que acontece? De que eles falaram aqui nessa resposta? Processos de obsessão, né? Os espíritos que não querem a melhoria delas, o que eles fazem? Influenciam. Ela já tem a preguiça. Os espíritos querem que ela não avance, porque são inimigos dela, por algum motivo do passado, não querem que elas melhorem. Com a preguiça, com o movimento deles de fomentar a inércia, a indolência, a preguiça, uniforme com vontade de comer. Né, que é o que mais gera problemas para a criatura humana. a influência dos espíritos de uma forma silenciosa para tornar as existências das criaturas inúteis para elas mesmas, para o próximo, para a vida, gerando graves comprometimentos. Muito mais, segundo André Luiz e outros benfeitores, muito maiores do que as obsessões espetaculares que alcançam uma parte da sociedade, mas que faz menos estrago do que essa inércia. E hoje nós vivemos quase que numa inércia coletiva. Quando se busca, por exemplo, trabalhadores para o movimento espírita, nós temos os centros lotados de frequentadores para tomar o seu passe semanal. Só receber. Né? Como se a pessoa não tivesse capacidade para mais nada, a não ser para receber ajuda. Né? Criar problemas e ir ao centro para receber ajuda. Enquanto que o ser útil vai sempre sendo deixado para depois. E para depois, e para depois, porque elas não têm capacidade, coitado. Quem sou eu para fazer alguma coisa? É, são movimentos que são tão comuns, esse movimento de impotência que não é real, mas que a pessoa se coloca, tanto pela própria índole, pelo próprio movimento interno, quanto pela ação dos espíritos obsessores. Se essa tendência que nós trazemos de querer receber tem a ver com a tendência milenar de querer ser servido ao invés de servir, sim, porque nós vivemos numa sociedade que, sendo construída ao longo do tempo, em que poucas pessoas trabalhavam para muitos viverem nababescamente, né? Agora o trabalho está ficando cada vez mais democratizado, mas tem muita gente ainda que quer viver do trabalho dos outros, seja do trabalho material, né, ou do trabalho espiritual. No caso, o trabalho material até está sendo mais democratizado, assim, mais gente trabalha materialmente. Mas do trabalho espiritual, ainda muita gente quer viver do trabalho espiritual dos outros. Por exemplo, essa questão de ir ao centro só para tomar passe. Então, tem gente lá que se aprimora, se purifica. Aí, quando eu tenho problema, eu levo o meu nome lá, ponho o meu nome, eles oram por mim, resolvem o meu problema. Se eu tiver algum problema de saúde, eu vou lá, tomo um passe e resolvo o meu problema de saúde. Quanta gente pensa assim, né? Ainda acreditando que ela não pode fazer esforços de se aprimorar enquanto espírito imortal. Outro faz esforço, ela só recebe de mão beijada aquilo que o outro fez. Como se a vida fosse assim. Como se a vida não fosse para todos construirmos uma pessoa melhor aqui dentro a partir dos nossos esforços. Né? E não dos esforços dos outros. Porque o esforço dos outros não muda a nossa vida. Pode até aliviar as nossas dores, mas nunca vai fazer com que elas cessem definitivamente. Mas o comodismo ainda impera, inclusive no movimento espírita. Em outras religiões nem se fala, porque aí se pode até pagar lugar no céu, pode-se pagar qualquer coisa que se compra, né, efetivamente, como se isso também fosse real. É o caso que André Luiz fala do espírito, do caso de décima vez, que os benfeitores atendem por 10 vezes consecutivas, e a partir da 11ª ele já não atende mais. Isso é real. Porque se fosse atendido plenamente o tempo todo, o que os benfeitores criariam? Pessoas viciosas, dependentes e impotentes. Então a dor, muitas vezes, é a grande companheira do preguiçoso. Aliás, é quase sempre. Todo preguiçoso, cedo ou tarde, vai ter uma dor horrorosa para fazer com que ele comece a caminhar, comece a se movimentar. Né? E, infelizmente, a maioria das pessoas espera o sofrimento bater às suas portas para poder fazer alguma coisa. Vejamos a questão 575. As ocupações comuns mais nos parecem deveres do que missões propriamente ditas. A missão, de acordo com a ideia que esta palavra está associada, tem um caráter menos exclusivo de importância, sobretudo menos pessoal. Deste ponto de vista, como se pode reconhecer que um homem tem realmente na Terra uma determinada missão? Então vejamos, né? Então é aquela questão da missão que nós vimos agora mesmo no sentido amplo. Aqui Kardec faz uma pergunta sobre a missão no aspecto estrito do termo. Pelas grandes coisas que opera, pelos progressos a cuja realização conduz seus semelhantes. Aqui ele está falando a missão no sentido restrito das grandes, os grandes trabalhos que são realizados a partir da encarnação de um espírito missionário. Por exemplo, a encarnação de um Francisco de Assis, né, de uma Madre Teresa de Calcutá e assim por diante. São espíritos que vêm com o objetivo de uma missão com M maiúsculo. Enquanto que todos nós temos a nossa missão com M minúsculo, que é aquelas situações mais corriqueiras do dia a dia, que não deixa de ser uma missão, que é a missão de nós evoluirmos e nós crescermos diante da vida. Na questão 634, por que está o mal na natureza das coisas? Falo do mal moral. Não podia Deus ter criado a humanidade em melhores condições? Então, pergunta muito clara, né? Sobre o mal, né? Deus não poderia ter criado a humanidade já sem o mal? Vejamos a resposta. Já te dissemos, os espíritos foram criados simples e ignorantes. Questão 115, que nós já estudamos amplamente. Deus deixa que o homem escolha o caminho, tanto pior para ele se toma o caminho mau, mas longa será a sua peregrinação. Então, quando nós tomamos o caminho do bem, nós estamos desenvolvendo o poder real. Quando nós escolhemos impotência ou onipotência, nós vamos seguir o caminho equivocado e vamos receber as consequências disso. Se não existissem montanhas, não compreenderia o homem que se pode subir e descer. Se não existissem rochas, não compreenderia que há corpos duros. É preciso que o espírito ganhe experiência. É preciso, portanto, que conheça o bem e o mal. Eis porque se une ao corpo. Então, nós reencarnamos exatamente porque na Terra, no mundo físico, nós temos os contrastes. No mundo espiritual, nós convivemos com os semelhantes. No corpo físico, nós vamos conviver desde com pessoas extremamente boas até pessoas extremamente más, para que nós escolhamos, por nossa vez, o bem, né, o bom, o belo, a harmonia, desenvolvendo o poder de escolha, de escolha efetiva no bem e não de movimento na direção do mal. Questão 119, né? Os benfeitores citaram a questão 119, vamos lá nessa questão 119, porque como nós já superamos a preguiça, a maioria das pessoas não vão nas referências que os benfeitores dão, nem leem o livro dos Espíritos, né? Os preguiçosos. Os que leem vão, muito difícil, vão nas referências que eles colocam entre parênteses. Mas vamos lá, na questão 119, que nós já transcendemos essa fase. Questão 119. Não podia Deus isentar os espíritos das provas que lhes cumpre sofrer para chegarem à primeira ordem? É? Então, se Deus não poderia isentar os espíritos, vejamos a resposta. Se Deus os houvesse criado perfeitos, nenhum mérito teriam para gozar dos benefícios dessa perfeição. Onde estaria o merecimento sem a luta? Demais, a desigualdade entre eles existentes é necessária às suas personalidades. Acresce ainda que as missões que desempenham nos diferentes graus da escala estão nos desígnios da providência para a harmonia do universo. Então vejamos, todos nós estamos em diferentes níveis de evolução. Existe um motivo pelo qual nós somos criados simples e ignorantes, e temos todo um compromisso de evoluir até a perfeição. Uns são criados mais cedo, outros mais tarde, e somos espíritos com diferentes idades de evolução, diferentes níveis de maturidade, e por isso vamos cada um ocupar um nicho em termos de compromisso, de missão no universo. Né? Quando na escala espírita fala dos espíritos batedores, são espíritos ainda bastante imperfeitos, mas que ajudam nos fenômenos da natureza e são tão importantes para o funcionamento do universo quanto os espíritos superiores que estão comandando a vida moral do planeta das altas esferas, cada um ocupando a sua função, de acordo com a sua capacidade. Por isso é o que está aqui na resposta da questão 119. Isso é o desenvolvimento do poder real. Passando pelas experiências, nós vamos desenvolvendo cada vez mais esse poder real. Vejamos a questão 171. Pois que Deus tudo sabe, não ignora se um homem sucumbirá ou não em determinada prova. Assim sendo, qual a necessidade dessa prova, uma vez que nada acrescentará ao que Deus já sabe a respeito desse homem? Muito interessante essa pergunta, né? Tem a ver com qual atributo divino, além da onipotência?
1: Onisciência.
0: Onisciência. Se Deus sabe tudo, por que que ele não impede a encarnação de alguém que vai se suicidar, por exemplo? Se ele já sabe que a pessoa vai se suicidar, então ele já poderia impedir a encarnação dessa pessoa, não poderia? Dentro da onipotência ele não poderia? Poderia. Mas a encarnação é para Deus ou para o espírito imortal? Não é para que Deus saiba, é para que o espírito imortal o quê? Aprenda algo, que ele passe por uma experiência. É, então vejamos o que os benfeitores vão dizer. Exatamente tem a ver com isso. A reencarnação não existe em função de Deus. Deus já sabe o que vai acontecer. Ele já nos conhece a fundo. Agora, qualquer que seja a experiência que o espírito passar, seja uma experiência exitosa, seja uma experiência equivocada, vai servir para o seu crescimento interior. Vejamos a resposta, que é muito significativa. Isso equivale a perguntar por que não criou Deus o homem perfeito e acabado? 119, que nós já tínhamos acabado de ver. Por que passa o homem pela infância antes de chegar à condição de adulto? Questão 379, que fala sobre a infância. A prova não tem por fim dar a Deus esclarecimentos sobre o homem, pois que Deus sabe perfeitamente o que ele vale, mas dar ao homem toda a responsabilidade de sua ação, uma vez que tem a liberdade de fazer ou não fazer, de desenvolver o poder real ou a impotência. Dotado da faculdade de escolher entre o bem e o mal, a prova tem por efeito pô-lo em luta com as tentações do mal e conferir-lhe todo o mérito da resistência. Então, quando nós resistimos ao mal, o que nós estamos desenvolvendo? Poder real, o poder de realizar ações e transformação da nossa vida. Quando nós nos voltamos para o mal, nós estamos no movimento da impotência ou da pseudonipotência e prepotência. Ora, conquanto saiba de antemão se ele se sairá bem ou não, Deus não pode, em sua justiça, punir nem recompensar por um ato ainda não praticado. Aqui voltamos novamente às consequências dos atos do espírito. O espírito é livre sempre e sempre responsável pelos próprios atos. Então, a questão da punição e da recompensa, nós vamos ver no nosso próximo encontro, a partir de um texto de Paulo, tem a ver com as consequências dos nossos atos. Não significa aquela punição, não. Então, Deus já sabia que a pessoa ia errar, deixou ele errar, agora pune o pobre do infeliz que errou. Não é nessa visão maniqueísta que nós ainda pensamos. Na verdade, Deus permite que a gente passe pela experiência, pela consequência da experiência, pelo sofrimento que a experiência gera, para que nós possamos crescer. Não é o que nós vimos agora há pouco? Se a pessoa entra num movimento de preguiça, de indolência frente à vida, e não realiza esforços, o que vai acontecer com ela como consequência? Sofrimento, não é? O sofrimento é uma punição ou é uma consequência da inação dela? Consequência da inação. Se a pessoa fica na inação, ela vai ter como consequência o sofrimento. Se ela age no bem, se transformando numa pessoa melhor, o que vai acontecer? Ela vai sofrer? Não, ela vai ser feliz pela ação no bem que ela realizar. Então, não existe punição propriamente dita. O que existe são consequências ou benefícios, aliás, consequências dolorosas ou consequências benéficas das ações que nós fazemos ou das não ações que nós acabamos por não realizar. Né? Quando nós entramos na inércia da impotência, nós vamos ter as consequências disso tudo. Quando nós passamos pela experiência, mesmo que equivocada, nós estamos adquirindo a ciência daquilo, sim, exatamente, aquilo que nós vimos no nosso encontro passado. A ciência é o quê? É o conhecimento. Se eu não ajo, e entrando na impotência que a preguiça gera, e sofro com isso, eu vou aprender com essa situação? Se eu repito ela sistematicamente, encarnação atrás de encarnação, e vou sofrendo, chega um momento que o espírito aprende, mesmo que ele levar 1000 encarnações fazendo isso, ele vai aprender. Então ele vai passar a ter a ciência e vai se dotar de reconhecer que não existe outra alternativa a não ser ir ao encontro do bem. A única alternativa feliz, porque as outras vão gerar infelicidade, sofrimento para ele. E aí, de tanto passar pelas consequências do seu erro, ele aprende. Então, aí ele vai se dotar de buscar o poder real, o poder de realizar ações de transformação da própria vida dentro da potência. Vejamos a questão 636. São absolutos para todos os homens o bem e o mal? A lei de Deus é a mesma para todos, porém o mal depende principalmente da vontade que se tenha de o praticar. O bem é sempre o bem, e o mal sempre o mal, qualquer que seja a posição do homem. Diferença só há quanto ao grau de responsabilidade. Então aqui volta novamente a responsabilidade. Quanto mais conhecimento da realidade da vida, maior a nossa responsabilidade. Então, por exemplo, nós espíritas. Espírita preguiçoso tem a mesma responsabilidade que o católico preguiçoso?
2: Não.
0: Não. Por quê? Porque tem muito mais conhecimento da realidade da vida do que aquele que só frequenta um culto formal, né? Ah, mas o espírita que não estuda? Não tem espírita que não estuda? Só vai no centro uma vez por semana? Ele tem a mesma responsabilidade que o que estuda? Por que não? Se o estudo está à disposição para todo mundo, ele tem uma grande responsabilidade de permanecer na inércia com todo o conhecimento à disposição dele. Porque muita gente tem esse raciocínio. Bom, então, se eu não estudar, se eu não fizer nada, nenhum esforço de aprendizado, eu não vou ser cobrado como aquele outro que está lá fazendo esforço, estudando e se aprimorando. É real isso? Não é a pura inércia, a impotência que a pessoa cria sem motivo algum, porque uma coisa é o ignorante, outra coisa é aquele que quer voluntariamente permanecer ignorante. O seu nível de responsabilidade é menor? Porque ele quer permanecer ignorante? Se os convites são iguais para todos? Né? Então basta entrar no centro espírita uma vez, tomar contato com um livro espírita uma vez, isso quem diz é André

0: Aquele que realmente conhece as questões da vida ou aquele que ignora e fica na ignorância? Agora, a questão do permanecer na ignorância voluntariamente é muito grave. A responsabilidade, como está aqui na questão, é seríssima. A pessoa voluntariamente permanecer ignorante porque não quer assumir mais compromissos perante a consciência. É gravíssimo isso. Questão 642. Para agradar a Deus e assegurar a sua posição futura, bastará que o homem não pratique o mal? É uma das respostas mais significativas do Livro dos Espíritos. Tem a ver com isso que nós acabamos de falar. É válido a neutralidade? É essa a pergunta. Por quê? Se eu não pratico o mal e não pratico o bem, eu sou neutro. E se eu sou neutro, é válido essa posição de neutralidade, de não praticar nem o mal, nem o bem? Vejamos, uma das respostas mais profundas e que nós devemos estudar sempre para poder internalizá-la no coração e realizá-la na nossa vida. Não, cumpre-lhe fazer o bem no limite de suas forças, porquanto responderá por todo o mal que haja resultado de não haver praticado o bem. Isso é conceito pleno da potência, do poder real. Qual é o poder que nós temos? O poder de realizar o bem no limite das nossas forças. Porque se não fizermos isso, todo o mal que advier de não termos feito o bem vai para a conta da nossa vida. Por isso a responsabilidade é muito grande. Então a pessoa que permanece ignorante, permanece preguiçosa, não quer fazer esforços para se renovar no bem, para ajudar o seu próximo, ela pode fazer isso? Pode, porque ela tem o livre-arbítrio. Convém que ela faça? Não, porque o dever de consciência é realizar o bem no limite das nossas forças. É claro que cada um tem o seu limite, né? Cada um tem o seu limite, mas somos convidados consciencialmente a realizar o bem no limite das nossas forças. E quem pode responder se estamos realizando no limite ou não, somos nós mesmos. Só que para o preguiçoso, né, qual que é o limite da força dele? Nenhum ou quase nada, né? Ah, eu já vou no centro, eu dou um dinheirinho lá de vez em quando. Aí acha que está fazendo muito, né? Quando a pessoa, ela entra nesse movimento de apenas não praticar o mal, ela está num movimento de inutilidade, tentando revogar a lei do trabalho, anulando as potências da alma, né? Pelo menos momentaneamente, é exatamente isso que a pessoa está fazendo. Ela, na verdade, ela bloqueia as potências da alma, porque anular é impossível, porque é anular o divino em nós. Mas bloquear é possível. E nesse bloqueio, ela adia as possibilidades de renovação. Vai passar por muita consequência de sofrimento, né, que não é uma punição, é consequência dos atos dela, até que aprenda a realizar o bem no limite das forças. Questão 675. Por trabalho, só deve entender as ocupações materiais? E aí? É só fazer coisa material? O maior trabalho que nós somos convidados a fazer é material?
1: Não.
0: Não. É o quê? É a nossa transformação moral. É exclusivamente espiritual. Tem nada a ver com material. Então vejamos a resposta. Não, o espírito trabalha assim como o corpo. Toda ocupação útil é trabalho. Volta novamente à questão do útil. É o útil o trabalho que nós realizamos na transformação interior. Então, nós somos convidados o tempo todo a essa utilidade. E a utilidade maior é realizar o bem no limite das nossas forças.

0: Por isso que aquela questão que nós vimos também no nosso encontro passado, são poucos os completistas que o André Luiz fala no livro Nosso Lar. Porque poucos aqueles que realizam uma vida útil no limite das próprias forças. A grande maioria faz corpo mole, age ou parcialmente, ou quase nada, ou faz até arranja mais problemas para poder resolver depois no mundo espiritual. Questão 795. Qual a causa da instabilidade das leis humanas? Nas épocas de barbárie, são os mais fortes que fazem as leis, e eles a fizeram para si. O que, que é isso? Pseudonipotência e prepotência. Até hoje as coisas são assim? De uma certa forma são, né? Os nossos legisladores, por exemplo, legislam sobre os próprios salários. Eles ganham exorbitantemente coisas absurdas, enquanto que falta dinheiro para o essencial para a população. Então, pseudonipotência e prepotência vão pagar muito caro para a própria consciência o que estão fazendo, no sentido de que todo o mal que nós fazemos retorna para nós. Agora vejamos a continuidade da resposta. A proporção que os homens foram compreendendo melhor a justiça, indispensável se tornou a modificação delas. Quanto mais se aproximam da vera justiça, tanto menos instáveis são as leis humanas, isto é, mais estáveis se vão tornando, conforme vão sendo feitas para todos e se identificam com a lei natural. A evolução, cada vez mais as leis humanas se aproximarem da lei natural, até que a lei natural, a lei divina, seja a própria lei humana. Isso num futuro muito distante no nosso planeta. Já houve tempo que a injustiça, que hoje para nós choca a razão, estava na lei. Hoje, pelo menos, as leis já são mais brandas. Não quer dizer que elas sejam efetivadas na prática, mas já se aproxima um pouco mais da lei natural. Agora, essa pseudonipotência e prepotência ainda continua, né? Porque aquele que tem dinheiro paga os homens da lei e criam leis, entre aspas, próprias para eles, como se isso fosse possível, e gerando problemas sociais muito graves. Questão 909. Poderia sempre o homem, pelos seus esforços, vencer as suas más inclinações? Se a gente deixar de ser preguiçoso, nós podemos melhorar até nos tornar pessoas de bem, pessoas realmente harmonizadas frente à vida? Um português bem claro, bem próximo de nós, seria isso, né? Então vejamos. Sim, e frequentemente fazendo esforços muito insignificantes. O que lhe falta é a vontade. Ah, com poucos dentre vós fazem esforços. Novamente a pergunta a respeito da que tem a ver com a preguiça. São poucos aqueles que fazem esforços. A maioria é amiguinho da Pre, né? A Pre fica lá o tempo todo sendo cultuada, né? Tem até um altar para a Pre nas casas dessas pessoas que são amigas da preguiça. Questão 911. Não haverá paixões tão vivas e irresistíveis que a vontade seja impotente para dominá-las? Não, será que não tem coisas tão arraigadas em nós que a gente não é capaz mesmo, coitado de nós? Precisa de alguém tirar esse problema de nós? Será que tem? Vejamos, né? Há muitas pessoas que dizem quero, mas a vontade só lhe está nos lábios. Querem, porém, muito satisfeitas, ficam que não seja como querem. Quando o homem crê que não pode vencer as suas paixões, é que seu espírito se compraz nelas, em consequência da sua inferioridade. Compreende a sua natureza espiritual aquele que as procura reprimir. Vencê-las é para ele uma vitória do espírito sobre a matéria. Então, a pessoa que cultiva o poder real, a potência, ele não se acomoda nessa pseudo-incapacidade, nessa impotência. Ele vai fazer um esforço de se auto-transformar, de domar as suas más inclinações, né, trabalhando pela vitória do espírito sobre a matéria, cada vez se tornando mais virtuoso. Vejamos agora outro atributo de Deus. Deus é onipresente. Teremos três opções de escolha: o aniquilamento, o isolamento e o movimento de presença divina em nós. Vejamos o aniquilamento. O aniquilamento, ele é gerado pelo materialismo egocêntrico individualista, produtor da desumanização, na qual o ser tenta se auto-aniquilar. Às vezes a pessoa entra num estado de impotência tão grande que ela passa a ter aquele desgosto pela vida que nós vimos agora há pouco, da impotência, gerado pela impotência, que a pessoa quer se auto-aniquilar. E como que ela vai fazer isso? Se auto-aniquilar. É possível o espírito se auto-aniquilar?
1: Não.
0: O que ele faz? Ele mata o corpo, achando que ao matar o corpo, ele está matando a vida dentro dele, né? E aí sai de uma situação infeliz para ir por uma situação muito mais infeliz ainda. O isolamento é gerado pelo personismo, no qual o espírito, por se acreditar sábio e virtuoso, isola-se da própria essência e do Criador. A pessoa que vai cultuando esse personismo, vai se achando sábio, vai se achando melhor do que os outros, vai se acreditando virtuoso, o que que ele faz? Ele se isola energeticamente de si mesmo, do seu próximo e de Deus. Energeticamente. Claro que de Deus nós não temos como nos isolar no sentido de Deus para nós, mas de nós para Deus podemos. E a pessoa vai se isolando nessa persona, nesse processo falso em si mesmo, a ponto de se acreditar. Tem gente que se acredita a Deus, não tem? Aquelas pessoas fanáticas que falam, eu sou Deus. Deus com D maiúsculo, não é o Deus com D minúsculo que Jesus ensina. Porque ele entra no movimento de isolamento da essência divina muito intensa. O equilíbrio é a presença, sentir a presença de Deus em nós. Como que vai ser realizada? Ela é gerada pela submissão do espírito às leis divinas, com a qual sente Deus na própria essência pelo esforço de construção do reino de Deus em si mesmo. Então ele sente Deus em si porque está fazendo esforços de construir o reino de Deus. Está construindo as virtudes dentro de si mesmo para se aproximar do Criador. Vejamos algumas questões de a Gênese, que fala sobre a questão de Deus. Ela é mais resumida porque nós já trabalhamos bastante esse conceito. Em a Gênese, no item 34, Kardec diz: sendo Deus a essência divina por excelência, unicamente os espíritos que atingiram o mais alto grau de desmaterialização o podem perceber. Pelo fato de não o verem, não se segue que os espíritos imperfeitos estejam mais distantes dele do que os outros. Esses espíritos, como os demais, como todos os seres da natureza, se encontram mergulhados no fluido divino, do mesmo modo que nós estamos na luz. Então, isso é sentir a presença de Deus em nossas vidas. Todos nós estamos mergulhados no fluido divino. Mas o espírito que entra no auto-aniquilamento ou no isolamento, ele não sente isso. Ele não sente por quê? Porque está usando o livre-arbítrio para ou se movimentar na impotência ou na pseudo-onipotência e prepotência, querendo competir com Deus. E aí ele não sente a providência divina nem a previdência divina. Porque a previdência divina o que é mesmo? As leis divinas dentro da nossa própria consciência. E a providência? A solicitude do Criador para todos nós. Então, a pessoa que se isola, ela não sente isso. A pessoa que entra nesse movimento de aniquilamento, ela também não sente isso. O que há é que as imperfeições daqueles espíritos são vapores que os impedem de vê-lo. Quando o nevoeiro se dissipar, vê-lo-ão resplandecer. Para isso não lhes é preciso subir, nem procurá-lo nas profundezas do infinito. Desimpedida a visão espiritual das belidas que aos obscureciam, eles o verão em todo lugar onde se achem, mesmo na terra, porquanto Deus está em toda parte. Então eles verão a Deus e sentirão Deus. É claro que não verão um velhinho, eles verão a energia, né, a grande luz que é Deus. E sentirão, principalmente sentirão Deus dentro de si. Isso vai acontecer pela nossa... Aí entra outro atributo. Que atributo é esse? Deus é imaterial. Quando nós trabalhamos pela nossa desmaterialização, quanto mais desmaterializados, mais sentiremos Deus. No item 35, Kardec diz: o espírito só se depura com o tempo, sendo as diversas encarnações o alambique em cujo fundo deixa de cada vez algumas impurezas. Com abandonar o seu invólucro corpóreo, os espíritos não se despojam instantaneamente de suas imperfeições, razão porque, depois da morte, não veem a Deus mais do que o viam quando vivos. Mas à medida que se depuram, tem dele uma intuição mais clara, não veem, mas compreendem no melhor, a luz é menos difusa. Então é a questão da desmaterialização que nós acabamos de falar. Quando, pois, alguns espíritos dizem que Deus lhes proíbe, respondam uma dada pergunta, não é que Deus lhes apareça ou dirija a palavra para lhes ordenar ou proibir isto ou aquilo. Não. Eles, porém, sentem, recebem os eflúvios do seu pensamento, como nos sucede com relação aos espíritos que nos envolvem seus fluidos, embora não os vejamos. Aqui Kardec está falando dos espíritos que às vezes diziam que Deus os proibia de dizer determinadas questões. Mas na verdade não é uma proibição por uma intervenção direta, mas pelos próprios fluidos do Criador. Os espíritos que desde o princípio seguem o caminho do bem nem por isso são espíritos perfeitos. Não têm, é certo, maus pendores, mas precisam adquirir a experiência e os conhecimentos indispensáveis para alcançar a perfeição. Podemos compará-los a crianças que, seja qual for a bondade de seus instintos naturais, necessitam de se desenvolver e esclarecer e que não passam sem transição da infância à madureza. Então, todo o processo de evolução, ele é gradativo, é suave. Quando nós desenvolvemos esse esforço na direção do bem, tudo se faz dentro de nós de uma maneira gradual, né? Sem nenhum processo abrupto, mas de uma forma natural, né? Como diz, a natureza não dá saltos, mas nos convida a palmilhar um passo de cada vez. Simplesmente assim como há homens que são bons e outros que são maus desde a infância, também há espíritos que são bons ou maus desde a origem, com a diferença capital de que a criança tem os instintos já inteiramente formados, enquanto que o espírito, ao formar-se, não é nem bom nem mau, tem todas as tendências e toma uma ou outra direção por efeito do seu livre-arbítrio. Nós já trabalhamos bastante essa questão. Vamos agora só falar um pouquinho da questão do aniquilamento. Na questão 920, pode o homem gozar de completa felicidade na Terra? Não, por isso que a vida lhe foi dada como prova ou expiação. Dele, porém, depende a suavização de seus males e o ser tão feliz quanto possível na Terra. Então, quando nós temos consciência dessa dessa questão de que a felicidade ou a infelicidade nós é que produzimos, quando nós falamos da impotência que gera o desgosto pela vida, pela preguiça, quando a pessoa se sente infeliz e é levada por N razões à tentativa de suicídio ou à prática do suicídio, o que ela está vendo? Ela está vendo como se a morte fosse acabar com a sua infelicidade. Mas se a infelicidade é do espírito imortal, somente orações espirituais é que nós vamos ser verdadeiramente felizes. E como diz o texto, é só de nós vai depender a suavização dos nossos males, e não de qualquer prática que não seja esse movimento da criatura na direção do poder real, do poder de realizar ações de transformação da própria vida. Questão 921. Concebe-se que o homem será feliz na Terra quando a humanidade estiver transformada. Mas enquanto isso se não verifica, poderá conseguir uma felicidade relativa? O homem quase sempre obreiro da sua própria infelicidade. Praticando a lei de Deus, a muitos males se forra e proporcionará a si mesmo felicidade tão grande quanto comporte a sua existência grosseira. Então, tudo o que nós falamos até agora, a infelicidade é consequência dos nossos atos, assim como a felicidade será consequência desse poder de transformação das nossas vidas, praticando a lei de Deus. Na questão 922, a felicidade terrestre é relativa à posição de cada um. O que basta para a felicidade de um constitui a desgraça de outro. Haverá, contudo, alguma soma de felicidade comum a todos os homens? Com relação à vida material, é a posse do necessário. Com relação à vida moral, a consciência tranquila e a fé no futuro. Quando é que nós podemos ter a consciência tranquila plenamente? Quando nós realmente estivermos fazendo esforços para praticar o bem no limite das nossas forças, nós vamos ter a consciência plenamente tranquila. E não anestesiada, como a maioria das pessoas faz. Na questão 943, de onde nasce o desgosto da vida que sem motivos plausíveis se apodera de certos indivíduos? Aqui já é o desgosto da vida, a pessoa que entra nesse estado de infelicidade e passa a ter o desgosto pela vida. Efeito da ociosidade, da falta de fé e também da saciedade. Então vejamos, ociosidade, preguiça, indolência, a falta de fé, dessa confiança no futuro e da saciedade, porque a pessoa entra num tédio, porque ela não se sacia nunca ou fica num processo de indolência frente à vida e aí ela não sente a vida como algo a ser, a repletar de bem-estar e de felicidade como a pessoa que busca a individuação, que busca o poder real faz. Para aquele que usa de suas faculdades com fim útil, de acordo com as suas aptidões naturais, o trabalho nada tem de árido e a vida se escoa mais rapidamente. Ele lhe suporta as vicissitudes com tanto mais paciência e resignação quanto obra com o fito da felicidade mais sólida e mais durável que o espera. Então, quando nós somos úteis, o tempo passa rápido. A pessoa realiza mais coisas no mesmo tempo que as outras não conseguem realizar nada. E toda a felicidade vai tomando conta de nós. Quanto mais ociosidade, quanto mais movimento nessa inércia, nessa indolência, na preguiça, mais infeliz é a pessoa, né? E tem gente que acha que está no mundo a passeio. Questão 944. Tem o homem o direito de dispor de sua vida? Quando a pessoa entra nesse nível de aniquilamento, de desgosto pela vida, ele pode se matar? Não. Só a Deus assiste esse direito. O suicídio voluntário importa numa transgressão desta lei. 945. O que se deve pensar do suicídio que tem como causa o desgosto da vida? Insensatos. Por que não trabalhavam? A existência não lhes teria sido tão pesada. Olha aqui, o trabalho de novo. Se tivesse trabalhado a vida, realizado ações úteis, a vida não seria tão pesada. Mas por não trabalhar as questões profundas da vida, a pessoa chega nesse nível de insensatez. Por isso, muito significativo essa questão do poder real, da superação da tendência à impotência, à inércia, que é muito forte ainda em nós. O não fazer nada é muito convidativo, mas é aquele convite sombrio dentro de nós e que os espíritos das sombras se aproveitam. Muito importante que nós tomemos consciência de que o compromisso consciencial é realizar o bem no limite das forças. Uma pessoa que está realizando o bem no limite das forças jamais vai pensar em suicídio. Ao contrário, ela quer aumentar o seu tempo de vida no corpo para realizar mais soma de bem possível e nunca vai pensar em suicídio. A questão da parábola do filho pródigo, do filho mais novo, que depois de passar por as situações as mais diversas, volta para a casa do pai. E o filho mais velho que permanece na periferia ali da casa do pai, mas não entra em comunhão com o pai. Ele vai mais tarde entrar em comunhão com o pai? Sim, todos, sem exceção. Aqueles que estão cultuando a persona, no personismo, que é o caso do filho mais velho, cedo ou tarde vai cair em si e vai fazer todo reconhecimento do ego evidente que eles mascararam e vão entrar em comunhão com o pai. Só que vão demorar mais tempo do que aqueles que estão cultuando o ego evidente. Porque o egoísmo, ele gera imediatamente sofrimento. O personismo, a pessoa fica numa pseudo-felicidade. Porque a pseudo-felicidade do filho mais velho, na parábola, qual é? É de se achar superior aos outros, não é? Se achar superior ao irmão, achar que ele era um bom filho, que o irmão era ruim. Então ele fica nessa persona, cultuando essa persona, e aí ele demora mais tempo para cair em si. Mas vai cair em si, como todos nós. Vamos para a nossa avaliação reflexiva, já no final da nosso encontro de hoje. Feche os olhos e entre em contato com você mesmo em essência, buscando sentir o conteúdo estudado neste encontro. O que você entendeu do conteúdo que se aplique à sua vida? O conteúdo estudado mudou de alguma forma as suas possibilidades de sentir e vivenciar os atributos da onipotência e da onipresença de Deus, de modo a se esforçar para desenvolver em si mesmo esses atributos divinos, trabalhando pelo seu aperfeiçoamento por meio do conhecimento da verdade e da prática das virtudes, e auxiliando realmente a realizar o bem no limite das suas forças? Caso positivo, que mudança foi essa?

Neste encontro, refletimos mais uma vez sobre a necessidade de nos submeter à missão de conhecer a verdade para que possamos evoluir até a perfeição, condição imutável que trazemos. Como você se sente em relação a essa missão? Você a tem cultivado em espírito e verdade? Como você tem lidado com o conhecimento das várias questões da vida? Que ações você pode realizar para ampliar a manifestação dos seus conhecimentos, desenvolvendo a potência, o poder de realizar ações de transformação de sua vida? Busque analisar, avaliando o poder que você tem dentro de si mesmo, para se libertar tanto da impotência quanto da pseudo-onipotência e da prepotência, realizando ações efetivas de transformação de sua vida.

Sinta-se agora um espírito imortal que traz em si mesmo a determinação divina de evoluir até a perfeição relativa pelo conhecimento pleno e cumprimento das leis divinas, pela prática das virtudes e pela busca da unidade com Deus. Mergulhe profundamente nessa verdade espiritual. Sinta, veja se desenvolvendo todas as virtudes essenciais da vida ao longo do tempo. Desenvolvendo também o poder real em si mesmo, sentindo a presença amorosa de Deus em sua vida. Perceba que você pode, que você é capaz, que você consegue e, sobretudo, que você merece realizar ações de transformação da sua vida, libertando-se definitivamente da inércia, da indolência, da preguiça.

Você compreendeu a necessidade de fazer esforços para desenvolver o poder de realizar ações de transformação de sua vida, que é a potência, construindo o reino de Deus dentro de si mesmo, de si mesma, até a perfeição relativa?

Como você sente a sua vida aplicando o conteúdo estudado? Como ele pode melhorar a sua vida em sua busca de autotransformação e nas suas atividades na prática do bem?

Agora lentamente vamos retornando ao estado de vigília, trazendo fixada na mente e no coração essas reflexões sobre os atributos divinos em nossas vidas.

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5: Bom, companheiros, voltando então à nossa lição aqui do capítulo 13, itens 7 e 8, nós vamos resgatar aqui as ideias. Estávamos falando então desse melhor que nós deveríamos estar atento, abrindo as nossas portas da nossa mente, do nosso coração, para realizarmos esse melhor com as criaturas que estão no nosso entorno. Então, pensando nesses pobres e estropiados que Jesus pontua para nós, sendo aqueles que têm necessidades as mais variadas, mas que não têm condições de nos retribuir, é a meta dessa lição. E nós, ao realizarmos esse bem que traz bem ao outro, e sentindo esse prazer, nos aproximamos da felicidade. Todos nós queremos ser felizes. Não sabemos bem ainda como, buscamos aqui e ali, mas nós vamos perceber que essa ação que nós cometemos, compartilhando com as criaturas um pouco dessa felicidade que está em nós, é que vai fazer com que esse prazer seja dado conta pela nossa atividade do pensar, do sentir e de perceber essa promoção na vida das outras pessoas e automaticamente, é claro, em nós mesmos. E esse verdadeiro cristão que Kardec pontua aqui para nós, que ficará feliz por não ter meio de retribuir, e que significa isso, que fazer esse bem tendo em vista a retribuição é apenas pelo prazer de fazê-lo, faz com que ele traga uma comparação do que Jesus disse, que ele fala que convidar os pobres para o banquete é porque não sabes que não terão dar nada em contribuição. E por banquete é preciso entender não a refeição propriamente dita, mas a participação na fartura de que desfrutas. Mas que fartura é essa? Não é só a fartura material, é aquela fartura interna também, de bênçãos que carregamos e que muitas vezes não nos damos conta, chorando até pelos cantos, nos sentindo pobres, coitados, carentes das coisas e das pessoas, quando nós podemos oferecer às outras, às outras criaturas essa realidade que existe em nós. Então, desejar fazer esse bem é fazer de forma discreta. Isso vai denotar o verdadeiro cristão, sem ostentar, realizar essa atividade de forma fraternal, atendendo a todos. Então, esse atendimento que Jesus propõe é a todos aqueles que precisarem de nós. E esse exercício da fraternidade para com todos é o convite que é do Senhor Jesus. É esse convite que ele propõe. Olhar à volta, olhar para todos, os que necessitam disso ou daquilo, esse é o banquete, não a festa em si. Mas esse banquete é o sinônimo dessa fartura de amor que nós podemos distribuir em nós. Então, buscamos assim uma colocação de Meimei, que está registrada no livro Espírito de Verdade, na lição 8.5, que se intitula Prece do Pão, E Meimei faz a gente refletir ainda um pouquinho sobre essa questão, quando nessa prece ela se reporta ao Senhor Jesus numa postura de humildade para que nós possamos a ajudar, né, as criaturas que necessitam e que estão em torno de nós. Então ela diz assim: vi-me frequentemente detido em lares faustosos, cooperando nas alegrias da mesa farta, mas vi pobres mulheres que me estendiam debalde as mãos. Vi crianças esquálidas que me olhavam ansiosas, como se estivessem fitando um tesouro perdido. Encontrei homens tristes, transpirando suor, que me contemplavam agoniados, rogando em silêncio para que lhes socorresse os filhinhos largados ao extremo infortúnio. Escutei doentes que não precisavam tanto de remédio, mas de mim, para que pudessem atender ao estômago torturado. Vi a penúria cansada de pranto e reparei em muitos corações desvalidos, mudo desespero por minha causa. Entretanto, Senhor, quase sempre estou encarcerado por aquelas mesmas criaturas que te dizem honrar. Falam em teu nome, confortadas e distraídas na moldura do supérfluo, esquecendo que caminhaste no mundo, sem reter uma pedra em que repousar a cabeça. Elogiam-te a bondade e exaltam-te a glória, sem perceberem junto delas seus próprios irmãos fatigados e desnutridos. E muitas vezes, depois de formosas dissertações em torno de teus ensinos, aprisionam-me em gavetas e armários, quando não me trancam sob a tela colorida de vitrinas custosas ou no recinto escuro dos armazéns. Ensina-lhes, Senhor, nas lições da caridade, a dividir-me por amor, para que eu não seja motivo à delinquência. E, se possível, multiplica-me por misericórdia outra vez, a fim de que eu possa aliviar todos os famintos da terra, porque um dia, Senhor, quando ensinavas o homem a orar, incluíste-me entre as necessidades mais justas da vida, suplicando também a Deus: o pão nosso de cada dia, dai-nos hoje. Então Meimei reproduz aqui nessa lição esses favorecimentos todos que recebemos e que muitas vezes não sabemos bem como vamos lidar com eles, por não entendermos as palavras que o Senhor Jesus nos trouxe, olhando apenas no sentido literal. Porque quando as pessoas que são convidadas para a nossa mesa, como ele nos diz, como Kardec apontou para nós aqui nesse estudo, só podem ser honradas porque irão convidar também, é um desvio das nossas informações. Então, ao contrário, aqueles outros que encontram satisfação em receber, né, aqueles que estão à sua volta e que menos favorecido, para prestar-lhe discretamente um grande serviço e buscar aqueles que estão, né, com dificuldades maiores, utilizando as práticas do amor de Deus, né, se fazendo benevolente, sem ostentação e procurando, através de uma sincera cordialidade, de amizade, de amor, né, de transparência da sua vontade de fazer o bem, de ajudar as criaturas, vai realizando um trabalho verdadeiramente cristão, de sem ostentação e estimulando-se e estimulando as outras criaturas a esse trabalho fraternal. Porque à medida que buscamos realizar, que compreendemos, o que vai acontecendo? Nós vamos estimulando as outras criaturas também a serem multiplicadores, a serem aqueles que vão realizar esse exercício, né, que vão, melhor dizendo, vão exercitar, né, na sua prática diária, né, no seu dia a dia, dentro das lições que a própria vida lhes traz, essa forma fraterna de conviver e de, então, atender a essas máximas que o Senhor Jesus nos ensinou e continua a nos ensinar através dessas lições, que temos a oportunidade de nos manter estudiosos, né, principalmente do Evangelho segundo o Espiritismo, que nos traz tantas informações que podem ser, tenhamos a certeza, praticadas no nosso dia a dia. Cabe a nós, né, fazermos o nosso esforço, sairmos da nossa mesquinhez, né, dos nossos vícios que carregamos, ainda são muito arraigados em nós, e sermos então aqueles que vamos divulgar, que vamos promover um bem-estar. E é aí o prazer que iremos sentir por divulgarmos esse bem será algo que não saberemos explicar, mas saberemos sentir veementemente na prática do nosso, da nossa tarefa, seja qual for, aonde quer que estejamos, com a família, com os amigos, na rua, no trabalho, em qualquer lugar, seremos capazes de absorver esse bem. E esse bem, ele está dentro da nossa realidade, do nosso íntimo, facilitando então que esse trabalho que cada um se propõe de melhorar a si mesmo, de melhorar no seu entorno, vai fazendo-se um multiplicador natural das informações do Cristo, nesse convite que ele nos faz, atendendo a toda aquela necessidade que todos nós temos de crescer, de melhorar, de ser feliz, de encontrar o caminho real. Então, assim, companheiros, nós nos despedimos. Até uma próxima oportunidade. Fiquem com Deus.

Boa noite. Vamos começar então nosso sétimo módulo, Gigantes da Alma. Bem, a mentora Joana de Ângelis, quando começa a fazer a abordagem dos Gigantes da Alma, ela vai fazer todo o seu estudo com base também no estudo de Miriam Lopes. Mas, como o próprio olhar do Espiritismo possibilita, ela vai ampliar um pouco mais essa análise, essa abordagem. Então, para começar a nossa abordagem, Joana propõe que todos nós possamos analisar, avaliar, no caso, e reflexionar quanto às necessidades de valorização. O que vem a ser a necessidade de valorização? Então, Joana, em Um Ser Consciente, no capítulo 5, ela vai colocar que os destrutivos gigantes da alma, que exteriorizam os tormentos e a imaturidade do ego, de alguma forma, refletem um fenômeno psicológico, às vezes de procedência inconsciente, noutras ocasiões habilmente estabelecido, que é a necessidade da sua valorização. Os adolescentes normalmente costumam usar esse termo, quando encontra algum amigo ou algum companheiro, e vai dizer que tem necessidade de valorização, necessidade de aparecer. Quando nós falamos com relação ao ego, e, claro, associando aos destrutivos, como Joana chama, gigantes da alma, o que nós estamos aqui observando é que aquele ego imaturo, aquele ego que na sua estrutura ainda está muito preso às questões infantis e egocêntricas, egoicas, ele ainda vai, de alguma forma, buscar uma exacerbação, o que vai provocar no indivíduo uma necessidade exagerada de chamar a atenção ou de ser o centro da atenção. Seja isso de uma forma saudável, vamos dizer, positiva, ou de uma forma negativa. Como seria uma forma positiva? Aquela pessoa que, por algum motivo, que busca um trabalho, ela vai chamar a atenção, mas isso é no momento em que ela faz algo bom para o coletivo, quando ela está fazendo algo bom para a família. Mas que na intenção daquilo existe uma necessidade de ser valorizada. E de que forma negativa? Com todos os gigantes da alma. Então, quando Joana começa essa abordagem, o que nos chama a atenção é que muitas vezes, por trás de atitudes valorosas vistas por nós, por atitudes também ditas positivas, pode existir ali, por detrás daquela ação, daquela atitude, um gigante atuando em nossa alma. Porque esse ego que está nesse processo de valorização excessiva, de necessidade de reconhecimento, ele vai estar o tempo todo atuando ainda no egocentrismo, o que vai nos ligar na persona, o que faz com que a sombra cada vez mais ganhe uma dimensão e faça com que aquela pessoa se torne cega diante das suas próprias atitudes. Então, quando nós pensamos, e depois do módulo de emoções e sentimentos, nós começamos também a avaliar a importância de um olhar mais profundo também naquilo que está por detrás das minhas atitudes. E quando nós falamos do ego e pensamos nessa necessidade de valorização, surge em nós uma necessidade, me repetindo, de nos perguntarmos quais são as nossas verdadeiras intenções. O que reside por detrás das minhas melhores intenções? Bem, então continuando, Joana vai além. O ego que sente necessidade de valorização, de reconhecimento, sem o contributo do self em consonância, utiliza-se dos estímulos negativos e agressivos para compensar-se, sejam quais forem os resultados. O importante para o seu momento não é a qualidade da resposta estimuladora, mas a sua presença no proscênio onde se considera ausente. E aí, Joana vai chamando a atenção que esse ego, que ainda precisa da valorização, do reconhecimento,
ele nem sempre vai estar ligado ao self, né, na sua atitude. Então, nós poderemos pensar um exemplo disso. Quantas vezes o comportamento humilde é orgulhoso? Né? Quantas vezes nós nos vestimos de uma roupa de bondade, de caridade, e o que está por detrás de todo esse movimento é um movimento egoísta, é um movimento, é um ato de poder, de controle. Então, essa é a forma negativa, são os estímulos negativos que vão estar fazendo com que aquele ego faça ainda um movimento de valorização. Um exemplo disso. Imagine uma situação onde uma pessoa que tem um complexo de poder exacerbado, controlador, e dirige uma empresa ou uma família, está à frente de um trabalho na família. E essa pessoa, pela necessidade de reconhecimento do trabalho, por questões também de complexos e de sua história familiar, sua história de vida, essa pessoa gera em torno de si, sejam com os filhos ou com os funcionários, relação de dependência. Então, nunca dá autoridade suficiente aos funcionários, ou nunca dá liberdade ou autonomia suficiente aos filhos, e sempre, na empresa a gente às vezes vê isso com mais facilidade, sempre é necessário naquele lugar onde se encontra. Mesmo que essa pessoa, e na maioria das vezes, se queixa do excesso de atividades que precisa fazer. Então reclama e sofre e a pressão sobe, a pressão desce, passa mal, mas sempre está ali, envolvido em tudo. Então há uma necessidade nessa pessoa, nesse ego, de ser reconhecido. E por isso eu crio relações de dependência e reclamo que as pessoas são dependentes de mim. Então, nesse exemplo, a gente consegue perceber o que vem a ser essa necessidade de valorização. O que está por detrás dessa necessidade, provavelmente, é um desses gigantes. E aí entra o orgulho. Toda vez que essa pessoa é desafiada, vai aparecer um outro gigante, a raiva, a ira. Muitas vezes essa pessoa não cede o espaço por medo, e aí todos esses gigantes que vão aparecendo também. Por isso que a mentora vai começar, né, o olhar com relação aos gigantes da alma, chamando a nossa atenção que esses gigantes não surgem de uma hora para outra, mas que eles são decorrentes de uma necessidade ainda de ser valorizado, de ser reconhecido. E tudo isso nos remete sempre ao mesmo ponto. Se eu não me conheço o suficiente, se eu não reconheço em mim mesma o meu valor, eu vou estar buscando isso todo o tempo fora. Eu preciso que alguém reconheça o meu valor, seja porque o meu ato é grandioso, seja porque eu uso algo que chame a atenção, e todo o tempo eu vou estar vivendo para o externo, para um processo exterior. E aí o meu ego se exacerba, dando lugar à única manifestação que é da persona. Então, Joana vai continuar no mesmo capítulo. Quando o self assoma e governa o ser, os estímulos são sempre positivos, mesmo que tenham origem negativa ou agressiva, porque exteriorizam-se o bem-estar que ele é próprio. E aí a gente percebe uma mudança na atitude, no comportamento dessa pessoa. Quando o self em que está no comando, quando esse ego já compreende que ele não é o dono da casa, mas sim o mordomo, independente do estímulo externo que venha, a reação ou a ação disso, né, melhor dizendo, vai ser sempre positiva. Porque essa pessoa está sendo conduzida pelo self. No decorrer das nossas apresentações dos gigantes, isso vai ficando mais claro, né, como é essa troca. Porque muitas vezes nós vamos pensar como uma atitude que é originalmente negativa pode se transformar em algo positivo. Como eu posso imaginar, por exemplo, que a inveja possa se transformar em uma manifestação positiva se a inveja é, na maioria das vezes e no olhar de todos nós, negativa. Mas o que Joana vai chamar a atenção é que esta pessoa, esse indivíduo que começa a fazer um processo de autotransformação,
de autoconhecimento e que não se deixa mais guiar pelo self, pelo ego, e sim pelo self, mesmo que essas emoções, mesmo que esses sentimentos surjam, vai ter uma resposta agora positiva e não mais uma resposta negativa, porque quem está no comando não é o ego, e sim o self. Mas, já que estamos falando desses gigantes, e quando a gente pensa em gigante, pensa, claro, né, vai pensar no tamanho e na dimensão disso, nós vamos começar com aquele que não existe na casa espírita, espírita não tem isso, né, que é a inveja. A inveja que é antiga e tão antiga quanto o próprio homem. Porque se nós estivermos pensando, quando será que surgiu, né, tudo isso, e nós já conversamos aqui, já falamos dos arquétipos, e para a surpresa talvez de alguns de vocês, a inveja é arquetípica. E se a inveja é arquetípica, todos nós temos uma tendência a sentir, a ter a inveja, né? Mesmo que alguém diga que não tem, e aí eu vou lembrar em Jung, que Jung vai dizer que o problema e o perigo não é ter os complexos ou ter os conteúdos sombrios. É quando nós negamos que os temos, porque aí é que eles tomam conta da nossa vida. Então é melhor todo mundo pensar na inveja, né? Na minha inveja, e ver o tamanho para poder cuidar dela. Mas a inveja, ela já tem uma aparição... né, em um dos livros mais antigos, podemos dizer assim, ou provavelmente o mais lido, que é na própria Bíblia Sagrada. E lá nós temos um ato de inveja, porque no mito da criação, onde Adão e Eva casam e procriam, não sei se casam, na época acho que não tinha casamento, né, mas se unem e procriam, tem dois meninos. Né? Dois filhos, Caim e Abel, e todo mundo sabe dessa história. E Caim, porque estava muito incomodado com as virtudes de Abel, porque Deus gostava mais de Abel, Eva gostava mais de... todo mundo gostava mais de Abel, né? As três pessoas que existiam no paraíso e Deus. Então Caim, tomado de inveja, mata Abel. E aí a inveja já aparece como esse conteúdo extremamente negativo do ser humano, que marca o ser humano com o ato cruel do assassinato. Na própria Bíblia, continuando...

com toda a tranquilidade que tem inveja. Eu sou uma pessoa invejosa, né? As pessoas não vão dizer isso. Mas pesquisando no dicionário Aurélio, né? Fui procurar o pai dos menos inteligentes, e lá tem bem claro que a inveja é desgosto ou pesar pelo bem ou felicidade de outrem. Desejo violento de possuir o bem alheio. E isso é inveja, né? A Aurélio vai dizer, no dicionário vai estar lá bem claro, que é um desgosto, é um pesar pelo bem que o outro tem, que o outro possui. Eu quero, eu desejo violentamente possuir o que o outro tem. Então a inveja, que a primeiro momento nós percebemos ser arquetípica, existe em nós. E quando Joana vai chamar a atenção que é a valorização exagerada do ego que vai possibilitar a aparição dos gigantes da alma, nós começamos a pensar que um ego que necessita extremamente de ser valorizado, de ser reconhecido, é muito provável que esse gigante apareça. A inveja. Por quê? Porque toda vez que alguém mostre uma qualidade ou possua algo que para mim, que estou buscando ser valorizada, pareça chamar mais a atenção do que eu chamo, eu vou ter o quê? Pesar, desgosto, desejo de possuir aquilo para mim. Porque se eu acho que o outro está tendo a atenção que eu acredito que eu mereço, então eu vou querer aquilo para mim. E aí começa a relação da inveja. Né? Esse relacionamento do invejoso com o invejado. Bem, e aí Joana vai dizer que ao invés de empenhar-se na autovalorização, o paciente da inveja lamenta o triunfo alheio e não luta pelo seu. Egocêntrico, não saiu da infância psicológica e pretende ser o único centro de atenção, credor de todos os cultos e referências. E aí a gente pode perceber bem o movimento infantil, né? O comportamento de um ego altamente infantil. Então, ao invés de se empenhar na sua autovalorização, e aqui nós já começamos a ter um primeiro ponto de como trabalhar a inveja. A inveja, ela vai aparecer tanto maior quanto for o meu grau de desvalorização. Quanto menos eu reconheço em mim o meu valor, quanto menor for a minha autoestima, quanto menor for o meu autoamor, maior vai ser a possibilidade de que a minha inveja apareça. Por que isso? Vamos voltando nos conceitos. Nós, lá no comecinho da nossa formação, como pessoa, como gente, no início dos nossos relacionamentos, estamos aprendendo a ser uma pessoa que agrada os nossos pais. Nesse aprender a ser essa pessoa agradável aos nossos pais, partes nossas são rejeitadas por nós, porque os nossos pais, por algum motivo, não as aceitam. E aí quem começa a surgir? A persona. Então, nessa construção da persona, onde eu saio da minha casa, vou para a escola, vou para o trabalho, e começo a me relacionar com as pessoas, a necessidade natural do ser humano de fazer parte de um grupo faz com que muitas vezes eu busque ser o que eu não sou, para agradar ao outro. E nesse processo que essa persona pode tomar uma proporção muito grande na minha vida, ganho uma valorização maior, porque é agradável estar fazendo parte daquele grupo, eu corro o risco de me tornar uma pessoa muito invejosa. Porque toda vez que eu reconhecer no outro aquilo que eu acredito ser de valor, eu vou então querer possuir. Então, o que vai acontecer no processo da inveja, que a gente vai perceber, é que o meu valor sempre vai estar em algum lugar onde eu não estou. Imagine uma situação, eu vou contar um caso de alguns anos atrás, de vizinha. Sabe que vizinha não tem inveja da outra vizinha, isso não acontece, né? Então, é um caso fictício. A vizinha tinha uma geladeira que gelava, porque a função da

geladeira é gelar. Então a geladeira dela gelava. E a outra vizinha também tinha uma geladeira que gelava, mas que estava muito velhinha. A outra vizinha da geladeira velhinha comprou uma geladeira. Mas ela comprou a geladeira. A geladeira dançava, rebolava, lavava os pratos, fazia tudo. Era top de linha. E aí a outra vizinha, que tinha uma geladeira que estava boa, gelando, ficou tomada de inveja. E então começou a falar mal da geladeira da vizinha. E pior do que isso, falou mal da vizinha. Porque a vizinha agora era uma pessoa extremamente antipática, porque tinha a geladeira que ela queria ter. Então ela ficou, claro, mulher não vai perturbar o juízo do marido quando quer as coisas, né? Então ela ficou conversando com o marido, dialogando com o marido, até que o marido não aguentou mais e comprou a geladeira. Igual, porque tem que ser igual à da vizinha. E agora que ela tem a geladeira igual à da vizinha, a vizinha agora passou a ser uma pessoa agradável. Porque tem uma geladeira igual à dela. Mas qual é o problema? É a vizinha? Porque o valor dessa mulher estava na geladeira. Então ela era alguém importante, porque na cabeça dela ter aquela geladeira era porque ela tinha status. Ela era uma pessoa que tinha uma geladeira top de linha. Então, o que nós vamos ver muito numa sociedade como a nossa, que se transforma em uma sociedade altamente consumista, é que se a gente vai colocar o nosso valor nessas coisas, vai ter que mudar de valor todos os dias. Então, todo dia você tem uma crise de inveja. Porque o celular muda todo dia, o computador muda todo dia, a moda muda todo dia. Então, quando nós estamos presos a todas essas questões, como Joana vai chamar a atenção, eu fico egocêntrico. Todo o tempo a minha vida vai girar em torno das questões pequenas do ego. Então, o meu valor é o carro que eu tenho, o meu valor é o perfume que eu uso, o meu valor é o lugar que eu moro. E toda vez que qualquer outra pessoa esteja alcançando isso que eu acredito ser valoroso, essa pessoa passa a ser agora o meu alvo de inveja. E dependendo do meu temperamento, dos meus complexos, essa ação ou reação à pessoa vai ser menor ou maior em grau de agressividade ou até mesmo de violência. Bem, então Ovídio, lá atrás, porque naquela época também as pessoas não eram invejosas, ele vai dizer que a inveja habita no fundo de um vale onde jamais se vê o sol. E Ovídio, quando ele vai escrever isso, ele está falando, ele está mostrando como ele percebia o invejoso, né? Então, a inveja está naquele lugar onde o sol não aparece, onde não há vida, onde não há luz. Nenhum vento o atravessa, porque é sufocante. É assim que o invejoso fica, sufocado, né? Ali reinam a tristeza e o frio. Jamais se acende o fogo. Há sempre trevas espessas. Assiste com despeito aos sucessos dos homens. E este espetáculo a corrói. Ao dilacerar os outros, ela se dilacera a si mesma. E este é seu suplício. Quando nós pensamos na questão da inveja, e quando a pessoa se deixa tomar pela inveja, ser consumido pela inveja, todo o tempo, como Joana chamou a atenção na frase inicial, essa pessoa deixa de viver a própria vida. E a grande perda nesse momento é que a pessoa se desconecta do seu potencial criativo, do seu potencial criador, que também é um arquétipo. É como se nós pudéssemos pensar que no meio de uma imensidão de possibilidades, vamos imaginar um shopping, onde você pode chegar ali naquele lugar e pegar qualquer coisa. Qualquer coisa está ali a seu dispor. Mas como eu sou invejosa, eu quero exatamente aquilo que a outra pessoa pegou. Então eu tenho milhares de opções, mas eu sofro, eu
me destruo, eu vou me corroendo por dentro porque eu quero exatamente aquilo que a outra pessoa já pegou e que eu não tenho mais como pegar para mim. Então, essa é a grande perda quando a gente se deixa envolver pela inveja. A gente perde a conexão com o nosso potencial de construir uma vida nova, de construir uma vida digna. Porque o que é que vai acontecendo aqui? Como eu fico presa, presa na persona, presa nas questões do ego, eu não consigo atender ao chamado do self. Então, tudo aquilo que pode acontecer de novo, todas as intuições, tudo que vem do self, eu não consigo me conectar. E aí a vida vai passando, né, no seu rio, no seu ciclo natural, e eu desconectada não consigo completar nem realizar as questões grandiosas da vida. Bem, mas aí Joana continua. Insidiosa, a inveja é resultado da indisciplina mental e moral, que não considera a vida como patrimônio divino para todos, senão para si apenas. E aí, quando Joana começa a chamar atenção, primeiro, para a indisciplina mental, ela está falando aqui dos nossos pensamentos, né? Que eu me deixo dominar pelo aquele pensamento, muitas vezes repetitivo, e que me leva o tempo todo a pensar no desejo de querer ter ou de possuir aquilo que não é meu. Segundo, indisciplina moral. E aí ela vai chamando a nossa atenção para o egoísmo. Porque quando eu acredito que o outro não tem direito de ter o que eu quero ter, então eu começo a entrar no processo não só do egocentrismo, mas também agora do egoísmo. Então nós vamos percebendo aqui que a minha necessidade de reconhecimento e de valorização, que me prende a tudo isso, também é sequela ou consequência das minhas questões morais, do meu egoísmo, do meu orgulho, que eu não trabalho. E por conta disso, eu não vou querer que o outro também seja beneficiado, porque só eu sou digno de merecer aquilo. E aí nós vemos, muitas vezes, o comportamento, né, do excesso de lamentação, do excesso de queixas, o excesso de reclamação, porque a pessoa fica indignada com a condição que está vivendo e que muitas vezes, por detrás, pode ter um comportamento invejoso. Por que comigo e não com fulano? Quer dizer, o mal pode acontecer com o outro, mas comigo não, né? Por que eu não mereço ter? E parece muito, muitas vezes, um comportamento da própria criança, que não compreende por que não pode ter aquele brinquedo, por que não pode sair naquele determinado horário. Então, nós vamos muitas vezes levando a vida de uma forma extremamente infantil, se relacionando com Deus e com os outros também de forma infantil, querendo todo o tempo ser beneficiado. Até nas nossas preces e nos desejos que temos muitas vezes, na relação com os espíritos, nós temos esse comportamento, né? Porque eu quero ter, mas eu não me preocupo se o meu desejo vai prejudicar uma outra pessoa. Isso não importa. O que importa é o que eu quero, é o que eu desejo. Então, a inveja descarrega correntes mentais prejudiciais dirigidas às suas vítimas, que somente as alcançam se estiverem em sintonia, porém, cujos danos ocorrem no fulcro gerador, perturbando-lhe a atividade, o comportamento. E é muito interessante Joana chamar a atenção aqui, porque ela vai dizer bem, a inveja, e aí nós voltamos àquela frase anterior, quando ela vai chamar a atenção para a qualidade dos nossos pensamentos. Então, a inveja, por conta do pensamento, ela vai descarregar energia ao objeto invejoso, à pessoa que é invejada, que só vai receber isso se estiver na mesma sintonia. E às vezes eu acho interessante o comentário, né? E a pessoa dizer assim, ah, eu não vou para tal lugar ou eu não vou falar porque as pessoas têm muita inveja de mim. E eu sempre me pergunto por que que a pessoa acha que ela é objeto de inveja. Porque se a pessoa acha que ela é invejada, provavelmente ela é orgulhosa. Né? Então, eu sou tão orgulhosa, eu sou tão valorosa que as pessoas morrem de inveja de mim.
Então, essa pessoa que está nesse ponto, provavelmente ela vai receber a sintonia do invejoso, aquele pensamento que chega até ela. E aí Joana continua, né? Que o prejuízo maior, caso o pensamento chegue ou não chegue, o prejuízo maior é naquele que é gerador da inveja. Esse fica com todo o seu comportamento altamente perturbado. E aí nós começamos a pensar nos filhos da inveja. Eu fiquei me perguntando quantos filhos a inveja deve ter. E aí me lembrei de alguns, mas tem um que eu acredito ser o filho primogênito e predileto da inveja, que também é uma coisa que não acontece. Eu vou falar, mas vocês sabem que eu falo coisas que não são nem sempre, né, reais na nossa vida, que é a fofoca. A fofoca é filha da inveja. Por que a fofoca é filha da inveja? Eu preciso diminuir o outro. Eu preciso defamar o outro. Destruir a imagem daquele que é o meu objeto de inveja. Quando eu faço isso, mesmo que eu não convença os outros, mas a mim, convence. Então aquela pessoa não é mais digna de receber aquilo que eu acredito e que eu gostaria de ter para mim. E quando nós vamos aprofundando nas questões psicológicas, por detrás da inveja também reside muitos complexos. E um deles é o complexo de poder. A minha necessidade de estar no poder. A minha ânsia de poder que vai tirar de mim a capacidade de perceber o valor do outro. Por isso Jung chamava a nossa atenção que quando há ânsia de poder, ali não reside o amor. Porque o amor é esse sentimento que favorece, que possibilita que eu possa olhar para o outro e reconhecer nele todos os seus valores. O que não quer dizer que reconhecer o valor do outro tira ou diminui o meu valor. Porque o valor é pessoal, né? Então, aí a gente volta para a questão da necessidade de se conhecer. Se eu, de fato, busco me conhecer, se eu, de fato, percebo a pessoa que sou e busco os meus valores, eu não preciso tirar, entre aspas, o valor do outro para poder me sentir mais confortável, para me sentir melhor. Então, Joana vai sugerir a terapia da inveja. A terapia para a inveja consiste, inicialmente, na cuidadosa reflexão do eu profundo em torno da sua destinação grandiosa, perceber esse filho de Deus, né? A partir do momento em que eu me conecto de novo com Deus, e aí nós voltamos para aquela primeira frase, quando eu me conecto com o self, eu percebo e reconheço automaticamente o valor que tenho já por ser filho de Deus, né? Bem, no futuro, avaliando os recursos de que dispõe e considerando que a sua realidade é única, individual, não podendo ser medida nem comparada com outros, com outras, em razão do processo de evolução de cada um. Né? Então, um ponto de cura, de tratamento, vamos usar melhor a palavra, para a inveja é perceber que cada um de nós somos uma individualidade e que não temos como nos comparar ao outro. Uma das coisas que causa a inveja é já na infância, quando as crianças são comparadas, né? Fulaninho é melhor do que você, fulaninho é mais inteligente do que você. E isso faz com que a criança sempre esteja se buscando em outro lugar, né? Sempre se comparando. Então, Joana vai chamar a atenção para que você perceba que, como filho de Deus, você está destinado à perfeição. E isso já é muito grande e importante para todos nós, né? Essa conexão com Deus. Segundo, não tem como comparar um ser com outro por conta da sua história de vida. Não tem como eu dimensionar o que é qualidade ou defeito em uma pessoa sem conhecer toda a sua história. Então não adianta eu desejar o que o outro possui, porque talvez na história de vida dessa pessoa ela já tenha méritos para possuir aquilo, e falando
em questões materiais, aquilo que eu desejo e que eu ainda não tenho, por ter desprezado, por não soube fazer o uso necessário no momento, ou por não ter ainda oportunidade. E muitas vezes, né, é a dificuldade de percepção do ego, pela limitação de visão do ego, nós não nos damos conta que um bem material muito grande poderia fazer com que eu perdesse toda a minha existência. Porque os complexos que tenho, né, o mau hábito, as questões morais que ainda precisam ser trabalhadas, colocariam toda a minha existência a perder. E a misericórdia divina é tão grande que não me permite possuir o que eu gostaria de possuir. Então é nesse processo de conexão com Deus que o self começa a entrar em ação, e essa inveja, que é arquetípica, que vai aparecer na nossa vida, pode tomar uma nova dimensão e me conduzir para um processo de crescimento. Se nós pensarmos que, na maioria das vezes, o que a inveja faz e deseja são questões materiais e que estão ligadas ao ego ou de promoção da imagem, e se pensarmos que, será que se eu começar a desejar ardentemente ser igual ao outro na sua bondade, na sua verdadeira humildade, né, na sua simplicidade, será que a minha inveja não começaria aí a ser positiva? Será que se eu começar a querer ser tão bom quanto aquele outro que faz a ação de caridade, de beneficência, será que o self não começaria a atuar na minha vida de uma outra forma, possibilitando a mim agora uma transformação na pessoa que sou e me ajudaria a sair do egocentrismo e sair do meu egoísmo? Então essa é a proposta que a gente também vai percebendo, que esse gigante da alma também pode, né, se transformar. E aí, como Miriam Lopes vai trazer, ele vai dizer assim: só o amor, que é um outro gigante da alma, é capaz de derrotar, de diminuir todos os outros gigantes. É quando eu começo também a me permitir entrar num processo de amorosidade, primeiro comigo, me amando, reconhecendo em mim os meus valores, mesmo que ainda pequenos, eu posso começar a transformar tudo isso em algo positivo e favorável sempre ao meu crescimento. Bem, então nós vamos pensando e refletindo. Eu vou deixar vocês com a questão da inveja, medindo, né? Toda vez agora que eu olhar aquela pessoa e dizer assim: olha, mas que coisa interessante. Mas sem o desejo do ego, mas sim com a vontade do self, né? Essa vontade da mudança, da modificação, do comprometimento com a vida, do comprometimento com Deus, com o compromisso com o nosso processo consciente de individuação. Até a próxima aula e boa noite.

Para nossa sobrevivência, somos portadores de emoções. Saber reconhecê-las, expressá-las, administrá-las em proveito do próprio crescimento, mas nunca negá-las, porque fazem parte do nosso próprio arcabouço existencial. O neurologista Antônio Damasio, em O Mistério da Consciência, nos diz que as emoções são parte dos mecanismos biorreguladores com os quais nascemos equipados, visando a sobrevivência. Por isso que, em diferentes partes do mundo e em diversas culturas, as emoções são tão facilmente reconhecidas. Então nós vemos que a ciência considera como parte dos mecanismos biorreguladores, ou seja, reguladores da vida. As emoções funcionam como um sinal de alerta, de alarme, como uma preparação do corpo para aquilo que os sentidos percebem. E o corpo tem que dar a resposta devida de acordo com a situação que nós vamos vivenciando. Mas também, por isso mesmo, podemos perceber nas diversas culturas as manifestações emocionais presentes. E isso se refere a um estudo feito pelo psicólogo Paul Ekman, que verificou que em diversas partes do mundo, as expressões faciais denotavam as emoções, dando mostra que se tratava de algo universal, de uma manifestação universal que fazia parte de todas as nossas ferramentas para o processo evolutivo que seguíamos. E nos diz Joana de Ângeles em Amor, Imbatível Amor, que a emoção pode ser definida como uma reação intensa e breve do organismo a um lance inesperado, a qual se acompanha de um estado afetivo de concentração penosa ou agradável, do ponto de vista psicológico. Também pode ser definida como o movimento emergente de um estado de excitamento, de prazer ou dor. Então temos um impulso no nosso organismo. Funciona como uma fagulha que é acesa e que nos aponta determinada direção. Um lance inesperado que traz consequências psicológicas, que faz parte do nosso arcabouço animal, mas cuja psique humana já ressente os seus efeitos. E são justamente esses efeitos que nós temos que tomar cuidado, temos que conhecê-los para saber se os nossos instintos não nos estão levando a decisões ou atitudes exageradas. Saber se as nossas emoções não estão sendo canalizadas de forma destrutiva, porque esse que se torna o problema. O problema não é ter emoções, porque todos as temos. E se temos, faz parte do projeto divino para cada um de nós. Faz parte de uma energia necessária para o nosso processo evolutivo. Mas quando não sabemos direcionar aquilo que nós temos, isso sim se torna destrutivo. Por isso que nós temos que estar atento se as emoções geram sensações no sentido do prazer ou da dor. No reino animal, isso eram sinalizadores. Gerando estímulos de prazer, o animal seguia em seu encalço. Gerando dor, disso o animal, de certa forma, se afastava. Mas nesse intermédio, nesse meio, o homem atinge a consciência. E isso faz uma diferença incrível em seu processo. Os animais não possuem discernimento, não possuem a razão, mas nós, seres humanos, já a possuímos. Não devemos somente ser direcionados àquilo que causa prazer. E não devemos nos afastar sempre da dor. É lógico, são sinalizadores importantes. Não significa negar as emoções, negar os instintos, negar os impulsos, mas aprender a lidar com elas. Canalizá-las de forma devida para que esses impulsos não sejam algo destrutivo para as nossas vivências. Mas será sempre que nós devemos seguir as nossas tendências emotivas, instintivas? É lógico que temos que estar atento a elas, porque são uma sabedoria que foi sendo construída ao longo de todas as eras. Mas temos que saber dosar,
como o tempero que colocamos em uma comida. Se não há tempero, a comida fica sem sabor. Não tem o gosto quando a provamos. Se tem um tempero excessivo, ela também não serve para ser provada. Mas se está na medida certa, se torna numa grande iguaria. Assim também as emoções. Porque o desafio que temos é dar um passo adiante na evolução. Às vezes aprender a conviver com aquela emoção, com a dor que ela traz, com o prazer que ela traz, mas não nos permitir os excessos. Porque sempre, como já nos advertia o oráculo de Delfos, nada em excesso. Era uma das frases que constavam do oráculo de Delfos. Nada em excesso. Em um animal, por exemplo, a reação a uma determinada situação pode ser correr, imobilizar-se, lutar ferozmente contra o inimigo ou iniciar um comportamento prazeroso. Nos humanos, as reações são essencialmente as mesmas, influenciadas, espera-se, pelo raciocínio e pela sabedoria. Olha como ressalta e nos chama a atenção dessa importante conquista da raça humana, o raciocínio e a sabedoria. Os animais preparam-se para imobilização, para correr, para lutar ou para fugir. Imaginemos nas eras priscas aqueles animais gigantescos atingindo outros animais menores que tinham que usar das suas artimanhas. A princípio, a emoção os preparava para fugir, quando isso era possível. Bombeava o sangue nas extremidades, nos músculos que precisavam de força, e o animal fugia. Ou então paralisava-se. Quantos animais ficam paralisados para sobreviver? Fingem-se de mortos e assim são salvos. Ou então lutar quando não havia jeito. O corpo era preparado para aquele momento. As emoções, funcionando como um laboratório químico dentro do corpo, davam toda a energia necessária para que sobrevivêssemos. E isso acontece até os dias atuais. Há poucos dias atrás, eu estava atravessando a rua e olhei para os dois lados da rua, esperei o sinal fechar e ia atravessando. Atravessei a primeira parte da rua, olhei para o lado, não vinha carro. Quando já ia dando o primeiro passo, um carro pela contramão passa muito próximo a mim. Meu corpo gelou naquela hora. A respiração parece que ficou paralisada. A pele ainda mais branca, como alva, como uma alma, como dizem, né? Como um fantasma. E eu atravessei a rua, o restante da rua, o corpo começou a tremer da emoção que foi sentida naquela hora, e eu andei e caminhei um pouco adiante. O carro parou logo adiante. E eu decidi conversar com a pessoa que havia feito aquilo, porque havia tomado uma atitude inconsequente, poderia tirar ali uma vida, ou a minha, ou de outras pessoas. E quando eu cheguei para conversar com ele, ele: me desculpe, meu amigo, eu estou gelado até agora. Ou seja, o corpo dele também teve aquela reação. E ele ficou congelado, por isso parou o carro adiante, porque não conseguia levar o carro adiante. Isso foi um exemplo para mim, dizia ele, foi uma lição e eu espero não repetir esse tipo de atitude, porque foi inconsequente, inconveniente, eu peço desculpas. Conversamos um pouco e a respeito daquele incidente, que poderia ser um incidente fatal, mas ali eu percebia também como agem as emoções. O corpo é preparado para paralisar-se, porque naquele momento, se eu fosse tomado de fúria e corresse, naquele instante poderia perder a vida. Se eu fosse tomado pela raiva depois, poderíamos ter uma briga e o instinto animal levar a consequências destrutivas, danosas, para mim e para o outro. Mas como nós somos portadores da razão, já podemos respirar, já podemos discernir, já podemos usar, como diz Antônio Damásio, o raciocínio, a sabedoria, para perceber o que o corpo diz, mas não ser ditado simplesmente pelas emoções primárias. Não ser ditado pelos impulsos, pelos instintos, que são e funcionam até determinado ponto como algo importante, mas que precisam estar aliados à sabedoria, a conquista da razão como algo superior. Mirei Lopes, na famosa obra
Quatro Gigantes da Alma, nos diz que três são as emoções primárias nas quais se encontra toda a gama de reflexos e deflexos de fuga, agressão e fusão possessiva. Seus nomes mais comuns: o medo, a ira e o afeto. Afeto ou amor, ele chama de amor, mas o sentido que ele dá a essa emoção é a busca do afeto, como veremos adiante. Então, essas três emoções primárias fazem parte de toda a nossa herança animal. Quem é que não sente medo? Quem é que nunca sentiu um tremor, uma sensação desagradável, um desejo de não seguir adiante, um pavor perante determinada situação? E normalmente o medo é interpretado como uma emoção negativa. Mas será que é somente uma emoção negativa? Será que o medo também nos preserva de determinadas situações? Será que envolvidos por essa emoção, o nosso instinto não quer dizer: preste atenção, verifique, observe? Não quer simplesmente nos paralisar, mas dar um freio a um impulso que pode ser destrutivo naquele momento. Quem é que não sente medo? Todos temos, porque faz parte da nossa herança. Patológico que se torna quando esse medo nos paralisa. Quando esse medo nos detém, quando devemos avançar, seguir adiante. Quando esse medo nos impede conquistas importantes para o ser espiritual que somos. Aí sim o medo começa a se transformar num medo patológico. E muitas vezes precisamos nos precaver de determinadas situações, das agressões físicas, das agressões verbais, de determinadas circunstâncias que não precisamos viver, e o corpo já nos aciona essa proteção chamada medo, mas que não deve se transformar em um fator impeditivo das nossas conquistas. Eu até hoje, passado já algum tempo da atividade doutrinária, muitas vezes chego a determinado lugar, determinado ambiente, e sinto aquela reação inicial como medo a falar no corpo, o tremor, trazendo medo junto com a ansiedade, como veremos adiante. Isso é um resultado perfeitamente natural. Mas eu já me proponho a não me deter por ele. Falo: bom, o medo pode ficar aí, mas eu vou seguir. Eu tenho uma tarefa a cumprir, eu tenho algo a dizer. E darei sequência ao meu projeto. E isso faz parte do arcabouço emocional, da conquista que vamos racionalizando. Assim também a ira ou raiva. Quem é que não sente raiva? Muitas vezes, nos templos religiosos, as pessoas veem como uma emoção negativa: raiva, eu? Mas você, e outros dizem, para alguns que tomam uma decisão mais irada: mas você não é espírita? Está com raiva? Sim, estou com raiva. Estou com raiva porque eu sou ser humano e todos os seres humanos são portadores de emoções. E como a raiva é uma emoção muito natural, nós também sentimos raiva. Mas não precisamos mais, como faziam os animais, ou os homens e mulheres da caverna, esgoelar os outros, voar na garganta dos outros, matá-los por conta de nossa raiva. Já podemos racionalizá-la, o que não significa negá-la, reconhecê-la, mostrar, indignar-se, mas transformar essa emoção em algo positivo. Quantas vezes as pessoas tomam atitudes necessárias porque foram tomadas pela raiva e transformaram, canalizaram essa raiva, transformando-a em indignação. A indignação tão necessária dos nossos dias atuais, quando vemos tantas atitudes equivocadas, quantas posturas erradas. Devemos nos calar? Ou somos parte também desse todo que devemos educar, devemos transformar, e por isso a raiva tem que ser percebida, trabalhada e bem canalizada. Assim como as emoções do afeto, esse afeto inicial que nos conecta ao outro. E nos animais já verificamos essas reações primárias de afeição. Quando Joana de Ângeles nos diz, a fera que lambe a sua cria será no futuro aquela mãe que embalará a criança junto ao seu seio. Ou seja, ali se começam os treinos para o sentimento,
O animal ainda não tem desenvolvido o sentimento. Tem a emoção do afeto, que um dia conduzirá à conquista do amor. E em encontro com a paz e a saúde, a benfeitora diferencia as emoções dos sentimentos, dizendo o seguinte: as emoções funcionam automaticamente, sem consciência direta da ocorrência, enquanto que os sentimentos são percepções conscientes das ocorrências. E aí já verificamos a diferença. Quando chegamos na idade da razão, passamos a conquistar os sentimentos. E a função desse arcabouço emocional é ser percebido e orientado para a conquista dos sentimentos nobres, do amor, da fraternidade, da solidariedade, da transformação, da energia transformadora, e essa deve ser a busca dos homens e mulheres da era atual. Esses são os nossos desafios: transformar toda essa herança, esse arcabouço instintivo, em algo que nos impulsione à totalidade, à conquista de nós mesmos, à conquista de um ser que possa perceber o que vive, perceber o seu contexto e agir de maneira a transformar tudo aquilo que vive. Porque se temos emoções, não devemos por elas ser possuídos. Jung dizia muito bem a respeito dos complexos, quando dizia que o problema não era simplesmente ter complexos, porque todos nós temos complexos. E lembremos, a base dos complexos são as emoções. As experiências que têm um arcabouço emocional vão se formando complexos de acordo com o tipo de experiência. E nós devemos perceber para não sermos tomados por esses complexos. E a partir da conquista da consciência, vamos sendo orientados pelos sentimentos. Os sentimentos, então, têm um direcionamento da razão. Quando eu percebo a emoção, quando eu vou arquivando essa emoção, quando eu consigo percebê-la, diferenciá-la, direcioná-la, já trabalho com a noção de sentimentos, porque a razão está unida a essa parte instintiva do ser. Erich Berne, que é o pai da análise transacional, ele nos diz que, além das emoções já citadas por Mire Lopes, a alegria e a tristeza também seriam emoções básicas. E desde a detonação da carga emocional até o seu efeito corporal, três tempos da emoção podem ser identificados: o sentir, o expressar verbal, o atuar corporal. Então nós vemos que, a respeito da estrutura emocional, até mesmo os teóricos têm certa divergência, mas vão incluindo partes importantes da nossa percepção, porque alegria e tristeza vão sendo percebidos na nossa herança, na nossa caminhada, desde cedo no processo evolutivo. São como o processo inicial da emoção. E passamos por essas três partes: o sentir. O sentir é a base instintiva. Todos nós sentimos as emoções. Todos nós temos uma carga emocional. E isso não diferencia o homem do animal. Mas essa segunda etapa, o expressar verbal, nos diferencia. Temos a capacidade de expressar verbalmente as nossas emoções. Falar a respeito da raiva que sinto, falar a respeito do medo, falar a respeito do afeto, dessa conquista que vai unificando e que nos impulsiona a algo mais importante. Então, essa capacidade de perceber, sentir e expressar nos diferencia dos animais nessa conquista. Infelizmente, muitas culturas velam ou até mesmo vedam a expressão emocional. Nós ficamos tolhidos em nossas expressões tão naturais do processo evolutivo. E quantas vezes isso se torna a base das nossas neuroses, das nossas psicopatologias? Porque a emoção cumpre um caminho: sentir, expressar verbal e o atuar corporal.
E aí advém um outro problema também nesse atuar corporal. Quantas vezes nós engolimos as nossas emoções? Como uma criança que chora e o pai ou a mãe diz: engula seu choro, engula seu choro. E a criança desde cedo é orientada a não expressar uma emoção muito natural que sente nela mesma. Ou então somos obrigados a não sentir medo. Você é homem, você não pode ter medo. Você tem que ter coragem. Por que não posso ter medo? Por que não posso sentir essa emoção tão natural? Não devo ficar paralisado pelo medo, que é diferente. Devo desafiar o medo dentro dos limites naturais. Mas sentir é algo muito natural. Também a raiva. Quantas vezes somos tolhidos no meio espírita, no meio religioso? Você não pode sentir raiva. Mas por que eu não posso sentir raiva? Se já se trata algo do meu arcabouço, então esse processo de sentir, expressar, e expressar isso no corpo também, o atuar corporal, se transforma em algo saudável. É lógico que nem sempre podemos demonstrar todas as emoções que sentimos. Mas o importante é que você não as esconda de você mesmo. Não esconda as suas emoções de você. Às vezes o ambiente não permite uma expressão. Mas depois, internamente, faça a sua reflexão. Perceba esse arcabouço emocional, porque isso faz parte da construção do nosso mundo psíquico, da percepção psíquica e da nossa evolução. Joana de Ângeles, em Atitudes Renovadas, nos diz que quando são cultivadas as reminiscências das emoções danosas, há mais facilidades para que outras se expressem ante qualquer circunstância desagradável. Como não se pode, nem se deve viver de experiências transatas, o ideal é diluir-se em novas experiências todas aquelas que causaram dor e hostilidade. E aí uma chamada de atenção, uma reflexão. Quando vivemos na reminiscência de emoções dolorosas, danosas, vamos arquivando a dor sofrida, vamos arquivando a tristeza, a raiva, que se transforma em mágoa, se transforma em ressentimento. E tudo isso é veneno para o nosso corpo, é veneno psíquico, que vai afetar quem em primeiro lugar? Quem será o afetado dessa emoção não expressa, dessa atitude que não foi reflexionada, reelaborada, senão nós mesmos? Essas atitudes danosas no nosso comportamento se voltam contra nós mesmos. Por isso a revivemos como circunstâncias desagradáveis. Por isso que constantemente a nossa psique traz à mente, por isso o nome ressentimento, sentir novamente aquilo que ficou guardado, mas não foi resolvido. Por isso que sentimos a carga emocional. Por isso que as pessoas às vezes falam que quando nós perdoamos, nós esquecemos. Não é inteiramente verdade, porque o esquecimento faz parte da memória. Mas é certo que quando diluímos uma carga emocional, isso fica de forma suave e leve no nosso inconsciente, que é capaz que não tenhamos uma recordação constante daquele fato, e a temos essa recordação constante quando esse arquivo não ficou bem elaborado. Quando guardamos algo que não ficou resolvido em nossa psique, e trazemos à tona em nosso mundo emocional essas dores, essas dificuldades, e quantas dificuldades vão sendo guardadas. As emoções negativas vividas com pai, com mãe, principalmente esses dois do contexto familiar, mas também com irmãos na escola. Isso tudo vai formando o arcabouço emocional, se transformando em complexos, e que se não são trabalhados, tolhem a nossa energia, ou seja, aquela energia que poderia ser usada para o nosso processo de individuação, de plenitude, de planificação, vai ficando retida. E como nós precisamos de toda essa energia para a conquista do todo que somos, não desenvolvemos certos aspectos da nossa existência por conta dessas energias que ficaram retidas, carga emocional
que não foi trabalhada, gerando dor e hostilidade. Continua a benfeitora dizendo que não se deve lutar contra as emoções, mesmo aquelas denominadas prejudiciais, antes cabendo esforço para desviar-se à ocorrência daquilo que possa significar danos em relação a si mesmo ou a outrem. Não lute contra as suas emoções. Seja verdadeiro, pelo menos consigo, quando sentir raiva, medo, alegria, tristeza, dor, quando estiver alegre e contente, porque todas as emoções fazem parte de ferramentas para o nosso aprimoramento. Não negue algo que é muito natural em você. Isso não quer dizer que não devamos reflexionar a respeito dessas emoções, porque se elas se repetem, isso tem uma causa. Se elas se repetem, não significa necessariamente que há um risco externo, mas que algo interno também pode estar mal trabalhado. Porque também as emoções, elas são trazidas à tona através do inconsciente. Quem é que não teve um sonho em que viveu determinada situação e que acordou com aquela emoção vivenciada no sonho? Ou seja, o fato na realidade objetiva, como a chamamos, não existiu, mas existiu na realidade subjetiva, na realidade do inconsciente, e trouxe uma carga emocional, provavelmente arquivada nesse inconsciente, que necessita ser liberada, necessita ser trabalhada, necessita ser transformada, para que não signifique danos contra mim mesmo, porque fazem parte dos meus complexos, ou contra o outro, porque irei tomar atitudes equivocadas, se estiver baseado nessas emoções que não foram trabalhadas em mim mesmo. Daniel Goleman nos diz que o impulso é o veículo da emoção. A semente de todo impulso é um sentimento explodindo para expressar-se em ação. Os que estão à mercê dos impulsos, os que não têm autocontrole, sofrem de uma deficiência moral. E se há duas posições morais que nossos tempos exigem, são precisamente estas: autocontrole e piedade. Como é profundo ver isso de um psicólogo que parece que tem um olhar mais profundo, mesmo que não seja religioso, mesmo que não seja espiritualista, conseguiu atingir algo profundo para a alma nessa percepção de que nós não devemos ficar à mercê dos nossos impulsos. E que nesses tempos nos são exigidas duas atitudes: autocontrole. Autocontrole perante toda essa barbárie que vivemos nos dias atuais, nada obstante os grandes avanços que já temos. Quanta violência no mundo! Quantas dores poderiam ser sanadas se tivéssemos tempo para respirar, perceber o nosso impulso emocional, mas não dar vazão àqueles que são destrutivos e direcioná-los de forma positiva. Piedade, como diz Daniel Goleman, para todos aqueles que não sabem ainda como expressar as suas emoções, vivem ainda das emoções primárias, das sensações rudes do corpo, porque ainda não percebem os prazeres da alma. Ainda não conquistaram esse algo importante para o psiquismo. Mas se nós já podemos, talvez não conquistar como um todo, mas antever esse processo, direcionar-nos para esta conquista, que tenhamos piedade e, além disso, sejamos e atuemos como educadores, sempre que possível. Educando a nós mesmos em primeiro lugar, porque o homem e a mulher precisam educar-se para depois se transformarem em educadores, porque através do próprio exemplo poderão mostrar que não devemos ser reféns dos nossos impulsos, das nossas emoções, mas podemos ser auxiliares, coordenadores de toda essa bagagem que temos em nosso psiquismo. E completa Joana de Ângeles dizendo que, não se podendo viver sem as emoções, cuidar-se daquelas que edificam em detrimento das que perturbam. Tal é a missão do homem e da mulher inteligentes na Terra.
possuímos e fomos conquistando ao longo da nossa escala evolutiva as emoções. No princípio, no reino vegetal, eram apenas sensibilidades. A sensibilidade da flor que responde ao toque, da planta que já convive com o meio em que vive. No reino animal, essa emoção ganha impulso. O arcabouço emocional fala mais alto. E vamos trabalhando de forma germinal os sentimentos que vamos a ser portadores no futuro dessa escala evolutiva. Conquistamos a razão, conquistamos a consciência. E nessa conquista da consciência nos permite algo importante. Não precisamos ficar mais à mercê dos nossos impulsos. Portanto, posso senti-los, posso percebê-los, mas isso é algo muito sutil. Mas não preciso mais brigar de gladiar com o outro. Não preciso mais ser refém dessas sensações rudes do corpo, porque além dos prazeres do corpo, existem os prazeres da alma. Esse sim nós devemos alimentar nesses dias tão cheios de desafio. Nesses dias em que, nada obstante os avanços da tecnologia, a mídia ainda vive das emoções rudes do ser humano e ainda nos alimentamos da raiva, do ódio. Basta ver o que é vendido por esta mídia e verificar que tipo de emoção ela alimenta nas pessoas. Mas eu tenho consciência e não preciso mais estar refém disso. Se aquilo que me trazem não me serve, eu não preciso aceitar. Se é um canal de televisão, às vezes nos esquecemos que nós podemos mudá-lo. E aí muitos dizem, mas nenhum tem programação boa. Nós podemos desligar o aparelho de televisão, pegar um bom filme, ler um bom livro, escutar uma boa música. Quantas boas obras musicais falam a nossa emoção profunda e se transformam num sentimento suave que eleva a alma, que nos proporciona reflexões mais profundas. E nós continuamos nos alimentando da música que chama as sensações mais rudes. Basta observar a grande massa. Basta observar o comportamento coletivo daqueles que ainda não percebem o processo de individuação. Mas nós, que já sabemos que somos portadores da consciência, desta luz que nos guia, podemos sim perceber essas emoções, canalizá-las à luz da consciência e à luz da razão. E a pouco e pouco, direcionar todo esse arcabouço, toda essa energia que nos forma e que somos formados à conquista da individuação, à conquista da plenitude em nós mesmos. Ficamos por aqui com as nossas reflexões. Desejamos muita paz a todos e até o nosso próximo encontro.

as nossas saudações a todos aqui presentes, nossas saudações a todos que nos acompanham pela TVC, votos de muita paz para todos. Hoje vamos refletir a respeito da realidade do sofrimento. O sofrimento que bate à porta de todos os seres com maior ou menor intensidade. Sofrimento que faz parte dos nossos desafios existenciais, tanto no plano físico quanto no plano espiritual. Porque por mais que a criatura humana tenha avançado durante todos esses milênios de civilização, o ser humano ainda padece de um grande desconhecimento a respeito de si mesmo, a respeito da realidade da vida, a respeito da realidade de todos os fenômenos existenciais. E por que isso persiste, permanecemos sofrendo e, o que é pior, sem entender exatamente qual a finalidade, qual a função do sofrimento em nossas vidas, já que consideramos que todo sofrimento tem sim uma finalidade superior, tem sim uma causa, porque Deus não criaria leis que afetariam seus filhos se isso não tivesse um propósito, uma finalidade superior. E várias foram as tradições que tentaram compreender a realidade do sofrimento, traduzi-lo, tentar empreender uma jornada para fazer com que cada um pudesse compreender um pouco mais a respeito dessa realidade. E narram as tradições da antiga Índia que, mais ou menos por volta de 500 anos antes de Cristo, nasceu um grande ser iluminado, o príncipe Siddhartha. Diziam aqueles astrólogos, os previsores do futuro, que ele estaria destinado ou a ser um grande governante, ou a ser um ser que espalharia suas lições para todo o mundo.

servisse como uma preparação para ser um governante e não exatamente um iluminado a respeito da vida, a respeito das leis espirituais. Prosseguia na sua jornada de crescimento cercado de instrutores, de mentores, benfeitores, mas sempre o seu pai tendo o cuidado de cercá-lo nos muros do palácio para que não conhecesse a realidade externa. Instruiu-se nas artes, instruiu-se nas diversas lições a respeito do conhecimento humano, nos esportes e tudo mais que poderia ser oferecido até então. Mas a sede de conhecimento, a sede de experiência, ela parte da alma. E por mais que tentemos fechar os nossos olhos à realidade da vida, ela certamente baterá à nossa porta, nos convidando a profundas reflexões. Alguns dizem que foi com cerca de 28 anos, alguns mais, outros menos, que ele teve a primeira experiência que o abalou. Ele saiu com seu capataz, Chandaka, para além das suas propriedades, para além do reino, para fora das fronteiras do muro nos quais se encontrava. E ali, andando pelas trilhas que separavam seu reino, deparou-se com um homem envelhecido. Olhou detidamente para aquele homem, que caminhava com passos vacilantes, que caminhava sob o apoio de um bastão e gemia de sofrimento, gemia de dores, no que ele perguntou ao seu capataz: o que isso significa, Chandaka? Ah, nobre príncipe Siddhartha, isso é a velhice? Não conheces a velhice? Não dessa forma. A velhice é o nosso destino, é o destino de todos nós. Os nossos corpos físicos vão perdendo sua força e, inevitavelmente, vamos diminuindo a nossa mobilidade, a nossa movimentação. Esse homem padece da velhice, príncipe Siddhartha. E eles continuaram seguindo a sua trilha. Chegaram em outro ponto da jornada e um homem sofria imensamente. A sua pele estava padecendo de várias enfermidades. O seu corpo estava cheio de chagas e feridas. E novamente o príncipe Siddhartha ficou espantado com aquela realidade. Mas o que quer dizer isso, príncipe, meu capataz, príncipe Siddhartha? Essa é a realidade da doença. É a doença que atinge inevitavelmente todos os seres sobre a Terra. Alguns mais, outros menos. Mas essa, se nós não morrermos antes, príncipe, é a nossa realidade, porque o corpo vive somente temporariamente. E o príncipe Siddhartha ficou ainda mais em si mesmado em suas próprias reflexões. Quando seguiam a sua trajetória, eles se depararam com um cortejo fúnebre. As lamentações, os gritos, o pranto de todos aqueles que acompanhavam o cortejo fúnebre. Era a primeira vez que o príncipe Siddhartha via uma pessoa falecida, via um corpo inerte e perguntou novamente o que era aquilo. Príncipe, nunca viste a cara da morte? A face da morte bate à porta de todos os seres. Porque o seu pai havia cercado de todos os cuidados para que não visse o sofrimento com o qual ele agora se deparava. Via um corpo morto e a lamentação de todos aqueles. E ele percebeu. A vida não era somente a ilusão que o cercava dentro dos muros do palácio. A vida deveria ter um sentido, porque tudo aquilo era muito sofrimento. E algo dentro dele o chamou para verificar aquela realidade que fazia parte de todas as pessoas, do caminho dos seres, e ele teria que descobrir. Mais adiante, ele viu um homem com vestes religiosas, que ele não sabia até então. Era um homem pobre, porque sua veste era simples, mas ele estava em paz consigo. Pedia comida, pedia haveres, como

era a tradição do local. E novamente o príncipe perguntou ao seu capataz: o que significa isso? Ah, esse deve ser um dos mestres dedicados à meditação, a descobrir o sentido da vida. E a partir daquele instante, o príncipe Siddhartha Gautama percebeu que a sua realidade deveria ser buscar as leis que faziam parte de todas as pessoas. Descobrir o funcionamento da vida para libertar-se do sofrimento. Passou por diversas peregrinações. Descobriu fórmulas de treinar a meditação. E aos poucos foi se adentrando em seu mundo íntimo, até que finalmente, depois de uma longa trajetória, conseguiu iluminar-se. E ele estabeleceu 4 nobres verdades. A primeira delas, segundo o budismo, e que Joana de Ângeles analisa em sua obra Plenitude, fazendo uma ponte entre a visão da psicologia espírita e os princípios estabelecidos por Buda, diz que a primeira nobre verdade é que todos os seres estão sujeitos ao sofrimento. A velhice, a doença, a morte, a insatisfação nos trazem, de certa forma, a realidade do sofrimento. Se não temos uma percepção mais profunda, se não temos um olhar que vá além do ego para a vida, essa realidade será maior, será mais ou menos intensa, de acordo com a forma que a percebamos. A segunda nobre verdade diz que o sofrimento surge de causas, e diz que as suas causas seriam o desejo, a cobiça, a raiva, a ignorância, etc. Dizendo que muitas outras funções, quando não compreendidas, quando não percebidas, traziam sofrimento à criatura humana. E depois passava a terceira nobre verdade, que diz que ao eliminarmos as causas, o sofrimento é eliminado. E finalmente propunha na quarta nobre verdade que, praticando o nobre caminho óctuplo, o sofrimento e suas causas são eliminadas. Portanto, a realidade percebida por Siddhartha Gautama, que se transformou em Buda, que quer dizer o iluminado, percebeu que o mundo sim passava pela realidade do sofrimento. E é verdade, se olharmos para a história de todas as pessoas, quem é que não sofreu? Quem é que não passou por dores, se não físicas, morais, de ordem espiritual, de ordem psicológica? Todos, de certa forma, sofremos. Porque mesmo nosso corpo, ele é transitório. E isso já nos traz a possibilidade do sofrimento físico em maior ou menor grau. Alguns têm mais predisposição às enfermidades, e esses padecem de maiores cotas de sofrimento. Mas as criaturas vivem o sofrimento de maneira diferente, porque têm percepções diferentes, porque sua sensibilidade é diferente, porque o grau de consciência de cada um é diferente para as questões da vida. Então tudo isso, toda essa realidade que Siddhartha Gautama já trazia, nos aponta para a realidade de nós mesmos. Porque, como diz a benfeitora Joana de Ângeles na obra Vitória sobre a Depressão, ninguém atravessa os caminhos humanos isento dos sofrimentos, que fazem parte da própria constituição orgânica. Em face do desgaste a que está sujeita, dos conflitos psicológicos, resultados das vivências passadas, das contaminações que produzem enfermidades, das injunções defluentes da vida na Terra. Somente nesse trecho da obra que citamos, já traz diversos caminhos pelos quais os seres humanos padecem do sofrimento. Primeiro, a nossa própria constituição física. Ora, se nós temos um corpo orgânico que tem uma vida limitada em anos,
Então isso já nos diz que a máquina orgânica vai chegar um tempo que começa a não funcionar da maneira adequada. Os anos vão passando, as dores vão aumentando e dizem alguns que em certa fase da vida nós chegamos à etapa do condor, né? Condor aqui, condor ali, condor acolá, porque isso é inevitável na trajetória humana. Certo que quanto mais cuidados nós temos com o nosso corpo, isso pode ser minimizado, isso pode ser minorado, e as ciências médicas têm avançado imensamente. Mas não conseguem ainda vencer a morte, nem conseguirão, porque a morte é necessária, a morte do corpo. Para até mesmo percebermos a realidade do espírito em função mais intensa, de uma maneira mais profunda, quando percebemos que a nossa vida não é só o corpo, não sofremos tanto. Mas temos sim o sofrimento do desgaste orgânico, em face da sua própria condição. Os conflitos psicológicos, e quantos conflitos psicológicos nós padecemos? Quantas maneiras que nós temos que transformar de ver a vida? Isso faz parte da nossa herança, da nossa educação, da nossa constituição, não somente dessa vida, mas também de vidas passadas. E esse é o olhar da psicologia espírita. O sofrimento não está restrito a uma única existência. A pluralidade de existências foi construindo hábitos, foi construindo formas de viver, formas de ver a vida, e tudo isso faz parte do nosso arcabouço psicológico, resultados de vivências passadas. E também as contaminações que produzem enfermidades. Nós vivemos no mundo, estamos sujeitos às injunções do mundo. Os vírus, as contaminações, as bactérias, tudo isso nós sofremos o efeito. Sofremos o efeito do mundo que nós próprios criamos para nós. Tudo que lançamos no mundo, ele nos traz de volta como condição de vida, de certa forma. Então, tudo isso, somado, traz uma carga de conflitos, de batalhas muito grande. Essa, de certa forma, é a realidade do sofrimento. E a partir disso, na obra Plenitude, que recomendamos para a leitura de todo esse, para acompanhamento de todo esse módulo, ela traz três percepções psicológicas a respeito do sofrimento. O primeiro seria o sofrimento que gera o sofrimento. E Joana de Ângeles diz o seguinte: as tensões físicas, mentais e emocionais são igualmente responsáveis pelas doenças, que é o sofrimento que gera sofrimento. Então, por exemplo, eu tenho uma dor de cabeça. E essa dor de cabeça não passa. A dor de cabeça por si só já traz a sua carga de dor, é um sofrimento. Mas, além de afetar a minha condição orgânica, ela afeta o meu humor, afeta a minha predisposição diária, a forma como eu lido com as pessoas. Então, vai se transformando num sofrimento físico que gera outro tipo de sofrimento. É o sofrimento que gera o sofrimento. Passo por uma doença grave, por um período longo. Isso muitas vezes vai minando as minhas resistências, minando a minha fé, a minha coragem, a minha predisposição. Então, esse sofrimento físico, quando não é bem enfrentado, ele gera sofrimento ao seu redor. Esse é o primeiro tipo de sofrimento, sofrimento que gera sofrimento. E que nós podemos sim verificar como ele atua em nossa vida. Primeiro, estando atento, quais são as dores constantes que fazem parte da minha vida? Qual é o sofrimento que eu considero principal em minha existência? Qual é a forma que eu enfrento esse sofrimento? Porque aí eu passo a verificar a forma como encaro esse sofrimento que gera o sofrimento. E posso tentar, pelo menos, minimizar os seus efeitos, diminuir as suas dores, porque não é somente tomar o remédio. Tomar o remédio é bom, é útil, é necessário. Mas não somente o remédio que irá curar o corpo,
mas principalmente aquele que irá afetar a minha predisposição, modificar a minha forma de responder a tudo aquilo que me afeta. Um segundo tipo de sofrimento, e aí Joana faz a análise, dizendo que a maioria dos sofrimentos decorre da forma incorreta porque a vida é encarada. Na sua transitoriedade, os valores reais transcendem ao aspecto e à motivação que geram prazer. Esse é o sofrimento da impermanência das coisas terrenas. Então, nós temos um segundo tipo de sofrimento, um sofrimento gerado pela impermanência das coisas. Ora, nós costumamos nos vincular muito às coisas que nós temos. Basta verificar a forma que nós falamos daquilo que está ao nosso redor. É o meu carro, é o meu livro, é o meu marido, é a minha esposa, é o meu chefe, é o meu colega de trabalho, meu, meu e meu. De tudo isso que eu falo meu, o que é imortal, o que é eterno nesse processo? Porque a maioria das coisas é impermanente. O meu apartamento, a minha casa, ok, eu posso lutar bastante para ter aquele carro do ano, aquele apartamento. E aí sofro primeiro para conquistar, porque já é um sofrimento, é um desgaste. Às vezes pagando prestações intérminas, que perdemos de vista. Mas finalmente, depois de muita batalha, eu posso conseguir. Ok, consegui. Eu passo a sofrer para manter, porque aí já manter já é um outro sofrimento. Eu quero fazer com que aquilo seja sempre meu, ou então parto para novas conquistas. Muitas das coisas que tentamos conquistar são impermanentes. E esse é um dos tipos maiores de sofrimento na Terra, porque ainda estamos muito vinculados ao ego. Quando os espíritos trazem que o egoísmo é a maior chaga da humanidade, é porque já viam de forma psicológica o nosso ser centrado no ego. Estamos egocentrados. Enquanto estamos egocentrados, não percebemos a realidade que vai além do ego e sofremos pela impermanência. Sofremos pela impermanência do corpo, porque vamos verificando que o corpo vai perdendo a força. Sofremos com a desencarnação dos entes queridos, porque estamos tão ligados ao corpo que ainda não temos condição, a grande maioria de nós não tem ainda condição de lidar bem com a separação física e sofremos pelas dores, pela impermanência. E um terceiro tipo de sofrimento que Joana chama a atenção é o sofrimento resultante do condicionamento que abarca a educação incorreta, a convivência social pouco saudável, que propiciam agregados físicos e mentais contaminados. Então, além do sofrimento que gera sofrimento, além do sofrimento da impermanência das coisas, nós temos o sofrimento resultante do nosso próprio condicionamento, ou seja, da forma como encaramos a vida, da forma como vemos tudo o que acontece conosco, da forma como percebemos as dores, isso tudo é gerado pela nossa educação. E aí podemos avaliar primeiro a educação que recebemos nessa vida. Quais foram os valores que recebemos dos nossos pais, dos nossos educadores e que continuamos recebendo ao longo da nossa existência por parte da mídia? Esses são valores e crenças que vão sendo construídos ao nosso redor, porque quando falamos crença, nós pensamos logo em religião. Mas as nossas crenças vão muito além da nossa religião, da nossa opção religiosa. Porque a opção religiosa pode ser social. Eu me digo espírita, mas eu sou um espírita daquele que frequenta o centro, tomo passe, assisto palestra. E isso para mim é o bastante. Mas se eu não mergulho na filosofia da religião que eu abraço, aquela religião fica na superfície do meu psiquismo. Não se adentra pela intimidade do meu ser. Essa religião não é exatamente a religião que me conecta a Deus, à espiritualidade de maneira profunda. Então o meu condicionamento continua viciado.
Eu me digo cristão, me digo espírita, me digo budista, me digo de qualquer denominação, mas posso não ter uma visão espiritual da vida e continuo sofrendo por conta do meu condicionamento. Eu posso ser educado para que tenha uma vida hedonista, que viver é aproveitar a vida, que eu devo aproveitar intensamente cada momento existencial. E quantas pessoas na Terra não vivem assim? Quantos homens e mulheres entregues aos vícios e que sofrem o efeito ao longo do tempo das suas próprias escolhas, dos seus condicionamentos? Se não os vícios vinculados a coisas físicas, as viciações morais, que são o nosso comportamento e que traz também o sofrimento resultante do condicionamento, da forma como encaramos a vida, da forma como enfrentamos os desafios, da forma como verificamos toda a existência. E isso deve ser mudado para que o sofrimento passe para uma nova dimensão. Então continua Joana de Ângeles em Plenitude, dizendo que, na busca incessante do prazer, o homem transfere-se exteriormente de uma para outra sensação, sem dar-se conta de que o desequilíbrio gerador de ansiedade é responsável pelo sofrimento que o aturde, ameaçando-o de desespero cruel. Quanta ansiedade nos nossos dias! Quanta carga ansiosa nós percebemos nas pessoas! E a ansiedade, um dos efeitos principais dela, é nos tirar do momento presente. Então, nós estamos num lugar, mas não estamos vinculados ali ao pensamento, a verificar os nossos sentimentos a partir daquilo, a verificar o que podemos fazer a partir daquela realidade. Então, eu me adentro, mesmo quando seja num momento de reflexão, numa palestra, e já estou preocupado com o momento seguinte. Estou aqui, mas, ah, meu Deus, quando chegar em casa tenho que fazer a comida, tenho que preparar isso, tenho que preparar aquilo, e depois tenho que levar meu filho na escola, tenho que sair para tal lugar, para qual lugar. Então, eu estou fisicamente no lugar, mas meu pensamento vagueia, viaja, não permanece presente. E quando eu chego àquele lugar, já estou em outro, porque a carga de ansiedade é tão grande, e o corpo vai liberando as cargas ansiosas. Adrenalina, noradrenalina e todos os hormônios mais que fazem parte, e quando damos um mínimo de descanso, a carga de cortisona vem à tona. E o corpo relaxa, o corpo fica entorpecido, na verdade. É uma carga hormonal, se fosse somente durante um momento, ainda o corpo se recuperaria. Mas imaginemos essa carga constante sendo lançada no nosso organismo. O estresse em busca de prazeres, em busca de sensações, e essa ansiedade fazendo parte do nosso cardápio diário. A receita? Começar a viver mais, um pouco mais, o momento presente. Aproveite. Se você vive esse momento de reflexão, reflexione. Pense em você, pense na vida, não estando adiante e nem estando voltado para o passado, para as suas dores do passado. Porque se eu pudéssemos ouvir o pensamento das pessoas, são poucos, verificaríamos, são poucos aqueles que vivem no momento presente. A grande maioria está presa ao seu passado, por conta das dores vividas, ou então lança-se ansiosamente em direção ao futuro. E quando estiver no futuro, não estará vivendo plenamente, porque já estará também adiante no pensamento. Nós vivemos num constante spa. Vocês sabem o que significa spa? É a síndrome do pensamento acelerado. Todo mundo tão acelerado no pensamento e lançando essa carga que traz uma ansiedade e alimenta o sofrimento em nós. Portanto, as origens do sofrimento estão sempre naquele que o padece, no recôndito do seu ser, nos painéis profundos da sua consciência. Isso nos chama a atenção
da necessidade de voltarmos cada vez mais a atenção para a nossa consciência, para o desenvolvimento da consciência. Não é somente o porquê, porque a primeira pergunta que a gente faz quando sofre é por quê? Por que eu, meu Deus? Por que eu fui escolhido? E o porquê pode até levar a algumas respostas. Nós buscamos o médico, buscamos o psicólogo, o terapeuta, o psiquiatra. Buscamos uma resposta, buscamos as religiões. E quantos são aqueles que vão à religião porque estão sofrendo de alguma forma? Isso por conta dessa primeira pergunta, por quê? Mas nós não devemos limitar-nos somente ao porquê. Devemos ir além, fazendo uma segunda pergunta. Para quê? Qual é a finalidade disso em minha existência? Por que essa dor bate à minha porta e para que ela se apresenta? Porque se as origens do sofrimento estão na minha consciência, existe a minha participação também nesse fenômeno perturbador. E se existe minha participação, eu devo saber qual é a minha parte. Devo saber qual é a minha parcela para, pelo menos, tentar minimizar aquele sofrimento que é evitável. Porque o inevitável, nós não podemos agir. O que é inevitável, nós não podemos deter. Mas a marcha do que é evitável, sim. Então, o fator principal que nós podemos agir é na nossa consciência, no nosso comportamento, a nossa forma de ser, que vai verificando, bem, e aí nós começamos a fazer a análise. Bom, se não é nada que eu tenha trazido ou que eu tenha alimentado nessa existência, provavelmente nas minhas andanças espirituais eu devo ou ter falhado ou devo ter caminhado de forma equivocada e agora eu padeço os resultados. Eu me lembro de uma experiência pessoal, porque quando eu nasci eu tinha crises muito graves de bronquite. E eram crises seríssimas, a ponto de ter que ser internado. E morava na cidade de São Paulo, na época, onde o clima não é muito propício, ou seja, é muito propício à enfermidade pela via respiratória, por conta da poluição. Então, era imensamente afetado. Mas, somos quatro irmãos, e somente eu tinha essa enfermidade. Então, bem, não era nada que eu teria feito àquela existência, porque ainda era um bebê. Isso foi desenvolvido durante a infância. Então, trazia, de certa forma, essa predisposição. E fiquei, durante largos anos, tentando entender por que será que eu tinha essa predisposição a doenças respiratórias. Certa feita, depois de já ter me tornado espírita, uma amiga chegou a mim e disse: olha, Cláudio, eu tive um sonho e eu acho que a pessoa que eu sonhei era você, porque a sensação que eu tinha, embora não visse o seu rosto, eu só pensei em você quando eu vi aquela pessoa. E como era o sonho? Eu te via numa taberna, ao lado de muitas pessoas. E você fumava, fumava, fumava. E não parava, era um atrás do outro. Naquele momento que ela falou, me veio o estalo. Olha aí a bronquite. Olha o resultado da doença respiratória, de atitudes passadas, atuando na existência presente, porque o bebê sofria as consequências. E aí me veio o insight, porque a forma que eu vivia não era adequada ao meu organismo físico. E como forma de chamar a atenção disso na vida atual, o organismo trazia debilidade. Trazia predisposição. Eu, ainda bem que escolhi não fumar, nunca fumei durante essa existência. Então o corpo foi melhorando de saúde, mas existe em mim a predisposição orgânica. Caso tenha uma vida equivocada, a doença está aí para se manifestar, não como uma punição, mas para chamar a atenção daquela consciência, dos painéis profundos da consciência, que todos os nossos atos têm consequência. Que todas as nossas escolhas físicas, morais, emocionais, terão uma resposta em mim mesmo. Ou seja, se eu sou o problema, eu sou também a solução para o sofrimento que me abarca, porque isso faz parte da minha realidade.
Então, os seres humanos transitam no seu processo evolutivo, invariavelmente crucificados aos problemas que elaboraram para eles mesmos, experimentando dores e amarguras graves, de que somente se libertarão quando se resolverem pela transformação interior, adotando comportamentos saudáveis. O olhar da psicologia espírita amplia o olhar do sofrimento para além de uma única existência. Nós temos que fazer essa leitura em nós. Temos que fazer essa leitura quando a vida nos convida a dores, a conflitos, a batalhas, a guerras internas, porque isso significa o despertar do Deus interno que temos, mas que se encontra adormecido. E muitas vezes ele só consegue ser desperto por batalhas acerbas. Imaginemos o seguinte: nós criamos em torno do ego um campo muito grande de resistências. Resistência à mudança, resistência à própria dinâmica da vida, resistência a tudo que vai mudar aquilo que o ego está tão aferrado, agarrado, que somente essa resistência já significa um tipo de sofrimento. Mas ao mesmo tempo que a realidade do ego faz parte do psiquismo, o ego não é o senhor da casa, ele deve ser somente o mordomo. Na maioria das vezes ele pensa que é o senhor, mas ele deve ser o mordomo. Ele é e deve estar a serviço do self, da nossa realidade espiritual. Mas, convenhamos, nós agimos dessa forma, deixando que a consciência superior governe nossas vidas? Na maioria das vezes, não. Na maioria das vezes, nós queremos um resultado imediato. Queremos uma solução para agora das nossas dores. Mas eu, que sou uma pessoa tão boa, eu que frequento a casa espírita, participo de mediúnicas, que faço tanto bem a tantas pessoas, e isso a gente ouve tanto, não é? Por que que a vida me traz somente uma dor tão intensa, uma dor tão acerba? Bom, pode ser porque haja ainda muita resistência do ego em perceber a realidade da consciência. Pode ser porque você já esteja pronto a se libertar das questões terrenas, porque é fácil se dizer espírita, mas é difícil às vezes pensar como espírito, porque isso é um outro desafio. Pensar como espírito significa olhar de forma transitória tudo o que acontece ao meu redor. Mas a dor física, a dor emocional, a dor moral às vezes é tão intensa que nós ficamos agarrados ao ego, aferrados a ele, e não percebemos o convite da realidade da vida para nos libertar. E vamos criando resistências em torno do ego. Os próprios mecanismos de defesa, a compensação, a transferência, a projeção e todos aqueles que já vimos em módulos passados, fazem parte de uma tentativa do ego tentar se proteger, quando na realidade ele mais se afasta daquilo que poderia salvá-lo, que é a percepção da vida finita do corpo, mas da vida imortal no espírito. E no espírito que devem ser investidas todos os nossos valores para construir uma percepção mais ampla da vida. Viver o que a vida física traz, porque não devemos nos isolar da vida, mas vivê-la de uma maneira mais consciente, vivê-la de uma maneira mais primorosa. Por isso que o despertar da consciência, saindo da obscuridade, do amálgama, do coletivo para a individuação, é acompanhado pelo sofrimento. Qual parto que proporciona o desabrochar da vida, porém, sob o guante ainda inevitável da dor? A nossa consciência também participa de um parto. Mas no parto nós temos duas escolhas, no mínimo. Podemos estar focados somente na dor que sentiremos. Ou podemos estar focados na luz que virá à superfície. Qual é a sua escolha?
É ficar com o olhar voltado somente para a dor, daquilo que produz sensibilidade física, ou é estar voltado para um processo mais amplo da vida, para a descoberta de si mesmo, para a individuação na qual todos os valores, todas as potências, todas as possibilidades vão sendo a pouco e pouco desenvolvidas. Enquanto estava isolado nos muros do palácio, o príncipe Siddhartha era apenas o filho de um rei, cercado de comodidades, cercado de ouro, de prata, de valores, cercado de tudo aquilo que poderia ser muito útil ao ego, mas não estava alimentando a alma. Mas quando ele se propôs a fazer a jornada para além dos muros do palácio, descobrir a realidade da vida, a dor, mas também o amor, as dificuldades, mas também as possibilidades, as potencialidades, e finalmente descobrir que em si mesmo havia a possibilidade de um olhar mais profundo e mais amplo para a vida. Então fica o convite para que cada um de nós se proponha também a marchar através do próprio sofrimento, descobrindo não somente as suas causas, mas a sua finalidade profunda, que é despertar o Cristo interno que habita em cada um de nós. Votos de muita paz e até o nosso próximo encontro.

0: Pro dia nascer feliz, está começando mais um programa, turma linda! Bom dia mesmo, um dia maravilhoso para todos nós, uma segunda-feira linda, novinha, dia 19 de dezembro de 2022, o ano está acabando, e esse é o programa 808. Aqui é Douglas, falando de Recife, trabalhador voluntário do Centro Espírita Luz da Verdade. Comigo no estúdio, direto de Contagem, nas Minas Gerais, a nossa querida Regina Beatriz Rap Feliz.
1: Bom dia, pessoal! Com muita alegria, um cafezinho e no ritmo do Natal, vamos de panetone. Ai, que delícia, né? Vamos que vamos, nosso dia já nasceu feliz.
0: É isso aí, gente. Lembrei agora uma coleguinha de Regina. Regina, a gente vai dormir junto. Você ronca, senão eu fico rindo a noite toda. Oh, coisa linda, gente. É isso aí, gente. Sejamos alegres, vamos sorrir para a vida, né, Regina?
1: Aí, gente. A gente só tem que agradecer, né? Olha, ontem eu estava fazendo culto do Evangelho no meu lar e eu estava conversando com os meninos exatamente isso. A gente mora numa mansão, né? Temos casas, não nos falta nada, né? E que bom que a gente não precisa de ninguém para servir a gente, mas que a gente possa servir sempre, né? E como é bom a gente poder ter um lar, que onde a gente for, a gente carrega com a gente, né? E a gente tem uma casa onde a gente pode voltar. A gente estava exatamente falando isso, como é bom voltar para casa. É isso.
0: É, gente, é a parte boa das viagens, voltar para casa, voltar para casa. Que maravilha, turma linda. Vamos lá, começando aqui mais um programa. A gente começa sempre aqui fazendo a audiodescrição da imagem que temos hoje. Lindas flores branquinhas, cinco pétalas branquinhas, é uma espécie de jasmim. Quando a musiquinha tocava, era um vídeo mostrando a abertura das flores, o desabrochar. Uma imagem muito bonita. E quando a musiquinha para, fica essa imagem fixa ao longo do programa, né? Nós não aparecemos. Em cima, essa imagem está desfocada na tonalidade azul clarinho. Está escrito com letras pretas para o dia nascer feliz. E o feliz é grandão, com fundo luminoso branco. Abaixo, bom dia mesmo. No lado direito, todos os dias, às 6 horas, e os dois zerinhos são duas carinhas sorridentes. Embaixo, feliz segunda. No canto direito, na vertical, aparecem as logomarcas, produção TV Adiluz, coprodução Web Rádio Amigo Espiritual, apoio TV7, Rai TV, Rádio Portal da Luz e Web Rádio Fraternidade. Embaixo, uma faixa grandona que começa com a figurinha de um girassol, um coração vermelho, e está escrito com letras pretas: Celebre a Vida! E no rodapé, um banner que desliza. E nesse momento está escrito: Inscreva-se na TV Adiluz. Marque esse vídeo como gostei e compartilhe. Compartilhe aí, meu povo. Vá chegando. Isso, deixa aí o seu like, o seu joinha. A gente ajuda a plataforma aí, o algoritmo, né? Que está por trás dessas plataformas a entenderem. Ah, o pessoal está gostando do programa. Ah, vamos sugerir, vamos apresentar para outras pessoas. Pessoas que acordam cedinho, já pegam o celular aí, ó, já colocam para escutar, para ver algum programa, enquanto preparam aí o café da manhã, vão se arrumando para o trabalho, chamando as crianças, né? Mas as crianças agora estão de férias, a gente está no período de férias, né? E nós estamos aqui. E vamos lá, Regina, vamos convidar a turma aqui, ó, para entrar nessa sintonia amorosa, conectando no Wi-Fi divino.
1: Isso aí, vamos lá, gente. Quem quiser, coloca uma aguinha aí do lado, né? Para ser fluidificada. Ou então só pensa lá no filtro, na jarra da geladeira, né? Que com certeza a medicação, né? Vai chegar. A gente fala aqui que os amigos espirituais nos ajudam a colocar o curédio, porque o remédio a gente compra na farmácia. O curédio vem quando a gente muda de atitude e muda o pensamento. E tudo vai dar certo, não é mesmo? E a gente estava aqui antes de começar o programa, eu e Douglas conversando, a gente lembrando, né, das alegrias que a gente tem do Natal. E eu estava pensando que nessa data, né, há 2.000 e cacetada anos atrás, a Maria estava lá em cima do burrico, né? Atravessando uma montanha, um deserto, né? E o carinho do José com ela, né? Cuidando dela, sem pressa, para que chegasse ao destino, ela com aquele barrigão, 9 meses, prestes a dar à luz, né? Quantos obstáculos eles passaram e conseguiram chegar no seu objetivo. E aqui vamos nós, né? Na mesma caminhada. A gente não tem um burrico, mas a gente tá a caminho, né? De um grande momento, né? Que é o nosso momento de felicidade. Então, vamos cuidar direitinho da gente, né? Se alimentar direitinho, fazer o que é possível para que a gente possa cumprir a nossa tarefa aqui com sabedoria, não é mesmo?

0: vontade de te encontrar. É tanta saudade, é tanta vontade de te encontrar. Que possamos encontrar nessa semana, né, que antecede o Natal, Jesus em nosso coração, né, que está aí presente na boa luta junto com a gente, e que às vezes a gente esquece que ele está aqui, né? Que estejamos assim, ligadinhos com ele, né? Juntinho dele, pertinho dele, né? Porque ele nos fortalece. Que assim seja.
1: Que assim seja, que assim seja. Que coisa boa, que maravilha, gente. Estamos aqui com essa energia amorosa, relembrando essa mensagem linda, mensagem que veio aqui auxiliar a humanidade, auxiliar esse planeta maravilhoso. E vamos lá, vamos dar uma olhadinha na turma que está aqui cedinho com a gente. Eita, a Edila Maria chegou aqui cedinho, cedinho. Bom dia, gente. Paz, saúde, fé. Assim seja, querida. Assim seja. Um dia abençoado para você, para sua família. Que coisa boa, coisa boa. Regina Alberto Leite, ô aluno aplicado.
0: Verdade. É o primeirão, né? Bom dia, ele nos diz. Bom dia, escola amada. Que tenhamos uma ótima semana. Muita paz e luz a todos. Gratidão sempre. É isso mesmo, Beto. Agradecidos estamos, né? Pela oportunidade que a gente está tendo de evoluir. Que assim seja, meu querido. Que assim seja.
1: Que assim seja, tem uma lindona, essa Fátima, essa querida, chegando aqui. Que delícia, Regininha! É uma delícia de dia, uma delícia de vida, uma delícia de segunda-feira. Mas, gente, ela ficou, foi babando aqui porque alguém colocou uma mensagem.
0: E ontem eu coloquei isso no chat, né? Ontem estavam os meninos superpoderosos no programa. E aí o Bento falou: Poxa vida, Papai Noel já estava pensando que ia comer pão de queijo, chega lá é panetone.
1: Oh,
0: É,
1: coisa.
0: gente.
1: Ó, Regina, olha quem tá por aqui logo cedinho, ó.
0: Ah, Gil querido, bom dia, minhas amadas irmãs e meus amados irmãos. Uma semana de muitas vibrações de amor e alegria. Ho, ho, ho! Isso aí.
1: É, um querido Gil, um abraço, querido irmão. Only, only emotion. É isso aí, gente. Que maravilha. O querido Felipe, que está lá em Feira de Santana, trazendo aqui o seu bom dia. Família querida e irmãos, amigos, para o dia nascer feliz. Ótima semana para todos nós. Uma boa escola, amada e bendita, com Jesus no comando de tudo. Gratidão, amados. É, esse queridão aqui, nessa foto linda aqui, sorrindo. Isso aí, gente, que coisa boa. A gente manda um abraço para esse querido irmão e para a turma linda lá de Feira de Santana. Isso é bom demais mesmo. Agora sim, vamos dar uma olhadinha aqui, ó. A mensagem da querida Fátima, que ela sempre desejando aqui muito carinho, Regina.
0: É, bom dia, Fatiminha querida. Um grandioso dia para todos com essa luz de Jesus nos fortalecendo nessa união universal, para que possamos vencer a cada instante com sabedoria divina. Abracinhos, amados. Ai, senti um abraço aqui, viu, Fátima? Ai, esses abracinhos são muito bons.
1: Coisa boa, que maravilha, querido. Um abracinho para você também. Trazer aqui rapidinho aqui a querida Gilvanete Dias de Souza. Bom dia, e trazendo flores. Bom dia, querida irmã. Que Jesus te abençoe teu lar. Aqui mandar um abraço pro querido Andrezinho. É, gente, aqui é o Web Rádio Amigo Espiritual. É o nosso querido irmão André Carlos Marchioro. Olá a todos. Vamos juntos nessa jornada de estudo e aprendizado. Alegria e paz em nossos lares. Que coisa boa, gente. Lindo demais. A Denilza também trazendo bom dia, Regina.
0: É, bom dia, Denilza. Que carinha mais singela, né? E ela enche a gente de figurinhas aí, estrelinhas da nossa terra amada. Muitas bênçãos, uma paz, nosso coração pulsando, né? Isso mesmo, Denilza. Vamos que vamos.
1: Ô, Regina, tu lembra da Tânia Leão aqui, ó?
0: Não, não lembro da Tânia Leão. Olha, gente, que mulher bonita, hein? Cabelinho curtinho assim, que delícia. Bem-vinda, Tânia. Que bom que você está aqui com a gente no chat. É, sim que é bom. Sempre apareça, por favor. E é muito bom te ver aqui.
1: Maravilha, bom dia a todos. Coloca aqui lindas figurinhas, das mãozinhas unidas, elevadas aqui para o céu, coração pulsante, flores, Brasil, coração do mundo ali, o planetinha Terra. Linda demais ela tá. Ó, olha onde ela tá, lá no Rio de Janeiro, gente, lá no Flamengo. Coisa boa, que maravilha, na cidade maravilhosa. Um abraço para você, querida, e para a turma linda aí do Rio de Janeiro. É bom demais mesmo, né? E a gente vai trazendo aqui os comentários dessa turma linda. Sinta-se em casa, faça aí a sua interação no grupo, né? E tem a turma também que está ocupada aí na correria, vai cuidando aí do café, se arrumando para o trabalho, faz parte, vai escutando aí. A gente sabe que tem essa correria para muita gente que acorda logo cedinho. E vamos lá, gente. Vamos começar esse bom dia com alegria e poesia. Traz aí pra gente a poesia. Tá fácil ou tá difícil?
0: Não, tá fácil. Vamos lá. A nossa poesia hoje fala sobre o amor. Ah, sobre a dor. Sobre a dor. Suporta calma, calmo a dor que padeces, convicto de que até dos sofrimentos, do desempenho austero dos deveres, mana o sol que clareia os sentimentos. Tolera sempre as mágoas que sofreres em teus dias tristonhos e nevoentos. A reais e legítimos prazeres por trás dos prantos e padecimentos. A dor constantemente, em toda parte, inspira as epopeias fulgurantes nas lutas do viver, no amor e na arte. Nele existe célica harmonia que nos desvenda, em rápidos instantes, mananciais da lúcida poesia. Esse texto sobre a dor é do Cruz e Souza, está no livro Moradias de Luz, psicografado pelo querido Chico Xavier. É, gente, a gente vai aprendendo, né? A dor, na maioria das vezes, é a nossa luta contra a sensatez, né? A gente espera acontecer para que a gente tome uma atitude. E a dor é isso, né? E aí? Você vai ou não vai resolver isso? Vai ficar aí parado ou vai tomar uma atitude? A dor é isso, né? E que bom que a gente tem a irmã dor para nos cutucar a procurar um médico, a mudar de atitude, a sentar direito, né? A caminhar corretamente. É isso que a gente vai aprendendo aí, né? Vamos que vamos.
1: Vivendo e aprendendo a viver, gente. É a maravilha da vida, com inúmeras oportunidades nessa escola bendita, abençoada, gente. São muitas oportunidades e muitos encontros. Isso é muito bom, gente. O que a gente vai aprendendo aqui, ó, vai nos ajudando cada vez mais. Regina, Regina, ó.
0: Oh, tá vendo? É a primeira vez da Tânia ao vivo, que seja a primeira de muitas, viu, minha querida? Estamos aqui com alegria. Que bom que você está aqui, que a gente pode te ver. Isso mesmo. Todo dia estamos aqui e a gente vai com alegria te receber, viu, no nosso chat.
1: Coisa boa, seja bem-vinda, aquele abraço. Mandar um abraço também para a querida Patrícia Bastos. Bom dia, pessoas maravilhindas, um excelente dia a todos, com muita luz e paz juntinhos com Jesus. E enfeita aqui, ó, com lindas, lindas figurinhas, muitas flores, mãozinhas unidas, sorrisos maravilhosos. Um abraço, queridona. O querido Jorge Miachiro, lá de São Paulo, sempre trazendo aqui o seu bom dia com muito carinho. Bom dia a todos. Lá de São Paulo, que maravilha, querido irmão, um abraço para você, isso é bom demais. E a Rosa Lima também trazendo aqui o seu bom dia, Regina.
0: Ah, bom dia! E ela disse pra gente: bom dia, meus irmãos, que Deus nos abençoe. Ô, Rosa, tenho certeza que isso está acontecendo. Esse Deus é maravilhoso, né? Sempre com a gente. Gratidão por você estar aqui com a gente, viu?
1: Coisa boa, gente, é uma maravilha. A gente agradece demais a esses corações que nos recebem, né? A gente abrindo a casa para a gente, abrindo a cozinha, na maioria das vezes, né, gente? Preparando aí um cafezinho e aí, ó, nos recebendo com tanto carinho. Cada lar que nos recebe, gente, está em busca dessa energia que a gente procura todas as manhãs, entrar num clima de alegria, de esperança, de ânimo, de gratidão por essa oportunidade maravilhosa. Uma semana novinha, gente, chegando aqui para a gente reencontrar, para a gente aprender, para a gente trabalhar, para a gente ter a oportunidade de crescer, gente, crescer, de praticar o bem. Isso mesmo. Vamos seguindo. Nossa gratidão a essa turma linda. Isso aí, aproveitar para agradecer também, olha, para uma turma linda que faz este programa acontecer. São muitos corações que participam dessa tarefa. Nossa alegria de ter muita gente aqui, muitas mãos unidas. Então, olha, gratidão, gratidão para toda essa equipe amorosa. Gratidão também aos nossos irmãos que estão no plano da imortalidade, os 300 que nos inspiram, que visitam nossos lares com muito amor, né? Trazendo a mensagem amorosa de Jesus, trazendo essas energias renovadoras. Isso é bom demais. Muita alegria, muito ânimo, muita coragem para vencer os desafios no videogame da vida. E a gente vai seguindo. Vamos lá, Regina, vamos lá. Porque, olha, eita, hoje é segunda-feira, será que tem aniversário hoje, Regina?
0: Oh, com certeza! Hoje a gente tem aniversariante. Parabéns, Fabia querida, minha sobrinha. Que Jesus te abençoe, te cubra de muita luz, muita esperança. Parabéns, minha querida, você mereceu renascer. Bia é professora, gente. Os meninos gostam tanto dela. Ai, um colinho tão gostoso, né? Isso aí, Bia. Receba o nosso abraço, viu? Que Jesus te abençoe. E parabéns também para uma querida companheira de trabalho, Fabiana Neto. Nossa, como a gente já conversou. A gente ia e voltava junto do trabalho. A gente ia bater o maior papo. Era muito bom, né, as nossas conversas. E hoje a gente conversa pouco, porque cada uma trabalhando num canto, né? A gente já mudou de escola, mas vem torcendo para tudo dar certo, né? Parabéns, minha querida. Você mereceu renascer. E que bom, né? A gente aí completando mais uma volta em torno do sol. Que delícia! É, gente, isso não é para qualquer um, não. Isso é para gente esperta, inteligente, poderosa, que está aí em busca da felicidade, né? Sempre animada, de bem com a vida, né? É, levando a vida para frente. Isso é muito, muito bom, né? Parabéns. Você mereceu renascer. E se você que está aí no programa não colocou seu nome aqui no chat, mas está aniversariando, receba o nosso abraço de estalar costelas. Que Jesus possa te abençoar nesse dia e em todos os outros. Vamos que vamos! Tem muita coisa boa para a gente aprender hoje.
1: Maravilha, maravilha. Aquele abraço para essa turma linda aí, ó, que está completando mais uma volta em torno do sol. Que coisa boa! Isso mesmo. Muitos abraços, muitos cheiros, um bolo gostoso, aqueles docinhos maravilhosos. É tudo de bom, gente. Vamos lá, vamos tocando aqui o trem. Daqui a pouco a gente traz mais comentários dessa turma linda. Vamos trazer aqui, olha, aqueles registros históricos, as efemérides espíritas, gente, desse dia 19 de dezembro. Olha só, gente, há 83 anos atrás, é isso mesmo? É 83 anos, né? Lá em 19 de dezembro de 1939, o querido Chico Xavier, gente, ele concluiu, gente, o livro 50 anos depois. Deu até um nó na língua aqui, olha só. Eita, é a continuação do romance histórico, gente, há 2.000 anos, ditado pelo querido Emmanuel. Nesse relato, gente, ele vai aqui trazer, abrir o seu coração, trazer sua intimidade, vai falar um pouquinho daquele escravo Nestório. Nestório, gente, olha só. E aí, ó, foi senador, poderoso, culto, né? Letrado, importante. E agora, ó, 50 anos depois, o Emmanuel volta, gente, vestindo uma outra roupagem, é o Nestório nessa caminhada de aprendizado e crescimento. Que maravilha, gente. Isso é bom demais. O Emmanuel contando aqui, há 2.000 anos, 50 anos depois, renúncia, Ave Cristo, e essa trajetória linda, gente. E olha, quanta coisa boa ele viveu e compartilha com a gente com essas mensagens amorosas. Gratidão, querido Emmanuel. Gratidão, Chico, por esse trabalho maravilhoso que trouxe pérolas preciosas, preciosas para ajudar o nosso conhecimento.

0: Bem, Vivaldo, venha para cá quando você quiser. Você vai ser sempre muito bem-vindo, com muito amor. Nós gostamos da sua mensagem amorosa, da sua palavra que traz essa vida e vida em abundância. Que coisa boa, gente. Maravilha, maravilha mesmo, gente. Bom demais a gente relembrar essa turma linda trabalhando e trazendo muita coisa boa para a gente. Isso aí, gente. Vamos lá, Regina. Olha, olha o outro aqui, ó, o ajudante de Papai Noel que chegou por aqui.
1: Bom dia, Severino, meu fisiólogo preferido. Ele dizendo pra gente: bom dia, pessoal querido. Deixa o like e compartilhe. Isso aí, gente. Vamos chamar o pessoal para poder conhecer esse programa, né? Divulga aí entre a família, nos grupos, né? Para que a gente possa ter mais gente aqui com a gente. E ele falando: é só alegria, gente linda. Isso mesmo, gente. Só alegria. Vamos que vamos.
0: Vamos que vamos, Regina. Eu acho que tem mais uma novata por aqui postando.
1: Maria José da Silva de Souza. Bom dia, irmãos. Bom dia, Maria José. Que você seja bem-vinda aqui no chat. Que bom que você está aqui com a gente. Isso mesmo.
0: Oh, coisa boa, gente nova chegando, trazendo aqui o seu bom dia, trazendo aqui, ó, o seu carinho. É isso mesmo, gente, que maravilha. E hoje, ó, a gente tem aqui uma dica cultural para a turma que tá lá, gente, lá em Campo Grande. Regina, é hoje.
1: E Hélia falando aí pra gente, movimento da paz, movimento da paz, eu acho, com o nosso querido.
0: Voltei à paz com o Divaldo, gente, o movimento que existe, acho que há 23 anos.
1: Que maravilha! E olha aí, ó, a gente vai vibrando. Quem tá aqui do lado de cá, né? Do outro lado pra baixo, né? No nosso mapa, aí a gente vai vibrando para que tudo dê certo nesse encontro, né? Com muita alegria, com muita satisfação. Isso mesmo, vamos que vamos, vibrando pela paz no mundo. Amor e paz, né?
0: Isso. Excelente, querida. Boa lembrança aí, ó, convidando a turma. E é muito provável que tenha transmissão, né? Hoje em dia está tão comum, está tão mais fácil, né? A gente fazer transmissão, né? E a gente fica muito feliz, né? Quem andou divulgando na semana passada, e a gente fez questão aqui, a gente colocou no chat, foi essa lindona aqui, Regina.
1: É mesmo, Lilian Barbuda. E eu vou, ela dizendo, né? Já está lá, batendo palma de camarote. Isso mesmo, Lilian, aproveita para mim e para você, viu? Vai ser muito bom.
0: Bom demais mesmo. Deixa eu trazer aqui a querida Alice Leone. Bom dia, lá de Salvador. Oh, coisa boa. Bom dia, querida. Um abraço fraterno para você, para sua família. Que maravilha. Isso aí. E tem mais gente trazendo bom dia aqui, Regina.
1: É a Deise Emanuele Batista da Silva dizendo para gente: bom dia, pessoal. Que o nosso dia seja de paz e nossa semana extraordinária. Uhul, isso mesmo, Deise. Mas quanto mais, melhor, né? Vamos que vamos. Será mesmo extraordinária.
0: Coisa boa, gente, que maravilha, que foto linda, Regina. Essa foto é capa de revista, Regina.
1: É mesmo. Uma imagem maravilhosa. Que delícia de neném, hein? Vontade de apertar as bochechas.
0: Coisa boa, gente, que coisa linda. Vamos lá, gente, vamos tocando aqui o programa, vamos trazer aqui, ó, e tem gente nova chegando aí, é que a gente divulga mesmo, gente. Olha, turma linda, tem um projeto lindo aqui em Recife, o projeto Escutatória. E tem um outro projeto maravilhoso lá em São Paulo, o SOS Prece. Gente, essas duas equipes amorosas se uniram em 2020, gente, para fazer uma escuta sensível, afetiva e respeitosa 24 horas por dia, 7 dias na semana. Gente, é 24/7, não para. O custo, gente, é de uma ligação local. Você pode ligar mesmo. Pega aí seu celular, ó. Coloca aí o código 31 33 34 9700. Dependendo da operadora, tem que colocar o código da operadora. Não precisa botar o código da operadora. Gente, pouco importa. O importante é que vai ter ali um voluntário aguardando, gente, em prece, lendo um livro, lendo.

0: Vendo ali, ó, 50 anos depois, com todo carinho, envolvido naquele clima amoroso. E se alguém ligar aí, ó, precisando de uma prece, precisando ser escutado, escutar seu desabafo, conversar um pouco, vai ser atendido com muito carinho. E aí, ó, o trabalhador aí, o voluntário de Jesus, vai fazer uma prece, buscando, gente, buscando clarear. Clarear o caminho, apontar aí uma solução, acalmar esse coração que está aflito. Tá dado aí o nosso recadinho, gente. Um recadinho de um trabalho muito lindo aí da parceria entre o Projeto Escutatório e o SOS Prestes. Que Jesus abençoe esse trabalho, esses voluntários que fazem essa escuta com muito amor no coração. É bom demais mesmo. Regina, ela está dizendo que vai ter transmissão, sim. Então, turma linda, é capaz de ter, ó, lá no canal da Mansão do Caminho, é muito provável ter a transmissão ao vivo. E isso, gente, é o movimento Você e a Paz. Cada ano, numa cidade diferente, Divaldo presente ali, levando reflexões, recebendo irmãos de outras religiões, conversando sobre a paz. Isso é muito bom mesmo. A gente fica muito feliz com esse trabalho do Divaldo. Lindo demais, lindo demais. Vamos ver se a gente acha aqui. Se a gente achar, a gente coloca no chat aqui alguma informação a mais. Enquanto isso, tem gente chegando aqui com aquela energia, Regina, trazendo aqui um bom dia maravilhoso.
1: Bom dia, professor Léo! E ele dizendo pra gente: bom dia, gente bonita! Atrasei um pouco, mas cheguei. Isso é que é importante, gente, a gente estar presente, né? Porque a gente é um presente, fala a verdade. Nós somos um presente na vida de muita gente, né? E olha, vocês são um presente aqui para esse programa. Gratidão por vocês estarem com a gente todas as manhãs. Que delícia! A gente se fortifica uns com os outros, não é mesmo?
0: Coisa boa, gente. Que maravilha, que maravilha. Vamos seguindo, gente. Vamos aqui tocando o trem. Vamos para as nossas dicas culturais. Dicas culturais. A gente sempre trazendo aqui um vídeo legal, uma palestra boa para a gente aqui, ó, ter a oportunidade de refletir, de aprender um pouco mais. E a gente trazendo aqui, ó, uma dica muito legal, gente. É um vídeo de 4 anos atrás, uma palestra realizada lá na União Fraternal Espírita, gente. Querido Rossandro Klingen, trazendo reflexões em torno, gente, em torno do Natal, em torno da mensagem de Jesus, da importância de Jesus para a nossa caminhada rumo à felicidade, mostrando, gente, como nós temos aqui, olha, a oportunidade de caminhar com mais segurança, com coragem, com ânimo, com fé. Precisamos ter, gente, essa espiritualidade. A gente não fala de religião, não, gente, não é religião, mas é essa conexão com o divino, não importa a religião, mas busquemos Jesus na sua essência, na sua mensagem. E o querido Rossandro trazendo aqui reflexões maravilhosas. Uma dica muito boa, gente. Vamos colocar aqui, ó, tá colocando aqui no chat, aí a turma tem como salvar aí no celular para assistir depois, se tiver um tempinho, uma dica muito bacana. A gente está nesse período natalino e é sempre bom conversar e refletir e sentir essa energia maravilhosa, a energia do Natal, a mensagem amorosa trazida por Jesus. E vamos lá, gente, vamos agora para as nossas dicas de leitura. Tem sempre dica de leitura aqui, muito boa, livros muito bons. Regina, vai trazer para a gente aí quais são os livros de hoje.
1: Sim, hoje a gente tem uns livros bem legais. O primeiro é Reencarnação, Questão de Lógica, é do Américo Nunes Filho. De forma criteriosa, embasada nos textos bíblicos, experimentos científicos e depoimentos de estudiosos das diversas áreas do conhecimento humano, comprova em vários aspectos a pluralidade das existências. Mas alguns temas abordados: crianças com diversas anomalias e restrições, natimortos, doenças de ordem mental e outros comprometimentos envolvendo o nascimento na Terra. Olha que legal! Olha aí, Rosângela Watanabe, onde a gente falou sobre isso, ó. Tamo aí, ó, uma boa dica de um livro legal. E o outro, Diálogo com a Sombra. Gente, esse livro é ótimo para estudar na. Quem está participando de reunião mediúnica, é do Hermínio Corrêa de Miranda, sobre destinada obra destinada a todos que desejam entender e estudar o processo da comunicação entre encarnados e desencarnados, bem como aos trabalhadores que atuam em reuniões mediúnicas. Com base em uma vasta experiência no intercâmbio com o plano espiritual, Hermínio de Miranda sugere técnicas e recursos eficazes para o desenvolvimento do diálogo entre o comunicante e o esclarecedor, incluindo aspectos relacionados à linguagem, prece, passe e desdobramentos. Oferece ainda orientação sobre a formação do grupo mediúnico, o preparo e a educação de seus componentes encarnados. Gente, esse livro é muito bom. Eu e o meu grupo da reunião mediúnica estudamos esse livro por mais de um ano, e cada capítulo a gente vai entendendo um pouco mais essa mediunidade que todos nós temos, uns mais, outros menos, né? Mas que todos nós temos, aprendemos aí as percepções do dia a dia. Um excelente livro, viu? 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Então, vamos aí, né? Aprendendo a colocar em prática o evangelho, né? Porque a inteligência, o aprendizado sem a obra, não adianta nada, né? Vamos colocar em prática aí o que a gente está aprendendo. Vamos que vamos.
0: Regina, para a turma que não conhece, ó a Valdinha aí, olha a Valdinha aí, ó. Bom
1: Aí eu
0: dia
1: acho que
0: com Jesus!
1: isso mesmo, a Valda é essa mulher aí, ó, de pele morena, uma senhora, sempre com muita alegria nos recebendo aí no telefone e todas as manhãs está aqui com a gente, dizendo seu bom dia, né, abraçadinhas, agarradinhas com Jesus, né, pertinho dele, juntinho dele. E a gente vai com Jesus no coração.
0: Maravilha, maravilha, turma linda. Ó, a turma deve ter visto aí, ó. Coloquei no chat aqui, gente, movimento você e a paz com o querido Divaldo. Ó, não falei, ó, lá na Mansão do Caminho já tem o link, vão começar a transmitir de 5 horas da tarde, gente. Coisa linda demais. Quem lembrou pra gente foi a Lilian na semana passada, a gente divulgou e vamos divulgar de hoje, novamente, gente. É realizado anualmente, faz 24 anos, é mesmo. Aconteceu 23 anos, esse é o 24º ano. O movimento Você e a Paz acontece, gente, agora, hoje, dia 19, às 17 horas. Exatamente, gente. idealizado pelo conferencista Divaldo Pereira Franco, né? E é, ó, Praça de Campo Grande. Opa, peraí, gente. Eu falei, não, desculpa, eu falei Mato Grosso, não, desculpa, tá? É, esse evento vai ser na Praça do Campo Grande, em Salvador, na Bahia. Exatamente, eu acho que semana passada, eu acho que eu, pesquisando aqui, eu devo ter aberto um evento que aconteceu em Mato Grosso, né? Desculpa aí pela falha aí, a gente garante que vai acontecer outras vezes, porque o velho falha mesmo, é assim mesmo.
1: Mas se alguém comprou passagem da cidade errada, não tem problema, gente, aproveita.
0: Aproveita para conhecer Mato Grosso, gente. Mas olha só, vai ter a presença, a gente vai ter a presença de Nando Cordel, presença de Ivete Sangalo, tá aqui, gente. Está aqui na FEB, no canal da na página da Federação Espírita Brasileira, Você e a Paz, isso mesmo. Divaldo trazendo aí a oportunidade da gente refletir sobre a necessidade de renovação, gente, e mudança do nosso comportamento em busca da paz para a humanidade. Olha só, esse movimento já foi realizado em 75 cidades ao redor do planeta. Olha só, e em 60 cidades brasileiras. Que coisa linda, né? Esse movimento acontecendo. Gente, olha, eu não estou maluco, não. É aqui no canal da FEB que está dizendo. O encontro será na Praça 2 de Julho, em Campo Grande, transmitido ao vivo pelo canal oficial da Web TV da Mansão do Caminho, com tradução simultânea em vários idiomas. E essa postagem está aqui no canal da Federação Espírita Brasileira, Movimento Você e a Paz, de 2022. Então, olha, eu estou acreditando aqui que vai ter, sim, esse evento lá em Campo Grande, na Praça 2 de Julho, né? E vai ter também aqui na Praça do Campo Grande, em Salvador. Ah, tá vendo? São duas praças, Regina. Praça do Campo Grande, em Salvador, e Praça 2 de Julho, em Campo Grande, lá no Mato Grosso. Agora tá explicadinho.
1: O campo é enorme, é por isso. Campo Grande,
0: coisa
1: Campo
0: linda, Grande. Gente. Pronto, o velho não tá tão ruim assim, não, gente, tem salvação ainda. Vamos tocando o trem aqui, ó, mais uma dica maravilhosa pro dia de hoje. A gente, ó, quem tiver a oportunidade de ver aí, ó, o Divaldo e a turma trazendo essa mensagem amorosa, coisa linda. Trouxemos dicas de leitura e vamos aqui tocando o trem, porque o tempo ruge, né? O tempo ruge. Mas vamos dar uma olhadinha aqui à turma que tá aqui por aqui, ó. Ah, é, a turma chegando aqui. Trazer aqui o comentário dessa turma linda, gente. Deixa eu dar uma olhada aqui. Gente, chegou tanta mensagem que eu me perdi aqui pelo meio. Mas vamos ver aqui quem está chegando por aqui, né? Opa, a Edila Maria já trouxe aqui, ó. Bom dia, só gratidão por tudo. A Ivani Venâncio também chegando aqui. Bom dia com alegria, maravilha, né? E aqui uma lindona aqui. Regina, traz o comentário dessa fofa aqui.
1: Ah, é a Lourdes Santos. Bom dia, Lourdes. Ela dizendo pra gente, bom dia a todos. Paz e luz. Bom início de semana. Gratidão a Deus. Peço orações para minha filha Cristine, Paula, para saúde e trabalho, para minha casa, minha saúde. Querida, tenha certeza que quando a gente liga o pensamento, imediatamente a gente é socorrido. Nunca estamos sozinhos, né? O Douglas sempre nos lembra aqui. Além do nosso anjo da guarda, a gente tem mais 300 tomando conta da gente, de tudo que nos rodeia. Tenha fé, confiança. Está tudo certo. A gente está no caminho certo. Vamos seguindo em frente, né? Entendendo aí os desafios e nos resolvendo, né? Cada dia mais. Confiança. E siga em frente. Nós estamos juntos aqui. Todo mundo agarrado na prece, né? Eu tenho um amigo, o William Calado, que fala assim, eu tô aqui judiando na prece. E a gente vai aí, ó, orando, né? Sempre. Orando, rezando e fazendo prece pra gente não perder nenhum tempo.
0: Eita. Coisa boa, gente, entrando nessa sintonia amorosa, entrando nessa energia boa. Regina, errata, erramos, Regina. Pelo amor de Deus, explica esse negócio aqui.
1: Ah, se não nos cultivamos, fica difícil, transformação. Ah, isso mesmo. Campo Grande é o bairro onde fica a Praça 2 de Julho. Isso mesmo, gente. A gente vai aprendendo aí, ó. Corrigindo e aprendendo, né? Vamos que vamos. Agora já está mais que entendido, né, gente?
0: Agora está explicativo nos mínimos detalhes.
1: Mínimos detalhes, isso mesmo. Pensei a mesma coisa aqui.
0: Ave Maria, três vezes. Está explicado, gente. O importante é que vai acontecer o evento aqui. Ô, glória, ô, maravilha. Vamos seguindo, gente. A gente trazendo aqui, ó, tanta coisa bacana, tanta coisa legal. E vamos refletir mais um pouquinho, gente. Porque quem reflete, gente, quem reflete, brilha. E hoje a gente trazendo aqui uma mensagem amorosa para a nossa reflexão aqui, uma mensagem do nosso querido Chico Xavier, que está lá no livro Espírito da Verdade. Aí, ó, o querido André Luiz trazendo essa mensagem para a gente. Na saúde, na doença, em toda circunstância, trate a própria saúde, prevenindo-se da doença com os recursos encontrados em você mesmo. Cada dia é novo ensejo para adquirirmos enfermidade ou curar nossos males. O melhor remédio, antes de qualquer outro, é a vontade sadia, porque a vontade débil enfraquece a imaginação e a imaginação doentia debilita o corpo. Doença no corpo pode criar doença na alma, e doença na alma pode acarretar doença no corpo. Vida atribulada nem sempre significa vida bem vivida, conquanto a existência em torno possa mostrar-se febricitante e turbilionária. Resguarde-se contra as intempéries emocionais no clima íntimo do próprio ser, ajudando e servindo com alegria aos menos felizes, na certeza de que o enfermeiro diligente conserva a integridade mental, muito embora convivendo dia a dia com dezenas de enfermos em grandes desequilíbrios. Somos parte integrante da farmácia do nosso próximo. Observe as reações que a sua presença provoca no semelhante e pacifique aqueles com quem convive, não só pela palavra, mas até mesmo pela aparência e pelas atitudes. Pois com a simples aproximação, funcionamos como tranquilizadores ou excitantes de quem nos cerca, aliviando ou agravando os seus padecimentos físicos e morais. Muitas doenças nascem da suspeita injustificável. Seja sincero com você e com os outros na apreciação de sintomas que se reportem a desajustamentos orgânicos, tratando de assuntos dessa natureza sem alarde e sem exagero. O maior restaurador de forças é a consciência reta que asserena as emoções. Se o leito de dor é agasalho imposto ao seu corpo enfermo, lembre-se de que a meditação é santuário invisível para o abrigo do espírito em dificuldade, e que a prece refunde e sublima as energias da alma. Doença é contingência natural, inevitável, as criaturas em processo de evolução. Por isso, esforce-se por abolir inquietações quanto a problemas de saúde física, atendendo ao equilíbrio orgânico e confiando na vontade superior. Na saúde e na doença. Mensagem do querido André Luiz, gente, psicografia do nosso querido irmão Chico Xavier. Regina, quanta reflexão o nosso irmão trazendo aqui, hein, queridona? Vi que você estava aí anotando, refletindo.
1: É isso aí, né, gente? É para isso as lições, né? Para a gente refletir, pensar na nossa atitude hoje, para que a gente possa melhorar a nossa atitude hoje ainda, né? E não só amanhã, mas que a gente tome uma atitude agora, né? Em qualquer momento precisamos estar atentos, né? Ontem eu conversando com os meus filhos, meu culto durou 1h30, gente. De tanto que a gente conversou, foi muito bom. A gente estava falando das, como que a gente tem mudado as nossas atitudes, percebendo que a vida é muito boa, né? E que os desafios, né, faz com que a gente descubra um novo caminho sem dor, né? Um caminho assim de mais alegria. E se a gente relaxa, né? Ah, tá tudo bem, tá na saúde, não precisa. Não. A gente tem que ficar atento o tempo todo, né? Orando e vigiando-se sempre, né? Para que a gente não escorregue, né? Que a gente fique atento aí às nossas atitudes. Cada vez melhor. Isso é que é o mais importante, né? Que a gente já está percebendo o nosso erro e a gente pode mudar, né? Quanta coisa a gente já mudou no caminhar, né? Nessa reencarnação. Das outras a gente nem conta, né? Nessa reencarnação, olha quanta coisa, quantas atitudes a gente mudou para melhor, não é mesmo? Ontem foi um momento assim, muito feliz para mim. Eu recebi na minha casa grandes amigas, já estamos juntas assim há anos, e a gente faz scrapbook juntos. Scrapbook é uma técnica que a gente mexe com papel, tinta, é uma delícia, é uma alegria, um relaxamento. E ontem a
0: Uma
1: gente.
0: terapia, que uma
1: Terapia,
0: terapia.
1: e a gente conversa, a gente ri muito enquanto a gente está aí cortando papelzinho, colando, né? A gente ri e sai tanta coisa bonita, né? E a gente já está junto há muito tempo, a gente resolveu ontem se encontrar para lanchar juntos. E a Rosângela Watanabe estava aqui comigo, né? Onde a gente desencarnou a saudade. E a gente conversa de tudo, gente, de plantinhas, a moda, a convivências, né? E é muito bom quando a gente está junto, assim, descobrindo, dando dica, né, de saúde, de vida, de moda, uma para outra, todo mundo aprendendo, todo mundo se entendendo, né? E ninguém é igual. Isso é o melhor de tudo, né? A gente é diferente, e isso é muito bom. E são as diferenças que faz a gente entender a vida melhor, né? Então, assim, gratidão pelos amigos que a gente tem, né? Pela saúde que a gente vai cultivando todo dia. E quando a gente junta com a tropa, né? Com amigos, com família, a gente renova o nosso corpo e a nossa mente, né? A doença não fica, ela vai embora, né? A gente transforma isso tudo em saúde, muita saúde, né? Isso é muito bom. Né? E o André Luiz lembrando a gente aí, né? A gente precisa ter pensamento reto, né? Pensar no que é real, né? Com entendimento e não se revoltar, mas entender que é um momento que vai passar a dificuldade, né? Porque é difícil enquanto a gente não entende. Depois, se a gente entende, fica fácil, fácil. É assim?
0: Ô, Regina lindona, e aqui, olha, essa mensagem, eu nunca tinha lido essa mensagem, não, né? Ele traz aqui uma reflexão fantástica, né? E veja só, ele chama a atenção, a gente sabe dos profissionais de saúde, né, que vivem num ambiente onde está ali cheio de pessoas adoentadas, não é verdade? Verdade. Ele coloca, ó, o enfermeiro diligente conserva a integridade mental. Muito embora convivendo dia a dia com dezenas de enfermos em grandes desequilíbrios. Gente, eu entendi, né, a mensagem aqui da seguinte forma. Ele nos convida, todos nós, né, que somos trabalhadores de Jesus aqui, né, a sermos este enfermeiro, levando a saúde, auxiliando quem está à nossa volta. Porque ele trouxe aqui também uma mensagem dizendo que a gente pode levar para as pessoas, tanto a paz e a serenidade, como a gente pode levar a agitação. Então, nós estamos sendo esse enfermeiro de Jesus? Que tipo de como é que se diz, de energia a gente leva na nossa conversa? Quando a gente chega no ambiente, a gente leva a paz, a gente leva um bom dia, a gente leva um sorriso, um aperto de mão, a gente leva um pãozinho de queijo para fazer um carinho no outro. A gente vai falar de coisas boas, de coragem, de ânimo. Esse é o remédio do espírito, gente. É o convite que ele faz para a gente. O melhor remédio antes de qualquer outro é a vontade sadia. Olha só, gente. trazendo exatamente, né, essas reflexões, né? A doença do corpo, gente, pode adoecer o espírito. E um espírito doente, com aquela mente doente, com pensamentos desajustados, pode adoecer o corpo. A gente tem conversado nisso aqui, Regina. A gente tem falado que mágoa, mágoa acaba com o coração de qualquer um.
1: Verdade.
0: Ódio, ira, acaba, gente, acaba com, olha, destrói o estômago da pessoa, o centro de força, gastro, ele vai para o espaço. Pessoas que guardam exatamente sentimentos negativos carregam, gente, essas energias e vão desestabilizando. E é disso que a gente está falando, gente. A gente está falando, olha, de trabalharmos o nosso perdão, a nossa renovação, enxergar o outro como alguém que também está aprendendo, gente. Todo mundo erra. O outro também errou e eu já errei e vou continuar errando. Eu não sou anjo. Se eu fosse um anjo, eu estaria num reino celestial. Nós somos anjos em construção. E a nossa busca, aí é com Regina, que Regina explica melhor. Não é pelo remédio, é o remédio que a gente procura, Regina.
1: Não, é o Curete, né? Queremos o Curete. Estava pensando aqui, né? Enquanto você estava falando, quando a minha mãe estava já no finalzinho da vida, né? A gente no hospital, ela já estava internada há 1 mês e não tinha mais solução para a doença que ela tinha. E uma das minhas irmãs ficava assim chateada: ah, esse médico é muito frio. Ele entra aqui e sempre com a mesma cara. Ele não vê o nosso sofrimento. Eu falei: eu acho que é o contrário. Ele vê o sofrimento, segura firme, porque senão, se ele se envolver, ele não consegue resolver o problema, né? E o que ele precisa resolver agora, né, é dar condição de encerramento da vida. Ele não tem jeito, o estômago da mamãe já foi pro saco. Não tem jeito dele fazer um estômago novo para ela aqui, né? Que era um problema assim. E aí a minha irmã assim foi compreendendo aos pouquinhos, né? Que a gente quer que o médico faça milagre, né? Que ele resolva o problema assim com mágica. E não é bem assim, né? Então a gente precisa compreender os dois lados. O lado do médico que está fazendo de tudo. Porque eu tenho certeza que nenhum médico quer perder um paciente, né? Ele quer resolver o problema. E muitas das vezes não tem jeito, né? E aí o que a gente precisa fazer? Compreender. Compreender que tudo tem um começo, um meio e um fim. E é um fim de vida na Terra, porque a vida continua. A gente já tem certeza disso, né? Como a gente vai passar esse momento de término, né? É que precisa ter uma compreensão melhor, tendo saúde mesmo na doença. Mesmo? A gente vai aprendendo, gente, com certeza.
0: Isso, Regina, toma um gole d'água aí para você fazer a prece, mas é isso aí, gente. Olha, é um médico conhecido conversando com a gente, né? Um amigo querido, ele disse: olha, a situação tá de um jeito que daqui a pouco eu vou ver chegar gente no meu paciente querendo que eu tome o remédio para a pessoa ficar boa.
1: É isso.
0: Porque o médico, gente, ele tá para ajudar, ele tá para orientar. Então, olha, o medicamento é só um detalhe no tratamento, né? Mas é algo que a gente precisa entender a cura, a verdadeira cura, como um processo de mudanças de atitudes, né? A gente sabe o quanto é importante a gente renovar as nossas emoções, de seguirmos o caminho mais reto, mais sereno, mais tranquilo, buscar a paz, buscar a serenidade, acalmar o coração, né? E adotar práticas mais saudáveis para cuidar do nosso corpo. Cuidai do corpo, cuidai do espírito. Regina Lindona, chegou a nossa hora. Ave Maria, Maria, Maria, Regina. Tá
1: Pois é.
0: contigo aí, vice.
1: Ó, antes da gente encerrar, parabéns aí para Valéria, a irmã da Fátima, né? Que está nas esferas sagradas. Ô, bonitinha, receba o nosso abraço, viu? Com muito carinho. Para você, Fatiminha, né? O nosso abraço carinhoso aí de saudades. E um abraço para Valéria, com muito amor. Vamos que vamos, então, né, gente? Que bom que a gente está aqui juntos, né? Procurando sempre, né, ser companheiro. Então vamos lá, vamos continuar sendo companheira aí de todo momento, né? Porque somos.

0: Gratidão, meninas e meninas, por estarmos juntos logo cedo, né? Que essa música possa nos envolver, nos deixando cada vez melhor, né? Paz e alegria. E beijo, beijo, pão de queijo. Amanhã estaremos aqui de volta.
1: Lindo demais, um cheiro na alma, pessoas queridas. E até amanhã.

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1: Voltando ao que a gente estava falando antes, eu espero que vocês tenham refletido sobre aquela pergunta, né? Como é que a gente encara Deus no nosso dia a dia? Ele ainda é um Deus punitivo? Ou ele é esse Deus que a gente fala tanto, justo, bom, misericordioso e que está no nosso amparo sempre, né? No nosso desenvolvimento. Que a gente pense sobre isso, como eu falei antes, mas o que é interessante a gente pensar com relação a essa situação é que a gente tem que aprender, quando a gente fala de Deus justo, bom e misericordioso, é de que Ele é o condutor das nossas vidas. E às vezes a gente não percebe isso, até pelas nossas fraquezas, do nosso imediatismo. A gente acha que as coisas têm que ser no nosso momento, no nosso tempo. E às vezes a gente passa pelas dores, passa por situações complicadas ao lidar com os nossos vícios e imperfeições, achando que a gente não é capaz. E depois que passa-se um tempo, quando a gente dá tempo, o tempo de Deus não é o mesmo tempo nosso, né? E aí a gente fala assim, gente, eu me sentia tão frágil. E olha só, eu consegui superar isso. A crença em Deus, a crença nessa fidelidade, como eu falei no início, né, os de coração puro, a necessidade de fidelidade é a necessidade da fidelidade que Deus está no meu amparo e Ele sempre vai estar. E aí o que a gente até percebe dentro desse estudo, quando dentro da colocação de Kardec fala dessa questão do mal, né, que a gente até falou que o mal é o bem que eu ainda não consigo fazer. Mas como eu acredito em vidas futuras, como eu sei que existem outros planetas habitados, eu vou chegar aonde? Aos mundos felizes, onde o mal não vai ser tão necessário. E aí o que é até interessante quando fala assim, o mal é necessário e durará para sempre, enquanto estivermos no mundo de provas e expiações. Ele só deixará de existir nos mundos avançados. E aí, é até interessante vocês verem no capítulo 3 do Evangelho, no capítulo Há Muitas Moradas na Casa do Pai, as moradas não é só a morada dos planetas, é a morada interna. Como é que eu me vejo como filho de Deus? Como é que é a minha ideia quando todo mundo fala, eu sou filho de Deus, tá? Mas como é que eu olho essa morada, a minha morada interna? Eu me cuido. Eu tenho esse olhar para dentro de mim para poder lidar com as minhas imperfeições de forma a trabalhar, para superá-la e buscar estender o melhor que há em mim para o próximo. Porque quando a gente fala dessa questão da classificação de mundo de provas e expiações, que a Terra ela ainda é considerada, mas ela está indo para o lado da regeneração, para que haja regeneração, a gente tem que aflorar as imperfeições para fazer a limpeza. Porque muitas das vezes a gente faz aquela coisa assim, para debaixo do tapete e vai deixando passar. E aí a gente percebe que o escândalo, como bem colocado no Evangelho, é para a gente olhar se eu concordo ou não com aquilo, eu quero ou não modificar. Então, essa construção da provas e expiações para regeneração é como é que eu trabalho com a minha resignação diante de uma adversidade? Como é que eu lido com a paciência, que muitas das vezes é necessária para a gente no dia a dia? Então, o mal é necessário. E o que é o mal? A gente, para uns, determinadas situações, é o mal. Para outros, não. Um exemplo que a gente pode colocar é de uma senhora que... Quantas vezes a gente não julgou os outros? Quando a gente via uma mãe com uma criança especial e que a gente olhava antes da doutrina e falava assim, nossa, por que Deus fez isso? E a gente percebe que Deus não dá um fardo maior que a gente não possa suportar. O amor que essa mãe passa é uma lição. E ela não vive mais sem aquele que para os olhos do mundo poderia ser marginalizado. A gente vê isso no dia a dia, no mundo de relações. E aí o que é interessante a gente observar, quando fala que esse mal é necessário, a gente tem que ter esse olhar diferenciado, a gente nunca pode esquecer de que o progresso é uma lei da natureza. E isso ocorrerá e vem ocorrendo no dia a dia. As informações, a postura como nós encaramos determinadas situações adversas. E se a gente passa ainda pela essa questão do mal persistir, é porque a gente ainda é muito rebelde à justiça divina, que é fruto da lei de amor. Quando a gente entra numa tristeza, entra em sentimentos de boicote mútuo, conosco mesmo, a gente não está confiando em Deus. A gente, quantas vezes eu falo assim, não vou sair de casa, porque pode acontecer isso, pode acontecer aquilo. Mas se eu acredito que Deus é bom, justo e misericordioso, eu não vou passar por nada que não seja necessário para o meu crescimento. E aí a gente vê, dentro do capítulo das aflições, que é o capítulo 5, que mexe ali muito conosco, né? As causas atuais das aflições, mas também existem as causas anteriores. Se eu passo por alguma situação que eu não consigo ter uma razão plausível agora, no momento, será que eu não fui? Aquela pessoa que necessita hoje aprender a lidar com contrariedade, eu preciso lidar com a prática do perdão, porque quando a gente fala de escândalo, é o escândalo no trato do dia a dia, quando eu não respeito o próximo, quando eu não consigo passar para o outro verdadeiro amor. E esse aí, o amor que Jesus nos mostra, e é um amor que nós estamos buscando, que está dentro da lei de amor, é o amor do ser e não do ter. Eu tenho que ser alguém melhor. E para eu ser, eu tenho que conhecer. Me conhecer para poder estender esse laço e sofrer. A questão do sofrer é uma coisa relativa. Porque existe até uma pedagogia nesse sofrimento. Por quê? Porque se eu sofro, é porque eu preciso ter um olhar diferenciado. Eu preciso aprender e eu vou crescer dentro dessa diversidade. E quando a gente fala aqui da questão do sofrimento, que está dentro até do Evangelho, voltando ao Livro dos Espíritos, que tanto complementa o Evangelho, a gente, quando sofre, acha que ela vai ser eterna, né? Esse sofrimento é eterno, essas provas, essas expiações. Mas olha o que os Espíritos nos falaram na questão 1006 do Livro dos Espíritos. Poderão durar eternamente os sofrimentos do Espírito? Poderiam, se ele pudesse ser eternamente mau, isto é, se jamais se arrependesse e melhorasse, sofreria eternamente. Mas Deus não criou seres tendo por destino permanecerem votados permanentemente ao mal. Apenas o criou a todos, simples e ignorantes, tendo todos, no entanto, que progredir em tempo mais ou menos longo, conforme decorrer da vontade de cada um. Foi uma mensagem de São Luís que ainda tem mais desdobramentos e convido vocês a lerem em casa com calma e refletirem. Porque aqui fala uma coisa muito importante da lei de progresso, que todos estamos envolvidos, que ninguém é melhor do que ninguém. Então, por isso, conheçamos, busquemos o autoconhecimento, a lidar com os nossos vícios e imperfeições para podermos melhorarmos. Somos um exemplo constante para o próximo. Somos aqueles que podem estender a mão. E aí, uma coisa que é sempre interessante a gente voltar. O amadurecimento espiritual que nós buscamos através do estudo, ele tem um tripé muito importante. É o estudo, o trabalho no bem e a prece, que é o veículo que nós podemos utilizar para lidar com as nossas fraquezas. Porque quando a gente fala do escândalo, do vício, da imperfeição, que vai, às vezes, até pelo próprio pensamento, a gente pode utilizar esse mecanismo da prece de se ligar à espiritualidade. Que a gente consiga entender que somos espíritos imortais, que estamos aqui em processo de evolução, e que possamos sempre vivenciar, através do amor de Jesus, essa ideia, né, que do amar verdadeiramente, não mostrar o que não somos, trabalhar o olhar sem preconceito. Jesus sempre olhou para a gente em todos os momentos, diante de todas as nossas aflições. Que Jesus nos abençoe e que perseveremos nesse estudo do Evangelho, que tanto mexe com a nossa alma, mas que o resultado vem no nosso dia a dia. Que Jesus abençoe a todos os ouvintes.
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2: Saudações aos nossos amigos ouvintes da web rádio Espiritismo.net. Hoje estaremos estudando o Evangelho segundo o Espiritismo, no seu capítulo 3, Há muitas moradas na casa de meu pai. Os itens que vão do item 8 ao item 12, é baseado na instrução dos espíritos. E esses itens, o item 8 ao item 12, vai falar para nós mais precisamente sobre os mundos superiores e os mundos inferiores. As instruções dos Espíritos são mensagens que Kardec seleciona e traz para nós, no dizer dos próprios Espíritos, o que eles têm a nos ensinar sobre essas condições. No caso aqui, vamos tratar dos mundos superiores e dos mundos inferiores. Começa assim o item 8. A qualificação de mundos inferiores e de mundos superiores é mais relativa que absoluta. Um mundo é inferior ou superior em relação àqueles que estão acima ou abaixo deles na escala progressiva. Então, vejam bem, meus queridos, dizer se o mundo é superior ou inferior, é preciso que a gente primeiro conheça a condição dos espíritos que os habitam. Na escala progressiva dos mundos, é preciso que a gente entenda as características de cada um deles, para podermos definir se um é superior ou inferior em relação ao outro. Vamos pegar a Terra como exemplo. Um outro mundo seria inferior a ela se trouxesse em si como habitantes seres mais atrasados intelectualmente e moralmente, apresentando modos rudimentares de vida, embora já tenham a forma humana. O sentimento de benevolência é algo que ainda precisaria ser trabalhado, e as noções de justiça ainda precisariam ser implantadas. Esses habitantes vivem basicamente para as sensações da vida material, empregando seus esforços na sobrevivência do ser. Mas, nos assinalam os Espíritos, ainda no item 8. Entretanto, Deus não abandona nenhuma das suas criaturas. No íntimo de cada Espírito criado por Deus, existe latente uma intuição mais ou menos desenvolvida de um ser supremo. Isso quer dizer, meus amigos, que ao sermos criados por Deus, lá no íntimo de cada um de nós, bem lá no fundo, no fundo de um pensamento mais íntimo que conhecemos como consciência, estão escritas as leis de Deus, as únicas e verdadeiras para que possamos ser felizes. Por isso, meus queridos, é preciso que a gente atenda a nossa intuição para o bem. Muitas das vezes, a nossa consciência fala mais alto, Muitas das vezes entendemos que não estamos agindo corretamente. É a lei de Deus se fazendo presente dentro de nós. Desde que somos criados, temos no nosso íntimo a intuição de um ser superior, a qual chamamos Deus. Intuição essa que servirá para o nosso desabrochar de uma vida superior. Não é o que queremos? Não é o que tanto almejamos? Ser ou ter uma vida superior? E quando falamos em vida superior, não falamos da condição materializada, porque muitas das vezes confundimos a questão superior ou de superioridade, trazendo isso para a condição humana, terrena, dentro das paixões e das visões do espírito encarnado. Quando falamos da vida superior, falamos muitas vezes até de condições de extrema dificuldade dentro da vida material, porque entendemos que a vida além túmulo ou para a vida além túmulo não levamos nada, senão o nosso aprendizado moral, a nossa dignidade, o nosso sentimento de amor ao próximo. Isso nos torna espíritos superiores. É certo dizer que na distância que vai dos mundos inferiores aos mundos superiores, existe uma infinidade de graus que os caracterizam e os classificam na hierarquia dos mundos. E isso estará sempre diretamente ligado às condições dos seres que os habitam. Nos mundos que já atingiram um grau de superioridade, a vida moral e a vida material diferem e muito das condições de vida que encontramos no nosso planeta. Do ponto de vista físico, a constituição dos corpos permite um grau de leveza ao deslocamento

0: as doenças, nem as deteriorações geradas pela predominância da matéria. Seus sentidos são mais elevados. E vejam aqui, queridos, o que falam os espíritos no item 9. Os homens conservam, conforme sua vontade, os traços de suas existências passadas e aparecem aos seus amigos tal como eles os conheceram, mas iluminados por uma luz divina, transfigurados pelas impressões interiores que são sempre elevadas. Ah, meus queridos, como seria bom se já estivéssemos assim, não é verdade? Como seria bom se já tivéssemos na condição desses espíritos superiores? Mas é preciso que façamos esforços. E nos diz lá os espíritos, em O Livro dos Espíritos, que esses esforços, acreditem, são mínimos para que a gente atinja esse ponto de felicidade. Então, vamos nos esforçar. Vamos buscar dentro de nós essa vontade que Leon Denis nos ensina como uma das potências da alma, a vontade. É preciso que saibamos usar esse sentimento, essa potência, como alavanca para o nosso progresso espiritual. Mas, voltando a falar das condições dos espíritos que habitam os planetas superiores, é importante observarmos também o desenvolvimento de seus corpos. Vamos dar aqui uma paradinha e mais logo adiante estaremos falando sobre isso.
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4: Continuando os nossos estudos ainda na escala espírita e falando da terceira ordem dos espíritos imperfeitos, aqueles que ainda estão no estágio de que não se descobriram ainda como espíritos imortais, hoje nós vamos ver outra classe, que é a dos batedores e perturbadores. Esta classe, ela é uma classe que acontece, muitos, tem muitos por aí. E aí, a respeito desses companheiros, desses espíritos, Kardec nos diz o seguinte: estes espíritos, propriamente falando, não formam uma classe distinta em vista de suas qualidades pessoais. Podem pertencer a todas as classes da terceira ordem. Então, são espíritos que nós vamos encontrar também como espíritos neutros, como espíritos pseudo-sábios, como qualquer classe dessa terceira ordem. Com frequência,

diz-nos Kardec, manifestam sua presença através de efeitos sensíveis e físicos, tais como as pancadas, o movimento, o deslocamento anormal de corpos sólidos, a agitação do ar e etc. Parecem, mais do que os outros, presos à matéria. Parecem ser os agentes principais das vicissitudes dos elementos do globo, quer hajam sobre o ar, a água, o fogo, ou corpos duros, ou nas entranhas da terra. Reconhece-se que esses fenômenos não são devidos a uma causa fortuita e física, quando possuem um caráter intencional e inteligente. Todos os espíritos podem produzir estes fenômenos, mas os espíritos elevados os deixam geralmente como atribuições dos espíritos subalternos, mais aptos para as coisas materiais do que para as questões intelectuais. Quando julgam que manifestações desse gênero são úteis, servem-se destes espíritos como auxiliares. Então, aqui, um esclarecimento bom de Kardec a respeito desse tipo de espíritos, que não deixam de ser utilizados lá pelos espíritos superiores quando há necessidade de, através de efeitos físicos, serem chamados à atenção, serem tocados em alguma situação para poderem realizar ali a tarefa de chamar a atenção de alguém para esse fato da vida espiritual, né? Então, podemos observar que esses espíritos se movimentam em várias frequências da vida. Estão muito mais próximos dos escandalosos, pois que gostam de barulho, de algazarras, onde a euforia descontrolada libera. Uma das suas características é a imprudência. Eles não estão preocupados com nada. Não respeitam as situações. Onde encontram uma brecha, aí estão fazendo das suas, aprontando, aproveitando a situação que lhes é favorável. Eles agem, pintam e bordam. Gostam muito de ambientes movimentados, porque é o tipo de ambiente mais fácil para eles agirem. Principalmente onde hajam brigas, discussões, não se preocupando com as consequências. Não estão nem aí para o que vai acontecer diante das suas atitudes. Que podem essas consequências podem causar danos terríveis, mas a preocupação deles é nenhuma em relação a isso. Eles querem é perturbar mesmo, como o nome já está dizendo. São levianos. Não gostam do silêncio e, com toda certeza, repudiam ambientes de orações. Óbvio, eles não vão poder fazer a festa deles, não vão poder fazer a bagunça no lugar de orações. Porque se pensa que aí seja um lugar de tranquilidade, de harmonia, então eles não vão encontrar afinidades para realizarem suas diabruras. Gostam muito de estar em lugares onde podem interferir com o objetivo de perturbar, de desorientar os homens. Eles se divertem com isso. Eles se divertem deixando todo mundo meio que doidinho, todo mundo meio perturbadinho, todo mundo meio desorientado. Esses espíritos, eles estão sempre intervindo nas convulsões da natureza, nos fenômenos da natureza. Por exemplo, nas trovoadas, nos tremores de terra, participam das queimadas, das enchentes e, com certeza, com o objetivo de perturbar mesmo, de prejudicar mesmo as situações que já são, assim, umas situações dolorosas. Eles são usados pelos guias espirituais, como nos disse Kardec aqui, pelos espíritos superiores, em sessões de materializações, porque eles têm, assim, mais facilidade, são mais hábeis com as coisas da matéria, com as coisas materiais
do que com as espirituais. Então, para eles é mais fácil trabalharem com a matéria em relação aos espíritos mais elevados, porque eles estão mais ligados à matéria, vivem mais a matéria. Afinizam-se muito com médios de efeitos físicos, porque eles têm condição de, através desses médios, que podem produzir esses efeitos, fazerem lá os seus atos e as perturbações, provocando barulhos, provocando pancadas. É o caso que a gente vê muitas vezes serem noticiados em rádio, televisão, pela mídia, enfim. Casas assombradas, são as famosas casas assombradas. E o que são essas casas assombradas, onde a gente tem notícia de que os objetos caem, de portas se abrem, provocando barulho, as panelas voam, os eletrodomésticos começam a funcionar sozinhos. O que que são a causa desses fenômenos? É justamente isso, a ação desse tipo de espíritos. Ali naquele ambiente encontra-se um médium que tem esse fluido que pode ajudá-los a essa manipulação, então eles aproveitam e se divertem fazendo isso. E as pessoas acham que é uma coisa do sobrenatural, que a casa tem fantasmas, e aí começam a chamar várias pessoas para resolverem o problema, e na realidade é apenas um fenômeno natural da manipulação fluídica, da manipulação de fluidos lá por esse tipo de espíritos, que sabem esse processo, né? Eles são perturbadores, eles são assim, gostam dessas brincadeiras, mas eles são inteligentes, eles conhecem os meios de produzirem esses efeitos. São espíritos violentos, muitas das vezes, capazes de perturbar qualquer ambiente pela simples necessidade de verem o escândalo. Então, nesses fenômenos que eles produzem lá de movimentação de objetos, eles não têm a preocupação de que, de repente, aquilo ali pode machucar alguém, pode ferir alguém. Eles não estão nem um pouco preocupados com isso, porque o objetivo é o quê? A confusão, a balbúrdia. Não podemos nos descuidar, né, em momento algum da educação e da disciplina, porque é nesses pontos que esses companheiros agem. Então, nós precisamos ter cuidado com as nossas conversas, com as nossas palavras, sermos disciplinados, porque a desorganização é uma brecha para que eles possam agir. Para que não... Essa preocupação tem que ser muito boa em nós, muito forte em nós, para que a gente não seja alvo das suas artimanhas. Devemos também vibrar muito por eles, para que sejam tocados com sentimentos de amor e possam compreender que as suas atitudes não são dignas, e amparados pelos espíritos superiores, eles sejam direcionados ao caminho do bem e da perfeição, que é o caminho para todos nós. Como nos disse o nosso Mestre Jesus, nenhuma ovelha de meu Pai se perderá. Então, mesmo esses companheiros que hoje, esses espíritos que hoje estão nessa fase, estão nessa situação ainda atrasados em termos de evolução espiritual, em termos de valores espirituais, um dia tenhamos a certeza que eles também serão espíritos bons e puros.

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1: Bom, nós voltamos aqui então com a nossa avaliação do livro Céu e Inferno, que particularmente hoje nos brinda com o estudo do capítulo 7, quando Kardec fala das penas eternas, e hoje argumentos em apoio das penas eternas. Kardec vem então, conforme nós estávamos fazendo aqui, elaborando alguns argumentos, né, que pode utilizar como refutação, como oposição, àquela ideia geral que as doutrinas cristãs, não espíritas, nos trazem, de que realmente a pena ela tem que variar de acordo com o atingido, e se a gente ofende a Deus, como por exemplo, por um crime ou pelo suicídio, então essa pena merece sim o tempo máximo de punição, que seria a eternidade, né? Mas o argumento de Kardec é esse aqui, ó. A isso, responde-se que o pecador que se arrepende, antes de morrer, recebe a misericórdia de Deus, e que então o maior culpado pode encontrar a benevolência diante dele. Isso não é posto em dúvida, e concebe-se que Deus só perdoe ao arrependido, e seja inflexível para com os insensíveis. Mas, se ele é pleno de misericórdia com a alma que se arrepende antes de haver deixado o seu corpo, por que não fará o mesmo com aquele que se arrepende após a morte? É muito inteligente a colocação de Kardec, porque se eu fiz uma série de males, mas ali, no leito de morte, à beira do túmulo, eu me arrependo e posso ser salvo, por que que Deus limitaria o arrependimento só a esse dia? Só pode se arrepender até morrer. O que o Espírito Espírita vem apresentar é que há aqueles que se arrependem logo depois que morrem. Há aqueles que se arrependem alguns anos depois que já fizeram a passagem para o mundo espiritual. Então, o mesmo Deus que permite que a gente aceite a renovação pelo Evangelho e nos arrependamos, né, dos males praticados no passado e planejemos novas organizações e estratégias, são os mesmos camaradas que apoiam aqueles que têm erros do mesmo tipo que os nossos, mas em proporções muito maiores ou há muito mais tempo até, né? Por que o arrependimento só teria eficácia durante a vida, que é apenas um instante, e não teria mais durante a eternidade, que não tem fim? Por quê? Por que se arrepender para ser salvo só poderia acontecer até o momento que o último órgão do corpo físico para de funcionar? Por que, que depois da morte eu também não posso me arrepender? Kardec continua assim: se a bondade e a misericórdia de Deus estão circunscritas em um dado tempo, elas não são infinitas, e Deus não é infinitamente bom. Seria essa a conclusão. Essa bondade e misericórdia de Deus só servem para um tempo, só para quando o outro está morrendo no corpo físico, então Deus não é infinitamente bom. Porque se Deus é misericordioso, ele é sempre. Se ele é bom, ele é sempre. Se ele é justo, ele é sempre. Então, se ele foi bom, justo, misericordioso, ao aceitar o nosso arrependimento, ele será também bom, justo, misericordioso ao aceitar o arrependimento do outro, mesmo que num outro contexto. É isso que a gente precisa entender, né? Mudou o tempo histórico, mudou o contexto, mas o nosso Deus continua sendo exatamente o mesmo. Outro argumento que Kardec usa para opor: Deus é soberanamente justo. A soberana justiça não é a justiça mais implacável, nem aquela que deixa toda a falta impune. É aquela que leva em contato rigorosamente o bem e o mal, que recompensa um e pune o outro na mais justa proporção, e não se engana jamais. Se nós temos, por exemplo, né, dois filhos que estejam no mesmo ambiente, e cada um deles, né, vai agir de uma forma diferente, cada um deles vai receber, né, uma educação e um cuidado diferente, quando nós temos gêmeos, por exemplo, dois filhos que têm uma certa semelhança e do qual nós estamos encarregados de educar, nós percebemos ali que, apesar de iguais, aparentemente, né, no caso dos univitelinos, por exemplo, eles são criaturas profundamente distintas uma da outra. Então, o que Deus está levando em conta não é o castigo. Aliás, Deus não castiga. Deus está levando em conta a educação que se fez através daquele processo ali. Né? O tipo de aprendizado que se deu dentro do coração humano. Esse livro, Céu e Inferno, logo na folha de rosto, ele vem nos apresentar uma frase de Ezequiel, lá no Velho Testamento, quando ele fala assim, Senhor, tu não queres o mal ou a morte do pecador, mas que ele se converta e siga. Né? Exatamente o que Kardec transcreve aqui no livro Céu e Inferno é o seguinte, Ezequiel 33:11, eu juro por mim mesmo, disse o Senhor Deus, que não quero a morte do ímpio, mas que o ímpio se converta, que ele deixe seu mau caminho e que viva. Então, Deus, que é soberanamente justo e bom, não poder desejar o nosso mal, não poder desejar o nosso castigo, ele deseja o nosso crescimento. Tudo aquilo que está fazendo parte do processo, como por exemplo expiações e provas, são consequências das nossas escolhas, que em outros momentos da nossa vida de espírito, em outros planetas da Terra, às vezes, fizemos escolhas e tivemos resultados que nos tragam até aqui hoje. Mas o fato é que a gente não pode enxergar Deus como mal. Deus não é o juiz que pune, Deus é o Pai. Então, quando o Pai pune, ele pune com o quê? Ele pune com o quê? Ele pune com amor, ele pune com carinho, ele quer corrigir o seu filho e não castigá-lo. Nenhuma consequência dos atos humanos pode ser visualizado como exclusiva possibilidade de castigo. Aliás, Deus não trabalha com castigos. Kardec prossegue. Sendo infinito em todas as coisas, Deus deve conhecer tudo, o passado e o futuro. Ele deve saber, no momento da criação de uma alma, se ela fracassará muito gravemente ou se condena pela eternidade. Se não o sabe, seu saber não é infinito, e então ele não é Deus. Se ele o sabe, criou voluntariamente um ser destinado, desde sua formação, a tortura sem fim, e então ele não é bom. A bondade de Deus não combina, né, com todas essas questões teológicas, do demônio, por exemplo, e das penas eternas. Nós queríamos dizer que Deus perfeito, aquele Deus que ordena que o bem se faça, é o Deus que nós temos. É o Deus que todos nós procuramos. E é o Deus que a gente tem certeza que a gente pode contar quando o arrependimento bater em nossa porta. Deus é perfeito. E se é assim, a condenação eterna não existe. Se ele existe, Deus não é perfeito. Vê bem, Deus é perfeito. A condenação eterna não existe. Porque se ela existir, então Deus não é perfeito. Cada que condiciona a perfeição de Deus, condiciona a própria característica do Senhor a essa ideia mais ou menos comum que nós temos já, nessa frase de fala tudo aqui, Deus não seria bom se ele estivesse realmente punindo, né, suas criaturas. A recompensa que é dada aos homens bons, sendo eterna, deve ter em equivalência uma punição eterna. É justo proporcionar a punição à recompensa. Então nós estamos aqui encerrando os nossos comentários e queremos deixar claro, queremos nos fazer entender de que, na verdade, pensar na pena eterna é pensar antes em Deus mal. É pensar no que está para acontecer porque eu fiz de errado, é pensar no Deus mal, é confiar no Deus mal. Quando, na verdade, a gente precisa estar pronto, né, absolutamente pronto, para pensar no bem e ter toda aquela avaliação do que podemos fazer para melhorar, do que temos feito, onde que podemos colocar os nossos novos esforços, digamos assim. Muito obrigado.
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2: Bom, amigos da Rádio Espiritismo.net, voltamos ao estudo do Marcel, menino do número 4, que é o primeiro caso do capítulo 8 das expiações terrestres, né? E Marcel, esse menino de dificuldades físicas intensas, mas de uma evolução notável, uma inteligência fora de série, e que nos seus últimos momentos, últimos instantes nesse corpinho físico de uma criança de 8 a 10 anos, seus últimos pensamentos foram voltados para Deus, uma prece, e prece também de agradecimento ao seu bom médico que lhe fez companhia, que o assistiu nessas suas dificuldades. Isso mostra a evolução, o quanto que esse espírito já caminhou. Quando evocado, em 1863, ele fala a respeito da dor e sofrimento, né? E diz que o sofrimento é a casca amarga de um fruto delicioso que dá a coragem e a resignação. Irmãos, nessa frase ele mostra qual o comportamento que devemos ter nessas situações em que a vicissitude bate à nossa porta. Devemos ter coragem e resignação para que toda essa situação às quais vivenciamos seja proveitosa, né? Quando o nosso comportamento é inadequado nessas situações, quando nossos pensamentos, ao invés de reflexão e transformação, é de questionamento aos desígnios de Deus, não é produtivo. Nós não aproveitamos a situação para crescimento, aquela vivência para crescimento. E qual a consequência dessa postura diante das dificuldades da vida? Nós denotamos uma necessidade de vivenciar novamente essas situações para que o aprendizado aconteça. Que cedo ou tarde, ele tem que acontecer. O progresso é inexorável. Todos nós fomos criados simples e ignorantes, e o destino de todos nós, sem exceção, é atingir a perfeição, chegarmos a Deus através dos nossos próprios méritos. É a cada um segundo as suas obras, já nos disse Jesus. E a forma de atingir essa felicidade pelos nossos esforços é através do exercício do livre-arbítrio, fazendo as escolhas e sentindo as consequências dessas escolhas feitas. Quando elas estão em sintonia com a lei de Deus, a consequência é a felicidade. Quando elas estão em desacordo com a lei de Deus, a consequência é termos novas oportunidades de reflexão para tomar decisões novas, ou seja, a transformação moral em nós. E esse espírito atingiu esse patamar não foi sem mérito. Ele relata que em uma encarnação anterior foi belo e inteligente, ou seja, ele teve diversos dons em suas mãos e fez mau uso deles. Ele usou esses dons que lhe foram dados da pior forma possível. E através dessas escolhas equivocadas que fez ao longo dessa encarnação, dessa oportunidade que teve, teve como consequência a expiação de uma forma muito intensa, tanto no plano espiritual, quanto em uma outra encarnação, quando essas dores que ele sentiu numa breve vida se estenderam por uma longa existência, assim que ele efetuou a sua reforma íntima, a sua transformação moral. Através desse progresso, desse exercício do livre-arbítrio em que ele se tornou um espírito melhor, Deus permitiu que ele, por diversas vezes, cumprisse missão. Tá? E que a missão mais recente dele é essa relatada, no caso Marcel, o menino do número 4, que ele escolheu, foi por livre opção, ele se candidatou a essa missão, tá, de voltar a essa terra para que colocasse um ponto final nessa sua história de desequilíbrio. E em que consistia essa missão do nosso amigo Marcel? Era mostrar que podemos sofrer as maiores vicissitudes, mesmo sentindo dores lancinantes que levam a gritos e a lágrimas, mas que em nenhum momento essas lágrimas fossem misturadas a um sentimento de revolta, de rebeldia, misturada a blasfêmias. Sentir a dor, sim, mas, ao invés de blasfêmias, juntar a elas preces, voltar o pensamento para Deus. E assim, Marcel cumpriu a sua missão. Ao voltar para casa, ao voltar para a nossa verdadeira pátria, que é a pátria espiritual, ele diz: glória vos seja dada, ó meu Deus. Eis-me aqui, Senhor, vós me deste por missão ensinar a sofrer. Suportei dignamente a prova. Santo Agostinho nos diz que esse espírito cumpriu fielmente a missão que lhe foi confiada. Que nesse processo de desenlace do corpo físico ao espírito, ele foi auxiliado e teve essa postura de elevar o seu pensamento a Deus e pelo seu médico. A gratidão, gente. Olha o sentimento. Mesmo tendo dores lancinantes, se contorcendo, que Santo Agostinho explica que é a revolta do corpo físico, não do espírito, naquele momento de limite da sua vida, de cessação da vida orgânica. Então, a matéria se rebela, mas o espírito se mantém calmo, radiante, voltando para o Pai. Com certeza, Marcel nos trouxe esse ensinamento. Esse espírito que, algumas vezes, nós vemos pessoas de uma forma preconceituosa questionar: que será que fez para merecer? Mas ele não está ali para pagar seu débito do passado. Ele está ali em missão, para exemplificar. É um anjo enviado por Deus para nos ensinar como devemos proceder. Pensemos nisso. Ao invés de julgar, vamos orar para que, independente da situação que aquele espírito vivencia naquele momento, ele tenha um comportamento semelhante ao de Marcel, ou seja, com força, fé, coragem e resignação, para que a experiência seja aproveitada em toda a sua plenitude. Tivemos oportunidade de estudar outros espíritos que vivenciaram missão nessa vida. Victor Lebif, relacionado entre os espíritos felizes, vivencia uma situação de um jovem num ambiente de cais de porto, com todas as situações que aquele ambiente favorece, e a sua missão era exemplificar que, mesmo com toda essa influência, é possível vencer. E ele venceu. Marcel é um outro missionário, com toda a sua dor, com toda a situação que aquele corpo físico frágil proporciona, ele se mantém firme no propósito de se manter fiel à confiança, à coragem e um Pai infinitamente bom, justo e misericordioso. Que sejamos como Marcel, que sejamos como Vitor, cumpridores fiéis do ensinamento do Cristo. Que assim seja.

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as nossas saudações às amigas, aos amigos aqui presentes, saudações a todos que nos acompanham pela tvsei.com, nossos votos de muita paz. Hoje vamos dar continuidade ao módulo da consciência, esse chamamento de nos tornar cada vez mais plenos, essa possibilidade que habita em nós e que muitas vezes esquecemos de exercitar as possibilidades e as energias que fazem parte do nosso ser, mas porque negamos, porque desconhecemos, continuamos vivendo uma vida muito limitada, uma vida conectada à consciência. Não enxergamos a nós mesmos, não vemos a essência de que somos portadores. E o nosso caminho é exatamente este: verificar as forças de que somos portadores. A mitologia grega nos traz muitos ensinamentos para, de alguma forma, mostrar esse caminho de desenvolvimento da consciência. E os mitos podem ter várias interpretações. Hoje vamos relatar um mito muito conhecido e que também traz muitas vertentes de interpretação. Trata-se da história de Narciso. Narra a mitologia grega que, certa feita, a ninfa Liríope estava se banhando nas águas do rio Céfiso. Somente que os rios também eram considerados deuses. O que a ninfa Liríope não sabia era que o rio, o deus Céfiso, costumava violentar as ninfas que por ali se adentravam. E assim ocorreu. Quando o rio Céfiso viu a beleza da ninfa Liríope, logo a envolveu e dali daquele encontro ela ficou grávida de Narciso. A gravidez foi muito dolorosa e ela já almejava ter um filho, mas ao mesmo tempo ficava preocupada. E quando o bebê nasceu, ela ficou mais preocupada ainda, porque Narciso era belíssimo. Era mais belo, talvez até mesmo, do que os deuses. E os gregos sabiam. Aqueles que teimavam em ser mais belos que os deuses eram punidos gravemente, porque os deuses daquela época eram deuses um pouco humanos, muito ciumentos e vingativos. Então a ninfa Liríope resolve ir consultar Tiresias, que era um vidente. Ele era cego, mas costumava ter o vaticínio acerca das vidas, acerca da existência, acerca do destino que a cada qual cabia. E Liríope perguntou se Narciso iria viver por muito tempo. E a resposta do oráculo, Tiresias, foi decisiva. Tiresias disse mais ou menos assim: se ele não se conhecer, se ele não se ver, talvez ele viva por longos tempos, longos anos. Mas quando ele enxergar a própria imagem, ele não mais existirá. Liríope ficou muito preocupada com aquele vaticínio e resolveu cercar Narciso de todos os cuidados, porque por sua beleza, ele certamente seria procurado pelas pessoas. E ao mesmo tempo em que era cercado de cuidados, Narciso parecia ser muito orgulhoso. Ele não gostava do contato com as pessoas. Ele afastava aqueles que buscavam o seu convívio. Mas ao mesmo tempo, porque portador de tamanha beleza, todos se fascinavam com Narciso e desejavam a sua companhia. Certa feita, indo caçar com seus amigos, já jovem, ele se perdeu no meio de um caminho. E aí começou a gritar o nome dos amigos e percebeu que sua voz ecoava. Tratava-se de uma outra ninfa, Eco, que seguia Narciso onde quer que ele estivesse. E aqui cabe um parênteses. Eco, na verdade, dizem as tradições que era muito tagarela, o que não faz nenhuma associação com as mulheres, não. Trata-se somente de um mito, um fator mitológico. E numa dessas feitas, Eco estaria a tagarelar muito com Hera,
Porque como Zeus costumava escapar do Olimpo e ter as suas conquistas amorosas, ele usava de artifícios e certa feita colocou Eco para ficar conversando com Hera enquanto ele ganhava tempo. Mas Hera era impiedosa e colocou uma maldição na ninfa Eco. A partir daquele momento, a partir daquele dia, ela somente repetiria as últimas palavras que lhe fossem dirigidas. Ela não poderia mais dirigir a voz, em primeiro lugar, a ninguém. Imaginem essa maldição para uma mulher, não poder se transmitir verbalmente, se articular verbalmente para outra pessoa. Então Eco seguia Narciso por conta da sua beleza. Ela era apaixonada por Narciso. E quando viu Narciso se perdendo dos amigos, pensou que fosse a oportunidade. Quando Narciso começa a gritar, ela pensa que ele está falando com ela. Onde estão vocês? E Narciso ouve a última palavra. Vocês. Encontrem-me aqui. E Eco repetia aquela palavra de Narciso. Aqui. Venha, estou logo aqui. E Eco novamente se pronunciava. Mas quando ela chega próxima a Narciso, Narciso a repele. Eu prefiro morrer a encontrar-te, a unir-me a ti. E imbuída de uma tristeza profunda, Eco se afasta, repetindo as últimas palavras de Narciso, a ti. E dizem as tradições que ela foi tomada de tamanha tristeza que passou a definhar e se transformou numa pedra. E narram as tradições que quando passamos nos vales e nas montanhas e gritamos, na verdade é Eco a pronunciar as nossas próprias palavras, as últimas palavras ditas. Mas uma das deusas, Nêmesis, sabendo do ato de Narciso ao repelir Eco, criou uma maldição para Narciso. Ele estava fadado a exatamente o que ele não poderia e não deveria fazer. Ele iria se ver, ele iria ver a própria imagem. O destino iria dar um jeito de fazer com que aquilo acontecesse. E assim foi feito. Numa outra feita, também enquanto caçava, Narciso se perdeu dos companheiros e se deparou com uma água cristalina, uma fonte. A fonte nunca havia sido tocada por homem ou por animal, e sua água era límpida. E quando Narciso se deita para beber da água, porque estava com sede, ele se espanta. Se espanta com a beleza da imagem refletida nas águas. E pela primeira vez ele sente um impulso de unir-se a outro ser que ele não sabia. Era ele mesmo. E aí ele fica a definhar também, porque cada vez que ele tentava tocar a imagem se desfazia. Cada vez que ele tentava colocar a mão nas águas, as águas ficavam com pequenas ondas marolas e novamente ele entrava num tormento. O seu tormento seria infinito. E narram as tradições que quando foram procurar Narciso, não mais o encontraram. Encontraram simplesmente uma flor de tonalidade amarela, a qual deram nome em sua homenagem. O mito de Narciso foi e continua sendo interpretado de várias formas. Mas uma das interpretações diz respeito ao chamamento da nossa própria consciência. Temos necessidade de verificar a nossa imagem refletida. Não a imagem do ego, a persona que sobressai na sociedade. Não aquilo que fazemos para fora. Mas temos que olhar a imagem que somos refletida a partir de dentro. Quem somos nós? Somos somente esse campo da consciência, aquilo que percebemos? Ou somos algo muito mais profundo do que imaginamos ser? Temos que olhar o nosso espelho existencial para que nos conheçamos de maneira mais profunda. É por isso que Tirésias, de certa maneira, estava certo. Enquanto ele não se visse, aquela imagem iria perdurar. Podemos comparar como se fosse a trajetória do ego.
enquanto não nos olhamos de maneira profunda, a imagem do ego, a persona, permanece estagnada. Mas à medida que temos a coragem de olhar a nossa imagem refletida no espelho, vamos agregando novas forças, novas possibilidades no campo da personalidade. E esse é o nosso trabalho, ampliar cada vez mais o leque da consciência. A respeito da consciência, Jung irá dizer o seguinte. Declara Jung que a consciência é a relação dos conteúdos psíquicos com o ego, na medida em que essa relação é percebida como tal, pelo ego. As relações que não são percebidas como tal são inconscientes. Então, detemos duas instâncias que Jung já traz em sua análise. De um lado, aquele campo da inconsciência. Tudo que não é percebido diretamente pelos nossos sentidos, pela nossa capacidade de discernir, aquilo que não está no campo da consciência, forma o inconsciente. Mas à medida que o ego percebe alguns conteúdos, faz assimilações, pode discernir, estabelecer contato com material psíquico, estabelece-se o campo da consciência. Então, tudo que nos é perceptível ou facilmente acessável à consciência, que o ego se dá conta disso, se torna o campo da consciência. Mas como o próprio Freud já trazia, essa parte é muito pequena, é a ponta do iceberg, ou mesmo como alguns trazem, seria como se fosse uma pequenininha bola solta no oceano. Imaginemos isso. Ou de uma maneira mais profunda que alguns trazem, é como se fosse um pequenino grão de areia na extensão da praia. Isso nos traz a dimensão de quem somos, mas desconhecemos. Como o próprio Narciso desconhecia a si mesmo. E como Tirésias irá trazer para Liríope, a sua mãe. E o interessante é que Tirésias era cego. Isso é um simbolismo de que para adentrar-se nesse mundo inconsciente, para trazer mais conteúdos ao campo da consciência, nós devemos olhar para onde? Para

oposto, não devemos destruir o ego, devemos estruturar o ego para que ele estabeleça uma relação saudável entre a consciência e o campo inconsciente. Porque, como o próprio Jung traz na obra Tipos Psicológicos, a consciência não é idêntica à psique, pois a psique representa a totalidade dos conteúdos psíquicos, e estes não estão necessariamente, em sua totalidade, diretamente ligados ao ego, isto é, relacionados com ele de tal modo que assumam a qualidade da consciência. Ao mesmo tempo que Jung mostra essas duas instâncias, interfere e traz também para nós a importância de cada vez mais agregarmos conteúdos na nossa consciência. Conteúdos que nos impulsionem para uma vivência ética mais profunda. E todo esse material que nós deixamos viver na consciência, ele sofre muita influência do meio exterior. Tudo aquilo que nós ouvimos, que nós lemos, que nós vemos, tudo que os sentidos conseguem perceber, passa a fazer parte, em primeiro lugar, da consciência. Algumas dessas percepções, a maioria delas, vai sendo arquivada em nosso inconsciente. Mas imaginemos isso como um processo muito dinâmico. Tudo isso que vai sendo arquivado no inconsciente influencia a nossa consciência. Não sei se já aconteceu com vocês, de repente vocês se veem pensando algo que vocês não gostariam de estar pensando. Ou então tomando atitudes que não gostariam de tomar, pelo menos da forma. Isso é influência do inconsciente. Isso é o que passou despercebido nesse processo intenso de conhecimento, de educação, e que nós temos que nos dar conta. É por isso que é importante ter uma boa estrutura do ego para lidar com esse campo. Porque como a totalidade da psique, ela é muito grande, ela é muito intensa, o ego não se percebe como um todo. Olha o tamanho do nosso desafio de autoconhecimento. Quando a gente fala olhar a própria imagem, perceber os próprios conteúdos, muitas vezes vamos nos deparar com surpresas no campo do inconsciente. Mesmo frequentando reunião doutrinária, mesmo fazendo preces, mesmo participando de todas as atividades, isso não impede que tenhamos um inconsciente riquíssimo. E dentro desse inconsciente, lógico, se encontram forças, algumas desgovernadas, que nós temos que domar, nós temos que trabalhar, nós temos que estruturar, como se fosse um cavalo que perdesse as rédeas. Não sei se já aconteceu com vocês, comigo já aconteceu, de estar andando num cavalo e de repente ele sair desgovernado. Isso, de alguma forma, é igual ao inconsciente. Interessante que durante essa experiência, né, estávamos eu e Iris num local e aí fomos montar a cavalo, né? E aí o marido, lógico, quer impressionar a esposa, se coloca numa pose para andar de cavalo, e de repente Iris só vê o meu cavalo passando em correria, né? E o comentário dela foi o seguinte: nossa, meu marido é um exímio montador. Mal sabia ela que o marido, né, já estava todo tremendo e já se vendo já, bom, como é que eu vou cair? Vou cair desse lado, vou cair do outro? Eu já estava me preparando para a queda, porque o cavalo não me perguntou se eu queria correr. Mas ele foi adiante na trajetória dele. Isso, de alguma forma, simboliza o inconsciente indomado. Precisamos domar essas forças do inconsciente através da estruturação no campo da consciência. Precisamos ter coragem de fazer o que Narciso não fez: olhar a nossa própria imagem, olhar com coragem, porque lá encontraremos forças também muito poderosas, algumas que nos assustam com esse encontro do inconsciente, e que precisamos ter muita força para não se deter nessa jornada de individuação. Porque a existência só é real quando é consciente para alguém. E a tarefa do homem é conscientizar-se dos conteúdos que pressionam a alma para cima, vindos do inconsciente.

Olha Jung trazendo o objetivo da própria psique. Cada vez mais se conscientizar do ser que somos. Como nós tomaremos consciência do mundo se não conhecemos esse mundo interno? Queremos, e o homem avança muito na conquista das ciências, mas a ciência de nós mesmos não pode ficar esquecida. O processo de autodescobrimento, autoconhecimento, individuação, como queiram chamar, é um processo que exige muito esforço, um esforço diário, um esforço e perseverança constantes para que nós nos deparemos com todo esse conteúdo que nos impulsiona. Porque como a força do self é arquetípica, no sentido de que ela não se detém na jornada de individuação, toda vez que o ego recua, acontecem os conflitos. Os conflitos, os maiores deles, muitas vezes, vêm da nossa recusa em querer crescer, em querer ir adiante. Mas como o self, enquanto arquétipo, ele impulsiona, entra em choque muitas vezes com a atitude do ego. Aí seria uma atitude incompatível com o processo de individuação, com o processo de autodescobrimento. Então, o conflito por si mesmo não é negativo. O conflito mostra que existe algo em desacordo. Mas o trabalho da maturidade é justamente observar quais forças estão fazendo com que haja desacordo dentro dessas instâncias psíquicas, consciente e inconsciente. E Joana de Ângeles, em Triunfo Pessoal, vai dizer o seguinte: à medida que o ego se faz consciente dos valores íncitos no self, torna-se factível uma programação saudável para o comportamento, trabalhando cada dificuldade, todo desafio, mediante a reconciliação com a sua realidade eterna. E essa imagem que Joana traz, ela é muito profunda, porque é como se nós tivéssemos que nos reconciliar conosco mesmo. É importante no processo de individuação que nos reconciliemos com os nossos adversários. Jesus já trazia isso. Reconciliai-vos com os vossos adversários antes de trazerdes a oferta no altar. Mas quais são os nossos maiores adversários? Onde se encontram esses adversários que não largam do nosso pé, não nos desacompanham, senão no nosso próprio mundo psíquico? Então, esses adversários devem ser os primeiros a serem trabalhados na reconciliação. Essa autorreconciliação, essa conciliação do campo da consciência, do ego, com os valores íncitos no self, com os valores que fazem parte da nossa própria essência, torna factível, possível, uma programação saudável para o comportamento. Comportamento se traduz em atitudes. Então é necessária uma nova atitude no campo do ego. Não existe modificação sem transformação em atitudes. Por isso que muitas pessoas se queixam: mas eu leio tanto, eu vejo tanto vídeo. Mas se esse lê tanto, esse vê tanto vídeo, esse vê tanta palestra, não se transforma numa atitude compatível no ego, não existe transformação. E a ampliação da consciência se dá também através desse campo, da atitude principalmente. Por isso que nós reencarnamos, porque no plano espiritual, normalmente nós fazemos muito planos. Existe crescimento no plano espiritual? Claro que existe. Existe a predisposição, existe o treinamento, existe uma série de conhecimentos que tomamos campo, mas é aqui na Terra, encarnados, quando a sombra parece que se adensa por conta dos hormônios, é que nós temos que treinar a atitude compatível. É aqui que a atuação do ego toma e se consolida para poder propiciar o processo de individuação. E o que estamos fazendo dessa oportunidade? Temos tido a coragem de exercitar isso no campo do comportamento? Porque isso é um grande desafio, se reconciliar
com as próprias divergências internas, e eu creio que talvez seja o maior desafio. Porque à medida que nos reconciliamos com a nossa própria sombra, aquilo que desconhecemos em nós, passa a ser mais fácil lidar com o outro. Porque eu reconheço as minhas limitações, reconheço minhas fragilidades, reconheço as limitações que fazem parte do meu ser e aprendo a lidar também com o outro que se encontra nessa mesma jornada, nesse mesmo desafio da individuação. E Joana de Ângeles prossegue. A consciência adquirida, a perfeita identificação do conhecimento e do fazer, do saber e do amar, faculta a ampliação das próprias possibilidades para penetrar em dimensões metafísicas. Olha que interessante a polaridade que ela traz, a consciência adquirida, e aqui já partimos para um outro campo de consciência. Primeiro nós falamos da instância consciência enquanto conteúdos que o ego administra. Aqui Joana já traz uma outra definição de consciência adquirida. E é normal utilizar essa nomenclatura para falar de consciência. Quando falamos fulano, é uma pessoa de consciência, ou então uma pessoa que não tem consciência. Na verdade, todos temos consciência enquanto instância psíquica. Mas a consciência adquirida, ela é sinal de maturidade. E como nós vamos adquirir essa maturidade? Primeiro, identificando o fazer com o conhecimento. Quantas vezes nós conhecemos algo, sabemos de cor, mas não unimos isso ao nosso comportamento? Então, isso seria um efetivo saber? Podemos dizer que sabemos quando não trazemos isso para o nosso comportamento diário? Podemos saber intelectualmente, mas ainda não sentimos, não intuímos, não usamos toda a essência do ser naquele conhecimento que dizemos ter. Então, o conhecimento vai muito além do intelecto, e ela traz outra analogia quando ela mostra o saber e o amar. Como se fossem duas polaridades: a polaridade cognitiva, racional, de saber discernir, e o amor enquanto polaridade do sentimento, algo profundo, algo que faz com que possamos estabelecer uma correlação mais profunda com o outro e conosco mesmo, quando sentimos. E é interessante utilizar dessa dimensão, muitas vezes esquecidas, porque aqui, às vezes queremos tomar uma decisão e trazemos uma decisão muito para o racional. Lógico que temos que utilizar a razão. Mas no processo terapêutico, eu costumo muitas vezes perguntar à pessoa, quando ela está em dúvida, eu pergunto não somente o que você pensa, mas o que você sente a partir dessa atitude que você quer tomar. Qual é o seu sentimento mais profundo com relação a isso? Mas mesmo assim, às vezes a pessoa tem dificuldade. Aí nós fazemos o quê? Fazemos uma ponte com o outro. Tente transferir para uma outra pessoa essa decisão. Se fosse outra pessoa no seu lugar, o que você acharia mais justo, mais sincero, mais racional, mais íntegro? Aí nós temos mais facilidade, porque saímos de uma dimensão e percebemos no outro. Mas vejam como é importante fazer a ponte com todas as instâncias para agregar no ser uma integridade de atitudes, um comportamento. E o comportamento é essencial para a ampliação de consciência. À medida que vamos exercitando, à medida que vamos adentrando e trazendo para perto de nós toda essa gama de atitudes, a consciência se amplia. Às vezes vem através de conflitos, e nós vemos isso nos nossos dias atuais. Quando é que ganhou força o movimento ecológico? Quando o nosso ecossistema estava amplamente afetado por isso. A nossa própria vida corria risco. Na psique funciona de maneira semelhante. Às vezes só agimos por conta dos nossos conflitos. Aí percebemos a necessidade de mudar. A necessidade impulsiona
um novo tipo de atitude. Com uma nova atitude, concretizamos na consciência a possibilidade de manifestação do self. E aí agora, em termos coletivos, nós vemos as pessoas preocupadas na reciclagem do lixo, no cuidado com a água, no cuidado com as próprias forças da natureza, porque enquanto não cuidadas, elas fazem o quê? Se desgovernam. Se desgovernam e atingem o próprio homem que vive no meio ambiente. No mundo psíquico ocorre isso também. Quando não cuidamos dessas forças que fazem parte da nossa essência, elas podem se desgovernar. E atingindo o campo da consciência, criar efeitos devastadores. Efeitos devastadores, como são as psicopatologias, as doenças graves, que não vêm somente como um processo punitivo, mas principalmente como um chamamento de consciência. Como se fosse: homem, desperta. Desperta do sono que te encontra. Desperta dessa letargia que vai te levar à ruína. E é preciso cada vez mais despertar nesse processo. A consciência não é inteligência no sentido mental, mas a capacidade de estabelecer parâmetros para entender o bem e o mal, optando pelo primeiro e seguindo a diretriz do equilíbrio, das possibilidades latentes, desenvolvendo os recursos atuais em favor do seu vir a ser. E é interessante, Joana de Ângeles, ressaltar que consciência não é inteligência mental. Quantas pessoas inteligentes, racionalmente, que sabem muito, conhecem muito a ciência, mas continuam tendo atitudes equivocadas, continuam tendo uma vida altamente destrutiva para si mesmo e para os outros que a cercam. Então, essa inteligência cognitiva não está a serviço da vida. É uma inteligência que não se transforma em sabedoria. É como se fôssemos consultar o médico e o médico dissesse: olha, fumar faz mal, beber faz mal, mas ele fuma e ele bebe. E encontramos, infelizmente, médicos que fazem isso. Nada, nenhuma crítica à pessoa, mas à atitude. A atitude é incompatível com o conhecimento que ele já pode ter. É incompatível com sua fala. É incompatível com o conhecimento de saúde de maneira integral. E essa incompatibilidade nós temos que trazer para nós. Onde estão as minhas incompatibilidades? Aquele saber que eu já posso ter, mas que não me faz agir de maneira diferente. Aonde eu coloco? Porque tudo isso vai para a sombra. E como não nos podemos mais nos dar ao luxo da ignorância, muitas vezes somos acometidos pela culpa. A culpa vem como uma instância que possibilita o despertar da consciência, se tivermos maturidade para lidar com ela. Se temos maturidade, assumimos a responsabilidade e modificamos o rumo da nossa atitude. E aí passamos a discernir entre o bem e o mal. Mas discernir entre o bem e o mal é somente para ver e julgar os outros, ou é propriamente um discernimento interno das atitudes? Normalmente só sabemos muito bem dizer o bem e o mal dos outros. Isso é fácil, não é? As pessoas parecem que têm respostas prontas para o que é bom e mal na vida de terceiros. Mas por que será que temos tanta dificuldade em fazer esse processo interno? Por que será que é tão difícil? Eu percebo que às vezes é um mecanismo de fuga do ego que não quer passar pelo sacrifício, pagar o preço da própria transformação. Porque como a consciência, trazer a consciência é também uma forma de parto, como a benfeitora traz, o parto traz dores. Se focamos na dor, focamos na polaridade negativa. Mas o parto, em essência, é dar à luz. Se focamos na luz, prosseguimos. Por isso que nesse processo temos que focar a luz, trazer a luz da nossa própria essência,
discernir entre o bem e o mal, seguir no caminho daquilo que é estruturante, daquilo que é positivo, daquilo que pode trazer consequências grandiosas para o meu ser, e seguir nessa diretriz de equilíbrio, o que faz trazer à tona o vir a ser. O vir a ser, quando Joana traz esse termo, significam aquelas possibilidades que não foram ainda exercidas na consciência. É o futuro existencial, o vir a ser, a possibilidade futura. Recordem-se de Tirésias, quando faz o vaticínio a Narciso. Se ele não se vir, prosseguirá nessa existência. Mas o vir a ser de Narciso estava justamente no momento em que ele se visse. E olha o símbolo que é trazido depois, uma flor. A flor normalmente traz o simbolismo de vida, de leveza, de exuberância, de ornamentação, mas normalmente também está associada ao fruto. O fruto que traz novas possibilidades. O fruto que em si mesmo é o arquétipo de novas possibilidades quando apresenta a semente. E precisamos verificar os frutos que estamos trazendo, mas também os frutos futuros que podem vir da nossa própria atitude, da nossa atitude transformada e modificada. Alguns que pretendem o acordar da consciência buscam os gurus famosos em cada época, a fim de que eles pensem e ajam sem o esforço pessoal dos que se fazem seus discípulos, incorrendo em fugas inoportunas aos labores edificantes da vida atual, sempre desafiadora e exigente. E olha que esse é um processo muito atual. Quantas vezes nós vemos, mesmo na doutrina espírita, quantas pessoas que querem transformar os médiums, os palestrantes, em gurus. Ah, você é o meu mestre, você é meu guru. Quando cada um tem que ser mestre de si mesmo. Lógico que existem pessoas mais experientes que podem nos aconselhar, que podem nos falar da sua própria jornada e isso sirva como estímulo. Mas como cada um traz a consciência escrita em si mesmo, esse despertar da consciência exige um esforço pessoal. E isso muitas vezes se prende ao mecanismo de fuga, porque talvez seja mais fácil eu achar um guru que me diga tudo o que eu tenho que fazer e aí eu sempre serei o discípulo desse guru. Mas e quando esse guru faltar? O que eu vou fazer? Procurar novos mestres? Procurar novos gurus? Enquanto eu tenho todo à disposição da consciência um manancial de energia de ensinamentos que fazem parte do meu próprio mundo psíquico e que eu devo atuar no despertar. Então, essa busca de gurus de todos os tempos trata-se também de um mecanismo de fuga. Trata-se de uma fuga da responsabilidade em não assumir os próprios equívocos, em não fazer escolhas. E temos que prestar atenção, porque quando nós não fazemos escolhas, na verdade estamos escolhendo também. Estamos escolhendo talvez o caminho mais fácil, que é não ter que decidir. Como eu não quero decidir, é mais fácil que o outro escolha por mim. Porque depois eu posso fazer o quê? Culpá-lo. Ah, eu posso encontrar um culpado, transferir a culpa, projetar. Mas muito mais profundo é eu assumir o meu caminho, mesmo que cometa os meus equívocos, e tenha sempre a predisposição de refazer o meu caminho, de despertar a minha essência dentro dessa jornada da vida que é sempre desafiadora e sempre exigente. A vida exige o nosso esforço. A vida nos desafia constantemente. E esse desafio, quando bem aproveitado, serve para a ampliação da consciência. Serve para o nosso crescimento. Por isso que não nos devemos mais nos deter nessa imaturidade que nos prende a processos ainda infantis de encontrar sempre gurus que tragam respostas prontas. Mas como eles também têm as suas limitações, eles também podem se equivocar.
É por isso que cada um deve fazer o seu próprio processo de despertar da consciência. Por isso que adquirir consciência no seu sentido profundo é despertar para o equacionamento das próprias incógnitas, com o consequente compreender das responsabilidades que a si mesmo dizem respeito. Adquirir consciência. Enquanto Narciso não se visse, ele viveria, ou seja, o ego permaneceria estagnado. Mas a partir do momento em que ele enxergasse a própria imagem refletida na água, ele não mais existiria, pelo menos daquela forma. O que essa narrativa da mitologia grega nos chama a atenção é exatamente essa necessidade de encontrar a fonte profunda do nosso ser mais íntimo. Encontrar a água cristalina do self, do espírito imortal que somos. Fazer essa jornada em busca de si mesmo. Adentrar-se fechando os olhos para os sentidos externos puramente e olhar um pouco mais para dentro para ver quais são as forças que fazem parte do meu ser que eu ainda desconheço. Como devo ampliar esse campo da consciência? Como devo trazer à tona tudo aquilo que eu já conheço de forma mental, cognitiva, e transformar esse aprendizado em sabedoria, em essência de vida? Vendo a própria imagem refletida, Narciso quis tocar as águas cristalinas e elas se desfaziam. Narciso quis apegar-se à imagem, mergulhar profundamente, e de certa forma devemos fazer isso. Mergulhar profundamente nessa jornada de autoconhecimento para que possamos nos transformar também em flores que adornem a vida atual. O mundo atual carece da nossa consciência. O mundo atual exige que nos transformemos em homens e mulheres conscientes, para que cada vez mais possamos finalmente construir a era da consciência. Então, ficam aqui os nossos votos de muita paz e os nossos abraços cordiais, aguardando o nosso próximo encontro.

Boa noite. Vamos começar hoje o nosso nono módulo, Etapas da Vida. E é interessante quando pensamos nessas etapas da nossa vida. Porque Carl Gustav Jung, quando vai propor a nossa jornada heróica, o nosso processo de individuação, de desenvolvimento como ser humano, uma das coisas que ele traz e chama a nossa atenção é que é necessário, para se viver uma vida plena, que façamos o sacrifício. Na verdade, que possamos estar disponíveis para a morte. E essa morte é uma morte simbólica. A morte que vai ser representada naquela criança que um dia nós fomos, no adolescente que um dia surgiu, no adulto que estamos vivendo, na velhice que iremos viver e na morte de fato. Então, quando falamos nas etapas da vida, estamos falando do desenvolvimento da nossa personalidade, né? Da possibilidade de, a cada nova etapa, na verdade, né? Nova vivência, possamos melhorar e aprimorar a nossa psique, possibilitando assim que o processo de individuação possa ser cada vez mais consciente. E é claro que, para começar a falar das etapas da vida, nós vamos falar da infância, né? Então, todos nós, em algum momento, vivemos esse período da nossa vida que começa a partir do nascimento e que vai por volta dos 8, 9 anos. E como Joana nos fala, em alguns países, os países mais quentes, essa etapa pode ficar um pouco mais curta e, dependendo do gênero, também ela modifica. Mas a infância, propriamente dita, ela vai até os 9, 11 anos, porque aí fica naquela fase pré-púrbere, onde os hormônios, tanto nos meninos quanto nas meninas, começam a atuar. Mas qual é a importância e por que falar da infância? Sempre quando nós começamos um processo terapêutico, seja ele acompanhado por um profissional ou um processo de autoconhecimento que a pessoa se propõe a fazer, ele só pode, de fato, ter validade se ele começar do começo. Então, a infância termina sendo sempre o nosso ponto de partida para o processo de autodesenvolvimento, de autoconhecimento. E, às vezes, as pessoas dizem assim, ai, mas eu já imagino fazer terapia, porque tem que falar do meu passado, falar da infância, falar do pai, falar da mãe, mas eu estou com um problema agora, desse momento. E mesmo que comecemos a conversar sobre o momento atual, que é o casamento, ou que é um desemprego, ou uma depressão, em algum momento desse processo que a pessoa está vivendo no agora, na vida adulta, as questões da infância precisarão ser revistas, serem faladas. Por quê? Porque é na infância que a nossa psique é extremamente plástica. Ela é moldável, facilmente moldável. E é justamente na infância que todos os processos começam a atuar. Os processos que estaremos vivendo nessa existência. Então, a nossa infância, que é muito maior do que a infância dos animais, dos mamíferos, porque eles têm uma infância bem mais curta, ela proporciona para todos nós essa possibilidade de um amadurecimento para a vida adulta, mas é também, segundo alguns psicólogos, essa longa infância, esse período longo de dependência dos nossos pais, que também nos causa ou nos favorece a instalação das neuroses, né, dos nossos complexos que vão atuar na nossa vida de uma forma negativa ou positiva. Mas Joana de Ângeles, em Amor Imbatível, Amor, ela traz. É na infância que se fixam em profundidade os acontecimentos. As impressões de aceitação como de rejeição se lhe esculpirão em profundidade, abençoando-o com amor e a segurança ou dilacerando-lhe o sistema emocional, que passará a sofrer os efeitos inconscientes da animosidade de que foi objeto. Então, como a mentora traz, é nessa infância que tudo vai se fixando de forma profunda. Primeiro porque a criança tem um ego extremamente frágil, né? Então vamos imaginar, se pudéssemos dimensionar um ego, a cabeça de um alfinete. Então,
logo no início da vida humana, a identificação da criança com si mesmo é muito pequena. Ela tem uma relação visceral ligada totalmente à mãe. Então, essa criança que está imersa no seu próprio inconsciente tem como self a sua mãe. Então, todos esses primeiros momentos da vida, os primeiros anos de vida dessa criança, ela está ali vivendo todos os acontecimentos com uma extrema profundidade. Tudo o que ela vivencia, tudo o que ela experimenta, vai se compondo ali no seu inconsciente. E é a partir disso que essa criança vai, no decorrer da sua experiência como criança e adolescente também, amadurecendo e construindo os complexos. Então, todas as vezes que eu vivencio emoções repetidas no decorrer da minha vida como criança, eu vou ali fortalecendo e construindo os meus complexos. E aí a mentora continua. As impressões de aceitação como de rejeição se lhe esculpirão em profundidade. Daí vem essa certeza que nós temos de quando essa criança é aceita já no ventre materno ou rejeitada, essa criança vai ter a sua impressão de aceitação no mundo ou não. Então, muitas vezes, nós temos uma sensação de que não somos bem-vindos, que estamos à margem naquele ambiente, porque já desde o ventre materno, essa criança, esse ser, já pode ter sido rejeitado. Então, quando nós estamos pensando no ser criança, né, nessa vida infantil que todos nós tivemos, é importante que possamos rememorar, se não de fato, mas pelo menos fazer um mergulho mais profundo para que possamos entender, a partir da criança que fomos e da infância que tivemos, por que somos hoje o adulto e por que atuamos e agimos e reagimos no mundo dessa ou daquela forma. Então, tudo que eu recebo na minha infância vai ditar o adulto que eu serei no mundo. Estamos falando numa instância psíquica, no processo dessa vivência, sem contar com isso também todas as manifestações das minhas vidas passadas, que se encontram no meu inconsciente profundo, no meu inconsciente coletivo. Que dependendo do que eu receba nesta vida como educação, acolhimento ou rejeição, eu posso ativar essas questões que eu já vivi em uma outra experiência. E aí nós vamos ver toda a manifestação disso nessa vida atual. Bem, e aí Joana continua. A criança mal amada, que padece violências físicas e psicológicas, vê o mundo e as pessoas através de uma ótica distorcida. As suas imagens estão focadas de maneira incorreta e, como consequência, causam-lhe pavor. O que a mentora nos traz aqui é, de uma outra forma, o conceito de complexos. Então, essa criança que, na sua infância, ela é vítima da violência, seja ela física ou seja ela psicológica, ela vai criar e construir ali um complexo. E a partir desse complexo, a minha vida vai ser vista de forma distorcida. Então, vamos supor que uma criança, que ela foi rejeitada. E eu não estou falando de uma rejeição onde ela tenha sido literalmente abandonada, mas uma rejeição nos seus primeiros anos de vida. Uma rejeição porque os pais trabalhavam muito, estavam passando por uma crise no casamento ou porque uma crise financeira, qualquer coisa que venha a abalar a emoção desses pais, que venha a abalar o afeto, a afetividade desse pai ou dessa mãe ou de ambos. E que essa criança, nas suas necessidades iniciais de pertencimento, de segurança, ela tenha sido não atendida ou mal atendida. Essa criança cria e vai desenvolvendo em si o complexo de abandono, porque ela vai vivendo no decorrer da sua idade infantil, da sua imaturidade emocional e psicológica, aquela repetição do abandono. Quando se torna adulta, essa pessoa vai ter a sensação ou a impressão de que todas as pessoas irão abandoná-la. Então, ela vai poder desenvolver um comportamento onde ela seja fria e não se apegue a ninguém, porque ela internamente acredita que vai ser abandonada, ou então vai ser aquela pessoa que se dedica, que se devota ao outro,
em busca do afeto. Então, a distorção por conta do complexo gerado na infância faz com que essa pessoa, se não se trabalha, ela leve toda a sua vida, e a vida adulta é a nossa maior fase, né, na existência carnal, ela passe toda a sua vida adulta e a velhice vivendo, alimentando e retroalimentando esse complexo. Porque a sua visão está distorcida, a sua visão da vida está contaminada. E isso nos traz também a percepção da responsabilidade da educação que damos aos filhos e da educação que nós recebemos. Né? Então, é essa educação inicial, é essa relação afetiva com os filhos, com a criança, que vai ditar muito do processo da vida do adulto, por conta da construção da autoestima, da sensação de segurança, de poder contar com aquelas pessoas que eu estava precisando quando criança. Há pouco tempo eu conversava com uma mãe e ela me contava da sua filha de 2 anos que não conseguia dormir sem a babá e que ela estava pensando muito em demitir a babá porque ela acreditou que a babá tinha, de alguma forma, convencido a criança de não gostar dela, da mãe. Então eu pedi que ela me contasse como é que foi toda essa relação com a filha e essa babá, quando começou esse relacionamento. Então ela me dizia que quando ela engravidou, ela estava num processo acadêmico de conclusão de um mestrado. E que ela tinha 2 opções, interromper os seus estudos ou continuar mesmo com a gravidez e com o nascimento do bebê. E essa foi a opção dela. Então quando a criança nasceu, com 1 mês de nascida, a babá veio ficar com a criança. Então ela continuou os estudos, ficava todo dia fora de casa e essa babá muito devotada, uma pessoa muito carinhosa, cuidou da filha, da criança com desvelo de mãe. Então quando ela foi narrando essa vivência dessa babá com a criança, e agora a criança está com 2 anos e meio, quase 3, o que pode se perceber é que o vínculo inicial da vida dessa criança foi feito com a babá e não com a mãe. Todas as necessidades dessa criança eram atendidas pela babá e não pela mãe. Então aquele bebezinho, quando chorava, quando precisava comer, quando precisava trocar a fralda, o rosto que ela via era o rosto da mãe ou da babá e não da mãe. Então a sensação de segurança dessa criança foi construída no relacionamento com a babá e não com a mãe. Isso não quer dizer que a criança não ame a mãe, mas ela criou um vínculo inicial e a sua construção de segurança, de se sentir pertencendo a algum lugar ou que alguém pode vir me acolher, foi construído com a babá. Então, o que é interessante a gente perceber é que todas essas relações desse início de vida vão ditar, como a mentora vai trazer aqui, como eu vou conduzir a minha vida. E aí ela vai afirmar: as suas imagens estão focadas de maneira incorreta e, como consequência, causam-lhe pavor. Por isso que muitas vezes nós vamos construindo toda a nossa vida com base em algo que não é real. Mas para nós que estamos com a nossa criança interna machucada, porque a criança que nós fomos continua existindo. Ela continua na nossa psique ali ainda, muitas vezes ferida, sangrando, abandonada, precisando ser acolhida, precisando ser amada. Então todo esse processo psicológico vai passar por uma necessidade de que você abandone esse papel da vítima e acolha essa criança ferida. Mas o grande problema muitas vezes nosso como adultos é que, além de termos sofrido em alguns casos o abandono real, quando chegamos na fase adulta, abandonamos também a nossa criança. E deixamos que ela continue passando pelas mesmas situações que passávamos quando éramos crianças. Então, Jung vai chamar a nossa atenção. Tudo aquilo que quisermos mudar nas crianças, devemos primeiro examinar se não é algo que é melhor mudar em nós mesmos. E quando Jung vai chamar a atenção, ele fala muito pouco da infância, mas ele vai se adentra no assunto da educação, da importância do educar. E é interessante quando nós pensamos nisso, porque hoje nós vemos que as crianças são muito mais
avançadas, espertas e inteligentes. E é fácil, muitas vezes, olharmos para as crianças e dizermos: ah, mas essa criança está muito atrevida, ou muito mal educada, ou muito esperta. E, na maioria das vezes, o que nós percebemos é que a criança não tem problemas, né? Não tem problema com a criança. A criança não paga a conta, a criança não tem que estar cumprindo horários no trabalho, a criança não tem essas preocupações que é do mundo adulto. Então, de fato, quais são os problemas que nós encontramos nas crianças? E aí eu lembro de um garoto de 6 anos, que ele entrou uma vez no consultório e ele estava muito chateado, muito mesmo. E ele sentou, cruzou as pernas, cruzou os braços e me olhou com um rostinho muito bravo. E aí eu perguntei a ele: mas você está tão bravo, você tem algum problema? Ele olhou para mim bem sério e fez: dois. Eu tenho 2 problemas. Eu disse: mas você só tem 6 anos, é muito problema para uma pessoa de 6 anos, você não acha não? E ele não gostou da gracinha. Eu disse: então você me conte quais são os seus 2 problemas. E ele apontou com o dedinho para fora do consultório, para a sala de recepção. Eu disse: quais são os seus problemas? Ele: meu pai e minha mãe. Esses eram os 2 problemas do garotinho de 6 anos. Então eu pedi ao menininho para sair, porque ele era lúcido, e pedi aos problemas para entrarem, porque a gente precisava conversar. Então é exatamente isso que Jung vai chamar a atenção. Tudo aquilo que eu quero mudar na criança, e aqui vamos falar dos pais e filhos, impossível falar da criança sem falar dos pais, eu preciso antes observar se não é exatamente aquilo que eu preciso mudar em mim. Porque a criança, ela também é educada por aquela parte minha que eu desconheço. Então, todos nós que fomos educados também por pais, mães ou por responsáveis, nos educou tanto com aquilo que ele fala, com o que faz, mas também com aquela outra parte dele que ele desconhece. Como já diz Jung, a sombra também educa. E isso é muito interessante, porque essa criança vive também o psiquismo dos pais. Muitas vezes, e Jung relata isso em alguns casos, pacientes dele que não sonhavam, relatavam os sonhos dos filhos. E ele podia, através do sonho dos filhos, analisar a personalidade daquele pai ou daquela mãe. Então é importante que eu perceba, e no caso desse garotinho que eu narrei, a grande queixa dos pais, e principalmente do pai, era que esse menino estava muito rebelde na escola. Ele estava intransigente, rebelde, e ele era um menino muito calmo. Em uma das conversas que eu tive com o garoto me perguntou se era possível que ele sempre estivesse errado e que o pai dele sempre estivesse certo. E eu olhei para aquele garoto e me vi na responsabilidade e na obrigação de dizer a ele: não, seu pai também erra. E esse foi o motivo que o garotinho e a família nunca mais foi vista lá no consultório, porque o pai não aceitava a ideia de mostrar ao filho que ele também cometia erros. E queria que um menino de 6 anos de idade compreendesse e aceitasse ser o lixo da família, né? Então é isso que a gente vai percebendo muitas vezes no processo e na construção da ovelha negra, do filho rebelde, né? Daquele filho que é sempre o questionador, porque muitas vezes uma família, na sua dinâmica, ela precisa encontrar aquele que vai ser o depósito de toda a minha sombra que eu não consigo manifestar ou que eu não consigo entrar em contato. E aí, continuando com Jung: quanto menos os pais aceitem seus próprios problemas, tanto mais os filhos sofrerão pela vida não vivida de seus pais. E tanto mais serão forçados a realizar tudo quanto os pais reprimiram no inconsciente. E é quase assustador isso, né? Porque todo o processo de inconsciência da pessoa que sou grita muitas vezes mais alto do que a pessoa que eu penso que sou. Então aquilo que a gente pensa que esconde tanto, às vezes aparece muito mais. Por isso que Jung afirma: a sombra também educa. Por isso que muitas vezes pais tão moralistas têm filhos com comportamentos amorais.
Por isso que muitas vezes os nossos filhos fazem e têm atitudes que nós dizíamos antes de tê-los, que reprimiríamos, e que quando o filho faz, a gente dá uma risadinha. Porque esse filho termina compensando aquilo que eu nunca fiz. E aí é interessante porque Jung, na continuação desse pensamento, ele chama a atenção em um seminário que ele está fazendo, e ele vai chamar a atenção para algo muito sério e muito grave. Porque ele começa dizendo assim: os pais têm um hábito de dizerem que estão sacrificando suas vidas pelos seus filhos e que fazem tudo pela felicidade dos seus filhos. E esse é um dos grandes erros que os pais cometem. Porque um pai que sacrifica a sua vida em prol da felicidade do seu filho e passa toda a sua vida sacrificando-se para que o seu filho seja feliz, o que ele está ensinando ao seu filho é que a felicidade é algo impossível. Porque se eu não consigo ser feliz por mim mesma, eu estou dizendo ao meu filho que ele também não vai conseguir. Porque como eu posso ensinar a ele algo que eu não sei fazer por mim? Né? Então isso é algo muito profundo, porque o que ele está falando e o que ele traz em termos psicológicos é que o meu processo de individuação precisa continuar acontecendo independente daquela função que no momento eu estou exercendo como pai ou como mãe, e que meu filho é uma individualidade à parte de mim, e que eu preciso também ensiná-lo a ser uma personalidade, a ser uma individualidade, respeitando e preparando para isso. Porque quando a gente não consegue fazer isso, o que nós vamos criando é uma sociedade altamente massificada. Então é importante que todos nós pensemos, não só como educadores, mas como aqueles que fomos educados. E nos perguntemos quais são os pontos da minha existência que precisam agora passarem pelo sacrifício. Aquilo que é da minha infância, da minha criança, que já não me ajuda mais no meu processo de individuação. Uma das questões que nós colocamos muito no trabalho de desenvolvimento da personalidade é a revisão de crenças, de conceitos e de valores. Então eu preciso me perguntar de fato se tudo aquilo que eu ouvi e acreditei durante toda a minha vida, se isso ainda é válido para mim hoje, com os valores, com a percepção, com o conhecimento que já tenho. Porque muitas vezes nós construímos uma vida adulta, toda ela baseada, como Joana já falou na frase anterior, toda ela baseada nas questões da minha infância. Então, se eu não refaço esses conceitos, se eu não revejo esses valores, eu vou ter uma tendência a repetir a história dos meus pais. Por quê? Porque é muito mais seguro para o ego isso. O ego sempre vai rejeitar aquilo que é desconhecido. O novo assusta. Então, aquilo que é completamente diferente do que eu conheço, eu vou rejeitar. Então, é muito normal para o ego que eu tenha um casamento que se repita no modelo do casamento dos meus pais. Por quê? Porque eu sei lidar com aquilo. Mas se vier algo completamente diferente, eu me perco de mim mesma ou da pessoa que eu achava que eu era. Então, é necessário que a gente sempre esteja fazendo uma revisão daquilo que eu creio, daquilo que eu acredito, e principalmente que eu observe se eu construo a minha vida pautada naquilo que eu digo acreditar. Porque senão eu estou vivendo o tempo inteiro em uma farsa. E aí eu não obedeço a minha própria lei interna. Então é uma dor intensa e intolerável que se aflige a uma criatura humana pedindo-se-lhe que se adapte ao sonho de alguém, que empregue todo o esforço para conseguir dizer: sou como tu me queres. E essa frase é de Alto Carotenuto, e ele vai fazer uma análise, justamente ele chama isso da traição. E é como se nós estivéssemos aqui pensando na condição dessa repetição da vida dos nossos pais. Então, Aldo, no seu pensamento com relação aos danos da infância e também aos ganhos dessa fase da nossa vida, ele chama muito a atenção para uma questão. Quando nós não existíamos ainda no plano físico, nós já éramos idealizados. Éramos idealizados pelos nossos pais. Então, seríamos meninos ou meninas, já seríamos médicos, advogados ou qualquer outra coisa, seguiríamos os negócios da família,
mas nós, no plano físico, ainda não estávamos aqui presentes. No momento que a nossa mãe sabe que está grávida, concebe a ideia do filho ser real, agora todo o nosso processo começa a se concretizar no plano psíquico da mãe. Então, Aldo, ele vai trazer um pensamento que, desde o nascimento, a nossa individualidade não é respeitada. A pessoa que de fato eu sou, o espírito que sou, que é desconhecido por conta da lei do esquecimento, é desconhecido de mim e do outro, não é respeitado. Então, como se arquetipicamente todos nós somos fadados a viver uma vida, claro, por conta mesmo da lei desse esquecimento, mas que teríamos por obrigação, durante toda a nossa existência, de descobrirmos de fato quem somos. Porque tudo que conseguimos perceber é o projeto idealizado por alguém. Então, seremos aquela menina ou aquele menino que vai, na maioria das vezes, compensar e completar algo que o meu pai ou a minha mãe não realizou. Então, aquele pai e aquela mãe que não pôde jogar futebol, que não pôde dançar balé, agora quer que a filha seja bailarina, mesmo com a menina querendo jogar capoeira. Né? Mas eu quero que você faça balé. E aí nós vamos vendo, as festinhas de aniversário de criança, muitas vezes, é a festa para os pais. E aí a gente precisa entrar mesmo nessa questão de se questionar o que é que nós fazemos quando escolhemos ter filhos. E muitas vezes a escolha de ter filho não é pela oportunidade de trazer mais um espírito à Terra, desse processo mesmo de crescimento, de conceber uma vida e se ver co-criadora com Deus. Mas muitas vezes para provar às pessoas que eu posso reproduzir um ser humano, né? Que eu sou varão ou que eu sou fértil. Muitas vezes porque não tenho coragem de terminar um casamento e acredito que a criança vai ser aquele elo que vai manter a relação. Ou em outras situações, seja qual for, mas para cobrir uma necessidade do pai ou da mãe. E aí nós vamos sofrendo, já desde o começo, uma agressão nessa personalidade. E essa criança, muitas vezes, que somos nós hoje, adultos, vamos, como ele diz, sou como tu me queres. E perdemos a nossa identidade. Daí, de fato, a necessidade importantíssima de um questionamento do que eu gosto, do que eu sou, do que eu quero para mim, independente daquilo que foi dito que seria o melhor para mim. Porque somos individualidades, somos seres únicos e precisamos viver a nossa individualidade. Esse é o nosso papel na Terra. Porque senão seríamos todos feitos de uma única forma e teríamos então a vida massificada e seríamos todos felizes. Então essa é a nossa obrigação, vamos dizer assim, como seres, é desse encontro. A partir da criança que eu fui, eu preciso me encontrar hoje, no adulto que sou, mas reencontrar com essa criança que ficou abandonada. Então não adianta a gente acreditar que aquilo que está acontecendo dentro de mim, o meu filho não vai saber. Ele pode não saber verbalmente, mas psiquicamente, tudo é percebido por uma criança. Tudo. Os segredos, as raivas, as angústias, tudo fica ali naquela memória porque a família forma um psiquismo. E muitas vezes quando nós sentimos isso ou conversamos com as pessoas, sentimos que as pessoas têm a sensação de que tem algo na sua história que não está completa, que tem algo na sua vida que é estranho e não se sente pertencer àquele ambiente por conta dessa sombra, por conta dessas necessidades que não são verdadeiras, por conta daquilo que foi visto como importante e que aquela criança vai absorvendo e se modificando e muitas vezes perdendo a grande oportunidade de mostrar para o mundo e para si mesma a sua grandeza. Então, Joana traz que o estado de infância e de juventude são relevantes para o espírito em crescimento. Razão pela qual, dentre os animais, o ser humano é o que o tem mais demorado, quando se lhes fixam os caracteres, os hábitos e se delineiam as possibilidades de enriquecimento para o futuro.
E aí é interessante, né, como eu falava logo no começo, para alguns autores, o próprio Aldo Caraltenuto vai dizer que é por conta dessa demora mesmo, dessa fase infantil, dessa dependência imensa, que as neuroses se instalam. Mas é também por conta desse longo período na infância, dessa necessidade de atenção, de carinho e de afeto, que todas as nossas possibilidades também podem favorecer para esse enriquecimento futuro, como a mentora nos chama a atenção. Então, que possamos nós, hoje, adultos, sermos os nossos pais e voltarmos e acolhermos a nossa criança. Porque o ponto principal, quando nós estamos em um processo de autodescobrimento, é perdoar os erros dos nossos pais, porque, e aí eu volto para Jung, o problema não foi causado por eles, mas sim pelos nossos avós, bisavós, tataravós e aí por diante. E como nós somos espíritas, sabemos que somos herdeiros de nós mesmos. Então talvez estejamos hoje sofrendo as dores emocionais, psíquicas, que nós causamos lá atrás. Quando nós erramos na educação dos nossos filhos lá de trás e agora somos netos ou bisnetos de nós mesmos, estamos sofrendo a consequência daquilo que não fizemos. Mas como somos espíritas, então vamos sair da infância e entrar na adolescência, tudo na mesma noite, né? Que é bem rápido. E aí chega a adolescência, né? Não tem uma música que diz isso? A adolescência, para alguns, não é vista como uma fase da vida, mas como uma crise. Quem foi adolescente, né? Todos nós fomos e sabemos que é isso mesmo, é uma crise. É uma confusão, porque a gente dorme criança, acorda uma coisa que não é adulto ainda e que o corpo parece que está estranho.

ou do não recebido. Por isso que muitas vezes os pais dizem, mas meu filho era tão doce quando era criança, e aí se torna um adolescente rebelde. Ou então era aquele menino danado e chega um adolescente tímido, envergonhado. Então essa adolescência é o nosso grande laboratório, porque já estamos independentes, ou deveríamos estar independentes dos pais, de forma, né, das necessidades básicas e também emocional, mas é também nesta fase que os cortes precisam acontecer. É aqui que emocionalmente e psicologicamente o ser começa a se preparar para a vida adulta, né? Começa a se preparar para ser um futuro pai, uma futura mãe, um futuro profissional. E aí o seu cérebro, porque já está mais maduro, as questões começam a surgir, as questões dessa existência e também da outra. Então Joana nos traz: o desabrochar da adolescência, a semelhança do que ocorre com o botão de rosa que se abre ante a carícia do sol, desvela-lhe a intimidade que se encontra adormecida e desperta suavemente, aspirando a vida, exteriorizando aroma e oferecendo pólen para a fertilização e ressurgimento em novas e maravilhosas expressões. Eu lembro que certa feita eu fazia um trabalho com jovens e eu levei exatamente essa frase. E aí um adolescente é especial, quando eu acabei de ler a frase, a adolescente levantou o dedo. Eu disse, pois não, ela, mas não é nada disso, a minha adolescência não foi como desabrochar de um botão de rosa, pelo contrário, um monte de espinho, um monte de percevejo em cima de mim, porque era assim que ela percebia a chegada da sua adolescência. E aí aquele ditado antigo que a gente conhece, né, não é pato nem é ganso. E isso dificulta muito o processo de compreensão desse amadurecimento, porque às vezes é confuso na própria educação. Porque assim, se o adolescente tem determinada atitude, todo mundo olha para ele e diz, mas você não já está grande demais para isso, não? Aí quando o adolescente já quer, já que eu sou grande, então eu vou fazer outras coisas, nada disso, você não tem idade para isso. Então é muito difícil compreender o que é que pode e o que é que não pode ser feito. Né? Então é esse processo, e Joana vai chamar a atenção, é esse desabrochar da possibilidade de uma vida plena. E aí vem toda a importância do acolhimento dos pais. Porque é uma fase onde o papel de pai e mãe precisa também ser modificado. Esse adolescente que agora não é mais aquela criança dependente, precisa receber dos pais um tratamento para que ele possa ir para o mundo sem medos. E é aí que muitas vezes há falha desse processo, né? Esse adolescente que precisa compreender agora que ele também é responsável por tudo o que ele faz. E é aí que quando esse pai e essa mãe que nós vimos na infância vai ter um filho, muitas vezes para compensar as suas ausências, vai ter o filho, mas não se conhece, não percebe quem ele é de fato. No momento em que o filho precisa ir para o mundo, aquele vazio que existia antes vai aparecer. E aí agora começa toda a crise entre os dois. Porque se os filhos saem de casa, eu tenho que ser de novo aquela pessoa que eu era antes. E como eu não tratei disso durante todo esse tempo, que eu estava ocupada com o papel de pai e o papel de mãe, eu não vou permitir que ele saia. Né? E aí a gente vai vendo todas as sequelas, né, nas adolescências. Eu costumo dizer que hoje em dia nós temos uma geração canguru, né? Aquela geração que não sai de dentro de casa. E é impressionante como a adolescência está se prolongando agora, né? Os adolescentes chegam até os 50 anos. Então nós vemos adolescentes de 50 anos morando na casa dos pais, dependentes financeiramente, emocionalmente e psicologicamente dos pais, né? Bem, então, e Joana vai continuar. Inadaptado ao novo meio social no qual se movimentará, sofre o conflito de não ser mais criança, encontrando-se, no entanto, sem estrutura organizada para os jogos da idade adulta. É, portanto, o período intermediário entre as duas fases importantes da existência terrena, que se encarrega de preparar o ser para as atividades existenciais mais profundas. Como eu falei antes, por isso não é considerada uma fase, mas em alguns casos como uma crise, porque está entre a infância, que é um período extremamente importante, e essa fase adulta, que vai ser a maior parte da nossa vida, vivendo nessa fase adulta.

0: Bem, os pais e os educadores são convidados, nessa fase da vida juvenil, a caminharem ao lado do educando, dialogando e compreendendo-lhe as aspirações, porém, exercendo uma postura moral que infunda respeito e intimidade. Não é aquela questão de agora eu não vou ser mais a mãe, vou ser amiga ou amigo, e aí nós vamos simplesmente perder a relação que deve existir entre pai, entre mãe e filhos, né? Uma relação de amizade precisa existir em todos os relacionamentos, todos, de diálogo sincero, de compreensão, de acolhimento. Mas nunca, principalmente na relação de pais e filhos, pode existir uma sobreposição ou uma troca hierárquica disso. Porque aí o que nós vemos hoje, e que isso é muito difundido, aqueles pequenos tiranos, aquelas crianças que mandam na casa e que vão se tornar adultos autoritários e desrespeitosos com os pais. Então, o que Joana de Ângeles vai chamar a atenção é necessário sim, nesta fase, ter um acompanhamento, caminhar junto, acompanhar esse adolescente, porque ele precisa. Ele não sabe as questões do mundo adulto, ele pensa que sabe, né? Todo mundo já foi adolescente e sabe que a gente acredita que vai mudar o mundo, né? Mas não muda nada. E o grande risco, porque se eu não tive uma estrutura boa na infância, o que vai acontecer é que na fase adulta eu vou repetir tudo o que os meus pais fizeram. Até porque aquilo que eu enxergo neles e que eu mais reclamo, eu vou ter uma tendência natural a repetir, por conta da sombra. Então é preciso, nesse período da adolescência, que essa postura moral dos pais esteja atuando mais do que nunca. E é interessante a gente perceber, porque nessa fase da adolescência nós temos hoje a grande questão das drogas. E os pais se perguntam e se sentem sempre muito culpados com isso. E às vezes, quando você vai ver o histórico desse relacionamento, você vai ver pai e mãe que não assumem nada, fogem da vida, né? Então, foge porque vai dormir, foge porque vai tomar, chega em casa, está estressado, toma um uísque, está zangada, vai para a casa de uma amiga. E chega na fase de adolescência, o filho aprendeu a que, bem, os problemas a gente não lida, a gente foge. E aí, na adolescência, o que vai encontrar é uma fuga rápida, prazerosa, né, como eles dizem, e vai para o mundo das drogas. Então, a droga, muitas vezes, é ensinada em casa. Eu não preciso usar uma droga ilícita para dizer ao meu filho que ele pode usar droga quando ele estiver adulto. Quando eu burlo a lei, quando eu furo uma fila com o meu filho, eu estou ensinando a ele, na adolescência, também a não respeitar nenhuma regra e nenhuma lei. E a primeira que ele vai desrespeitar, com certeza, vai ser a minha. Então, o curso natural da vida requer que o jovem deva sacrificar sua infância e sua dependência infantil dos pais físicos. O adolescente está destinado ao mundo e não a continuar a ser sempre filho dos seus pais. E isso é o que Jung nos traz. Então, nesta fase onde nós reclamamos tanto da rebeldia do jovem, muitas vezes essa rebeldia, claro, em proporções saudáveis, ela é necessária e fundamental para o amadurecimento psicológico. A rebeldia vem nesse sentido de questionar. Esse jovem precisa aprender a questionar. E se ele tem um espaço dentro da sua casa, do seu lar, pai e mãe equilibrados, que permitem a ele uma conversa, um diálogo franco e aberto, esse jovem vai passar pela sua experiência mais importante e perceber que ele não é apenas e simplesmente filho dos seus pais, mas sim um ser humano integral e uma individualidade e que deve se preparar para a vida, porque ele vai ter uma consciência de que ele pode e deve modificar não só o seu mundo interno, mas que ele tem também condições de modificar o seu mundo externo. Então, até o nosso próximo encontro. Muita paz.
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Boa noite. Vamos hoje para a nossa segunda aula do sexto módulo, Emoções e Sentimentos. E hoje nós vamos conversar um pouco sobre os sentimentos e tentar também compreender os tipos psicológicos que Jung fala e que Joana também traz na sua obra. Mas para começar, vamos pensar nos sentimentos. Né, que seria talvez um pouco contraditório. Mas os sentimentos, por incrível que pareça, é uma função psíquica racional. Então nós precisamos pensar sobre os sentimentos, sobre aquilo que sentimos. E como na aula anterior vocês já ouviram e já se emocionaram bastante, agora é a hora de sentir. Então, para começar, Joana de Ângeles traz que os sentimentos são as vivências do que é percebido pela emoção de maneira consciente, enquanto emoção é o efeito espontâneo do organismo a qualquer ocorrência. A emoção produz o sentimento que passa a ser o júbilo ou o constrangimento, a expectativa ou a frustração. É muito comum que tenhamos uma confusão, que façamos uma confusão entre o que é emoção e sentimento, ou pensemos ser a mesma coisa. Mas é interessante pensar assim: a emoção, ela não passa pela razão. Então a emoção, ela mexe com os nossos afetos. Então, normalmente, quando somos tocados pela emoção, ativamos os nossos complexos. Então, quando temos aquela emoção, né, que vem, ninguém pensa assim, vou ficar agora com raiva, e fica. Né? Precisa acontecer uma situação que vai ativar um complexo, então ficamos afetados, e aí a emoção da raiva aparece. O sentimento, como a própria mentora traz, ele é a vivência daquela emoção. Então, depois que eu sinto e que ativa, tanto que quando somos afetados por essa emoção, temos uma reação também orgânica. As mãos ficam geladas, taquicardia, as pernas ficam trêmulas. Mas o sentimento não, o sentimento ele é calmo, porque ele já é elaborado e é passado pela consciência. Então a vivência daquela emoção se torna um sentimento. Então já no começo da nossa aula nós vamos quebrar um mito. Ninguém tem amor à primeira vista. Não existe isso, porque não dá tempo. Como é que você olha e já ama? Não deu tempo ainda de elaborar tão rápido. Então tem paixão à primeira vista. Né? Porque o que é que acontece? O coração dispara, a perna treme, o olho brilha. Isso tudo são reações orgânicas, físicas. O amor é uma construção daquela emoção que se chama paixão. Né? Então, depois de um tempo vivendo aquela paixão, até porque ninguém ia aguentar, só quem tivesse um coração muito forte, né? Viver a vida toda apaixonada dá infarto. Então, a gente precisa ter um momento de calma, que é o momento que esse sentimento vai se construindo e vai se transformando em amor. Então, o que é importante quando nós começamos a pensar, né? E nesse módulo estamos falando das emoções e dos sentimentos, é que psicologicamente, o sentimento é analisado, no caso por Carl Gustav Jung, como uma função da psique. Então, nós vamos aqui adentrar no tema do sentimento, mas não vamos falar do sentimento no sentido mais elevado, que poderíamos dizer, talvez, o sentimento vivenciado pelo self, uma instância maior. Estamos falando aqui do sentimento como uma função também da psique. Assim como é função da psique a intuição, assim como é função da psique o pensar. Mas, continuando com o sentimento, nós vemos também com Joana que no princípio do processo evolutivo, porém, eles, os sentimentos, se encontram em germe nos instintos agressivos ou primários, que os vão liberando até o momento em que passam a exercer atividades especiais na conduta, direcionando as aspirações para o belo, o nobre, o bom e o elevado. E é interessante a gente perceber que no princípio do processo evolutivo, o sentimento já se apresenta, mas ele só é elaborado com o passar do tempo, porque
ele precisa da consciência. Então, quando o ego vai se estruturando, o sentimento também vai se aprimorando. Então, subentende-se com isso que quanto mais o ser humano evolui e se conhece e amplia a sua capacidade consciente, mais elaborados serão os seus sentimentos. Então, no começo, né, nós vemos, por exemplo, a onça que lambe o filhote. É muito interessante a gente perceber isso nos primatas, né, com o cuidado com a cria, né, e que parece mesmo um ser humano, e ali já há todo um ensaio, todo um movimento embrionário do sentimento. Então, nesse processo evolutivo, o sentimento já começa os seus primeiros ensaios, mesmo ainda não sendo a forma como nós, seres humanos, sentimos. Mas é a partir desse processo que essa energia, que vai se transformando também como a emoção, vai construir em nós o sentimento. Então, as emoções sempre vão existir? Sim. E essas emoções vivenciadas, elas vão se transformando em sentimentos, sejam eles nobres ou não. Bem, então Joana continua. Os sentimentos expressam a capacidade que possui o ser humano de conhecer, de sentir e compartilhar as emoções que o vitalizam nas suas diversas ocorrências existenciais. E a partir daqui a gente começa a perceber também. O sentimento, se falamos, por exemplo, o amor, que é um sentimento que todos nós sentimos em uma dimensão ou noutra. Todos eles, para sua manifestação, é necessário e será diferenciado conforme as experiências e a capacidade evolutiva de cada ser. Então, aqui nós começamos a perceber o que Jung, daqui a um pouco mais, vai trazer como função psíquica. Porque nós somos seres muito diferentes. E até a nossa capacidade de sentir é diferenciada. Então, muitas vezes, nós exigimos de alguém que sinta exatamente aquele mesmo sentimento, no caso o amor, da mesma forma que eu sinto. Que perceba aquela situação da mesma forma que eu percebo. E isso não é possível. Porque somos diferentes emocionalmente, como ela coloca, né? Porque é a partir disso que eu compartilho também as minhas emoções. Somos diferentes psicologicamente, somos diferentes na nossa condição como espíritos. Então, o meu processo evolutivo, a minha condição e a minha capacidade de perceber o mundo também vai ditar a forma como eu sinto. Então, o meu sentimento, assim como também outras funções, ela vai modificar e vai ser modificada dependendo da vivência e das experiências de vida nessa encarnação e também das experiências de vida de uma outra encarnação. Mas o que é importante a gente perceber é que tanto um quanto o outro, no caso, sentimento e emoção, eles caminham juntos. Quanto mais elaborado, e eu torno a dizer, são os meus sentimentos, maior é a minha condição consciente. E se eu estou com a consciência mais amplificada, as minhas emoções também serão bem elaboradas. E a partir da vivência daquela emoção, eu vou aprimorando também os meus sentimentos, a minha capacidade de sentir. Então, apesar do alto significado que possuem os sentimentos, torna-se necessário que a razão sempre os conduza, de forma que não se transformem em desarmonia. Então, por isso que é interessante a gente pensar que o sentimento é racional. Não no sentido frio da razão, mas no sentido de que é necessário que a consciência participe do processo. Nós podemos imaginar, por exemplo, um animal, um cão. Um cão, quando ameaçado, ele reage, e normalmente reage com uma emoção muito próxima da nossa quando somos também ameaçados. Raiva. Mas não dá para a gente dizer que um cão, a partir de um determinado tempo, vai começar a transformar tudo aquilo em sentimento, porque falta ao cão a capacidade de tomar consciência. E isso é um atributo do ser humano.
Então, tomar consciência faz com que aquelas emoções vividas de forma repetida se transformem em sentimentos. Então, quando nós começamos a pensar nisso e vamos fazendo as pontes, não só com a doutrina espírita, mas também com a própria proposta de Jung, nós começamos a perceber, né, diante de tantos módulos e tantas aulas que nós já tivemos, que chega um ponto que nós, como seres individuais, e que estamos começando a perceber as nossas diferenças, as nossas sombras, as nossas qualidades, e nos relacionamos com os outros, as nossas dificuldades são reais e que acontecem. Então, muitas vezes nós dizemos assim, não, tudo bem, eu não vou mais ficar observando o defeito do outro, porque eu já aprendi que o defeito do outro que me incomoda pode ser algo em mim. Mas se isso continua a acontecer, o que é que dificulta a nossa compreensão, muitas vezes, da relação ou na relação com o outro? Então, é nesse sentido que nós vamos, também nesse módulo, falar dos tipos psicológicos. E é aquele primeiro ensaio nosso para que percebamos que somos diferentes, percebemos o mundo diferente, sentimos o mundo de forma diferente, pensamos de forma diferente. E isso vai trazer e vai concluir cada vez mais a nossa individualidade. Então, eu como ser individual e único, sou diferente de um outro que também vai pensar, sentir e que viveu experiências, teve emoções e que transformou essas emoções em sentimentos de forma diferenciada da minha. Então, eu vou começar hoje esse treino nosso para começarmos a nos identificar e eu espero que vocês se encontrem aí nesses testes. Vou desafiá-los para tentar descobrir qual é o meu tipo psicológico. Imaginemos todos nós que chegamos em uma sala e encontramos uma cadeira. Eu não vou dar mais nenhum detalhe da cadeira. Só pensem que nós entramos em uma sala e encontramos uma cadeira. Imagino que vocês já começaram a pensar muitas coisas. No final da aula nós vamos voltar para a nossa cadeira. Bem, tipos psicológicos. Tipo é uma disposição geral que se observa nos indivíduos, caracterizando-os quanto a interesses, referências e habilidades. Por disposição, deve-se entender o estado da psique preparada para agir ou reagir numa determinada situação. É uma curiosidade, quando Jung começou a estudar tipologia, ele foi estudar tipologia justamente porque muitos de seus conceitos não eram compreendidos por Freud e nem por Adler. Então ele começou a perceber que como é que os três que pensavam de uma forma bem direcionada e estavam todos estudando o mesmo tema, vamos dizer assim, não conseguiam perceber a mesma coisa do mesmo jeito. Então ele começou a fazer investigações a partir dos sonhos dos seus pacientes, da própria mitologia, e aí ele foi percebendo que era impossível que as pessoas conseguissem enxergar sequer o mesmo objeto da mesma maneira. E aí ele foi então buscar o que ele chamou de tipo. Tipo é exatamente essa disposição geral que é percebido em nós, que vai caracterizar os nossos interesses, as nossas referências e as nossas habilidades. E aí, o sentimento que nós estávamos pensando e conversando um pouco antes, entra como um tipo psicológico. Existem pessoas que são tipo sentimento. E não fiquem pensando que são pessoas sentimentaloides, não é nada disso. Mas são pessoas que são direcionadas para o sentimento. Bem, continuando com essa proposta de Jung. Ele denominou quatro funções psíquicas. Tipo pensamento, tipo sentimento, tipo sensação e tipo intuição. Então, seríamos como se todos nós estivéssemos divididos nesses quatro grupos. Aqueles que são pensamento, tem na sua consciência, isso nós estamos falando de função consciente, tem no seu inconsciente o oposto ao pensamento, que é o sentimento. Aqueles que são na consciência, no seu movimento, na sua forma de agir na vida consciente,
tipo intuição, tem no inconsciente o oposto, que é a sensação. Então, sempre vai ter uma função que predomina na nossa forma de agir e na nossa sombra tem o oposto àquela função. Então, assim, qual é a importância disso tudo? A importância disso, como nós já vimos um pouco antes, é que quando eu me dou conta de qual é a função que predomina no meu jeito de ser, eu tenho uma pista daquela outra função que se encontra na minha sombra e que eu preciso desenvolver. É possível termos todas atuando igualmente? Não, porque elas precisam ter a sua compensação. Mas é uma grande oportunidade para que eu possa desenvolver habilidades que eu não utilizo na minha vida, no meu dia a dia. Bem, e com isso, Jung foi perceber também que, apesar de existirem pessoas pensamento, por exemplo, existiam dentro desse grupo pessoas diferentes. Então, ele foi perceber que a energia psíquica, a libido, de alguns é direcionada para fora, de outros é direcionada para dentro. E aí ele deu o nome de aquelas pessoas que a sua energia toda se movimenta para fora, são os extrovertidos. E aquelas pessoas que a energia psíquica está direcionada para dentro, são os introvertidos. E aí a gente precisa também ter o cuidado para não achar que extrovertido é aquela pessoa extremamente simpática e falante, e que introvertido é a pessoa tímida. Não é isso. Mas nós vamos continuar para que vocês não fiquem olhando para mim, dizendo eu não estou entendendo nada que ela está falando, né? Vamos desmistificar. Então, o primeiro passo no nosso processo de autoconhecimento, né, dentro dessa proposta da tipologia junguiana, é percebermos se somos extrovertidos ou introvertidos. Então, vocês já comecem, vocês estão fazendo aí o teste de vocês, vamos ver quem é extrovertido e quem é introvertido. Os extrovertidos caracterizam-se pelo interesse pelo objeto externo. Lembram da cadeira? Bem, quando eu falei da cadeira, provavelmente os extrovertidos aqui viram logo uma cadeira, imediatamente, né? Mesmo sem eu ter dado nenhuma pista dessa cadeira. Então, eles estão, todo o seu interesse está para fora. Todo o mundo externo é muito atraente para o tipo extrovertido, né? Tudo ele se interessa pela responsabilidade e pela pronta aceitação dos acontecimentos externos. São pessoas que lidam muito bem com tudo o que está acontecendo no mundo de fora. Principalmente, até porque o mundo de fora é melhor do que o mundo de dentro para os extrovertidos. Se parecer com os baianos, é pura coincidência, viu? Bem, pelo desejo de influenciar e de ser influenciado pelos acontecimentos. Baiano nem é assim, né? Canta uma música já vira festa de largo, né? Mas vamos lá, vamos continuar. Pela necessidade de aderir e de estar com. Pela capacidade de suportar o alvoroço, não, nem parece com o povo daqui, né? E todo tipo de barulho e considerá-los até agradáveis, pela constante atenção dada ao mundo circundante, pelo cultivo de amigos e de relações nem sempre escolhidos com cuidado, e finalmente pela grande importância atribuída à imagem com que nos mostramos. Então, esses são os extrovertidos. Então, os extrovertidos são essas pessoas que têm uma relação muito intensa com o mundo externo, né? Então, o barulho não incomoda, o movimento, as festividades, são pessoas muito amigáveis. Então, todo esse movimento para fora vai significar uma extroversão. Então, a minha energia psíquica sempre está direcionada para o objeto externo. Por isso, a condição de estar preocupado, às vezes, com a imagem que passa. O que será que estão pensando de mim? O que será que vão achar se eu fizer isso? Então, há uma preocupação com o ambiente circundante, o ambiente externo. Bem, agora os introvertidos. A introversão
É uma atitude que eleva o pensar, sentir e agir de modo a demonstrar claramente que o sujeito é o fator primário da motivação. A energia da pessoa não está no objeto, está em si. Então, o mais importante não é o objeto externo, mas sim o seu, o indivíduo. Cadê? É o fator primário da motivação. E que o objeto é de importância secundária. Ele tem sempre de provar que tudo o que faz depende de suas próprias decisões e de suas convicções, e não da influência de outrem ou porque deseja agradar alguma pessoa ou conciliar uma opinião. Então, perceberam que o movimento do introvertido é bem diferente, né? Não está no objeto externo, está no, na pessoa, na individualidade. Não há uma preocupação em agradar os outros. Há, e, pelo contrário, uma preocupação de mostrar que tudo que vai ser feito pelaquela pessoa é porque ela quer fazer, é da vontade dela. Então, a sua energia psíquica é voltada para dentro. Agora, no nosso desenvolvimento, lá desde criança, né, nascemos e somos educados por pais que podem ser os dois extrovertidos, os dois introvertidos, ou vice-versa, um introvertido e outro extrovertido. Pode surgir a pergunta, como fica na educação quando uma criança é naturalmente introvertida e tem pais extrovertidos? Se a criança não enlouquecer, né, vai ser tudo tranquilo. Mas o que é que pode acontecer? É possível que uma pessoa tenha o seu tipo, a sua energia psíquica, seja direcionada, no caso, para fora, ela seja extrovertida. E que tenha nascido em um ambiente onde essas emoções, onde todo o seu movimento seja reprimido e essa pessoa se torne introvertida? Não. Não. Ela é extrovertida. O que vai acontecer é como Jung vai chamar a atenção. Depois de um tempo sendo reprimida, porque ela não vai poder ser ou demonstrar, por conta do que a gente já ouviu, da persona, de todo o seu movimento de adaptação ao mundo que ela vive, o que vai acontecer depois de um tempo é o que a gente chama da neurose. Então, depois, essa pessoa vai desenvolver um sintoma. É comum, por exemplo, em alguns casos, não em todos, é claro, na depressão, a gente pode perceber exatamente isso. Uma pessoa que naturalmente é introvertida, e ela vive durante muito tempo em sua vida como uma pessoa extrovertida. E todo aquele conteúdo que naturalmente é chamado para dentro, porque esse é o movimento do introvertido, e que não é feito, chega um momento que a própria psique puxa essa energia e a depressão vem, o sintoma neurótico vem, para que a pessoa possa se ajustar dentro do seu tipo. Então, a gente já começa a ver aqui que, independente, né, das situações também externas, a psique também se autoajusta. Por isso, mais adiante nós vamos ver isso em alguns módulos, que algumas situações neuróticas ou a doença psicológica aparece como uma forma de reajustamento psíquico. A psique, por conta própria, ela vai se ajustando. Mas agora que nós já conhecemos o introvertido e o extrovertido, nós vamos para os tipos. Então vamos lá. Lembram da cadeira? Bem, então, a sensação, que é um tipo, né, uma função psicológica, a sensação, que é a percepção sensorial. Então, quando nós falamos da sensação, nós estamos falando de todos os órgãos do sentido. São aquelas pessoas que são muito sensíveis, ou seja, o ouvido, o nariz, boca, tudo é muito usado, né, por essa pessoa. Então, a sensação, a função psíquica de sensação em mim, me diz que algo existe. A cadeira existe. Quando nós voltamos na nossa caminhada como seres, a criança, lá no comecinho, quando ela começa a engatinhar, o que é que ela faz com tudo que ela pega? Põe na boca. Então, a gente consegue perceber na criança muito pequena a sensação. Então, tudo ela vai tocar, ela põe na boca, ela cheira. Então, tem, nesse ensaio, essa função começa a ser desenvolvida. Então, no início da nossa vida, né, descobrindo o mundo, a sensação aparece.
Então, ela me diz que existe algo. Existe ali uma cadeira. A função pensamento vai me dizer o que é aquilo. É uma cadeira. A criança, naquela fase, que pergunta por quê? Por quê? É a função pensamento começando a ser desenvolvida. Então, a criança, agora que já experimentou tudo, né, ela experimenta tudo mesmo, literalmente, agora ela começa a perguntar o porquê das coisas. Depois disso, vem a função sentimento. E o sentimento vai me dizer se aquilo é agradável ou não. Então, o sentimento é uma função que me traz valores, julgamento. Sabe aquela fase que a criança começa a assistir os desenhos de heróis e aí ela sabe quem é do bem e quem é do mal? É a função sentimento que começa. A bruxa é má, a princesa é boa, aquela cadeira é boa, aquela outra não. Então a função sentimento é o que vai me dizer se aquilo me é confortável ou não. Vamos pensar na nossa cadeira. Alguém traz uma caixa. E aí somos nós, estamos todos nós aqui, cada um com sua função predominante. Os sensação já começa a ficar, o que será aquilo? São os mais curiosos, né? Os pensamentos vão ficar todos assim, Os sentimentos vão começar a dizer, será que eu vou gostar da surpresa? E aí vem os intuição. A intuição vai nos dizer para onde, de onde vem e para onde vai. Aí a criança que agora já fez todas as perguntas do porquê e já sabe quem é bom e quem é ruim, começa uma nova fase. Mãe, eu nasci como? De onde vêm as crianças? Quando morre, vai para onde? Função, intuição, começando a desenvolver. Depois de tudo isso, nós vamos crescendo e aí por conta das vivências, de todas as nossas experiências, da persona, aí essas funções vão se encaixando e vamos ver qual vai ser aquela que vai predominar na minha forma de ser. Então, na nossa caixa aqui dentro tem uma cadeira, e aí vamos imaginar que se tirou essa cadeira, e uma cadeira muito bonita, acolchoada, com tecido, né, especial, bordado. Então, aqueles que são sensação, vão dizer, uma cadeira, né, e aí já vão sentar na cadeira, aquela coisa toda. Quem é pensamento provavelmente vai ficar pensando, mas por que trouxeram essa cadeira para cá? Qual a intenção que está por detrás dessa cadeira? Esses são os pensamentos. O sentimento vai dizer, mas que linda essa cadeira, que coisa mais fofa, é a fofinha, vai pegar, vai sentir. O sensação vai passar a mão lá no tecido, vai ver se é seda, se é veludo. O intuição vai ficar perguntando, mas quem será que já sentou nessa cadeira? Que século? Será que alguma rainha, algum rei? E vai ficar, nem vai perceber qual é a cor da cadeira, provavelmente, quando a cadeira for embora. Né? E aí nós vamos percebendo a diferença e provavelmente a manifestação diferenciada das emoções e também dos sentimentos, justamente por conta da minha forma de perceber o mundo e como a minha energia psíquica é direcionada para o mundo. Se ela for direcionada de forma extrovertida, eu vou perceber tudo primeiramente no objeto. Se ela for introvertida, tudo vai se referir sempre a mim. Então, aquela cadeira não é apenas uma cadeira para o introvertido. Precisa saber se dentro de mim existe alguma referência que me diga se aquela cadeira é interessante ou não. O extrovertido senta na cadeira, sem nenhuma preocupação. Né? Para o sentimento, então nós vamos percebendo que as minhas experiências, por isso que nós dizemos que se você está em um grupo, e esse grupo, vamos imaginar um tribunal de um juiz, e aí as testemunhas oculares, é muito provável que 5 pessoas que tenham assistido a mesma situação narrem de forma diferente. Justamente por conta disso, porque o sentimento vai trazer toda a dramaticidade da cena. Uma intuição vai deixar todos os detalhes passar. O sensação vai te contar todos os detalhes com riqueza mesmo, né? É capaz de saber até a marca do perfume que a pessoa usava. O pensamento vai trazer todas as intenções que estavam ali, provavelmente por detrás da atitude de cada pessoa. Então, com isso, nós já temos a riqueza, né, que somos.
Então, Joana vai chamando a atenção principalmente para a função intuição, né? Diante dessas funções, como eu falei para vocês, no nosso próprio desenvolvimento, a mentora chama a atenção que, analisando a função da intuição proposta por Jung, somos, entretanto, de parecer que a mesma procede do self, como percepção que abre as portas da paranormalidade para a aquisição dos conhecimentos que independem do sentimento, do pensamento e da sensação. E é interessante que os pós-junguianos, no caso Marie-Louise von Franz, quando ela analisa a intuição em todas as suas análises que ela vai fazer, ela chama muito a atenção dessa função, porque é uma função que não parece depender só da consciência. E ela vai chamar a atenção como a intuição precisa de um olhar mais profundo que vá além da consciência, né? E aí a mentora já traz isso, né, para nós, confirmando que a intuição procede do self. Então são aqueles insights que nós temos em muitos momentos. E pode não parecer tão importante no nosso processo, no nosso desenvolvimento psíquico, mas a intuição, ela é fundamental no nosso processo de crescimento. Porque quando temos esse insight intuitivo, essa conexão com o self, muitas vezes nós temos respostas que a própria consciência, ou seja, o ego, não consegue abarcar. Então, aqueles momentos, e aí nós chamamos a atenção da importância da meditação, né, daquele momento de silêncio exterior e também de um silêncio interior, de uma conversa profunda consigo mesmo, né, de todas aquelas perguntas que nós fazemos, porque é nesse processo de conexão comigo, consciente inicialmente, que a minha própria psique pode me mandar uma resposta, um símbolo, que é como aparece nos sonhos às vezes. É interessante um caso de um homem, um empresário, e ele era uma pessoa muito pobre, e que ele teve, ele era tipo intuitivo. Então, ele tem uma visão extremamente aguçada para as coisas que vão dar certo. E esse homem, então, conseguiu, de uma situação simples, transformar aquilo em uma grande riqueza, e se tornou um grande milionário. Com o passar do tempo, esse homem que estava com a sua função, intuição, sendo usada o tempo todo para o sucesso profissional, tem como oposto a si a sensação, né? Então, ele não estava usando muito a sensação. E esse homem tem um sonho. E nesse sonho, ele encontra um homem vestido todo esfarrapado. E esse homem olha para ele e diz assim, ele começa a ter uma doença, um sintoma físico, e esse homem olha para ele e diz assim, olha, tem uma forma de você não adoecer mais. Você precisa entrar em contato comigo. E ele não entendia o que era esse entrar em contato comigo. E esse sonho persistia e a doença aumentava, os sintomas aumentavam. Certa noite, ele, no sonho, pergunta a esse homem esfarrapado, como eu posso entrar em contato com você? E o homem diz, você precisa comprar um cavalo. E aí, a história é longa, o que a gente vai perceber aí é que este homem, que se deixa entrar em contato, né, com esse sinal, essa função intuição que vai aparecer também em seu sonho, mesmo sendo a sua função superior, ele vai viver agora aquilo que estava na sua sombra, que é o oposto, a sensação. Ele vai entrar em contato com a natureza, ele vai andar na rua descalço, ele vai entrar em contato com as plantas, ele vai construir uma casa num lugar com a natureza pura, ele vai andar simples. E aí a gente começa a perceber a sombra sendo trabalhada e a doença sanada. Porque ele se permitiu ouvir a voz interior. Então a intuição, ela tem que ser, em muitos momentos da nossa vida, atendida e seguida. Porque ela aponta para aquilo que a minha consciência não consegue perceber. Bem, então Joana, ela vai trazer que as funções psíquicas devem constituir um todo harmônico,
sem predominância de alguma em detrimento de outra, proporcionando amadurecimento, portanto, a plena realização da consciência. Por que ela vai trazer a proposta de uma harmonia? Porque é justamente a partir disso que nós vamos vivendo, como sempre, a proposta do equilíbrio. Então, esse todo harmônico que somos também vai se apresentar nas nossas funções. Então, se a minha função principal é o pensamento, eu preciso entrar em contato com o sentimento que está na sombra, no inconsciente. Mesmo sabendo que as outras duas funções, elas não ficam sem uso. Na verdade, elas vão usar o que Jung chama de função auxiliar. Então, de vez em quando, um exemplo, se eu sou sensação, de vez em quando eu estou usando o meu pensamento e o meu sentimento. Mas a minha intuição fica lá o tempo todo sendo a função que se encontra na sombra. Então, a proposta da mentora é justamente que possamos harmonizar. Porque a partir do momento em que eu entro em uma harmonia, né, nas minhas funções, eu também entro em um contato mais profundo com o eu que sou, com as minhas emoções e também com os meus sentimentos. Então, essa é a proposta para que a gente possa, de fato, começar a compreender não só a pessoa ou o indivíduo que sou, mas que agora, a partir de agora, eu também possa perceber que a minha relação com o outro, ela vai ser diferenciada, porque o outro é um ser realmente diferente de mim, que sente, que pensa, que intui completamente diferente de mim. E para isso, quando eu me compreendo, quando eu me aceito, quando eu me percebo, eu também favoreço que a minha relação com o outro se torne uma relação mais profunda e mais verdadeira. Até a nossa próxima aula.

objetivo é refletir sobre o significado das provas e expiações em nossas vidas, de modo a que possamos utilizá-las para a nossa evolução. Vamos fazer a nossa reflexão inicial, meditando sobre as provas e expiações. Feche os olhos, entre em contato com você mesmo em essência, buscando sentir-se um espírito imortal, filho de Deus, aprendiz da vida, capaz de fazer escolhas para utilizar as provas e expiações como instrumentos de evolução. Como é para você pensar em seu livre-arbítrio e na responsabilidade que lhe cabe pelas suas escolhas? Como você sente essa realidade? Deixe os seus pensamentos e sentimentos fluírem, evitando qualquer mascaramento no processo de autoengano. Seja verdadeiro, verdadeira com você, analisando-se com autenticidade.

Gradualmente vamos voltando ao estado de vigília para a reflexão doutrinária da noite. Nós vimos nos nossos encontros passados a respeito das provas e das expiações. E trabalhamos as causas atuais das aflições. Nós vimos com detalhes que as causas atuais das aflições se devem a processos de reprovação diante das provas. Nós vimos também ao longo dos encontros anteriores que as provações são as experiências de desafio que todos nós passamos num planeta de expiações e provas, que toda prova é uma experiência de desafio, toda expiação é uma prova e é uma experiência de desafio mais dolorosa. E quando passamos pelas experiências de desafio e não aproveitamos essas experiências para aprender, porque o objetivo de passar pelas experiências de desafio é exatamente criar experiências aprendizado. Experiências de desafio, nós vimos também detalhes, que são todas as experiências que são desagradáveis do ponto de vista do nosso ego, ou seja, aquelas experiências em que nós somos testados para desenvolver determinadas virtudes, especialmente uma virtude que nós vamos trabalhar na noite de hoje, que é a resignação. E quando nós, por causa da rebeldia que ainda nos caracteriza, nos recusamos a aprender com essas experiências de desafio, nós criamos a chamada dor reprovacional. Temos uma prova e pela rebeldia que ainda nos caracteriza, não aproveitamos aquela prova para aprender. E aí criamos uma aflição, que é o sofrimento causado pelas escolhas da atual existência. Nós vimos em detalhe, utilizando o texto do Evangelho segundo o Espiritismo, do capítulo 5, causas atuais das aflições. Depois nós estudamos o outro texto de Kardec, que aborda as causas anteriores das aflições. As causas anteriores dizem respeito às expiações decorrente das reprovações que nós tivemos no passado espiritual. Então, o espírito que fica numa rebeldia contumaz, repetindo várias vezes a mesma experiência e reprovando nessas experiências, às vezes em várias encarnações sucessivas, entra no mecanismo expiacional, que é o mecanismo que é doloroso sempre. O mecanismo provacional é sempre amoroso e o expiacional sempre doloroso, com o objetivo de, colocando o amor sobre a dor, como nós vimos, transformar as aflições anteriores em experiências de aprendizado profundo para se libertar a partir do amor. Porque nós vimos que as expiações só acontecem verdadeiramente quando nós colocamos o amor sobre a dor. A tendência do espírito nessas situações expiacionais é permanecer no estado de rebeldia. Ele, pela rebeldia, criou o próprio processo de expiação e, ao permanecer no estado de rebeldia, amplia a própria dor, criando o sofrimento. Então, vimos também que o sofrimento ele é sempre opcional.
ele é fruto de receber a expiação com rebeldia e não com resignação. Nós vimos no nosso encontro passado até aquele exemplo do libertino do passado que reencarna como um débil mental, um idiota, e num corpo deficiente, num corpo alterado, ele é praticamente impelido a acolher-se como espírito imortal, vivia com as lembranças do passado espiritual e se sentia prisioneiro do corpo, expiando as situações do passado. Nesse caso, daquele espírito que nós estudamos, num processo de resignação, o espírito estava aproveitando a existência expiatória para evoluir. Quando o espírito não faz isso, ele entra nos mecanismos do mal sofrer que nós vamos ver na noite de hoje, a partir de um texto de Lacordaire, o original, não é aquele que está sentado ali, né? Vão achar que é do texto dele, não é dele não, é do Lacordaire original, lá do Evangelho segundo o Espiritismo, que o pai dele pôs o nome dele de Lacordaire em homenagem a esse Lacordaire original. Está no Evangelho segundo o Espiritismo, no capítulo 5, item 18, intitulado Bem e Mal Sofrer. É um texto muito significativo que fala exatamente de como nós podemos utilizar dos mecanismos da expiação

mensagem, bem e mal sofrer, de que ele está falando aqui? Nós temos no estudo reflexivo, para aqueles que estão começando neste módulo, nós temos ressignificado palavras, acepções de palavras das obras básicas e trabalhado um conceito que também acontece nas obras básicas, de palavras usadas no sentido amplo e no sentido estrito. Quando nós pegamos a mesma palavra no sentido estrito e damos uma amplitude maior para ela, num contexto que não cabe essa amplitude, o que nós fazemos? Nós criamos uma ideia falsa do que está escrito no texto. Então, as obras básicas, elas estão repletas de palavras nesse sentido. Às vezes, a palavra expiação é utilizada no sentido amplo, às vezes, no sentido mais estrito. Se nós não tivermos olhos de ver, nós vamos ter concepções equivocadas da palavra. Por exemplo, a palavra expiação é utilizada quando fala sobre a reencarnação, que a expiação é utilizada para o melhoramento da humanidade. Então, se a expiação é melhoramento da humanidade, de onde que vem a dor? Aí nós estamos vendo a expiação no sentido amplo, não a expiação no sentido estrito, que é o processo de doloroso que se segue às reprovações espirituais. Então, no caso do sofrimento, desse texto aqui, bem e mal sofrer, nós estamos vendo o termo sofrer. Em que sentido? Amplo ou estrito? Estrito é sofrimento gerado pela rebeldia do espírito que não aceita a expiação. Então, se existe um bem sofrer, é porque esse sofrer aqui está no sentido amplo. O bem expiar, nós poderíamos utilizar a palavra expiar no lugar de sofrer. Existe o bem expiar e o mal sofrer. Qual a diferença? Aqui já o sofrer não no sentido amplo, mas no sentido estrito. Quando o espírito coloca o amor sobre a dor, ele está expiando. Então, bem expiar. Então, está verdadeiramente expiando. Baseado no que significa a palavra expiação. Vamos recordar? Prefixo ex, extrair. Pia, pureza. Ação para extrair a pureza. Então, baseado no significado da palavra expiação, quando se extrai a pureza é porque o espírito está colocando o amor sobre a dor, e ao colocar o amor sobre a dor, ele sofre bem aquela dor. Ele passa por aquela dor sem sofrimento, no sentido estrito da palavra sofrimento. Então, ele não sofre do ponto de vista da rebeldia frente à dor que gera o sofrimento opcional devido à rebeldia frente à dor. Então, vejamos, quando o espírito sofre mal, é porque ele está recebendo a expiação sempre com rebeldia. A rebeldia cria o sofrimento opcional. Então, lembremos aqui, esse conceito de sofrer é no sentido amplo. Com essa ideia que devemos ver o texto de Lacordaire. Vamos ver agora as reflexões que ele propõe. Quando Cristo disse, bem-aventurados aflitos, o reino dos céus lhe pertence, não se referia de modo geral aos que sofrem, visto que sofrem todos os que se encontram na terra, quer ocupem tronos, quer jazam sobre a palha, mas há poucos sofrem bem.
poucos compreendem.

0: Entende que somente as provas bem suportadas podem conduzi-los ao reino de Deus. Então vamos nos ater inicialmente à lembrança de uma das bem-aventuranças do Sermão da Montanha, quando Jesus diz: bem-aventurados aflitos, o reino dos céus lhes pertence. Nós já refletimos essa bem-aventurança aqui. O que Jesus está preconizando nessa bem-aventurança? Vamos recordar o que nós já vimos. Jesus está preconizando que basta sofrer para ser um bem-aventurado? Não. O que, que precisa? Qual é o convite que o Espírito tem? Que ele receba o sofrimento, a aflição, com sentimento de aprendiz. O Lieber disse aqui na frente. Então, quando ele recebe com sentimento de aprendiz, aquela aflição serve para que ele aconteça o que com ele? Na linguagem daqui do Evangelho. Que ele busque o reino dos céus, ou o reino de Deus, que é a mesma coisa. O que é o reino dos céus? As leis? As virtudes. As virtudes construídas a partir do respeito às leis. Se existe a dor expiatória, com base em que leis que surge a dor expiatória? Lei de liberdade, de responsabilidade, causa e efeito. Diretamente são as leis que nós estamos estudando. As três leis. Claro que estão ligados sempre à lei maior, lei de amor, justiça e caridade, mas é a liberdade do espírito agindo de forma equivocada, produzindo a responsabilidade pelos seus atos e depois os efeitos desses atos praticados. Os efeitos é o sofrimento, a dor que pode gerar o processo expiatório dele retornar ao amor, ou o sofrimento quando ele recebe com rebeldia. Então, quando o Espírito se dedica à busca do reino dos céus, ou seja, desenvolve as virtudes, especialmente que virtude nesse caso? Resignação, né? Então, ele desenvolve a virtude da resignação e aí ele está verdadeiramente expiando. Por isso que ele diz que todos na terra sofrem. Por que, que todos na terra sofrem? Por causa da característica do planeta, né? O planeta de expiações e provas não é possível. Como ele diz aqui, mesmo aqueles que estão nos tronos sofrem. A gente vê aí as famílias reais, até pessoas das famílias reais suicidando, milionários se suicidando. Por quê? Porque todos, não importa se são miseráveis do ponto de vista econômico, se são milionários, todos passam por limitações próprias de um planeta de expiações e provas. Então, como todos passam, não significa que todos estão fazendo o quê? Espiando, buscando o reino dos céus, pertencendo ao reino dos céus. Porque só pertence ao reino dos céus quem está fazendo o quê? Aprendendo com ele, com a experiência, desenvolvendo as virtudes. Então, isso que é extrair a pureza. Não é um processo fortuito, é um processo extremamente ativo. A pessoa vai aprendendo, desenvolvendo as virtudes. A virtude está na essência divina que ela é, onde trazemos todas as virtudes de forma latente, onde há a pureza original, que nós fomos criados por Deus, com essa pureza. Só que essa pureza, ela está cercada de imperfeições do nosso ego. Então, quando nós estamos fazendo esforços para extrair essa pureza, E como que se extrai a pureza? Aprendendo com os erros, desenvolvendo as virtudes, fazendo o quê com o movimento egóico? Transmutando, né? Transcendendo as questões egóicas. Então a rebeldia vai ser gradualmente transformada em quê? Resignação. Então o espírito rebelde que recebe a dor e sofre porque age com rebeldia, de tanto passar a ampliar o sofrimento, o que, que ele vai aprender cedo ou tarde? A resignação. Então ele vai aprender que só pela resignação, as experiências, é que ele vai evoluir. E não da forma rebelde que está recebendo aquela situação dolorosa. Por isso que Lacordaire diz, poucos compreendem que somente as provas bem suportadas podem conduzi-los ao reino de Deus. O que é uma prova bem suportada? Com resignação. Qual é a diferença da prova bem suportada para uma prova não suportada? O que dá suporte à prova? O exercício do auto-amor, que vai propiciar o exercício da virtude e da resignação. Né? Então, isso que vai dar suporte. Nós ainda, na nossa cultura, entendemos suportada de que forma? Acomodada numa situação, né? Como se, não, é por, eu estou sofrendo porque Deus quer. Nós temos essa cultura ainda. Né? Essa cultura de que o sofrimento vem de Deus para nós, e nós temos que, literalmente, temos que suportar. Mas é um suportar diferente desse suportar aqui. Esse suportar que Lacordaire ensina aqui é o esforço de resignação que o espírito faz. Não é uma acomodação ao sofrimento. Vamos continuar aqui para entender melhor. No próximo parágrafo ele fala sobre isso. O desânimo é uma falta. Deus vos recusa consolações desde que vos falte coragem. A prece é um apoio para a alma. Contudo, não basta. É preciso tenha por base uma fé viva na bondade de Deus. Ele já muitas vezes vos disse que não coloca fardos pesados em ombros fracos. O fardo é proporcionado às forças, como a recompensa o será a resignação e a coragem. Mais opulenta será a recompensa do que penosa a aflição. Cumpre, porém, merecê-la. E é para isso que a vida se apresenta cheia de tribulações. Vejamos que nós temos aqui no texto várias reflexões para fazer. Primeiro, ele fala que o desânimo é uma falta. Qual é a diferença de bem suportar uma provação ou desanimar frente a uma provação? Qual a diferença entre uma situação e a outra? O desânimo está implícito à rebeldia. Mas quem olha uma pessoa desanimada, pode às vezes pensar que ela está resignada? Ah, eu estou sofrendo porque Deus quer. E fica ali, acomodada no sofrimento. Isso está mais para desânimo, um processo de rebeldia sutil, do que para um suporte. E aí ele diz, Deus vos recusa consolações desde que vos falte coragem. Vejamos, nós temos refletido também, aqui no estudo reflexivo, que Deus não fica nos apontando, nos julgando e nos observando para nos punir ou nos beneficiar. O que Lacordaire está querendo dizer aqui com Deus vos recusa consolações? Deus está punindo a pessoa recusando consolações para ela? Então ela se desconecta com Deus e ela não recebe a energia divina. E para se desconectar, o que está acontecendo na intimidade da pessoa? Então o processo não é de Deus para nós. É de quem? De nós para as leis divinas da nossa consciência. E como nós nos recusamos a cumprir as leis na nossa consciência, especialmente no caso aqui, que lei? Lei do trabalho. Ligado a qual lei? Do progresso. Leis do trabalho e do progresso. A pessoa não quer fazer esforços para cumprir as leis divinas, desenvolvendo as virtudes. E por isso que falta o quê?
1: Coragem.
0: Coragem. Coragem, ela tem uma etimologia muito interessante do ponto de vista simbólico. Alguém lembra? Nós já estudamos aqui. Coragem. Hã? Agir com o coração. Então, coragem, agir com o coração. Aí entra o auto-amor que a Zeila falou. Então, quando a pessoa, num exercício auto-amoroso, age com o coração, o que, que ela faz? Ela se conecta com as leis na consciência. Lei do trabalho, lei do progresso. Em sintonia com qual lei? A lei maior, qual é? Amor, justiça e caridade. Quando ela faz isso, o que que acontece? Primeira coisa que acontece, ela recebe a consolação porque ela própria está no movimento autoevolutivo. Ela mesma está fazendo os esforços. Ela mesma está conectando a sua força de vontade com a força da vontade divina. Ao conectar a sua força de vontade com a força da vontade divina, ela se repleta de consolação. Aí vai dar para entender a continuidade da fala de Lacordaire. Vejamos que ele diz, a prece é um apoio para a alma, contudo não basta. Não tem gente que acha que basta ter uma aflição e ora para Deus tirar a aflição dela? Quantas pessoas pensam assim? Aliás, a maioria das pessoas religiosas pensam assim. Eu estou passando por uma dor, por uma aflição, por um sofrimento, vou pedir para Deus para tirar esse sofrimento de mim. E aí, reclama de Deus, reclama para Deus e fica de mal com Deus, porque Deus não tira a aflição. Aí ele coloca muito claro, a prece é um apoio para a alma. Não é uma muleta para a alma tirar a parte dela do processo e deixar o resto para Deus. É um apoio. Não basta somente o apoio. O que é preciso? É preciso tenha por base uma fé viva na bondade de Deus. Como que se desenvolve uma fé viva na bondade de Deus? O único meio de se desenvolver essa fé viva na bondade de Deus. Entrega às leis divinas. Como que se faz isso? Refletindo sobre as leis na própria vida. Então, quando o Espírito reflete sobre as leis, como nós temos feito o estudo aqui, reflexivo das leis divinas, e ele percebe que aquele efeito que ele está passando é justo porque tem causas que ele mesmo praticou, defraudando a lei maior, a lei de amor, justiça e caridade, o que que ele está fazendo com ele mesmo, quando o Espírito faz esse tipo de reflexão? Ele se entrega às leis, refletindo sobre elas, o que que ele está desenvolvendo? Hã? Além do discernimento? Alguém falou? A fé convicta, exatamente. Então ele está desenvolvendo essa fé viva. Existe bondade nesse efeito que eu estou passando. Porque a expiação serve para quê? Para que o espírito se reeduque, não é? Nós não vimos que o processo expiatório é sempre um processo reeducativo. O processo provacional é educativo. Quando o espírito se recusa a educar-se, ele entra no mecanismo reeducativo que vai ser doloroso por meio da expiação. Há bondade ou não aí, num processo reeducativo? Muita bondade, porque Deus vai, por meio de que lei? Sempre oportunizar o espírito, nós já estudamos bastante essa lei, lei de misericórdia. Por meio da lei de misericórdia, ele vai dar tantas oportunidades quantas forem necessárias para o espírito se reabilitar perante a própria consciência. Claro que essas oportunidades vão ser cada vez mais dolorosas em benefício do próprio espírito. Por quê? A lei de causa e efeito é uma lei que serve para quê? Para proteger o espírito dele mesmo. Então, uma lei eminentemente protetora. Por quê? Se não houvesse os efeitos das causas malévolas que nós praticamos, o que, que nós geraríamos para nós? Nós geraríamos o mal eterno. Como o mal sempre vai ser transitório em nossas vidas, porque é uma determinação divina que assim seja, a lei de causa e efeito nos protege de nós mesmos quando nós agimos com rebeldia quanto mais. Aí a dor vai aumentando cada vez mais, até que o espírito aprenda que não é com rebeldia que ele deve agir, mas sempre com coragem e resignação para bem sofrer, para passar por aquela experiência da expiação com fé viva na bondade de Deus. Ele já muitas vezes vos disse que não coloca fardos pesados em ombros fracos. Então aquela fala, esse problema é maior do que eu. É a fala de quê? De preguiçoso moral, né? Não há nenhum fardo mais pesado do que os ombros. É que para o preguiçoso qualquer fardinho é o quê? Insuportável, né? Eu não aguento essa vida. Que droga de vida. Até se mata querendo fugir da vida e vai ampliando o sofrimento, é claro. O fardo é proporcionado às forças. Como a recompensa ou será a resignação e a coragem. Vejamos as duas virtudes colocadas aqui, resignação e coragem. Se o fardo é proporcionado às forças, é porque nós temos condições de passar por elas. E a recompensa? Que recompensa é essa que Lacordaire fala aqui? A felicidade de ter cumprido, a virtude da felicidade, a virtude de conquista está relacionada, mas é algo intrínseco do espírito. A paz consciencial, exatamente. Então, é um processo eminentemente consciencial. Não é Deus que chega, não, você vai ser recompensado. É a nossa própria consciência em harmonia com ela mesma por ter realmente passado por aquela expiação com resignação e coragem. Mais opulenta será a recompensa do que penosa a aflição. Por quê? Veja, por mais que haja aflição, por mais que haja dor, por que que a recompensa que acabamos de ver que é consciencial será mais opulenta do que penosa a aflição? Porque ela é permanente, exatamente. Porque ela permanece com o espírito, porque ela é o quê, Romildo? Porque ela é consciencial. É o espírito em contato com as leis na sua consciência, se entregando a essas leis e agindo em si mesmo para se tornar mais virtuoso. Então, basta esse movimento para ser muito mais intenso do que qualquer aflição vivida. Por isso que ele conclui aqui esse parágrafo dizendo: cumpre, porém, merecê-la. E é para isso que a vida se apresenta cheia de tribulações. Então, o que são essas tribulações? As experiências de desafio. Porque as experiências de desafio recebidas com resignação e coragem nos gera cada vez mais o contato com as leis divinas e o desenvolvimento das virtudes. E aí nós vamos, como espíritos imortais, melhorar cada vez mais. Logo em seguida, Lacordaire usa uma metáfora para fazer uma reflexão. O militar que não é mandado para as linhas de fogo fica descontente, porque o repouso no campo nenhuma ascensão de posto lhe faculta. Se depois, como militar, e não desejeis um repouso em que o vosso corpo se enervaria e se entorpeceria a vossa alma, alegrai-vos quando Deus vos enviar para a luta. Então, aqui ele faz a comparação com o militar, né? Principalmente naquela época que era na linha de frente, na linha de fogo, que o militar conseguia as promoções, as condecorações. Hoje é tudo apertando o botão, né? Então não tem mais muito isso. Mas naquela época era assim. Então essa metáfora é do sentido do esforço para superar as dificuldades. Vamos continuar aqui que ele amplia um pouco mais a metáfora. Não consiste esta no fogo da batalha, mas nos amargores da vida, onde às vezes de mais coragem se há mister do que num combate sangrento. Porquanto não é raro que aquele que se mantém firme em presença do inimigo fraqueje nas tenazes de uma pena moral. Nenhuma recompensa obtém o homem por essa espécie de coragem, mas Deus lhe reserva palmas e vitória e uma situação gloriosa. Então aqui novamente o Lacordaire está falando de quê? O que são os amargores da vida? Numa linguagem mais moderna, as experiências de desafio, né, que nós temos trabalhado. As experiências de desafio que pede de nós o quê? O que é coragem? Agir com o coração. Então, diante de uma experiência desafio, o que é agir com o coração? Qual virtude está envolvida diretamente para agir com o coração? Além da própria coragem. O alto amor, né? Porque agir com o coração é o símbolo do exercício do alto amor. É o pão nosso de cada dia que Jesus fala no Pai Nosso. Esse pão nosso de cada dia é o exercício do alto amor. Quando nós fazemos exercícios do alto amor, como que nós vamos receber a experiência desafio? Como rebeldes ou como aprendizes? Como aprendizes. Então nós vamos receber a experiência de desafio como filhos de Deus, aprendizes da vida, que aprende com as suas experiências, desafio transformando-as em experiência aprendizado. Então isso é o que? Agir com o coração, coragem. A resignação está envolvida, sim, mas agir com o coração no profundo exercício de alto amor. E aí ele diz, nenhuma recompensa obtém o homem por essa espécie de coragem, a coragem de desenvolver virtudes, mas Deus lhe reserva palmas e vitória em uma situação gloriosa. Então nós vamos ser recebidos com aquelas palmas de vitória, do como eram as antigos no mundo espiritual, e vamos ser colocados numa condição especial. O que é isso que Lacordaire está dizendo aqui? Então é aquela paz de consciência, a consciência se conectando com aquilo que é essencial na própria vida, se superando as máculas conscienciais que também nós já estudamos aqui, e aí ao superar as máculas conscienciais, ela entra nesse estado de glória, de realmente conexão com as leis na consciência. Quando vos advém uma causa de sofrimento ou de contrariedade, sobrepondo-vos a ela. E quando houverdes conseguido dominar os ímpetos da impaciência, da cólera ou do desespero, dizei de vós para convosco, cheio de justa satisfação, fui o mais forte. Então aqui também tem questões, algumas questões importantes para refletirmos. A causa de sofrimento ou de contrariedade, o que são as experiências de desafio, né? Que nós temos experiências de desafio amorosas quando são provacionais e experiências de desafio dolorosas quando são expiacionais. Quando vem uma experiência dessa, o que é sobrepor-nos a ela? Aceitar a experiência com sentimento de aprendiz, exatamente isso. Para fazer o quê, Marcela? O que que significa dominar os ímpetos da impaciência, da cólera ou do desespero? De que Lacordaire está falando aqui? Ele está falando de um movimento do espírito. Que movimento é esse? Ele está falando do autodomínio. Autodomínio. São três movimentos que geram o aprendizado. Autoconhecimento, autodomínio, autotransformação. Vejamos, quando a pessoa tem o hábito de se autoconhecer, fazendo exercícios de autoconhecimento, como está lá na questão 919A do Livro dos Espíritos, aquela orientação de Santo Agostinho, o que ela vai perceber em si mesma, quando ela faz os exercícios de autoconhecimento? Aquilo que causa o sofrimento, aquilo que causa contrariedade, aquilo que gera as suas deficiências, não é? Então ela vai perceber tudo que gera as suas deficiências. Para quê? Para falar que é assim mesmo? Ah, é assim mesmo, porque eu sou tão imperfeito. Não, não é para isso. Ela percebe, o primeiro passo é perceber, autoconhecer-se, para exercitar o autodomínio. Eu posso continuar assim, ou eu posso me dominar, no sentido de que eu tenho o domínio das circunstâncias que me geram, de mim mesmo diante das circunstâncias que me geram essas dificuldades aqui. Então, como que se domina? Transformando os movimentos egóicos, da impaciência, da cólera, do desespero e outras, em virtudes essenciais, em virtudes essenciais que nós vamos fazer esforços para cumprir as leis divinas na nossa consciência. Quando nós fazemos isso num esforço contínuo de autoconhecimento, autodomínio e autotransformação, o que nós vamos gerando dentro de nós? Uma justa satisfação. Exatamente. Quanto mais esforços nós fazemos de autoconhecimento, de autodomínio e de autotransformação, nós vamos criando, nós vamos nos preenchendo de justa satisfação. O que significa isso do ponto de vista consciencial? Hã? Nós vamos passar a sentir leveza, suavidade e contentamento. As virtudes que vão servir de avaliação para nós. Estamos sentindo leveza, suavidade e contentamento? É porque nós estamos nesse movimento de justa satisfação. Fui o mais forte. Mais forte sobre o quê? Com relação às próprias imperfeições. A força da coragem de se autotransformar. Autoconhecimento, autodomínio, autotransformação. Bem-aventurados aflitos, pode então traduzir-se. Bem-aventurados os que têm ocasião de provar sua fé, sua firmeza, sua perseverança e sua submissão à vontade de Deus, porque terão centuplicada a alegria que lhes falta na terra, porque depois do labor virá o repouso. Lacordaire, Havre, 1863. Então vejamos, ele conclui de uma forma magistral a sua mensagem, curta, mas muito significativa, o que verdadeiramente significa bem-aventurados aflitos. Bem-aventurados os que têm ocasião de provar a sua fé. Diante de quê? Das várias experiências de desafio, dolorosas e amorosas, provações, expiações e provas. E nessas provações e expiações, nós vamos demonstrar que estamos nesse movimento: autoconhecimento, autodomínio, autotransformação, desenvolvendo virtudes, submetendo à vontade de Deus. Que vontade de Deus é essa? Que nós nos aproximemos dele. Não é o que está lá na questão 115 do Livro dos Espíritos? Somos criados simples e ignorantes e temos uma missão de nos aproximarmos de Deus pelo conhecimento da verdade. Conhecimento da verdade é o conhecimento das próprias leis divinas. Nesse processo é que nós vamos adquirir a pura e eterna felicidade. Então, submeter-nos à missão, que é a vontade de Deus, é exatamente isso. Quando nós tomamos consciência dessa realidade e vamos na direção desse compromisso consciencial que nós trazemos assinado na nossa consciência, conforme orienta a resposta da questão 115 do Livro dos Espíritos. E aí ele termina dizendo: porque terão centuplicada a alegria que lhes falta na terra, porque depois do labor virá o repouso. De que alegria que ele está falando aqui? Porque à primeira vista, ao pé da letra, dá a impressão que a gente vai se resignar, suportar tudo aqui na terra, né? E depois no mundo espiritual nós vamos ser beneficiados. É isso? É muito mais do que isso. É também isso, mas é muito mais do que isso. Por quê? Significa o quê? Essa alegria nós já não podemos sentir aqui, enquanto estamos no corpo. Se estivermos fazendo exercício dessa tríade constantemente, autoconhecimento, autodomínio e autotransformação, não podemos sentir? Podemos. Então, essa alegria nós é uma questão consciencial, não importa se o espírito está no corpo ou fora do corpo, ele estará nessa alegria que paira sobre as questões da terra. As questões da terra são as questões horizontais, ligadas às próprias experiências de desafio. Mas se o espírito, diante das experiências de desafio horizontais da terra, está nesse movimento na vertical da vida, conectado com as leis na própria consciência, ele se preenche de alegria existencial, se preenche de felicidade, mesmo na terra, encarnado na terra ou desencarnado na terra, ele vai se preencher de alegria, apesar de a terra ser um planeta de expiações e provas. Porque a alegria, nesse caso, é existencial, ela não é circunstancial. É claro que circunstancialmente, mesmo os espíritos superiores não são completamente felizes. Por quê? Num planeta de expiações e provas, é possível ser completamente feliz? Não. Mesmo o espírito crístico, do ponto de vista do outro, ele é completamente feliz? Ele, a felicidade intrínseca do espírito, ninguém tira dele. Mas Jesus não chorava? Ele chorava de quê? De compaixão. Então a compaixão era o momento do espírito crístico observar as nossas misérias e se compadecer a tal ponto que o levava às lágrimas. Um espírito superior na Terra, a mesma coisa. Então, do ponto de vista estrito, a felicidade, aliás, do ponto de vista amplo, essa felicidade sem mácula é impossível na Terra, um planeta de expiações e provas. Agora, é possível a felicidade consciencial no sentido amplo da palavra, apesar das limitações que nós temos à nossa volta, apesar das próprias limitações que nós trazemos em nós, isso é perfeitamente possível. Então, o espírito crístico, como é que ele age nesse caso? Apesar dele se compadecer com as nossas misérias, a felicidade ele usufrui. O espírito superior também ele usufrui dessa felicidade que ele conquistou, mas, claro, sentindo compaixão das nossas imperfeições nos ajudando. Assim como o espírito crístico nos ajuda, os espíritos superiores também nos ajudam a melhorar. E quando nós nos melhoramos nessa alegria existencial, o que, que também nós fazemos? Nós irradiamos essa alegria em torno de nós, além de nos aproximarmos de Deus. Mas nós irradiamos essa energia, essa alegria em torno de nós, e nós vamos fazer o quê com as pessoas à nossa volta? Vamos estimulá-las a fazer o mesmo. Esse é o grande compromisso. Agora vamos, para completar as nossas reflexões, recordar que nós já estudamos essa mensagem, até nós recordamos ela no nosso encontro passado. Mas vamos reestudá-la dentro desse ponto de vista. É uma mensagem de Lázaro em Evangelho segundo o Espiritismo, no capítulo 9, item 8, obediência e resignação. Já que nós trabalhamos a questão da resignação, da coragem da resignação na mensagem de Lacordaire, a obediência e a resignação nessa mensagem, ele nos explica, Lázaro nos explica de forma bem detalhada qual é o verdadeiro sentido da palavra, da virtude resignação. Vamos estudá-la aqui. A doutrina de Jesus ensina em todos os seus pontos a obediência e a resignação. Duas virtudes companheiras da doçura e muito ativas, se bem os homens erradamente as confundam com a negação do sentimento e da vontade. De que Lázaro está falando aqui? Existe virtude inativa? Se for inativa, não é virtude, é pseudo-virtude. Mas aí ele diz que essas duas virtudes são muito ativas, são companheiras da doçura e muito ativas. Por quê? Porque ele tá frisando essa questão da atividade da virtude. Por causa da confusão que nós fazemos de resignação com acomodação. Nós vimos isso também no texto do Lacordaire. A confusão que se faz entre resignação e acomodação, aquela conformação, a pessoa precisa se conformar. Isso é o que ele diz aqui: negação do sentimento e da vontade. Por que negação do sentimento e da vontade? Que a gente não deve confundir obediência e resignação com a negação do sentimento e da vontade. É possível desenvolver virtudes sem o exercício da vontade? Sem querer sentir a virtude no coração? Exatamente disso que Lázaro está falando. Toda virtude é eminentemente proativa. Eu observo a minha necessidade e eu faço esforços para desenvolver a virtude que eu sou convidado a desenvolver para superar aquela necessidade. Então, diante de uma experiência desafio, expiatória ou provacional, o que, que eu sou convidado? Eu sou convidado a desenvolver a resignação, porque ela vai ser útil para que eu aprenda com aquela experiência. Então eu exercito a minha vontade, o meu livre-arbítrio, porque é o meu livre-arbítrio que vai acionar a minha vontade, e aí eu, de posse do exercício da minha força de vontade, eu desenvolvo esse sentimento dentro de mim. Num processo passivo, o que está acontecendo? Verdadeira resignação? Não, acomodação. A pessoa, não, é porque Deus quer, tem que conformar, é a sua cruz. Não é assim que a pessoa fala? Não, é bom para você, faz bem. Né? É porque não é com ele, né? Porque quando é com ele, ele grita para burro. Mas quando é para o outro, não, é bom para você, porque você foi na outra encarnação, fez coisa muito errada e agora está sofrendo, é bom. Né? São processos de negação do sentimento e da vontade. É necessário que a pessoa tenha consciência do porquê se resignar. Isso só é possível quando ela reflete o sentido profundo daquela situação com base nas leis divinas que acabamos de refletir na mensagem da Kardec. Está perguntando se quando uma pessoa atola-se no caminho de erros, ela pode criar dificuldades maiores do que ela pode suportar? Não, porque ela, claro, vai criar muitas aflições, mas o espírito que se atola, como ele diz, num caminho de erros, o que ele está fazendo? Ele está utilizando da sua inteligência, da sua capacidade de espírito imortal, que é bastante intensa, como nós vimos o caso do espírito libertino no nosso encontro passado. Ele se atolou num caminho de erros, utilizando da sua inteligência, da sua capacidade, de tudo mais. E aí o que ele fez com ele? Criou uma idiotia, pelo mau uso do seu livre-arbítrio. Nós vimos o que aconteceu com o que dele, Tiago? A energia mental, ele perverteu a energia mental. Então, usando essa pergunta do Maurício, ele se atolou num caminho de erros, utilizando mal a sua energia mental, fez isso. E aí, a idiotia para ele estava servindo de quê? De reeducação. Era maior do que as forças dele? Agora, era uma expiação rude? Muito rude. Ele passar aí 30, 40, 50 anos, naquela época a expectativa de vida dessas pessoas era bem menor, mas vamos supor 30, 40 anos. Nessa situação, é maior do que as forças? Não. Tanto é que para aquele espírito, ele estava passando por uma expiação e estava resignado, aprendendo a lição que gerou a própria idiotia. Então, nunca vai ser maior do que a possibilidade do espírito, desde que esse espírito haja como Lázaro está dizendo aqui, que ele seja um espírito ativo, porque se ele for um espírito preguiçoso, o que vai acontecer? Ele acha que é muito maior do que as forças. Né? Ele, na hora de usar as forças para fazer o mal, achava que era tudo uma beleza, porque era as outras pessoas que estavam sofrendo, não era ele. Na hora de colher o resultado do mal que praticou, as forças existem também, para que ele se reduque pela dor, só que muitas vezes o espírito rebelde e preguiçoso pensa que não, que é maior do que as forças, até que ele veja por ele mesmo, pelas experiências, ele pode falir muitas vezes, pode até se matar e tudo, como acontece, e até que ele aprenda que não é superior às forças dele, é assim, é sempre no limite das forças, mas é preciso usar essas forças para o bem. Então, cedo ou tarde, ele vai aprender e vai utilizar essas forças para o bem. Para isso que a lei de causa e efeito existe. Como nós vimos agora há pouco, é uma lei para nos proteger de nós mesmos, por esse mecanismo. Lázaro diz que a obediência é consentimento da razão e a resignação é o consentimento do coração. Forças ativas ambas, porquanto carregam o fardo das provações que a revolta insensata deixa cair. O pusilânime não pode ser resignado, do mesmo modo que o orgulhoso e egoísta não podem ser obedientes. Vejamos que ele coloca aqui duas questões básicas no processo do autoconhecimento, do autodomínio e da autotransformação. O que significa consentimento? Veja, obediência é o consentimento da razão. É preciso refletir no que está acontecendo. E a resignação é o consentimento do coração. O que é consentimento? Que lei que nós vamos utilizar para que haja o consentimento? Lei do livre-arbítrio, lei de liberdade. Por quê? O consentimento é feito com escolha ou sem escolha? Somente pela escolha do Espírito. O Espírito, claro que ele vai utilizar o discernimento, que é a virtude do discernimento, que é a virtude que ilumina o livre-arbítrio, e aí ele consente com a razão, isso é bom para mim. É bom passar por essa experiência, desafio, porque eu estou aprendendo como espírito imortal. E aí ele abre o coração, ele consente com o coração, porque ele vai sentir aquilo que ele refletiu melhor e ele sente no coração o quanto importante é isso para ele. Quando ele consente com o coração, que virtude ele abre campo? Vimos agora há pouco. A coragem. Porque se ele consente com o coração, ele vai agir com o coração. Então ele age com o coração, ele passa pela prova, né? Como ele diz aqui, ele carrega o fardo das provações sem deixar cair esse fardo. Porque o que deixa cair o fardo é o quê? A revolta é insensata. Então vejamos. Aí ele diz, o pusilânime não pode ser resignado. Por quê? Qual é a característica do pusilânime? O pusilânime é aquela pessoa que não tem coragem, que não faz esforços. É o preguiçoso moral. Como que ele vai ser resignado se é preciso o consentimento do coração? Não é possível, porque ele não está fazendo o movimento da vontade e do sentimento dentro de si. Então ele não está fazendo esforços de conectar a sua força de vontade com a força da vontade divina. Então não tem como se resignar. Do mesmo modo que orgulhoso e egoísta não pode ser obediente. Por quê? Se a obediência é o consentimento da razão, por que o orgulhoso e egoísta não podem ser obedientes? Porque eles acham que são maiores até do que Deus, né? Do que as leis. E como que vão obedecer às leis, uma lei, se ele acha que ele é superior à lei? Então, enquanto ele não humildar o orgulho, amansar essa rebeldia, ele não vai consentir com a razão. E muito menos com o coração. Então, vejamos que são virtudes, resignação, coragem, obediência, ampliando cada vez mais, gerando todo um processo em que o espírito consente de seguir por aquele caminho. E vamos relembrar a tríade, qual é o caminho do espírito? Autoconhecimento, autodomínio, autotransformação. Jesus foi a encarnação dessas virtudes que a antiguidade material desprezava. Ele veio no momento em que a sociedade romana perecia nos desfalecimentos da corrupção. Veio fazer que no seio da humanidade deprimida brilhasse os triunfos do sacrifício e da renúncia carnal. Então, Jesus é um grande exemplo das virtudes para todos nós, de todas as virtudes, e nos ensina a praticá-las sempre. Vamos fazer nossa avaliação reflexiva, então, para concluir o nosso estudo hoje. Feche os olhos, entre em contato com você mesmo em essência, buscando sentir o conteúdo estudado neste encontro. O que você entendeu do conteúdo que se aplique à sua vida?

conteúdo estudado mudou a forma como você entende as provações e as expiações. Caso positivo, que mudança foi essa?

Neste encontro, refletimos sobre o significado das aflições em nossas vidas, sobre o bem e o mal sofrer com essas aflições. Como você se sente em relação às suas escolhas nas várias experiências de desafio que tem devido ao seu gênero de provas e expiações?

para a sua evolução, conforme a lei do trabalho, desenvolvendo de uma forma continuada, paciente, perseverante e disciplinada, as virtudes como a coragem, a resignação, a obediência, o consentimento. Faça uma avaliação reflexiva de como você tem passado pelas experiências de desafio na sua vida.

Como você sente a sua vida aplicando o conteúdo estudado? Você sente que ele pode melhorar a sua vida em sua busca de autoconhecimento, autodomínio e autotransformação?

Sinta-se agora um espírito imortal, que traz em si mesmo a determinação divina de evoluir até a perfeição relativa, pelo conhecimento pleno e cumprimento das leis divinas, pela prática das virtudes e pela busca da unidade com Deus. Mergulhe profundamente nessa verdade espiritual. Sinta, veja-se cumprindo as leis divinas e desenvolvendo todas as virtudes essenciais da vida ao longo do tempo, sentindo plenamente o objetivo pelo qual você está reencarnado, dádiva para que você conquiste a perfeição.

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1: Olá, estamos novamente para mais uma videoaula. Desta vez, trabalharemos no tema cura espiritual da depressão, o tema depressão e suicídio. Há uma conexão direta entre depressão e suicídio, porque nem todo suicida é depressivo, mas todo depressivo tem uma tendência ao suicídio. Como nós vimos em videoaulas anteriores, o que caracteriza a pessoa depressiva é uma falta de vontade de viver, ela tem uma dificuldade de sentir prazer frente à vida. E muitas vezes ela tem uma vontade de morrer também, acompanhada da falta de vontade de viver. E quando surge essa vontade de morrer, muitas vezes a pessoa tende ao suicídio. Tanto o suicídio direto quanto o suicídio indireto. O suicídio direto é aquele suicídio em que a pessoa, ela atenta contra a própria vida, utilizando diversos métodos, envenenamento, enforcamento, queda de alturas, ou se jogar embaixo de um veículo, de um trem, de um carro, alguma coisa assim. Esses são suicídios diretos. Os suicídios indiretos são aqueles que a pessoa se entrega a uma morte e fica praticamente como se ela tivesse morta viva, e às vezes recusa a comer direito, ela recusa a fazer higiene e vai aos poucos adoecendo até que a morte acontece. Esses são chamados suicídios indiretos, ou quando a pessoa abusa de determinadas práticas que acabam fazendo com que ela se mate ao longo do tempo. Então nós vemos que há uma ligação direta entre o suicídio e a depressão. Por que que isso acontece? Nós vimos também em videoaulas anteriores que a depressão era causada por um movimento de rebeldia frente à vida. O suicídio é o auge do estado de rebeldia que a criatura pode se entregar. É o extremo de um processo, porque o rebelde visa a punição máxima. E como visa a punição máxima? Qual é a maior punição, se não a da própria vida? Então o suicídio tem essa característica. A pessoa se lavra uma sentença da punição máxima contra si mesmo e contra todos aqueles que estão à sua volta. E a punição máxima, claro, é a pena capital, a pena da própria morte. Então o auge da rebeldia que a pessoa chega, negando Deus, negando a vida em si mesma, faz com que ela vá para essa falsa solução que é o suicídio. O que acontece com a pessoa? Ela pune a si mesma, os familiares e a sociedade, porque acredita que todos devem estar à disposição dele para satisfazer os seus caprichos. E como não estão, ele pune matando-se. Então esse processo é extremamente masoquista, em que a pessoa pune pelo sofrimento, tanto o alto sofrimento quanto o sofrimento das pessoas à sua volta, dos seus amigos, dos seus familiares, dos seus colegas de trabalho, que direto ou indiretamente vão sofrer as consequências daquele suicídio. Existem atenuantes e agravantes a esse gesto suicida, mas sempre encontraremos a rebeldia por trás dessa atitude. Muitas vezes a pessoa se mata por fatores muito graves que ela está vivendo, que a podem acabar gerando atenuantes, por exemplo, uma obsessão ferrenha em que o suicídio é considerado quase que um assassinato na dimensão.

0: espiritual, mas não deixa de haver a participação dele próprio se rebelando contra a vida. Existem agravantes, que é o suicídio, por questões, às vezes, simples demais. Por exemplo, uma pessoa que briga com o namorado se mata porque brigou com o namorado, mostrando uma profunda rebeldia frente à vida. Então, nós vamos ter sempre a rebeldia, mesmo quando há atenuantes e principalmente quando há agravantes do próprio suicídio. Então, nós podemos dizer que o suicídio, ele é gerado pela ausência de sentido na vida, causada pela rebeldia e negativismo, que por sua vez produz uma inibição das energias nos chakras, especialmente nos chakras da segurança, do prazer, do poder e do amor. Primeiro chakra, segundo chakra, o terceiro e o quarto, respectivamente. São chakras que são fundamentais para que a pessoa possa se sentir segura e sentir prazer de viver, poder de realizar a própria vida, o amor pela vida. Quando a pessoa tende a essa rebeldia, a esse processo de negar a vida, ela inibe as energias desses chakras, que se tornam intensamente comprometidos. Aquilo que é importante refletir nessa questão, aquilo que o apóstolo Paulo sempre colocou, principalmente nas suas epístolas: tudo nos é lícito, mas nem tudo nos convém. Todas as coisas não são lícitas, mas nem todas edificam. Todas as vezes que a pessoa entra nesse processo de rebeldia, de negativismo, ela acaba por inibir as energias do próprio perispírito. Ela inibe as energias que provêm da essência divina que ela é. E ao fazer isso, ela pode aprofundar estados que muitas vezes culminam no suicídio. A pessoa vai cultivando os pensamentos depressivos, que se tornam cada vez mais negativos e pessimistas, gerando sentimentos de menos-valia e revolta cada vez mais diante da vida. É claro que é o mau uso do livre-arbítrio que leva a isso tudo, que ninguém foi criado para esse sentimento de menos-valia, essa rebeldia frente à vida. É uma opção cômoda que muitas vezes a pessoa se lança, mas que acaba por infelicitá-la profundamente. O que vai acontecer é que chega um momento em que essa revolta se torna tão intensa que o depressivo deseja a morte, deseja o auto-aniquilamento. Nesse momento, na verdade, ele está expressando uma revolta consciente ou subconsciente em relação a Deus que o criou. É como se a pessoa quisesse se descriar, como se isso fosse possível. Na verdade, muitas vezes a pessoa nem acredita em Deus, é materialista, acredita que morreu, acabou, mas lá no fundo, no nível subconsciente, o espírito sempre sabe que ele é imortal, lá no nível mais profundo do ser. E é uma tendência a negar essa condição divina, essa condição de imortalidade. E aí a pessoa deseja se auto-aniquilar, se matando. Então, reflitamos que quando uma pessoa tem esse potencial suicida e tem uma crença em Deus, ela muitas vezes se pergunta: por que Deus a criou? Por que ele não acaba logo com a sua vida? Muitos passam a viver dessa forma, inconformados com a vida, promovendo para si mesmo um suicídio lento, pois a pessoa não o consuma diretamente, mas de uma forma indireta, na qual o estado depressivo se aprofunda cada vez mais até a morte, geralmente produzida por uma doença somática secundária à depressão. Esses são aqueles casos que nós dissemos de suicídios indiretos, em que a pessoa vai negando a vida em si mesma e muitas vezes produz doenças como câncer, doenças autoimunes que fazem com que ela se mate lentamente. É suicídio também. Em sua maioria, porém, os depressivos têm uma profunda descrença em si mesmos, na vida, em Deus. Muitos entendem que matando o corpo, tudo vai se acabar. E mesmo aqueles que acreditam na vida após a morte, acham que depois tudo vai ser diferente. O sofrimento vai acabar após a morte. Inclusive, muitos espíritas, às vezes, nos relatam que acreditam que depois que morre as coisas vão ficar melhores, numa auto-ilusão, num processo de auto-engano muito sério para si mesmos. Porque quanto mais conhecimento a pessoa tem da realidade na vida após a morte, maiores serão as agravantes em relação ao próprio suicídio. É muito importante que nós reflitamos que morrer não significa a solução de problemas, muito pelo contrário. Como os problemas são do espírito, a morte simplesmente vai mudar de dimensão os problemas. Aquilo que estava acontecendo na dimensão física vai acontecer na dimensão espiritual, porque os problemas são do espírito imortal, não são do corpo. O corpo apenas reflete aquilo que é a condição do espírito. Então, ao matar o corpo, com as atenuantes ou agravantes de cada caso, a pessoa torna o seu sofrimento acerbo, pois os seus problemas não residem no corpo, mas no espírito que ela é. Como o espírito continua vivo após a morte do corpo, além dos problemas que já trazia, somam-se aqueles provocados pela morte prematura do corpo. Então é o que acontece com o suicida. Ele mata o corpo, acreditando que ao matar o corpo, tudo vai acabar. E, tudo acabando, o seu sofrimento desaparece. Ilusão muito intensa, auto-engano muito intenso. Por quê? As próprias ciências já têm demonstrado, através de várias pesquisas, vários cientistas têm demonstrado que a morte não existe. Já não é mais um assunto religioso apenas. É um assunto científico que está em voga em várias pesquisas pelo mundo afora. Então, a morte não existe. O que morre é o corpo. O espírito permanece. E ao permanecer, permanecerão todas as dificuldades que são do espírito e não do corpo. Agora, analisando dentro de uma perspectiva psicológica mais profunda, o que acontece com o suicida? Na verdade, o suicida não quer se auto-aniquilar. Tampouco ele quer matar o corpo, mas matar o sofrimento que é gerado por ele mesmo. É isso que o suicida quer, matar o sofrimento. Como ele tem um movimento de rebeldia muito grande e ele há uma tendência de acreditar que o sofrimento está vindo de razões externas, de situações que não diz respeito a ele próprio, ele acredita que matando o corpo, todo aquele sofrimento vai desaparecer. Tanto como nós vimos, tanto os materialistas que acham que morreu, acabou, até pessoas espiritualistas e até espíritas, que acreditam erroneamente que ao se matar, aquele sofrimento vai desaparecer. Então, na verdade, é aquilo que falamos, o auge da rebeldia. A pessoa, em vez de fazer esforços para transmutar, para transformar as causas do sofrimento, ela simplesmente confunde o sofrimento do espírito com o corpo e quer matar o corpo para acabar com o sofrimento de uma forma simplista, mas, na verdade, criando graves problemas para si mesmo. Por quê? Os problemas do espírito vão se somar aos problemas causados pela morte violenta do corpo. Então, essa morte violenta produz dificuldades no nível do perispírito, que o espírito desencarnado vai sofrer durante mais ou menos tempo, dependendo das agravantes e das atenuantes do próprio suicídio. O grande problema do suicida nessa área é que ele tenta acabar com o sofrimento de uma forma equivocada, criando mais revolta dentro e em torno de si. Com isso, somente amplia o sofrimento, até chegar a níveis inimaginados por ele mesmo. Então o sofrimento vai se tornando cada vez maior, situações que ele nem imagina que pode acontecer de sofrimento. Nós vamos trabalhar isso em futuras videoaulas, o suicídio como um processo de uma falsa solução para os problemas humanos. Então muitas vezes a pessoa que tinha um sofrimento relativo, que poderia minimizar esse sofrimento com esforços, com dedicação, passa a ter um sofrimento muito maior, um sofrimento que ele nem imagina que pode acontecer, mas que surge pelo fato dele estar no movimento contrário às leis divinas. Nós podemos até tentar contrariar as leis divinas, mas elas são impossíveis de ser contrariadas. Nós tentamos num esforço vão, criando problemas graves para nós a partir dessa tentativa. Então, refletindo sobre a questão do sofrimento do suicida, ele persistirá até o momento no qual ele toma consciência dos seus atos. Nesse instante, ele compreende que é ele próprio a causa do sofrimento e que esse sofrimento é causado pelo seu orgulho, onipotência e prepotência, momento no qual é convidado pela vida a desenvolver o poder real de realização e de transformação, com o intuito de melhorar a sua vida a partir de seus próprios esforços, aceitando com humildade e mansidão as contingências da vida, que ele não pode mudar, e modificando gradativamente aquilo que é da sua alçada. Então vejamos que o problema maior do suicida é esse movimento de prepotência, de onipotência. Ele quer sempre uma vida agradável, uma vida tranquila, uma vida em que todos estejam à sua disposição para que ele faça aquilo que ele acredita ser o melhor para ele. Como a vida não se digna a isso, o que acontece? Ele entra numa revolta surda, fruto dessa prepotência, dessa onipotência, e a partir dessa revolta acaba se matando, produzindo muito mais sofrimento para si próprio. Então é fundamental que o suicida em potencial, que nós estamos falando com pessoas que podem pensar que a morte é a solução, reflitamos, a morte não é a solução para nada, muito pelo contrário, somente a morte natural, quando se extingue os fluidos vitais da criatura e ela cumpriu o seu dever até o final da existência, é que ela realmente é uma passagem natural para uma outra dimensão, em que a pessoa vai continuar tendo, após a morte, aquilo que realizou durante a vida. Isso é o que significa a morte. Quando nós não cumprimos com o nosso dever consciencial, quando nós nos rebelamos contra a vida, a morte jamais será a solução. muito menos quando nós atentamos contra a nossa vida. Então é fundamental que a pessoa depressiva, com tendência suicida, aprenda de uma vez por todas a cultivar os sentimentos de amor, de mansidão e de humildade de coração, como nos ensina o grande mestre dos mestres, o nosso Mestre Jesus, quando ele diz: aprendei comigo que sou manso e humilde de coração, tomai sobre vós o meu jugo, vinde a mim. São convites que Jesus faz a todos nós, quer estejamos bem no corpo, quer estejamos mal, e principalmente para aqueles que estão mal. Quando ele diz: vinde a mim todos os que estáis cansados, oprimidos, aflitos, e eu vos aliviarei. É fundamental que a pessoa depressiva, com tendência suicida, vá ao encontro de Jesus. Não batendo no peito, simplesmente dizendo que Jesus é meu Salvador, porque isso não é da vida. Isso é um movimento de auto-engano. Ir ao encontro do amor que Jesus representa. Jesus é o modelo de amor. É o exemplo maior de amor. E o suicídio é um ato de desamor por si mesmo. Não vale a pena praticar esse ato de desamor, porque a pessoa vai se arrepender muito, vai necessitar retomar tudo novamente, aquilo que gerou o próprio suicídio, essa revolta contra a vida, os problemas que ocasionaram essa revolta, vão retornar tudo numa nova existência. Então, se a pessoa pode fazer hoje, por que deixar para uma próxima existência, depois de passar por muito sofrimento até chegar nessa nova existência? Então, ir ao encontro de Jesus é fundamental para aprender com Ele, para aprender a aceitar a vida como ela é, as contingências da vida como ela é. Isso só vai ser possível quando a pessoa aceita o convite de tomar o jugo dele e aprender com ele que é manso e humilde de coração. Então Jesus diz: tomai o meu jugo e aprendei por mim. Então o suicida cabe a despertar para a realidade da vida antes de cometer o ato ignóbil, antes de ir ao encontro dessa morte que não é a solução. Morre-se o corpo e permanece vivo de uma forma extremamente sofrida, de uma forma extremamente infeliz. Então, o que nós podemos realizar? Matar as causas de sofrimento que estão dentro de nós. Quais são as principais causas de sofrimento nesse aspecto? O desamor, a rebeldia e o orgulho. Como que nós vamos matar, entre aspas, o desamor, a rebeldia e o orgulho? Assumindo o compromisso como aprendizes da vida, desenvolvendo o amor, a mansidão e a humildade de coração, fazendo exercícios, mínimos que sejam. Na nossa próxima videoaula, nós vamos trabalhar como fazer exercício para superar a depressão, superar a tendência depressiva. Agora, é importante fazer exercícios, porque Jesus diz muito claro: existe um jugo a ser criado, existe um fardo a ser carregado. Não é possível passar por um planeta de expiações e provas sem um fardo a ser carregado. O problema da pessoa depressiva, suicida, em potencial, é que ela não quer carregar fardo algum. Não é possível. Então é necessário fazer esforços mínimos inicialmente e ampliando esses esforços, fazendo exercícios de amor, de mansidão e de humildade de coração, para matar verdadeiramente dentro desse aspecto simbólico de morte que nós estamos falando, matar a causa da tendência suicida, o desamor, a rebeldia e o orgulho. Fazendo isso, o que vai acontecer? O jugo é suave, a diretriz de vida, a nossa vida se torna suave, o fardo se torna leve de carregar. Se o seu fardo está pesado, se o jugo está perverso, reflita, não é da vida o jugo perverso, nem o fardo pesado. É da forma como você está se conduzindo diante da vida. Então, faça esforços para fazer exercícios de amor, de mansidão e de humildade, para poder transformar a sua vida numa vida mais saudável e mais feliz. No próximo bloco, nós trabalharemos a questão da depressão relacionada à família.
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0: Vejamos agora a depressão e as relações familiares. Devido às características do seu movimento psicológico, o depressivo exige muito da sua família e dos amigos próximos. Então, todos aqueles que são o círculo íntimo das pessoas depressivas devem tomar muito cuidado para não adoecer junto com o parente, com o familiar ou com o amigo depressivo. Tomar cuidado para estar com ele sem entrar no jogo psicológico extremamente infeliz que as pessoas depressivas, principalmente as suicidas, como nós vimos no bloco anterior, têm a tendência de punição, tanto de si mesma quanto dos outros. Então, a pessoa depressiva, ela tem um movimento oposto ao amor e à felicidade. Ela entra numa antítese do movimento natural do amor e da busca da felicidade, e tenta subtrair dos outros, consciente ou subconscientemente, o prazer de ser feliz. Então, como a pessoa tende a esse movimento oposto à felicidade, ela tende ao processo punitivo. E aí, ela não quer apenas se punir, ela quer punir todos os que estão à sua volta, de uma forma consciente ou subconscientemente. Na maioria das vezes, a pessoa nem se dá conta desse processo. Mas muitas vezes ela tem até consciência disso e sente prazer, um prazer mórbido. Quer ela tenha, ela faça isso de uma forma automática ou não, de qualquer maneira, o espírito sempre é senhor de si mesmo. E ela realiza essas ações e que os parentes próximos, os amigos próximos devem tomar muito cuidado, como nós já dissemos. Muitos somente encontram prazer ao alcançar esse objetivo de fazer os outros infelizes. Muitas pessoas estão ainda focadas nesse tipo de movimento. Gostam de gastar energia com esforços vãos. Em vez de fazer esforços na direção da vida, na direção do bem, do bom e do belo, elas gastam energia com esforços vãos, esforços punitivos tanto de si mesmas quanto dos outros. O depressivo gosta de chamar atenção para si mesmo por meio desse tipo de esforço improdutivo. Ele coloca-se como um coitado que está sofrendo muito para receber migalhas de atenção das pessoas ao seu redor. Ele se fixa nesse ganho secundário ocasionado pela atenção especial que a família e os amigos lhe oferecem em decorrência do seu problema. Então a família tende a paparicar o depressivo. E isso gera um prazer mórbido para ele. Quanto mais coitado ele se sentir e quanto mais os outros o tratarem como um coitado, como uma pessoa vítima das circunstâncias, mais prazer mórbido ele vai sentir e vai alimentar esse processo. Por isso, muito cuidado. Jamais tratar o depressivo como um coitado, mas como uma pessoa que tem todo o potencial dentro de si e que pode usar esse potencial a seu favor e não contra si mesmo, como ele está fazendo. O depressivo chama atenção pelo negativismo e, ao mesmo tempo, gera culpa nos familiares para ganhar alguma coisa baseada nessa culpa. Com esse movimento, ele subliminarmente pune a família com seu estado de depressão. Então, o depressivo ele está sempre nesse processo negativista, e como ele está nesse processo negativista, o que vai acontecer? Isso produz sentimento de culpas, tanto nele quanto em outras pessoas, nos familiares próximos. Quanto mais culpadas estiverem as pessoas, maior a tendência de tratá-lo como vítima das circunstâncias, alimentando esse jogo pernicioso de culpa, de punição, que não auxilia ninguém. Então, à medida que amplia punições na família, todo o grupo vai adoecendo junto com o depressivo. Quando isso acontece, ele se autopune ainda mais, criando-se um círculo vicioso de auto e alopunição de difícil superação. Então são processos muito mórbidos, mas que a realidade da vida tem mostrado isso. A psicologia transpessoal trabalha com essas questões, analisando as questões dentro de uma visão espiritual profunda. Então, muito cuidado para não adoecer junto com os nossos parentes depressivos, nossos amigos depressivos, que a tendência é todo o grupo familiar começar a adoecer junto. Então, focados na punição, ele se pune os outros e vai criando esse círculo vicioso. O depressivo desenvolve muitos esquemas de sofrimento. É preciso que os familiares estejam atentos e não entrem nesses esquemas de sofrimento, porque de nada vai adiantar eles adoecerem junto com o familiar deprimido. Ao entrar no esquema, eles vão dificultar a ajuda que poderiam prestar. Então, se nós adoecermos juntos com os nossos parentes depressivos, quem é que vai cuidar uns dos outros? Se todos adoecerem em conjunto com aquele familiar. Então, de nada vai adiantar esse processo. Por isso que nós devemos fazer exercícios de desidentificação dos problemas que não nos pertencem. Desidentificação não significa indiferença aos problemas do depressivo. Muito pelo contrário. Significa você estar disposto a auxiliá-lo a se ajudar, mas nunca sofrendo junto com ele, no sentido de ficar doente junto com ele para ser solidário a ele. Isso não é solidariedade, isso é sentimentalismo. Nós temos diante da vida sempre três balizas, duas extremistas e uma equilibrada. Nós temos a indiferença, o sentimentalismo e a solidariedade, a compaixão. O depressivo merece solidariedade e compaixão, jamais indiferença e jamais o sentimentalismo que gera o sentimento de dó, de pena, em que nós passamos a sofrer junto com o outro. Na indiferença, nós queremos alijar o outro da nossa companhia. Já na compaixão e na solidariedade, nós somos convidados a ajudar o outro a se ajudar. Isso que é fundamental para a pessoa, tanto depressiva quanto aqueles que têm uma tendência ao suicídio. Como o depressivo se pune e se vitima todo o tempo, ele assume várias situações na qual se coloca como vítima. Muitas vezes os familiares entram nesse jogo e se submetem às exigências do familiar depressivo, ao movimento de satisfazer todas as suas vontades e caprichos. Muitas vezes a família faz até coisas que não poderiam fazer financeiramente, que estão tendo dificuldades para satisfazer o familiar depressivo, mas que só piora os problemas. Outras vezes a paciência dos familiares se esgota e se tornam intolerantes com o depressivo e o punem com admoestações e outras sanções, fato que amplia o sentimento de culpa que traz em relação a ele. Então, o que acontece? Quando há uma tendência ao sentimentalismo, como ele não é vitalizador, o que acontece? Isso gera um desgaste. Quando há o desgaste, a tendência é as pessoas caírem na indiferença ou, pior ainda, na intolerância, na crueldade com o depressivo. Por quê? Porque exageraram na dose. O equilíbrio sempre é compaixão e solidariedade. Jamais exagerar na dose de uma forma sentimentalista, muito menos cair no processo de intolerância. Tanto uma situação quanto outra só faz piorar os esquemas de sofrimento, porque o depressivo vai se satisfazer subconscientemente com essas situações, se punindo ainda mais, aprofundando o círculo vicioso, tanto na intolerância quanto em nós sentirmos dó dele. Ele vai cada vez mais se punindo mais e punindo os familiares. Muitas vezes, nessas ocasiões, ele tem as seguintes falas: além de eu ser um problema, causo problema a todos. Eu sou um estorvo para todos. Acho que seria melhor se eu morresse. Seria um alívio para todos. Eu sou tão infeliz que a minha infelicidade contagia todos os meus. Quem observa essas falas dá a impressão que o depressivo está sendo humilde, que ele está reconhecendo a sua condição. Na verdade, é um movimento masoquista de menos-valia para produzir mais dó, mais pena nos familiares e perpetuar esse estado de culpa, de punição, de sofrimento, extremamente vãos. É fundamental que todos os familiares de pessoas depressivas não entrem num processo de servidão do depressivo, mesmo quando ele tem uma tendência suicida. Muitas vezes coloca-se parentes de pessoas suicidas em potencial, praticamente fazendo uma vigilância 24 horas por dia. A pessoa não entra nem no banheiro sozinha. Isso não é prontidão, é escravidão. O que vai acontecer? Gradualmente, aquele familiar que fica ali escravo da pessoa depressiva, suicida, vai adoecer junto com ele. Então é fundamental que os familiares estejam de prontidão para auxiliá-lo, mas não escravizados a ele. É importante estar de prontidão para ajudá-lo a se ajudar, mas sem entrar nos esquemas de sofrimento criados por ele mesmo. Quando os familiares abrem mão de suas próprias vidas para viver a do depressivo, estão em servidão e não em prontidão. Então é muito importante esse conceito: estarmos prontos para ajudá-lo a se ajudar. Nunca se tornar escravo do depressivo, porque isso aumenta aquele prazer mórbido, aquela tendência punidora dele, que vai piorar tanto o seu estado quanto o estado dos seus familiares. É muito importante estar de prontidão, especialmente nos casos graves de depressão, quando há risco de suicídio. Estar em prontidão é estar a postos para atender às necessidades profundas da criatura. Significa estar pronto a ajudá-la a se ajudar. Agora, uma pergunta que nós poderíamos nos fazer. Como os familiares devem se comportar com relação aos seus familiares depressivos, especialmente os que demonstram comportamentos suicidas? É muito importante refletir o seguinte: o depressivo dá muitas pistas, principalmente o depressivo suicida. O seu movimento, na verdade, é de chamar atenção e punir a si mesmo e aos outros com o ato suicida. Portanto, ele não conseguiria fazê-lo sem dar pistas, porque senão ele não alcançaria êxito no seu tentame, que é a punição máxima. Ele vai dando muitas pistas, por isso é fundamental que os familiares estejam em estado de prontidão para ler as pistas. Então ele dá pistas exatamente porque o processo é punitivo dele e punitivo de todos os demais. Por isso que, com raras exceções, os suicidas não deixam cartas colocando culpados pelas ações que eles tiveram. Eles escrevem as cartas colocando culpas para punirem aqueles que estão à sua volta. Então ele dá muitas pistas mostrando que ele vai se matar, no caso. Então, como que o familiar deve se portar nessas condições? Vejamos. Quando percebermos as pistas, nós espíritas principalmente, devemos ser muito tranquilos com os nossos parentes depressivos. É muito importante para nós espíritos, porque muitas vezes a gente fica horrorizado de ver que o outro vai se matar, vai usar o seu livre-arbítrio de uma forma equivocada, e muitas vezes os familiares se ficam se sentindo culpados. Jamais devemos alimentar esse tipo de sentimento. É importante dizer ao nosso parente com tendência suicida o seguinte: você está deprimido, com vontade de morrer. Tenho notado que você tem nutrido o desejo de suicídio. Não vale a pena. Você sabe que a vida continua. Sabe em que padrões de qualidades ela vai prosseguir. Estamos aqui para o ajudar. Quando você resolver obter ajuda, estaremos aqui. Basta chamar, dar um sinal. Nós estamos aqui vivendo as nossas vidas, mas ao dar um sinal, estaremos aqui, prontos para o ajudar a superar essa dificuldade momentânea. Mas se o fizer, nós, de corações partidos, vamos orar por você, para o ajudar em sua nova situação. Mas você não precisa sair do corpo para que possamos ajudar. É isso que todo familiar de pessoas com tendência suicida deve colocar. Não necessariamente nessas palavras, mas próximo a isso. Mostrar para ele que ele não precisa se matar e que a morte não existe. Que ele vai matar o corpo, mas vai continuar vivo. Nós vamos continuar levando as nossas vidas, porque não é justo nós ficarmos escravos dele, da sua tendência de querer se matar. Nós iremos lamentar a sua decisão, se assim acontecer. Com certeza nós sentiremos tudo isso, mas refaremos a nossa vida como todas as pessoas refazem as próprias vidas. Só que o sofrimento dele permanecerá de uma forma indefinida. Então, façamos a nossa parte. É importante que os familiares digam claramente que a morte pelo suicídio não vai resolver nada, e sim agravar os problemas dele e não dos familiares, que vão sentir a dor da sua morte prematura, mas que essa dor vai passar, enquanto que a dele vai prosseguir indefinidamente. Isso deve ficar muito claro para todos nós que temos pessoas com tendência ao suicídio. Muito importante que todos valorizemos a vida, nós e aqueles que estão passando por um processo depressivo qualquer. Valorizar a vida é ir ao encontro dela, ir ao encontro do amor, ir ao encontro do verdadeiro sentido da vida. E o verdadeiro sentido da vida é aprendermos sempre. Para exemplificar e melhor entendimento de todo esse processo, para que não haja confusão, vamos refletir sobre um caso de uma pessoa que tinha um familiar com um processo de suicídio. Essa pessoa, com uma depressão muito intensa, buscou, por intercessão de uma familiar dela, um atendimento terapêutico. Nesse atendimento terapêutico, fizemos tudo que foi possível para o atendimento dessa pessoa. Uma senhora com dificuldades na área sexual, e devido a essa dificuldade na área sexual, que ela tinha uma inversão da polaridade sexual, era uma moça que tinha uma tendência a homossexualismo e que ela rejeitava profundamente aquilo e ao mesmo tempo dava vazão a essa sexualidade homossexual. Com o passar do tempo, ela entrou numa profunda depressão, porque ela não aceitava a vida dela dessa maneira. Depressiva, o tempo todo ela pensava em se matar. A familiar dela, muito vigilante, consciente das dificuldades dessa sua familiar, buscou ajuda terapêutica. Na ajuda terapêutica, foi explicado para ela a forma de atuar com relação à pessoa suicida, sempre colocando que a morte não existe, que a pessoa vai simplesmente transferir a dificuldade desse momento de vida para uma outra dimensão de vida, que aqueles problemas que ela passava eram problemas do espírito que ela é e não do corpo que ela tinha, e que a familiar estava disposta a auxiliá-la de todas as maneiras, mas que não poderia viver a vida por ela. A familiar assim fez, através da nossa orientação. Ajudou a sobrinha de todas as maneiras possíveis. Mesmo assim, num momento em que a sua tia saiu do apartamento para fazer alguns afazeres, realizar alguns afazeres na rua, deixou a sobrinha por meia hora com a sua secretária doméstica. Não estava sozinha. E a sua sobrinha, durante aquele período, rasgou, usando uma faca, a proteção da tela, da janela do seu quarto e se jogou do apartamento, do 8º andar, vindo a se esfacelar no solo. A tia, com todas as orientações, já sabia dessa possibilidade. E nesse caso, como agir? O suicida que perpetra uma ação que desse tipo, matando o seu corpo e permanecendo vivo, vai necessitar de muitas orações. Muitas orações mesmo. Porque a morte vai matar o seu corpo. Aquele ato mata o seu corpo, mas não mata a vida. Então todo aquele drama sexual, todos aqueles problemas que ela tinha, permanecerão. Cabe ao familiar aceitar resignadamente o livre-arbítrio do outro. Para essa senhora que ajudou a sua sobrinha, nós sempre dissemos a ela: jamais se culpe, você fez tudo aquilo que foi necessário. Mas infelizmente, ela usou dessa forma o livre-arbítrio, apesar de todas as orientações, apesar de todo o processo terapêutico, do atendimento psiquiátrico que ela estava fazendo, ela usou o livre-arbítrio dessa maneira. Deus nos criou com livre-arbítrio. E se Ele nos criou com livre-arbítrio, até esse ato está previsto como uma infração à lei, mas como uma possibilidade do Espírito fazer. Então, como não há morte, cedo ou tarde ela vai se recuperar. Então, nesse caso, em todos os casos em que não se obtém sucesso na ajuda da pessoa depressiva, que ela chega realmente ao suicídio, cabe aos familiares se resignarem à decisão dele, porque isso é da lei divina. Se Deus respeita o nosso livre-arbítrio até nessas condições, quem somos nós para não respeitarmos o livre-arbítrio do nosso familiar, dos nossos amigos, dos nossos entes queridos? Vamos dar sempre o melhor que nós possamos para eles, sem nos escravizar a eles, dando o melhor que podemos. Agora, caso eles realmente concluam aquilo que desejam, que é a morte, mesmo sabendo que a morte não existe, estejamos com a consciência tranquila. Claro, desde que tenhamos agido com compaixão, com amor, com solidariedade. Estejamos com consciência tranquila e passemos a orar. Assim como nós já orávamos quando ele estava encarnado, continuemos a orar agora que eles estão desencarnados, para poder essas orações, que são muito úteis para eles, essas energias da oração, um dia vão auxiliá-los na superação. Nossa mensagem é sempre de otimismo, de amor. Nunca cessam os movimentos de amor na direção da criatura. Cada um só é possível fazer a sua parte. Eu faço por mim, você faz por você, você pode auxiliar os demais a fazer o mesmo, mas nunca fazer por pelo outro. Muita paz a todos.
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0: Boa tarde, irmãos. Um feliz ano novo a todos, com muita paz, fé e amor nos corações, para consigo mesmo e com o próximo. Que sigamos nos ensinamentos do Mestre Jesus. Meu nome é Nilci e hoje eu vou ler um textinho do livro Meditações Diárias, psicografado por Chico Xavier, pelo Espírito Emmanuel. Senhor, ensina-nos a orar sem esquecer o trabalho, a dar sem olhar a quem, a servir sem perguntar até quando, a sofrer sem magoar seja quem for, a progredir sem perder a simplicidade, a semear o bem sem pensar nos resultados, a desculpar sem condições, a marchar para a frente sem contar os obstáculos, a ver sem malícias, a escutar sem corromper os assuntos, a falar sem ferir, a compreender o próximo sem exigir entendimento, a respeitar os semelhantes sem reclamar consideração, a dar o melhor de nós além da execução do próprio dever, sem cobrar taxas de reconhecimento. Senhor, fortalece em nós a paciência para com as dificuldades dos outros, assim como precisamos da paciência dos outros para com as nossas dificuldades. Ajuda-nos para que não façamos a ninguém aquilo que não desejamos para nós. Auxilia-nos, sobretudo, a reconhecer que a nossa felicidade mais alta será invariavelmente aquela de cumprir-te os desígnios onde e como queiras, hoje, agora e sempre.
1: Boa tarde a todos, um feliz 2021. Estamos vivos e nós sabemos que vamos continuar vivendo, mesmo depois do nosso desencarne, que todos tenham um ano muito abençoado. E 2020, que acabou há pouco, foi um ano muito bom. Tivemos muitos aprendizados, muitas experiências, inclusive algumas muito diferentes das que nós estamos habituados. Estamos vivendo no mundo. E por isso, após a abertura feita pela irmã Nilci, nós vamos ler o capítulo do Evangelho segundo o Espiritismo, capítulo 18, Sede Perfeitos, o item 10, O Homem no Mundo. Um sentimento de piedade deve animar o coração daqueles que se reúnem sob os olhos do Senhor e imploram a assistência dos bons espíritos. Purificai, pois, os vossos corações. Não deixeis neles demorar nenhum pensamento mundano ou fútil. Elevai vosso pensamento até aqueles a quem chamais, a fim de que, encontrando em vós as disposições necessárias, possam lançar profusamente a semente que deve germinar em vossos corações e nele dar frutos de caridade e de justiça. Não creiais, todavia, que em vos exortando sem cessar a prece e a evocação mental, nós vos exortamos a viver uma vida mística que vos mantenha fora das leis da sociedade em que estáis condenados a viver. Não. Vivei com os homens de vossa época, como devem viver os homens. Sacrificai as necessidades, mesmo as frivolidades do dia, mas sacrificai-as com um sentimento de pureza que as possa santificar. Fostes chamados a entrar em contato com espíritos de natureza diferente, de caracteres opostos. Não choqueis nenhum daqueles com os quais vos encontrardes. Sede alegres, sede felizes, mas da alegria que dá uma boa consciência, da felicidade do herdeiro do céu, contando os dias que o aproximam de sua herança. A virtude não consiste em tomar um aspecto severo e lúgubre, em repelir os prazeres que as vossas condições humanas permitem. Basta informar os atos da vida ao Criador, que deu esta vida. Basta, quando se começa ou acaba uma obra, elevar o pensamento até esse Criador e lhe pedir: no impulso da alma, seja a sua proteção para ser bem-sucedido, seja a sua bênção para a obra terminada. O que quer que fizerdes, remontai até a fonte de todas as coisas. Nada

Aquele, pois, que se isola, priva-se voluntariamente do mais poderoso meio de perfeição, não tendo que pensar senão em si, sua vida é a de um egoísta. Não imagineis, pois, que para viver em comunicação constante conosco, para viver sobre o olhar do Senhor, seja preciso envergar o cilício e se cobrir de cinzas. Não, não ainda uma vez. Sede felizes segundo as necessidades da humanidade, mas que em vossa felicidade não entre jamais nenhum pensamento, nenhum ato que possa ofendê-lo, ou fazer velar a face daqueles que os amam e que vos dirigem. Deus é amor e abençoa aqueles que amam santamente. Um Espírito Protetor, Bordeaux, 1863. Então, nós temos aqui algumas dicas, orientações para como nós devemos viver neste mundo, como seres encarnados. Então, são dicas para encarnados, na verdade. A primeira delas, ele começa dizendo que a piedade tem que estar no nosso coração. Que se nós imploramos assistência de bons espíritos, assistência do nosso Pai Celestial, nós precisamos estar com o coração predisposto a isso e com a disposição necessária. E essa condição é que nós tenhamos a piedade no nosso coração, que é um sentimento precursor da caridade. E também ele diz para nós que nós precisamos purificar os nossos corações. Então é muito importante que nós observemos o que tem dentro dos nossos corações. O que eu estou carregando ali dentro? Quais os sentimentos que eu tenho guardado ali dentro? Quais são as percepções que eu tenho guardado ali? Que se eu tenho sentimentos que não são tão bons, eu preciso saber o que eu vou fazer com eles. Eu vou ficar guardando para guardar lixo? Ou eu vou dar um jeito de identificá-los, entrar em contato, compreender que nós ainda temos muitas imperfeições e que isso é normal, mas que nós precisamos nos melhorar, nos desvencilhar deles, transformá-los em sentimentos bons? Então, cada um de nós precisa fazer essa análise e purificar o coração. E quando nós elevarmos o vosso espírito até aqueles pelos quais nós chamamos a espiritualidade superior, Deus, Pai Celestial, Jesus, nosso Mestre, nós precisamos estar com o coração assim, para que eles possam encontrar as condições necessárias para nos auxiliar. Senão, nós elevamos o nosso pensamento, mas o nosso coração não está bem. O nosso coração está cheio de coisas que não fazem bem. Aí, eles, claro que eles nos auxiliam. Não é como seria se eles encontrassem o nosso coração mais puro. E isso é bem importante que a gente analise, principalmente diante do que nós estamos vivendo no nosso mundo. Por isso o título é O Homem no Mundo. Porque cada um tem que ver o que tem dentro do coração, não do vizinho, nem do resto do país, nem do resto da humanidade. Então é uma tarefa individual. E a gente precisa fazer germinar nos corações a caridade e a justiça. E também diz para nós que não precisa, com isso, viver uma vida separada dos demais. Não, ao contrário. Nós temos que viver, ele fala duas vezes até no texto. Ele reforça: vivei como os homens da vossa época. Sede felizes de acordo com a humanidade em que você está. Para que é assim que nós vamos conseguir nos melhorar. E nós fomos chamados a entrar em contatos com espíritos de natureza muito diferentes. Uns mais tranquilos, outros mais revoltados, uns com mais alegria, outros com uma tristeza infinita, alguns com mais ódio no coração, outros com raiva, outros mais asserenados. Enfim, nós temos uma diversidade muito grande de seres com os quais nós fomos chamados a conviver no mundo. E a orientação que eles nos dão é que nós não entremos em choque

0: com nenhum, com ninguém, porque cada um está na sua caminhada e eu preciso me focar na caminhada que eu tenho para fazer. Então a perfeição está na prática da caridade absoluta. Esse é o nosso foco e nós temos que ir caminhando para isso, né? Vivendo no mundo como um ser na humanidade terrestre, espírito encarnado que somos, com todas as situações que se apresentam, e aprender como que nós temos que fazer. Então essa leitura traz para nós situações muito interessantes, né? Então, que nós devemos viver segundo as condições que nós temos hoje, todas elas, as boas e as não tão boas, e assim nós vamos ter a assistência da espiritualidade superior, dos bons espíritos, de Jesus, nosso Mestre, e de Deus, nosso Pai bondoso, justo e de infinita sabedoria. Então que a paz do Mestre Jesus fique no coração de cada um de nós e que possamos, durante esse 2021, não esquecer que nós estamos numa caminhada, estamos avançando e vamos fazer os esforços necessários para isso. E agora a irmã Solange fará a finalização do Evangelho e a irradiação. Que a paz do Mestre Jesus esteja no coração de cada um.
1: Então vamos finalizando o nosso Evangelho de hoje, pedindo a Deus, a Jesus, que possamos ser bons condutores de energia para fazermos a nossa irradiação de hoje. Vamos mentalizar Jesus, que Ele está nesse momento à nossa frente, estendendo seus braços, sorrindo para nós e dizendo que tudo passará, que logo teremos muitas alegrias, que esse ano que está agora começando será abençoado. Temos essa esperança, firmamos o nosso pensamento para que tudo isso aconteça. Agradecidos somos por esse ano que passou, porque muitos aprendizados tivemos. Aprendemos, crescemos e esperamos também que a nossa humanidade siga os caminhos do bem e da caridade, que tenha a consciência da importância de cada um nesse planeta. E assim, com o nosso coração cheio de alegria, emanando uma energia de felicidade, vamos distribuir a nossa cidade Palmeira das Missões, que ela seja abraçada, abençoada, todos os bairros receba essa bênção de agora. Que a nossa sociedade espírita se fortaleça com essa luz que estamos oferecendo. Que a espiritualidade que lá trabalhe seja abençoada por Deus, por Jesus, e que faça o seu trabalho da melhor forma possível. E que aqueles irmãozinhos desencarnados que já estão se tratando tenham muita luz, muita paz, muita harmonia e que sigam em paz para outro astral, onde compreenderão melhor aquilo que aconteceu através dos seus desencarnes. E vamos levar essa energia também ao nosso hospital de Palmeira, que esse lugar seja abençoado, curado e que aqueles que lá trabalham recebam com muito amor essa energia que estamos oferecendo. Que seja sempre um lugar de cura, de paz e de harmonia. E assim vamos distribuindo também essa energia a todos os lares das pessoas da nossa cidade, que eles se sintam abençoados também, que recebam essa harmonia gostosa, linda, maravilhosa, vindo diretamente do nosso coração. E vamos também distribuindo a todos os nossos lares, que os nossos familiares sejam também beneficiados, que todos recebam esse amor, esse carinho que estamos oferecendo nesse momento. E assim agora vamos chegar até nós, no nosso corpo físico e vamos passar a receber a energia do passe, essa energia que a espiritualidade está nos oferecendo, está nos reequilibrando, nos está dando muita saúde, muita paz, muita harmonia para nosso corpo e o nosso espírito. E assim, estamos nos preenchendo todo o nosso corpo e estamos irradiando muita luz de amor e compreensão, e que possamos ser sempre esse ponto iluminado para aqueles que precisam de ajuda. E assim, agradecidos, damos por encerrado o nosso Evangelho de hoje, agradecendo a espiritualidade e aos nossos irmãos que nos dão essa assistência em todos os nossos Evangelhos. E pedimos a eles que continuem sempre conosco, nos dando uma força, nos amparando nos momentos difíceis que temos. E assim, seguiremos a nossa caminhada terrena com o fardo um pouco mais leve. Obrigado a eles por sempre estar dispostos a nos ajudar. Que Deus, que Jesus, permaneça entre nós. Que assim seja.
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1: Ainda falando do espaço, Kardec questiona aos espíritos, na questão 36, onde nós estamos estudando sobre o espaço universal. E ele pergunta: o vazio absoluto existe em alguma parte no espaço universal? Ou seja, será que existe algum local, em algum ponto nesse universo, que não exista nada, que seja completamente vazio? E os espíritos responderam: não, nada está vazio. O que está vazio para ti está ocupado por uma matéria que escapa aos teus sentidos e aos teus instrumentos. Então, a informação que nos chega por parte dos espíritos superiores é que a vida está presente em todos os pontos do universo. E a gente, entendendo Deus como a inteligência máxima, a gente até entende, porque Deus iria criar um espaço onde não houvesse nada. Para quê? Né? Então, não uma vida igual à nossa. Em todos os pontos do universo nós temos vida. Claro que não igual à nossa, porque já sabemos também que as necessidades são diferentes. Logo, entendemos que existem várias formas de vidas em todo esse espaço. Aqui mesmo, no nosso planeta, nós encontramos várias formas de vidas. Vidas diferenciadas, como a dos peixes que vivem na água, a dos pássaros que vivem no ar, a dos animais que vivem dentro da terra, como as minhocas e outros, não é? São completamente diferentes as vidas aqui na Terra, que é um planetinha bem pequeno em relação a esse universo. Ainda temos também aqueles que são os invisíveis aos nossos olhos, né, como as bactérias, os vírus, mas que fazem parte do contexto também. Todos eles têm a sua utilidade no universo, de um modo geral. Né? Então, o universo ele abrange uma infinidade de mundos que vemos e o que não vemos. Todos os seres animados e inanimados, assim como os fluidos que o preenchem. Por isso que os espíritos dizem que existe um espaço, né, que para nós, que é ocupado, que para nós, por uma matéria que ainda nos escapa os sentidos, que ainda não temos condição de compreender que matéria seria essa. Então, o nada não existe. Toda a criação é tomada pelo fluido universal, que é essa matéria que os espíritos falaram para nós, e que está subordinado à vontade de Deus. Tudo sempre subordinado à vontade de Deus. Esses segredos, esse desconhecido para nós, que ainda não foram desvendados, tem sua razão, pois que esse conhecimento, no momento, não nos é útil. Ou seja, no estado atual no qual nos encontramos, o primordial, importante para nós, é conhecermos e praticarmos os ensinamentos que possam melhorar a nossa moral, que possam nos melhorar moralmente. E com certeza, conforme formos evoluindo nesse campo, no campo moral, nós vamos poder conhecer tudo o que existe no universo gradativamente. Porque, conforme nós já falamos, para Deus não existe segredo, não existe mistério. Segredos e mistérios, só aquilo que não pode ser explicado. Mas a doutrina e os espíritos já vieram trazer para nós que tudo nós podemos saber, que tudo nós poderá nos ser explicado, poderá nos ser esclarecidos. Vai depender da nossa condição para podermos entender e a utilidade que vai ter para nós esse momento que nós vamos poder adquirir esse conhecimento. Então, essa lei da evolução que nos cabe respeitar é necessária para que a gente possa, aos poucos, esse conhecimento, esse aprendizado ser útil para todos nós e agradecer a Deus por isso. Essa curiosidade que temos de querer saber o que nos escapa aos sentidos é comum, é lógico, é normal. Na faixa em que nós nos encontramos, é característica do ser encarnado, né? De nós, espíritos encarnados. Queremos saber de tudo. E muitas das vezes nós esquecemos de interiorizarmos aquilo que realmente precisamos saber. E principalmente praticarmos, que é a nossa maior dificuldade, vivenciar esses ensinamentos que vão fazer com que a nossa moralidade, com que o nosso lado espiritual evolua, para que a gente possa ser merecedor de termos todos os conhecimentos, de sabermos tudo, de conhecermos tudo que existe no universo, porque Deus assim o quer. Nós fomos criados simples e ignorantes, destinados à perfeição, destinados à felicidade. E essa perfeição que nós sabemos, que os Espíritos nos informaram, é justamente termos condições de conhecermos todo esse universo no qual nós estamos vivendo. Ele é nosso, Deus criou para nós e nós vamos conhecer tudo agora. É necessário que a gente esteja capacitado para isso. É necessário que a gente primeiro desenvolva aquilo que é mais importante para todos nós, que é o nosso lado moral, que é os nossos comportamentos em relação a sentimentos nobres, as virtudes que nós precisamos ainda desenvolver, as virtudes do amor, do perdão, da benevolência, da tolerância, da paciência, que ainda estamos muito assim cruz nesses sentidos, né? Esses nossos sentimentos ainda precisam ser muito trabalhados para que a gente possa então desvendar tudo isso que existe aí para nós. As necessidades do conhecimento exato, daquilo que se precisa realmente, são esquecidas, talvez até por conveniência nossa, levando a conhecer a si mesmo, a estudar suas próprias reações diante dos acontecimentos e nos livrarmos da persistência em coisas que não se deve insistir no momento. Como desvendar as coisas mais profundas se ainda nos envolvemos em conflitos por coisas tão pequenas? Queremos nosso bem-estar, mas em sacrifício dos outros. Nosso orgulho ainda não nos deixa aceitar as coisas simples. O Mestre Jesus nos trouxe a melhor maneira de buscarmos nossa mudança, nossa transformação, de uma maneira mais simples, na profundidade do amor, trabalharmos o amor. O que ele nos ensinou era isso. Ele nos disse: amai-vos uns aos outros como eu vos amei. E nós ainda estamos longe de sentirmos este amor. Nosso amor ainda está ligado muito à matéria, às coisas materiais, a bens materiais. Enquanto nós estivermos nesse estágio, nós não vamos ter condições de entender, de desvendar a grandeza que é o universo, a grandeza que é a criação, a grandeza que é Deus. O Evangelho, que é o elo que unirá todos os seres da humanidade, quando estiver sendo vivenciados por todos, nos mostra o caminho que a gente tem que seguir, o caminho que a gente tem que traçar, não nos deixarmos envolver pelas tentações da porta larga, como nos ensinou Jesus, e trabalharmos a nossa entrada na porta estreita, para que um dia todos juntos, formando aquela família universal que o Senhor Jesus nos falou que somos, estamos vivenciando com felicidade, com alegria, com todo o conhecimento que com certeza nos será permitido. Então, no momento, a gente tem que trabalhar para sermos merecedores e termos condições de realizarmos um dia descobrir, né, o mistério que no momento nos é passado.

nós estamos desenvolvendo o estudo reflexivo das obras de Allan Kardec do Evangelho de Jesus. Estamos trabalhando o nosso módulo 4, a influência dos Espíritos em nossas vidas. No nosso encontro de hoje, nós vamos continuar o que nós trabalhamos no nosso encontro passado, a influência dos Espíritos durante o sono, segunda parte. O objetivo deste encontro é refletir sobre a influência dos Espíritos durante a emancipação do Espírito encarnado durante o sono. Vamos fazer a nossa reflexão inicial. Fechemos os olhos, entre em contato com você mesmo em essência, buscando sentir-se um espírito imortal encarnado, interagindo com outros espíritos imortais, encarnados e desencarnados, muitos deles bons e outros imperfeitos. Qual o seu grau de consciência da influência dos espíritos durante o sono? Você tem consciência dessas influências? Você tem desenvolvido os recursos espirituais para que o seu sono seja equilibrado? Avalie-se com autenticidade, evitando o auto-engano. Deixe fluir os seus pensamentos e sentimentos, buscando avaliar-se com objetividade.

E agora lentamente vamos retornando ao estado de vigília para as nossas reflexões doutrinárias. No nosso encontro passado, nós iniciamos a trabalhar com esse tema e nós vimos uma questão muito importante do Livro dos Espíritos, que fala sobre a influência dos espíritos durante o sono do nosso corpo físico. Quando nós dormimos, somente o corpo dorme, o espírito não necessita dormir. E devido a isso, o espírito sai do corpo e vai para a dimensão espiritual. Na dimensão espiritual, nós vamos encontrar espíritos desencarnados e encarnados também. Espíritos de toda a ordem. Espíritos bons e espíritos ainda voltados ao mal. Vai depender, como nós temos visto várias vezes neste módulo do nosso estudo reflexivo, da nossa liberdade de escolha entre interagir com os nossos anjos de guarda, com os espíritos protetores, com os bons espíritos ou com os espíritos menos felizes. Sempre dependerá de nós a escolha. Por isso nós temos trabalhado de uma forma muito clara neste módulo que a virtude que somos convidados a desenvolver na questão da influência dos espíritos em nossas vidas é a virtude do discernimento. Aprender a discernir para podermos fazer boas escolhas. Porque, dependendo do encarnado, ao desdobrar do corpo, ele pode ir para regiões menos felizes do mundo espiritual, as regiões umbralinas, as regiões das trevas, e se encharcar de fluidos extremamente prejudiciais. E esses fluidos, claro, são transmitidos via perispírito ao próprio corpo físico. Por isso que explica uma série de fenômenos que acontecem durante o sono, desde pesadelos que as pessoas têm, até o sono perturbado, de um modo geral, o sono não repousante, a pessoa que acorda de manhã e parece que não dormiu, ou tem pessoas que relatam torturas durante o sono, surras durante o sono. Nada disso é fruto da imaginação, como a maioria das pessoas pensa. Isso daí são acontecimentos que ocorrem durante o sono e a pessoa traz a impressão daquilo que viveu no mundo espiritual para o corpo físico. Então nós estamos vendo essa questão, trabalhamos bastante no nosso encontro passado e vamos prosseguir hoje abordando o mesmo tema. Como que esse estado de emancipação do espírito do seu corpo vai ser registrado? Ele é registrado sob a forma de sonhos. Então, os sonhos são os registros daquilo que o espírito fez durante o sono. Como nós vimos, muitas vezes os sonhos são impregnados de coisas que nós fizemos durante o dia, de preocupações que nós estamos tendo, e muitas vezes vão estar diluídos de forma a expressar situações muitas vezes até confusas, que não fazem muito sentido. Parte disso é porque a linguagem que nós
concebemos pelo lado direito do cérebro é mais simbólica, mas parte é fruto da própria mente humana, que está habituada mais às coisas materiais do que às espirituais. E aí Kardec pergunta na questão 403, por que não nos lembramos sempre dos sonhos? Se o espírito todo dia se desdobra do corpo e fora do corpo vivencia situações na dimensão espiritual, sejam situações positivas ou negativas, porque na maioria das vezes as pessoas relatam que não sonharam. Por que que isso acontece? Até essa é uma questão que Kardec coloca aqui no século XIX, mas que até hoje as neurociências vêm estudando e ainda não se chegou a uma conclusão efetiva. Por quê? Porque os cientistas, eles trabalham com o pressuposto de que existe apenas um cérebro e não um espírito que faz com que o cérebro tenha determinadas impressões. Então vejamos a resposta que os benfeitores deram a Allan Kardec no século XIX. Uma resposta muito interessante que tem muito a ver com várias descobertas das neurociências recentes. Em o que chamas sono, não há o repouso do corpo, visto que o espírito está constantemente em atividade. Recobra durante o sono um pouco da sua liberdade e se corresponde com os que lhe são caros, quer nesse mundo, quer em outros. Mas como é pesada e grosseira a matéria que compõe, o corpo dificilmente conserva as impressões que o espírito recebeu, porque a esse não chegaram por intermédio dos órgãos corporais. Então vejamos, o espírito se desdobra do corpo, ele passa a viver a vida do espírito. Tanto é que no nosso encontro passado, nós refletimos que o próprio sono seria uma espécie de morte. É o que nós vamos um dia, o espírito vai sair do corpo e não vai retornar mais nesse corpo, só num futuro corpo, numa próxima existência. Mas todos os dias nós fazemos uma espécie de treinamento para a morte, que é o desdobramento do corpo e a ida para a dimensão espiritual. Na dimensão espiritual, o espírito se manifesta através do seu perispírito, que é o corpo fluídico do espírito. No perispírito, no corpo fluídico do espírito, nós temos todos os órgãos que temos no corpo físico. Então, se existe um cérebro no corpo físico, existe um cérebro também no corpo fluídico. Então, o espírito desdobrado do corpo, ele vai realizar as ações, o cérebro do perispírito registra essas ações, mas como o corpo físico ele é muito grosseiro, o que acontece? Aquilo que o espírito vivenciou desdobrado do corpo, ao voltar ao corpo, o corpo não registra. O cérebro do corpo físico não registra as lembranças. Ou registra de uma forma parcial, registra de uma forma simbólica. São poucas as pessoas, existem pessoas que têm capacidade de ter o chamado sono lúcido, mas é uma minoria. As pessoas que têm o sono lúcido registram com detalhes tudo o que elas fizeram durante o sono do corpo físico. É chamado a pessoa que tem o sono ou sonhos lúcidos, né, em estudos recentes da própria medicina. Mas a maioria ainda fica dessa forma. Não há o registro, principalmente quando o espírito realiza situações mais grosseiras no corpo, fora do corpo.
E aí o cérebro fica mais, mais bloqueado ainda. O que vai acontecer muitas vezes é de quando o espírito realizou alguma coisa menos digna, o corpo se ressente da ação através de sensações, sensações desagradáveis, dores no corpo, sensação de corpo que parece que o corpo está moído, mas, que foi machucado, sensações de torpor, sensações de peso na cabeça, que muitas vezes acontecem devido a essas impressões que o que o espírito fez durante o sono repercute no seu corpo, mas sem as lembranças daquilo que fez. Quando nós temos essas sensações, podemos ter certeza, boa coisa nós não fizemos no mundo espiritual. Porque quando nós estivermos em ambientes espirituais equilibrados, com benfeitores espirituais, mesmo em atendimentos mediúnicos, que às vezes acontece durante o sono, a volta para o corpo, as sensações são sempre agradáveis. São sempre de... se a pessoa trabalhou, por exemplo, em auxílio, a sensação de retorno ao corpo é de dever cumprido, aquela sensação agradável de bem-estar. Se ela participou de palestras, de estudos no mundo espiritual, de trabalhos no sentido de aprimoramento do espírito, qualquer ação nesse sentido, as sensações vão ser sempre muito agradáveis. Então, mesmo que não haja lembrança num caso ou no outro, nós podemos identificar o que fizemos durante o sono pelas sensações que nós tivermos ao acordar. Então, se nós queremos fazer uma avaliação de como foi o nosso sono, e o que nós fizemos, independente de lembrarmos ou não, basta buscar as sensações. Como que você está ao acordar? Sente uma sensação de vazio? Sente uma sensação de desconforto, de mal-estar? Muita vigilância nessas situações. Porque durante o sono você não esteve em atividades próprias para que o espírito possa evoluir e crescer. Não esteve com os benfeitores espirituais. Se você sente muito bem ao acordar, sente tudo muito agradável, no sentido de que você está não apenas restabelecido fisicamente, mas também espiritualmente você está em harmonia, sinal que você passou aí 6, 7, 8 horas em companhia de benfeitores espirituais, em atividades do bem, seja para o seu próprio bem, seja para o bem de outras pessoas. Na questão 404, Kardec pergunta: que se deve pensar das significações atribuídas aos sonhos? Vejamos bem. No século XIX, um século ainda em transição entre a superstição e as questões mais verdadeiras da vida, havia muita superstição ligada aos fenômenos do sonho, do sono. De uma certa forma, mesmo hoje, no século XXI, passando pelo próprio século XX, ainda muita gente acredita que quando a pessoa sonha com determinada situação, significa outras situações no mundo físico. Então Kardec está perguntando sobre isso. Nós devemos atribuir um significado específico aos sonhos que temos? Vamos ver a resposta. Os sonhos não são verdadeiros como o entendem os ledores de Buena Dicha. Pois for absurdo crer-se que sonhar com tal coisa anuncia tal outra. São verdadeiros no sentido de que apresentam imagens
que para o espírito tem realidade, porém que frequentemente nenhuma relação guardam com o que se passa na vida corporal. Então vejamos, nós vivemos em dois mundos, o mundo físico e o mundo espiritual. Se o sono é o sonho é resultado daquilo que nós vivemos no mundo espiritual, como que algo que nós vivemos no mundo espiritual está relacionado a situações específicas do mundo físico? É o que os benfeitores dizem aqui, né? Nenhuma relação guardam com o que se passa na vida corporal. São experiências próprias da dimensão espiritual que devem ser vistas do ponto de vista espiritual. Então, se nós tivermos pesadelos, não significa que nós estamos fadados a ter um processo no corpo físico, especificamente. Significa que, provavelmente, nós estamos sob a ação de uma perseguição espiritual, como nós vimos na primeira parte do nosso desse módulo, os processos de obsessão. Durante o sono, os espíritos obsessores utilizam muito do período do sono para melhor afligir. E nós vamos lembrar isso sob a forma de pesadelos. Então tem gente que sonha, por exemplo, que está sendo, tá sendo morta por uma arma, esfaqueada. Não quer dizer que isso vai ter por exemplo, um acidente ou uma morte por esfaqueamento ou coisa parecida. Significa que durante o sono ela sofreu algum nível de perseguição. E normalmente essas perseguições são mais por efeito de hipnose do que propriamente os espíritos utilizarem armamentos, sejam de arma branca ou de arma de fogo, mas processos de hipnose, que as pessoas são hipnotizadas para sentirem determinadas situações e ali elas entrarem no estado de pavor, de medo de alguma coisa ocorrer com elas. E aí os espíritos se alimentam dessa energia que o encarnado emite na hora que está tendo o sintoma de medo. Tá? A questão de crianças que acordam apavoradas, relatando às vezes visões de monstros e situações parecidas. Se nesse caso também é uma perseguição espiritual. Sim, é uma perseguição espiritual. São processos obsessivos que não têm idade para existirem. Porque, na verdade, situações assim são situações muito dolorosas que o espírito traz, inclusive, de outra existência. Muitos espíritos já eram obsidiados quando estavam na dimensão espiritual. Então, essa obsessão que já existia na dimensão espiritual, de desencarnado para desencarnado, persiste quando a criança reencarna. Na situação da reencarnação, é uma verdadeira bênção, porque o espírito, ele tem no corpo momentos de trégua, que antes, quando estava desencarnado, não tinha. Um excelente livro que aborda esse fenômeno é o livro Árdua Ascensão, de Vitor Hugo, psicografia de Divaldo Franco. O Vitor Hugo relata o caso de uma família, que havia uma criança que desde recém-nascida ela sofria essas perseguições e acordava apavorada, gritando, desesperada por causa das perseguições dos obsessores. Era um processo de obsessão que já vinha da dimensão espiritual. O espírito reencarnou e passou a infância toda obsidiado. Cresceu nesse processo, porque são movimentos de vingança e de ódio muito grandes que só o tempo vai se encarregar de haver realmente uma redução disso aí.
Então a pessoa pode passar a infância toda, a adolescência, até chegar à vida adulta. Vai depender sempre dela e, claro, também da mudança dos espíritos a cessar o fenômeno. Então, em todas as vezes que acontece isso na infância, podemos aventar sim a questão de um processo de obsessão. Muita gente vai dizer assim, mas a criança não tem proteção especial? Tem, mas ela não tem qualquer proteção que uma criança ou um espírito encarnado ou desencarnado tenha, não anula as leis divinas. Ao contrário, né? As leis divinas vão ser sempre a diretriz de toda e qualquer ação. Então, o anjo de guarda não tem como impedir o uso do livre-arbítrio nessas condições, tanto do encarnado que feriu no passado, quanto do desencarnado que foi ferido, que agora está perseguindo aquele que reencarnou. Então, o que importa no caso aí é sempre a renovação espiritual. E como a gente falou, Vitor Hugo coloca nessa obra que, por mais que seja dolorosa a obsessão na infância, é menos doloroso do que ele permanecer na dimensão espiritual. Porque na dimensão espiritual, o espírito não tem trégua. E no corpo físico, quando ele está no estado de vigília, pelo menos, ele tem a trégua daquela situação do próprio corpo protegendo o espírito. Continua os benfeitores aqui. São também, como atrás dissemos, um pressentimento do futuro, permitido por Deus, ou a visão do que no momento ocorre em outro lugar a que a alma se transporta. Não se conta por muitos os casos de pessoas que em sonho aparecem a seus parentes e amigos a fim de avisá-los do que a elas está acontecendo? Que são essas aparições senão as almas ou os espíritos de tais pessoas que se comunicarem com entes caros? Quando tendes certeza de que o que viste realmente se deu, não fica provado que a imaginação nenhuma parte tomou na ocorrência, sobretudo se o que observasse não vos passava pela mente quando em vigília? O que acontece? Quando o espírito está desdobrado do corpo, ele pode mergulhar tanto no passado quanto no futuro. Porque tem a ver com aquelas questões que nós trabalhamos no módulo da presença amorosa de Deus em nossas vidas. Quando o espírito se ocupa do passado, o passado se torna presente. Quando o espírito se ocupa do futuro, o futuro se torna presente. Quando ele está desdobrado do corpo, ele pode ter os chamados sonhos premonitórios. Então, muitas vezes, o sonho ele não é simplesmente como o primeiro trecho da resposta diz, algo fortuito, que não diz respeito à realidade. Quando o sonho é premonitório, o que acontece? O espírito, desdobrado do corpo, pode mergulhar no futuro e trazer algo que vai acontecer no futuro para o aqui e agora. Como nós vimos no nosso encontro passado, o tempo não é linear, como nós imaginamos. Passado está lá atrás, presente está aqui e futuro está lá na frente. O tempo, ele é, na verdade, circular. E dentro desse, quando o espírito está emancipado do seu corpo, ele tem, algumas pessoas têm essa capacidade.
Por isso que muita gente tem os chamados sonhos premonitórios e elas conseguem prever até detalhes do que vai acontecer no futuro, né? Situações de morte de alguém, situações de percepções de acidentes, existem muitos relatos de fatos assim. Então, o que está acontecendo? Não é simplesmente uma imaginação ou uma revelação espiritual de alguém para a pessoa. É ela própria que tem a capacidade de mergulhar no futuro e perceber isso tudo. Também existe esse caso aqui que eles falam, muitos os casos de pessoas que em sonho aparecem a seus parentes e amigos a fim de avisá-los do que a elas está acontecendo. Aqui já é outro fenômeno, é o fenômeno da aparição de uma pessoa que está encarnada, que desdobrando do corpo encontra com a outra, para avisar de alguma coisa que está acontecendo com ela. Muitas vezes acontece da pessoa que aparece para o seu parente estar desencarnando, né, ou ter recentemente desencarnada e aparece a um familiar. Kardec, inclusive no Livro dos Médiuns, ele cita alguns casos desse tipo. E aí ele faz a pergunta aqui, os benfeitores fazem: que são essas aparições, se não as almas ou espíritos de tais pessoas a se comunicarem com entes caros? Então são fenômenos muito mais comuns do que nós estamos acostumados. Daqui a pouco nós vamos ver uma pergunta que nós podemos ter no mundo espiritual, desdobrados do corpo, contatos com pessoas que nós nunca conhecemos no mundo físico, mas que nós temos um relacionamento, às vezes até íntimo, no mundo espiritual. Daqui a pouco nós voltamos à questão. Então aqui a pergunta que os benfeitores fazem, né, para nós vamos refletir sobre ela. Quando tende certeza de que o que vistes realmente se deu, não fica provado que a imaginação nenhuma parte tomou na ocorrência, sobretudo se o que observastes não vos passava pela mente quando em vigília? Aqui para rebater a tese de que tudo o que acontece durante o sonho é pura imaginação. Essa é a tese materialista que persiste até hoje. A ciência materialista coloca todo o funcionamento do cérebro com base em determinadas neurotransmissores que vão dar origem aos sonhos, vão dar origem ao pensamento, a tudo o que acontece na nossa mente. E tudo o que ocorre são fenômenos fruto da imaginação ou situações que emergem do nosso inconsciente para o consciente durante o sono. No caso aí das explicações psicológicas, principalmente psicanalítica, da origem dos sonhos. Na verdade, como os benfeitores dizem, se a pessoa não pensava naquilo e mesmo assim ela tem certeza de que aquilo se deu, significa que não é uma imaginação. É um desdobramento do corpo e a lembrança daquilo que aconteceu durante o sono do corpo. Principalmente naqueles casos que nós falamos agora há pouco, da pessoa que tem os sonhos lúcidos e todos os detalhes daquilo que acontece durante o sono ela se lembra. Muitas vezes a pessoa que tem premonição de que vai haver um acidente e não acontece nada. Por que que isso ocorre? Existem pessoas muito impressionáveis e que também são catastróficas. As pessoas catastróficas, elas veem catástrofe em tudo. Então, e aí, por efeito de autossugestão, ela atribui isso a um processo premonitório, a um processo espiritual, como se elas tivessem tido um aviso ou um sonho premonitório.
Mas na verdade é o quê? É a mente dela viciada nas catástrofes, e aí ela vê catástrofe em tudo. Tudo vai acontecer, os problemas vão acontecer. No sonho premonitório, ou mesmo nas premonições em estado de vigília, é tão vivo o processo que a pessoa sabe.

meu pai explodiu. Ninguém deu atenção. É, algumas horas antes do voo, a cena se repetiu. Ela é uma criança de 3 ou 4 anos, se não me engano. O mesmo processo se repetiu. Ela viu, teve a imagem mental do avião explodindo. E como, de fato, depois de algumas horas, veio a notícia que o avião tinha explodido e caído aqui no norte de Mato Grosso. Então, essa é uma criança que conseguiu penetrar no tempo futuro e fazer essa previsão. É muito nítido quando é premonitório. Não é uma impressão vaga, eu acho que vai ter um acidente. Né? É a pessoa tem a visão do fato, o que vai acontecer, ela pode não saber a época que vai acontecer. Normalmente ela não sabe, né? Porque são detalhes que são... passam, às vezes, desapercebidos. Dependendo da pessoa, da capacidade dela, até a data e hora ela pode prever. Mas não é comum. O mais comum é o fato em si e sem a determinada a data, sem determinar bem a data. Se os espíritos podem, utilizando hipnose, produzir imagens mentais para a pessoa acreditar que está tendo um sonho premonitório, pode. Como possibilidade, isso é provar, é possível. Por quê? Mesmo nesses casos, é preciso que haja uma predisposição da pessoa. Então, se a pessoa já tem um movimento catastrófico, para os espíritos a influenciarem, para achar que a toda hora está tendo catástrofe, é um passo. Né? Aí pode acontecer de uniforme com vontade de comer. Né? A pessoa tem a tendência, eles apenas vão aproveitar dessa tendência para aprofundar o processo da pessoa. Se existem vestígios para saber se nós estamos sendo hipnotizados, na verdade, a hipnose é uma técnica de uso tanto para o bem quanto para o mal. É uma técnica muito utilizada na psicologia, existe até hipnoterapia, quando a pessoa ela é hipnotizada com o objetivo de se libertar de fobias, de processos vários espirituais, emocionais. Mas também é utilizada pelos espíritos das sombras. O que vai caracterizar normalmente uma hipnose por processo obsessivo é uma tendência, uma ideia fixa. A pessoa hipnotizada, ela passa a ter uma ideia fixa em relação a uma determinada situação. Então, isso é um indício de que essa monoideia é um indício de um processo de alguma perturbação espiritual, né, que podem os espíritos estarem utilizando a técnica da hipnose. Não dá para a gente afirmar com certeza, mas é um indício provável, né, a ideia fixa. A pessoa só pensa naquilo, pensa repetidas vezes numa mesma coisa e normalmente situações perturbadoras para o espírito. Na questão 407, é necessário o sono completo para a emancipação do espírito? Será que nós precisamos dormir profundamente para que o espírito possa estar desdobrado do corpo? Não, basta que os sentidos entrem em torpor para que o espírito recobre a sua liberdade. Para se emancipar, ele se aproveita de todos os instantes de trégua que o corpo lhe concede. Desde que haja prostração das forças vitais, o espírito se desprende, tornando-se tanto mais livre quanto mais fraco for o corpo. Então, esses fenômenos ligados ao sono, não necessariamente precisa do sono mais profundo para acontecer. Às vezes, naquele limiar entre a sonolência e o sono profundo, muitos fenômenos acontecem. O espírito já desdobra do corpo e pode ver a dimensão espiritual, pode

perceber situações ligadas ao futuro. Tudo isso que nós vimos pode acontecer nesse processo de desdobramento. Assim se explica que imagens idênticas às que vemos em sonho, vejamos estando apenas meio dormindo, ou em simples modorra, como nós acabamos de comentar. Na questão 410, dá-se também que durante o sono, ou quando nos achamos apenas ligeiramente adormecidos, acode-nos ideias que nos parecem excelentes e que nos apagam da memória, apesar dos esforços que façamos para retê-las. De onde vêm essas ideias? Essa pergunta é muito interessante, que a ciência até hoje se debruça nesse processo. Por que que isso ocorre? Hoje sabe-se que o cérebro funciona em 4 níveis de onda: beta, alfa, teta e delta. Que na época, no século XIX, não sabia-se nada disso. No nível beta, o nível de vigília que nós estamos aqui, né, bem acordados, prestando atenção em tudo que nós estamos falando, é o nível beta. Né? Quem não está sonolento, dormindo, está no beta. Alfa é aquele nível que, logo abaixo do beta, que a pessoa fica meio sonolenta, mas ela ainda permanece consciente. Teta já é um nível subconsciente. E o delta, totalmente inconsciente, é o nível do sono profundo. Então, a pergunta de Kardec tem a ver com isso. Por que que, quando nós achamos apenas ligeiramente adormecidos, acorde-nos ideias que nos parecem excelentes? Então, às vezes, a pessoa entra nisso que a gente chama de estado modificado de consciência, que é o nível alfa, ou, às vezes, entre o alfa e o teta, e tem essas ideias, que muitas vezes são sugeridas por espíritos benfeitores, mas que se apagam da memória, apesar dos esforços que passamos para repetir, principalmente se nós não anotamos a ideia. Muitas vezes a gente acorda de manhã cedo, poxa vida, eu tive tantas ideias importantes. Olha, se a pessoa não anotar imediatamente, ah, vou deixar para anotar depois que escovar os dentes, já foi. Não, some totalmente. Qualquer chamado insight que acontece nesse estado, que é um estado que hoje a ciência chama de estado modificado de consciência, se não for imediatamente registrado, a pessoa perde. Agora vamos ver por quê. Provém da liberdade do espírito que se emancipa e que, emancipado, goza de suas faculdades com maior amplitude. Também são frequentemente conselhos que outros espíritos dão. Então, são processos ligados ao próprio espírito, ao aprendizado dele, que ele se lembra, e conselhos que recebe, orientações que recebe, e nessas orientações ele tem a percepção do que deve fazer. Como nós dissemos, se não anotar, logo se perde. Por que que isso acontece? Vamos ver na questão do 410A, fala sobre isso. De que servem essas ideias e esses conselhos, desde que, pelo esquecer, não os podemos aproveitar? Então, por que que os benfeitores dão as orientações se a gente esquece, usualmente, se não anotarmos, né? Agora, vejamos como que o fenômeno vai se dar na prática, mesmo quando nós não anotamos. Essas ideias, em regra, mais dizem respeito ao mundo dos espíritos do que ao mundo corpóreo. Pouco importa que comumente o espírito as esqueça quando unido ao corpo. Na ocasião oportuna, voltar-lhe-ão como inspiração de momento. Tá? Então, o que vai ocorrer? Mesmo que houver o esquecimento, o espírito que recebeu as orientações, no momento oportuno, ela vem do nível subconsciente para o consciente e ele a utiliza. Porque as ideias vão ficar no nível subconsciente, não inconsciente.
Então, no nível subconsciente, facilmente ela vem para o consciente, que na verdade é o registro que o cérebro faz. Porque elas estão no consciente, mas no consciente do espírito, no cérebro do seu perispírito. Ainda não geraram impressões vivas no cérebro físico. Só vai haver as impressões mais vivas se a pessoa anotar aquilo que ela tiver tido de orientação. Se ela não anotar, fica no subconsciente. Significa o quê? Que ela fica na memória do perispírito e ainda não estimulou a memória no cérebro do corpo físico. No momento oportuno, a pessoa tem aquele chamado insight. O que é um insight? É aquele pensamento que parece que vem do nada, mas nunca é do nada. São dessas experiências que nós tivemos. Ou nesse limiar entre o sono e a vigília, ou mesmo durante o sono do corpo, ou numa vivência de transpessoal, por exemplo. Muitas vezes a pessoa faz uma vivência de meditação e reclama que não se lembra do aquilo que fez durante a vivência. É o mesmo fenômeno. O processo acontece no nível subconsciente, o cérebro físico não registra. Mas ele vai registrar quando? Quando houver a necessidade, aquela inspiração vem, ou uma sensação de bem-estar que surge, entre aspas, do nada. Nada disso é do nada. São processos que estão acontecendo no nível mental e no nível do perispírito, que assoma o consciente nos momentos oportunos. Na 412, Kardec pergunta: pode a atividade do espírito durante o repouso ou sono corporal fatigar o corpo? Pode, pois que o espírito se acha preso ao corpo qual balão cativo ao poste. Assim como as sacudiduras do balão abalam o poste, a atividade do espírito reage sobre o corpo e pode fatigá-lo. Então, quando aquilo que nós falávamos agora há pouco, se o espírito boa coisa não fez durante o sono do corpo, tudo aquilo que ele fez de desequilíbrio, o corpo vai receber os impactos. E aí o perispírito fica como intoxicado das energias que o espírito usufruiu durante o período do sono. Né? Tem pessoas, por exemplo, que durante o sono vão para orgias na dimensão espiritual, vão para farras mesmo, né? E situações mais abjetas que acontecem no mundo espiritual. E aí, quando retorna o corpo vai ressentir de tudo isso que ocorreu para o espírito durante o sono do seu corpo. E ele vai acordar com sensações de muito mal-estar, né? Sensações, às vezes, até como se fosse uma ressaca de ter tomado todas no corpo físico, mas que não aconteceu isso no corpo físico, mas são energias da dimensão espiritual que ressentem, repercutem, como eles colocam essa metáfora bem interessante, as sacudiduras do balão que abala o poste, onde o espírito, no caso, preso ao corpo. Isso significa que a pessoa que acorda mal, significa que ela não dormiu? Não, ela muitas vezes dormiu. Só que o sono não foi repousante porque ela boa coisa não estava fazendo durante o sono do corpo. E aí o corpo vai ressentir tudo isso. E não é dormindo mais que ela vai recuperar. É fazendo a higiene mental, emocional, a oração, né, que ela vai diminuir um pouco das energias que ela traz ao corpo. Mas isso tudo, qualquer que seja, o mais importante é nós aprendermos a discernir, a usar bem o livre-arbítrio, como nós temos estudado várias vezes nesse módulo. É porque tudo isso significa o quê? Mau uso do nosso livre-arbítrio. Então, se nós, ao acordarmos, estivermos sentindo mal, porque
aquilo que fizemos durante o sono do corpo repercute desequilibradamente no corpo, né, isso é um sinal de alerta. Né, porque às vezes a pessoa, isso acontece muito com a pessoa que se reprime no mundo físico. A pessoa, por exemplo, reprime a sexualidade no mundo físico, reprime os gozos puramente materiais. É a santa do pouco, né? Ela tem um movimento pseudo-transformador. É um movimento de reprimir os sentimentos do ego e não de transmutar os sentimentos do ego. Como existe um processo do reprimir, o que vai ocorrer? Na dimensão espiritual, as máscaras se sustentam? O que vocês acham? Não. Não existem essas máscaras próprias do verniz, chamado verniz social, próprio do mundo físico. O que acontece? A pessoa desdobra do corpo, como a maioria das pessoas nem se lembra do que acontece fora do corpo, elas se dão ao movimento de ir buscar na dimensão espiritual aquilo que elas negam na dimensão física. Então, aquele que é sexólatra aqui, mas que é o puritano no corpo, desdobrado do corpo, ele vai para as orgias, né? Ele vai para as farras, aquele que sensualista de modo geral, ele vai fazer tudo aquilo que ele teria, que ele tinha vontade de fazer no corpo físico, mas que ele reprime. Por isso que nós temos trabalhado no projeto Espiritizar, que não é pela repressão que se resolve problemas, mas pela transmutação das causas do problema. Se eu tenho uma deficiência, não é negando essa deficiência que eu vou resolvê-la. Eu aceitando que existe essa deficiência, acolhendo essa deficiência e fazendo esforços para transmutá-la gradualmente. Aí sim a pessoa se liberta e não mascara. Ela pode aí sim fazer esforços para, ao sair do corpo, fazer esforços de transmutação, solicitar ajuda do seu anjo de guarda para que ela possa ir para regiões de estudo, de refazimento, e não para as regiões de orgias, de sensualismo que existem no mundo espiritual. Então, essa pergunta aqui é muito significativa para mostrar para nós como nós estamos e como nós queremos, porque tem gente que gosta disso, né? Acha que é assim mesmo e que tem mais que tocar a vida assim mesmo. Mas aqueles que realmente querem se tornar pessoas melhores, ter uma vida mais saudável, vale a pena a vigilância em cima de como acordam pela manhã todos os dias pela manhã, depois de algumas horas de sono. Como está nesse momento? Tá? Tem muita gente que faz isso e atribui as questões morais, mas o que comeu, né? Foi não sei o que eu comi ontem. É mais fácil atribuir a problemas puramente físicos aquilo que é moral. Porque no ponto de vista consciencial, a consciência sempre alerta. Alguma coisa que não é boa aconteceu durante a noite. Mas é mais fácil dar a culpa na azeitona da empada, né? Foi a azeitoninha que eu comi ontem, não estava boa. Se é, né, durante o sono que os carnavalescos vão buscar inspiração, não apenas o carnavalesco, mas os cineastas de filmes de ficção, de terror. Se você estudar como funciona a dimensão espiritual inferior e assistir esses filmes de terror,
ou aqueles filmes de ficção que aparecem pessoas extravagantes e com vários jeitos extravagantes, nada mais são do que um registro na mente daquilo que acontece nessas regiões. E aí eles colocam, por exemplo, no caso do filme de ficção, eles colocam em outros planetas aquilo que acontece aqui na própria Terra, nas regiões inferiores. Nos filmes de terror, eles colocam aqui zumbis, aquelas coisas todas, existem na dimensão espiritual. Então são reminiscências de sonhos ou reminiscências da própria vida deles quando estavam desencarnados nessas regiões. Na questão 413, Kardec pergunta: do princípio da emancipação da alma parece decorrer que temos duas existências simultâneas, a do corpo, que nos permite a vida de relação extensivas, e a da alma, que nos proporciona a vida de relação oculta. É assim? Então, a pergunta bem interessante do Kardec. Depois de todas essas respostas, ele chega à conclusão: então, nós temos duas vidas paralelas, uma vida no corpo físico e uma vida fora do corpo físico durante o sono? Vamos ver se é assim mesmo. No estado de emancipação, prima a vida da alma. Contudo, não há verdadeiramente duas existências. São antes duas fases de uma só existência, porquanto o homem não vive duplamente. Então, são duas facetas de uma mesma existência. Existe a fase que nós estamos no estado de vigília, no mundo físico, e a fase que nós estamos fora do corpo físico, na dimensão espiritual. Como a maioria das pessoas nega o espírito, essa fase importante da vida do espírito, essa faceta, é praticamente desconhecida, ignorada por muita gente, e por causa disso, a tendência de mal usar tudo isso, o tempo que se passa durante a emancipação do corpo, durante o sono. É mais provável uma pessoa que não tem conhecimento dessa realidade usar mal esse tempo do que uma pessoa que tem o conhecimento e que pode, com base nesse conhecimento, trabalhar em função de usar bem, desenvolvendo a virtude do discernimento, usar bem esse período durante o sono. Na questão de 414, podem duas pessoas que se conhecem visitar-se durante o sono? Então, aqui já é a visita de dois encarnados, mas uma pessoa que eu conheço e que eu possa visitar, às vezes no outro estado ou mesmo num outro país. É possível isso? Vejamos. Certo, e muitos que julgam não se conhecerem costumam reunir-se e falar-se. Podes ter, sem que o suspeites, amigos em outro país. É tão habitual o fato de ir desencontrar-vos durante o sono com amigos e parentes, com os que conheceis e que vos podem ser úteis, que quase todas as noites fazeis essas visitas. Então os benfeitores dão uma elasticidade maior na resposta. Não apenas as pessoas que nós conhecemos no corpo, ou que são nossos parentes, amigos, mas até pessoas desconhecidas desta encarnação, que são conhecidas de outras existências, que nós podemos visitar e nos reunirmos com elas, como eles dizem aqui. Na 415, que utilidades podem elas ter se as olvidamos? De ordinário, ao despertardes, guardais a intuição desse fato, do qual se originam certas ideias que vos vêm espontaneamente, sem que possais explicar como vos acudiram. São ideias que adquiristes nestas confabulações. Então, se nós nos encontramos durante a noite, durante o sono, vamos trocar ideias. Ao retornar ao corpo físico, essas ideias vêm sob a forma dos insights, como nós vimos na outra questão. Então, são processos muito naturais que ocorrem,
E muitas vezes, por exemplo, cientistas que não se conhecem no corpo físico e que podem trocar ideias no mundo espiritual, e muitas vezes eles descobrem a mesma coisa ao mesmo tempo. Surge aquela pesquisa que os dois não se conheciam. Hoje é mais difícil acontecer isso por causa da internet, mas até certo ponto atrás, certos anos, duas pesquisas idênticas eram reveladas quase que ao mesmo tempo, né, por causa dessas visitas espirituais ou a coleta de informações na dimensão espiritual com os mesmos cientistas desencarnados que auxiliam os encarnados a desenvolverem projetos no mundo físico. Na questão 416, pode o homem, pela sua vontade, provocar as visitas espíritas? Pode, por exemplo, dizer quando está para dormir: quero esta noite encontrar-me em espírito com fulano, quero falar-lhe para dizer isto. E aí, o que vocês acham que é a resposta? Depende do interesse do espírito, né? Vamos ver aqui a resposta. O que se dá é o seguinte: adormecendo o homem, seu espírito desperta e muitas vezes nada disposto se mostra a fazer o que o homem resolvera, porque a vida desse pouco interessa ao seu espírito, uma vez desprendido da matéria. Isto com relação a homens já bastante elevados espiritualmente. Então, o que os benfeitores estão dizendo aqui? Que às vezes, no mundo físico, nós temos determinadas ideias pueris. Desdobrado do corpo físico, o espírito vê a vida de um ângulo mais amplo. E aquilo que ele está no corpo, aquela ideia pueril, ele fora do corpo vê que não faz sentido. Então, ele não faz. Por isso essa dicotomia aqui, né? Porque, na verdade, dá a impressão que existe o corpo, existe o espírito separado do corpo. Na verdade, é o espírito no corpo e o espírito emancipado do corpo. O espírito emancipado do corpo, ele tem uma visão mais ampla, como o desencarnado tem. O desencarnado vê as coisas de um ângulo muito maior do que o encarnado. Por isso que quando nós estamos desencarnados, nós prometemos que vamos fazer uma série de coisas que chega aqui e a gente acha que não é bem assim, que não prometeu nada disso, né? Por quê? Porque a vida do corpo absorve muito das energias do espírito. Quando ele desdobra do corpo, ele recupera parte dessa lucidez. E aí aquilo que ele faria no corpo físico, não faria desdobrado. Agora, como ele fala, eles falam aqui, para os espíritos já elevados. Agora vejamos para os outros, que não são tão elevados. Os outros passam de modo muito diverso a fase espiritual da sua existência terrena. Entregam-se às paixões que os escravizaram, ou se mantêm inativos. Pode, pois, suceder, tais sejam os motivos que a isso induzem, que o espírito vá visitar aqueles com quem deseja encontrar-se. Mas não constitui razão para que semelhante coisa se verifique. O simples fato de ele o querer quando desperta. Não é simplesmente o desejo, mas uma motivação intensa que faz com que ele... muitas vezes por motivos sensualistas, por motivos, como eles colocam aqui, das paixões, a que eles se escravizam, eles buscarem esses encontros puramente nesse nível, né? Nesse nível do encontro mais grosseiro. Na questão 417, podem espíritos encarnados reunir-se em certo número e formar assembleias? Então, podemos, por exemplo, no desdobrado do corpo, formar, por exemplo, uma reunião, né, de estudo? Vamos ver. Sem dúvida alguma, os laços antigos ou recentes da amizade costumam reunir desse modo diversos espíritos, que se sentem felizes de estar juntos. Então, esses encontros espirituais são muito mais comuns do que nós imaginamos, né? Porque os espíritos afins, eles se agrupam na dimensão espiritual. Vejamos um comentário de Kardec. Pelo termo antigos,
se deve entender os laços de amizade contraída em existências anteriores. Ao despertar, guardamos intuição das ideias que aurimos nesses colóquios, mas ficamos na ignorância da fonte de onde promanaram. Às vezes a gente acorda assim com uma saudade que não sabe de quê. De onde vem essa saudade sem saber de quê? Exatamente desses encontros. São encontros de antigas afeições que estão na dimensão espiritual, que estão reencarnados, mas em outras famílias, às vezes em outros países, que nós não temos acesso no corpo, mas que durante a emancipação do corpo nós temos. Então, se você... A pergunta é se a pessoa... Uma pessoa distante, mas que durante o sono ela se apresenta muito íntima. Porque é exatamente isso aqui. É, você é estranho para ela nesta existência, mas não foi numa existência anterior. Né? Se o encontro é assim, há uma intimidade na relação, significa que houve um relacionamento no passado espiritual. É uma antiga afeição, como dizem os benfeitores aqui. A questão 419. Que é o que dá causa a que uma ideia, a de uma descoberta, por exemplo, surja em muitos pontos ao mesmo tempo? Nós acabamos antecipando essa pergunta, né? Então, uma ideia, uma descoberta que surge em muitos pontos ao mesmo tempo. Por que que isso acontece? Vejamos. Já dissemos que durante o sono os espíritos se comunicam entre si. Ora bem, quando se dá o despertar, o espírito se lembra do que aprendeu e o homem julga ser isso um invento de sua autoria. Assim é que muitos podem simultaneamente descobrir a mesma coisa. Quando dizeis que uma ideia paira no ar, usais de uma figura de linguagem mais exata do que supondes. Todos, sem o suspeitarem, contribuem para propagá-la. No mundo científico isso é muito comum, mas também no mundo... A gente vê isso muito no movimento espírita. De repente a gente leva uma ideia no nível nacional, parece que nós estamos sendo assim... muito, como se diz, inéditos na ideia. E aí a gente vê que outras pessoas pelo país afora tiveram a mesma ideia. Por quê? Porque surge da dimensão espiritual e tudo é que nós temos no mundo físico provém primeiro da dimensão espiritual, porque esse é o mundo causal. O nosso mundo físico é o mundo apenas de transitório de efeitos. Então, o mundo causal, tudo surge lá. Os inventos, as ideias de melhoria, tudo surge no mundo espiritual. Os encarnados desdobrados do corpo vão até a dimensão espiritual e aprendem com os benfeitores espirituais. No caso nosso, no movimento espírita, com os espíritos superiores que organizam o movimento espírita do mundo espiritual, que são os verdadeiros criadores da doutrina espírita, né? Que são os espíritos superiores que, em conjunto com Allan Kardec, desenvolveram a doutrina espírita e continuam no mundo espiritual trabalhando pela doutrina via movimento espírita. Aí nós, no movimento espírita, os que estão sintonizados com essa proposta vão até a dimensão espiritual e captam os ensinamentos e trazem. E aí eles colocam aqui, como quando dizeis que uma ideia paira no ar, usais de uma figura de linguagem mais exata do que supondes. Porque paira na dimensão espiritual e a pessoa capta e traz isso. Isso acontece nos inventos, na ciência, nas artes, na filosofia e também na religião. Como o espiritismo, que é uma religião sem bulas, sem dogmas, sem coisas predeterminadas que provém de apenas um grupo. No nosso caso, no movimento espírita, somos todos os artífices do movimento, né? E cada um pode entrar em contato com esses benfeitores. Quando há uma pergunta que pode acontecer da mesma ideia em outras religiões, pode sim.
Quando a ideia é universalista, não provém de dogmas religiosos que são deturpações da verdade, porque a verdade é uma só. E como a verdade é uma só, todos aqueles que sintonizarem com os espíritos superiores que propagam essa verdade, vão trazê-la, seja no movimento espírita, seja numa religião oriental, porque vão sintonizar com essa verdade, né? E porque, mas o fenômeno é o mesmo. Desdobrados do corpo, nós estamos sob a orientação, sob a influência dos espíritos que fomentam isso no mundo espiritual. No mundo espiritual não há barreiras como a gente imagina no mundo físico, né? Aqui as religiões não se misturam como se fossem muitas vezes até uma combatendo a outra. Na dimensão espiritual só existe um único objetivo: o trabalho do bem e a implantação do reino de Deus na Terra. Se isso acontece nessa ou naquela religião, naquela filosofia, não importa. O importante é todos com o mesmo objetivo na direção do bem. E toda a influência que acontece do mundo espiritual para o mundo físico vai acontecer, do mundo espiritual superior, melhor dizendo, para o mundo físico, vai acontecer de todas as maneiras possíveis, como nós estamos vendo nesse módulo. Desde as intuições que nós recebemos diretamente do anjo de guarda, dos espíritos superiores, até o processo que vai ocorrer durante o sono do corpo físico e as influências que acontecem durante o sono do corpo físico. Tanto as benéficas, para nos fortalecer no bem, quanto as maléficas para nos desviar do caminho do bem. Cabe a nós o exercício do discernimento, como nós temos falado muitas vezes, para podermos direcionar adequadamente o que eu quero para a minha vida. Se eu quero vivenciar um processo perturbador ou se eu quero vivenciar um processo que vai me equilibrar enquanto espírito imortal. Com certeza ninguém quer vivenciar um processo perturbador. Mas não se trata apenas de querer, é preciso fazer esforços para que o nosso querer da boca para fora seja intenso da boca para dentro. É que seja um querer de fato se transformar e usufruir dos benefícios das boas companhias, né, dos espíritos superiores, do nosso anjo de guarda, e não de espíritos menos felizes que se aproveitam de nós e nos utilizam de formas más, malévolas para nós mesmos e para o próprio movimento espírita, para várias situações. Na questão da vigilância e da oração antes de dormir, isso é muito importante. Muito importante, nós comentamos isso no nosso encontro passado, mas vamos reforçar. Antes de dormir, é muito importante que a pessoa faça uma higiene mental. E o que é uma higiene mental? Uma leitura de uma obra edificante, que dure aí pelo menos 10, 15 minutos. A oração, muito importante. Por quê? Principalmente as pessoas que têm dificuldades do sono repousante. As pessoas que têm uma tendência a ter o sono perturbado. É necessário preparação. Tem gente que se preocupa, por exemplo, com a higiene do corpo. Não vai dormir sem escovar os dentes de jeito nenhum. Mas a higiene do espírito, né, não que a do corpo não seja importante, tomar um banho ou escovar os dentes, mas a higiene do espírito, que é mais significativa, a pessoa não faz nada para a higiene do espírito. Por exemplo, tem gente que vai, antes de dormir, assiste todos os jornais, que sai sangue, né, se
pinga da tela o sangue de tanta notícia ruim, ou pior ainda, assiste filmes de terror, filmes violentos antes de dormir, e vai dormir sem fazer é claro que se a pessoa fizer tudo isso, não é prece que vai fazê-la entrar numa boa sintonia, né? Não basta a oração, porque ela não é mágica, né? Tem gente que não dá nem tempo para uma oração mínima que seja, porque logo em seguida ela já está dormindo, de tal exaustão que ela chega na hora do sono. Então tudo isso é o quê? Ausência de cuidado. Se nós não nos cuidarmos no corpo, não é desdobrados do corpo que vai acontecer um fenômeno mágico, né? A gente sai do corpo e aí pronto, agora eu vou me espiritualizar. Se passou o dia inteiro em movimentos não espiritualizantes. Se durante a noite, antes de dormir, entrou num processo não espiritualizante. Não é durante o sono que vai se espiritualizar. Então, toda essa vigilância tem a ver com isso. A vigilância do corpo para a preparação para o desdobramento durante o sono. A oração é um preparo importantíssimo. Orar rogando ao auxílio dos benfeitores espirituais para que, durante o sono, a pessoa esteja em bons lugares, assista palestras, seminários, que ela aproveite aquelas horas que ela vai estar fora do corpo em atividades edificantes, né? Quando nós oramos e é realmente o nosso desejo, com toda certeza o nosso anjo de guarda vai nos receber e vai nos levar para esse ambiente, né? Quando o esforço nosso é real, quando há sinceridade de propósitos. Então, isso tudo faz parte da preparação de um sono saudável, de um sono em que nós utilizamos o nosso discernimento para fazer boas escolhas e não simplesmente somos mais um numa sociedade doente, que inclusive o sono muito doente. Né? E tem gente, por exemplo, hoje em dia que não dorme sem tomar um remédio antes. Né? Por quê? Porque a mente está tão viciada que a pessoa não consegue dormir naturalmente. Só a base de medicamentos que vão dopá-la. Né? Por quê? Porque falta ainda na nossa vida muito desse trabalho verdadeiro de saúde espiritual. Se a crença de que nós precisamos de 8 horas de sono para descansar é equivocada, de uma certa forma, sim. Porque não há necessidade premente, salvo em crianças, de haver tantas horas de sono. Quanto mais velha a pessoa, menos sono ela precisa. Um recém-nascido, por exemplo, ele precisa de 18 horas de sono. Já uma pessoa idosa, com 5, 6 horas no máximo, ele já se satisfaz. Uma pessoa, por exemplo, depois de 50, 60 anos. As pessoas que dormem muito, né, elas acabam também ficando meio assim, a mente fica meio tarda, de tanto excesso de sono. Tem gente que dorme 9, 10 horas de sono, né, e isso acaba sendo prejudicial, né, porque o desdobrar-se durante o sono tem um limite. Normalmente, os acontecimentos no mundo espiritual, as pessoas que têm a habitualidade de se desdobrarem, principalmente um desdobramento assim mais lúcido, os acontecimentos mais importantes que acontecem na dimensão espiritual acontecem entre 2 horas e 4 horas da manhã. Tá? 2 horas, que seria mais ou menos 2 horas, 3 horas depois que as pessoas iniciaram a dormir, o sono está mais profundo, e aí acontece, inclusive nas obras de André Luiz, quando acontecem reuniões, tem até uma no livro Missionários da Luz, uma palestra que Alexandre oferece sobre mediunidade no livro, e está toda descrita lá no livro, começa exatamente 2 horas da manhã,
Então, entre 2 e 4 horas é a atividade mais intensa. Então, nesse horário, o ideal é que nós estejamos dormindo. Né? Tem gente que dorme lá de madrugada, depois que o cérebro já está tão exausto que a pessoa praticamente se prostra. Isso tudo é prejudicial. Agora, não há necessidade de ficar dormindo, né, com 10 horas da manhã até 6 horas, 7 horas da manhã, né, 8, 9 horas de sono. Não há necessidade. Se a questão do sono produtivo tem a ver com a permanência no planeta de regeneração, tudo a ver. Né, porque no planeta de regeneração as pessoas fazem as coisas mais naturais possíveis. Cada vez mais a tendência de se tornar tudo muito natural e muito equilibrado no planeta de regeneração. Então, os espíritos em regeneração são espíritos saudáveis. Aqueles que não se ocupam com a saúde durante o sono são espíritos ainda primários, como nós vimos nas próprias questões que os benfeitores colocam. O espírito sensualista, o espírito tem um movimento de máscara no corpo físico, é de um jeito, quando desdobra do corpo é de outro. Então, tudo isso significa o quê? Significa primarismo do espírito. E se o espírito é primário, não é cabível um espírito primário no mundo de regeneração, porque o espírito não está em regeneração. E aí é muito provável o exílio espiritual de pessoas assim, né, que estão ainda movidas pelo sensualismo e não por uma questão espiritual mais profunda. Né. Então, tudo é porque não existe mágica na dimensão espiritual. Né. Por isso que nós estamos falando desde o nosso encontro passado. O sono é uma antecâmara da morte. Dependendo de como é o nosso sono, nós já vamos saber como vai ser a nossa morte. Se o sono é pesado assim, ele é pesaroso, é desvitalizador, de uma certa forma prejudicial ao próprio espírito, sinal que a morte vai ser muito dolorosa, né? E a desencarnação vai demorar mais ainda do que o tempo da morte. Porque morrer não é difícil. Desencarnar já é um trabalho bem maior para o espírito. Então, por quê? Porque o sensualismo faz o espírito ficar muito voltado ao corpo. E o sono é um termômetro. Né? Talvez o termômetro maior que nós temos de como nós estamos andando enquanto espírito, como nós estamos vivendo enquanto espírito, é o nosso sono. Um sono tranquilo, natural, que você acorda de bem com a vida, é feliz, acorda disposto, descansado, né, de bem com a vida, sinal que você está muito bem espiritualmente. As companhias espirituais que você está tendo durante o sono estão sendo muito boas. Agora, qualquer coisa diferente disso significa para o espírito necessidade de mudanças. Né? Por exemplo, a pessoa que só dorme se precisar se dopar para dormir. Alguma coisa está muito errada com essa pessoa. A pessoa que dorme sem medicamentos, mas acorda moída. Alguma coisa está muito errada acontecendo. Aí, claro, isso é uma regra geral. Os detalhes, cada um vai necessitar fazer um trabalho de reflexão para saber o que acontece para poder tomar as providências. Pessoa que acorda sempre com sono, se ela está dormindo menos do que deveria, aí pode ser um problema fisiológico, porque a menos de 4 horas de sono vai ser prejudicial para a pessoa. A gente fica muito tempo acordado até a alta hora da madrugada e precisa acordar cedo de manhã para trabalhar, e aí o sono
acaba não satisfazendo, né, com o passar do tempo. Então, se isso acontece, é preciso que ela reveja as suas práticas. Agora, se ela dorme 6, 7 horas, 8 horas, e mesmo assim acorda com sono, é sinal que algum distúrbio está acontecendo. Tá? A insônia tem múltiplas causas. Agora, as causas são sempre espirituais, ligadas a doenças mentais e às vezes doenças do corpo físico, mas são perturbações que cabe ao espírito trabalhar com essas perturbações para poder se libertar delas e não simplesmente usar medicamentos psicotrópicos a vida inteira, porque tem um peso muito grande isso, né? Tá, uma boa pergunta. Existem pessoas que acordam muito bem, já falante e tal, outras levam tempo para pegar o ritmo do dia. Isso tem a ver com o biorritmo de cada um. Existem pessoas mais diurnas e pessoas mais noturnas. As pessoas mais diurnas acordam dispostas a mil. As pessoas mais noturnas são mais produtivas à noite, né? É claro que não invertendo o dia pela noite faz parte do biorritmo de cada um, né? Não é essa questão de... Porque a pessoa, mesmo aquela que leva um certo tempo para engrenar nas atividades, mas ela acorda bem, de bem com a vida. Não está do mal-estar, né? Ou de mau humor. Mas ela leva um certo tempo para engrenar por causa do seu biorritmo. Uma boa pergunta. O exercício de meditação pode substituir o sono? Pode diminuir a quantidade de horas de sono que você precisa. Porque às vezes você faz aí um exercício de meditação de meia hora, você descansa o suficiente para várias horas. E aí a pessoa que tem o hábito do exercício de meditação, normalmente ela dorme menos do que as pessoas que não têm esse hábito. Então, porque durante a meditação o espírito descansa, porque também há essa emancipação do corpo. Então vamos para a nossa reflexão final. Feche os olhos, entre em contato com você mesmo em essência, buscando sentir o conteúdo estudado neste encontro. O que você entendeu do conteúdo que se aplique à sua vida?

O conteúdo estudado mudou a forma como você percebe as ocorrências durante o sono? Caso positivo, que mudança foi essa?

Neste encontro, refletimos sobre as ocorrências durante a emancipação do espírito durante o sono, que podem ser equivocadas ou equilibradas. Somos convidados a desenvolver as virtudes do esforço de moralização e do discernimento para utilizarmos o período do sono para práticas que nos engrandeçam o espírito. Como você se sente desenvolvendo essas virtudes? Há disposição real dentro de você em desenvolvê-las? O esforço de moralização e do discernimento?

como você sente a sua vida aplicando o conteúdo estudado. Você sente que ele pode melhorar a sua vida em sua busca de autotransformação e nas suas atividades na prática do bem?

Para um espírito imortal que traz em si mesmo a determinação divina de evoluir até a perfeição relativa, pelo conhecimento pleno e cumprimento das leis divinas, pela prática das virtudes e pela busca da unidade com Deus. Mergulhe profundamente nessa verdade espiritual. Sinta, veja-se desenvolvendo todas as virtudes essenciais da vida ao longo do tempo, buscando o poder real em si mesmo, sentindo a presença amorosa de seu anjo de guarda em sua vida.

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1: Queridos amigos, queridos irmãos, que Deus nos abençoe esses momentos de estudos em torno da Gênese, que estamos dando continuidade, estudando capítulo 1º, Fundamentos da Revelação Espírita. E essa continuidade acontece a partir do item 45, que começa assim. A primeira revelação estava personificada em Moisés, a segunda no Cristo, a terceira não está em indivíduo algum. As duas primeiras são individuais, a terceira é coletiva. Eis aí uma característica essencial de uma grande importância. É coletiva no sentido de não ter sido feita para privilégio de pessoa alguma. Assim sendo, ninguém pode dizer-se seu profeta exclusivo. Ela foi feita simultaneamente por toda a Terra, para milhões de pessoas de todas as idades, de todas as épocas e de todas as condições, desde a mais baixa até a mais alta da escala. De acordo com esta predição, registrada pelo autor de Atos dos Apóstolos, no seu capítulo 2, versículos 17 e 18, nos últimos tempos, disse o Senhor, derramarei do meu Espírito sobre toda a carne. Vossos filhos e vossas filhas profetizarão. Os jovens terão visões e os velhos terão sonhos.

num certo momento em que um grande número de cristãos estavam reunidos, começaram eles a falar em línguas, inclusive, que eles desconheciam. E a partir desse momento, estava praticamente, não vamos dizer que iniciando-se a comunicação com o mundo espiritual, porque essa comunicação sempre existiu, mas estava de maneira explosiva a mediunidade aparecendo entre os homens. Kardec continua nos dizendo no item 46 do capítulo 1, Fundamentos da Revelação Espírita. As duas primeiras revelações, sendo produto de um ensino pessoal, foram inevitavelmente localizadas, isto é, apareceram em um só ponto em torno do qual, aos poucos, a ideia foi se propagando, mas foram precisos muitos séculos para que atingissem as extremidades do mundo, sem o conquistar inteiramente. A terceira tem isto de particular, não sendo personificada em um indivíduo, surgiu simultaneamente em milhares de pontos diferentes, que se transformaram em centros ou focos de irradiação. Com a multiplicação desses centros, pouco a pouco, seus raios se encontram, como os círculos formados por uma quantidade de pedras atiradas na água, de tal sorte que, em um determinado tempo, acabarão cobrindo toda a superfície da Terra. Quer dizer, foram os espíritos que trouxeram essa terceira revelação. Normalmente, nós falamos, nos referindo à doutrina espírita, que é a doutrina de Kardec. Não é a doutrina de Kardec. É a doutrina que Kardec codificou. É a doutrina que os espíritos vieram trazer aos homens. De certa forma, Kardec foi aquele indicado por Deus para codificá-la. Porque se ele, por alguma razão, não cumprisse com a sua missão, se houvesse algum problema em relação à sua desistência desse trabalho para o qual ele foi designado pelo plano espiritual, outro iria ocupar o seu lugar. Ele deixaria de colher os louros da vitória, de vencer aquilo que lhe foi confiado, e outro seria aquele que iria realizar esse trabalho. A espiritualidade diz que o outro que iria dar continuidade ao trabalho seria Léon Denis. E ele, praticamente, sem saber, já estava escalado para dar continuidade a esse trabalho. Continua Kardec nos dizendo: essa é uma das causas da rápida propagação da doutrina. Quer dizer, se os espíritos são eles que vieram trazer a doutrina espírita, e se eles podem se comunicar ao mesmo tempo em todos os lugares da Terra, é claro que ela se difundiu muito rapidamente, diferente das outras, que foi criada por alguém que fez a sua apresentação em uma determinada localidade e ali, através daquela informação ou daquela revelação, ela foi, pouco a pouco, vencendo os percalços normais que poderiam ocorrer. Já a doutrina espírita, que é o produto da comunicação dos espíritos, da revelação dos espíritos, a respeito de uma série de informações que o homem tinha necessidade de tomar conhecimento, e com esse conhecimento crescer moralmente, buscar entrar em sintonia com o Todo-Poderoso, com a divindade, essa doutrina, a doutrina espírita, teve um crescimento

0: comparada com as outras duas revelações, que é a revelação que foi trazida através de Moisés, que muita gente diz que foi o próprio Deus que falou com Moisés, e a doutrina espírita diz que não foi o próprio Deus, mas espíritos de grande envergadura moral, que, através da comunicação com Moisés, trouxe aquilo que nós chamamos de os 10 mandamentos. E a doutrina de Jesus, e a segunda, que é exatamente a doutrina de Jesus, ele veio mostrar alguma coisa diferente daquilo que Moisés disse que veio trazer ao povo. Moisés mostrava um Deus rancoroso, um Deus que castiga, um Deus que não admite nada contrário ao seu ensinamento. Jesus disse: não vim destruir a lei, mas não veio destruir que lei? A lei de Deus, aquela que Moisés recebeu, mas não outras que Moisés tomou a iniciativa de apresentá-la ao povo, sendo ela de autoria, mas de sua própria autoria, só que ele desejava que ela fosse cumprida e ele apresentava ao povo como sendo de autoria dele, para que o povo cumprisse fielmente, inclusive a proibição da comunicação com o mundo espiritual. E ele fez isso exatamente porque o povo daquela época só procurava esse trabalho de intercâmbio com os espíritos com objetivos não muito elevados. E por isso que ele proibiu. Essa é uma das causas da rápida propagação da doutrina. Se ela tivesse surgido em um único ponto, se fosse a obra exclusiva de um homem, teria formado seitas em torno dela, e talvez meio século se passasse sem que ela atingisse as fronteiras do país onde nascera, enquanto que após 10 anos já tem marcos fincados de um polo ao outro. Queridos amigos, vamos fazer uma pausa de alguns poucos segundos, talvez minutos, e retornaremos para dar continuidade a esse estudo. Que Deus nos abençoe esse momento.
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2: A passagem seguinte, objeto do nosso estudo, intitula-se O Fermento dos Fariseus e está narrada no Evangelho de Mateus, no capítulo 16. Conta Mateus que quando os discípulos passaram para o outro lado do lago, esqueceram-se de levar pão. E Jesus lhes disse: olhai e acautelai-vos do fermento dos fariseus e dos saduceus. Pelo que eles conversavam entre si, dizendo: é porque não trouxemos pão. E Jesus, percebendo isso, lhes disse: por que conversais entre vós por não terdes pão, homens de pouca fé? Não compreendeis ainda, nem vos lembrais dos 5 pães para os 5.000 e de quantos cestos levantastes? Nem dos 7 pães para os 4.000 e de quantas alcofas levantastes? Como não compreendeis que não vos falei a respeito de pães, mas guardai-vos do fermento dos fariseus e dos saduceus? Então eles entenderam que Jesus não dissera que se guardassem do fermento dos pães materiais, mas da doutrina dos fariseus e dos saduceus. Essa é a narrativa que consta no Evangelho de Mateus. Então, Jesus deixa claro, conforme está aqui na narrativa de Mateus, que não se tratava de pães materiais na passagem que ficou conhecida como a multiplicação de pães. Tanto que ele lembra, nessa passagem, ele lembra aos discípulos, que eles se precavessem, se preservassem do fermento dos fariseus e dos saduceus, dizendo expressamente que não se tratava de pão material a que ele se referia. Então, ele diz, como não compreendestes que não era de pão que eu vos falava, quando vos dizia que vos preservasse do fermento dos fariseus? Então, o fermento dos fariseus e dos saduceus a que Jesus se referia, não era o fermento material que é utilizado para a confecção do pão. Eram os seus ensinamentos, as doutrinas que os fariseus e os saduceus pregavam e que eram desprovidos de conteúdo moral, pois apenas eles se preocupavam com as aparências exteriores, se preocupavam com discursos inflamados, se preocupavam em chamar a atenção do povo para suas palavras, mas essas palavras não eram acompanhadas do devido comportamento, do devido padrão de vida que eles deveriam levar para poderem ter autoridade para transmitir aquele ensinamento. Então, o pão em questão a que Jesus se referia era o pão espiritual, ou seja, os ensinamentos morais que ele trazia e que foram capazes de alimentar aquela multidão e que estão aí até hoje servindo de alimento para os espíritos, levando o progresso à humanidade terrena. Era esse fermento dos fariseus, eram os ensinamentos que essa classe dominante da sociedade judaica exercia sobre aquele povo. E Kardec continua citando um episódio seguinte, que intitulou O Pão do Céu, que está no Evangelho de João, no capítulo 6. Conta João, no dia seguinte, o povo que permanecera do outro lado do mar notou que lá não chegara outra barca e que Jesus não entrara na que seus discípulos tomaram, que os discípulos haviam partido sós, e como tinham chegado depois outras barcas de Tiberíades, perto do lugar onde o Senhor, após render graças, os alimentara com 5 pães, verificaram por fim que Jesus não estava lá, tampouco seus discípulos. Entraram naquelas barcas e foram para Cafarnaum, em busca de Jesus. E tendo-o encontrado, além do mar, disseram-lhe, Mestre, quando vieste para cá? Jesus lhe respondeu, em verdade, vos digo que me procurais, não por causa dos milagres que vistes, mas porque vos dei pão a comer e ficaste saciados. Trabalhais por ter não o alimento que perece, mas o que dura para a vida eterna, e o que o Filho do Homem vos dará, porque foi ele que Deus, o Pai, imprimiu o selo e seu caráter. Perguntaram-lhes então eles, que devemos fazer para produzir obras de Deus? Respondeu-lhe Jesus, a obra de Deus é que creais naquele que ele enviou. Perguntaram-lhe então, que milagre operarás para que nos faça crer? Que farás de extraordinário? Nossos pais comeram o maná do deserto, conforme está escrito. Ele lhes deu de comer, referindo-se a Moisés, o pão do céu. Jesus lhe respondeu, em verdade, vos digo que Moisés não vos deu o pão do céu. Meu Pai é quem vos dá o verdadeiro pão do céu, porquanto o pão de Deus é aquele que desceu do céu e que dá vida ao mundo. Disseram eles então, Senhor, dá-nos sempre desse pão. E Jesus lhe respondeu, eu sou o pão da vida. Aquele que vem a mim não terá fome, e aquele que em mim crê não terá sede. Mas eu já vos disse, vós me tende visto e não credes. Em verdade vos digo, aquele que crê em mim tem a vida eterna. Eu sou o pão da vida. Vossos pais comeram o maná do deserto e morreram. Aqui está o pão que desceu do céu, a fim de que quem dele coma não morra. Essa é a narrativa de Mateus. Então, nessa passagem, Jesus também, mais uma vez, reafirma que não se tratava, ele não falava de um pão material, quando operou aquela passagem conhecida como a multiplicação de pães. Se houvesse ocorrido realmente, materialmente, a multiplicação dos pães, aqueles homens teriam ficado fortemente impressionados, porque essa multiplicação, além de serem um fato extraordinário, os beneficiaria. No entanto, eles demonstraram que não ficaram nem um pouco impressionados com o fato, tanto que pediram a Jesus um milagre para que pudessem crer nele. Então, o que Jesus fazia era extremamente simples. Ele não se afastava das leis da natureza. As próprias curas não revelavam nada de extraordinário. Era a operação, a manipulação do magnetismo que ele dominava inteiramente como espírito puro que já aquela época era. Então, o pão do céu era uma linguagem simbólica usada por Jesus, pois aqueles homens de natureza rude, eles somente compreendiam as coisas materiais. Eles não sabiam fazer essas distinções sutis como são necessárias para que possamos compreender os ensinamentos de natureza espiritual. Então, para eles, como eles disseram, o maná do deserto que alimentara os seus antepassados, conforme consta no Antigo Testamento de Moisés, eles consideravam o verdadeiro pão do céu, mas era um pão material que alimentou, então, os seus antepassados. E Jesus afirma que o pão do céu a que ele se referia como sendo o alimento que não perece e que se conserva para a vida eterna é a sua palavra. É o pão que desceu do céu e dá a vida ao mundo. É o seu ensinamento moral, não o pão material. É o elemento espiritual de que aqueles homens necessitavam para poderem progredir, para poderem continuar evoluindo. Por isso, ele afirmou: trabalhai não por conseguir o alimento que perece, mas pelo que se conserva para a vida eterna, e que o Filho do Homem vos dará. Ou seja, o importante são os ensinamentos morais, são os valores espirituais, porque os valores materiais, as coisas materiais, elas são perecíveis, elas não têm, não são permanentes, duráveis, como são os valores espirituais. Esses sim, uma vez conquistados, nós não perderemos jamais, nos alimentará para sempre, como disse Jesus.
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Hoje nós vamos conversar sobre um termo que é muito comum, na verdade já caiu no popular. Então hoje é muito comum nós ouvirmos a palavra complexo. Quando não, até dizemos aos nossos amigos ou ouvimos as pessoas dizerem: fulano é complexado, fulana é complexada. Mas esse termo, apesar de na maioria das vezes nós não conhecemos a sua origem, ele surgiu por volta de 1900-1901. E foi Carl Gustav Jung que de fato trouxe esse termo para a psicologia e para a psiquiatria. Através de um estudo que ele fazia no hospital em que trabalhava, ele construiu um teste chamado teste de associação de palavras. E nesse teste de associação de palavras, ele fazia uma lista com palavras aleatórias, chamava o paciente e ele dizia aquela palavra, por exemplo, verde. E ele, com detectores de batimentos cardíacos, com monitoramento, com relógio, ele ia registrando o tempo de resposta daquela pessoa. A intenção do teste era: associe essa palavra que você ouve a qualquer outra palavra. Então ele ia, no decorrer daquele teste, com aquelas palavras, 100, 200 palavras, ele ia o tempo todo contando o tempo de resposta daquela palavra. E esse teste ia sendo repetido por algumas semanas e depois ele fazia a comparação do tempo de resposta. O que Jung vai perceber com isso é que algumas palavras geravam na pessoa uma resposta demorada, um tempo de resposta demorado. A pessoa, depois de determinada palavra, ela ficava tão alterada emocionalmente que ela não conseguia mais manter o seu tempo de resposta. E com isso, Jung começa a perceber que o caminho para o inconsciente não era o que Freud chamava, né, e dizia que eram os sonhos, mas sim os complexos. Então é a partir de mais ou menos 1900 que Jung vai se dedicar ao estudo dos complexos. É a partir desse nó psíquico que ele vai desvendando todo o processo inconsciente. Então ele vai dizer: os complexos são os caminhos que nos permitem chegar ao inconsciente. Até então, até esse momento, o caminho para o inconsciente era feito a partir dos sonhos. Então o paciente levava o sonho e o terapeuta, analisando os sonhos, tentava desvendar e perceber quais eram os elementos do inconsciente. Mas foi a partir da descoberta dos complexos que esse inconsciente consegue ser percebido de forma mais profunda. Principalmente porque no núcleo de cada complexo existe um arquétipo. Então era a partir da constelação desse complexo que era possível chegar ao inconsciente profundo, ao inconsciente coletivo, porque lá residia o núcleo daquele complexo. Continuando com Jung, os complexos são agrupamentos de conteúdos psíquicos carregados de emoções. Quanto maiores são a emoção e o campo de associação, mais forte é o complexo. Os complexos contêm o poder impulsionador da vida psíquica. Bem, quando Jung chama a atenção que os complexos são agrupamentos carregados de emoções, o que ele está dizendo é que o complexo é composto de emoção, de afeto. Os complexos começam a se formar na infância. Então, a partir das experiências que nós vamos vivendo no decorrer da nossa vida, esses conteúdos são colocados, vamos imaginar, em bolsas. Então, eu tenho uma bolsa que vai acumular toda a experiência que eu tive com a minha mãe, uma outra bolsa que vai acumular todas as experiências que eu tive com meu pai, a outra bolsa que acumula as experiências que eu tive de perda, e assim por diante. Porque não há um número exato de complexos. Vão existir tantos complexos quanto arquétipos. E como arquétipos são as minhas tendências a viver as experiências, então nós temos muitos complexos.
Então, a partir desse ponto, toda a minha experiência, a partir do meu nascimento, no sentido psicológico, mas no sentido do espírito, todas as minhas experiências já vividas vão compondo essas bolsas, conforme os temas. Por isso que ele vai dizer que ele é carregado de emoções. O complexo em si é neutro, então ele nem é positivo, ele nem é negativo, ele só vai acumular as experiências que eu tive. E aí ele continua, que quanto maiores são a emoção vivida pela experiência e o campo de associação, mais forte é o complexo. Como o complexo forma um núcleo energético, imagine um campo de força. Então, imaginando que uma pessoa, muito cedo na sua existência, começa a ter experiências com a perda. E aí a sua sacola de perdas acumula muitas emoções, muitos afetos. Quanto mais experiências eu tenho naquele tema, maior é o campo de atuação do meu complexo de perda, de abandono. Então, como um campo de força, como um campo magnético, toda experiência que eu vivo é atraída para a sacola daquele complexo. Então, a gente termina tendo uma reação na consciência conforme o meu complexo que tem um campo de força maior. Por isso ele vai chamar a atenção que quanto maior esse campo, mais forte é o complexo. E os complexos contêm, então, o poder impulsionador da vida psíquica. Marie-Louise von Franz diz que se nós não tivéssemos complexos, nós estaríamos mortos. O complexo, por ser uma quantidade muito grande de energia psíquica, Jung vai dizer que ele é um impulsionador justamente porque quando nós começamos a trabalhar o complexo, essa energia que está acumulada, ela é liberada para o nosso processo de individuação. Então, o processo de individuação, muitas vezes, ele não flui e não acontece naturalmente, justamente porque nossa vida está toda ela direcionada para um complexo. Continuando com Jung. Todo mundo tem complexos. Então, a partir de hoje, não podemos mais xingar ninguém chamando de complexado. Porque todo mundo é complexado. Todos nós temos complexos, né? Eles são pontos focais ou nodais da vida psíquica, que não devem faltar, pois, de outra maneira, a atividade psíquica chegaria a uma paralisação fatal. Por isso, a neutralidade do complexo. Então, ser complexado não é uma coisa ruim. Ser complexado significa que nós temos atividade psíquica acontecendo todo o tempo. Eles tornam-se patológicos apenas quando pensamos não possuí-los, porque é então que eles nos possuem. Então, não adianta achar que não tem complexos. E Jung vai chamar muito a atenção disso, porque a partir do momento em que eu passo a acreditar que não tem um complexo, esse complexo passa a viver a minha vida. Isso pode parecer complexo, porque complexo é complexo, né? Mas para vocês entenderem, o complexo, ele tem uma vida autônoma, né? Então, ele tem uma força. E por conta de todo o conteúdo que ele acumula durante toda a nossa existência, ele age independente da nossa vontade. Então, quando eu começo, ou eu mostro que estou negligente com a pessoa que sou, quando eu não cuido do meu inconsciente, quando eu não observo a minha sombra, quando eu não me proponho a um trabalho de autoconhecimento, é muito provável que, em vez de mim, sejam os meus complexos que estejam fazendo as escolhas na minha vida, justamente por conta da minha negligência. Então, voltando àquele exemplo que eu dei do tema da perda, né, do abandono. Então, se a pessoa passa uma vida inteira, né, e não percebe que o seu complexo de abandono é grande, é gigantesco, é muito provável que essa pessoa, ou seja, que o complexo a possua. Imaginando, trazendo uma forma figurada. Vamos pensar que o nosso ego, sendo o porteiro, né, aquele que vai guardar e eleger quais são os conteúdos que vão entrar e sair da nossa consciência, ele é um ego franzino, mirradinho, pequenininho. E aí nós estamos dando uma festa na nossa consciência.
E aí os conteúdos que foram convidados estão todos lá chegando, né, trajados devidamente para a nossa festa. E o nosso ego franzino está lá na porta, verificando o crachá, verificando os nomes. E de repente chega um conteúdo de 2 metros de altura por 2 de largura, muito musculoso, olha para o nosso ego e diz assim: eu vou entrar. E o ego, mirradinho, pequenininho, vai deixar ele passar, porque senão ele não dá conta daquele conteúdo imenso que chegou. E esse conteúdo imenso é o complexo. Por isso que o complexo tem vida autônoma. Porque dependendo da sua força, dependendo do seu conteúdo, ele faz com que o ego se sinta muito pequeno. Então o ego não dá conta disso. Por isso que ele constela. E é isso que Jung vai chamar a atenção, porque se eu penso não possuir o complexo, eu estou correndo um grande risco de que o complexo me possua. E em vez das minhas escolhas serem atuadas pela minha consciência, elas acontecem a partir das escolhas do meu complexo. Então, uma pessoa que tem um complexo de abandono e não cuida, não percebe o seu complexo, não percebe a força do seu complexo, pode muitas vezes direcionar toda a sua vida para o tema do abandono. Então, todas as suas relações vão ser pautadas na possibilidade de ser abandonada. Então a gente começa a imaginar que todas as escolhas dessa pessoa vão acontecer sempre tentando evitar o abandono. E como a pessoa vai fazendo com que sua vida toda gire em torno do seu medo de ser abandonada, o seu processo de individuação fica interrompido. Porque energia psíquica é demais sendo colocada em um único tema, então essa pessoa não consegue caminhar com fluidez no seu processo. E Jung vai dizer que os complexos interferem nas intenções de vontade e perturbam a performance consciente. Eles aparecem e desaparecem de acordo com suas próprias leis. Numa palavra, os complexos se comportam como seres independentes. Está vendo como eles são terríveis, esses complexos? O complexo interfere, e aí eu vou dar um exemplo que todo mundo aqui com certeza já viveu essa experiência. Ato falho. O ato falho é sinal de um complexo que constelou naquele momento. Você vai dizer uma coisa e sai uma outra coisa. O famoso branco. De repente você não consegue lembrar o que você vai dizer, não consegue lembrar o nome de uma pessoa. Muitas vezes é um complexo que constela naquele momento e rouba a consciência. E você fica atordoada. Um tema que você vai falar, uma situação que você vai vivenciar e que você fica atrapalhado, fala coisas que não queria falar. É muito comum, às vezes, os apaixonados dizerem isso, que quando está no momento que vai falar, ensaia tanto em casa, mas na hora H não consegue dizer absolutamente nada, porque o complexo toma conta e aí vem com aquela sensação que falou um monte de bobagem. Né? É o complexo também que atua. Então, quando Jung fazia o teste de associação de palavras, o que ele percebia é que muitas vezes algumas palavras desencadeavam uma reação emocional na pessoa, e se a pessoa mantinha, por exemplo, um tempo de 15 segundos entre a palavra e a sua resposta, ela passava às vezes 1 minuto para colocar uma outra palavra. E depois dessa palavra, todo o seu tempo de resposta ficava alterado. Porque era o tempo exato que o complexo ainda estava ali atuando na psique. Então é isso que ele chama, vai perturbar a performance. Quantas vezes nós estamos vivendo algumas situações e você tem uma resposta que você para e diz assim: não fui eu, estava fora de mim. Não é isso? Tem uma reação exageradamente agressiva ou emotiva e você diz: não, não é possível, não era eu naquele momento. É o complexo. Então o complexo entra em ação e a pessoa responde, né, a partir daquele complexo. Então não é surpresa, às vezes, conhecidos nossos, por exemplo, que são calmos, são tranquilos e de repente uma situação simples e a pessoa tem uma reação e você olha e diz assim: não é possível. E aí nós espíritas vamos dizer o quê? Era o obsessor.
né? O obsessor tomou e a pessoa agiu pela ação do obsessor. E, na verdade, o obsessor se chama complexo, né? O complexo vem à tona. Se eu não cuido disso, se eu estou desprevenida, ele vai tomar a atitude. E é claro que isso também vai abrir campo para uma influência espiritual. Mas a atuação é desse complexo. Por isso que Jung chama a atenção que isso vai perturbar a performance consciente. Por que consciente? Porque o complexo, ele normalmente é contrário à minha atitude consciente. Então, se na minha atitude consciente, muitas vezes eu tenho uma ação de muita calma, é possível que, dependendo do meu complexo, ele venha com uma atitude que eu jamais teria na minha consciência, né? E aí ele chama atenção, como eu falei anteriormente, para essa lei própria que o complexo atua, né? É muito comum a gente ver no TOC, por exemplo, né? No transtorno obsessivo compulsivo, os complexos atuam de forma gritante, no que a gente chama do pensamento ego distônico. Então a pessoa é invadida por um pensamento que parece não ser dela, e na verdade muitas vezes ele vem com o conteúdo do complexo atuando ali. Bem, então Joana vai chamando a atenção e trazendo para nós, né, o olhar do espírito com relação aos complexos. Então ela vai dizer que nas personalidades instáveis, normalmente os complexos psicológicos assumem as responsabilidades pelas ocorrências problematizantes, né? Então todo o nosso desequilíbrio emocional, toda a nossa instabilidade emocional é decorrente do processo dos complexos. Como eu falei anteriormente, não dá para numerar a quantidade de complexos. Mas nós sabemos, principalmente na terapia, que existem complexos que eles aparecem com mais frequência, eles constelam com mais frequência. Quais são eles? Complexo materno, complexo paterno, porque todo mundo tem pai, todo mundo tem mãe, né? Então, complexo materno, complexo paterno, complexo de poder, complexo de inferioridade e de superioridade. Esses são os complexos mais comuns, esses aparecem com muita frequência. E uma hora ou outra, todos nós já constelamos esses complexos em nossa vida, né? Naquele momento em que eu sou tomada pelo poder e quero controlar a vida de todo mundo, quero controlar o mundo. Aquele momento onde eu quero ser mãe de todo mundo ou quero que todo mundo seja a minha mãe. Então a gente vai percebendo a atuação desses complexos na nossa vida. Como ele é neutro, a experiência que eu vivi é que vai dar a tonalidade desse complexo. Para dar um exemplo, o complexo materno, por exemplo. Imaginando que uma criança, ela nasce em um ambiente extremamente saudável, onde encontra uma mãe muito bondosa, carinhosa, e essa criança vai crescendo em um ambiente onde ela é muito bem acolhida pela mãe. O pai está ali presente sempre, mas essa mãe é aquela mãe extremamente dedicada. E essa criança, na sua experiência com o materno, começa então a desenvolver o seu complexo a partir dessa primeira experiência com a mãe, de forma positiva. E essa criança nasce, cresce, 2, 3, 5, 6 anos. E essa criança agora começa a sua vida escolar, né? Ela precisa sair de casa, ela vai enfrentar a escola, ela vai para o mundo, uma outra sociedade, encontrar a professora, os coleguinhas. Essa saída de casa da criança é um sofrimento inicial para ela. Mas supondo que ao chegar na escola, ela encontre uma professora extremamente bondosa, acolhedora. Então essa criança continua tendo o seu contato com o materno de forma positiva. Ela cresce e agora é uma adolescente. E o seu primeiro desafio na vida é escolher qual a profissão vai fazer no vestibular, né? Qual vai ser a sua escolha no vestibular. E essa criança, que agora é um adolescente, se mostra extremamente inseguro. Não sabe o que fazer, né? E essa mãe que está ali o tempo todo tentando ajudar essa criança, e essa criança, que agora é um adolescente, na dúvida do que fazer.
faz um vestibular, não porque era a sua escolha profissional, mas porque era o melhor, porque a família escolheu, ou seja, qual foi a opção, e começa a partir de então a mostrar dificuldades nos seus relacionamentos afetivos. Essa mãe começa agora a mostrar que tem uma dificuldade imensa de deixar que esse filho ou essa filha namore, conheça pessoas, viaje, saia só. Então, aquele complexo materno positivo, agora na adolescência, vai começar a ser um complexo materno negativo. Porque aquele excesso recebido na infância, agora é um excesso na adolescência. E como teve um excesso do complexo materno, é muito provável que tenha ocorrido uma ausência do paterno. Porque a função do paterno na psique é justamente tirar a criança do paraíso materno e jogar essa criança para as experiências do mundo externo. E se essa mãe era uma mãe super protetora, que a gente chama de mãe povo, né? Porque segura de todo jeito, e esse pai não conseguiu chegar ou não quis chegar, essa criança agora, que tinha toda uma experiência positiva do complexo, na fase adulta da vida, vai se mostrar inseguro ou insegura, vai mostrar dificuldade nos afetos, se for homem, principalmente, porque as mulheres vão precisar ter o lugar dessa mãe, né? Essa mãe arquetípica, e toda uma dificuldade de emprego, de concluir as coisas, começa e não termina, né? E aí a gente vai vendo que o complexo é neutro por isso, né? Então ele vai começar positivo na vida de uma pessoa, mas pode terminar de forma negativa, dependendo, claro, da personalidade da pessoa, mas a gente vai percebendo a neutralidade do complexo nesse sentido. Então, quando o Jonas vai chamar a atenção, que é justamente essa personalidade instável que vai fazer com que toda a minha vida, às vezes, seja e gire em torno dos problemas, a gente também vai percebendo o quê? Quantas vezes nós ficamos na queixa, né? E aí, por isso, ela chama tanta atenção para a queixa. Então, muitas vezes, o queixoso queixa-se sempre da mesma coisa. E aí, já é uma pista para a gente descobrir os complexos. Qual é a minha queixa persistente? Né? A partir dessa queixa persistente, eu já começo a perceber que esse pode ser o tema do meu complexo. E aí, Joana chama a atenção. Nesse empreendimento de ascensão inevitável, o ser depara-se com as construções do seu passado nele esculpidas, que se exteriorizam a miúde, afligindo, limitando. E aí nós começamos a pensar, bem, os complexos ficam no inconsciente pessoal. Então, por que Joana vai chamar a atenção para o passado? O núcleo do complexo é um arquétipo. E o arquétipo está no inconsciente coletivo. Estando no inconsciente coletivo, ele registra todas as nossas experiências. Então, é possível que nesta vida eu traga à tona uma emoção ou eu reaja a determinadas situações, não só com base na minha experiência dessa vida, mas também com base nas experiências passadas, sim. Justamente porque nós somos herdeiros de nós mesmos. Então, a história que eu já construí passada também vai refletir nessa vida. Então, a partir do momento que essa criança nasce e ela recebe todo o seu conteúdo de educação, de amor desses pais, é possível, por exemplo, às vezes nós ouvimos a pessoa que nunca viveu uma experiência, por exemplo, de, vou continuar com o tema do abandono, e ter sempre uma sensação de abandono. Então, a experiência vivida em uma outra existência que tenha sido muito traumática pode fazer com que o arquétipo, né, do abandono ainda, vamos dizer, alimente um complexo que não tem atuação tão forte, mas pode ser sim que isso apareça ainda por conta das experiências vividas. Não só as experiências provocadas por outras pessoas, mas também por aquelas experiências vividas por mim. Então, às vezes, a gente pode justificar uma mulher, uma mãe que tem um complexo materno exacerbado, ela ter vivido em uma outra vida, ela ter abandonado os filhos. Então, é possível que nessa ela venha exacerbada no seu papel de mãe, né? Exerça isso com muita intensidade.
Se o complexo é tocado, reagimos de modo exageradamente emocional. Demonstramos uma superreação, porque não reagimos apenas à situação atual, mas sim a todas as situações semelhantes que tivemos no decorrer da vida. Eu sempre, quando falo disso, eu gosto de dar o exemplo, até porque assim isso não acontece, é um exemplo aleatório, né? Mulher, principalmente, não faz isso também. Assiste o final da novela e chora horrores, né? Chora, assiste o filme já com lençol do lado, porque aí vai derramar todas as lágrimas. E aí, às vezes, principalmente a novela, que todo mundo já sabe como é o final. E aquelas lágrimas, muitas vezes, não dizem respeito ao tema, mas sim são as minhas lágrimas não choradas. São as minhas questões que não foram vivenciadas ou que foram vivenciadas de forma sombria, que naquele momento que meu complexo constela, eu aproveito, sem saber que estou aproveitando, para viver a emoção, o afeto que aquele complexo me traz. Então, toda vez que o meu complexo é tocado, eu vou ter uma reação exagerada para a situação. Por isso que a gente vai dizer assim, mas foi a gota d'água, né? Então, assim, você foi aguentando, aguentando, aguentando. Normalmente, a gota d'água é com a pessoa que fez menos. Então, você acumula, acumula, acumula. Alguém olha para você com a cara estranha e aí sai a onça, o hipopótamo, tudo de dentro de você atropela a pessoa, né? Por causa do exagero. Então, toda vez que eu perceber que estou tendo uma reação exagerada a uma situação, pode parar na hora e dizer complexo, muito prazer, prazer, né? E vá se apresente a ele, porque é ele que está chegando na sua consciência. E é importante a gente pensar nisso, porque isso vai acontecendo no nosso dia. Se você observar, é muito provável que no nosso dia, da hora que acordamos à hora que vamos dormir, dois, três ou até mais complexos constelem na nossa vida. Eu lembro muito de uma experiência que tive com uma paciente. E ela é extremamente racional, né? Uma pessoa da área da lógica. Então, tudo muito metódico, tudo muito arrumado. E chegou um dia, ela chegou no consultório e ela estava alteradíssima, né? Falando alto, agitada, que não era o comum. E eu olhando para ela, terapeuta tem isso, né? Então, a gente olha e diz assim, mas aconteceu alguma coisa da hora que ela saiu de casa até chegar aqui. Aí eu comecei a perguntar, você veio como? Veio sozinha hoje? Como é que... Ela morava só, ela não brigou com ninguém dentro de casa, a não ser que seja o cúmulo da rebeldia, ela brigou com ela no espelho, né? Então não era esse o caso. E comecei a perguntar, e aí ela chegou para mim e fez assim, cheguei um pouco atrasada porque estava engarrafado. Esse foi, você se irritou por causa do engarrafamento? Não, não me irritei, não. Ele disse, não, você não está irritada. E aí ela, claro, né, falou bem alto que não estava irritada. Eu disse, e qual era o carro que estava na sua frente? Porque eu tinha que achar qual era a causa. Aí disse, era um ônibus. Era um ônibus. Eu disse, um ônibus comum, um ônibus, né, de empresa, um ônibus comum, lá com aquela propaganda de panela. E aí, quando ela falou propaganda de panela, os olhos encheram de lágrimas. Eu digo, opa, panela. Né? Aí eu disse, propaganda de panela, ah, que interessante. Panela, panelas como assim, de aço, de inox? Panela, aquelas propagandas que não fazem sentido, aquela família feliz com panelas. E ela não resistiu e as lágrimas começaram a descer. E ali a gente percebia o complexo constelado, né? E aí podemos trabalhar a partir das panelas, podemos perceber o complexo afetivo que estava por detrás. Então, uma pessoa que trazia uma racionalidade, que dizia que não queria casar, que família não era importante, que tinha saído, abandonado a própria família para ter uma vida independente, na verdade, tinha um grande complexo, porque ela tinha muito medo de não casar, de não ser mãe, e aí... Naquele momento, a propaganda de panelas faz com que esse complexo constele, né? Então, é esse excesso, esse exagero de reação que vai apontar, né, onde está o meu complexo.
Então, a próxima vez que vocês chorarem com a novela, já sabe, né? Comece a pensar qual é o meu complexo e por que eu estou chorando mesmo. Bem, então Joana traz que esses conflitos que permaneciam adormecidos assumem o comando da personalidade, produzindo dificuldade no paciente para conseguir um edificante relacionamento entre o ego e o self, a prejuízo dos anelos superiores do pensamento. Então, imaginando essa pessoa, que eu trouxe o exemplo, que a panela faz com que o seu complexo constele. Quando ela não aceita, quando ela não percebe, quando ela não assume de fato o que está por detrás daquela seu excesso de racionalidade, o que vai acontecendo com ela é que ela vai se distanciando cada vez mais da essência que ela é. Então a relação ego-self vai ficando cada vez mais distante. E o processo de individuação, o processo de crescimento da pessoa fica totalmente comprometido. Então muitas vezes a gente pode racionalmente ajustar um ego, racionalmente acreditar que estamos bem, estamos equilibrados, mas se o complexo continua atuando na minha vida, essa sombra continua densa. E a minha energia psíquica está ali, paradinha, acumulada naquela sacola que tem um campo de atuação ainda muito grande. E se a gente prestar bem atenção, até a nossa fala é pautada nisso. Os nossos medos, os nossos amores, tudo na nossa vida é pautado sempre com o mesmo tema. É interessante, às vezes, principalmente quando a gente fala do complexo materno, né? É, como algumas pessoas direcionam toda a sua vida, e é interessante porque ela é mãe de todo mundo, né? Ela é mãe dos filhos, mãe do marido, mãe da mãe, mãe do vizinho, mãe do chefe, então ela é mãe. E todo o tempo ela atua na vida como mãe. E aí quando você às vezes observa uma pessoa que tem esse complexo, no caso uma mulher, mas pode ser um homem também, essa pessoa tem uma dificuldade imensa de ser acolhida, de ser ajudada, nunca pede ajuda. E aí a gente vai percebendo que se essa pessoa não trabalha esse complexo e percebe que ela é mãe dos filhos dela e que se os filhos já cresceram agora, ela precisa deixar que o ninho fique vazio, essa pessoa todo o tempo vai ficar presa nesse processo. Né? Então ela entra muitas vezes no processo de vitimização, ela entra muitas vezes nesse processo de sempre estar substituindo os filhos. Né? Então, em vez dela cuidar da própria vida, ela está sempre cuidando de alguém. E aí o seu crescimento psíquico fica interrompido, não evolui como Joana vai chamando a atenção. Porque os nossos pensamentos, as nossas atitudes, o nosso comportamento, todo ele é recheado pelo tema do complexo, ou dos complexos também. Então, toda essa energia de que é portador inconsciente pode ser canalizada para a edificação de si mesmo, superação dos medos e perturbações, dos fantasmas do cotidiano, que rompem pela insegurança e pelo desequilíbrio emocional do indivíduo. Como aquela frase logo do início que Jung traz, essa energia que está contida no inconsciente, ela tem que ser usada e canalizada para a nossa edificação, para o nosso crescimento. Então, essa energia psíquica que está ali, eu vou trazer um exemplo. Quantas vezes nós estamos vivendo uma dificuldade, né? E aquela dificuldade que você dorme e acorda, e aquela situação não sai da sua cabeça. Então, quando nós conseguimos superar essa situação, há uma sensação interna de que nós podemos agora enfrentar muito mais do que isso. É exatamente essa sensação de que eu agora posso enfrentar mais, que é essa energia psíquica que fica disponível. Então, aquela energia que está ali contida naquele tema o tempo todo, quando eu conheço esse tema, ela agora está disponível para o meu processo de crescimento. Aí vocês podem me perguntar, sim, mas como é que eu faço para trabalhar um complexo? Né? Porque é tão complexo o complexo, como é que eu faço para trabalhar o complexo? A gente costuma dizer que a gente precisa amarrar o complexo ao ego. Como é que se amarra um complexo ao ego? O primeiro passo é conhecer o complexo. Eu preciso perceber. Por isso que o processo de autoconhecimento é importante. Então eu tenho que estar atenta às minhas
a minha vida, as minhas atitudes, a minha fala, o meu comportamento. Então, se eu começo, por exemplo, a perceber que toda pessoa que para mim, necessariamente a pessoa não tem que ser, né? Porque a gente tem que lembrar que a gente projeta as nossas questões no outro. Que para mim, aquela pessoa passa uma imagem de autoridade, por exemplo, e quando aquela pessoa se aproxima, eu já me sinto menor do que uma formiga, é muito provável que eu tenha algum complexo ou de superioridade ou de inferioridade, por exemplo. Então as imagens de autoridade vão ser sempre complicadas para mim no meu dia a dia. Aí eu tenho que perceber o quê? Como é que eu reajo quando essa pessoa ou essas pessoas ou situações aparecem na minha vida? Eu enfrento, porque se eu enfrentar é possível que seja superioridade. Ou eu me submeto, porque se eu estou me submetendo, é possível que seja de inferioridade. Então, imaginando que eu percebo que eu me submeto. O que é importante da gente observar é que às vezes a outra pessoa nem é autoritária. Mas por algum motivo eu posso ter associado àquela pessoa uma imagem de autoridade. Supondo que o meu pai é uma pessoa muito autoritária e que tem um tom de voz muito grave, é muito provável que todas as pessoas com voz grave eu acredite serem autoritárias. E aí eu já me submeto à pessoa, mesmo que a pessoa não peça. Então nesse exercício que eu faço e percebo que eu me submeto, o que é que eu faço? Toda vez que eu tiver que encontrar com aquela pessoa que provoca a sensação de inferioridade, ou eu percebo que aquela pessoa me passa um ar de autoridade, eu automaticamente preciso, e aí entra a minha consciência, pensar, bem, ele está vindo, eu vou encontrar com fulano, eu não preciso me submeter. Porque é assim que a gente vai trabalhando o complexo. A única forma de trabalhar um complexo é enfrentando o complexo. É como a gente imaginar voltando para o nosso porteiro mirrado, né? O porteiro é mirrado, o complexo tem 2 metros de altura por 2 de largura. O que é que o complexo tem que fazer? Musculação. Tem que fazer musculação para poder se preparar para o complexo, né? Não precisa correr do complexo. Ele não tem 2 de altura por 2 de largura, mas pelo menos tem 1,5, 1,5. Né? Então eu tenho que me preparar até o momento que eu perceba que o grandalhão que chega está de salto alto e de roupa de enchimento e que não é tão grande assim. Então o complexo sempre vai existir, mas a força de atuação dele diminui a partir do momento que o ego, que é o centro da consciência, começa a tomar posse, começa a tomar consciência, se torna consciente de que aquele ponto era para mim um ponto de dificuldade.

por aquilo. Né? Porque se a gente ficar preso no tema, a gente vai condensando energia ali e aquela energia, de certa forma, paralisa. Então, ela vai fazer com que a minha potencialidade para o crescimento não se realize. E aí, voltando para o que Jung chama, atenção. Bem, se o complexo é uma condição e um caminho para o meu inconsciente, isso com certeza vai proporcionar a mim um autoconhecimento, uma possibilidade maior de ampliação da minha consciência da pessoa que sou. Então, em vez de estacionar diante do complexo e correr, eu preciso aprender a enfrentá-lo, eu preciso aprender a conhecê-lo. No início é difícil, você vai ter reação física até, sudorese, palpitação, sensação, vontade de sair correndo, vontade de desmaiar, náuseas, tudo isso a gente sente quando um complexo chega, uma situação traz um complexo. Mas se eu for persistente no meu trabalho, no meu experimentar a atitude e a situação, com o tempo eu começo a perceber que isso já não vai mais aparecer na minha vida. Para fechar, eu vou trazer um exemplo que é muito comum. Medo de falar em público. Né? Muita gente apresenta o medo de falar em público. E na maioria das vezes, quando você vai examinando a situação, tem ali complexos fortíssimos. Né? Porque a pessoa está sujeita à crítica, sujeita ao julgamento. Às vezes a pessoa tem um complexo de superioridade muito grande, pode parecer ser inferioridade, mas às vezes é superioridade. Então ela não admite errar, ela não admite ser julgada, ser criticada. Então, qual é a única forma de vencer isso? Falando. Falando, errando, gaguejando, esquecendo a palavra, lendo no papel, tremendo. Porque enquanto não fizer isso, não vai conhecer a potencialidade do seu complexo. Vai sempre achar que é um outro motivo. E é nesse experimentar da situação que eu começo a perceber. Bem, na verdade, eu tenho medo quando alguém me olha, eu acho que está me julgando. Quando alguém não preste atenção e eu quero que preste atenção. E é assim que a gente vai se conhecendo. Então, como a mentora coloca na sua frase, esse é o nosso grande desafio. Então, a partir de agora, que sejamos complexados e felizes. Muita paz e até a próxima aula.

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1: Olá, queridos amigos do Espiritismo.net. Nós estamos mais uma vez aqui, sempre felizes pela oportunidade que se renova de estudarmos juntos a codificação de Allan Kardec. E particularmente nessa oportunidade de hoje, estamos abrindo aqui o capítulo 7 do livro A Gênese, os Milagres e as Predições segundo o Espiritismo, que Kardec, depois de ter nos trazido uma série de elementos assim, que compõem o entendimento de como que na astronomia, como que nas questões mais macro, né, do espaço sideral, a harmonia incessante da lei de Deus e a homogeneidade, né, dessa lei que atua em todos os reinos, de todas as formas, de toda forma sempre muito harmônica, ele vai fazer um contraponto agora, utilizando-se de uma outra ciência nascente também à sua época, que é a geologia. É numa intenção não muito diferente do capítulo Astronomia Geral, em que ele procura mostrar como que os elementos da constituição planetária, eles também contribuem, eles também favorecem a harmonização dos elementos dos mais variados reinos para que a vida fosse possível. Eu sei que parece um pouco arrogante, nós não temos tempo de desenvolver muito o argumento, mas nós, espíritas, consideramos e compreendemos assim como a ciência também o faz, apesar de não podermos nos associar aos pensamentos utilitaristas e tão consumistas do momento, mas o homem, ele é o objetivo maior da lei de Deus do ponto de vista da utilização do espaço terrestre. Então, isso não significa que nós somos melhores do que, por exemplo, os animais e de que temos mais direito, né, aos recursos naturais e por isso podemos matá-los e destruí-los, não é nada disso, mas na evolução do espírito humano,

0: a gente percebe que a constituição da Terra, ela foi se dando, né, desde aquele momento em que uma grande bola de fogo, né, se desassociou do que hoje é o Sol, passando pelo resfriamento até a acomodação das placas tectônicas, do surgimento do homem. Tudo isso a gente percebe, e Kardec faz questão de mostrar isso aqui em A Gênese, que foi, na verdade, um plano, um projeto para a vida na Terra, a vida que culminaria na encarnação de espíritos humanos que somos nós. Então somos, aqui na Terra, os seres mais evoluídos, o que, como nós estávamos dizendo, não tem feito, da espécie humana os mais moralizados na utilização dos recursos. Hoje, né? Porque um dia isso certamente chegará. Então, feita esta introdução, Kardec ele vai trazer aqui o esboço geológico da Terra, né, que é o título do capítulo. E a nossa missão aqui particular hoje é esse primeiro item, períodos geológicos. Depois ele vai falar do estado primitivo do globo, do primário, da transição, do secundário, do terciário, utilizando-se de uma nomenclatura e de uma classificação que eram comuns à sua época. É claro que depois de Kardec nós tivemos uma série de evoluções, né, nos contextos e nos conceitos científicos, e, por exemplo, a tabela do tempo geológico, hoje utilizada, que é o que vai caracterizar os éons, as eras, os períodos, né, enfim, a escala do tempo, de acordo aí com a visão das camadas da Terra, porque é um tempo completamente distante, completamente diferente do nosso, né? O homem, ele está na Terra há pouco mais de 10 mil anos, então não dá para avaliar a Constituição e a Terra como o berço da vida só pela nossa presença. A geologia, ela tem um outro tempo de avaliação das coisas, dos fenômenos da vida na Terra, e isso é chamado de tabela do tempo geológico. Essa tabela, ela sofreu uma série de alterações, mas ela se mantém com uma estrutura básica geral semelhante à que Kardec conheceu, que é justamente o que ele vai usar aqui: período primário, período secundário, terciário, tentando mostrar como que desde o surgimento da Terra até os dias de hoje, passando pelo dilúvio, nós tivemos elementos encadeados para o nosso surgimento, né, digamos assim. Então Kardec começa aqui dizendo, nos apresentando, alguns conceitos que são próprios da geologia e que evidenciam como que, ao longo do tempo, os fenômenos sucederam para essa harmonia e para a vida, né? E o que a geologia mostra de mais evidente é o estudo das rochas, né? E a gente sabe que, nesse conjunto do estudo das rochas, avalia-se também o solo, porque o solo ele já é um produto de intemperismo, de erosão da rocha, o desgaste da rocha gera o solo. E ao estudar a rocha, a geologia foi se deparando com camadas cada vez mais profundas e avaliando, por exemplo, desde a superfície até o núcleo central da Terra, onde nós vimos que há uma energia geotérmica, né, que vai impulsionando aí pela presença do magma que está incandescente a 5, 6 mil graus Celsius, mantendo a temperatura do solo e das rochas adequada à vida. De modo que, por exemplo, e ele toca no assunto aqui, não seria possível, nós temos uma série de experiências de laboratório que mostram isso, mas não seria possível a vida de um vegetal qualquer desse com que nos alimentamos, e consequentemente de toda a cadeia alimentar, se não fosse a temperatura do solo. Temperatura essa que não é dada preponderantemente pelo Sol, né, mas sim por essa energia que vem do centro da Terra. Então a geologia, começando a avaliar o solo, chegando às rochas e depois entendendo as mais diversas camadas que compõem o globo terrestre, desde aqui da hidrosfera, né, onde nós estamos, passando, chamada também de litosfera, passando pelas placas tectônicas e chegando lá ao manto, ao núcleo da Terra, ela vai mostrando para a gente como que o tempo ele está marcado nessas camadas, né? Então, conforme a gente teve ocorrências sobre a superfície, não sei se isso é fácil de visualizar, se é uma ferramenta de vídeo, né, de imagem, mas conforme a decomposição dos corpos e das coisas foram se dando na superfície, e erupções vulcânicas, né, e uma série de entradas de materiais extraterrestres também foram se acumulando, aquilo que era superfície foi passando cada vez a uma condição de mais enterramento, digamos assim, camadas cada vez mais profundas que foram sendo sucedidas por essas outras novas. Então, se nós vamos hoje perfurar a Terra, né, perfurar lá, seja em terra efetivamente, seja no estudo do subsolo marinho, a gente vai encontrar as fases de vida do planeta nessas camadas. E Kardec faz uma comparação interessante, mostrando que, na verdade, ao avaliar essas fases ou etapas, né, ou condições distintas de vida, a gente vê como que as mudanças elas tiveram um encadeamento. E esse é um elemento que eu acho que, no primeiro momento, no primeiro bloco aqui, a gente precisa avaliar o encadeamento com o qual a natureza age. Não existem fatos isolados, não existem elementos de exceção. Na verdade, na natureza, tudo se consorcia para um projeto final. Então, a geologia mostra como que, por exemplo, o surgimento dos continentes, ele foi preparado por uma acomodação tectônica de 65, 70 bilhões de anos atrás, milhões de anos atrás. A gente vê antes disso como que aquele supercontinente, né, hoje entendido aí pela teoria da deriva continental como Pangeia, ele foi também fruto de uma construção no subsolo da Terra anterior a isso. Então, o encadeamento com o qual esses elementos eles costumam se construir acaba sendo o primeiro fato observado por Kardec aqui nesse texto, né? Não tem uma linha de separação nitidamente traçada entre uma fase e outra. Na verdade, ele vai comparando aqui com a questão da costura, do tecido, né? Os fios eles vão se sucedendo sem que você consiga perceber uma traçada e a outra, e de repente aquela roupa, aquela colcha, ela se fez. Então, essas características de construção encadeada das coisas e harmonização, tendo em vista uma lei geral, são assim os dois pontos de partida com que esse texto aqui da Gênesis vai nos introduzir a ideia de que realmente na geologia, como vimos na astronomia, há o dedo de Deus, por assim dizer, dando o contorno necessário para a nossa vida, para a nossa presença, para a nossa ação sobre a Terra. E agora, no segundo bloco, a gente vai ver de maneira mais detalhada algumas citações técnicas que Kardec faz aqui e que evidenciam essa harmonia e esse encadeamento.
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2: A todos os ouvintes, minhas cortesias e respeitosos cumprimentos. Estou representando um ideal e vos falo em nome do mesmo. Julgo que este ideal deve constituir os vossos maiores desejos, as vossas mais justas aspirações, porque ele é o anseio de todos os corações, é o desejo de todas as almas, é a seiva vital que vivifica a humanidade toda. Vim dizer-vos sobre o vosso futuro, sobre o nosso futuro, sobre os nossos destinos, após o fenômeno que chamamos morte. Finalmente, falar-vos-emos da imortalidade da alma, do prosseguimento da nossa vida além túmulo. Foi assim, caros ouvintes, que o nosso companheiro Caibar Schutel começava suas conferências radiofônicas pela Rádio Cultura de Araraquara, lá pelos anos de 1936, Caibar faz pelo rádio conferências sobre a doutrina espírita. Então, em homenagem a esse patrono desse trabalho, hoje via internet, nós preferimos começar esse primeiro contato com as próprias palavras do nosso patrono. A todos os ouvintes, minhas cortesias e respeitosos cumprimentos. Na verdade, falar do Espiritismo, da imortalidade da alma, nós estamos falando e contemplando simplesmente os itens do Livro dos Espíritos. Nós estamos falando sobre os capítulos do Livro dos Espíritos, né? Nós estamos trazendo, na verdade, as partes do Livro dos Espíritos, que são, cada uma delas, focadas mais tranquilamente, mais profundamente, nos demais livros do Pentateuco kardeciano. Mas nós achamos muito importante mesmo, antes mesmo de ouvirmos comentários sobre esses assuntos, trazer o Livro dos Espíritos naquele momento histórico do nosso planeta, para melhor valorizarmos até o estudo desse livro maravilhoso. Nosso livro, porque somos espíritos imortais. Amílcar Del Chiaro, num artigo do site Portal do Espírito, comenta das várias fases que a humanidade passou, desde a Idade da Pedra Polida até os profetas hebreus, com diferentes enfoques sobre os princípios, né, do entendimento da justiça divina, culminando com as ideias trazidas por Jesus de Nazaré, com esse Deus único, com esse Deus justo, misericordioso e bom, deixando-nos ver as lutas para a implantação das verdades, dessas ideias verdadeiras, que com o Livro dos Espíritos a gente vê tratado de forma científica, trazendo um espaço maravilhoso para o desenvolvimento da fé raciocinada. Portanto, caros amigos, não podemos esquecer que o Espiritismo nasceu na França, né, nessa época da luz, do iluminismo, mas os fenômenos mediúnicos do século XIX já haviam, assim, expulcado, né, nos Estados Unidos da América, lá no Norte, na parte da América do Norte, envolvendo as irmãs Fox, numa pequena cidade, né? Lá as pancadas misteriosas, persistentes, levaram a família Fox a descobrir, por indicação de um espírito, o corpo de um caixeiro viajante que fora emparedado na casa muitos anos antes. Nosso companheiro Roque Jacinto, Gabriel Delane e outros trazem para nós algumas ideias sobre essa época. Nós temos Bozano, né, não podemos esquecer o Espiritismo e as manifestações supranormais, as mesas girantes e o Espiritismo de Zeus Vantuil, as mesas girantes por um médico, né, também muito interessante esse livro, e o livro Fenômeno Espírita de Gabriel Delane, que a gente vai trazer aqui algumas colocações para nos, assim, encaixarmos nesse tempo e darmos, assim, a devida dimensão do trabalho dos Espíritos, que assina os prolegômenos, parte que vamos comentar futuramente do Livro dos Espíritos, e orientar o Kardec para essa compilação das ideias verdadeiras. Nós vamos encontrar em 1847, essa casa, né, do Sr. John Fox em Hydesville, a pequena cidade do estado de New York, foi perturbada por essas manifestações, por esses ruídos inexplicáveis, que apesar das mais numerosas pesquisas, não se pode encontrar o autor dessa confusão. Porém, se notou que a causa produtora parecia ser inteligente, que a mais jovem das filhas do Sr. Fox, chamada Kate, familiarizada com o invisível batedor, dizia, faça como eu, e batia com as suas mãos, e com um certo número de pancadas, e isso era repetido. E aí a gente vai vendo que toda essa ideia desses fenômenos, que vem na antiguidade, né, através de comunicações ou de meras manifestações, esses efeitos todos nos levam a observar e a valorizar a importância de Polito Leon Denis Arrivaio quando observando as mesas girantes ele começa a trazer essa causa inteligente para as perguntas também inteligentes e respostas necessárias às investigações dos fenômenos do invisível comunicando-se conosco, né, com os encarnados. Os investigadores notaram nesse fenômeno lá das irmãs Fox, que se produzia só com a presença dela. E o espírito que se manifestava às jovens declarou chamar-se Joseph Ryan, né? Ter sido mascate durante sua vida terrestre, convidou as jovens para dar sessões públicas nas quais ele convenceria os incrédulos da sua existência. Essa família foi para Rochester, mudou, né, conforme conselhos de amigo, né, do espaço. As jovens missionárias não hesitaram em afrontar o fanatismo protestante, propuseram-se a um rigoroso exame, como tantos outros médiuns, né, naquela época, e foram acusadas de impostura, intimidadas pelas pessoas. Mas não podemos esquecer que foi através dessas questões, dessas irmãs e de outros companheiros que se permitiram a serem observados, que nós temos mais tarde as respostas encontradas no Livro dos Espíritos. Portanto, companheiros, esses efeitos mediúnicos que se multiplicaram, alcançaram a Europa como um rastilho de pólvora, como diz, né, Gabriel Delany, esses fenômenos denominados mesas girantes transformaram-se não numa diversão inicial, né? Eles passaram ao tempo, produzidos e observados por Kardec e por pessoas interessadas em descobrir a verdade, em reuniões não inconsequentes, nem experimentações isoladas, só deram lugar, sim, a uma sábia atenção, uma descoberta, não de músculos em mesas, nem de um sistema de nervoso delas, mas sim de uma inteligência que fazia girar e oferecer respostas. Portanto, observemos isso. Voltemos ao estudo da história do Espiritismo e vamos, através desse conhecimento dos porquês, uma análise mais crítica, científica, do próprio Livro dos Espíritos.
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3: Bom, vamos então voltando, né? Lembra que eu falei sobre a pergunta, se a gente tem que submeter a todas as provas para chegar à perfeição. E a resposta é maravilhosa, porque o Espírito de Verdade responde: certamente não. Não é necessário você passar por todos os gêneros de provas, sofrer todas as vicissitudes da vida. Não há necessidade. Visto que sabeis que existem aqueles que desde o início tomam um caminho que os livra de muitas provas. A escolha das provas. Nós estamos conversando sobre isso? Aquele, porém, que se deixa arrastar por um mau caminho, corre todos os perigos dessa estrada. Por quê? Porque ele não escolheu o melhor caminho e aí vai ralar, né? Vai ter que catar cavaco, né? Encontrando os obstáculos. Um espírito pode pedir a riqueza, esta pode ser lhe concedida. Conforme seu caráter, poderá tornar-se avarento ou pródigo, egoísta ou generoso, ou então entregar-se a todos os gozos da sensualidade. Não quer dizer que deverá forçosamente vivenciar todas essas tendências. Então, ele escolhe, a gente faz a nossa escolha. E isso não é uma coisa bem característica do nosso momento vivencial, do aqui e agora, da nossa encarnação? Quantas coisas nós prevenimos fazendo boas escolhas, né? Quantas situações nós prolongamos em termos de sofrimento porque não fizemos as melhores escolhas? E é disso que ele fala, né, dando um peso, um valor muito grande à escolha das provas e dando para nós, nas entrelinhas, a noção de que é o discernimento, a capacidade de visualizar bem essas escolhas é que vai fazer que o nosso caminho seja mais rápido. Vamos fazer aqui um pequeno parêntese. Não será por isso que a espiritualidade amiga se dedica tanto a nós, falando para nós conceitos repetidamente, dando a nós a capacidade de repensar nos conceitos e valores morais que devemos escolher? Por que que eles fazem isso? Porque eles querem nos ajudar a desenvolver o tal do discernimento. Refletir, meditar, pensar, pra analisar, para depois escolher. Não agir por impulso. Quando somos crianças, agimos por impulso. Não quero, não quero, não quero. Né? Quando somos adultos, a gente diz para a gente mesmo, não quero, mas a gente não fala, a gente pensa, a gente reflete, será que é válido, será que é bom, será que não é? Então, esse discernimento também acontece para o espírito. O espírito, no início da sua vida espiritual, ele é como um infante, como uma criança. À medida que vamos amadurecendo, vamos desenvolvendo a capacidade de escolha, né? E aí, ele faz, então, uma questão muito voltada para essa reflexão, que é quando ele diz na 262, né? Como o espírito que em sua origem simples, ignorante, sem experiência, pode escolher uma existência com conhecimento de causa e ser responsável por essa escolha? Olha que interessante, Kardec é demais, né? Ele é danadinho, né? Ele diz, Deus lhe supre a inexperiência, traçando-lhe o caminho que deve seguir. Isso quer dizer que no início da nossa existência como espírito, quando fomos criados, nós não temos ainda o livre-arbítrio trabalhado. Nós ainda somos levados por uma grande questão da lei de Deus, que é pela força mesma das coisas, ou seja, nós não escolhemos tanto, nós somos muito mais empurrados a fazer do que escolhemos no início. À medida que a gente vai ganhando experiência, como ele diz aqui, um espírito simples, ignorante e sem experiência. Mas se o espírito já, várias encarnações, já adquiriu uma certa experiência, já não está tão simples nem tão ignorante, ele vai, aos poucos, adquirindo a capacidade de escolher, que a gente chama do livre-arbítrio, né? E com isso ele vai, até a gente vai estudar isso, quando a gente for estudar a lei de liberdade, a gente vai escolher isso, vai estudar sobre essa questão das escolhas também, de uma outra forma, uma outra visão, dentro daquele estudo didático que Kardec coloca o Livro dos Espíritos, maravilhoso, né? Ele pode escolher, como é que ele pode escolher uma existência assim? Deus lhe supre a inexperiência, ou seja, nós nunca estamos fora do amparo divino, né? A misericórdia divina nos coloca. Assim é uma criança, né? A gente pode analisar bem, de acordo como é na nossa encarnação, quando somos primeiro criança, depois adolescentes, depois adultos. E na infância, nós somos guiados, né? Pelos nossos pais, pelos nossos responsáveis, se não tivermos acesso a ter uma família tão estruturada, somos sempre encaminhados por alguém de preferência, né? E aí ele diz, supre a inexperiência, traçando-lhe o caminho que deva seguir. Como fazes com uma criança desde o berço? Mas Deus deixa, pouco a pouco, o indivíduo ser senhor de proceder à escolha à medida que seu livre-arbítrio se desenvolve e é então que muitas vezes extravia-se, às vezes, né, tomando mau caminho. Então, a gente só se torna livre quando a gente adquire a nossa livre-arbítrio, é que a gente começa a fazer besteira, né? Porque aí a gente está senhor das nossas próprias escolhas, né? E ele faz até uma subpergunta em que diz: quando que o espírito goza de seu livre-arbítrio? A escolha da existência corporal depende sempre, exclusivamente de sua vontade? Ou essa existência pode ser imposta pela vontade de Deus como expiação? Deus sabe esperar. Não apressa a expiação, porque para se expiar tem que estar em condição de expiar. Olha, três questõezinhas, gente. Quanto conteúdo nessas três: livre-arbítrio, liberdade, ação e reação, tanta lei, em três perguntinhas, não é? Então ele diz assim: pela sua inferioridade ou má vontade, não, quando não está apto a compreender o que poderia ser de mais lutar, quando vê que essa existência pode servir para a sua purificação e seu adiantamento, ao mesmo tempo que ele encontra uma expiação. Então é assim, no início lá, ele não escolhe muito, o guia espiritual dele escolhe para ele, induz ele, comanda. Assim como a gente é conduzido às vezes por um mestre, por um professor, né? Que não, vamos fazer assim não, vamos fazer assim. E aí a gente vai fazendo. Nessa aula de hoje, então nós estamos vendo como intrincado, como é complexo o mecanismo do livre-arbítrio, né? E por que que os espíritos superiores, então, respeitam tanto o livre-arbítrio, a escolha? Porque eles sabem que é através da escolha que a gente vai aprender o que é lícito, o que não é, o que convém e o que não convém, aquilo que é bom e que não é bom, né? É através desse exercício. Nós vamos continuar estudando esse livro maravilhoso, né? Porque é um livro que vai nos ensinar muito, e eu gostaria de estimular a vocês que estão nos acompanhando nesse maravilhoso exercício de estudo do Livro dos Espíritos, a dar um enfoque maior, dar uma atenção maior a esse item da escolha das provas, porque é um capítulo, é um item que ensina muita coisa e que a gente, numa leitura só, não apreende todo o ensinamento. Será necessário voltarmos à leitura dessas questões muitas vezes para podermos analisar os nuances que existem nas suas respostas, as coisas que os espíritos falam entre linhas, não é? As coisas que estão subentendidas, mas que não estão faladas. Então, eu queria estimular vocês, né, no dia de hoje, a que a gente estude bastante bem. Três questõezinhas já deu para a gente ver tanta coisa boa, dá para fazer uma palestra, né, com essas três questões. E vocês, então, ficam aí com o estudo e vamos continuar, que esse livro é muito bom.
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6: Que a paz de Jesus esteja com todos nós. Hoje nós estaremos trabalhando o compromisso com o trabalho do bem. Paulo, esse grande trabalhador do bem, e ele nos convida a refletirmos sobre a importância do trabalho do bem em nossas vidas. Qual é o significado do trabalho do bem em nossas vidas? Vejamos onde ele diz isso. Em 1 Coríntios, capítulo 3, versículo 9, ele diz assim: porque de Deus somos cooperadores, lavoura de Deus, edifício de Deus sois vós. Em 2 Coríntios, capítulo 5, versículo 20, ele diz: de sorte que somos embaixadores em nome do Cristo, como se Deus exortasse por nosso intermédio. Exortar significa animar, encorajar, estimular, aconselhar, persuadir. Esses dois versículos, 1 Coríntios 3:9 e 2 Coríntios 5:20, nos mostra duas condições que todos nós somos chamados a refletir. Qual é o significado de ser um cooperador de Deus? Qual é o significado de ser um embaixador do Cristo? Para que Deus possa exortar através do nosso intermédio. Uma situação está ligada à outra, né? Quando Jesus fala que Ele é o caminho, a verdade e a vida, e que ninguém vai ao Pai senão através dEle, Ele é o nosso modelo e guia, e nós vamos até Deus através dEle. Então nós somos embaixadores em nome do Cristo para cooperar com Deus. Fica claro isso nos dois versículos? Agora nós vamos utilizando a técnica cochicho, cochichar aí 2 a 2, 3 a 3, essa questão aqui: qual o caminho para nos tornarmos cooperadores de Deus e embaixadores do Cristo, permitindo que Deus, através de nós, persuada e estimule os demais a se tornarem cooperadores? No nosso movimento espírita, nós atuamos de que forma? Ajudando outras pessoas a compreenderem o significado profundo de ser um discípulo de Jesus. Então, qual é o caminho para que nós nos tornemos cooperadores de Deus e embaixadores do Cristo, permitindo que Deus, através de nós, como diz Paulo, persuada e estimule os demais a se tornarem cooperadores? Então Romildo coloca que o caminho é o amor, por Jesus nos ensinar esse caminho, o caminho do amor. O trabalho no bem, né, fazendo exercícios, ok? O autoconhecimento e a autotransformação, né? Alguém mais gostaria de tecer algum outro comentário diferente? Alguma outra? Através do exemplo. Exemplo de quê? Exemplo de trabalho no bem. Ok. Agora nós vamos refletir sobre esse caminho. Então, o caminho para nos tornarmos cooperadores de Deus e embaixadores do Cristo. No livro Paulo Estevão, de uma forma magnífica, tem uma passagem do Paulo Estevão, depois dos 3 anos de conversão do apóstolo Paulo, ainda que ele se chamava Saulo, ainda não tinha mudado o nome, ele, depois de passar pelos 3 anos no deserto, meditando, ele volta a Jerusalém, busca a casa do caminho, entra no movimento de querer se tornar assim um revolucionário e chamar as pessoas para Jesus, naquele ímpeto que ele tinha, muito arrojado. E Simão Pedro recomenda para ele que ele meditasse, que ele poderia atrair uma multidão para o Cristo. Mas e depois? depois haveria condições de fazer com que as pessoas realmente se convertessem ao amor de Jesus? Simão Pedro reflete com ele: uma coisa é você atrair as pessoas, outra coisa é fazer com que elas se convertam. E Simão Pedro solicitou que ele meditasse nisso, que ele se recolhesse, ao invés de ir dessa forma até um pouco arrogante, buscando adeptos para o cristianismo, mas que ele refletisse na postura dele. E aí ele foi até Tarso para se encontrar com o pai, solicitar abrigo para o pai. E o pai praticamente o expulsa de casa. Ele, como fariseu, extremamente rígido, Emmanuel descreve toda a conversa que Saulo tem com seu pai e praticamente o expulsa de casa. Quando ele estava já saindo, o pai pede que um dos servos entregue um saquinho com moedas para Saulo. Saulo deu uma vontade de recusar a dádiva do pai, porque ele sentiu que aquilo era uma humilhação. Mas ele lembra de Jesus e faz um trabalho de humildar o seu orgulho naquele momento. Quando o Honório fala do humildecer, todos nós estamos sendo convidados a humildar o nosso orgulho para poder melhor servir a Jesus. E ele, naquele momento, se humilda e aceita e faz uma reflexão. O fariseu, que era o pai dele, não o acolheu, mas o pai, sentindo compaixão, manda aquela dádiva, que ele aceita, coloca na túnica e segue. E aí, Saulo, ele passa, a partir daquele fato, ele entra num sentimento de profundo pesar. Então, Saulo de Tarso, após os 3 anos que passa meditando no deserto, por sugestão de Gamaliel, vai até Tarso, depois de passar por Jerusalém, e busca a ajuda de seu pai, que o recebe secamente e praticamente o expulsa de sua casa. Emmanuel, no livro Paulo Estevão, na segunda parte, capítulo 3, relata que após essa visita, um fato extremamente significativo aconteceu a Saulo, registrado por ele na segunda epístola aos Coríntios, capítulo 12, versículos 2 a 4. Na segunda epístola aos Coríntios, no capítulo 12, versículo 2, Paulo diz assim: conheço um homem, Cristo, que há 14 anos foi arrebatado até o terceiro céu. Se no corpo ou fora do corpo, não sei. Deus o sabe. No próximo ele diz: e sei que o tal homem, se no corpo ou fora do corpo, não sei, Deus o sabe, foi arrebatado ao paraíso e ouviu palavras inefáveis, as quais não é lícito ao homem referir. Então, Paulo aqui já, ele diz que ele conhece um homem. Que lição ele está passando aqui, hein, pessoal? Ele está passando uma lição de humildade, porque tudo isso aconteceu com ele. E ele não fala: eu estive no paraíso. Ele não fala: eu estive. Ele despersonaliza a situação para dar uma lição de humildade a ele próprio e até as pessoas. Agora nós, praticamente quase 2000 anos depois desse fato, estamos estudando essa passagem que foi vivida por ele. A única referência que existe dessa passagem extremamente significativa no Novo Testamento é essa. E no livro Paulo Estevão, Emmanuel descreve minuciosamente tudo o que aconteceu. E é fantástico tudo o que aconteceu. Mas ele só registra dessa forma, colocando como se fosse uma terceira pessoa, nos oferecendo essa grande lição de humildade. Então agora vamos ver o relato do livro Paulo Estevão, que é rico em muitas questões significativas, principalmente nessa questão da culpa, que o Honório se refere na mensagem dele. Então, Emmanuel nos relata que depois que Saulo sai da casa do pai, ele sai para a rua, seguindo o curso incerto de sua nova situação, viu na atitude paterna o reflexo dos antigos hábitos do judaísmo, o ato do pai mandar expulsá-lo de casa e depois mandar o dinheiro para ele. Como pai, Isaac não queria parecer ingrato e inflexível, procurando ampará-lo, mas como fariseu, nunca lhe suportaria a renovação das ideias. Com ar indiferente, tomou leve refeição em modesta locanda. Entretanto, não conseguia tolerar o movimento das ruas. Tinha sede de meditação e silêncio. Precisava ouvir a consciência e o coração antes de assentar os novos planos de vida. Procurou afastar-se da cidade. Como eremita anônimo, buscou o campo agreste. Depois de muito caminhar sem destino, atingiu os arredores do Tauro. Começava o cortejo das sombras tristes da tarde. Exausto de fadiga, descansou junto de uma das inumeráveis cavernas abandonadas. Muito ao longe, Tarso repousava entre arvoredos. As auras vespertinas vibravam no ambiente, sem perturbar a placidez das coisas. Mergulhado na quietude da natureza, Saulo recuou mentalmente ao dia da sua radical transformação. Então ele mentalmente se lembra no dia da conversão ao amor de Jesus. Lembrou o abandono na pensão de Judas, a indiferença de Sadoc, a sua amizade. Rememorou a primeira reunião de Damasco, na qual suportara tantos apupos, ironias e sarcasmos. Demandara Palmira, ansioso pela assistência de Gamaliel, a fim de penetrar a causa do Cristo. Mas o nobre mestre lhe aconselhara o insulamento no deserto. Então, quem já leu Paulo Estevão, na verdade ele está fazendo um resumo de toda a sua vida até aquele momento. E quem não leu Paulo Estevão ainda, deve ler, porque é um livro fantástico, maravilhoso, que todo espírita deveria ler pelo menos uma vez. E se ler duas, três, quatro, cinco, ou até mais, melhor ainda. Recordou as duras dificuldades do tear e a carência de recurso de toda espécie no oásis solitário. Naqueles dias silenciosos e longos, jamais pudera esquecer a noiva morta lutando por erguer-se espiritualmente, acima dos sonhos desmoronados. Por mais que estudasse o Evangelho, intimamente experimentava singular remorso pelo sacrifício de Estevão, que a seu ver fora a pedra tumular do seu noivado futuroso. Que lições nós podemos tirar desses trechos aqui do Paulo Estevão, hein, gente? A Luísa colocou aqui, o esforço do espírito para se reerguer. Quando nós nos reportamos a Paulo, a gente acha, nossa, mas ele era especial. Ele fez o que fez, a impressão que é um ser já extremamente evoluído, que já era redimido e que renasceu para fazer o que fez, distante de nós. Quando o nosso irmão Honório nos fala que esses grandes vultos do cristianismo servem de exemplo para nós, porque eram pessoas comuns como nós, não eram pessoas especiais, não, pessoas fora da humanidade que reencarnaram para mostrar aquilo que elas tinham de especial. Eram pessoas que cresceram pela atividade. Exatamente isso que ele está mostrando aí, um estado de desânimo, ele está mostrando aí remorso, ele está mostrando todo um pesar, que apesar do Evangelho, de estudo do Evangelho, ele ainda sentia remorso. Isso acontece conosco, gente, ou não? Apesar de todo o conhecimento espírita, nós ainda temos dificuldades, às vezes, com a nossa intimidade, com o nosso jeito de ser, muitas vezes. Todos nós temos. Agora, para que serve ao exemplo do apóstolo? Para quê? Para que a gente ache bonito e inatingível para nós? Não. Paulo é Paulo. Maria de Magdala é Maria de Magdala. Pedro é Pedro. Como se fossem pessoas especiais e que foram assim porque eram especiais. Não, elas se tornaram especiais. Como se fossem excepcionais no sentido que eram muito mais evoluídos que nós e fizeram porque eram mais evoluídos. Não, eles evoluíram pelo trabalho que realizaram. Eles se tornaram especiais, sim, sem sombra de dúvida, mas à custa de muito esforço, muita dedicação. Essa passagem aqui mostra muito bem aquilo que aconteceu com Paulo e toda a transformação dele. Vamos continuar aqui. Vamos continuar refletindo e trazendo para a nossa vida todo o conhecimento espírita. Deve ser trazido para nossa intimidade, porque senão ele se torna inútil em si mesmo. Se ficar apenas na mente, intelectualmente, e nós não trouxermos para nossa intimidade, se foi assim para ele, não pode ser assim para mim também? É essa mensagem que esses grandes vultos da humanidade passa para nós. Que Saulo de Tarso passa, que Maria de Magdala passa, todos aqueles que se converteram ao amor de Jesus e deram a vida para o Evangelho de Jesus, eles não estão distantes de nós. Nós é que nos distanciamos, como se nós fôssemos incapazes de fazer o mesmo. Mas a mensagem que ele passa nas epístolas e que o Paulo Estevão retrata de uma forma magistral é que todos nós podemos fazer o mesmo. Continuemos aqui. Suas noites estavam cheias de infinitas angústias. Às vezes, em pesadelos dolorosos, sentia-se de novo em Jerusalém, assinando sentenças iníquas. As vítimas da grande perseguição acusavam-no, olhando assustadas, como se a sua fisionomia fosse a de um monstro. A esperança no Cristo reanimava-lhe o espírito resoluto. Depois de provas ásperas, deixara a solidão para regressar à vida social. Então aqui ele mostrando tudo o que aconteceu com ele depois da conversão. Então dá a impressão que a conversão foi um acontecimento mágico. Muitos pensam. Aconteceu aquilo, Jesus apareceu para ele e ele se transformou de uma hora para outra, como se isso fosse possível. Não houve transformação absoluta de uma hora para outra. Aqui Emmanuel mostra, né, que ele tinha pesadelos, se sentia retornando até aquela situação em que ele foi perseguidor do Cristo e dos cristãos, do cristianismo nascente. Na verdade, as pessoas que acreditam que a salvação, que basta acreditar em Jesus já está salvo, essa visão equivocada, nós trabalhamos isso no mês passado, a questão de acreditar em Jesus já está salvo, pronto. Não há necessidade, a salvação é dada pela graça. Não é. A salvação é dada pela autotransformação gradativa de nós mesmos. Isso nós trabalhamos mês passado no compromisso com a autotransformação. É o que o Romildo coloca, é muito importante, porque às vezes nós achamos que nós somos espíritas, temos que ser tutelados pelos benfeitores para que nós cumpramos a nossa missão, por ilusão, né? Porque nós somos herdeiros de nós mesmos. Se nós temos um passado delituoso, esse passado estará presente dentro de nós até que nós o transformemos. Os fatos podem ser passados, mas a emoção, o sentimento será sempre presente até que nós os transformemos. Quando Saulo está aqui evocando os pesadelos das situações iníquas, porque aquele passado estava presente na vida dele ainda. Não havia acontecido a transformação. Ele estava no processo de transformação. Como é colocado, ele era um espírito resoluto. Então, qual é a grande diferença de Saulo para a maioria de nós? Essa resolução. Ele resolveu por crescer e foi até o máximo que ele pôde. Ele fez tudo aquilo que ele pôde no processo de autotransformação que nós trabalhamos no mês passado. No módulo passado, todo esse processo que é o início do processo do bem. Ninguém realiza o trabalho do bem sem o movimento da autotransformação. Então, nós nos transformamos pelo próprio trabalho do bem. Agora, só fazendo o trabalho do bem, mas sem cuidarmos de nós, da nossa intimidade, não basta. Porque tem muita gente que acha que a salvação, ela acontece simplesmente frequentando e fazendo uma tarefa aqui na federativa, pronto, já estarei salvo. Pura ilusão. Se não houver uma transformação das nossas mazelas íntimas, nós podemos sair um pouco melhores, porque nós teremos o mérito do trabalho realizado. Mas a nossa intimidade ainda continuará cheia das máculas que nós viemos aqui para transformar. Por isso, isso tudo aconteceu com Saulo. Continuando, novamente em Damasco, a sinagoga o recebeu com ameaças. Os amigos de outros tempos, com profunda ironia, lançavam-lhe epítetos cruéis. Foi-lhe necessário fugir como criminoso comum, saltando muros pela calada da noite. Depois, buscar a Jerusalém na esperança de fazer-se compreendido. Contudo, Alexandre, em cujo espírito culto pretendia encontrar melhor entendimento, recebera-o como visionário e mentiroso. Extremamente fatigado, bater à porta da igreja do caminho, mas for obrigado a recolher-se a Relés Hospedaria, por força das suspeitas justas dos apóstolos da Galiléia. Doente e abatido, fora levado à presença de Simão Pedro, que lhe ministrara lições de alta prudência e excessiva bondade, mas, a exemplo de Gamaliel, aconselhara-lhe prévio recolhimento, discrição, aprendizado, em suma. Embalde procurava um meio de harmonizar as circunstâncias de maneira a cooperar na obra do Evangelho, e todas as portas pareciam fechadas ao seu esforço. Afinal, dirigira-se a Tarso, ansioso do amparo familiar para reiniciar a vida. A atitude paterna só lhe agravara as desilusões, repelindo-o. O genitor lançava-o num abismo. Então a gente vê quanto esse homem comum passou por situações mais difíceis, por último, o abandono do próprio pai. Era um homem comum, que tinha sentimentos, que se sentia pesaroso, que se sentia triste com as situações, aqui ele já está no, quase que numa beira de um processo depressivo. Se nós formos analisar psicologicamente, ele está à beira de um processo depressivo, que muitos de nós espíritas hoje em dia nos lançamos, porque esquecemos do nosso compromisso maior, esquecemos da nossa finalidade maior, e nós sabemos com o cérebro, mas não fazemos exercício para sentir no coração que salva.

resetar a existência não era volver à atividade do ninho antigo, mas principiar do fundo da alma o esforço interior, alijar o passado nos mínimos resquícios, ser outro homem, enfim. Olha a conclusão que ele chega a partir de todas essas situações dolorosas. Que para ser um trabalhador do Cristo, um cooperador, um embaixador do Cristo e cooperador de Deus, que ele mais tarde fala nas epístolas, ele necessitaria não voltar ao ninho antigo, à vida anterior, mas principalmente o esforço interior para alijar o passado nos mínimos resquícios. Então, esse é o compromisso da autotransformação que nós trabalhamos no mês passado, que é fundamental no trabalho do bem. Tá? Exato. Então, a fala aqui que o Afro coloca é muito significativa. No mês passado, nós trabalhamos a questão do homem novo e do homem velho, e que magistralmente ele coloca na Epístola aos Romanos, principalmente essa dualidade entre o homem velho e o homem novo. Aqui ele chega a essa conclusão. O que nós temos nas Epístolas, na verdade, são fruto de reflexões profundas que ele faz ao longo do tempo do seu apostolado e em conjunto com as orientações de Jesus através de Estevão. Então ele nos convida a algo vivo, não é algo, não, isso aqui vocês fazem assim. Ele passou por tudo isso, por isso ele é esse exemplo maior para todos nós. Então ele poderia ficar lamentando o homem velho. Poderia, não poderia? Nós podemos fazer o mesmo? Ficar lamentando a pessoa velha que nós temos e revoltados contra a vida e acharmos que nós estamos passando por situações que não deveríamos passar? Todos nós podemos. Mas como ele mesmo nos ensinou e nós trabalhamos o mês passado também, tudo nos é lícito, mas nem tudo nos convém. Nós podemos, mas não nos convém. E ele nos ensina isso de uma forma magistral. Então, quando ele chega à conclusão de que ficar lamentando não iria adiantar nada e que ele estava sendo convidado a fazer esse esforço interior para formar, para fazer nascer um homem novo, aí sim ele realmente muda a forma de ver a vida e permite, com esse esforço interior, ele permite o auxílio que ele recebe logo em seguida de Abigail e de Estevão, que depois de passado por uma situação, ele vem e reflete que ninguém está abandonado no mundo, basta que nós vamos em busca. Então vamos estudar todo o texto e vamos entender que tudo isso que acontece com Saulo, que aconteceu com Saulo, depois Paulo, pode acontecer na nossa vida se nós buscarmos encetar essa nova vida dentro de nós. A Kardec faz um questionamento aí que cai por terra, daquele que diz que quem não muda pelo amor, muda pela dor. Sim, por quê? Ninguém muda pela dor. Nós mudamos sempre pelo amor. A dor só vem quando nós nos afastamos do amor, aí ela surge. Para quê? Para que nós retornemos ao amor. Porque é o amor que transforma, não é a dor que transforma. A dor só nos convida, a partir daquela situação dolorosa, a refletirmos para podermos modificar. Então ela é aquela mestra severa, já que nós desprezamos a mestra amorosa. Só que o que acontece? Quando vem a dor, como Saulo descreve aqui toda a dor dele, nós nos revoltamos contra a dor e aí criamos o sofrimento. Na maioria das vezes, nós fazemos isso. A revolta

contra a dor e amplia a própria dor, criando o sofrimento completamente desnecessário. Porque o que nós necessitamos é aprender. Agora, esse aprendizado, na maioria das vezes, na nossa vida, vem a partir da dor, porque nós ainda somos espíritos muito recalcitrantes. E ao recalcitrar contra os aguilhões, nós criamos sofrimentos desnecessários para a nossa vida. Compreendi a nova situação, mas não pôde impedir as lágrimas que lhe afloravam copiosas. A gente vê um homem comum, ele compreendia tudo, mas mesmo assim ele chorava. Ele entrou em choro porque, como é um ser humano, imaginemos uma situação como a dele. Buscar o pai, implora, ele chegou a implorar para o pai para que ele o acolhesse, e o pai o expulsou de casa. Imaginemos nós no lugar dele. Será que agiríamos como ele ou muito pior do que ele? Então é um ser humano, ele não é, porque o pai só acolheria se ele abrisse mão do cristianismo. Mas como um homem resoluto, ele não estava solicitando isso do pai, ele estava solicitando o amor fraternal do pai, o amor paternal, mas nem isso ele obteve. Quando deu acordo de si, a noite havia fechado de todo. O céu oriental resplandecia de estrelas. Ventos suaves sopravam de longe, refrescando-lhe a fronte incandescida. Acomodou-se como pôde, entre as pedras agrestes, sem coragem de eximir-se ao silêncio da natureza amiga. Não obstante prosseguir, no curso de suas amargas reflexões, sentia-se mais calmo. Então, apesar de todas essas reflexões amargas para ele, ele estava mais calmo. E aí o que ele faz? Confiou ao mestre as preocupações acerbas, pediu o remédio da sua misericórdia e procurou manter-se em repouso. Após a prece ardente, cessou de chorar, figurando-se-lhe que uma força superior e invisível lhe balsamizava as chagas da alma opressa. É um hábito que nós costumamos ter, gente. Quando ele, apesar dessas lembranças amargas, confia ao mestre as preocupações acerbas. Ele estava extremamente preocupado, mas solicita o remédio através da oração. É um instrumento que está à disposição de todos nós. Nós usamos com eficiência e eficácia esse instrumento em todas as horas? Esse é um questionamento para a nossa intimidade, não precisamos responder. Para cada um, eu realmente, nas horas acerbas, de preocupações acerbas, uso do instrumento de me ligar a Jesus e orar solicitando auxílio? Não se faz, não se realiza uma tarefa com Jesus sem a presença do Mestre nos nossos corações. Não basta falar, é necessário sentir Jesus. E a oração é um instrumento por excelência que nos faz nos ligar a Jesus. E são os momentos de dificuldades os mais favoráveis a uma ligação profunda com o Mestre. Essa ligação do discípulo, do aprendiz com o Mestre maior nas nossas vidas. E aí ele confia a Jesus, e o que acontece? A misericórdia sempre virá em nosso benefício. Muitas vezes nós não conseguimos enxergar, muitas vezes nós não conseguimos ter a mesma percepção que Saulo, porque ele é um espírito extremamente resoluto. O que diferencia ele de nós é isso. Agora sempre haverá o amparo.
da misericórdia divina. Vejamos o que acontece a partir daqui. Breve, em doce quietude do cérebro dolorido, sentiu que o sono começava a empolgá-lo. Suavíssima sensação de repouso proporcionava-lhe grande alívio. Estaria dormindo? Tinha a impressão de haver penetrado uma região de sonhos deliciosos. Sentia-se ágil e feliz. Tinha a impressão de que fora arrebatada uma campina tocada de luz primaveril, isenta e longe deste mundo. Então o que aconteceu? Paulo se desdobra do corpo e vai para uma região, provavelmente uma região de uma alta esfera espiritual. Na época, o desconhecimento do perispírito, o desconhecimento da própria vida espiritual era muito grande. A ignorância no judaísmo era muito grande. Jesus não teve como falar todas as verdades, tanto é que ele falou que nem tudo nós poderíamos compreender à época e que depois mandaria o Consolador para nos explicar aquilo que ele não teve condições de explicar naquele momento. O Espiritismo vem no século XIX e nos fala do perispírito, nos fala da vida espiritual, das colônias espirituais, de tudo que existe na realidade espiritual, que todos nós temos um repositório de sabedoria nas nossas mãos. Se nós não usamos, é por nossa conta, mas nós temos todas as condições de obter todo o conhecimento da realidade espiritual, do como é o perispírito, como que funciona a vida espiritual. Mas Saulo, ao ter esse desdobramento consciente, ele fica deslumbrado. E depois, quando ele fala na Epístola aos Coríntios, que nós lemos agora há pouco, ele não sabe nem se ele foi no corpo ou fora do corpo, porque ele não tinha noção do perispírito. Depois que ele desencarna, que ele vê o corpo dele sem as marcas dos apedrejamentos, ele fica admirado. Está registrado lá no Paulo Estevo, porque ele ainda não tinha o conhecimento amplo sobre o perispírito que todos nós temos. E aí o que acontece? Continuemos. Flores brilhantes, como feitas de névoa colorida, desabrochavam ao longo da estrada maravilhosa, rasgadas na região banhada de claridades indefiníveis. Tudo lhe falava de um mundo diferente. Aos seus ouvidos toavam harmonias suaves, dando ideia de cavatinas executadas ao longe, em harpas e alaúdes divinos. Desejava identificar a paisagem, definir-lhe os contornos, enriquecer observações, mas um sentimento profundo de paz deslumbrava-o inteiramente. Devia ter penetrado um reino maravilhoso, porquanto os portentos espirituais que se patenteavam seus olhos excediam todo entendimento. Mal não havia despertado desse deslumbramento quando se sentiu presa de novas surpresas, com a aproximação de alguém que pisava de leve, acercando-se de mansinho. Mas alguns instantes viu Estevão e Abigail à sua frente, jovens e formosos, envergando vestes tão brilhantes e tão alvas que mais se assemelhavam péplos de neve translúcida. Incapaz de traduzir as sagradas comoções de sua alma, Saulo de Tarso ajoelhou-se e começou a chorar. Os dois irmãos que voltavam a encorajá-lo aproximaram-se com generoso sorriso. Levanta-te, Saulo, disse Estevão com profunda bondade. Que é isso? Choras? Perguntou Abigail em tom blandicioso. Estarias desalentado quando a tarefa apenas começa? Então a tarefa dele apenas começava e ele desalentado. E Abigail chama a atenção deles para isso. O moço tarsense, agora de pé, desatou em pranto convulsivo.
Aquelas lágrimas não eram somente um desabafo do coração abandonado no mundo. Traziam um júbilo infinito, uma gratidão imensa a Jesus, sempre pródigo de proteção e benefícios. Quis aproximar-se, oscular as mãos de Estevão, rogar perdão para o nefando passado, mas foi o mártir do caminho que, na luz de sua ressurreição gloriosa, aproximou-se do ex-rabino e o abraçou efusivamente, como se o fizesse a um irmão amado. Depois, beijando-lhe a fronte, murmurou com ternura: Saulo, não te detenhas no passado. Quem haverá no mundo isento de erros? Só Jesus foi puro. Então aqui essa lição que Estevão o convida a fazer, né, a assimilar. Ele, ao encontrar, né, o mártir que ele havia praticamente assassinado, ele sente o remorso e sente vontade de pedir perdão. E Estevão repassa a ele essa lição: não te detenhas no passado. É uma lição que serve para todos nós, gente, ou não? Qual de nós não tem um passado escabroso? Nós que estamos no movimento espírita. Se não for desta existência, com certeza nós temos várias existências que nós já passamos pelo clero, pelas igrejas reformadas. Nós fomos convidados a servir Jesus muitas e muitas vezes e negligenciamos e ferimos, vilipendiamos o Evangelho e a nós mesmos. Então todos nós temos um passado escabroso. Se nós formos nos deter ao passado, o que vai acontecer? É possível construir um presente e um futuro melhor detidos no passado? E o que nos detém no passado, hein, gente? O que nos detém? Nessa prisão, ó? A culpa. A culpa é uma prisão sem grades. Muitos de nós, para onde nós vamos, nós levamos a prisão. Quando nós estudamos lá na conciliação com os adversários, que Jesus fala que nós muitas vezes vamos para a prisão quando nós não nos conciliamos com os adversários, principalmente os adversários internos, no estudo que Joana de Ângeles faz, nós vamos para, criamos essa prisão sem grades para nós. Podemos fazer isso? Podemos, mas não nos convém. Não nos convém ficar detidos. Por que não nos convém ficar detidos? Por que não nos convém ficar detidos, hein, gente? Nós temos um mundo a desbravar. Como disse Jesus, a seara é grande. Por que ficar detidos à culpa se nós temos uma série de ações amorosas a ser tomadas por nós mesmos para nos renovar a partir do amor? Então, na passagem de que Maria de Magdala está envergonhada frente a Jesus, o que ele diz a ela? Mulher, os teus pecados lhe são perdoados, porque muito amor. Então o amor é tão singular, que ele cobre uma multidão de pecados. Uma multidão de erros, ele é coberta pelo amor, que é esse sentimento singular. Então todos nós somos convidados a não nos deter no passado, mas utilizar do amor para nos renovar no presente e no futuro. Porque o presente é um presente de Deus para que nós nos renovemos, não para que nós fiquemos cultivando
sentimentos menos felizes, de culpa, de autoflagelação, nos mazelando por causa de um passado, seja desta, seja de outras existências, não importa. O que importa é a nossa ação no presente, o que nós queremos para a nossa vida no presente, para um futuro melhor. Então, quando nós assumimos esse compromisso com nós mesmos, o que vai acontecer? Não há mais espaço para a culpa. E se não houver espaço para a culpa, o que também deixa de existir na nossa vida? O que deixa de existir? O que está intimamente ligado com a culpa? Nós comentamos agora mesmo. A autoflagelação faz parte da culpa. Culpa é auto-julgamento, autocondenação e autopunição. É tudo um processo... O processo obsessivo. Cessando a culpa, centrando no nosso presente, no nosso futuro, de uma forma positiva, nós nos libertamos completamente do processo obsessivo. Porque ele só existe quando existe culpa. Tá? Nós nos libertamos. Não quer dizer que não vá haver espíritos tentando nos obsidiar. Isso sempre vai haver. Agora, não vai haver o plug mental que faz a ligação nossa com os espíritos das sombras. Aí já não vai haver. Porque o plug mental é exatamente a culpa. Então, nós nos libertamos. Continuando. O ex-discípulo de Gamaliel sentia-se mergulhado em verdadeiro oceano de venturas. Queria falar das suas alegrias infindas, agradecer tamanhas dádivas, mas indômita emoção lhe selava os lábios e confundia o coração. Amparado por Estevão, que lhe sorria em silêncio, viu Abigail mais formosa que nunca, recordando-lhe as flores da primavera na casa humilde do caminho de Jope. Não pôde furtar-se às reflexões do homem, esquecer os sonhos desfeitos, lembrando-os acima de tudo, naquele glorioso minuto da sua vida. Novamente o homem velho fala alto. Né? Ele sente o pesar de não poder se consorciar com Abigail. Pensou no lar que poderia ter constituído, no carinho com que a jovem de Corinto lhe cuidaria dos filhos afetuosos, no amor insubstituível que sua dedicação lhe poderia dar. Mas compreendendo-lhe os mais íntimos pensamentos, a noiva espiritual aproximou-se, tomou-lhe a destra calejada nos labores rudes do deserto e falou comovidamente: nunca nos faltará um lar. Tê-lo-emos no coração de quantos vierem à nossa estrada. Quanto aos filhos, temos a família imensa que Jesus nos legou em sua misericórdia. Os filhos do Calvário são nossos também. Eles estão em toda parte, esperando a herança do Senhor, do Salvador. O moço tarcense entendeu a carinhosa advertência, arquivando-a no imo do coração. Então aqui ele reflete mais uma vez e faz nascer o homem novo. Então nós temos muitos e muitos convites, né, para transformar o homem velho no homem novo. Não te entregues ao desalento, continuou Abigail, generosa e solícita. Nossos antepassados conheceram Deus dos exércitos, que era o dono dos triunfos sangrentos, do ouro e da prata do mundo. Nós, porém, conhecemos o Pai, que é o Senhor de nosso coração. A lei nos destacava a fé pela riqueza das dádivas materiais nos sacrifícios, mas o Evangelho nos conhece pela confiança inesgotável e pela fé ativa ao serviço do Todo-Poderoso. É preciso ser fiel a Deus, Saulo. Ainda que o mundo inteiro se voltasse contra ti, possuirias o tesouro inesgotável do coração fiel. A paz triunfante do Cristo é a da alma laborosa que obedece e confia.
Então, aqui nos termos sublinhados, né, Abigail fala de algumas virtudes fundamentais nesse caminho: confiança inesgotável, fé ativa, fidelidade a Deus. A paz triunfante do Cristo é a da alma laboriosa, aquela que trabalha sempre, que obedece e confia. Então são virtudes fundamentais para que nós possamos fazer nascer essa pessoa nova que queremos ser, verdadeiros discípulos de Jesus. Ela continua, vamos ver aqui. Não tornes a recalcitrar contra os aguilhões. Esvazia-te dos pensamentos do mundo, quando haja esgotados a derradeira gota da poça dos enganos terrenos, Jesus encherá teu espírito de claridades imortais. Então, quando ele houver esgotado a derradeira gota dos enganos, aí sim, Jesus encheria de claridades imortais, que como aconteceu de fato, depois que ele passa pela porta estreita. Experimentando infinito consolo, Saulo chegava a perturbar-se pela incapacidade de articular uma frase. As exortações de Abigail calar-lhe-iam para sempre. Nunca mais permitiria que o desânimo se apossasse dele. Enorme esperança represava-se agora em seu íntimo. Trabalharia para o Cristo em todos os lugares e circunstâncias. O Mestre sacrificara-se por todos os homens. Dedicar-lhe a existência representava um nobre dever. Então aqui ele toma a decisão: jamais desanimar, né? E trabalhar para o Cristo em todos os lugares e todas as circunstâncias. Nós podemos fazer o mesmo ou não? Nós podemos alijar de vez, definitivamente, o desânimo das nossas vidas? Nós podemos ou não? Podemos, com certeza, se tomarmos a decisão disso acontecer. Jamais o desânimo vai tomar conta de nós, se tomarmos essa decisão como Paulo tomou. Agora, se a gente diz: ah, mas será que eu dou conta? Será que eu sou capaz? O que falta? A confiança inesgotável, a fé ativa, a fidelidade a Deus, a obediência e a confiança. Se não houver isso, aí a gente fica: ah, mas será que eu dou conta? Será que eu sou capaz? Será que eu consigo? Aí sim, realmente não é possível. Mas aproveitar só a fala. Ela criou uma motivação para ele? Isso é possível? Ela estimulou a motivação que havia dentro dele, né? Porque ninguém cria virtude em nós. O que o outro pode fazer é nos estimular a uma reflexão, e quem vai fazer é a própria pessoa. Em todos os lugares, em todos os momentos, nós somos convidados ao bem. Inclusive no nosso trabalho cotidiano, no nosso ganha-pão. Desde que seja um trabalho com fidelidade ao amor, né, que seja realmente um trabalho do bem. Porque se não for um trabalho do bem, não há como a gente servir ao amor nessa atividade. Enquanto formulava estes pensamentos, recordou a dificuldade de harmonizar-se com as criaturas. Então aqui ele recorda essa dificuldade dele, que persistiu durante muito tempo. Paulo era uma pessoa que nós estudamos no curso do ano passado, com uma tendência à prepotência muito grande. Aquilo não desapareceu de uma hora para outra. O sentimento de onipotência dele também não desapareceu de uma hora para outra. Então isso fazia com que ele entrasse em rusgas com as pessoas. Então várias vezes isso aconteceu. Aí ele lembra dessa dificuldade dele e coloca, faz essas reflexões. Encontraria lutas,
lembrou a promessa de Jesus de que estaria presente onde houvesse irmãos reunidos em seu nome. Mas tudo lhe pareceu subitamente difícil naquela rápida operação intelectual. As sinagogas combatiam-se entre si. A própria igreja de Jerusalém tendia novamente as influências judaizantes. Foi aí que Abigail respondeu de novo aos seus apelos íntimos, exclamando com infinito carinho: reclamas companheiros, concordes contigo nas edificações evangélicas, mas é preciso lembrar que Jesus não os teve. Os apóstolos não puderam concordar com o Mestre, senão com o auxílio do céu, depois da ressurreição e do Pentecostes. Os mais amados dormiam enquanto ele, agoniado, orava no horto. Uns negaram-no, outros fugiram na hora decisiva. Então Abigail lembra para ele que Jesus era o Mestre puro, não teve pessoas que concordassem com eles, inclusive os apóstolos mais amados, nos instantes derradeiros. João e Pedro, que ele solicitou que velasse por ele enquanto ele ia orar antes da crucificação, quando ele voltou, estavam dormindo. Pedro, logo em seguida, o negou por 3 vezes. A maioria dos apóstolos debandaram. Só João, Maria de Magdala e Maria, sua mãe, o acompanharam até a crucificação. Então, no primeiro momento, todos abandonaram. Porque Maria de Magdala não estava com ele, nem Maria, sua mãe. E aí João vai até, busca as duas Marias e vão até acompanhar todo o processo da crucificação. Então, aqui a grande lição que Abigail passa para Paulo, para que ele refletisse: se Jesus não teve, quem somos nós para querer ter pessoas nos acompanhando nas nossas ideias o tempo todo? Concorda com Jesus e trabalha. Por quê? Nós precisamos que outras pessoas concordem conosco? Ou nós somos convidados a concordar com Jesus? É o discípulo com o Mestre, não o discípulo querendo fazer outros discípulos de si mesmo. Então isso é muito significativo. Essa fala de Abigail para Saulo é extremamente significativa e muito profunda para todos nós. Porque muitas vezes nós queremos que outras pessoas nos assessorem, que as pessoas fiquem envolvidas com as nossas ideias. E aí esquecemos que o Mestre é Jesus e que a concordância é na vertical da vida e não na horizontal. E aí quando o soberano das sombras escolhe o narcisismo como um dos meios para gerar o processo obsessivo no movimento espírita, não é à toa. Porque o que o narcisismo faz? Nós queremos seguidores para nós, não para a causa de Jesus. E os seguidores, através de nós, o que nós buscamos? O que nós somos convidados? Nós somos convidados a quem, gente? Nós vimos agora mesmo nas epístolas. A ser o que de Jesus? Cooperadores de Deus e embaixadores de Jesus. O embaixador, ele chama atenção para ele ou para quem ele serve? Não é para quem ele serve? Se nós quisermos pessoas que concordem conosco, nós estamos sendo o que? Embaixadores? Ou nós estamos querendo fazer o papel do rei? O papel, no caso aqui, do Mestre. Nós estamos querendo fazer o papel do Mestre. E aí deixamos de ser embaixadores para fazer valer a nossa opinião, as nossas ideias. As pessoas têm que concordar conosco. Se não concordar, a gente fica de mal. De onde vem o melindre, a intolerância que às vezes aparece no nosso meio? Não é daí? Nós queremos que as pessoas concordem conosco. Se não concordar, eu faço bem sim e fico de mal. Agimos como crianças.
em vez de fazermos esforços para nos tornar embaixadores do Cristo, cooperadores de Deus, que é o que o apóstolo nos convida. Então essa lição de Abigail com certeza calou fundo nele, e aí nas epístolas ele retrata nessas falas magistrais para todos nós. Então ela continua: o caminho para Deus está subdividido, verdadeira infinidade de planos. O espírito passará sozinho de uma esfera para outra. Toda elevação é difícil, mas somente aí encontramos a vitória real. Recorda a porta estreita das lições evangélicas e caminha. Quando seja oportuno, Jesus chamará ao teu labor os que possam concordar contigo em seu nome. Então, quem é que faz com que criaturas iguais a nós concordem conosco? Jesus. Então, se nós esperarmos o tempo certo, vai chegar o tempo em que algumas pessoas vão concordar conosco em nome de Jesus, não em nosso nome, criando um espiritismo só para nós, uma forma de entender nossa, né? E isso aconteceu, tudo isso que Abigail fala aqui para Saulo, aconteceu. Depois veio Timóteo, Tito, Erasto, muitos outros, Silas, né? Vários que passaram a ser como se fosse uma constelação em torno de Saulo, de Paulo já, né, de levar avante, mas sempre em nome do Cristo. Todas as falas das epístolas, Paulo se coloca como apóstolo de Jesus, o tempo todo enaltecendo Jesus, nunca ele, Paulo, sempre Jesus. Então esse é o verdadeiro embaixador, não é? O verdadeiro embaixador enaltece quem ele serve, não ele próprio. Se ele enaltecer ele próprio, ele já deixou de ser embaixador, para querer tomar o lugar de quem ele é embaixador. Ficou claro isso, gente? Oi? É. O melindre, ele surge a partir daí, fica muito claro. Esses melindres que nós temos, só porque o outro fez, achou que as coisas eram assim, a gente já fica de mal, não quero nem saber. Vira as costas para o companheiro, né? Se nós fizermos isso, que tipo de embaixador é esse? Que no primeiro, só porque alguém não concorda com ele, já fica de mal, já começa a acusar o companheiro, às vezes até fazer calúnias e coisas mais. Isso acontece no nosso movimento ou não? Infelizmente acontece, porque nós não refletimos na vida desses grandes apóstolos, nos livros que a doutrina espírita nos lega, como Paulo Estevão, que nos convida à reflexão acerca da vida. Dedica-te ao Mestre em todos os instantes de tua vida. Serve-o com energia e ternura, como quem sabe que a realização espiritual reclama o concurso de todos os sentimentos que enobrecem a alma. Olha que lição maravilhosa. Dedica-te ao Mestre com energia e ternura, buscando a realização espiritual que reclama o concurso de todos os sentimentos que enobrecem a alma. Então, quando nós estamos no trabalho do bem, sendo embaixadores do Cristo, cooperadores de Deus, o que está acontecendo na nossa intimidade? Todos nós estamos enobrecendo a alma, se estivermos fazendo jus ao título de cooperadores de Deus, embaixadores do Cristo. Se não houver esse entendimento e exercícios nessa direção, não há o desenvolvimento dos sentimentos que enobrecem a alma. E aí a gente faz o trabalho, adquire o mérito do trabalho feito, mas não há transformação interior. E o que mais vale é a transformação interior a partir do trabalho, e não simplesmente fazer uma atividade que não nos transforma intimamente. Exatamente. O objetivo é de sentir no coração aquilo que nós já sabemos.
Saulo estava enlevado, não poderia traduzir as sensações cariciosas que lhe represavam no coração, tomado de inefável contentamento. Esperanças novas bafejavam-lhe a alma. Em sua retina espiritual desdobrava-se radioso futuro. Quis mover-se, agradecer a dádiva sublime, mas a emoção privava-o de qualquer manifestação afetiva. Entretanto, pairava-lhe no espírito uma grande interrogação: que fazer doravante para triunfar? Como completar as noções sagradas que lhe competia exemplificar praticamente sem anotação de sacrifícios? Deixando perceber que lhe ouvia as mais secretas interpelações, Abigail adiantou-se sempre carinhosa. Saulo, para certeza da vitória no escabroso caminho, lembra-te de que é preciso dar. Jesus deu ao mundo quanto possuía, e acima de tudo, deu-nos a compreensão intuitiva das nossas fraquezas para tolerarmos as misérias humanas. Olha que lição fantástica. É preciso dar. Jesus deu ao mundo quanto possuía, e acima de tudo, Deus nos dá compreensão intuitiva das nossas fraquezas para tolerarmos as misérias humanas, a miséria dos outros. Se nós temos as nossas dificuldades, quem somos nós para exigir dos outros que os outros não tenham essas dificuldades que nós trazemos, né? Então, muitas vezes nós entramos no movimento de arrogância, de exigir dos outros aquilo que nós mesmos não damos. Então é preciso dar, se doar o tempo todo. Se nós estivermos nos doando, as situações que vão ocorrendo vão se dirimindo com naturalidade. É. Na verdade, o Romildo coloca a questão da tolerância consigo mesmo, a tolerância com o outro, né? A tolerância consigo mesmo é o movimento não de nos ver de uma forma autopiedosa, com dó de nós mesmos, mas de ver que nós somos criaturas num processo de transformação. Quando nós somos rígidos com nós mesmos, o que que acontece? Nós desenvolvemos a culpa. Agora, se nós formos percebermos que nós somos pessoas que estamos num processo de transformação, nos aceitarmos como nós somos, aí nós permitimos que a transformação gradualmente vai acontecendo. A única diferença de nós para com os outros é que a nossa transformação nós podemos fazer ativamente, a dos outros nós não podemos, não temos o poder de transformar pelos outros. O que nos cabe então é realizar a tolerância que Allan Kardec nos orienta. Quando ele diz trabalho, solidariedade e tolerância. Então a tolerância é o mecanismo que nós vamos aceitar que os outros têm as mazelas deles. Agora nós podemos mudar somente as nossas. A aceitação leva à tolerância. Você aceita que o outro é uma pessoa imperfeita como você é. Então você se autoaceita dessa maneira. E aí você se tolera e é convidado a tolerar o outro. É, eu vejo assim que tolerância, Lola Corrêa fala, tolerância seria a mesma coisa que convivência, eu vejo um pouco diferente. Por quê? Nós podemos conviver de forma intolerante. Não necessariamente que você convive de forma tolerante com o outro. E se nós convivermos às turras, como muitas vezes acontece? Um bravo com o outro, dando coice no outro. Podemos. Agora, a convivência com tolerância é fruto da aceitação de nós mesmos, como nós somos, da aceitação do outro e a busca dessa transformação, que é esse dar a si mesmo o amor para poder oferecer isso ao outro. É? Aí sim, realmente acontece o processo. O moço tarcense notou que Estevão, nesse ínterim, se despedia endereçando-lhe um olhar fraterno. Abigail, por sua vez, apertava-lhe as mãos com imensa ternura,
O ex-rabino desejaria prolongar a deliciosa visão para o resto da vida, manter-se junto dela para sempre. Contudo, a entidade querida esboçava um gesto de amoroso adeus. Esforçou-se então por catalogar apressadamente suas necessidades espirituais. Desejoso de ouvi-la relativamente aos problemas que o defrontavam. Ansioso de aproveitar as mínimas parcelas daquele glorioso fugaz minuto, Saulo alinhava mentalmente grande número de perguntas. Que fazer para adquirir a compreensão perfeita dos desígnios do Cristo? Olha essa pergunta, né? Que fazer para adquirir a compreensão perfeita dos desígnios do Cristo? Compreender o que, que Jesus quer. O que, que Jesus quer de nós, hein, gente? O que, que Ele quer? A nossa transformação. A partir de quê? Amai-vos uns aos outros como eu vos amei. Então, isso é o que Ele quer. Então, a compreensão perfeita, a resposta não podia ser outra, né? Ama, responde Abigail espontaneamente. Então, sem o amor, não há a compreensão perfeita dos desígnios do Cristo. Mas como proceder de modo a enriquecermos na virtude divina? Jesus aconselha o amor aos próprios inimigos. Entretanto, considerava quão difícil devia ser semelhante realização. Penoso testemunhar dedicação sem o real entendimento dos outros. Como fazer para que a alma alcançasse tão elevada expressão de esforço em Jesus Cristo? Então a pergunta dele, né? Como fazer para que a alma alcançasse tão elevada expressão de esforço em Jesus Cristo? Então, esse esforço, nesse compromisso de amar com Jesus, qual é o caminho? Trabalha, esclarece a noiva amada, sorrindo bondosamente. Então, o trabalho no bem. É o trabalho do bem que vai fazer com que nossa expressão de esforço em Jesus, nós podemos exercitar o amor. Exercitar o amor no próprio trabalho do bem. Senão não há realmente trabalho no bem. Abigail tinha razão. Era necessário realizar a obra de aperfeiçoamento interior. Desejava ardentemente fazê-lo. Para isso, insulara-se no deserto por mais de 1000 dias consecutivos. Todavia, voltando ao ambiente do esforço coletivo, em cooperação com antigos companheiros, acalentava sadias esperanças que se converteram em dolorosas perplexidades. Outra pergunta: que providências adotar contra o desânimo destruidor? Agora há pouco ele havia dito que jamais ele voltaria a se desanimar. E aí ele pergunta como agir para evitar esse desânimo. Espera, disse ela ainda num gesto de terna solicitude, como quem desejava esclarecer que a alma deve estar pronta a atender ao programa divino em qualquer circunstância, extreme de caprichos pessoais. Ouvindo a Saulo, considerou que a esperança fora sempre a companheira dos seus dias mais ásperos. Saberia guardar o porvir com as bênçãos do Altíssimo. Confiaria na sua misericórdia. Não desdenharia as oportunidades do serviço redentor. Então a esperança, essa virtude que faz com que nós aguardemos, né, que nós realizemos ações e aguardemos que o tempo vá nos fazendo trazendo a compreensão perfeita. Quando ela fala das pessoas que iriam concordar com ele, só o tempo que haveria de trazer essas pessoas. Então havia necessidade de esperar. A compreensão do real significado do aqui e agora é o caminho para que nós encontremos a esperança. É isso? E aí?
pergunta para vocês. Ele fez para mim, mas eu devolvo para vocês. O que é a compreensão do aqui e agora? Nós todos, agora mesmo nós estávamos falando, né? Quando Estevão diz para Saulo, para não se prender ao passado destruidor, o que, que ele estava chamando a atenção? Para o aqui e agora. O que importa é o passado destruidor ou as nossas decisões aqui e agora? O que importa é a decisão aqui e agora. Se eu me decido por amar, por servir, por trabalhar, por ser verdadeiramente o embaixador do Cristo, cooperador de Deus, aqui e agora, o que importa é essa decisão e todo esforço que eu fizer nos instantes aqui e agora ao longo do tempo. Então sempre nós estaremos sendo convidados a trabalhar aqui e agora. E aí sim nós nos libertamos do passado destruidor e não nos culpando, nos flagelando, nos mazelando, que nós vamos nos libertar. Ficou claro, gente? Muito, muito boa a intervenção. Mas os homens, em toda parte, medrava a confusão nos espíritos. Reconhecia que, de fato, a concordância geral em torno dos ensinamentos do Mestre Divino representava uma das realizações mais difíceis no desdobramento do Evangelho. Mas, além disso, as criaturas pareciam igualmente desinteressadas da verdade e da luz. Então, aqui Saulo faz uma lamentação. O desinteresse da verdade e da luz. Esse desinteresse ainda existe 2000 anos depois disso tudo? Quando ainda é verdade essa fala? Ainda existe muito desinteresse das verdades iluminativas no mundo. E o que Abigail fala para ele? Aí, antes disso, os israelitas agarravam-se à lei de Moisés, intensificando o regime das hipocrisias farisaicas. Os seguidores do caminho aproximavam-se novamente das sinagogas, fugindo dos gentios, submetiam-se rigorosamente aos processos da circuncisão. Onde a liberdade do Cristo? Onde as vastas esperanças que o seu amor trouxe à humanidade inteira, sem exclusão dos filhos de outras raças, concordavam em que se fazia indispensável amar, trabalhar e esperar. Entretanto, como agir no âmbito de forças tão heterogêneas? Como conciliar as grandiosas lições do Evangelho com a indiferença dos homens? Resposta: Abigail apertou-lhe a mão com mais ternura a indicar as despedidas e acentuou docemente: perdoa. Então, diante da incompreensão, o perdão. Em seguida, seu vulto luminoso pareceu diluir-se como se fosse feito de fragmentos de aurora. Empolgado pela maravilhosa revelação, Saulo viu-se só, sem saber como coordenar as expressões do próprio deslumbramento. Na região que se coroava de claridades infinitas, sentiam-se vibrações de misteriosa beleza. Aos seus ouvidos continuavam chegando ecos longínquos de sublimes harmonias siderais que pareciam traduzir mensagens de amor oriundas de sóis distantes. Ajoelhou-se e orou. Agradeceu ao Senhor a maravilha das suas bênçãos. Daí a instantes, como se energias imponderáveis o reconduzissem ao ambiente da terra, sentiu-se no leito rústico, improvisado entre as pedras. Incapaz de esclarecer o prodigioso fenômeno, Saulo de Tarso contemplou os céus embevecido. O infinito azul do firmamento não era um abismo em cujo fundo brilhavam estrelas. É o que se acreditava, né? Que era um abismo e que tinha as estrelas pregadas nesse abismo. A seus olhos, o espaço adquiria nova significação. Devia estar cheio de expressões de vida.
que ao homem comum não era dado compreender. Hoje que a doutrina espírita nos explica com minúcias, né, que não existe esse espaço, que tudo é construção em dimensões diferentes do que nós estamos acostumados. Haveria corpos celestes como os havia terrestres. Aquele intui que ele foi no corpo perispiritual. A criatura não estava abandonada em particular pelos poderes supremos da criação. Então não existe nenhum de nós abandonados. Não é acalentador para todos nós isso? Né? Refletirmos sobre essas reflexões de Saulo. A bondade de Deus excedia toda a inteligência humana. Os que haviam libertado da carne voltavam do plano espiritual por confortar os que permaneciam à distância. Para Estevão, ele fora verdugo cruel. Para Abigail, noivo ingrato. Entretanto, permitiu o Senhor que ambos regressassem à paisagem caliginosa do mundo, reanimando-lhe o coração. Então, nós temos à disposição muitos benfeitores que fazem muitas vezes conosco exatamente o que Abigail e Estevão fizeram com Saulo. Desde que nós façamos a nossa parte, porque eles nunca vão violentar as nossas consciências. Se nós, nos momentos difíceis, entrarmos em oração com confiança, com fidelidade a esse princípio de sermos embaixadores do Cristo e cooperadores de Deus, com certeza nós vamos ter amparo de benfeitores amigos que vão nos auxiliar na nossa tarefa evolutiva. A existência planetária alcançava novo sentido nas suas elucubrações profundas. Ninguém estaria abandonado. Os homens mais miseráveis teriam no céu quem os acompanhasse com desvelada dedicação. Por mais duras que fossem as experiências humanas, a vida agora assumia nova feição de harmonia e beleza eternas. Então aqui ele chega a essa conclusão, né, de que ninguém está abandonado, nenhum de nós estamos. Experimentando uma paz até então desconhecida, acreditou que renascia naquele momento para uma existência muito diversa. Singular serenidade tocava-lhe o espírito. Uma compreensão diferente felicitava-o para o reinício da jornada no mundo. Então acredito que aqui nesse momento, e não no momento que Jesus aparece para Saulo, é que realmente ele toma a decisão de fazer surgir o homem novo, que ele se reporta lá na epístola aos Romanos, que nós estudamos no mês passado. O mal que eu não quero, esse eu faço. O bem que eu quero. Então, aquilo que ele gostaria de fazer e que ele ainda não fazia. E o mal que ele fazia, que ele já não queria fazer. Então, até esse momento ainda havia todo esse mal que era mais para ele mesmo. Depois que Jesus aparece na estrada de Damasco, nesse processo de culpa que ele ainda estava imerso. Mas a partir daqui, ele renasce para uma nova vida, com esse movimento de realmente fazer nascer um homem novo, para se tornar o grande embaixador de Jesus, que ele se tornou, o grande cooperador de Deus que ele se tornou. Exatamente. Naquele momento foi o momento que ele se converteu. Aqui é o momento que ele renasceu de uma forma diferente, seguindo de uma forma resoluta a esperança, o amor, o trabalho, a esperança e o perdão, né? Que passou a ser lema dele. Exatamente, a fala do Acordei é bastante pertinente. Na estrada de Damasco, ele tomou a decisão de seguir Jesus, ele se converteu. Só que a conversão nunca é um processo de mágica. Se fosse, né, era simplesmente converteu e Shazam, tudo vira bonitinho, né, de uma forma mágica. Não acontece. Shazam é aquele gênio do desenho animado antigo que fazia Shazam e tudo mudava, né? Na década de 70 esse desenho.
Não sei nem se existe ainda. Então, dá a impressão que com Paulo aconteceu isso. Uma conversão instantânea e mudou tudo. Não é verdade, né? Ele, depois de todo esse tempo meditando profundamente no Evangelho, todo esse processo de angústia, e aí

lemos o Paulo Estevão com a riqueza de detalhes da vida de Paulo e vemos todos esses contrastes, todas essas dificuldades e a transformação das dificuldades, nós não somos especiais, mas nós somos convidados a agir com muito mais consciência do que aqueles que não têm esse conteúdo que nós temos. Então é aquela, muito se pedirá a quem muito foi dado. É muito claro isso. Se nos é oferecido muito, também é nos solicitado muito. Acordei, pergunta se é o estudo sistematizado que vai ajudar a concretização da mudança. O estudo sistematizado é um meio. A questão é, o estudo deve ser um estudo reflexivo, como Paulo fez o estudo reflexivo do Evangelho. Na maioria das vezes nós estudamos só a teoria, sem refletir a teoria na nossa vida. Se a teoria for estudada sem refletir na nossa vida, acontece o que tem acontecido com muitos espíritas, entrando em profundas depressões, espíritas se suicidando, espíritas que às vezes frequentaram o estudo sistematizado durante vários anos. Estão acontecendo isso ultimamente. Por quê? Porque é um estudo não reflexivo. Se você estudar apenas a teoria sem trazer essa teoria para dentro da sua vida, vai adiantar muito pouca coisa. Vai se dizer que é um monte de teoria, só que a pessoa na hora dos testemunhos não sabe usar a teoria na vida dela. Então o estudo é fundamental. O estudo sistematizado da doutrina é fundamental. Agora esse estudo deve ser reflexivo. Como que é isso na minha vida? Como que é a lei de causa e efeito na minha vida? Como é a reencarnação na minha vida? Todos os princípios básicos da doutrina espírita. Guardaria o lema de Abigail para sempre. O amor, o trabalho, a esperança e o perdão seriam seus companheiros inseparáveis. Cheio de dedicação por todos os seres, aguardaria as oportunidades que Jesus lhe concedesse, abstendo-se de provocar situações, e nesse passo saberia tolerar a ignorância ou a fraqueza alheias, ciente de que também ele carregava um passado condenável, que nada obstante merecera a compaixão do Cristo. Agora, nós vamos refletir alguns versículos das epístolas que fala sobre como deve ser a cooperação com Deus. E aí, gente, como deve ser a cooperação com Deus? Depois de fazer essa reflexão da passagem de vida de Paulo, nós vamos já trazer para o nosso trabalho do dia a dia no movimento espírita. Como deve ser a cooperação com Deus aqui no movimento espírita, que é convidado a reviver o cristianismo em espírito e verdade? Como deve ser? Então Lieber coloca aqui, né, que é o esforço pessoal para que a pessoa possa compreender o que é ser um cooperador de Deus, é isso? Né? E esse esforço é feito de que forma, hein, gente? Através de quê? É feito através de um processo de consciência. Então vejamos onde Paulo fala sobre isso. Em 1 Coríntios, capítulo 9, versículo 17, ele diz assim: se o faço de livre vontade, tenho galardão. Mas se constrangido, é então a responsabilidade de despenseiro que me está confiado. É possível nós fazermos o trabalho de ser cooperadores de Deus por obrigação? É possível você ser despenseiro. Qual a diferença do despenseiro para o cooperador? O cooperador, ele tem parte com aquele que serve. E o despenseiro só faz aquela tarefa mínima, porque o despenseiro é o empregado que cuida lá da despensa. Então ele não tem um compromisso maior com aquele que serve. Enquanto que o cooperador não. O cooperador, ele tem um compromisso com aquele que serve. Então nós somos convidados a agir por consciência. Podemos fazer por obrigação o trabalho do bem? Podemos.
podemos não nos convém.

Porque nós vamos fazer o trabalho, mas o trabalho não vai nos auxiliar na transformação interior. Se ele ficar como dispenseiro, ele não vai despertar. Só vai despertar no momento que ele reconhecer que ele pode ser algo mais, cooperador de Deus. Aquela questão que a pessoa fala, não, de tanto ele fazer por obrigação, vai acabar gostando. O que nós vemos na prática não é isso. Psicologicamente, o que nós vemos são pessoas amargas, azedas, de tanto fazer, entre aspas, o trabalho do bem. A gente vê muito isso, principalmente no serviço de assistência e promoção social espírita. As pessoas fazendo assistencialismo, que não é serviço de assistência de verdade, ficando amargas, azedas no trabalho do bem. Mas que trabalho do bem é esse que gera azedume no trabalhador? Então, se ele está gerando azedume, porque a pessoa está trabalhando como dispenseiro. Às vezes a pessoa faz isso durante 30, 40 anos de vida, agindo como dispenseiro. E não é de tanto fazer que ela vai adquirir consciência. A consciência é algo de dentro da criatura. Então ela adquire a consciência e aí ela se transforma com o trabalho do bem. E esse é o objetivo de nós estarmos aqui. Do trabalho do bem servir de instrumento de nossa autotransformação. Porque se não acontecer isso, nós vamos permanecer como despenseiros. Na verdade, a pessoa cria benefícios. Não, ela cria, ela faz uma. Alguém que vem aqui faz uma coisa por obrigação. Vamos trabalhar no Congresso. Eu me chamaram e eu me senti obrigado e vou ajudar. Ela não vai ser útil trabalhando no Congresso, fazendo qualquer coisa aqui na nossa federativa? Vai. Agora, para ela, aquele trabalho está servindo de autotransformação? Não. Ela está sendo útil, ela está ajudando, mas não está vendo o processo que só acontece quando há livre vontade. Então, o trabalho do bem, como cooperadores de Deus, deve ser de livre vontade, por autoconsciência. Na epístola a Filemon, ele diz também: nada, porém, quis fazer sem o teu consentimento, para que a tua bondade não venha a ser como que por obrigação, mas de livre vontade. Então, novamente fala, para que a tua bondade não venha a ser como que por obrigação. Então, se nós fazemos por obrigação, não há o mérito de quando nós fazemos pela livre vontade. Continuando na reflexão sobre a cooperação com Deus, além de ser de livre vontade, que mais que ela deve ter? Uma série de virtudes, mas como deve ser esse trabalho? Com amor, né? Nós já vimos, o amor, o trabalho, a esperança, o perdão, são os lemas, é o lema, né? São as virtudes e lema. Agora, como deve ser o trabalho com Jesus por excelência? Ele é individual ou em equipe? Hã? O trabalho interior de crescimento é individual. Agora, o trabalho do bem com Jesus é individual? É em equipe. E nas epístolas aos Romanos e aos Coríntios, de uma forma magistral, Paulo fala sobre o trabalho em equipe. Vamos ver? Vamos estudar um pouco mais rápido o nosso tempo, mas o objetivo é de nós refletirmos como deve ser o trabalho em equipe. Então ele diz em Romanos 12, 2: e não vos conformeis com este século, mas transformai-vos pela renovação da vossa mente, para que experimenteis qual seja a boa, agradável e perfeita vontade de Deus. Então aqui é compreender qual é a boa, agradável e perfeita vontade de Deus. Qual é essa boa, agradável e perfeita vontade de Deus, hein, gente? Qual é essa vontade maior do Criador? Hã? O que Deus quer para nós? A nossa felicidade. A nossa felicidade é conquistada de que forma? Pela nossa autotransformação. O trabalho do bem é um instrumento.
que nós vimos no mês passado, o mecanismo de autotransformação, o trabalho do bem é um instrumento para gerar essa autotransformação. Continuando aqui, em Romanos 12, 3, porque pela graça que me foi dada, digo a cada um dentre vós, que não pense de si mesmo além do que convém, antes pense com moderação, segundo a medida da fé que Deus repartiu a cada um. Então, cada um refletir com moderação no compromisso do trabalho de cada um. Aí depois ele vem. Na versículo 4, 12, 4, porque assim como num só corpo temos muitos membros, mas nem todos os membros têm a mesma função. Então ele vem comparando o trabalho com Jesus com o corpo. Nós temos vários membros, né? Vários, no caso aqui ele usa a palavra membro, modernamente nós utilizaríamos a palavra órgão, né? Então nós temos vários órgãos no corpo. E nem todos têm a mesma função. Então, continuando. Assim também nós, conquanto muitos, somos um só corpo em Cristo e membros uns dos outros. Então, o trabalho do bem como cooperadores de Jesus, nós somos um corpo. Então, a nossa federativa é um corpo. Nós somos os membros desse corpo, os órgãos desse corpo. E aí ele continua, de uma forma magistral, ele, tendo porém diferentes dons, segundo a graça que nos foi dada, se profecia, seja segundo a proporção da fé. A graça, na verdade, são as aquisições que nós conquistamos ao longo do tempo. Não é graça no sentido de Deus vai dar um para um, menos para outro. Não, são as conquistas que nós trazemos nas várias existências sucessivas. Então, nós temos diferentes dons, né? Cada um tem um dom, e cada um no trabalho, o que vai dar? Hã? Para o corpo, o que ele vai dar? O melhor do seu dom, não é? Se cada um de nós der o melhor do seu dom, o que vai acontecer com o corpo? Ele vai funcionar bem, equilibradamente. Se cada um não der o seu melhor, vai ter dificuldade no corpo, não vai? Sim, é diferente e cada um faz a sua função. E aí ele vem, se ministério, dediquemo-nos ao ministério. Ministério é a pregação. Ou o que ensina, esmere-se no fazê-lo. Então, ao realizar a ação, faça com esmero, o melhor possível. Então, agir com esmero, dando o melhor que pode. Ou o que exorta, faça-o com dedicação. Então, aquele que orienta, que está ali no atendimento fraterno, no nosso caso do movimento espírita, que faça aquilo com dedicação. O que contribui financeiramente, que faça com liberalidade. Ah, mas será que eu vou dar? Ah, eu vou dar esse dinheiro, vai me fazer falta? Ah, no movimento espírita nós temos isso ou não? Aqui não, né? Nós não temos isso não, né? Paulo já falava disso. Ao contribuir, contribua com liberalidade. Não ficar com mesquinhez. O que preside com diligência. Então as igrejas cristãs tinham presidente, como os centros espíritas e as federativas hoje têm presidente. O presidente deve presidir de que forma? Com diligência, atento a tudo o que está acontecendo, vendo o que está acontecendo com a equipe, com o todo. Porque se ele não tiver a percepção de todo, não vai haver diligência. Vai ser aquele presidente que deixa as coisas passar batido. E aí o corpo acaba perecendo, acaba tendo dificuldade. Quem exerce misericórdia com alegria. Então lá no serviço de assistência e promoção social, como que nós vamos agir? Por obrigação ou com alegria de doar? O amor seja sem hipocrisia, detestai o mal, apegando-vos ao bem. Então, não é aquele faz de conta, eu vou fazer de conta que eu sou bom, mas realizar o bem em si mesmo.
Amai-vos cordialmente uns aos outros com amor fraternal, preferindo-vos em honra uns dos outros. Então aqui ele, na Epístola aos Romanos, ele coloca de uma maneira genérica. Agora vejamos a Epístola aos Coríntios, que ele também faz uma comparação do trabalho em equipe com o corpo, que passa uma lição muito interessante. Isso aqui é mais rápido, vamos ver aqui, ó. Na primeira aos Coríntios, capítulo 12, versículo 12, que ele começa fazendo a comparação do trabalho em equipe com o corpo humano. Porque assim como o corpo é um e tem muitos membros, e todos os membros, sendo muitos, constituem um só corpo, assim também com respeito a Cristo. Então, novamente, a mesma raciocínio. O trabalho do bem, nós constituímos um corpo do trabalho do bem com Jesus. No 13 ele diz: pois em um só Espírito todos nós fomos batizados em um corpo, quer judeus, quer gregos, quer escravos, quer livres, e a todos nós foi dado beber em um só Espírito. Então aqui ele fala a respeito do batismo, que nós trabalhamos bastante no mês passado. Vamos retornar a esse assunto novamente pelo tempo. Porque também o corpo não é um só membro, mas muitos. Então o corpo, nós temos muitos membros desse corpo. Se disser o pé, porque não sou mão, não sou do corpo, nem por isso deixa de ser do corpo. Olha que raciocínio genial. Se um de nós fala, mas por que eu não estou lá no estudo de doutrina dando curso de monitores? Estou aqui na cozinha lavando pratos. Se a pessoa questionar isso, o que vai acontecer? É possível ela servir ao corpo dessa forma? Se o pé questiona, por que eu não sou mão? O que está acontecendo com a função dele de pé? Vai acontecer direito se ele começar a questionar se ele é mão? Exatamente o que muitas vezes acontece conosco. A pessoa se sente diminuída pelo trabalho que está fazendo. Ah, mas meu trabalho é insignificante, eu nem vou lá. O que vai acontecer com o corpo se a pessoa achar que o trabalho dela é insignificante? A pessoa não se sente parte. Se ela não se sente parte, o que vai acontecer? Né? Há uma possibilidade, no caso aqui, de substituição. Mas para ela, se ela não fizer parte do corpo, o que vai acontecer? Para a pessoa que não quiser fazer parte do corpo, pode acontecer processo obsessivo, pode acontecer uma série de coisas que a pessoa, porque ela abandona o corpo, e abandonar o corpo dentro dessa visão simbólica que Paulo está fazendo é muito problemático para quem abandonou. Se a pessoa ela começar a questionar, mas continuar fazendo parte, mas questionando, ela não deixa de ser, mas a função dela fica comprometida, porque ela não tem como fazer o papel da mão. O pé não tem como fazer o papel da mão, né? Vamos continuar aqui para a gente entender um pouco melhor. Se ouvido disser, porque não sou olho, não sou do corpo, nem por isso deixa de o ser. Se ele começar a questionar, mas por que eu não sou olho? Continuemos. Se todo o corpo fosse olho, onde estaria o ouvido? Se todo fosse ouvido, onde o olfato? Então, está dando para entender onde está querendo chegar? Se uma pessoa questiona, mas por que a minha função é essa aqui? Mas se todo mundo for fazer aquela função, o que acontece? Se todo mundo quiser o lugar da Luísa aqui na federação, ela está presidente agora, né? Então ela estava uma presidente convidada a presidir com diligência. Agora, se todo mundo quiser a função dela, o que vai acontecer? Vai ter como haver o corpo? Se todo mundo quiser ser a cabeça no corpo, o que vai acontecer com o resto? Né? A fala do Lacordaire é bastante pertinente. Tem a ver com o despenseiro que nós acabamos de ver agora há pouco. A pessoa pode continuar aqui como despenseiro? Pode. O despenseiro, ele questiona até, mas por que eu estou aqui?
Será eu sirvo, não sirvo? Eu sou útil, não sou útil? Pode? Pode. Agora convém para a pessoa, ela não deixa de ser do corpo, mas ela está como um estranho no ninho, como um peixe fora d'água. Por quê? O que mais importa é estar no trabalho ou se sentir no trabalho. Aqui Paulo está falando do trabalho em equipe, que a pessoa se sente importante no trabalho. Eu posso ser apenas a ponta da unha do dedinho do pé, mas eu sou a unha do dedinho do pé e sou importante nesse trabalho. É isso que ele está passando de orientação. Porque se a pessoa não se sentir, ela continua, mas sem aproveitar tudo aquilo que o trabalho favorece. Por isso que ele diz que o trabalho deve ser feito de livre vontade. Deve ser assim, mas a pessoa pode se sentir dispenseiro. E aí fica questionando: ah, eu não vou lá hoje porque eu não sou importante. Não, que eu não tenho nada para fazer. Aqui que eu vou lá, hoje é só estudo lá. Não tem nada a ver comigo. Né? Podemos, mas nós não sentimos energeticamente. Para ele mesmo, exatamente. Porque existe o coletivo e existe o individual. O coletivo não sobrepuja o individual. Eu posso ficar aqui no trabalho 30 anos, 40 anos, mas sem haver transformação evidente e necessária e dentro de mim. E aí a pessoa que se sente fora do corpo. Ela é do corpo, mas se sente fora do corpo, na prática, né? E o membro do corpo não é querendo ou não. É estar no trabalho. Se a pessoa abandonar, ela deixa de ser membro. Nós não deixamos de ser filhos de Deus nunca. Agora podemos sair fora do corpo. Se eu sair do movimento espírita e virar de uma outra religião, de uma seita fulana de tal lá, a pessoa deixou. É o estar e sentir-se no trabalho, sentir-se partícipe do trabalho. É uma questão energética. Por isso que Paulo está fazendo todas essas comparações aqui com o corpo humano. Vamos continuar a reflexão dele, que é muito, muito bonita. Mas Deus dispôs os membros, colocando cada um deles no corpo, como lhe aprouve. Quem é que nos coloca na tarefa? Nós mesmos? Ou nós somos colocados na tarefa por Deus e nós aceitamos ou não o compromisso? Podemos negar? Dentro dessa fala cordeira, nós podemos negar. Não quero, eu vou cuidar da minha vida no outro lugar. Podemos, mas não nos convém. Porque Deus nos colocou aqui como um convite da vida. Se todos, porém, fossem um só membro, onde estaria o corpo? Novamente ele faz o questionamento. Se todos fossem só a cabeça, onde haveria o corpo? Existe corpo só com cabeça? Não. Então, o corpo é um conjunto. O certo é que há muitos membros, mas um só corpo. Então, aqui ele fecha. O corpo é o trabalho com Jesus. Agora, muitos membros, cada um faz a sua parte. Então, no trabalho em equipe, se cada um fizer a sua parte com alegria, com diligência, com amor, com abnegação, nós vamos ter um corpo enorme e firme e com muita, muita produtividade, não vamos? É exatamente isso que nós somos convidados a fazer nas instituições espíritas, como Paulo advertia para as igrejas cristãs nascentes, tá? Funciona, tudo azeitadinho, tudo funciona. Agora, se cada um começar a questionar, ah, eu estou fazendo muito, ou eu estou fazendo pouco demais, eu estou isso, eu estou aquilo, todos são importantes. Desde a pessoa que entrega a mensagenzinha lá na porta, até quem faz a comida, são os importantes. Cada um fazendo a sua função de acordo com o quê? Com o dom de cada um. Então nós adiaria colocar a sirene fazendo comida lá, que viraria uma gororoba que ninguém iria comer. Agora, ela na tesouraria organizando os números, está ótimo.
Se a Cibele fosse para organizar os números, talvez viraria um caos. Agora, na cozinha, fazendo comida, não tem outra pessoa melhor para fazer uma lasanha como o Cibele tem. Então, cada um oferecendo o seu trabalho com alegria. O importante é aqueles sentimentos que ele coloca na Epístola aos Romanos. Né? Uhum, sim. E nos convidando a transformar. Olha o que ele diz aqui no versículo 21. Não podem os olhos dizer à mão: não precisamos de ti, nem ainda a cabeça aos pés: não preciso de vós. Não é isso? Então, se eu, não, meu trabalho é mais importante, que eu que sou o cozinheiro. Aí pronto. Se não houver toda a equipe funcionando, o almoço que nós fizemos antes de ontem não funcionaria. Então todos são necessários e ninguém é melhor que ninguém, ou maior do que ninguém, porque está numa atividade X ou Y. O afro, nessa passagem, ela serve também, futuramente nós temos um módulo só para trabalhar união e unificação. Ela serve para a equipe de uma instituição única, no caso aqui a nossa federação, serve para equipes do Centro Espírita Cuiabá, do Centro Espírita Maria de Nazaré e assim por diante. E serve para a união de todos nós. O movimento espírita, o que que é? União das várias instituições espíritas. Se a instituição X falar assim: não, eu não sou importante, a nossa instituição não é importante no movimento espírita, então ela já se alija, ela começa a questionar a existência dela. Né? Se ela falar: não, mas nós somos mais importantes, porque o nosso centro é muito maior do que os outros, ela já está nesse movimento de dizer que não precisa da mão, não precisa do outro. Mas isso nós vamos voltar no módulo oportuno. Pelo contrário, os membros do corpo que parecem ser mais fracos são necessários. Então, aquele que parece ser fraquinho, mas ele é necessário. O dedinho da mão é mais importante que o polegar? É mais importante que a mão inteira? Cada um, por menor que ele seja, mais fraco que ele seja, sem ele, nós vamos ter uma grande diferença na mão, no todo. Né? Isso serve para o corpo como um todo. E os que nos parecem menos dignos no corpo, a estes damos muito maior honra. Também os que em nós não são decorosos, revestimos de especial honra. Então, os trabalhos mais, entre aspas, insignificantes, dentro do trabalho de Jesus, vai ter menos honra do que os trabalhos, entre aspas, mais significativos? Não. O benefício é o mesmo para todos. Olha que maravilha isso, né? Tem a ver com a parábola dos trabalhadores de última hora. Porque o denário ganhou tanto aquele que trabalhou desde a primeira hora, quanto o que trabalhou pela última hora, não é? Ganhou um denário só. Todos. E o que que é esse benefício que é igual para todos? Independente do trabalho feito. Qual é? A paz de consciência pelo dever cumprido. Então, se cada um cumprir o seu dever da melhor maneira possível, importa se é o que está fazendo a palestra, ou o que está cuidando do passe, ou o que está distribuindo mensagem na porta de entrada do centro. Importa isso? É, ou às vezes errou na tarefa alguma coisa e depois consertou aquilo. O que importa é a consciência tranquila do trabalhador e os benefícios que ele advém a ele a partir do trabalho. Né? Mas os nossos membros nobres não têm necessidade disso. Contudo, Deus coordenou o corpo, concedendo muito mais honra àquilo que menos tinha. Então, todos vão receber igualmente, porque o recebimento é a consciência tranquila. E isso é o divino dentro de nós. Então, não importa o que se faz,
mas como se faz aquilo que é feito. Para que não haja divisão no corpo, pelo contrário, coopere os membros com igual cuidado em favor uns dos outros. Se cada um fizer a sua parte com igual cuidado, dando o melhor, nós vamos ter um corpo em harmonia, um corpo funcionando a contento. Para concluir, de maneira que se um membro sofre, todos sofrem com ele. E se um deles é honrado, com eles todos se regozijam. Olha que beleza esse versículo. Se um sofre, não, fulano não quer nada com nada, vamos largar dele, vamos deixar ele lá longe. Podemos fazer isso? Podemos, mas dentro de uma visão sistêmica de vida, todo o sofrimento que acontecer com aquele vai repercutir em nós, porque a vida é sistêmica. Então, alijar pessoas, jamais. A pessoa pode até, se ela quiser, usar o livre-arbítrio, abandonar, mas aí é por ela. Agora, quando um membro sofre, é fundamental que nós, todo membro, vá lá e socorra. Aí vale a metáfora que o Saulo acabou de usar. Se a gente der uma martelada na mão esquerda com a mão direita vai lá e vai dar um jeitinho de alisar a mão esquerda, porque senão a dor vai ser insuportável, né? Então, essa fala aqui, se o membro da equipe está sofrendo, vamos lá auxiliar esse membro da equipe, porque senão todos vão sofrer juntos. E se ele é honrado, todos se regozijam. Ora, vós sois corpo de Cristo e individualmente membros desse corpo. Então aqui ele culmina, né, o raciocínio. Todos nós somos o corpo de Cristo e individualmente membros desse corpo. Então a igreja, a instituição, no caso a federação, os centros espíritas, é o corpo e nós membros desse corpo. Entretanto, procurai com zelo os melhores dons, e eu passo a mostrar-vos ainda um caminho sobremodo excelente. O importante é nós buscarmos os melhores dons, onde eu posso dar o melhor de mim mesmo, e aí ofereço esse dom nessa atividade. A força para cooperar com Deus, só um versículo que nós vamos refletir isso. Em Romanos 8:31, ele diz: que diremos, pois, à vista destas coisas? Se Deus é por nós, quem será contra nós? Então, se nós nos colocarmos como cooperadores fiéis de Deus, quem será contra nós? Muitas vezes nós tememos obsessão, nós tememos acontecer problemas na nossa vida que nos tire da tarefa. É claro que nós não vamos, por estar na tarefa do bem, ser eximidos de todas as atribulações próprias de um planeta de expiações e provas. Não é possível. Agora, se nós estivermos sendo cooperadores de Deus, fiéis, sempre haverá auxílio maior do que nós imaginamos. Porque se Deus é por nós, quem será contra nós? O resultado da cooperação com Deus, 1 Coríntios: ora, o que planta e o que rega são um, e cada um receberá o seu galardão segundo o seu próprio trabalho. Então, apesar de ser coletivo, é um corpo, agora cada um recebe de acordo com o seu plantio, de acordo com a sua tarefa realizada, né? Aí a forma, porque nós podemos ficar no corpo como dispenseiro. Se ficarmos como dispenseiro, o nosso galardão não vai ser o mesmo que aquele que servir com fidelidade e amor ao bem. Nós concluímos. Então, o objetivo de hoje era nós refletirmos sobre o significado dessa cooperação com Deus. O que é cooperar com Deus? O que é ser embaixador do Cristo?
E todos nós somos convidados a trilhar esse caminho, e todos nós podemos, como aconteceu com o apóstolo Paulo, ser realmente conclusivos e resolutos e exitosos nesse caminho, que nós realmente resolvamos definitivamente por ser esse embaixador do Cristo e cooperador.

0: Olá, bem-vindos e bem-vindas a mais esse momento de prece pela vida, com alegria no coração que a gente encontra você aqui mais uma vez para juntos, de mãos dadas, seguirmos. Vamos juntos? Eu sou Sinara, sou voluntária no Centro Espírita Luz da Verdade, que faz esse trabalho da TV E de Luz. E eu quero começar agradecendo aos queridos, a esse casal querido da Web Rádio Fraternidade, o Rubens e a Divina, pelo dia tão lindo, pelo evento maravilhoso que transcorre, o céu virtual. Um abraço a esses queridos que, de forma pioneira, vem inspirando a todos nós a seguir nessa tarefa de divulgação nas redes. Pela internet. Gratidão, queridos, e um abraço. Eu vou começar descrevendo a imagem da nossa tela. Hoje eu estou só. Ah, que pena, não é? Mas não tem problema. A gente manda as vibrações para a querida intérprete que estaria conosco, que ela fique logo um joinha e venha continuar o seu trabalho. Hoje ela vai receber essas vibrações amorosas. Eu estou numa tela que tem o fundo azul intenso, um céu estrelado, lindíssimo. E na região superior esquerda do seu monitor, o nome Prece pela Vida e à direita a logo da Etiluz. Ao centro, um quadro onde eu estou, uma mulher de pele clara. Cabelos curtos, grisalhos, eu uso óculos com armação escura, visto uma blusa branca com um detalhezinho de flores à direita, perto do ombro. Atrás de mim há um quadro com flores vermelhas e amarelas, são papoulas em uma parede com um tom de cinza. A gente sempre descreve a nossa tela, a nossa imagem, para oportunizar as pessoas que têm deficiência visual, intelectual, as pessoas que têm baixa visão, que têm dislexia, algumas pessoas que têm autismo, todo esse grupo se beneficia do recurso da audiodescrição. É uma forma da gente dizer: eu enxergo você. Então, pratica no teu dia a dia. Vamos dar um oi para a turma que está aqui no chat, tem muita gente, eu já vi, tem muita mensagem. São oito canais que recepcionam esse trabalho da Prece pela Vida. Tem a Sandra Araújo, Sandra, estava de manhã, agora está aqui com a gente. Tudo bem, querida? O Rafael Bahia está sempre junto. O Nilson também, o Nilson está lá no Rio de Janeiro. Temos a Rita Maria, um abraço, Rita. Kátia, Catalane, Deus ilumine a todos. Gratidão, Kátia, por sua mensagem aqui. Ana Lídia Talhammer, voluntária. Um abraço, querida. Ana Lídia é uma das precistas aqui, é da comunidade surda, participa com a gente. A Sônia Cristina. Severino Bento, que está lá em Aracaju, a Cristina Mose, tem muita gente, não vai dar para a gente falar com todo mundo, mas receba o nosso abraço quentinho. A Gláucia Werneck, um abraço, Gláucia. Ela deixa aqui uma mensagem assim, ó: boa noite, querida equipe da TV de Luz e irmãos do chat, para vocês também, ó. Gratidão pelo dia que se foi, paz e luz para o dia que virá. Um abraço para você, Gláucia. Bom, tem muita gente. Eunice Tobias, um cheiro. Eu queria colocar todo mundo, mas não vai dar agora. Então, peço a compreensão de todos vocês e vamos refletir, trazendo aqui a mensagem da benfeitora Joana de Ângeles. E a gente pede a você. Pedir não, a gente lembra você, caso você deseje, coloque sua água para ser fluidificada para ela receber as vibrações amorosas desse momento. Olha, as portas dos laboratórios divinos se abrem. Então, coloca aí a tua água, mas também se coloque. Coloque-se Né? Seu corpo é formado principalmente por água. Coloque-se para receber essas vibrações. Abra o coração. Apresente-se nesse momento como um vaso. Vamos trazer uma reflexão hoje, a reflexão do livro Episódios Diários. A mensagem que a gente vai refletir hoje é o poder. A Joana de Ângeles traz essa mensagem para a gente no capítulo 24. Ela diz assim: Não deplores a função ou a tarefa humilde na qual te encontras. Edificando o futuro. Todas as realizações, por mais grandiosas, não dispensam a participação das aparentes e pequenas contribuições que, em última análise, são-lhes fundamentais. A melhor engrenagem pode desarticular-se quando alui modesto parafuso, quando ele sai do lugar. A maquinaria mais sofisticada estrutura-se com o mineral transformado, antes sem outra serventia. Todas as tarefas que promovem a vida são de relevante significado. Não é a função que dignifica o homem, mas este quem a enobrece. Realiza desse modo o teu dever com a consciência de que ele é de suma importância no concerto geral da vida. O fastígio e o poder são compromissos graves para aqueles que os detêm. O fastígio é aquele apogeu, aquela posição de relevo. O fastígio facilmente leva à queda sob as circunstâncias em que se apresenta e as facilidades de que se reveste. O poder quase sempre leva à corrupção face à transitória posição de que se faz cercar com perigos e gravames. O verdadeiro poder é o do amor, aquele que vem de Deus, que faz homens fortes em qualquer função e dignos, íntegros em todas as atividades. Faze a tua parte com o poder do amor e segue feliz até a tua vitória final. Que mensagem linda da veneranda! A gente agradece a Joana de Ângeles, ao nosso querido irmão Divaldo, por ser esse canal de tanta luz. E a gente reflete um pouquinho. Aí eu fiquei pensando, cada vez que a gente pega uma mensagem e a gente vai ler, a gente vai refletir, vem muitas reflexões. Eu fiquei pensando na função, eu como bióloga, fiquei pensando na função da formiga. Fiquei pensando no papel que ela desempenha, arejando o solo, removendo a terra, produzindo ali o adubo, ela contribui sim para fertilizar ali aquele ambiente. Muitas vezes a gente fala, ah, a formiga não tem função. Tudo, tudo na natureza, tudo no universo tem função. E quando um desiste de cumprir a sua função, o seu papel, para o qual foi destinado, estabelecido, se planejou, se programou, o conjunto sente um abalo. Então, você já pensou nisso? Qual é o seu papel? E se você tem uma atividade, seja ela humilde ou uma tarefa de grande relevância, ou melhor, de evidência perante a sociedade, todos têm funções importantíssimas a desempenhar. Eu sempre penso no ambiente hospitalar, na pessoa da limpeza. Imagina se a pessoa da limpeza descuida da sua função. Pode ter o maior e o melhor médico, a melhor equipe de enfermagem, seja o que for. Mas ele pode colocar ruir um grande planejamento por não atender dignamente à sua função. Imaginemos nós quanto a gente pode contribuir para a mudança, para a face desse planeta se tornar melhor, cumprindo o nosso papel na condição de filhos de Deus. Eu gosto sempre de usar a expressão de que gentil vem de gente, gentileza, gentil, gente, tem todos a mesma raiz, a mesma origem. Por que não exercitar? Imaginemos, ontem eu estava pensando sobre isso, quero compartilhar com vocês. Imaginemos, eu fiquei pensando assim, eu vou no trânsito exercitar assim. Aquela pessoa passou na minha frente, me cortando, eu vou pensar, nossa, minha irmã tá apressada, deve ter alguma questão muito urgente que ela precisa tratar. Minha irmã querida, vai com Deus. Ou meu irmão querido, que normalmente quem faz isso é homem, hein? Atentemos para isso. Mas questões dessa ordem à parte, muitas vezes a gente perde a oportunidade de enxergar o outro como igual, porque a gente já vê como inimigo. Porque já se revolta diante de qualquer circunstância. E se o carro da gente é mais potente, vou cortar você. Gente, que isso? Que mundo é esse que a gente está criando para a gente mesmo? Que situação é essa que a gente está vivendo? Não precisamos disso. Na verdade, o mundo precisa de paz, não é? Mas paz a gente não compra numa prateleira. Paz a gente exercita nas mínimas coisas todos os dias. Então, fiquei pensando aqui em refletir com vocês sobre o nosso papel como filhos de Deus no mundo. Será que eu estou cumprindo o meu papel na condição de filha de Deus no mundo? Será que eu estou desempenhando essa função? Escreve aí para a gente interagir. Diz aí para aqueles que estão no chat contigo também. Eu acho que eu já cumpro o meu papel. Não, eu acho que eu ainda não cumpro. Vou pensar sobre isso. E vamos sair daqui refletindo, né? Como é que eu devo me portar como filho de Deus no mundo? Qual é a minha função? Qual a função que o Pai designou para mim? Para que esse mundo, que eu espero tanto que ele se torne melhor, eu consiga enxergar, eu consigo compreender que a terra ser regenerada é a terra do meu coração. Então, que a gente possa atentar a esse chamado divino e cumprir a nossa função como filhos de Deus que somos. Pensa que se meu pai quisesse, não acabaria com tudo isso. Olha, eu vejo por outras, escuto Jesus, né? Como se ele estivesse aqui do lado dizendo, pensa que se meu pai quisesse, não acabaria com tudo isso? E por que não faz? Porque nós precisamos reconstruir essa história. Já abusamos tantas vezes. Já destruímos, já nos equivocamos. É hora da gente recorrer à lei de consciência. A consciência onde estão as leis de Deus. E nos ofertar como peça nessa engrenagem divina. Porque o céu, não estou falando do Congresso Espírita de Uberlândia, não. O céu que a gente costuma idealizar. O planeta Terra, ele flutua no céu. Ele é um elemento dentro desse grande conjunto que o amor fez surgir e conta conosco para torná-lo melhor. Vamos juntos cumprir esse papel, essa função divina? Tenho as pessoas respondendo aqui. Severino Bem está dizendo, os anjos da limpeza, o meu abraço fraterno, o meu também, Severino. O meu também, como eu agradeço a essas pessoas aí, principalmente quando eu preciso ir a um hospital, como eu agradeço a esses que estão cumprindo com tanto respeito, com tanto carinho, a sua função. A Geni está dizendo aqui, reflita um pouco a cada dia sobre como ando desempenhando a minha função na Terra. A Luzinete está dizendo, devemos sempre fazer essa reflexão em nome do amor. Boa noite, ela deixa aqui, está em Serra, no Espírito Santo. Isso, vamos juntar nossos pensamentos e sentimentos nessa hora. E vamos orar? Elevando o nosso pensamento mais e mais a Jesus, Ele que é o nosso modelo e guia. E a gente vai pedir nessa hora, Jesus, me ajuda a imitá-lo, a falar como tu falaste, a olhar como tu olhas a todos nós, a agir como tu farias diante de qualquer circunstância que se apresente. Eu quero, nesta hora, trazer para o meu coração esse desejo sincero de tê-lo como um espelho aqui diante de mim, para que eu o imite. Porque eu sei, Jesus, que antes do planeta Terra ser planeta, o Senhor já o era, Cristo. E a despeito disso, desceu para vir pegar na nossa mão e dizer, vem e segue-me. E eu digo agora, Jesus, com muita emoção no coração, eu vou. Eu vou. Muito obrigada por tantas mãos estendidas na nossa direção. Muito obrigada por tantas oportunidades de aprendizado. Muito obrigada por tantos pensamentos que se enlaçam, dedicando-se ao bem, dedicando-se ao amor, dedicando-se a tornar esse mundo um mundo ditoso, um mundo feliz. Que a gente pacifique o coração, porque somente aqueles que se tornarem mansos conquistarão o direito de aqui permanecer. Do meu para o teu coração, receba muita paz, que o teu lar se inunde dessa energia amorosa, que o teu coração se sinta revigorado e que a gente possa, encorajados, seguir com ele. Hoje, não há mais o que esperar. Fiquem com Deus. E se você gosta desse momento, sente que é um momento que revigora as energias, compartilha, divulga, multiplica as oportunidades, porque a inteligência artificial vai multiplicar a tua indicação. E se você acorda cedinho, bom, se você essa hora vem com a gente, amanhã a gente está aqui de novo, são 500 e poucas preces aqui e a gente está firme. Então amanhã às 18 horas a gente está aqui. Chama mais alguém, chama. Segura na mão do outro e diz, a gente vai junto, mais um dia, mais um passo. Essa lição ela vai ser extraída, isso tudo vai passar. E se você acorda cedinho, amanhã a gente está aqui às 6 da manhã. Isso mesmo, galo cantando, os patos dando bom dia, os passarinhos também louvando a Deus. E a gente está aqui com você para mostrar que o mundo, sim, tem jeito. Para mostrar que Jesus nunca foi embora. Deus te abençoe. E a gente se vê amanhã. Fiquem com Deus. Muito obrigada pela sua companhia.
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Boa noite. Hoje nós vamos terminar o nosso módulo dos gigantes da alma. E vamos falar de duas emoções que, como todas as outras, nós sentimos muito pouco. Mas hoje nós vamos começar a nossa conversa falando da raiva. Mas antes disso, eu queria voltar bastante no tempo e entrar no templo, no mundo da mitologia. Conta a mitologia grega que lá no reino de Hades, no inferno, existe e reside um cão. E esse cão tem três cabeças. É um cão imenso e que é muito difícil passar por ele. Já é muito difícil passar um mortal pelo próprio Hades. Mas atravessar o Hades, encontrar com Cérbero e passar por ele vivo é ainda mais difícil. Cérbero é esse cão de três cabeças, feroz, indomado. Mas segundo a mitologia, existe uma forma de passar por ele. É preciso levar pão. E você joga o pão, enquanto o Cérbero corre para pegar o pão, você passa e entra no Hades. Mas é necessário lembrar que é preciso trazer pão para a volta, porque normalmente ele sente o cheiro daquele que sai do Hades ainda vivo. Mas Cérbero, que é esse cão de três cabeças, como tudo na mitologia, tem uma simbologia. E esse cão imenso, se todos nós começarmos a pensar em um cão,

As análises, os analistas da psicologia junguiana, esse cão, cada cabeça representa um tipo de raiva. E que todos nós sentimos essa raiva, seja ela numa dimensão ou noutra dimensão. A primeira cabeça, que seria essa cabeça do centro ou a cabeça principal, ela representa a raiva que Jung vai chamar de arquetípica, aquela raiva que todos nós sentimos. E essa raiva surge na nossa vida por conta da constrição. Seria tudo aquilo que, a partir do momento em que eu começo a crescer e a me desenvolver como pessoa humana, tudo aquilo que me é impedido, tudo aquilo que me é negado, tudo aquilo que me tira o espaço do ego, o espaço egocêntrico da criança, que causa uma constrição, geraria ali uma raiva. É como se nós pudéssemos imaginar que em nós, na nossa psique, tem umas sacolinhas, e eu gosto sempre de fazer a representação das sacolinhas, e lá tem uma sacolinha que tem o nome raiva. E tudo o que acontece na minha vida, desde o momento do meu nascimento, que contraria a minha formação, a minha vontade, o meu desejo, faz um volume na minha sacolinha de raiva. E essa raiva, Jung chama dessa raiva que todos nós vamos sentir de uma forma ou de outra, porque no nosso processo de amadurecimento psicológico, a constrição fará parte do caminhar. Joana, a psicologia espírita, vai trazer para nós que esta raiva é aquela raiva gerada da nossa ancestralidade, do espírito endividado que somos e que trazemos no decorrer da nossa história, situações que nos causaram constrangimento, que nos causaram limitações e que isso vai, na vida presente, trazer de novo e acender de novo, fazendo assim com que esta raiva, essa emoção primária, ressurja. A segunda cabeça representaria aquela raiva chamada ou originada de uma autoalienação. Então, podemos dizer que, a partir do momento em que todos nós somos constrangidos e contrariados no nosso processo de evolução, de crescimento, eu, por medo, por fuga, por conta dos meus complexos, por conta dos meus atavismos, começo a construir um mundo irreal, mais real para mim. Graças aos complexos, à persona, eu vou construindo toda uma autoimagem, toda uma situação que não é de fato real. E toda vez que algo aconteça que contraria essa minha realidade virtual, essa autoalienação imposta, claro, por mim, gera uma raiva. E aí a terceira cabeça vai complementar tudo isso. A terceira cabeça é aquela raiva gerada por mim mesma. Então, quando eu passo pela raiva arquetípica, quando eu vou viver de novo uma raiva porque a minha vontade, o meu mundo irreal é invadido, eu me dou conta, por conta do processo de crescimento, que eu imponho a mim mesma condições e situações que também geram raiva. E aí esse cão de três cabeças, chamado Cérbero, esta raiva, tão indomável às vezes, é a nossa companheira também na caminhada e no crescimento evolutivo. Então, Joana de Ângeles, em Autodescobrimento, ela diz que a raiva é um fator de frequentes conflitos, que aparece repentinamente, provocando altas descargas de adrenalina na corrente sanguínea, alterando o equilíbrio orgânico e, sobretudo, o emocional. Essa raiva, que é esse fator que gera tantos conflitos, e seria impossível perguntar a alguém se já sentiu ou se não sentiu raiva, e a resposta automática sempre vai ser essa: já. Em algum momento da nossa vida, nós sentimos raiva, sim. Porque isso é da natureza humana, então vamos sentir. Mas essa raiva, que, como Joana diz, vai aparecer repentinamente, ela é uma emoção primária. E como ela alimenta a maioria dos nossos complexos, ela vem, invade a consciência e praticamente tem vida autônoma. Por isso, a reação da raiva normalmente é contrária à nossa reação normal. Né? Aquela pessoa que muitas vezes é calminha e quando está com raiva,
né? A gente desconhece a pessoa, desconhece aquilo que sai lá de dentro.

da pessoa. E com isso, claro, tem toda uma mudança orgânica, né? Um aumento da carga de adrenalina na corrente sanguínea, o que vai, com o tempo, com a repetição disso, vai gerar toda uma desorganização orgânica, física e, sobretudo, eu diria principalmente, emocional. Então, muitas vezes, por uma condição reativa, aquele impulso da raiva, até porque a raiva é uma emoção, que dificilmente ela é aceita, ou quase nunca ela é aceita. Então, uma criança ali, quando pequenininha, naquele processo de constranger que nós passamos, quando a criança manifesta qualquer coisa parecida com raiva, automaticamente ela é reprimida. É feio, mamãe não gosta, a pró não gosta, os amiguinhos não gostam. Então, principalmente hoje, onde a moda é ser politicamente correto e tudo muito enquadrado e bonitinho, a raiva não tem muito espaço. Então, isso vai gerando nesse vivenciar a raiva todo momento e não saber trabalhar com ela ou expressá-la da maneira mais adequada, vai criando um desconforto emocional que pode levar a danos psicológicos graves e principalmente orgânicos, daí todas as doenças, principalmente os cânceres, que são respostas do corpo a um excesso, muitas vezes, de raiva, né? E a gente vai vendo todas essas questões. O que é interessante a gente perceber, voltando à mitologia, é que só uma vez, segundo a história mitológica, Cérbero saiu do Hades. Só um único herói conseguiu lidar com Cérbero. Daí, o que vem para todos nós é que não é tão fácil assim lidar com a raiva, mas que é necessário fazer todo um esforço e um empenho heróico. E aí eu vou mais, Hercúleo, porque Hércules foi o único herói que conseguiu chegar lá. E ele conseguiu tirar Cérbero do Hades e trouxe Cérbero para tomar sol, a luz da consciência. E lá, agonizando, Cérbero então pôde se submeter à vontade do herói. Então esse é o exercício com a raiva, é trazer todo aquele conteúdo para a consciência, sabendo que esse conteúdo vai ter uma carga afetiva e emocional muito densa e muito forte, porque ela faz parte das nossas sacolas, dos complexos, das nossas deficiências e dos nossos medos. Então, inerente a todos os animais, no ser humano, porque portador de vontade e discernimento, é responsável por transtornos que conseguem obscurecer-lhe a razão e perturbar-lhe o equilíbrio, produzindo danos emocionais. Todos nós temos raiva, inclusive os animais. Isso aí nós conseguimos perceber, até porque a raiva vem do nosso estado primário ainda. Mas como nós somos, ou pelo menos deveríamos ser dotados de razão, essa raiva deveria passar por todo um processo de filtragem. Como isso é muito difícil, justamente como Joana afirma, obscurece a razão, assim como os complexos, essa raiva vem e nos tira do equilíbrio. E aí nós vemos todo o dano emocional causado pela raiva, não só emocional, como social também. Porque quando estamos levados e somos deixados levar pela raiva, muitas vezes nós temos reações e não ações inadequadas. Eu lembro de uma situação que aconteceu comigo há um tempo atrás, há mais ou menos 8 anos atrás, e em uma situação de trabalho, até porque nós não temos raiva no trabalho, né? Mas eu tive raiva no trabalho. E aí uma situação, né, bem complicada, e a pessoa me gerou um constrangimento. Não um constrangimento social, mas por todo um processo que estava em andamento. E aí no outro dia eu estava com muita raiva. Muita raiva mesmo. E eu acordei de manhã, olhei assim no espelho e disse, hoje eu vou ficar o dia todo com raiva. Eu estava com raiva. E fui para o trabalho. E aí a primeira pessoa, quando a gente está com raiva, é igual quem tem medo de barata. Está com raiva da pessoa, a primeira pessoa que você vai ver é a criatura. Então eu chego no trabalho e me deparo com a figura. E aí eu respirei, porque aí a adrenalina sobe, você se arrepia igual a bicho, né? Arrepia, a unha cresce, você já quer atacar o pescoço. Eu respirei fundo, aí lembrei de Joana de Ângeles, do Evangelho, e aí 70 vezes 7, haja contar, passei pela pessoa e não dei nem bom dia.
E aí a pessoa, que normalmente quem faz não se dá conta do estrago, aí olhou para mim e disse, tem algum problema? Eu respirei fundo e disse, com quem? Aí travamos uma conversa amistosa, vocês imaginam, né? Assim, muito monossilábica praticamente. E aí a pessoa, era um homem, se deu conta de que eu estava com raiva. Aí olhou bem para mim e disse, você está com raiva de mim? Aí eu olhei bem nos olhos da pessoa e disse, estou com muita raiva. E se eu fosse você, eu não falava comigo mais nenhuma palavra, por segurança. E aí a pessoa ficou chocada. Disse, você é terapeuta e está com raiva? Eu disse, estou. Uma raiva espírita, com uma raiva terapêutica, com a raiva de tudo que você quiser. E aí a pessoa saiu, foi embora. Mas eu fiquei a pensar nesse questionamento do colega, né? Por que ele achava que eu não podia ter raiva? Eu não sei se ele não concordava com a minha raiva, no sentido geral, ou com a minha raiva direcionada à pessoa dele, né? E eu passei o resto do dia, depois que eu falei isso com ele, eu decidi que não ia passar mais o dia com raiva e a raiva passou. Mas isso nos leva muito a um questionamento. Como eu lido com a raiva? Né? Porque a gente às vezes diz assim, ah, é preciso deixar. Se guarda, tem um treco, um infarto fulminante, morre lá duro. Se não guarda, voa no pescoço da pessoa. E aí, faz o que com essa raiva? E aí, o exercício da raiva, o lidar com a raiva, vai passar pelo mesmo exercício dos conflitos, dos complexos. Toda vez que eu sou tomada pela emoção da raiva, e aí a gente precisa evitar que aconteça exatamente o que Joana chama atenção aí. Eu não posso deixar que a minha razão saia do comando. Então, eu preciso fazer aquilo que a dona de casa faz quando cata o feijão. Eu vou ter que separar o feijão bom do feijão ruim, as casquinhas, as pedrinhas, e ver naquele contexto geral o que é meu. Porque o que é meu precisa ser cuidado por mim. O que é do outro vai ficar com ele. O que não quer dizer que eu não vá sentir a raiva. Eu vou sentir a raiva. Eu só não tenho o direito de voar no pescoço da pessoa, de arrancar os cílios, arrancar os olhos. Isso não nos cabe mais. Mas você vai sentir a raiva. A grande diferença agora é que essa reação é substituída agora por uma ação. Porque a minha razão me favorece isso agora. Então agora eu tenho condições de pensar, de avaliar, de reavaliar, de ressignificar, de chegar para a pessoa e propor uma conversa saudável, uma conversa adulta. Se necessário for romper uma situação, romper essa situação sem acusações. Mas admitindo, não só para o outro, mas para si mesmo, que está sentindo raiva. Porque o grande problema e o maior de todos eles é quando você não assume para você a raiva. E aí a gente entra naquela segunda cabeça de Cérbero, a autoalienação. E aí eu começo a dizer que eu não tenho raiva, né? Que eu nunca senti raiva, está com algum problema muito sério. Né? Porque nunca sentiu raiva, está indiferente às coisas. E se está indiferente, a esquizofrenia pode ser uma grande companheira, porque quem não sente nada e tem embotamento afetivo tem problemas psiquiátricos. Então, eu preciso assumir para mim que a raiva vai fazer parte do meu processo, vai fazer parte da minha caminhada, mas que a raiva não vai ser a minha condutora, e sim mais uma emoção que eu vou aprender a lidar e que vou reconhecer também como sendo minha. Então, a raiva instala-se com facilidade nas pessoas que perderam a autoestima e se comprazem no cuidado pela imagem que projetam, e não pelo valor de si mesmas. E aí a gente vê bem a representação da segunda cabeça, né, dessa raiva gerada por um processo autoalienante. Então, essa pessoa que facilmente está irritada, tem pessoas que são irritáveis. Você tem a sensação, às vezes, quando as vê, que tem aquele negocinho da bomba, e que a qualquer momento explode, né? Por conta da quantidade de frustrações, de insatisfações, que vai guardando durante toda a vida, porque pretende manter uma autoimagem idealizada de uma pessoa muito boa, de uma pessoa muito pacífica. Não que a pessoa não seja ou não possa ser,
Mas ninguém vai chegar, como Jung sempre coloca, ninguém vai chegar ao cume de uma montanha sem passar pelo sopé da mesma. Não adianta você imaginar, ter ideias ou imaginações de luz e achar que com isso a sua sombra, a sua treva vai se diluir. Então, para que eu seja pacífica, seja tolerante, seja pessoa bondosa, o homem e a mulher de bem que todos nós queremos ser, eu preciso reconhecer em mim todas as minhas emoções. E com isso, trabalhar, porque a baixa autoestima é uma grande colaboradora da raiva. Porque se eu não acredito em mim mesma, se eu não reconheço o meu valor em mim, tudo o que aconteça fora desse contexto vai atingir diretamente a mim, porque eu não tenho referencial. Então, se dizem que eu sou determinada coisa, eu acredito, porque se o meu valor não está comigo? E isso vai gerando toda uma situação que a gente volta para aquela raiva arquetípica da constrição. Se eu não posso me expandir e evoluir dentro do espaço que eu habito, eu estou sendo constrangida, apertada, sufocada. E isso vai gerando uma raiva que vem da nossa ancestralidade. Então, toda vez, como Joana vai chamar a atenção, que eu me perceba sendo um alvo fácil da raiva, é importante que eu reavalie a minha autoestima. Como está a minha relação comigo mesma? Como está o meu valor? Ou melhor, onde está o meu valor? Está em mim ou está naquilo que os outros dizem que eu sou? E aí eu me lembro muito de um caso de uma jovem chamada Joyce. E Joyce era aquela pessoa boa. Aquela pessoa que você podia contar com ela a qualquer momento, a qualquer hora do dia, para qualquer situação. Joyce era a típica pessoa que era a última da fila sempre. E Joyce vivia, ela foi criada, na verdade, cresceu em um ambiente com pais alcoolistas. Joyce criou os irmãos, porque ela era a filha mais velha. E ela aprendeu desde muito cedo, desde muito jovem, a abrir mão da própria vida. Ela abriu mão da sua vida, abriu mão dos seus sonhos, abriu mão de tudo que ela queria. Porque ela não tinha apoio emocional, segurança naquelas imagens primordiais para a formação da psique, o pai e a mãe. Então Joyce vai assumir essa família e esses irmãos crescem e para seguir o modelo daquela constituição familiar, os irmãos também se tornam usuários de drogas. E Joyce sempre muito simpática, feliz, sorridente, não havia problema nenhum, não existia problema para Joyce. Ela tinha um grande sonho na vida, que era ser enfermeira, mas não deu para fazer o curso de enfermagem, se torna assistente social. E vai fazer no trabalho aquilo que ela já estava bem prática em fazer em casa, né? Atender, ajudar, acolher, todo momento. Mas Joyce, essa pessoa extremamente sorridente, sempre feliz e que não tinha mágoa, não tinha rancor, não tinha raiva de absolutamente ninguém, depois de um determinado tempo, foi acometida de fortes dores de enxaqueca. A cabeça de Joyce só faltava explodir. E nesse período, quando ela buscou ajuda, ela não fazia ideia do que ia sair daquela cabeça que pulsava o dia inteiro. Então, no seu processo terapêutico, Joyce começa, então, a sua queixa da dor de cabeça. Não havia nenhum outro problema na vida de Joyce, a não ser a dor de cabeça. Mas, como ela foi escolher uma terapia profunda, no mergulhar dos seus processos, né, de sua vida, dos seus complexos, percebe-se uma coincidência da instalação da enxaqueca com a vida atual de Joyce. As dores de cabeça começam exatamente no período em que os pais de Joyce vão sair do interior e vão morar na sua casa. Então o terapeuta começa a desconfiar que existe alguma ligação entre a dor de cabeça insistente e o retorno desses pais, de certa forma, abusivos e negligentes durante toda a vida de Joyce. E para que eu possa encurtar a história, Joyce vai se dar conta que toda aquela sua dor de cabeça, aquela sua enxaqueca, era raiva. Era toda a raiva que Joyce tinha juntado durante toda a sua vida. Porque como ela construiu uma imagem, e aí a gente vai para a questão da autoalienação, como ela construiu uma imagem muito forte de uma pessoa boa, comportada, atenciosa e prestativa, ela não podia fazer mal a ninguém, a não ser a uma pessoa, a ela mesma. E aí ela se permitiu punir através das fortes dores de cabeça. Mas eu vou continuar com a história de Joyce, porque
Eu quero pegar um pouquinho aqui das frases. A raiva é uma legítima reação da alma ao seu ferimento. James Hollis, e essa Joyce, essa história que eu estou contando, foi uma paciente dele. Então, James Hollis, ao analisar a história de Joyce, ele vai perceber que a raiva era uma forma da alma mostrar onde estava a sua ferida. E que, por isso, a raiva deveria também ser respeitada. Deveria ser também acolhida e cuidada, para que ela pudesse se transformar. Mas para que Joyce passasse dessa situação de reconhecimento de uma raiva, de perceber que estava sentada em uma montanha de raiva e que estava fazendo mal à única pessoa que ela permitia fazer, precisava que ela passasse por uma outra etapa, e talvez a mais dolorosa de todas elas. Era reconhecer que todo aquele mal que ela vivia tinha sido causado por ela mesma. E aí a terceira cabeça de Cérbero, a raiva imposta por nós mesmos, aquela situação que eu crio para mim. E toda a questão de Joyce, no decorrer da história da sua terapia, é ela se dando conta não só da vida que ela escolheu viver, mas da vida que ela não viveu. De tudo que ela abriu mão, de tudo que ela poderia ser e não foi. De todas as experiências que ela poderia ter vivido e que ela não viveu. Porque ela queria preservar a imagem que ela criou lá na infância, na esperança, inocente é claro, de ser amada, de ser reconhecida pelos pais. Então James Hollis continua: a raiva não é apenas parte do sistema de defesa da psique, como também uma intimação vital que, quando detectada, pode conduzir à cura da alma. E é muito importante, eu acho sempre muito importante chamar a atenção, que tudo que existe em nós, tanto aquilo que é reconhecido por nós como algo positivo, como aquilo que também é reconhecido não só por nós, mas também pela sociedade como algo negativo, nada disso é ruim para nós. Até a raiva, ela pode me conduzir a uma cura, não só, não física, mas uma cura da minha alma. Reconhecer as minhas feridas, saber exatamente onde naquele ponto, talvez em uma vida passada, ou mesmo nessa, mas também na outra, que eu possa ter falhado. Aquele ponto que em mim é assim como em Aquiles, aquele ponto no calcanhar onde é frágil, onde uma flecha pode de fato tirá-lo da vida, tirá-lo da história. E eu estava lendo, eu estou bem mitológico esses dias, e eu estava lendo sobre Aquiles. E Aquiles, a palavra Aquiles, significa luto, né? Então, esse próprio herói que trazia o luto, o herói do luto, que tem o seu ponto vulnerável. E que trazia, por onde passava, por onde ele caminhava, ele gerava muita raiva, porque ele trazia a morte. Mas a morte, sempre num sentido mitológico e simbólico, é a transformação. É aquele processo que todos nós precisamos passar. Então, a raiva, ela não só é uma forma de defesa, e aí nós vemos todo o nosso comportamento, muitas vezes, defensivo, irritável, mas é também uma possibilidade da cura da nossa alma. E aí James Hollis continua: quando somos capazes de reconhecer a raiva, detectar suas origens, perceber seus efeitos sobre nosso eu imaginal, finalmente podemos nos libertar dos limites do passado. E aí ele vai nos mostrar que quando eu reconheço isso, quando eu percebo a sua origem e principalmente quando eu percebo o efeito disso no eu que eu imagino ser, na nossa persona, né, eu posso me libertar de tudo que me prende no meu passado. E isso foi o que aconteceu na história de Joyce. Quando Joyce pôde finalmente perceber que toda aquela imagem de bondade, de compreensão, de tolerância construída por ela era uma forma de defesa de toda a crueldade que a criança que ela foi viveu e sentia, ela pôde assim manifestar sua raiva, dizer da sua raiva, falar da sua raiva, falar dos seus medos. E aí ela pôde viver a cura. No caso dela, que tinha um sintoma, a cura também física, mas principalmente o ganho de uma autenticidade. E o passo que ela fez depois desse processo terapêutico foi conversar com os pais, conversar com os irmãos e pedir para eles que voltassem
para a casa deles e seguiu sua vida, mudando de apartamento, indo morando sozinha e viver o que ela acreditava agora ser a sua liberdade. Não no sentido de romper com a família, mas no sentido de permitir-se ser ela mesma, que foi o que Joyce conquistou. Mas quando a nossa raiva, que fica ali guardada e que eu não trabalho, que eu não coloco para fora, fica ali dentro, sabe, que igual a vaca remoendo, eu começo não só a sentir aquela situação do momento, mas eu começo a ressentir. E toda vez que essa raiva que não saiu e que ficou lá dentro, e que eu revivo e ressinto, eu dou um passo agora para o ressentimento. Ressentimento, rancor, tudo é a mesma coisa. E aí nós nos perguntamos, será que é fácil para alguém dizer assim, ah, eu sou uma pessoa muito rancorosa? Ninguém diz isso, né? Ninguém vai dizer isso. Eu sou rancorosa, uma pessoa que fica ali remoendo a mesma coisa. Quem sou eu? Já esqueci, já perdoei, mas se fizer de novo, né? Ou então, melhor, perdoei, mas não esqueço. Né? Tudo bem que a gente tem cérebro e não vai esquecer, mas... toda vez que eu falo de uma situação, toda vez que o meu assunto gira em torno do mesmo tema, isso é uma demonstração de que eu estou ressentida. Eu estou ressentindo a situação. Então, eu estou magoada. É como uma ferida que a raiva abriu, mas que ainda está facilmente sendo inflamada, sendo atacada. Então, o ressentimento, como a própria palavra vai dizer, é o ressentir. Então, eu revivo aquilo ainda com a mesma intensidade da emoção. Certa feita, eu conversava com uma pessoa e a pessoa estava me contando um caso de uma discussão com um amigo. E aí a pessoa foi contando e ia se exaltando, começou a transpirar e a voz foi subindo e a veia foi inchando e aquilo tudo. E eu achando que aquela situação tinha acontecido há horas atrás. E aí quando a pessoa contou, aí eu falei assim, mas tem quanto tempo que isso aconteceu? Pasmem. Eu vou dar ideia só para vocês sentirem o drama da situação. A pessoa que me contava o fato tem hoje 72 anos. O fato aconteceu aos 7. E tinha toda esta emoção, né? Sudorese, ficou vermelho, quase que a pressão subiu, quase a pessoa desencarnou, porque sentiu tudo de novo. E o mais interessante é que quando eu cheguei para a pessoa, eu disse assim, mas quanto rancor? Mas eu não sou rancoroso, era um homem, né? Eu não sou rancoroso, eu só não esqueço o que me fizeram. Né? Mas aí a gente consegue perceber a quantidade da emoção que ainda está envolvida ali. E isso significa que parte de mim está presa à situação. Parte de mim, os meus complexos, os meus medos estão ali presentes. E é por isso que quando eu revivo... a emoção me toma de novo e age em mim da mesma forma da primeira vez. Então, Joana vai dizer que a raiva não extravasada ou liberada, no mesmo nível da agressão recebida, torna-se cruel adversário do indivíduo, tomando a forma hostil de ressentimento, que descarrega vibrações vigorosas na corrente energética mantenedora do equilíbrio, desarmonizando o ciclo vital. E aí a gente vai percebendo que o dano que isso vai causando no próprio organismo, né? Porque é aquela descarga elétrica que é toda hora colocada. Pensa que quando você está ressentida, magoada com uma pessoa, toda vez que você encontra a pessoa, vem tudo, né? Aí muitas vezes, vocês lembram que quando eu falei da inveja, eu apresentei a filha predileta da inveja, que é a fofoca, né? O filho, a filha predileta do ressentimento, quem é? Aquilo que se dizem que se come frio? A vingança, né? Então, a vingança é o que vai aparecer muitas vezes nesse ressentir. Porque cada vez que você ressente, você coloca mais algum conteúdo. Outro conteúdo, que não é do outro, é seu. São suas questões que você não trabalha, são seus complexos, a sua sombra, que vai recheando a situação e quando aquilo retorna, quando aquilo volta,
muitas vezes volta na forma de uma vingança. É muito comum percebermos relacionamentos que toda a base do relacionamento é a vingança, né? A pessoa está magoada, está ressentida e aí se mantém unida a uma pessoa, seja afetivamente, amizade, o que for, muito mais agora alimentado pela vingança do que por um afeto, né? Por um sentimento nobre. Então, toda vez quando o indivíduo se sente defraudado, a sua ambição desmedida rebela-se, permitindo que o ego seja atingido e subestimado, gerando sentimentos controvertidos de ódio, de rancor, de ressentimento. É muito interessante que Joana vai nos chamar muito a atenção com relação ao ressentimento por conta da ânsia de poder. Então, o complexo de poder, o desejo de poder, é muitas vezes aquele alimento que vai dar a mim condições de criar o ressentimento, de manter o ressentimento, na verdade. Então, como eu quero, ou seja, a minha ânsia de poder deseja que as coisas aconteçam da forma que eu espero, da forma que eu quero, o ego inflado, quando atingido, vai gerar a raiva. E essa raiva não aceita por um ego imaturo, que não aceita ser frustrado nem decepcionado, vai ficar ali revivendo, remoendo e vai se sentir magoado. Aí aparece a vítima, aparece aquela pessoa queixosa, que acusa, que cobra. E aí ela vai chamar justamente a atenção para isso. Então toda vez que eu me sentir defraudada, toda vez que o meu ego é atingido e eu me sinta subestimada, e aí a gente vê a questão da autoestima aparecendo, dos meus complexos de inferioridade, é possível que se instale em mim o ressentimento. Então, como é que eu posso avaliar isso toda vez que eu estou na queixa? Se eu estou me queixando demais, se eu não consigo perceber qual é a minha parte naquela situação, eu estou alimentando o ressentimento. Né? Toda situação, e é muito comum às vezes nós percebermos isso, há sempre uma queixa de que os outros me causam alguma situação. Nunca sou eu a causadora, sempre é o outro. Então eu saio de trabalho, entro em trabalho, saio de casamento, entro em casamento, saio de relacionamento, entro em relacionamento, e os outros sempre fazem algo em mim, e eu nunca faço nada no outro. Então sempre a minha queixa, a minha fala vai estar recheada pela vítima. Né? Coitadinha de mim, eu sou uma pessoa tão boa, né? Eu não mereço isso, isso não é justo, porque logo comigo... E aí nós vamos vendo essa pessoa que vai levando a vida inteira ali alimentando esse processo de mágoa, e que muitas vezes, e eu diria talvez até na maioria das vezes, não se dá conta que faz com o outro exatamente aquilo que se queixa, por conta desse ego que se encontra inflado, fragilizado pela sua inocência e que o tempo todo se vê como vítima e por isso com direito de fazer o outro passar por aquilo que ele também passou. Então, o ressentimento é fruto também da ausência de auto-amor, projeção inconsciente da sombra psicológica dos conflitos de cada qual. Então, esse ressentimento que vem, assim como a raiva, fruto de uma ausência de amor próprio. E às vezes, e principalmente na nossa cultura, que o amor próprio é interpretado como egoísmo, é importante quando a gente fala de você ter o cuidado consigo mesmo, de auto-amar-se. E nós não estamos falando de uma questão de vaidade, de manter-se sempre muito bem vestido, arrumado e qualquer outra coisa parecida. Mas principalmente na sua base quando falamos de amor, que é o auto-respeito. É o respeitar e aceitar a pessoa que se é. Esse é um princípio para que o auto-amor aconteça. Quando eu me aceito como sou, e falando em aceitar-se como é, estamos falando de aceitar as qualidades e aceitar os defeitos. O que não é uma posição de comodidade. Ah, eu sou assim mesmo e pronto. Mas sim uma situação de reconhecer, de acolher, porque a gente não transforma aquilo que a gente não conhece. Eu só mudo aquilo que eu sei que existe. Eu só posso amar aquilo que eu conheço. Então, para que eu possa viver um processo de auto-amor, justamente para que isso não me leve a um processo de contato e confronto contínuo com a minha sombra, eu preciso amar tudo aquilo que eu sou. Amar aquilo que eu fui e amar aquela que eu serei.
Né? Esse é todo o processo, porque quando não, se eu desconheço tudo isso, e nós já falamos disso no nosso módulo de sombra, eu vou projetar o meu mal no outro. E como o outro ousa mostrar a mim aquilo que eu não quero ver, eu vou ter raiva do outro. Eu vou ficar ressentida com o outro, magoada com o outro. Eu vou ter rancor do outro e é muito provável que eu queira me vingar do outro. Porque ele insiste em mostrar aquilo que é meu e que eu estou fazendo questão de esconder. Então é importante que a gente entre em contato com isso, porque como dizia Shakespeare, guardar ressentimento é como tomar veneno e esperar que a outra pessoa morra. Né? Então você fica alimentando aquilo, olhando o outro, fuzilando, e a pessoa lá límpida e serena, tranquila, não está sentindo nada, a não ser que esteja em uma sintonia igual à sua, e você ali esperando que a pessoa caia fulminada e ela não vai cair. Né? Então, como ele afirmava, ressentimento é veneno. E toda vez que nós guardamos isso em nós, nós estamos nos envenenando. E daí nós vamos perceber depois toda uma situação orgânica, pressão alta, problemas gástricos, tumores, dores de cabeça, enxaquecas fortes. Tudo isso como fruto de uma situação do pensamento que eu fico criando para mim todo o tempo. E aí nós voltamos para a nossa questão da terceira cabeça de Cérbero. Quando eu simplesmente preciso reconhecer a raiva que eu gero, a raiva que eu sinto de mim por perceber que não faço o que é melhor para mim. E assim como Hércules, que possamos pegar esse Cérbero, levar até a luz da consciência e fazer com que ele sedento, né, por conta do sol, daquele asfixiante que é para ele acostumado às profundezas do inconsciente, da sombra, possa submeter-se à minha vontade e eu possa conduzi-lo para onde eu quiser, da forma que eu quiser. Muita paz e até o nosso próximo encontro.

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1: Voltamos. É importante, né, nós voltarmos, refletiram bastante sobre essas palavras de Jesus, que foram bem claras para nós. Quem quiser me seguir, renuncie à sua cruz. Esta cruz não é a cruz do trabalho, não é a cruz das dificuldades. Não quero mais saber de casa, não quero mais saber de trabalhar, agora vou viver de caridade do próximo. Não é isso, não. É muito pelo contrário. Jesus diz, renuncie aos seus prazeres. Observa bem que em toda tarefa que nós recebemos, quando aqui chegamos, nós recebemos tarefas muito importantes. Essas tarefas terão que ser cumpridas. Quando ele diz, renuncie a si mesmo, renuncie àqueles títulos que você tem, renuncie àquele sentimento de superioridade, de autoritarismo. Quando eu acho, eu me sinto, eu acredito que sou melhor, que eu não preciso de Deus, que eu não preciso de espíritos superiores, porque me basto. Pensemos bem, meus irmãos, que quando nós deixamos esse corpo cheio de pompas, cheio de sabedorias terrestres, cheios até de desnecessários a nós, que aquilo tudo que nós fazemos para nos engrandecer, às vezes para nos engrandecer, fazemos tantas plásticas, tantas coisas danificando o nosso corpo e nos tornando uma criatura até diferente daquela que assumiu o corpo, por vaidade. Mas quando nós deixamos o corpo, ficou lá tudo aquilo que nós idealizamos para a Terra, para nós sermos grandiosos enquanto estávamos na Terra, enquanto estávamos no corpo. Então, todo esse nosso exterior que nos envaideceu, que nos causou honra, que nos deu autoridades, que nos fez ter títulos, tudo ficou ali junto com o corpo. O que realmente nós levamos conosco é isto que Jesus nos pede. É nosso compromisso com o trabalho do bem. É nosso compromisso com a verdade. Não que nós não tenhamos que progredir. Sempre temos que progredir. Sempre temos. Mas que esse progresso da matéria não nos envaideça ao ponto de nós deixarmos de acreditar na divindade, na lei superior, nos amigos que estão nos aguardando quando nós deixamos o corpo. Nós espíritas até costumamos dizer assim, voltar para casa. Temos a sensação de que estamos voltando para casa. Vamos fazendo a nossa mala para voltar para casa. Mas quando o espírito volta para casa, o que ele carrega na mala? O que ele leva? O que ele vai precisar? Ele não vai precisar mais daquelas coisas que tinha necessidade da matéria. Ele vai carregar na mala aquilo que ele vai poder ser útil no plano espiritual. Caminhando com Jesus, ele vai ser útil. Ele vai levar coragem, alegria, estímulo, pensamentos positivos. Tudo isso ele vai levar. E o que fazemos então nos compromissos assumidos? O que fazemos, então, com os filhos difíceis que temos? Com os vizinhos? Com o nosso trabalho profissional? Não vamos mais nos profissionalizar? Não há mais necessidade? O que fazemos, então? Vamos nos tornar mendigos? Vivendo de esmola do próximo? Acreditando que isso possa ser o melhor para o nosso espírito? Vamos nos acomodar num canto para não ter mais prazeres, para não ter alegrias, para não participar mais das festas familiares ou não? Não é nada disso. Nos confundimos muito. Carregar a sua cruz é aceitar o seu compromisso sem queixumes. É atender aqueles que nos chegaram, por misericórdia divina, espíritos difíceis. Muitas das vezes, Uma família tem espíritos muito difíceis como filhos. Tem até um momento, eu lembrei agora, no momento em que uma palestrante, ela fez um comentário sobre uma família que tinha 10 filhos e que todos brigavam muito, era um desespero, uma angústia dentro de casa. E aí, então, ela disse para essa amiga que é espírita, eu devo ter jogado pedra na cruz, eu devo ter feito muita coisa ruim, porque eu merecia esses filhos tão empedernidos? Aí, vamos conversar com o doutor Erma. Doutor Erma, talvez ele tenha a resposta. Aí, o que falávamos antes, o convite à casa espírita, o convite para sermos esclarecidos. Então, ela vai ao doutor Erma e contou toda a sua história, sua dor, seu queixume. E aí, o doutor Erma falou, calma, filha, calma. Você foi escolhida pelos mentores espirituais para acolher esses espíritos que estavam sendo reprovados, rejeitados, abortados, esses espíritos que nem se conheciam. Há tudo isso na sua família porque eles não se conheciam. Você não tem nada a ver com esses espíritos. Você só está ali porque os espíritos mentores da sua guarda confiaram a você esses espíritos repetentes. Porque você tem condições de aguardá-los em sua casa, de aconselhá-los, de dar a eles um conforto de sentimento, de pensamento, como mãe, como amiga, como espírito esclarecido que você é. E essa companheira saiu dali entendendo o motivo de que ela tinha dentro do seu lar espíritos com tanta dificuldade. E ela entendeu que o companheiro dela também era igual a ela. E o doutor Erma disse só a ela, mas você não está só. Além de você ter o seu companheiro, você tem espíritos amigos à sua volta que conduzem você a dar a esses espíritos um pouco de paz, de entendimento. Eles vão ficar ali com você até entenderem um pouquinho. Provavelmente vão voltar em outras encarnações. Então, são esses ensinamentos que a doutrina nos dá. E que Jesus, quando ele nos convida, ele não diz, larga tudo. Ele diz, se acomode, tenha o seu sentimento pacificado, busque através da oração, através do entendimento, através do conhecimento da reencarnação, o seu compromisso com a tarefa do bem na matéria. Quando nós estamos trabalhando no bem, na matéria, nós estamos seguindo Jesus. Quando o nosso pensamento é pacificador, nós estamos seguindo Jesus. Jesus diz, não reclame, use do direito de ser humilde, abnegado, benevolente e, acima de tudo, um pacificador. Meus irmãos, Jesus precisa muito de nós também. Nós somos necessitados de Jesus, mas Ele conta conosco. Ele precisa de nós no sentido de que Ele conta conosco. Porque nós excluímos uns e outros que estão na matéria, mas Jesus não, Deus não. Eles não excluem, eles acolhem, eles querem que nós os acolhemos, que nós o trazemos para nós, que nós os pacifiquemos. Mas para isso é preciso que eu seja pacificada, é preciso que eu entenda esse sentimento de Jesus, é preciso que eu entenda que quando Ele diz, venha a mim, deixe a sua cruz, cruz do queixume, cruz do aborrecimento, cruz da revolta, cruz da mágoa, venha a mim. E deixar essa cruz é estar ao lado de Jesus, é sentir o benefício maior. E lembrar que temos a todo instante, não só amigos espirituais, que nos estão orientando a todos os momentos, mas observem bem. Nós temos amigos encarnados que nos levam até o templo religioso, que nos acolhem, que nos pacificam, que nos abraçam, que nos estimulam para o bem. Que Jesus nos abençoe, meus irmãos, que possamos estar sempre com o pensamento voltado para esse Cristo de amor. Graças a Deus.
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4: Olá, queridos amigos do Espiritismo.net, é com muita alegria que nós estamos aqui uma vez mais, e particularmente no dia de hoje, nesse momento, para estudar o capítulo 17 de A Gênese, os milagres e as predições segundo o Espiritismo. Nós estamos aqui no finalzinho do livro, na verdade, dando conta dessa última parte em que Kardec fala das predições do Evangelho. E hoje nós vamos estudar alguns itens que são concernentes ao juízo final. É do 62 até o item 67 desse capítulo 17. Vamos ler aqui uma anotação de Mateus, lá no seu capítulo 25, que dá base para que Kardec faça os comentários acerca do juízo final à luz da doutrina espírita. Anotação de Mateus. Ora, quando o Filho do Homem vier na sua majestade, acompanhado de todos os anjos, assentar-se-á no trono de sua glória. E todas as nações, estando reunidas diante dele, ele separará uns dos outros, como um pastor separa a ovelha do bode, e colocará as ovelhas à sua direita e os bodes à sua esquerda. Então o rei dirá aos que estiverem à sua direita: vinde vós, que fostes benditos por meu Pai. Essa anotação está no 25, de 31 a 46, e também no Evangelho segundo o Espiritismo, no capítulo 15. Então, é nesse item que nós encontramos a base para que a teologia cristã tenha divulgado, enfim, e tornado verdade a ideia de que haverá um momento no fim dos tempos, que no próximo capítulo a gente entende melhor o que seria para os espíritas, para Allan Kardec, mas o juízo final, então, um momento em que na Terra haveria uma separação entre justiça e injustiça, entre bem e mal, entre ovelhas à direita e bodes à esquerda. Essa é a passagem em que não só a Igreja Romana se baseou para caracterizar esse momento de separação entre céu e inferno, como também uma passagem que toda a reforma protestante acabou consolidando, né, a ideia do Apocalipse, né? Na verdade, é a única passagem em Jesus, a anotação efetiva de um evangelista, já que o Apocalipse é um livro de redação de João, o apóstolo, e não citações de Jesus, em que a Igreja faz, então, entender esse juízo. E aí Kardec começa a explicação espírita assim: devendo o bem reinar sobre a terra, é necessário que sejam excluídos dela os espíritos endurecidos no mal, que poderiam acarretar-lhe perturbações. Ao contrário do que imaginamos, Kardec começa concordando com a ideia de um juízo final, entendendo que, conforme ele já nos mostrou lá no capítulo 16, aqui de A Gênese, nós temos um momento em que a visão do bem, ela é tão clara como a verdade, como a felicidade, que os espíritos que aderem a esse sentimento de progresso de maneira mais imediata, eles preferem, então, o bem, a verdade, a retidão, o cumprimento da lei. E nesse cumprimento da lei, eles vão se acomodando às necessidades de progresso de todos os tempos, que são também as necessidades de um planeta que faz a transição de provas e expiações, expiações e provas como quisermos, para a regeneração. Mas no capítulo seguinte, o 18, adiantando já uma partezinha, Kardec vai dizer que essa transição, ela se dá muito mais pela renovação dos sentimentos dos espíritos da Terra do que pela renovação dos espíritos da Terra. Ou seja, não haverá uma expulsão de um grande percentual de terráqueos, digamos assim, para a vinda de outras criaturas que vão criar a regeneração no planeta. Porque a regeneração, então, ela é da humanidade, ela é nossa, e não exatamente do globo, né, que é matéria, que hoje existe e amanhã não existirá mais. Mas concordando com esse momento de perturbação, onde o endurecimento do ser humano precisa se modificar, é que Kardec começa o seu comentário. Deus permitiu, continua ele, que eles aqui permanecessem o tempo necessário para o seu melhoramento. Pelo progresso moral dos seus habitantes, deve o globo se elevar na hierarquia dos mundos. A permanência deles como espíritos e como encarnados será interditada àqueles que não tenham aproveitado os ensinamentos que se achavam em condições de ali receber. Serão, eventualmente, exilados em outros mundos inferiores, como outrora foram exilados para a Terra os espíritos da raça adâmica, sendo substituídos por espíritos que se colocaram em condições melhores. É esta separação que será presidida por Jesus e que está figurada nestas palavras do juízo final. Os bons passarão à minha direita e os maus à minha esquerda. Então Kardec está assumindo que, apesar de haver uma transição leve ao longo de tempos, apesar de nós termos muitas chances, como ele chamou aqui, para o progresso moral dos seus habitantes, aqueles que, no momento final, forem em menor número e não estiverem se adequando ao planeta, esses poderão eventualmente ser exilados, né? Mas é muito importante estudarem a Gênese, a matemática de Kardec. Deus não vai exilar a maioria, se nós quisermos avaliar o mundo de hoje e entendermos que no nosso coração o mal ainda prevalece, talvez em quantidade de horas por dia ou de encarnações, enfim, na medida que preferirmos, se o mal prevalecer na Terra de hoje, então Deus ainda não está fazendo o juízo final. Porque se a maioria é má, é porque nós precisamos ainda neste planeta de ambiente para o progresso moral. Agora, quando chegar o momento em que a minoria for má, a regeneração praticamente se fez, o bom já toma conta, o bem já prevalece, e ainda há ali uma categoriazinha, uma galerinha que não consegue progredir, esses precisarão ser exilados. E é interessante ver com Kardec que o exílio não é castigo. O exílio é a colocação do espírito na condição melhor para o seu progresso. Então, se o mundo está passando a regeneração e aquelas criaturas estão numa condição de expiações e provas, eles não têm condição de passar a série seguinte e por isso eles ficam na série repetindo de ano, por assim dizer, comparando aí, mal comparando com a escola. Não há nenhuma chance de o espírito que não passou a condição de regeneração voltar à condição do mundo primitivo, por exemplo, porque isso seria um castigo de Deus. Então quer dizer que você não deixou o bem prevalecer no seu coração, agora você vai lá para o tempo das cavernas, abrir mão, jogar fora todo um progresso, por exemplo, intelectual, tecnológico. Não, ele vai continuar no mundo de expiações e provas, mais ou menos na condição da Terra de hoje, onde ele possa cumprir o que lhe falta, que é o progresso moral. Então o exílio espírita, se é que podemos dizer assim, o exílio desse momento de separação de direita e esquerda, não é um castigo, né? Não é um momento em que Deus se vinga, porque às vezes parece que é assim na divulgação de algumas interpretações, né? Kardec continua no 64. A doutrina de um juízo final único e universal, pondo um fim para sempre na humanidade, repugna a razão. no sentido em que ele implicaria a inatividade de Deus durante a eternidade que precedeu a criação da Terra e a eternidade que seguirá a sua destruição. Pergunta-se, então, que utilidade teriam o Sol, a Lua e as estrelas, que, segundo a Gênesis, foram feitos para iluminar o nosso mundo. Causa espanto que uma obra tão grandiosa tenha sido feita para durar tão pouco tempo e para benefício de seres cuja maior parte estava votada de antemão aos suplícios eternos. E aí Kardec começa a combater a teologia católica, evidenciando que a Terra, o sistema solar, ele existe muito antes do homem. Nós temos aí, pelos conhecimentos geológicos, pelo menos 4 bilhões e meio de anos, né, de vida para a Terra. Enquanto que a civilização humana, pelo pouco que conhecemos também, enfim, por escavações, etc., nós temos aí 10, 12 mil anos. Então é uma escala muito, mas muito ínfima perto do tempo de existência do globo. Por mais que a Terra tenha um prazo de validade que a geologia marca como daqui a mais 4 bilhões e meio de anos, o ser humano, como nós conhecemos, ele existiu, provavelmente deixará de existir, e a Terra continua existindo. Então o juízo final, ele não pode ser o fim do globo. O juízo final marcaria para a doutrina espírita, e veremos isso com calma, inclusive, nos próximos estudos, o momento de transição desta condição planetária para uma outra. O momento de transição desta condição humana para uma outra condição humana. A gente vai fazer um breve intervalo e já voltamos.
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4: Olá, queridos amigos, estamos de volta aqui nessa segunda parte do nosso estudo. E para complementar a 541 que comentávamos, há ainda um texto que diz assim: assim, outrora, os antigos representavam os deuses, tomando partido deste ou daquele povo. Esses deuses eram apenas espíritos representados alegoricamente. Olha que interessante, né? Então, quando a gente vai no Olimpo grego e percebe lá os deuses à frente, né, dos movimentos dos povos, inclusive deuses da guerra, né, deuses da paz, que interferem para o fim do conflito no momento que entendem adequado, nada disso é pura mitologia.

Ah, pensando aqui nos espíritos superiores, claro, o lado que não tem razão. Bem sabeis que há espíritos que apenas buscam a discórdia e a destruição. Para eles, a guerra é a guerra. A justiça da causa pouco os toca. Então, para a gente entender a 541, sim, e eles estimulam a coragem, é preciso ler a 542, porque em nenhum momento está escrito aqui que só os espíritos superiores atuam no processo. Eles atuam, né? E citamos Leon Denis, que evidencia como isso acontece, inclusive, mas os espíritos inferiores, eles estão absolutamente imiscuídos nesse processo. A gente não precisa ir muito longe, né? Se nós avaliarmos, por exemplo, estamos aqui no Rio de Janeiro, não sei quantos web ouvintes se encontram distantes geograficamente de nós, e em cada lugar essa realidade vai tomar naturalmente uma forma, mas pelo Brasil inteiro isso está presente. Esses grandes partidos informais, né, porque são organizações realmente criminosas, mas organizações que funcionam como o controle da criminalidade nos subúrbios, nas comunidades, no caso aqui do Rio de Janeiro, nas favelas cariocas, por exemplo. Que tipo de suporte espiritual, estimulando a coragem, eles têm o tempo todo no sentido de instigar mesmo, né, aqueles movimentos ali? Para aqueles que têm alguma experiência no trabalho da chamada desobsessão, o atendimento espiritual aos desencarnados, é muito comum ver determinados líderes que, ao serem mortos, né, pelo processo da violência que caracteriza esse tipo de vida muito de perto, continuam liderando. E às vezes expressam aqui com muito mais liberdade, com muito mais capacidade de atuar, inclusive no grupo rival, né, na facção inimiga, através dos pensamentos, do estímulo à morte de um e de outro. Então, podemos comparar, sem tirar nem pôr, esse ambiente com um ambiente de guerra, em que, por assim dizer, essas forças, elas atuam em paralelo, porque qualquer criatura envolvida, por exemplo, numa liderança criminosa, como filho de Deus, permanece tendo o seu guia espiritual, permanece tendo o anjo da guarda, e por isso o suporte de espírito superior. Lembrando que Kardec diz que anjo da guarda é espírito superior, não é superior a mim nem a você só, não, é superior na escala espírita. Então eles têm, estão atuando, também estimulando, mas no sentido inverso, em que eles consigam perceber em que sentido que a vida espera que eles ajam e saírem daquele raio de ação que está fazendo tanto mal para essa vida, para as próximas. Só que a gente entende que há liberdade, há livre-arbítrio na lei de Deus. Então as criaturas que não querem ouvir os seus anjos da guarda, não só eles, como nós também, acaba os expulsando em proveito desses espíritos inferiores que estão ali pensando como nós e se miscuindo nas nossas ações, nos nossos pensamentos. Então é importante entender que não há tomada de partido da parte dos espíritos superiores, o que há um estímulo para que o conflito termine, e termine da maneira mais pacífica para todos os lados, muitas vezes pela circunstância, fatos que se dão não tão pacíficos assim, acabam sendo naturais. Na 543, Kardec questiona: alguns espíritos podem influenciar o general na concepção de seus planos de campanha? Sem dúvida alguma, os espíritos podem influenciar para esse objetivo, como para todas as concepções. Então, não só aquele que está à frente da corporação e pensando a guerra, por assim dizer, como todas as concepções, falam os espíritos, né? Todos os níveis, os soldados lá da primeira fileira, aqueles que vêm depois no segundo combate, os comandos imediatos, os comandos superiores, todos estão recebendo influência dos espíritos. Se estão ali com um sentimento nobre, procurando também a resolução de um problema da maneira mais rápida possível, evitando as barbaridades, né, as maldades de um conflito, eles abrem canal
para a sintonia com os bons espíritos e são por eles apoiados, enquanto que aqueles que estão ali por requinte de crueldade

estão ali desejando realmente usar da guerra para fazerem o mal, para deixar vir à tona sentimentos que, num estado normal das coisas, não poderia ser levado a efeito. Quantas pessoas vão para a guerra com a intenção de matar mesmo, experimentar o sabor de tirar a vida do outro. Quantos vão porque estão decepcionados, então é um jeito útil de se matar. Então Deus precisa avaliar, e é assim que funciona a sua lei, a intenção, né, e o coração de cada um. Não há uma regra, não há um padrão para que digamos para o outro que está certo ou que está errado. Mas 543 é muito claro. Eles estão influenciando ali não só o que está à frente, mas todas as criaturas envolvidas no conflito. E a 544, que é a nossa última de hoje. Maus espíritos poderiam sugerir-lhe estratégias errôneas com o objetivo de levá-lo à derrota? De novo, maus espíritos poderiam sugerir-lhe estratégias errôneas com o objetivo de levá-lo à derrota? Falando do general, falando daquele que está à frente do comando e que procura então tomar decisões. Sim, poderiam. Mas ele não tem seu livre-arbítrio? Se seu discernimento não lhe permite distinguir uma ideia justa de uma falsa, sofre as consequências disso. E faria melhor se obedecesse em vez de comandar. Então, aquele que está à frente, e nós podemos extrapolar para quase qualquer situação, aquele que está vivendo a dinâmica do comando, ele precisa saber distinguir, mais do que ninguém, ideias justas de ideias falsas. Por isso que nós, espíritas, precisamos perder o vício de colocar a culpa no obsessor. Porque, na verdade, os espíritos inferiores que nos buscam para sugestões que são de baixo calão, que são inferiores, eles só têm a possibilidade de agir por nós se encontrarem dentro do nosso pensamento, das nossas ações, uma sintonia. Então, não há ação de espírito obsessor, se nós preferirmos chamar assim, que não tenha sido assinada embaixo por aquele que está sendo obsediado. Seja uma assinatura consciente ou inconsciente, porque vivemos no universo, as leis são as mesmas sempre, e nós precisamos saber, por isso o Espiritismo faz tanta diferença em nossas vidas hoje, que nós estamos sendo o tempo todo observados, e se não dermos conta de nós mesmos, controlados pelos espíritos, né? 459 aqui não nos deixa margem para erro, né? Muitas vezes são eles que nos controlam, que nos dirigem os pensamentos, né? Então ele fala, você tem livre-arbítrio, você vai saber discernir a ideia que é boa da ideia que é ruim. Se ele prefere ouvir os espíritos que estão soprando estratégias errôneas, é porque o seu pensamento está ligado àqueles maus espíritos, então a responsabilidade tem que ser sua e não dos maus espíritos. Nós queremos agradecer a atenção de todos, desejar que todos tenham uma boa continuidade de estudos e que nós possamos estar juntos aí outras vezes avaliando esses temas tão importantes do Espiritismo.

Prosseguindo com o estudo reflexivo sistêmico das obras de Allan Kardec do Evangelho de Jesus, estamos trabalhando o módulo 6, o significado da lei da reencarnação em nossas vidas. E hoje trabalharemos a segunda parte, como acontece o processo da reencarnação. O objetivo deste encontro é refletir sobre como acontece o processo da reencarnação e que repercussões tem isso sobre nossas vidas. Vamos fazer a meditação inicial. Feche os olhos. Entre em contato com você mesmo em essência, buscando sentir-se um espírito imortal, momentaneamente encarnado em um corpo físico. Qual é para você o significado de saber-se um espírito imortal em evolução, momentaneamente reencarnado para poder evoluir? Como você sente essa realidade em sua vida? Você sabe dessa realidade e a sente no coração? Deixe os seus pensamentos e sentimentos fluírem, evitando qualquer mascaramento no processo de auto-engano. Seja verdadeiro, verdadeira com você, analisando-se com autenticidade.

gradualmente vamos retornando ao estado de vigília, as reflexões doutrinárias que faremos. Nós estamos trabalhando esse tema, como acontece o processo da reencarnação. No nosso encontro passado, nós refletimos sobre, desde o instante da reencarnação, que se dá na concepção, e todo o trabalho que os benfeitores fazem, os nossos afetos que nos acompanham no processo da reencarnação, toda a questão afetiva durante todo o processo reencarnatório, como que ele se dá, esse intercâmbio com seres que fazem parte do nosso círculo de afetos, aqueles que já estão nessa condição, porque nós vimos também muito claramente que nem todos estão já nessa condição de receber o amor dos afetos, porque não construíram esses afetos. Mas aqueles que já estão nesse nível recebem todo o amparo dos seres que os amam durante a existência. Nós vimos como que esse processo se dá. No nosso encontro de hoje, nós vamos finalizar esse subtema refletindo sobre a questão da lei do esquecimento, a questão dos fluidos ligados ao processo da reencarnação e como que se dá a evolução do espírito atinente a cada existência e como que isso acontece no fenômeno da reencarnação. Vamos começar com a questão 218 do Livro dos Espíritos, que aborda uma questão muito importante. Encarnado, conserva o espírito algum vestígio das percepções que teve e dos conhecimentos que adquiriu nas existências anteriores? Qual será a resposta? Sim, não? Sim. Mas e o esquecimento do passado? Não acontece o esquecimento do passado? Como que ele vai lembrar do que adquiriu nas existências anteriores? Então, nós não perdemos as aptidões e tudo aquilo que já conquistamos. Né? Porque se perdêssemos, o que estaria acontecendo? O que aconteceria? Na verdade, cada existência nós repetiríamos tudo novamente e não sairíamos do lugar. Entraríamos num processo não de regressão, Romildo, de estagnação. Ficaríamos estagnados no mesmo patamar. Né? Então, na resposta, guarda vaga lembrança que lhe dá o que se chama ideias inatas. Então, aquilo que nós nunca aprendemos nesta existência e sabemos fazer, significa o quê? Que aprendemos em algum outro momento. Então, essas aptidões, essas ideias que fazem parte do patrimônio geral do espírito, ele nunca perde, nunca vai perder isso tudo. Porque senão haveria necessidade de repetir sempre todo o conhecimento adquirido. O que nós perdemos é o quê? O que é a lei do... Por que existe a lei do esquecimento? Vamos recordar? Nós já vimos isso. Para nos proteger das lembranças, principalmente dos equívocos passados de outras existências. Porque nós enlouqueceríamos de culpa, de remorso, se lembrássemos desses equívocos. E, ao mesmo tempo, também facilita o processo do relacionamento interpessoal e também
nos gera mais mérito o fato de nós fazermos escolhas com base nas tendências e não naquilo que fomos ou deixamos de ser no passado. Então, tudo isso, para isso que existe a lei do esquecimento. Agora, o patrimônio desenvolvido pelo Espírito, ele se lembra dessa forma intuitiva das aptidões que tem. E algumas coisas, inclusive, não apenas aptidões, mas até certos detalhes de conhecimento adquirido. É possível o Espírito trazer na nova existência. A gente vê isso muito nas chamadas crianças prodígios. Crianças de 3, 4, 5 anos, hoje em dia está sendo cada vez mais comum, que são capazes de compor música, né? De tocar instrumentos sofisticadíssimos. De onde que veio isso? Exatamente, são as experiências do passado que a pessoa traz sob a forma de ideias inatas. Vejamos a 218A. Não é então quimérica a teoria das ideias inatas? Na resposta anterior, os benfeitores colocam a questão o chamado inatismo, que dentro da educação existe essa teoria do inatismo, a pessoa que nasce sabendo determinadas questões. Então, a Kardec, como educador, ele vem e faz a pergunta diretamente, né? Vamos ver a resposta. Não, os conhecimentos adquiridos em cada existência não mais se perdem. Liberto da matéria, o espírito sempre os tem presentes. Durante a encarnação, esquece-os em parte, momentaneamente. Porém, a intuição que deles conserva lhe auxilia o progresso. Se não fosse assim, teria que recomeçar constantemente. Em cada nova existência, o ponto de partida para o espírito é o em que, na existência precedente, ele ficou. Então, por isso que o processo evolutivo vai ser gradual e ascendente sempre. O espírito pode até ficar na horizontal um tempo, mas ele vai sempre, a partir do momento que vai tendo experiência, ascendendo, porque tudo aquilo que ele já conquistou não vai perder. Ele vai ter um esquecimento parcial de detalhes realmente nós não vamos saber, né? Porque imagina se a gente já nascesse com a língua que nós tivemos na encarnação passada, não seria tão bom? Pelo menos isso, né? Não precisar aprender inglês. Se tem uma encarnação na Inglaterra, depois nasce em qualquer outro país, já saberia falar inglês, não precisaria de fazer esforço. Mas isso não é, porque junto com o esquecimento do passado, a aptidão para línguas pode até existir, mas não a lembrança da língua que teve. Ou da tabuada, né? Já pensou a gente nascer já sabendo a tabuada, não precisa aprender. Hoje acho que nem estuda mais tabuada, né? Acho que não estuda. Estuda? É? Porque agora tudo é maquininha. Vejamos a questão 219 agora. Qual a origem das faculdades extraordinárias dos indivíduos que, sem estudo prévio, parece ter a intuição de certos conhecimentos, o das línguas, do cálculo, etc.? É o que nós acabamos de falar, né? A pessoa não nasce sabendo, mas nasce com uma aptidão maior para matemática, para línguas, para ciências de modo geral. De onde que vem isso? Lembrança do passado, progresso anterior da alma, mas de que ela não tem consciência. De onde queres que venham tais conhecimentos? O corpo muda, o espírito, porém, não muda, embora troque de roupagem.
Então, essa, inclusive, é uma das provas da reencarnação. Principalmente quando isso acontece em tenridade. Crianças de 3, 4, 5 anos que sabem fazer cálculos complicadíssimos, outros que sabem, como tem aquele um menino hoje na Índia que está causando espanto, com 7 anos ele faz cirurgias muito intrincadas, outros que compõem música, outros com aptidão para poesia, para literatura. Então, tudo isso, de onde que está vindo? É do espírito imortal que está novamente num outro corpo e que trouxe essa aptidão, era tão intensa, tão grande, que ele, nem o esquecimento do passado é suficiente para bloquear essas aptidões desses espíritos. Para o espírito, o que vai servir? Para ele vai servir no sentido de que ele avança até mais rápido, porque a própria infância vai ser encurtada. Ele já antevê na própria Terra aquilo que acontece nos mundos superiores. Por exemplo, nas descrições que Allan Kardec faz de Júpiter na Revista Espírita, eles dizem que a infância dura alguns meses. A infância inteira, comparado com a Terra, é equivalente a alguns meses apenas, comparado com a Terra. Porque o espírito, não que ele já nasce grandão, né? Porque senão teria que ser uma reprodução em proveito, em coisas assim totalmente esdrúxula. Ele nasce, mas psicologicamente não existe essa infância, eles chamam inclusive de infância obtusa, como tem aqui na Terra. Que é uma infância que dura muitos anos para o espírito estar numa condição mais amadurecida intelectualmente e moralmente. No caso desses espíritos, como eles já são mais evoluídos, pelo menos intelectualmente, e já adquiriram isso muito intensamente, eles abreviam da mesma forma, claro, não na mesma dimensão que num planeta mais superior, mas naquilo que é possível na Terra. Porque mesmo esses prodígios, os órgãos ainda estão em formação. Porque biologicamente, eles não são diferentes dos demais. Eles são espiritualmente diferentes, porque são mais evoluídos. Normalmente são espíritos de outros planetas mesmo. Na verdade, esses espíritos são... A maioria deles são esses espíritos de Alcione que estão reencarnando na Terra. Mozart, por exemplo, ele com 5 anos ele já compunha. Já compunha porque ele era um espírito de Júpiter que veio para a Terra para uma missão especial e depois voltou para Júpiter. Tanto é que tem a casa de Mozart lá na Revista Espírita, a casa que foi desenhada que ele morava em Júpiter. Questão 221. Dever-se-ão atribuir a uma lembrança retrospectiva o sentimento instintivo que o homem, mesmo quando selvagem, possui da existência de Deus e o pressentimento da vida futura? E aí, gente? Por que que, mesmo selvagem, há uma ideia da existência de Deus e de que o espírito é imortal? Por que isso? Por causa das leis divinas da consciência, tem a ver com isso. Mas que lei especificamente? Lei de adoração? Tem a ver. Mas que lei que é essa que vai manifestar outras leis a partir dela? A própria lei da reencarnação que nós estamos estudando, né? O espírito que está evoluindo, ele chega no reino nominal depois de ter passado por experiências. Agora, os nossos selvagens, o selvagem, por exemplo, aqui da Terra, eles estão na primeira encarnação, nas primeiras encarnações no reino nominal? Não. Eles já reencarnaram, porque é o que está lá no livro dos Espíritos e no Evangelho. Eles já nutrem paixões.
já não estão puramente naquela vida instintiva do início do reino nominal. Então, como eles já estão mais evoluídos, tudo isso vai ficando no psiquismo. E aí, esse conhecimento que fica no psiquismo é manifestado no início de uma forma rudimentar e depois ampliado. Vamos ver a resposta? É uma lembrança que ele conserva do que sabia como espírito antes de encarnar. Mas o orgulho amiudamente abafa esse sentimento. Então, por que que as pessoas negam Deus e negam a sua condição espiritual? Por causa do orgulho. Então, quanto mais intelectualista for uma pessoa, o que que pode acontecer com ela? O que que acontece? Pode acontecer o ceticismo. Por orgulho, ela nega algo que é natural. Então, a crença em Deus e o sentimento de que somos espíritos imortais é natural, faz parte de uma lei natural. O ceticismo, a repressão disso, que é antinatural. De onde que vem do orgulho. Questão 221A. Serão devidas a essa mesma lembrança certas crenças relativas à doutrina espírita que se observa em todos os povos? De que Kardec está falando aqui, gente? Que crenças relativas à doutrina espírita são essas aqui? Comunicação com os espíritos, sobrevivência dos espíritos, o que mais? Pluralidade de mundos habitados. Como que se chama isso? Princípios da doutrina espírita. Né? Então, são os princípios da doutrina espírita, todos os princípios. Os princípios da doutrina espírita pertencem ao espiritismo? Foi ele que criou? Não. Ele pertence à humanidade, ao ser humano, no sentido de que é algo que tem a ver com o quê? De onde que vêm os princípios básicos da doutrina? Eles são expressões do quê? Das leis divinas. Se as leis divinas existem na consciência do ser humano, existem seres que sempre investigaram essas leis da própria natureza, significa o quê? Que todos esses princípios não foram invenção dos espíritos superiores que passaram isso a Allan Kardec.

0: ele tem total consciência das leis divinas, ama-as e aplica na sua vida. Qual é a nossa condição? Nossa condição de espírito em evolução, né? Qual é a nossa condição? De consciência plena das leis divinas? Não. Ainda estamos por conscientizar disso tudo. Então, qual é o nosso principal objetivo aqui na vida? A existência? Conhecer profundamente as leis, desenvolvendo as virtudes. O estado da inconsciência se deu antes da humanidade? Na verdade, não se pode falar em animal inconsciente. Porque o que caracteriza o ser antes de entrar no reino nominal, qual é? Nós vimos isso no módulo 4. Hã? O que caracteriza o ser humano é a capacidade de a liberdade de escolha. E por que que ele adquiriu essa capacidade de escolha? Pela capacidade de raciocínio, que foi desenvolvida quando, Zeila? Na individualização do princípio inteligente. Então, essa individualização é inconsciente? É inconsciente? Nós podemos chamar de inconsciente?
1: Não.
0: Ela é o quê? Ela obedece uma lei. Que lei é essa? Tem a ver com a lei da evolução, mas é uma outra lei específica para a evolução do mineral até o animal mais evoluído. Tem a ver com a lei de evolução do lei do progresso, mas a lei de evolução e do progresso, só ela vai se aplicar, porque é uma lei moral, vai se aplicar no rei nominal, porque é uma lei moral. Antes existe uma outra lei. Não é lei do trabalho, porque... A lei do automatismo, exatamente. A lei do automatismo. De onde que vem esse automatismo? De onde que vem o automatismo? Do próprio Criador, que impulsiona o espírito de forma automática o seu processo evolutivo. Tá? Então nós podemos dizer que um princípio inteligente criado na mesma hora que o outro vai chegar no nível do animal mais evoluído na mesma hora? Podemos dizer isso? Uai, por que não? Se a evolução é automática, se não chegar na mesma hora, o que haveria? Privilégio para um em detrimento do outro. Então haveria injustiça com aquele princípio inteligente. Agora, um que se tornou o rei nominal hoje, nesse segundo ele entrou no reino nominal, eles vão se tornar anjo no mesmo momento?
2: Não.
0: Aí não. Por quê? Qual é a diferença? A partir do momento que entramos no reino nominal, que lei que deixa de nos nortear a nossa vida? Hã? A lei do automatismo deixa de existir. Já não é mais... Tudo que vai acontecer conosco não vai ser mais com base na lei do automatismo. Vai ser com base na qual lei? Aí entra todas as leis. A lei de liberdade em sintonia com a lei do progresso, né, com a lei do trabalho, com todo o esforço individual e intransferível que vai acontecer pela escolha do espírito. Então aquele que escolhe fazer mais esforços do que o outro... vai chegar mais rápido. É o que está lá na questão 115. Todos têm a mesma origem e a mesma destinação. Agora, a trajetória de cada um vai variar conforme a evolução, o movimento de esforço que cada um fizer individualmente. Porque não há automatismo nesse caso. Então, voltando à pergunta que o Lieber fez. Existe animal inconsciente de si? Não. Existe animal evoluindo pela lei do automatismo. Só é possível falar em subconsciência e consciência em que momento? Quando ele entra no reino nominal. Então, no primeiro momento, ele está nesta condição aqui. Do ser ainda embrutecido, recente... entrar, que acabou.

de entrar no rei nominal, e aí, nesse estado quase inconsciente, subconsciente profundo, ele vai começar a ter uma aspiração de algo melhor. Por que que ele começa a ter uma aspiração? Veja bem, cessou a lei do automatismo. Que outra lei que começa a vigorar para o já não o princípio inteligente, mas o espírito com E maiúsculo? Hã? Além da lei de liberdade, de escolha, existe uma lei que impulsiona. Que lei é essa? Lei do progresso. A lei do progresso, o Criador... Veja bem, olha a diferença. A lei do automatismo se dá por um processo exclusivo do Criador. E a lei do progresso se dá de que forma? Como que ela acontece? Existe o convite do Criador, a força da vontade divina que nos impulsiona o progresso, não existe? Que deve ser coadjuvada com a nossa força de vontade para que haja o progresso. Então veja bem, lei do progresso, lei do trabalho e lei de liberdade. As três leis em sintonia, a pessoa vai aspirar um estado superior, e esse estado vai acontecer pelo desejo apenas. Primeiro é uma aspiração, depois é o quê? Uma ação da vontade. A ação da vontade faz com que ele alcance um nível maior. A lei do automatismo é uma lei biológica sem consequências morais. Aliás, ela é uma lei de evolução que se dá não apenas... Porque no mineral também acontece o automatismo, né? Então ela não é biológica exclusivamente, porque seria só nos vegetais e nos animais. Mas ela é uma lei física, uma lei que comanda o universo, que vai propiciar a evolução automática nos três reinos inferiores da natureza. Tá? Então ela é uma lei de evolução que não tem fundamento moral. Porque se ela tivesse, haveria todo um processo de evolução por escolha. E o ser nesses três níveis, eles não têm capacidade de escolha. Não tem. Jesus coloca isso em que parte do Evangelho? Tem um versículo do Evangelho muito claro que Jesus fala isso. Dica, é no Sermão da Montanha. Hã? Olhai os pássaros dos céus, que não plantam nem colhem. O que Jesus está falando aí? Lei de causa e efeito. Eles não estão submetidos à lei de causa e efeito. Por quê? Não plantam nem colhem. Planta é causa. Colheita, efeito. Por que que o animal não está submetido à lei de causa e efeito? Porque está na lei do automatismo. E a lei de causa e efeito é uma lei de que tipo? É uma lei moral. E todos aqueles que estão submetidos à lei do automatismo não estão submetidos a uma lei moral. Então não existe o animal que tem karma, nasceu para sofrer um câncer. Não, isso não existe. São imperfeições naturais da matéria, como está no Livro dos Espíritos. Ficou claro isso, gente? Todo mundo está acompanhando o raciocínio e a reflexão? Vamos continuar, que é muito interessante o texto do mentor aqui. Começa por desejar satisfazer seus apetites materiais. Inveja os que vê num estado melhor que o seu. Assim, numa encarnação seguinte, ele mesmo escolhe, ou antes é arrastado a um corpo mais aperfeiçoado. E sempre, em cada uma de suas existências, deseja um melhoramento material, jamais se sentindo satisfeito. Quer subir sempre, porque a aspiração à felicidade é a grande alavanca do progresso. Olha que texto riquíssimo.
Ele fala das leis divinas de uma forma muito clara e lógica. Então, aquele ser primitivo, o que ele quer no primeiro momento? A evolução vai se dar quase que na horizontal, mas não é nunca na horizontal, num platô. Porque se ele está aspirando a algo maior, ela sempre vai estar numa leve inclinação, mesmo que seja bem lentamente, né? Por que que isso acontece? Veja bem, aqui. Ele deseja satisfazer seus apetites materiais e inveja os que vê no estado melhor que o seu. Mas inveja e desejo de apetites materiais não é um movimento egóico, prejudicial? Qual é a diferença desta inveja aqui da inveja que algum de nós teria? Há uma diferença? Aqui não é, é aquilo que as pessoas, entre aspas, chamam de inveja boa. Que, não, na verdade, ela só vai ser boa quando for um processo de aspiração para uma coisa maior e melhor. Veja bem, aquele ser primitivo, ele tem a mesma condição moral de fazer escolhas como nós temos? Ele está num processo de simplicidade e ignorância. Então, se ele vê alguém numa situação melhor e aspira aquilo, aquilo não é um movimento egoísta, egocêntrico. No nosso caso, seria egoísta, egocêntrico, não seria? Nesse caso, é o quê? O movimento que vai... Quando Joana de Ângeles fala que o ego vem do primarismo animal... Exatamente esse momento, esse movimento da criatura humana que sai do processo puramente instintivo e começa a desenvolver as paixões egóicas, mas não do conceito de paixão que nós temos. Lá no Livro dos Espíritos não fala que as paixões decuplicam a força do espírito? Eles estão falando de orgulho e egoísmo ali? De que eles estão falando? Desse momento aqui do espírito, que ele aspirando a algo maior, ele quer aquilo para ele. Então o que ele vai fazer com ele? Aquilo vai ampliar a sua força, porque naquele momento ele está mais para o instinto do que para a razão. Não há nada de orgulho nem de egoísmo aí. O orgulho e o egoísmo eles são desenvolvidos muito mais tarde num processo de perversão do instinto. Veja bem, qual é a diferença desse momento aqui? Aqui não há perversão do instinto. Aqui é o instinto se ampliando para entrar num processo mais elaborado, que são as paixões do ego. Está dando para acompanhar o raciocínio, gente? Né? Há uma diferença da perversão dos instintos, que vai gerar o orgulho e egoísmo humano. Né? Quando o animal, por exemplo, ele abocanha o alimento e fica para ele, e ele não deixa o outro comer, aquilo lá é um processo egoísta do ponto de vista humano, do termo? Apenas uma necessidade instintiva. Ele vai e abocanha, o mais forte ele vai acabar para que a descendência seja cada vez mais fortalecida. Porque se o fraquinho lá, não, deixa o fraquinho comer. Aí o fraquinho vai, se reproduz, daqui a pouco há uma dizima espécie, porque geneticamente vai haver uma degeneração. Então isso no animal é normal. O ser humano que já saiu da condição animal, está no animal agora. Num primeiro momento, há todo esse desejo instintivo. E isso é natural de uma aspiração para o nível maior. Então aquilo não vai ser patológico. Não é um movimento egóico patológico aqui. Tá?
colocação. Então, essa inveja faria esse espírito, essa pessoa aqui, denegrir o outro para ele achar, se sentir superior? Jamais, porque ele nem tem essas noções. Porque, veja bem, esse processo já é uma elaboração do pensamento pervertido, que o ser humano, que envereda pelo caminho do mal, ele pratica depois desse momento. Esse momento aqui é o momento que ele é simples e ignorante. Ele não é mau, é simples e ignorante. Então, qualquer erro que ele comete aqui tem o mesmo peso de um erro que nós cometeríamos, completamente diferente. É porque tem muita gente que pensa que o espírito evoluindo, sem passar pela fieira do mal, tem gente que acha que esse não passar pela fieira do mal é nunca errar. Tem gente falando isso, inclusive tem uma tese esdrúxula que fala isso, que é espírito que nunca errou. Na verdade, não é que ele nunca errou, ele pode não ter passado pela fieira do mal, passou pela fieira da ignorância. Não é possível não errar. Espíritos simples e ignorantes não vão acertar sempre, senão eles teriam que ser criados mestres. Teriam que, literalmente, ser criados mestres. O nunca errar, não, isso não existe. Nunca passar pela fieira do mal. Nunca errar é uma tese rustanguista que fala que Jesus nunca errou. Ele evoluiu em linha reta, como se fosse um foguete. Saiu da condição de simplicidade e ignorância, chegou no espírito superior sem nunca ter errado, cometido um erro. Isso não é possível. Agora, ele pode não ter passado pelo caminho do mal? Pode. Né? Pode, é pela fieira do mal. Agora, não necessariamente, porque quando o espírito chega na condição de puro espírito, o que o Livro dos Espíritos fala sobre aqueles que passaram pelo mal e aqueles que não passaram? Há uma diferença? O espírito vai ser de segunda categoria por ter passado no mal? Não. Os benfeitores falam que eles não, antes não passavam de espíritos, e agora eles são puros espíritos. Então não importa se passou ou se não passou. Para o espírito puro, o que importa é a condição dele, é o nível que ele chegou. Tá? Passar pela fieira do mal seria perverter os instintos? Sim, sim. E quando se perverte o instinto, aí você entra pelo caminho do mal. É aquela questão que fala que os espíritos nessa condição aqui, eles são tutelados como as criancinhas. Porque do ponto de vista espiritual, eles estão na infância. E aí necessitam de uma tutela. Chega um momento que essa tutela mais direta cessa. E aí que o livre-arbítrio pode ser pervertido. Né? À medida que as sensações corporais se tornam maiores, mais aperfeiçoadas, suas sensações espirituais também despertam e crescem. Então, começa o trabalho moral e a depuração da alma, se une à aspiração do corpo para chegar ao estado superior. Então, aqui, nesse parágrafo, ele já começa dizendo a respeito do progresso que vai se dando, e aí ele sai do desejo puramente instintivo e entra no movimento no quê? Qual a diferença desse momento aqui para o anterior? Veja bem, num primeiro momento a criatura é só instinto. Depois ela experimenta sensações. Depois ela vai experimentar o quê? Sentimentos. Aqui o benfeitor está falando do quê? Exatamente. O processo da sensação já é uma evolução em relação ao anterior de instinto. Nesse estado de sensações corporais, o que vai acontecer? O movimento, a aspiração para um nível maior, que das sensações corporais ele busca as sensações espirituais. Por que acontece isso? Como ele diz, começa o trabalho moral e a depuração da alma, se une à aspiração do corpo para chegar ao estado superior. O que ele estava buscando?
ele queria um corpo melhor para ele poder andar melhor, para ele poder se locomover, para que tudo acontecesse, porque quando nós estávamos naquela condição mais primitiva, como que eram os nossos corpos? E junto com isso, com essa fase evolutiva, começaram a haver mutações e haver corpos um pouco mais elaborados. Então o espírito via aquele mais macacoide, vinha um outro um pouquinho mais bonitinho, mas ele falou, eu quero também isso aqui, ele não tinha noção de na próxima encarnação eu quero isso, mas quando ele via e sentia a aspiração, aquela, entre aspas, inveja boa do outro, né, ele aspirava ter aquilo também. Então ele já renascia num corpo mais aperfeiçoado, sim, os tutelares, o arrastado são os tutelares que, mas sempre, mesmo se ele não desejasse, os outros traziam, né? Aí chega um momento que vai acontecer o quê? A partir do momento que a espécie Homo sapiens foi desenvolvida, o que aconteceu? Vamos trazer bem para nós, para a Terra aqui, porque a gente aprende melhor. Antes havia o homem de Neandertal, o Cro-Magnon, eram várias espécies hominídeas que gradualmente foram extintas e deu origem a uma única espécie humana, que é o Homo sapiens. A partir do momento que essa espécie foi desenvolvida, o que aconteceu? Toda aquela transição puramente era mais ligada à biologia, ao aspecto do corpo, cessou, porque já todo mundo tinha mais ou menos um corpo semelhante. E aí o que começou a ver o quê? Aqui, ó, que ele diz. À medida que as sensações corporais se tornam maiores, mais aperfeiçoadas, suas sensações espirituais também despertam e crescem. Então o ser começou a ter cada vez mais as suas necessidades biológicas atendidas, né? Todo o movimento, toda a evolução antropológica, cultural, por exemplo, o ser que vivia só de caça passou a fazer o quê? A praticar a agricultura, né? De nômade ele passou a ser gregário em vilas, cidades, e tudo isso foi sendo construído na evolução do planeta Terra. Então, o que foi ocorrendo? Cessando necessidades materiais, surgem o quê? Inclusive, Maslow, aquele grande psicólogo transpessoal americano, ele fala da pirâmide de Maslow. Cessando as necessidades materiais, o que acontece naturalmente com o espírito? Ele deseja satisfazer as necessidades mais de ordem espirituais. E é exatamente isso que o mentor fala muito tempo, muito antes de Maslow, ele está falando exatamente isso aqui. Né? Começa a haver um movimento de buscar as realizações espirituais e não apenas as materiais, porque elas já estão parcialmente atendidas. Né? Sim, ainda se dá. Mas aí ele coloca, começa o trabalho moral e a depuração da alma se une à aspiração do corpo. Porque a aspiração do corpo não cessa de querer cada vez mais ter as suas necessidades biológicas atendidas. Mas não para aí. Aí ele vai querer cada vez mais as necessidades espirituais sendo atendidas. É nesse momento que há essa migração dos fenômenos da natureza para uma percepção do ser mais divino, menos material e mais espiritual, sim. Gradualmente vai surgindo dos reinos da natureza, da adoração dos fenômenos da natureza, passa para quê? Nós já vimos isso também, em outro módulo. Passa para a visão politeísta da divindade, para depois surgir a visão do Deus único, primeiro um Deus único punidor, né, que para ser temido, e depois o Deus único para ser amado, como Jesus nos ensina. Nós vimos
no primeiro módulo do nosso curso, a presença amorosa de Deus em nossas vidas. Esse estado de igualdade de aspirações materiais e espirituais não é de longa duração. Logo, o Espírito